0: passado por uma situação de embates, né, com a posição americana de tarifar setores importantes para a Índia. Então, apesar da posição indiana ser sempre buscar uma certa neutralidade, nesse momento o bloco é um ponto importante para a sua estratégia internacional. Então, nisso, os dois países acabam convergindo, mas as arestas ainda precisam ser feitas e o que sempre o ponto de rivalidade regional acaba sendo um limitador também para que haja um maior entendimento entre os dois países.
1: Agora, fiquei interessada nessa questão da Índia, né? A senhora falou dessa diplomacia, né? Que eles têm do lar, algumas pessoas dizem que é em cima do muro, né? Já dizia minha avó que o muro é do diabo. Mas e o fato do presidente Donald Trump ter chamado a Índia de buraco? Isso afeta em algum ponto as relações Índia-Estados Unidos?
0: É um momento de distanciamento, né? O Modi tentou fazer uma aproximação, principalmente no começo desse ano, em tentar estabelecer um diálogo com os Estados Unidos. A Índia tem uma relação de troca militar forte com os Estados Unidos, e isso eles entendiam que era um ponto central, até para ser um contraponto com a China. Então, a Índia ser uma espécie de parceiro mais estratégico e, de alguma forma, se contrapor à rivalidade entre China e Estados Unidos, mas não foi o que aconteceu, né? O Trump fez não só esse tipo de comentário, como foi muito duro com relação a setores que a Índia entende bastante importantes, né? O farmacêutico, né? De tecnologia. Então o Modi teve um papel agora de mais distanciamento. Mas, de qualquer forma, essa política de neutralidade pendular que a Índia tem buscado não fez também que ela se voltasse mais para a relação com a China ou que investisse mais ainda no bloco, né? Então, ela continua tendo uma posição, dificuldades na relação com os Estados Unidos, mas também não querendo se envolver de fato em aprofundar cooperação pela própria cautela indiana e pela posição que a Índia tem regionalmente. Então, o que a gente vive nesse momento é um pouco um compasso de espera, se eu pudesse dizer assim, né? De olhar o que pode, quais são os movimentos, e aí é para a Índia entender quais os caminhos que ela pode ter. E não acho que não é só a Índia que tem feito isso dentro do bloco. Acho que o Brasil, de uma certa forma, também tem feito um movimento nesse sentido, de esperar e aguardar para entender quais são os movimentos, até para conseguir definir quais são as prioridades estratégicas, tanto com os BRICS, mas também na relação com os Estados Unidos nessa era Trump.
1: Na sua visão, a Índia penderia mais para o Ocidente ou mais para o BRICS e para a multipolaridade?
0: Então, acho que no quadro geral, do ponto de vista estratégico para a Índia, qual tipo de ordem que vai ser construída dentro dessa perspectiva multilateral, e uma em que ela possa ter mais capacidade de influência do que ela tem tido enquanto um ator de regional importante, uma potência regional importante, mas que até hoje ainda limitada a algumas temáticas como mais com maior capacidade. Então acho que um pouco é o multilateralismo, é a participação numa lógica do sul global, mas também com uma influência maior indiana.
1: Agora, a questão do o debate tão importante sobre a reforma do Conselho de Segurança da ONU. Essa questão vai aparecer na reunião dos chanceleres, a senhora acha?
0: Ela sempre aparece porque o Brasil vai ser sempre um país que vai trazer essa discussão, à medida em que tem uma perspectiva de reformulação, tem uma proposta de que o bloco como um todo tenha uma capacidade de ser uma alternativa também à estrutura de multilateral global. Então, reformar o que hoje existe das organizações internacionais sempre entra na agenda, mas não acho que ela seja um tema central para a Rússia nem para a China nesse momento. Então, ela não deve ter foco como outros temas, como a desdolarização pode ter, porque aí é um interesse que é interesse russo, é interesse brasileiro, é interesse chinês. Então, acho que a temática se restringe muito na posição brasileira de trazê-la para o debate.
1: Professora, falando na desdolarização, que é uma pauta tão cara, o BRICS, né? Por conta dessa pauta desdolarização, o presidente Donald Trump ficou com ciúme e impôs as tarifas. Eu gostaria de perguntar em que pé que está esse sistema de pagamentos entre os países. Já tem alguma coisa mais desenvolvida? Caminhamos ou a coisa está só ainda na palavra?
0: Olha, a gente caminhou do ponto de vista das trocas entre os parceiros, né? Então, mas ela tem ainda limitações técnicas e representa um peso pequeno nas exportações e no comércio desses, mesmo entre os países dos BRICS. Então ela tem um cunho muito mais de discurso, de posicionamento para fortalecer a posição do conjunto dos países, para trazer a discussão sobre a necessidade de uma reforma mais ampla do sistema de comércio global e financeiro, mas ainda com poucos resultados de fato práticos para entender quais são os seus efeitos.
1: Até agora, o BRICS como grupo não se posicionou com relação à guerra no Irã. Individualmente, cada país emitiu sua nota, alguns, né, como Rússia e China, de outra maneira, né, mais intensa. Mas a senhora acredita que o grupo vai se posicionar de que forma? A gente não pode esquecer que dentro do BRICS tem a Arábia Saudita, que é aliada aos Estados Unidos, né?
0: É, tem a Arábia Saudita, tem os Emirados Árabes, né, que também tem
1: até sido afetado. Até saíram da OPEP agora.
0: Saíram da OPEP. Então, acho que esse é um ponto em que não vai ter convergência. Então, o que, se tiver alguma nota e a questão entrar, ela vai ser muito mais geral sobre a defesa de um modelo de negociação diplomático, não via militar, e que possa restabelecer a estabilidade no Oriente Médio. Acho que vai ter alguma outra posição para além do que é um perfil diplomático. Mesmo porque a Índia tem sido muito cautelosa, que em função do impacto do conflito do ponto de vista das questões de energia, né? A Índia tem sido bastante afetada. O Irã é um dos países que também está no cerne do conflito, e a China tem um interesse muito forte de pacificação, mas também de apoio ao próprio Irã. Então, acho que todos esses interesses que são de cada um desses países deve bloquear uma declaração mais contundente ou que seja mais forte com relação ao conflito.
1: Então deve vir uma declaração assim meio morna, meio choncha, a senhora acredita?
0: É, o que eu acredito. Acredito que vai vir um discurso mais diplomático.
1: É, aquela bem neutro, né?
0: Enfatizando a necessidade de uma solução pacífica, de restabelecer o diálogo. Então, mas nada que possa dizer que há uma tomada de lado explícita entre do conjunto dos países dos BRICS.
1: Professora, e a possível presença do presidente Vladimir Putin na cúpula de setembro pode transformar o encontro em um recado político do BRICS contra o isolamento internacional que o Ocidente impôs?
0: Sim, acho que esse sim seria um recado forte de apoio à Rússia, mas também de fato de que o bloco tem uma unidade, uma coesão capaz de ser um elemento de posicionamento e de confrontação com os Estados Unidos, mas também com toda a lógica ocidental. Seria, de fato, um fator de que traria uma diferença no, na forma como o bloco vem também, mesmo tratando na questão russa. Mas acho que vai depender muito do que o desdobramento, não só dessa reunião, do papel, a Rússia e Índia vão ter aí um desenvolvimento de um relacionamento bilateral, tem expectativa de acordos que sejam negociados, mas vai depender também do quadro global, não só com relação ao Irã, mas também o desenvolvimento do conflito entre Rússia e Ucrânia. Até para o Putin ter a posição de que é um momento forte para mostrar o quanto a Rússia continua tendo um papel internacional relevante e tem aliados importantes também. Então, mas os desdobramentos dessas diferentes situações e eventos é que vai também indicar qual vai ser a própria estratégia russa.
1: Agora, a despeito da falta de unidade política e ideológica do BRICS, o BRICS pode, tem um potencial de um dia se oferecer para mediar conflitos, por exemplo?
0: Tem uma possibilidade. A pergunta é se a China, a Rússia, utilizariam o canal via BRICS para fazer essa posição. Acho que as divergências, mas também a capacidade de ação desses países de forma isolada e unilateral não necessariamente necessitaria dos BRICS. E a gente também lembrar que agora, com a expansão, a diversidade para se chegar num consenso, chegar a uma tomada de decisão de fato entre os países também aumenta a complexidade. Então, acho que ele tem potencial, mas tem muitas dificuldades na construção de uma lógica de grupo capaz de fato terem uma atuação conjunta, especialmente em conflitos. Agora, do ponto de vista de agendas como meio ambiente, agenda social, cooperação tecnológica, até em comércio, a chance de construção de uma agenda mais coesa, eu acho que tem mais chances do que nas questões militares ou de geopolítica mais amplas para uma ação coletiva e com capacidade de ação, de fato, de todos os membros.
1: Professora, a senhora acha que nesse encontro a entrada de novos membros, porque a gente sabe que tem uma fila enorme, né? Todo mundo quer entrar no BRICS. Esse assunto vai estar na reunião?
0: Vai estar na reunião. Acho que é um dos pontos que pode aí começar a se discutir uma nova ampliação, né? Os países querem não só estarem nos BRICS pela rede, mas também pela capacidade de ampliação de investimentos, de ampliação de comércio, de cooperação na área tecnológica. Então, por isso, o interesse de diferentes países. Esse é um interesse chinês, para a China é importante, e utilizar os BRICS como um recurso de ampliar sua capacidade de atuação e influência em diferentes regiões do mundo, mas Brasil, Índia tende a ter uma posição mais reticente em fazer essa ampliação, especialmente pela complexidade que começa a ganhar o bloco e a dificuldade de construção de conflitos. Então, tanto para essa ala dentro dos BRICS, o ideal seria reformar as organizações internacionais que hoje já existem, para que ela tenha mais, essas organizações tenham mais capacidade de ação e, com isso, preservar os BRICS, um grupo menor, com maior agilidade decisória e com mais capacidade também de atuação. Então, já foi parte das discussões na primeira expansão e provavelmente vai continuar sendo aí parte das discussões entre os países para uma nova possibilidade de expansão. Mas acho, então aí o que a gente viu no último processo de expansão é que a China conseguiu pelo menos ampliar no número que ela achava que era o ideal. Agora provavelmente vai ser discutido quais seriam os próximos países e quais os critérios também para a entrada desses novos países.
1: Pois é, cá para nós, quem seria um país interessante para integrar o BRICS, para integrar essa proposta, né, anti-ocidental que é o BRICS?
0: Olha, boa pergunta. Então, agora, sim, pensar nos países que teriam, que estavam na lista, acho que para os países da África teriam um peso, a América Latina há uma discussão, né? A gente lembra que a Argentina fez uma discussão, mas provavelmente no período Milei não vai aceitar. Então a América Latina, que tinha uma possibilidade de ter uma expansão agora com as mudanças de governos e com a mudança da política americana, tem sido mais recente a entrar em acordos em que a China tem um peso grande. Então acho que vai ser um grande debate para avaliar quais são os interesses. E aí são países que têm que ter capacidade de serem importantes tanto para um avanço chinês, mas também para os outros países que estão já no acordo. E normalmente, quando países menores entram em acordos como esse que a gente tem dos BRICS, a tendência é eles estarem na órbita de algum outro país maior, né? Então, com uma potência maior. Então, tanto China, quanto Índia, quanto Brasil, mesmo África do Sul e Rússia, buscam países que possam serem importantes para ampliar a sua capacidade de influência também. Então, acaba tendo aí um peso regional na discussão para que tenha pelo menos um equilíbrio regional entre os novos membros.
1: Agora, professora, pergunta importante, não que as outras não sejam, né? Mas essa aqui, o Modi declarou apoio irrestrito a Israel. Isso não causa um climão, uma saia justa para sentar numa mesa, a Índia com essa posição, sentar numa mesa junto com o Irã, junto com a Rússia, junto com a China?
0: E junto com a África do Sul, né?
1: Com a África do Sul, esse é o mais ainda, né?
0: Eu acho que mais ainda, porque foi o país que entrou contra Israel no
1: Tribunal Internacional.
0: No Tribunal Internacional. Então, acho que ainda mais é importante. Mas a Índia faz esse tipo de, essa parte da política indiana, a conseguir estabelecer que ela tem interesses, e aí interesses estratégicos sempre teve com Israel, principalmente na troca de tecnologia militar. Então, com o clima vai criar, mas ela provavelmente, e como anfitriã da reunião, provavelmente esse tema não deve entrar nas discussões, ou pelo menos vai ser evitado pela diplomacia indiana. Mas essa é parte das incongruências entre os membros dos BRICS, tá? Acho que esse é um bom exemplo do que é a dificuldade de conciliar os interesses de cada um dos países e uma perspectiva mais ampla, coletiva, dentro do bloco.
1: Tá certo, eu tive o enorme prazer de conversar com a professora Denilde Rosehacker, professora de Relações Internacionais da ESPM de São Paulo. Professora, muito obrigada por essa entrevista, pelo seu carinho aqui com a gente no Mundioca. Sempre que a gente pede, a senhora topa na hora. Espero que um dia a senhora possa estar aqui com a gente no estúdio no Rio de Janeiro para a gente fazer essa entrevista olho no olho, que é bem melhor.
0: Eu que agradeço o convite, é sempre um prazer falar com vocês.
1: Um abraço, professora, e até a próxima.
0: Um abraço, até a próxima.
2: Pois bem, um sinal de que essa reunião é uma das mais importantes que o grupo fez até o momento é a presença do Sergei Lavrov na Índia, ou seja, ele vai tratar pessoalmente dessa arquitetura que o grupo está dando para determinar diversos assuntos e que mostram que o Sul Global está cada vez mais preponderante nesse tabuleiro geopolítico. O tempo está escasso, vamos então direto para o nosso segundo convidado do dia.
1: O Mundioca tem o enorme prazer de receber mais uma vez o Valdir Bezerra, ele que é mestre em Relações Internacionais pela Universidade de São Petersburgo, é escritor, organizador da obra 80 anos da vitória na Grande Guerra Patriótica. Tudo bem, Valdir? É sempre bom conversar com você, que bom que você topou falar com a gente.
3: Tudo ótimo, agradeço pelo convite, é sempre um prazer participar das discussões aqui no Mundioca.
1: O que você espera da reunião dos chanceleres do BRICS na Índia?
3: Bem, essa reunião é muito importante num contexto global de bastante incerteza e instabilidade. A gente tem uma situação agora de confronto direto entre Estados Unidos e Irã, que causou um grande choque econômico em função do aumento do preço do petróleo, em função das tensões que isso acabou gerando no Oriente Médio. E nós temos, né, países dos BRICS que são envolvidos diretamente nesse contexto. É o caso do próprio Irã, é o caso, em certo modo, da Arábia Saudita. Também você tem países próximos à região, como é o caso da Etiópia. Os efeitos, né, desse conflito, eles são efeitos que são sentidos no mundo inteiro, inclusive na América Latina. Então, diante desse quadro, né, e essa reunião dos BRICS, ela acontece antes da reunião do chefe de Estado, que se dará na Índia esse ano, nesse contexto complexo em que os BRICS desde há muito tempo vem pleiteando algumas mudanças na ordem internacional para poder evitar justamente as situações que a gente vem vivendo hoje, guerras permanentes, intervenções que não passam por discussões no Conselho de Segurança das Nações Unidas.

0: pode acabar ocorrendo em relação a essas discussões, em especial a questão de Israel, e realmente temos uma Índia mais alinhada ao Ocidente em relação a outros membros dos BRICS. Nós vemos que a Índia, por exemplo, quando a gente analisa esse país em particular, ela tem uma estratégia de política externa que alguns analistas vão chamar de hedging, ou seja, ela faz parte dos BRICS, ela defende algumas pautas dos BRICS, mas ao mesmo tempo ela também defende pautas que são colocadas pelos países ocidentais como sendo aquelas mais justas ou mais corretas. No caso de Israel, a Índia está do lado de Israel no conflito em Gaza e também nas intervenções que Israel vem fazendo no sul do Líbano e também contra o Irã, que pode surgir dessa reunião em função disso, seriam declarações mais mornas acerca do conflito no Oriente Médio, até porque a Índia, ela vai ser o país anfitrião, então ela tem uma certa margem de manobra para direcionar a linguagem do documento final. É claro que ela não vai determinar 100% do que vai ser produzido, né, nas reuniões, mas ela pode dar um certo direcionamento. Então, nesse caso em específico, eu acredito que a declaração dos BRICS possa vir a ser mais morna do que se fosse o caso de a gente ter uma reunião num outro país que já tem uma posição menos alinhada ao Ocidente e mais alinhada aos interesses do Sul Global, como é o caso da maioria dos outros membros do BRICS.
1: Qual você acha que deve ser a grande pauta desse encontro?
0: A grande pauta desse encontro deve ser uma reconfiguração da ordem internacional em curso. Por quê? A gente tem uma situação hoje muito perigosa em função do fato de que nós temos uma liderança nos Estados Unidos, que é uma liderança bastante errática, justamente o governo da principal superpotência do sistema e que tem tomado algumas medidas unilaterais até então inimagináveis, como é o caso, por exemplo, da captura de um líder de Estado, como ocorreu no começo desse ano do Maduro na Venezuela. A gente tem uma intervenção militar bem fracamente fundamentada em relação ao Irã, que tem ali o interesse de Israel envolvido no enfraquecimento do Irã, mas que coloca em xeque a estabilidade internacional por conta do choque de preços de petróleo, por conta do fechamento do Estreito de Hormuz, por conta das tensões aumentadas no Oriente Médio. A gente vê que o Irã acabou sendo levado a retalhar os americanos por meio de ataques às bases americanas nos países vizinhos. Então, a grande pauta teria de ser, pelo menos do ponto de vista teórico, uma reforma desse sistema internacional que se mostrou ineficaz, passando pelo sistema ONU, mas passando também algumas medidas de segurança para os próprios BRICS. Por quê? O ataque que vem ocorrendo ao Irã, as guerras tarifárias, as ameaças tarifárias que vêm sendo feitas pela administração Trump, as pressões sobre a China, a guerra comercial com a China propriamente, elas são, no final das contas, um ataque aos BRICS por parte de uma hegemonia que alguns analistas vão dizer que é uma hegemonia que está decadente. Então, tem se utilizado de recursos extremados para manter a sua predominância e, ao mesmo tempo, interferindo, né, no curso natural das coisas, que é justamente o estabelecimento da multipolaridade. Então, reforma desse sistema e a crise no Irã, acredito que serão os principais temas dessa reunião na Índia.
1: Agora, falar sobre a grande pauta do BRICS, que é a desdolarização, a criação de plataformas de pagamento independentes de Washington, você acha que pode acelerar uma fragmentação do sistema global?
0: Há uma certa expectativa de uma fragmentação no sentido de aceitação de moedas alternativas para o comércio internacional. Isso preocupa muito Washington. É, inclusive, talvez uma das questões geoestratégicas, na verdade geoeconômicas, por trás do enfraquecimento da Venezuela. A Venezuela tem uma gigantesca reserva de petróleo. A gente tem o Irã, que tem também uma gigantesca reserva de recursos naturais, em especial gás natural. E esses países já estavam participando de um sistema de pagamentos ou já estavam fazendo comércio internacional aceitando outras moedas que não o dólar. Claro que esse processo é um processo que se iniciou há não muito tempo atrás. Ele é um processo capitaneado por Rússia e por China. Eu digo Rússia e China porque 90% do comércio bilateral entre eles já é feito em yuan e rublo. Ao mesmo tempo em que o comércio entre Rússia e Índia chegou à casa dos 70% de troca.

0: notas comerciais feitas em moedas alternativas. E esse processo começa a envolver outros membros dos BRICS. Começa a envolver, como eu mencionei, o Irã, começa a envolver países que estiveram interessados em se juntar aos BRICS, como é o caso da Venezuela, que teve a sua liderança derrubada no começo desse ano. Então, é um processo que se inicia, é um processo que tem como seu centro focal a Eurásia, justamente pelas trocas entre Rússia, China e Índia, mas que vem se espalhando. As refinarias indianas, por exemplo, elas já faziam liquidações, né, de barris de petróleo, aceitando a moeda dos Emirados Árabes Unidos e Yuan. A Arábia Saudita entrou num acordo com a China, no qual a Arábia Saudita também passaria a aceitar Yuan para troca de petróleo. Então esse processo é um processo que ameaça um dos principais pilares internacionais da hegemonia estadunidense, que é a predominância da sua moeda, a predominância do dólar, desde o final da Segunda Guerra Mundial, como principal meio de troca. É até por isso que esses ataques isolados à Venezuela, que era um candidato, não um pretendente a entrar nos BRICS, ao Irã, que é um membro dos BRICS, a pressão comercial sobre a China para diminuir o superávit comercial chinês, a pressão sobre o Brasil, a pressão sobre a Índia, acaba sendo uma pressão sobre os BRICS que, involuntariamente, tem aí como pano de fundo também o enfraquecimento desse processo de desdolarização.
1: Em meio às guerras, sanções, disputas comerciais, você acha que o BRICS está tentando reformar a ordem global ou construir uma nova arquitetura internacional paralela que não tem nada a ver com o que foi até agora?
0: Eu não diria paralela, eu diria que os BRICS defende o respeito a uma ordem que parece não existir mais, porque o próprio Ocidente acabou desconsiderando essa ordem. O que os BRICS vem defendendo, né, ao longo dos anos, desde 2009? O respeito ao multilateralismo, que é um princípio da ONU, ou seja, que as grandes potências, que as nações que têm mais recursos de poder, antes de tomarem decisões de caráter sistêmico, possam ouvir as opiniões, possam levar em conta as posições de outros países. Então, o multilateralismo se trata justamente disso. A multipolaridade também, que é o respeito mútuo aos interesses de segurança, aos interesses legítimos daqueles principais atores, o respeito ao direito internacional, todas essas são pautas que o BRICS defende, que deveriam, na verdade, já são parte dessa ordem pós-Segunda Guerra Mundial, mas que foi sendo paulatinamente ignorado por ações unilaterais daqueles países que ajudaram a fundar essa ordem. Então, eu não vejo o BRICS criando uma ordem alternativa. Eu vejo o BRICS chamando os países responsáveis por essa ordem a voltar para os trilhos, a voltar a seguir esses parâmetros que eles ajudaram a fundar. Agora, dentro dessa ordem existem algumas reformas importantes? Existem, e os BRICS também defendem isso. Defende uma maior representatividade das instituições. O mundo mudou muito desde 1945. Então, você ter um Conselho de Segurança configurado da forma como está, com o poder de veto na mão de apenas 5 atores, isso acaba sendo injusto diante do contexto atual, onde mais nações vêm ganhando importância, onde mais países podem pleitear também a participação na defesa da paz. Você tem instituições internacionais que estão pouco representativas também no seu conselho diretivo. Nós temos, por exemplo, o FMI, no qual o G7 detém mais de 40% do poder votante, sendo que quando a gente olha a porcentagem de participação do G7 no PIB global por paridade de poder de compra, essa participação hoje ela é inferior à dos BRICS, ela é cerca de 30%. A dos BRICS é mais de 32%, sendo que dentro dessa instituição em específico, o FMI, o BRICS detém cerca de 14% do poder votante. No Banco Mundial é a mesma coisa. Então, as pautas, que os princípios, na verdade, que os BRICS defendem são os princípios da ordem já existente desde 1945, não uma ordem alternativa, mas com a necessidade de algumas reformas.
1: Valdir, como é que a Rússia, a China e a Índia conseguem manter uma cooperação estratégica dentro do BRICS, mesmo com tantas divergências, né? A gente já falou de algumas aqui, a Israel, né? Divergências geopolíticas que são tão importantes entre si.
0: Primeiro que a Rússia, a China e a Índia, elas são parceiros orgânicos até pela proximidade geográfica. Você tem a Índia no sul da Ásia, você tem a China no norte da Eurásia, leste asiático, e a Rússia é um país euroasiático. Então, essa proximidade geográfica já acaba sendo um fator importante para a cooperação entre os três. Você tem, historicamente, boas relações entre a Rússia, Nova Delhi e Pequim, desde o período, relações essas que se fortaleceram no período soviético, a partir da independência indiana, em 47, a partir da Revolução Comunista na China, em 49. Então, essas relações são relações de longa data. São relações de apoio técnico, são relações de apoio militar, são relações de apoio econômico, são relações de consultoria. Então, já é de várias décadas que essas três potências conversam. Em 2006, ali a gente está trazendo já para a era mais recente, né, para a era chamada Era Putin na Rússia, nós tivemos o estabelecimento do Grupo RIC, composto justamente por esses três países, que começavam a se encontrar, pelo menos anualmente, a nível de chefe de Estado, para discutir posições comuns acerca de temas importantes, não só daquela região em específico, mas do mundo no geral. E esse grupo, inclusive, esse RIC, que foi fundado em 2006, é considerado por muitos como um precursor dos BRICS, e viria em 2009. A Índia, ela compra muito armamento russo também desde os anos 90, mesmo caso da China. Essa relação comercial é muito importante porque a relação de venda de armamentos, ela só ocorre entre países que confiam um no outro. A base desse comércio é a confiança mútua. Então existe essa confiança mútua já de muito tempo. E depois, né, do conflito na Ucrânia de 2022, a Rússia passou a direcionar uma grande parte do seu excedente de recursos naturais para a China e para a Índia. O fato curioso é que a Índia, antes de 2022, não ocupava uma posição tão elevada no comércio exterior russo, mas hoje ela é a segunda principal parceira econômica da Rússia, o segundo principal destino das exportações, bem dizer, da Rússia, perdendo apenas para a China. E Rússia e China e Índia compram pelo menos 90% do petróleo exportado pela Rússia. Então são relações multidimensionais, são relações que envolvem interesses econômicos mútuos, que envolvem interesses políticos mútuos, que envolve um histórico de bastante décadas de cooperação. Então não é fácil, não vai ser fácil tentar separar esses atores como alguns imaginavam que pudesse acontecer quando o Trump chegou ao poder, por exemplo, com alguns dizendo que ele tentaria fazer algumas concessões à Rússia justamente para afastar a Rússia da China, tentando aplicar uma espécie de estratégia Kissinger 2.0.
1: Mas ele acabou jogando a Rússia nos braços da China, né? Foi o que a gente observou.
0: Exato. Existia uma expectativa de que ele pudesse tentar fazer concessões à Rússia em relação ao conflito na Ucrânia. A administração do Trump até tem posições mais amigáveis às demandas de Moscou em relação ao Joe Biden, isso é bastante evidente. Mas a Rússia, ela tem uma visão de longo prazo. Ela sabe que essa administração americana, ela não vai durar muito tempo, quer dizer, essa presidência é a última cadência do Donald Trump à frente da Casa Branca, então não se sabe qual será o resultado das próximas eleições, porque se há o retorno de um democrata, essas concessões, esses movimentos em direção à Rússia podem ser revertidos muito facilmente. E também não há, houve uma quebra muito grande de confiança a nível de Estado, nem mesmo a nível de governo, entre Rússia e Estados Unidos. A Rússia sabe muito bem que, nos últimos tempos, os Estados Unidos saíram unilateralmente de alguns tratados importantes de limitação de armas estratégicas, começando da administração Bush em 2002. Então vai ser muito difícil essa confiança ser retomada apenas por conta de uma mudança temporária, circunstancial, na administração. E até por isso que eu digo, tentar aplicar uma estratégia como a la Kissinger, como ele conseguiu fazer na década de 70, separando de fato a China, né, comunista, da União Soviética, vai ser muito difícil no momento atual.
1: Tá certo, a gente teve o enorme prazer de conversar com o Valdir Bezerra, ele que é mestre em relações internacionais pela Universidade de São Petersburgo, é escritor, organizador da obra 80 anos da vitória na Grande Guerra Patriótica. Eu te agradeço imensamente, Valdir, você sabe que a casa é sua, pode voltar quando quiser, inclusive aqui para o nosso estúdio, como você já esteve.
0: Muito obrigado pelo convite. eu vou ter essa oportunidade com certeza.
1: Um abraço, tchau, tchau.
2: Eu também acho que o BRICS vai crescer. Vamos chamar nosso terceiro e último convidado. A gente tem o imenso prazer de falar mais uma vez com o professor Hugo Albuquerque, ele que é jurista, analista geopolítico e editor da Autonomia Literária. Professor Hugo, primeiramente, muito obrigado por ter aceito mais uma vez o nosso convite para estar aqui no Mundioca. Tudo bom?
3: Eu que agradeço o convite e a lembrança aqui. Vamos debater um pouco, né, sobre esse mundo agitado em que a gente vive.
2: Professor, esse encontro dos chanceleres, eles mostram o que exatamente na sua visão? É um fortalecimento do BRICS diante desse isolamento ocidental? Como é que o senhor avalia essa reunião?
3: Olha, eu avalio que é um momento complexo, até pelo ataque americano ao Irã, mas o cenário atual, ele marca a incapacidade do sistema ocidental, ainda que impondo perdas por meio de sanções, por meio de ataques e operações militares, ele não conseguiu desmontar o sistema do BRICS, que demandaria o Ocidente ser capaz de, por exemplo, tomar o Irã e produzir uma mudança de regime, dobrar de alguma maneira a China e a Rússia. Isso não aconteceu. Não é? É um momento de tensão, de reação no sentido da ciência política do Ocidente. É um momento evidentemente tenso, né? A gente tem um cenário no Golfo Pérsico que é algo inimaginável, que era inimaginável até muito pouco tempo, mas o fato é, o Ocidente não conseguiu avançar e está numa posição muito delicada, né? A posição do Trump hoje é muito delicada, não é pouca coisa não. Né? O próprio Trump foi até a China numa posição de fraqueza, como nenhum presidente americano havia ido até a China, né? Ficou bastante claro também, né, nas conversações entre americanos e chineses. Então a gente tem um cenário que é, na realidade, essa desmobilização, é a necessidade de normalizar o tráfico em Hormuz, mas essa normalização ela não vai poder vir de acordo com o status quo ante, né? E isso marca também uma questão muito complexa para os americanos, quer dizer, eles não vão poder manter uma presença bélica no Oriente Médio como era antigamente, né? Isso é um golpe muito duro na geopolítica americana, que ela se assenta ainda no petrodólar, e o petrodólar era garantido pela presença americana na Península Arábica e também por uma suposta hegemonia naval que deveria funcionar em relação ao Golfo. E agora está demonstrado que não, né? Então, os Estados Unidos estão diante da necessidade de distensionar a guerra com o Irã, mas eles não têm como, no momento atual, impor a volta ao que era antigamente, que era um funcionamento favorável ao poder americano no mundo, né?
2: Uma das coisas que o Brasil, pelo menos, sempre fala ultimamente é a questão de reforma global. Reforma global, essa é quase um mantra. Agora, quais interesses convergem e quais divergem entre China, Rússia, Brasil, Índia nessas propostas de reforma global?
3: Olha, eu veria que a Índia, em particular, com o Modi, ela assumiu uma postura, desalinhada, uma postura ambígua, que aproximou mais a Índia do Ocidente. Por um lado, que a Índia faça comércio com a Rússia e seja um desafogadouro para parte da produção russa no cenário de mega sanções, de hiper sanções que foram aplicadas a partir de 2022 por conta da guerra na Ucrânia. Muito embora a Índia faça isso, é um fato que ela se afastou de uma aliança estratégica que ela tinha antes com a União Soviética e com a Rússia. Ela mudou o caráter da sua economia, que era, digamos, uma economia capitalista planejada, não era um sistema socialista, mas era uma economia capitalista planejada. Ela muda isso em direção do neoliberalismo e ela se aproxima do capital ocidental nesse processo de desestatização. Isso tem muito a ver com o papel do Narendra Modi, o atual premier, que está no poder já há algum tempo, né? O que destoa, inclusive, de figuras anteriores do partido dele, que eram, como o Atal Bihai Vajpayee, que eram figuras favoráveis à linha histórica de uma Índia desalinhada. O Modi, ele mantém essa ambiguidade, mas essa ambiguidade ela deixa de mirar para o sul global, para o Oriente, e passa a olhar para o Ocidente, para o Norte global. Isso é um fato. O Brasil não chega tanto, mas o Brasil ele é forçado a recuar por pressões americanas indiscutíveis, uma pressão estratégica americana sobre a América Latina, como a gente não via há muito tempo, e por conta da sua conjuntura interna. E a conjuntura interna do Brasil, ela também é produto de uma interferência externa, porque os Estados Unidos, eles são a única potência do mundo, mesmo declinante, que tem uma capacidade de interferir e atuar na política brasileira propriamente dita, por conta de alianças muito antigas que se forjaram com a elite tradicional brasileira. Então, isso criou um quadro de polarização artificial no Brasil, que ele desmonta, de certa maneira, aquela hegemonia da Nova República, uma hegemonia que era, de um lado, mais pró-Ocidente, outro lado, mais pró-Oriente, mas que se assentava na ideia de uma autonomia nacional. Quando a gente fala do bloco bolsonarista, que passou a hegemonizar a direita do centro no Brasil, a gente tem um cenário inédito na política externa brasileira, que é uma defesa de uma postura subalterna aos Estados Unidos, de uma opção preferencial estratégica pelos Estados Unidos. Isso nunca aconteceu no Brasil desde a independência, né? Por mais que o Brasil tenha ficado como um país ali periférico, em uma certa medida hegemonizado pelo Reino Unido no século XIX e depois pelos Estados Unidos, o Brasil nunca se curvou por completo a alguma potência estrangeira. O bolsonarismo, ele representa uma escolha deliberada pelo projeto estratégico americano, que não é ter uma preferência ou inclinação pelos Estados Unidos, mas uma subserviência e uma postura subalterna como a gente nunca viu. Tanto que isso entrou, de certa maneira, num certo choque com o Itamaraty. Mas a conjuntura brasileira, ela também muda, e ela, do ponto de vista da sua diplomacia, por conta dessa pressão externa. Quer dizer, houve um deslocamento. De um lado, você tem o atual governo brasileiro, que é chefiado pelo Lula, mas que é muito diferente dos governos anteriores do Lula e do governo da Dilma, porque é um governo que se sustenta numa frente ampla muito mais heterogênea do que foram as coalizões de Lula 1, Lula 2, Dilma 1, Dilma 2. E, por outro lado, há uma mudança no próprio PT, que é, digamos, a cabeça dessa complexa maquinaria. Então, o bolsonarismo, ele criou um cenário que, efetivamente, não sabemos por quanto tempo, que ele desloca a política brasileira à direita. Então, é uma interferência que a gente vê do ponto de vista externo, né? Os americanos deixam cada vez mais claro que eles não podem perder o controle da América Latina num cenário de perda da sua influência internacional. A diferença entre democratas e republicanos é que os democratas tratam a América Latina como um jardim de frente da casa, né? O front yard, como disse o ex-presidente Biden, e o Trump e os republicanos falam em backyard, que seria o quintal, as jardas ali dos fundos da casa, né? Mas seja a posição democrata, seja a posição republicana, ambas enxergam a América Latina como um espaço vital e subalterno aos Estados Unidos, cuja presença americana tem que ser reforçada, o que cria um antagonismo estratégico, porque a América Latina se integrou mais à Eurásia, né, nomeadamente ao polo sino-russo da década de 90 para cá. Então não há como a gente imaginar a América Latina basicamente assim dependente dos Estados Unidos de um ponto de vista econômico como acontecia antigamente, né? E os americanos não se preocupavam tanto. Hoje, quando os americanos já não têm a mesma capacidade de gerir o mundo, e o exemplo que eu dei do Irã é o mais claro disso, eles vão se voltando para cá. Mas eles não têm uma presença econômica e uma presença de investimento como tinham no passado. Então, as próprias elites econômicas latino-americanas também são colocadas numa posição muito difícil. E é curioso como talvez os dois governos, tirando Cuba, que são hoje mais desalinhados, tirando a Venezuela, que é um caso à parte também, e a Nicarágua, mas Colômbia e México são países ainda muito dentro do espaço econômico americano, e eles têm governos hoje em dia mais desalinhados até do que a média. Os demais, a gente vê um movimento que, por bem ou por mal, num grau maior ou menor, se moveu mais em direção dos Estados Unidos nos últimos tempos. E isso dentro de um cenário que esses países têm limites, porque do ponto de vista econômico, países como a Argentina e Brasil dependem muito mais da China do que dos Estados Unidos. Então isso produz uma contradição muito forte, que as classes dirigentes também não têm como resolver de imediato. Seja governos ultra pró-americanos como o governo Javier Milei, não tem como romper absolutamente com a China. E se houver uma contradição absolutamente antagônica, o governo Milei vai cair, a Argentina vai acabar embarcando numa crise muito grave. Então, digamos assim, o cenário latino-americano atual é de países entre a cruz e a espada. porque os americanos também precisam voltar para cá, mas eles não têm uma política e eles não têm uma capacidade econômica como tinham no passado, de criar um plano que pudesse integrar esses países, porque não é só com repressão você mantém a hegemonia, nenhuma hegemonia se mantém dessa forma. Aliás, eu diria que o papel repressivo é até menor se a gente pesquisa o que é a hegemonia política ao longo da história humana. Então, isso cria um problema em relação ao Brasil. A África do Sul já é uma economia muito menor, está na África. Agora, o BRICS tem essa realidade do Brasil e da África do Sul, que estão fora do espaço eurasiático, a África do Sul até com uma postura mais autônoma em relação aos Estados Unidos, mas muito mais frágil também, pelo tamanho do seu país, só que a outra realidade que nós temos é eurasiática. A realidade eurasiática é de países que partilham fronteira terrestre ou tem integração. O Irã está ali colado com o mundo russo e via um lago, né, que não é uma fronteira natural muito relevante, e a Rússia tem uma grande fronteira com a China. Então isso muda quando a gente fala de BRICS, o que é que são esses países? É claro que a Índia, que está na Eurásia, como eu expliquei anteriormente, teve uma mudança conjuntural grande em razão do seu governo atual, mas claro, ponderando as diferenças históricas entre Índia e China. Mas o que havia era, muitas vezes na história do século XX, uma aliança entre Índia e União Soviética contra a China, e depois uma pacificação da relação entre a Rússia e a China, mas que não se estendeu entre China e Índia. A tensão sino-indiana arrefeceu e caminhou muito bem com a formação do BRICS e do G20. Porém, ela não se resolveu. E num cenário de afastamento, como o atual, da Índia em relação à Eurásia, isso cria um espaço de tensão que a gente viu na recente escaramuça entre Paquistão e Índia na Caxemira. E a Índia armada com armas ocidentais, e o Paquistão com armas chinesas. Inclusive a Índia levou uma desvantagem. Então isso cria uma certa desunião e são divisões que os Estados Unidos buscam trabalhar, embora eles não consigam criar uma alternativa eficaz.
2: O senhor acredita que essa questão de a expansão do comércio em moedas locais veio para ficar? A gente fala muito em desdolarização, que os Estados Unidos estariam preocupados, mas esse é um caminho sem volta, na sua visão?
3: Acho que é um caminho sem volta, porque a mediação que os Estados Unidos realizaram via dólar, ela, apesar de alguns choques iniciais, nomeadamente nos anos 70 e depois no começo da década de 80, se estabilizou e trouxe prosperidade global até os últimos anos, né? Onde os Estados Unidos procuraram usar esse mecanismo como uma forma de afirmação da sua hegemonia, que é um equívoco, né? Foi um equívoco para os Estados Unidos. Eu acho que pode gerar um ganho no curto prazo, mas gera problemas no médio e no longo prazo. E eu acho que isso coloca os Estados Unidos numa encruzilhada também, né? E obriga os países a se moverem, né? Está muito claro que com essa política de sanções e tudo mais, sem uma integração monetária direta entre os países no sul global, você tem uma vulnerabilidade muito grande ao quê? Ao sabor do momento da política americana. Se tornou imprevisível, né? E é claro que desde Trump 1, passando por Biden e agora Trump 2, fica muito claro que os Estados Unidos querem ir até o limite para manter a sua hegemonia global, né? Jogar pesado fazendo isso, ao mesmo tempo que eles cometem erros táticos assim impressionantes, movidos aí por fatores da sua política interna, ou quase isso, né? Se a gente imaginar o papel que Israel teve para levar os Estados Unidos a uma guerra que não foi vantajosa para ninguém. Essa guerra do Irã. E os efeitos de médio e curto prazo, na verdade, vão ser negativos para os Estados Unidos, apesar da destruição produzida no Irã. Então, o mundo precisa se mover. Não há outra coisa a fazer senão essa, né?
2: Como é que os países do sul global enxergam o BRICS como uma alternativa real de poder ou um mecanismo complementar à atual ordem mundial?
3: Eu acho que há grupos em todos os países, né, que vão ver de uma maneira ou de outra. Mas é claro que quando você fala numa iniciativa como o BRICS, por que ele cresceu tão rápido? Porque se você faz uma oferta desse porte, vários países menores vão querer integrar o bloco, porque a ordem mundial capitalista do pós-guerra, ela é altamente desvantajosa para a maior parte dos países do mundo. E da década de 90 para cá, ela se tornou desvantajosa mesmo para a parte rica, capitalista que não são os Estados Unidos. Os Estados Unidos da América, por outro lado, cresceram muito mais que a média, muitas vezes às expensas de Japão e de Europa, mas também não distribuíram riqueza ou renda dentro do seu território. Então, o que cria uma crítica à direita e à esquerda ao chamado neoliberalismo e à chamada globalização. Mas veja, do ponto de vista econômico, os Estados Unidos pelo menos ganharam. Então, isso é muito delicado, porque países latino-americanos, africanos, asiáticos, veem iniciativas como o BRICS como a luz no fim do túnel. E é o que de mais concreto a gente tem para um sistema internacional minimamente justo, minimamente equitativo, coisa que o sistema atual nosso não é, porque as Nações Unidas são um sistema muito formal, que não dá conta de uma série de questões reais, e a ordem verdadeira, né, que bate ali no FMI, no Banco Mundial, e nesse papel internacional que é exercido por instituições americanas, né, o dólar, que é uma moeda nacional, acaba tendo uma função de moeda internacional, que não deveria ser. E os Estados Unidos, pelo menos, tiveram uma preocupação de gerir o dólar de uma maneira minimamente internacional, até agora. A partir de alguns anos para cá, a gente viu eles utilizarem o dólar realmente como uma moeda nacional, o que cria uma contradição totalmente antagônica ao seu uso internacional, porque ele acaba com a certeza e a credibilidade que uma moeda internacional precisa ter. Então, é óbvio que nesse cenário, muitos países se movem em direção a um outro núcleo que gira principalmente em torno da relação bilateral entre Rússia e China, e o resto é um pouco uma consequência, mesmo que isso envolva países muito grandes e poderosos como Índia e Brasil. Só que o problema é que, para isso funcionar, hoje a gente teria uma ordem, digamos, com chineses e russos decididos e atraindo países de médio e pequeno porte, ou isso demandaria que Brasil e a Índia se engajassem realmente num processo de aprofundamento e de integração desse bloco para isso funcionar de alguma maneira. Senão não vai funcionar, entendeu? Vai ser uma estrutura muito grande e muito pesada, que pode cair vítima do próprio peso. E, na verdade, o que o mundo demanda é uma estrutura funcional, coisa que a ordem mundial capitalista não é. Ela, quer dizer, ela funciona para uma elite econômica dos Estados Unidos, não funciona nem para o povo americano como um todo, ou para a sua classe média. Então é aí que... É assim que se desenha o drama do mundo hoje.
2: Essa é uma questão que eu queria colocar para o senhor. Hoje o BRICS possui uma capacidade institucional para sustentar essa arquitetura financeira alternativa de longo prazo, ou ainda carece de algo?
3: Eu acho que o BRICS, ele tem todo potencial em matéria de economia, de estrutura militar, de reservas energéticas e recursos humanos. A questão maior é vontade política e alinhamento. O grande desafio é esse, a vontade política, uma vontade política para produzir um alinhamento, e esse alinhamento produzir um aprofundamento. Não adianta o bloco fazer uma reunião e incluir mais países, é preciso criar determinados elementos comuns e trabalhar inclusive com a perspectiva de longo prazo de uma aliança militar, o que não tem no BRICS, mas tem na Organização para a Cooperação de Xangai, que tem um caráter estratégico. Então, e que está ali junto, né? Muitos países que participam do BRICS são da Organização para a Cooperação de Xangai, mas que esses elementos deveriam vir para dentro do BRICS. Por quê? Porque se você tem investimento em comum, você tem de pelo menos defender esse investimento de uma agressão externa, senão você não tem segurança para investir. E a gente vê parte desse problema no Irã hoje, onde os Estados Unidos atacaram, por exemplo, obras de infraestrutura chinesas no Irã. E aí, como é que você faz? Você está destruindo capital. Então, isso é muito delicado, na verdade.
2: Tá certo, a gente teve o imenso prazer de acompanhar a análise sempre pertinente do professor Hugo Albuquerque, ele que é jurista, analista geopolítico e editor da Autonomia Literária. Professor Hugo, sempre é muito bom escutá-lo aqui no Mundioca. Que o senhor volte outras vezes aqui para conversar conosco.
3: Grande abraço.
2: O programa está chegando ao fim. 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A gente vai ficando por aqui. Até a próxima, pessoal. Tchau.
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5: Olá, ouvinte, seja bem-vinda e bem-vindo aqui ao podcast Em Órbita. Por aqui a gente traz as principais novidades e debate temas importantes no mundo da ciência e da tecnologia. Eu sou Yuri Hildebrand e vamos ao ar 3 vezes na semana. 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Lembrando a você que nos ouve que o nosso WhatsApp está aberto para receber dúvidas de tecnologia no quadro Ajuda Tech. 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É só mandar um alô pro número 21 980650066, 21 980650066. Nesse episódio a gente fala de um tema que preocupa muita gente, viu? Que é o risco de uma nova pandemia. Afinal, quem passou pela Covid-19 entre 2020 e 2022 sabe muito bem das sequelas que esse período deixou. A gente vivia com medo de sair na rua, de encontrar nossos parentes, pegar a doença, precisar de cuidados mais rígidos no hospital. Enfim, foi um caos, né? Até que veio a vacina e gradualmente, com o aumento da cobertura vacinal, o número de mortes foi caindo, as infecções diminuíram e a gente pôde voltar à vida normal sem tanta preocupação. Ainda assim, a gente viu nesse período, né, que o vírus evolui muito bem, com novas cepas surgindo aqui e ali, algumas mais perigosas, outras mais infecciosas. Enfim, a gente conseguiu assistir ao funcionamento de um vírus com impacto global ao vivo. Não que isso seja um grande privilégio, né? Pelo contrário. Mas e hoje? Existe alguma coisa que possa nos preocupar a esse ponto? A Covid-19 é uma doença que surgiu a partir de um vírus SARS, né? Com transmissão altíssima e um grande potencial pandêmico, mas que apareceu pela primeira vez não entre humanos, e sim entre morcegos. O vírus sofreu mutações, chegou à espécie humana e, a partir daí, desenvolveu capacidades que levaram à pandemia como a gente conheceu. Esse é um caminho natural de alguns vírus, né? Que, a depender do tipo de contaminação, podem sim acabar em epidemia ou pandemia, mas nem todo vírus é assim. Recentemente, a gente teve o caso do hantavírus, por exemplo, que matou 3 passageiros a bordo de um cruzeiro no Atlântico, em um navio que saiu da Argentina, um dos países onde já foram registrados casos de hantavírus, né? Que foi registrado a primeira vez, inclusive, aqui no Brasil, viu? Em 1993. Esse navio seguiu rumo à Espanha, né? E o caso foi classificado como um surto com pelo menos 7 infectados, incluindo os 3 óbitos nesse número. Mas tiveram alguns casos surgindo depois, já de ex-passageiros em seus países de destino, e a OMS emitiu um alerta para ficar de olho, mas que não seria um risco grande de pandemia. Eu cheguei a falar com uma especialista na coluna Giro Tecnológico, né, que vai ao ar às terças e quintas no programa Manhã em Foco aqui na rádio, e ela comentou a possibilidade de infecção ainda na Argentina por meio de contato direto com fluidos de um rato, que é o principal transmissor desse vírus, né? A possibilidade seria maior que a transmissão entre humanos, muito específica de um tipo de hantavírus e que depende de um contato mais íntimo para levar a síndrome respiratória, que pode ser letal. Enfim, em resumo, não é porque um vírus é raro ou mortal até que ele pode se tornar pandêmico. Isso depende bastante do tipo de transmissão e da facilidade que ele vai encontrar, né? Vamos entender melhor a seguir como isso acontece, além de como tipos de vírus, como SARS-CoV-2, né, o causador da Covid-19, fizeram esse salto entre espécies. Além disso, também é importante destacar como o Brasil faz, ou melhor, precisa fazer, né, para evitar riscos de novas epidemias e pandemias surgindo por aqui. Para entender melhor esses mecanismos adotados ou que precisam ser adotados, né, para monitorar possíveis novas epidemias, impedir que elas aconteçam aqui no Brasil e também fora do país, a gente conversa agora com Gonzalo Vecina, que é médico sanitarista, professor da Faculdade de Saúde Pública da Universidade de São Paulo, a USP, e também do mestrado profissional da FGV de São Paulo. Bem-vindo ao Em Órbita, professor. Obrigado pela sua participação aqui com a gente.
6: Olha, é um prazer estar aqui com vocês, ainda mais para levar informação de boa qualidade para a nossa população.
5: Professor, em primeiro lugar, como que surge uma epidemia, né? E como que ela pode se tornar uma pandemia? Explica um pouquinho pra gente como funciona esse processo e queria entender também, depende mais dos fatores de transmissão ou da doença que é causada pela infecção em si?
6: Veja, eu acho que existem explicações simples para problemas tão complexos quanto uma pandemia. Mas o fato é que, em determinadas circunstâncias, e aí são muitas as circunstâncias, um micro-organismo que existe na natureza, e na natureza existem muitos micro-organismos, na natureza e em nós também. Nós somos um acúmulo de micro-organismos muito grande. Nós temos no nosso corpo, convivendo conosco, mais micro-organismos do que células humanas. Então, é uma condição de, a gente chama de simbiose, né? Estamos juntos nessa. Mas assim são todos os seres vivos. Todos os seres vivos convivem, se misturam na natureza e nos nossos corpos. E, de repente, um desses micro-organismos que vive numa boa em outro ser, nós estamos vivendo agora esse negócio dessa doença do pessoal que estava no navio aí, que é a hantavirose, que é provocada por um vírus, hantavírus, que é nosso conhecido há décadas. Pois bem, o hantavírus é um vírus do rato. Por uma série de razões, ele pode infectar um ser humano. E ele tem alta letalidade quando ele infecta o ser humano. Mais da metade das pessoas infectadas acabam morrendo. Mas ele é um vírus que está na natureza, habita a natureza normalmente. E de repente, porque nós invadimos o local em que ele está, ou porque o rato invade o local em que nós estamos, e junto vem o vírus que ele expele pela urina e pelas fezes, e de repente você entra naquele lugar em que tem fezes e urina do rato e movimenta a poeira, e respira aquela poeira e o vírus entra no nosso organismo. O vírus, ao entrar no nosso organismo, faz o que é natural, ele tenta se multiplicar, porque é natural de qualquer tipo de expressão de vida, né? É difícil falar em vida porque a gente não considera vírus uma forma de vida, mas de qualquer forma ele vai se multiplicar e aí provoca doença e pode provocar morte. Então, normalmente, o que acontece é a gente vive com um monte de bicho numa boa. E, de repente, tem alguns bichos com os quais nós não convivemos que entram na nossa convivência e eles produzem doença. É o caso da pandemia Covid-19, né? A Covid-19 é provocada pelo SARS-CoV-2, que é um vírus frequentemente encontrado em morcegos. Faz parte da vida do morcego conviver o SARS-CoV-2. E por alguma razão, provavelmente seja um negócio que a gente está chamando de pressão ecológica. O que, que é a pressão ecológica? Na China, por exemplo, você tem um país um pouco maior que o Brasil tem 8 milhões e meio de quilômetros quadrados, a China tem 11 milhões de quilômetros quadrados. Só que aqui vivem 200 milhões de habitantes, lá vivem 1 bilhão e 400 milhões. Então, há uma pressão sobre a natureza pelo aumento da população chinesa. Então, essa pressão ecológica pode levar esses micro-organismos a procurarem uma forma mais segura, entre aspas, né? E aí, eles saltaram, fizeram o que a gente chama em spillover, do morcego para algum outro mamífero, ou que a suspeita é essa, que eles saltaram para algum outro mamífero, e desse outro mamífero, dadas as condições de higiene que os chineses têm para consumir alimentos, eles praticamente comem de tudo, né? E existem alguns ambientes em que esses animais são mortos para que eles possam ser consumidos, e aí há uma promiscuidade muito grande com outros animais. E eles comem e matam esses animais com pouca metodologia de higiene. Hoje eles estão essa condição para ter mais segurança biológica. Mas, de qualquer forma, em algum lugar, em Wuhan, na China, onde um bicho desses foi morto, um mamífero, o vírus, que era do morcego, que fez um spillover para esse animal, fez um spillover para o homem. Não é incomum. Não é nada do outro mundo. Só que o homem conseguiu transmitir para outro homem. E aí se iniciou uma pandemia. Aqui no Brasil, nós temos 6 biomas. É um dos países que tem maior diversidade ambiental do mundo. Então, o bioma do Pampas, o bioma da Mata Atlântica, o bioma do Cerrado, o bioma do Pantanal, o bioma amazônico e o bioma da Caatinga. Todos os biomas brasileiros estão sob pressão do homem. Do bioma do Pampas, hoje só resta 2%. Então, micro-organismos que vivem vizinho de bioma do Pampas podem um dia tentar se expandir para outros lugares. Nós temos muitos micro-organismos que nós não sabemos que existem nos nossos biomas. E alguns nós sabemos e são, nós convivemos com eles e podem ser perigosos. Né? Tem lá a febre negra de Lábrea no Acre, que é uma doença muito grave, com alta letalidade. Mas não saiu de lá. Nós temos aqui num bairro de Cotia, o bairro chama-se Sabiá, foi encontrado na década de 80, se não me engano, um vírus que recebeu o nome de vírus Sabiá. Por quê? Porque foi encontrado no bairro chamado Sabiá. Não tem nada a ver com a Sabiá, portanto. Né? Mas esse vírus é um vírus que produz uma doença hemorrágica grave. Mas ele é de muito baixa contaminação. Ele não, mas, enfim, existem muitos, não sei quantos, mas existem muitos micro-organismos na natureza que nós não conhecemos, e que, de repente, podem se sentir pressionados pela invasão do homem, pela destruição do meio ambiente, como aconteceu, como provavelmente é o que aconteceu em Wuhan, e aí acontece esse desastre. Nós temos condição de disseminação muito rápida de qualquer tipo de micro-organismo, porque hoje, com as viagens aéreas, nós temos cerca de 30 milhões de deslocamentos de seres humanos por dia. 30 milhões de pessoas indo e voltando no mesmo dia. Então, uma gripe que surge aqui hoje, amanhã ela está pelo mundo inteiro. Por quê? Porque nós somos muito bons em disseminação. Então, a próxima peste, ela, um monte de gente costuma dizer, a próxima peste nos enxerga da esquina. Por quê? Porque nós estamos pressionando o meio ambiente por um lado e oferecemos muita mobilidade por outro lado. A monkeypox, a varíola, que não deve ser mais chamada de varíola dos macacos, né? Mpox. A varíola é uma doença terrível, foi certamente uma das doenças que mais mataram pessoas no mundo, né? Ela disputa o primeiro lugar com a peste negra, a peste bubônica, e tem muita varíola no mundo, teve muita varíola no mundo. Hoje a varíola é uma doença que não existe mais. Existem vírus da varíola guardados nos laboratórios militares da Rússia, dos Estados Unidos e da Grã-Bretanha. Eles guardaram, eles falam que é para se proteger da possibilidade do aparecimento de mais varíola, mas a verdade é que a varíola, se o vírus da varíola que estão nesses laboratórios forem usados como armas de guerra. Quem guardou, guardou para eventualmente usar como arma de guerra. Esses vírus, a varíola foi extremamente letal. Nós conseguimos acabar com a varíola com a vacinação, mas existem os vírus guardados. De repente surge lá na África um vírus, primo-irmão do vírus da varíola, surge em macacos, que os seres humanos na África consomem como alimento, e transmitiram a doença para homens, que por sua vez transmitiram a doença para outros homens. Qual é a chance disso virar uma pandemia? Bom, é pequena. Por que é pequena? Pela forma de transmissão. Não é transmissão aérea, mas é transmissão por contato direto. Tem que haver contato direto, tem que se esfregar, ter relação sexual. Então, é semelhante à AIDS. A AIDS também é uma doença que surgiu provavelmente através de um spillover. É uma doença que foi identificada em macacos, e como os homens se alimentam de macacos, acabaram ganhando a AIDS e transmitiram através de uma coisa muito comum entre nós, que é o ato sexual. Então, o ato sexual disseminou a AIDS pelo mundo. Então, não tem uma resposta simples para a sua pergunta, mas é a pressão ecológica e a atividade humana que acabam disseminando doenças que podem se tornar epidêmicas.
5: Ah, entendi. Pois é, e aí eu queria entender um pouco sobre esse processo de spillover que você trouxe, professor. Como é que acontece essa mudança do micro-organismo? Existe uma diferença dos vírus vistos, observados nos animais e depois os vírus já na contaminação em humanos? Porque eu queria entender, assim, como que pega, sabe? Como é que o vírus se modifica a ponto de infectar um outro organismo, no caso, né?
6: Existe uma explicação que é uma evolução. O vírus sofre mutações, nós também sofremos mutações. Né? Tudo que qualquer forma de vida, volto a dizer, vírus não é uma forma de vida, mas é uma forma que se expressa próximo a isso. Qualquer estrutura biológica, ela é escrita com um código que a gente chama de código genético. Esse código genético, ele pode ter DNA, o ácido desoxirribonucleico, ou pode ter RNA, ácido ribonucleico, que basicamente são sequências de pares de bases. É como um software do computador. O software do computador é escrito em zeros e uns, e as combinações possíveis são infinitas. Da mesma maneira, para escrever o código genético, que é escrito com quatro bases. Então, é a alteração do local das quatro bases numa sequência que escreve como aquela pessoa se expressa. Ele vai expressar como é que faz para criar proteínas, como é que faz para criar células, enfim. É dessa forma que o código genético se manifesta. Nós nascemos com um código genético, nós homens nascemos com um código genético, e morremos com um código genético diferente do qual nós nascemos. Ao longo do tempo, existem transformações, não são muito grandes, mas suficientes para gerar transformações. Você nasce sem propensão a ter determinada doença. Ao longo da sua vida, por uma série de episódios, você pode se tornar propenso a ter aquela doença, por causa das alterações que ocorrem na sua genética. A mesma coisa acontece na natureza com os micro-organismos. Eles têm um código genético original e eles podem mudar esse código genético. Quanto mais complexa seja a forma de vida, mais difícil é de existir em grandes transformações. Quanto mais simples, mais factível. Então você pega, por exemplo, o SARS-CoV-2, é um vírus RNA que tem 30 mil pares. Nós temos bilhões de pares, mas o RNA, o vírus RNA, ele pode sofrer muitas mutações. E quando ele muda, ele melhora ou piora alguma condição que ele tem. O tempo todo as mutações estão ocorrendo. Elas não são intencionais, elas são sem querer, sem lógica. Só que uma mutação que piora aquela condição, daquele micro-organismo, ela tende a desaparecer pela lei de Darwin. A lei de Darwin diz que a gente está o tempo todo se adaptando para viver na Terra. E quando eu cometo uma adaptação que piora a minha condição de vida, ela simplesmente desaparece. Quando eu faço uma mutação que melhora a condição de viver num determinado meio ambiente, essa mutação vai produzir mais descendentes. É uma coisa muito lógica e muito probabilística. É uma coisa que a gente tem que entender, que tem a ver com probabilidade. Tudo que é bom vai continuar. Tudo que é ruim vai desaparecer. Ruim do ponto de vista de quem? Do ponto de vista daquele tipo de vida. Bom do ponto de vista do quê? Daquele tipo de vida. Então, nós vamos melhorar. Nós, por exemplo, provavelmente lá atrás tínhamos condição de mexer a orelha, porque era importante mexer a orelha para ouvir sons. Hoje nós não somos mais predados, não somos mais perseguidos por outros animais, e nós não temos que ter toda essa capacidade auditiva. A gente não mexe mais a orelha, a gente perdeu a capacidade de mexer a orelha. Por quê? A natureza, no seu processo de transformação, foi reduzindo a capacidade da gente mexer a orelha. Isso é a lei de Darwin. Então, a mesma coisa acontece com os micro-organismos. Esses micro-organismos estão continuamente sendo transformados quando eles estão se reproduzindo. Você pega lá um código genético, ele reproduz um outro bicho igual. Só que a natureza não acerta sempre, ela vai errando. Alguns erros formam animais melhores. Esses erros persistem. Outros erros formam animais piores. Esses erros desaparecem. Então, os erros que formam animais melhores, eles vão aumentar. No caso da Covid-19, né, nós tivemos aqui no Brasil, no início, uma variante inicial, a alfa, depois nós tivemos a produção da variante gama, que foi a que mais matou, depois veio a variante delta, que a variante gama foi feita em Manaus, é uma variante brasileira. A variante delta veio da Índia, a variante ômicron veio da África do Sul, e a variante ômicron, que é a que está circulando até hoje, é uma variante que tem uma certa capacidade de disseminação e tem uma letalidade relativamente baixa em relação, por exemplo, à variante gama. São eventos probabilísticos que foram ocorrendo ao longo da vida do vírus que o tornaram mais infectante e menos letal.
7: E acaba sendo uma adaptação do próprio micro-organismo, né? Do próprio vírus, no caso. Que ele consegue persistir, né?
6: É uma transformação muito dinâmica dentro do espaço em que ele viveu. Eu ia dizer dentro da sociedade. Né? Sociedade é um espaço também, mas o vírus não tem nada a ver com a sociedade. Ele tem a ver com o meio ambiente. E esse ciclo é um ciclo que é difícil, às vezes, da gente entender. Porque você tem que entender como é que o código genético é reproduzido, qual é a consequência dessa reprodução, o que ele está buscando. Ele está buscando mais vida.
7: E aí no caso de um vírus RNA, né, é retrovírus, né, dá pra gente chamar assim também. Então, no caso de um retrovírus, como ele vai se adaptando também ao corpo, né, ele vai se refazendo de acordo com o organismo que ele tá ali, onde ele tá hospedado, e isso facilita também, né, essas mutações de acontecerem.
6: Sim, é uma interação que tem, no mínimo, três lados, né? Tem um lado que é o lado do vírus, tem um lado que é o lado do organismo que ele está infectando, aqui no caso um homem, e tem um lado que é o lado do meio ambiente, né? Mais quente, mais frio, mais isso, mais aquilo, com mais alimentos, com menos alimentos, enfim, é uma condição complexa que determina o aparecimento de uma nova forma de expressão daquele tipo de indivíduo, né? De animal, vírus, bactéria, seja lá do que for, né?
7: Isso é interessante, porque assim, eu acho que, só para resumir, então, até para o nosso ouvinte aqui, então esse spillover, né, ele normalmente é o causador dessas pandemias, até, no caso a pandemia já seria causada pela infecção homem-homem, né? Mas a epidemia em si, ela surge muito a partir disso, né, desse spillover, ou seja, que acontece por conta de um processo evolutivo causado muito pela pressão ecológica. E isso é interessante porque, enfim, né, o mundo cada vez mais globalizado, 8 milhões de pessoas, então a pressão no meio ambiente é muito grande. Então acho que deu pra gente entender esse início para explicar aqui pro nosso ouvinte, né, quais são os fatores e como que isso se inicia. E aí agora eu queria passar mais para um outro cenário, que seria o cenário de controle dessas doenças, né? E aí a gente tava falando aqui de variante, eu acho que também entra esse processo evolutivo, e aí me corrija se eu estiver errado, mas é um dos porquês também da gente sempre ficar renovando vacina de influenza, por exemplo, né? Porque esses vírus vão evoluindo também para novas variantes que vão, né, acabam se mantendo ali nos organismos, e essa vacinação, ela é importante para manter a defesa, mesmo com as variações. Tô certo nessa afirmação, professor?
6: Mais ou menos. Veja, no caso da influenza A e a influenza B, existem, que a gente conheça, alguma coisa em torno de 200 sorotipos diferentes. E não são todos que circulam. Nós não conseguimos fazer uma vacina para 200 sorotipos diferentes. Conseguimos fazer vacina para 3, 4 sorotipos diferentes numa mesma vacina. A gripe é uma doença de baixa letalidade. A maioria das pessoas tem gripe, sara e acabou. Fica ali 4, 5, uma semana. Fica meio baqueado, mas você continua indo na escola, continua trabalhando, a maioria das pessoas, né? Tem gente que, pelas suas próprias condições clínicas, é mais frágil, tem uma outra doença, hipertenso, diabéticos, obeso, enfim, tem alguma coisa a mais, e que a gripe pode derrubar um pouco mais. Mas, normalmente, a gripe é uma doença benéfica. Agora, organismos mais fracos, o que é um organismo mais fraco? É uma criança. um recém-nascido. Ainda não aprendeu assim. O sistema imunológico não se desenvolveu. Então, pode morrer de gripe. Ou um organismo velho. Né? Por quê? Porque está desaprendendo. Os velhos desaprendem a fazer coisas, porque perdem capacidade de fazer coisas. Então, nos dois extremos, você tem uma mortalidade elevada. Daí, a partir aí da década de 70, 80, começaram a desenvolver vacinas contra doenças que não são doenças de alta letalidade, como sarampo, difteria, parálise infantil, esse tipo de coisa. Então, se começou a desenvolver algumas vacinas para nos proteger dessas doenças que não são tão maléficas assim, que é o caso da gripe. E aí, como tem 200 sorotipos diferentes, a gente tenta descobrir quais têm maior probabilidade de circular. Como é que a gente faz para descobrir qual tem maior probabilidade de circular? Eu pego... A gripe é uma doença de inverno, porque ela, para ser transmitida, ela exige transferência respiratória. Quando que a

0: inverno do hemisfério sul. E vice-versa no hemisfério norte no próximo inverno. Porque eu não tenho como fazer uma vacina para 200 sorotipos diferentes. Então, basicamente, é disso que a gente está falando quando a gente fala de gripe. E por que gripe? Porque mata velho e criança. Não é que nem varíola, que mata todo mundo. Não é que nem Covid, mata todo mundo. É uma coisa diferente.
1: É, então, no caso da Covid, que seria mais esse processo evolutivo, né, que eu trouxe. Que, enfim, as doses eram necessárias muito por conta dessas mutações, dessas variantes, né? E aí, a pergunta que eu ia fazer era justamente essa questão de monitoramento, né? Se seria possível monitorar e isolar casos antes que um vírus se espalhe. No caso da gripe, é um vírus conhecido, então esse monitoramento ele funciona para combater, né, nesses períodos de inverno, como o senhor trouxe, professor. Mas, considerando novos vírus, né, um possível caso isolado, um possível surto, como, por exemplo, o hantavírus, que, enfim, é um vírus considerado raro, né, já tinha sido descoberto há um tempo, não tem uma contaminação homem-homem tão forte, ela é um pouco mais específica, mas aconteceu esse surto agora. Como que se faz para monitorar e isolar casos antes que isso se espalhe para outras áreas, por exemplo?
0: Um caso mais ilustrativo é o caso do vírus ébola, que acontece na África, né? Volta e meia você tem surtos, surto é uma epidemia menor, né? Um número de casos menor do que de uma epidemia. Então, sim, a gente diz que é epidemia acima de 300 casos por 100 mil habitantes. Então, você tem um surto. O que é um surto? Num determinado lugar, acontece gente doente e morrendo. O vírus ébola é um vírus extremamente letal. Ele mata mais da metade das pessoas infectadas. Tem uma transmissão muito rápida também. Ele se transmite através de contato e respiratório. Só que tem um detalhe, né? Muito importante. Ele mata tão rapidamente a pessoa, e não dá tempo dela infectar outras pessoas. Então, é uma doença que nunca se espalhou pelo mundo, só porque ela é muito, muito rápida. Se ela fosse um pouco menos rápida, ela se espalharia, né? Sorte nossa que isso não acontece. E aí, o que você tem é vigilância. Então, apareceu um caso, tem que rapidamente bloquear o caso naquela região. O que que é bloquear? Fechar a região, impedir que pessoas entrem e impedir que pessoas saiam. Em uma semana o surto está controlado. Por quê? Porque quem tinha que pegar já pegou, quem tinha que morrer já morreu. E aí acabou a doença. Então o que nós temos que fazer é vigilância. Então, controlar, por exemplo, a população de macacos. Lógico, dá para controlar a população de macacos? Lógico que não, mas os macacos, eles vivem na selva, mas vivem em torno, eles chegam próximo das zonas urbanas, periurbanas. Nessas regiões, eu tenho que ter gente que visite de vez em quando essas regiões e identifique macacos mortos. Tenho que pegar as pessoas que moram no meio do mato, e como os índios, como os indígenas, agora que deve ser chamado, né? Os indígenas, os quilombolas, os ribeirinhos, e pedir para eles, olha, se vocês notarem alguma mortalidade anormal nas populações aqui dentro, de onde vocês vivem, por favor, nos comunique. E, eventualmente, bichos que estiverem mortos, com todo cuidado, coletem e nos mandem o defunto, para a gente estudar. Então, isso é vigilância ambiental, entender o que está acontecendo numa região. Para isso, nós temos que ter um sistema de acompanhamento do que acontece na natureza. Começa a ter muito passarinho morto, né? Porque você tem também, aí no caso, as aves migratórias. As aves migratórias vêm do hemisfério norte para o hemisfério sul e vice-versa e trazem doenças. E essas doenças são disseminadas entre os animais que nós temos. Então, ela pode, uma ave migratória vem aqui para o Brasil e, de repente, minhas galinhas no fundo do quintal começam a morrer. Porque quando a ave migratória passa, ela vê que tem comida ali no meu galinheiro. Ela vem comer no meu galinheiro e transmite a doença para as minhas galinhas. E aí as minhas galinhas começam a morrer. E existe uma chance das galinhas transmitirem essa doença para nós humanos. Nós tivemos agora, estamos ainda, com medo do H5N3, que é um vírus desses de aves migratórias e que estão sendo transmitidos eventualmente para as nossas aves, e estão sendo transmitidos, aí é mais perigoso, para alguns mamíferos, como o caso

0: caso de focas, leão marinho, porque se foi capaz de transmitir para um mamífero, pode passar para outro mamífero, que no caso somos nós. Então, tudo isso é atenção e inteligência, que a gente chama de vigilância. Então, tem que ter um sistema que seja capaz de identificar coisas diferentes acontecendo. É gente contratada para fazer isso o tempo todo no meio ambiente. É lógico que não é também uma coisa do outro mundo, mas tem que criar um sistema de inteligência para acompanhar a existência e evolução da vida nos diversos biomas que nós temos. E ter capacidade de identificar um animal, enviar esse animal para um centro no qual o animal vai ser autopsiado e vão ser feitas coletas de micro-organismos desse animal, e tem que haver identificação, fazer a identificação genética desses animais. Tem que ter equipamento para fazer a identificação do tipo de vírus, bactéria, fungo, qualquer que seja o micro-organismo, para a gente entender como é que é a relação daquele micro-organismo com a vida e eventualmente se preparar para o caso da ocorrência de um processo de disseminação epidêmica.
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2: Vamos fazer uma pausa no papo com Gonzalo Vecina, que é médico sanitarista, professor da Faculdade de Saúde Pública da Universidade de São Paulo, USP, e também do mestrado profissional da FGV de São Paulo, para ouvir mais detalhes sobre outro surto viral dentro de um navio, que foi dessa vez com o norovírus, né? Quem conta detalhes da situação pra gente é a Ludmilla, nossa apresentadora virtual. Fala comigo, Lud.
3: Olá, eu sou a Ludmilla, apresentadora virtual da Sputnik Brasil e voz do quadro Curto-Circuito, o seu giro pelo mundo da tecnologia no podcast Em Órbita. O mês de maio trouxe mais um surto de vírus envolvendo passageiros de um cruzeiro. Dessa vez, trata-se do norovírus, que é altamente infeccioso e considerado uma das principais causas de gastroenterite no mundo. Ele costuma se espalhar rapidamente em locais fechados e com grande circulação de pessoas, como restaurantes, hospitais, escolas e, como nesse caso, navios. O norovírus é transmitido principalmente pelo contato com superfícies contaminadas, além de alimentos, água ou contato íntimo com pessoas infectadas. Os principais sintomas são diarreia, vômito, dor abdominal e náuseas, com quadros que costumam surgir rapidamente após a contaminação. A facilidade de transmissão é uma das principais preocupações das autoridades de saúde, já que o vírus consegue sobreviver por longos períodos em superfícies e não precisa estar presente em grande quantidade para infectar. O álcool em gel também não é suficiente para eliminar o norovírus, que exige uma boa lavagem das mãos com água e sabão como principal forma de prevenção, além de evitar alimentos de origem desconhecida e tomar sempre água filtrada. Vale lembrar que não há ainda um tratamento específico contra o vírus, mas não é necessário um alarde. A recomendação é semelhante à dada em quaisquer casos de gastroenterite. Hidratação e repouso até que o corpo se recupere. O risco mais severo é a desidratação. Essa foi Ludmilla, apresentadora virtual da Sputnik, para o quadro Curto Circuito.
2: Valeu, Lud, brigadão pelas informações. Aqui eu queria fazer um adendo, tá? Esse norovírus é bem comum, viu? E o risco de contaminação é grande. Mas assim, o grande problema é desidratação por conta da gastroenterite causada, né? As dicas seguem as mesmas de sempre. Muito cuidado com a origem do que você come, da água que você bebe e mais. Principalmente em viagens para regiões de praia, como é o que aconteceu com esse cruzeiro, que saiu de um conjunto de ilhas na Inglaterra e tá atracado em Bordeaux, na França, por conta do surto, né? Enfim, pelo menos 50 passageiros já apresentaram sinais da doença. Então, como é uma doença que pode causar até 14 dias de sintomas, o navio tá esperando uma liberação aí dos órgãos de saúde. Mas vamos voltar agora para a conversa com Gonzalo Vecina, médico sanitarista, professor da Faculdade de Saúde Pública da Universidade de São Paulo, USP, e também do mestrado profissional da FGV de São Paulo, que tá falando justamente sobre o potencial epidêmico e pandêmico de alguns vírus, além de como o Brasil precisa se preparar para não ser um berço de uma nova pandemia. Vamos ouvir.
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2: Professor, no início do episódio a gente estava falando sobre Covid, né? E aí você citou pressão ecológica e comentou, né, a existência de muitos biomas aqui no Brasil. O Brasil talvez tenha a maior biodiversidade do planeta, né? É, concentrada. Queria entender quais os riscos que a gente corre, assim, no sentido de possibilidades mesmo, tá? Quais os riscos que a gente corre de um processo semelhante ao que aconteceu por pressão ecológica? Passe por aqui. Justamente esse fator de ter uma grande biodiversidade, biomas muito densos, e até a questão de climática, assim, do Brasil, do país, né? As diferenças climáticas e mais intensas também, né? Dependendo do bioma. Isso tudo soma para a possibilidade do surgimento de novas infecções cruzadas nesse sentido, novos casos de spillover de vírus, por exemplo. Como que isso fica pra gente, assim? Esse risco, ele é constante e, a partir disso, o Brasil consegue fazer um bom trabalho de acompanhamento? Como que a gente se prepara para evitar que isso aconteça?
0: Vamos pegar um exemplo mais fácil de entender. Vamos pegar o exemplo da dengue. A dengue é uma doença importante? É. Nós estamos tendo um aumento, uma explosão de casos de dengue com o aumento da temperatura. 2024 foi o ano mais quente que nós tivemos nos últimos 50 anos. Em 2024, nós tivemos no Brasil 6 milhões de casos de dengue. Morreram 6 mil pessoas. Até 1980, não existia a Aedes aegypti morando na cidade. Em 1980, as transformações originadas do aumento da urbanização no Brasil fizeram uma pressão ecológica sobre o Aedes, que vivia no mato, e o Aedes passou a coabitar as cidades. O Aedes coabitou as nossas cidades até os anos 40. Nos anos 40, nós conseguimos acabar com o Aedes nas nossas cidades, ou só no mato. E aí, 1980, ele volta a se reurbanizar. E isso foi muito grave, porque nós passamos a ter dengue, mais tarde Zika e chikungunya. E 2024 foi um ano, estourou, 6 milhões de casos, com doença que em média existia 1 milhão e meio de casos. Agora nós voltamos de novo a esse 1 milhão e meio de casos por ano no Brasil, que diminuiu a pressão da temperatura. A temperatura aumenta, aumenta a reprodução dos mosquitos, e o mosquito fica mais ágil. O mosquito gasta muita energia para voar. O frio, ele gasta mais energia do que no calor. Por isso que a dengue explode no calor e diminui muito no frio. Veja, eu tenho que controlar essas coisas. Tem uma outra doença associada à dengue, que é a febre amarela. A febre amarela é uma doença transmitida pelo Aedes aegypti. Mas onde é que tem reservatório de vírus da febre amarela? No mato, são os macacos. Macaco vive na cidade? Não. Mas tem regiões próximas à cidade que tem macaco. Então, aqui em São Paulo, se você vai lá para a Zona Sul, tem um pedaço de mato lá, e lá tem macaco. E naqueles macacos tem febre amarela. E de 5 em 5 anos tem uma epidemia de febre amarela entre os macacos. Morrem macacos, caem no chão, e tem gente que da vigilância de zoonoses do município que entra lá no mato e de vez em quando coleta macacos mortos para ver se eles morreram de febre amarela ou se eles morreram de qualquer outra coisa. A ideia é controlar a chegada do vírus para que o vírus não acabe se instalando na cidade. Se o vírus se instalar na cidade, é uma doença que tem uma letalidade de 20%. E da letalidade do dengue, que é de menos de 1%. Então, esse controle que eu tenho que ter o tempo todo no meio ambiente para conseguir prever uma futura epidemia. Nós mudamos o meio ambiente e, graças a essas mudanças no meio ambiente, o bicho avança ou o bicho se retrai. Caso da doença de Chagas. A doença de Chagas é provocada por protozoário, né? Esse protozoário, o reservatório natural dele é tatu, gambá, mamíferos que estão no meio do mato. O bicho que transmite é o barbeiro. O barbeiro pica esses bichos e pica o homem. Quando pica o homem, transmite o Trypanosoma cruzi, que é o protozoário, para o homem. E o homem tem doença de Chagas, que é uma doença que mata bem devagarzinho, mas mata. E piora as condições de vida. Dá problema no coração, dá problema no intestino, mata em 20, 30 anos, mas mata. Nós praticamente acabamos com a transmissão do protozoário no nosso meio ambiente. Por quê? Porque a casa do nosso trabalhador rural melhorou muito. Não tem mais, a maioria do Brasil não tem mais casa de pau a pique, é casa de estuque. E o barbeiro é um bicho muito lento. Você vê o barbeiro subindo na parede e mata o barbeiro. Então por que que acabou a doença de chaga? Por causa da melhoria das condições de vida. Agora estamos tendo alguns pequenos surtos de chagas, doença de chagas, principalmente no norte, e consumidores de açaí não sofrem processo de redução da população através de aumento da temperatura, né? Que é uma pasteurização. Se você não pasteuriza o suco de açaí, tem grande chance no suco do açaí ter trypanosoma cruzi. Então, mas se fizer a pasteurização, acaba com o trypanosoma cruzi. Estamos tendo algumas pessoas que consomem açaí sem pasteurização tendo doença de chagas. Mas fora isso, a doença de chagas desapareceu. Porque nós melhoramos o meio ambiente nosso. Diferentemente do que a gente tem de medo da febre amarela. Nós estamos invadindo onde os macacos vivem e os macacos vão ter que invadir onde nós vivemos se eles continuarem a viver. E aí nós vamos ter macaco morando muito próximo da gente e a Aedes aegypti picando macaco e picando o ser humano. E a possibilidade de você ter a reurbanização da febre amarela. A ideia de monitorização e vigilância é uma ideia de inteligência que nós temos que ter em relação ao controle de micro-organismos e de doenças para conseguirmos ter uma vida melhor.
2: E, professor, passa também muito por uma questão de educação, orientação, né? Porque você está falando de macaco, por exemplo. A gente já falou aqui no Inórbita, em outras oportunidades, sobre pequenos primatas, né? Aqui no Rio, por exemplo, existe uma espécie que é considerada exótica e invasora, né? De saguês, que eles estão muito presentes na Mata Atlântica. E muita gente trouxe essa espécie porque domesticou esses animais e trouxe para cá. E ainda existem casos de domesticação. E assim, o risco de uma contaminação cruzada, de um spillover em casos como esse também é grande, né?
0: Sempre muito grande. Veja, é óbvio que um bicho que mora na Ásia, que você traz para cá e ele se adapta, pode ser um problema ecológico. Embora ele vive na Ásia e pode viver aqui, bom, qual é a diferença de viver na Ásia e viver aqui? Tem grande diferença, é vida, né? O homem povoou a terra toda, esse não é um problema, né? Mas é óbvio que é um que você chamou de bicho exótico. Ele é de lá e não de cá. Agora, as condições de vida lá e cá são iguais, porque senão ele não se adaptava. Então, qualquer lugar do mundo que ele possa se adaptar, ele vai, entre aspas, viver bem, né? Então, temos que tomar muito cuidado com esse negócio de exotismo, né? Mas, de qualquer forma, é bom não aumentar o número de problemas. Não traga mais bicho do que o que a gente já tem aqui. Já é bastante.
2: Exatamente. Não, e até o cruzamento entre biomas também, né?
0: Também, o cruzamento de biomas. Né? Tem muita coisa acontecendo. Caramujo que vem no casco dos navios, né? A água que o navio, para flutuar, ele tem tanques que ele enche de água, né? E aí, quando ele está cheio de coisa, ele joga aquela água fora. Só que aquela água que ele coletou lá na Malásia, e ele vem aqui no Brasil, enche o navio e joga a água fora. A água da Malásia ele está jogando aqui. E os bichos que ele tem lá na Malásia ele está trazendo para cá. Então esse é um outro que a gente conhece bastante também, mas que a população em geral não conhece, né? Como é que esses caramujos vieram parar aqui no Brasil? Vieram parar aqui no Brasil através de transporte marítimo.
2: Professor, então assim, pensando em Brasil, né? Esse controle de possíveis casos de novas epidemias e tudo mais, você trouxe alguns exemplos aí que faz um tempo mesmo que a gente não escuta, né? Casos de chagas, por exemplo. Eu lembro que na minha época de escola era algo muito falado e houve um controle nesse sentido, né? Isso passa também pelo trabalho que o país faz de frequência vacinal, né? E tudo mais. E isso é muito importante. Como é que o Brasil conquistou essa capacidade de desenvolvimento de vacinas, de ampliação de vacinação, de chegar a diferentes lugares? E como que isso é importante para esse controle, para mitigar riscos de possíveis novas epidemias?
0: Eu acho que é importante a gente um pouco desmistificar a saúde fez, né? Então, vacinou e mudou. A vacinação foi e será muito importante sempre. Agora, ao que nós devemos a redução da mortalidade infantil no Brasil? Qual é a coisa mais importante para a redução da mortalidade infantil? Não foi vacina, foi água tratada. Você me pareceu um pouco jovem, você falava da questão da doença de Chagas. A coisa de 30 anos atrás, todo pronto-socorro tinha na entrada do pronto-socorro uma sala de hidratação de crianças, porque criança tinha diarreia o tempo todo. E por que criança tinha diarreia o tempo todo e morria de desidratação? Porque a água tinha micro-organismos, tinha coliformes, fecais. E as crianças bebiam aquela água e tinham diarreia e vômito. E morriam, e criança desequilibra muito rapidamente. Pois bem, nós conseguimos acabar com as doenças gastrointestinais, principalmente nas crianças. Por quê? Com água, água tratada. Água tratada é remédio, que nem vacina? Não, água tratada não é remédio. Água tratada faz parte da civilização, é um negócio básico. Então, ter água tratada é fundamental. Esgoto é diferente, esgoto não mata, esgoto destrói o mundo. Volta e meia o senhor fala, não, porque o esgoto produz doença. O esgoto não produz doença. Quem produz doença é água. O esgoto não produz doença. Ninguém come merda, ninguém come esgoto. Agora, o esgoto destrói o meio ambiente. Essa é a coisa importante. É muito mais pior do que a questão da água tratada, que é fundamental. Então, são saneamento básico. O que é? Saneamento básico é esgoto, água e lixo. E chuva, né? Tem que tomar cuidado com a chuva, né? Então, saneamento básico é civilização. Agora, saneamento básico não pode destruir o meio ambiente. Então, se eu quero ter água tratada em casa, eu tenho que tomar conta dos reservatórios de água. Se eu quero ter esgoto, coleta de esgoto, eu tenho que devolver esse esgoto para a natureza sem destruir a natureza. Então, eu tenho que tratar o esgoto, retirar metais pesados, esse tipo de coisa. Então, lixo, tenho que ter um local adequado para deposição de lixo, não um lixão. Tem que ser um aterro sanitário. Ficar pondo fogo no lixo significa aumentar a contaminação do ar. Não é através disso. O que faz com o chorume? O chorume pode ser transformado em gás? Pode ser transformado em gás. E o gás pode servir para substituir fontes de energia que contaminam o meio ambiente? Pode. Tudo isso exige investimento, dinheiro, e tem gente que vai ganhar dinheiro com esse dinheiro, que é as grandes empresas de saneamento básico. E o lucro dessas empresas vai ser do capitalista ou tem que ser da sociedade? Essa é uma discussão importante. O lucro de algo que é responsável por melhoria da vida deveria ser da sociedade e não do capitalista. Então, saneamento básico deveria ser uma atividade estatal, não uma atividade privada, como nós estamos fazendo no Brasil. E, bom, isso fica no meio do caminho. Mas o fato é que, quando nós falamos da melhoria das condições de vida, nós não estamos falando de medicamento, de vacina só. Estamos falando de melhoria das condições de vida. Por que diminuiu a doença de Chagas? Melhoraram as casas. Por que reduziu a mortalidade infantil por desidratação? Porque melhorou a água. A vacina ajudou? Ajudou. Ter médico pediatra ajudou? Ajudou. Mas é uma ajuda muito menor do que a melhoria das condições de vida.
2: As condições básicas, elas são realmente, né, super necessárias. Nesse caso, isso que o senhor trouxe da água realmente foi um fator primordial. E até tinha pensado, você trouxe isso do saneamento básico, era uma dúvida que eu tinha, né? Como isso se relaciona com possíveis epidemias de doenças ou, enfim, o crescimento de infecções? E saneamento básico no sentido de condições básicas de vida mesmo, assim, não necessariamente tratamento de lixo, né? E chorume e enfim, mas as condições mínimas de vida, né? Acesso a tubulações de água, acesso enfim, a água tratada e também ao esgoto tratado, importante, né? Não ficar exposto.
0: Por causa do meio ambiente, a destruição, o esgoto destrói o meio ambiente. Então não tem uma relação direta como tem a água com a saúde. O esgoto é uma relação indireta. Viver num meio ambiente saudável é fundamental para viver bem. Fazer rede de esgoto é um investimento pesado. E aí, quem fala em esgoto tratado, está falando de esgoto tratado, mas está vendo um imenso ciclão lá na frente. Porque o cara quer ganhar dinheiro fazendo obra. A gente precisa tomar um pouco de cuidado com essas armadilhas. Então, mas, na verdade, qual é o objetivo? Não é reduzir doença, porque o esgoto tratado ele não reduz doença de imediato. Ele reduz doença quando ele reduz a agressão ao meio ambiente. Uhum. diferente.
2: É, acaba entrando tudo dentro do mesmo ciclo, mas é uma relação indireta, né?
0: Malária. Malária tem no Brasil inteiro. Mas você aí no Rio nunca ouviu falar de malária. Mas se você entrar aí na Mata da Tijuca e ficar lá um tempo suficiente, vai ter malária, porque lá tem o mosquito, lá tem os reservatórios naturais de malária, e você vai pegar malária. E não tem vacina. Por que que não tem uma epidemia de malária no Rio de Janeiro, como tem lá em Manaus? É porque ninguém mora dentro do mato, como acontece na beira da selva amazônica. E segundo, que as pessoas são rapidamente identificadas. Um cara que tem malária hoje, ele é diagnosticado rapidamente. Diagnosticado rapidamente, ele é tratado rapidamente. Porque se você deixa o cara que tem malária continuar sem tratamento, a chance dele ser picado por um mosquito e transmitir para outro ser humano a malária é muito grande, que é o ciclo que nós tínhamos aqui na Amazônia. Nós já chegamos a ter mais de 500 mil casos por ano de malária, hoje temos menos de 100 mil. Por quê? Porque nós melhoramos a nossa capacidade de diagnosticar e tratar rapidamente. Precisamos aumentar mais isso ainda.
2: Então o combate passa muito por aí, né? Identificação, vigilância, monitoramento constante de animais, né? Possam, enfim, estar morrendo por algum motivo, para análise desses animais, né? Também criação de estruturas, tratamento de água, tudo isso para além das vacinas em si e de medicamentos, né? Um controle geral. E o Brasil está conseguindo fazer isso, né? Não está.
0: Nós não temos uma estrutura voltada, uma estrutura nacional voltada para fazer vigilância e acompanhamento da ocorrência de doenças infecto-contagiosas. Nós não temos. Isso chama-se Centro de Controle de Doenças. O Brasil, dentre os grandes países, é o único que ainda não tem um CDC. Nós estamos, neste momento, lutando para criar um CDC no Brasil. Eu faço parte de uma organização chamada ITMP, que é responsável hoje, é uma instituição privada, e que é responsável hoje para ficar lembrando o Ministério da Saúde, as autoridades sanitárias, de que nós deveríamos ter um CDC, um órgão do Estado, autônomo, com presença nacional, fazendo vigilância de todos esses meio ambiente, para avisar ao Ministério da Saúde, às secretarias estaduais e municipais, de eventuais ações que deveriam ser tomadas rapidamente. Não tem o objetivo de substituir a estrutura sanitária, mas sim de ter um órgão de acompanhamento, de monitoramento, de vigilância do meio ambiente. E essa é a única tarefa de um CDC. Nós estamos lutando para ver se acordamos as autoridades sanitárias brasileiras para a necessidade da criação de um CDC brasileiro.
2: Ah, interessante. É muito da percepção, né, que a gente tem com acompanhamento de casos, porque existe o acompanhamento sanitário, né? Existe o acompanhamento de pessoas infectadas e possíveis casos e, enfim, análise desses casos e tudo mais, mas isso da vigilância dos biomas em si que não acontece.
0: Exatamente,
2: né?
0: E é isso que teria que termos.
2: Muito, muito interessante. Professor, obrigado pela conversa, viu? Pra gente finalizar aqui, queria entender uma coisa. A gente está vendo aí no mundo um crescente de negacionismo, por exemplo. E aí eu queria entender a relação disso com a probabilidade de retorno de algumas doenças e também com o surgimento de outras, né? E aí, fazendo até aqui o paralelo, por exemplo, Estados Unidos saiu da OMS, né? Como que isso pode prejudicar a população local e até como isso pode respingar em outros países? E aí, da mesma forma, órgãos nacionais que não prestem atenção nisso, na devida atenção, muito por contra o negacionismo, como já aconteceu em outros momentos. Como que isso pode facilitar a proliferação de micro-organismos, por exemplo?
0: Olha bem, nós estamos falando de uma coisa muito específica, que é o que são os negacionistas. O que é um negacionista de vacina? Um sujeito idiota, um sujeito que tem uma condição prejudicada de inteligência, né? Quantos são os idiotas? Historicamente, na humanidade, nunca teve um povo que teve um número relativamente importante de idiotas. Então, eu não me preocuparia com os idiotas, porque os idiotas são poucos e a tendência é não aumentar. Sim, eles vão desaparecendo, aí cresce um pouquinho, e vai e tal. Negacionista de uma coisa que deve ser feita é um idiota. Eu não perco tempo com idiota, né? A informação está aí. Quem quiser use. Se não quiser usar, é um idiota. Né? Então, eu posso fazer. As pessoas precisam entender, é lógico que tem algumas coisas que são mais complicadas. Então, esse negócio de vacina, por exemplo, é coisa de idiota. Agora, a violência contra a mulher é coisa de idiota? É coisa de idiota também, só que é um negócio um pouco mais complicado. Tem muito homem que comete violência contra a mulher, e é por isso que nós temos tanta mulher sendo morta por homens aqui neste país. A violência de raça. Por que que nós temos violência de raça num país que 56% da população se autodenomina negro e nós continuamos tendo esse problema? Tem coisas que são diferentes manifestações da idiotice e muito mais preocupante, como a da violência contra a mulher e a violência racista. Então, meu caro amigo, essa na vacina, tiro de letra, né?
2: É isso, professor, muito obrigado pela conversa, foi ótimo. É um prazer te receber aqui no Em Órbita e fico com o convite aí para próximas participações, viu?
0: Tá bom, eu espero não sair da órbita.
2: Exatamente. Esse foi o professor Gonzalo Vecina, médico sanitarista e professor da Faculdade de Saúde Pública da Universidade de São Paulo, USP, também do mestrado profissional da FGV de São Paulo. Muito obrigado mais uma vez.
0: Até logo para você, até a próxima.
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2: Nesse Ajuda Tech, a gente vai falar sobre aquele momento que todo mundo teme, a hora de trocar de celular. Você sabe quando precisa fazer essa troca? Vamos lá. Pelos primeiros sinais, eu acho que você já sabe quais são aqueles travamentos constantes que deixam o aparelho inutilizável, além de problemas com a bateria. Se o seu celular está desligando direto ou pelo menos perde carga muito rápido, tem algum problema aí. No iPhone você pode inclusive checar a saúde da sua bateria. Vai lá em ajustes, bateria e saúde da bateria e carregamento. Lá dentro você consegue ver a capacidade máxima da bateria, que se tiver abaixo dos 70% já é um sinal de que está chegando a hora de trocar de celular. Outro ponto importante a se observar é a falta de espaço disponível para os seus arquivos. Claro, dá para apagar coisas, apagar fotos, fazer uma limpeza, né? Tem aqueles apps específicos para isso, mas não necessariamente vai resolver. E hoje em dia não é tão comum encontrar celulares com um slot para micro SD, né? Que aumente o armazenamento de fato. As marcas costumam oferecer planos pagos para usar a nuvem, seja no Google ou, enfim, no iCloud. Tem também a nuvem da Samsung, enfim, tem diversas outras que você pode usar e a marca vai oferecer, mas nada disso vai resolver com uma troca de aparelho. Isso porque o armazenamento está ali comprometido e, além dos arquivos em si, o próprio sistema já pode ter atualizado a um ponto que não dá para fazer um downgrade e liberar mais espaço, por exemplo. E falando em sistema, atualização de software é outra questão, tá? É sempre importante manter o seu celular bem atualizado para evitar riscos de segurança e também acesso aos principais recursos disponíveis. Então, quando não tem mais margem para uma atualização, né? Seja porque o aparelho está muito antigo ou porque você não tem espaço para isso, é sinal de que está na hora de trocar. Por fim, outra coisa que pode acelerar muito é problema físico. E aí entra problema na tela, no touchscreen ou mesmo na recarga. Se você está com algum desses problemas, dá uma checada na garantia, né? Se ele ainda tiver, se o seu celular ainda tiver na garantia, ou mesmo na possibilidade de consertar em alguma loja autorizada para fazer uma avaliação de preço. Se o conserto for algo em torno de 60% ou mais do celular, faz mais sentido trocar mesmo, tá? Mas caso contrário, pode valer a pena estender a vida do seu aparelho atual, que deve ser resetado, passar por uma limpeza e tudo mais. Claro, tudo isso desde que não esteja sem disponibilidade para atualizações, tá? Que a segurança é um dos fatores mais importantes nesse lugar, então prioriza isso sempre. Lembrando que você ouvinte pode sempre mandar qualquer dúvida de ciência ou tecnologia aqui pra gente no WhatsApp 21 98065 0066, 21 98065 0066. Manda que a gente responde aqui no Ajuda Tech.
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2: É isso, esse foi mais um Em Órbita aqui na Rádio Sputnik, na Metropolitana 80.5 FM. 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Muito obrigado, um abraço, valeu e até a próxima.
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4: Breaking History, começa a Guerra Mexicano-Americana. No último dia 13 de maio de 1846, o Congresso dos Estados Unidos declarou guerra ao México após solicitação do presidente James K. Polk. As tensões entre estadunidenses e mexicanos se intensificou após a independência do Texas em relação ao México, no ano de 1836. A política expansionista dos Estados Unidos também não ajudou muito. Com base na ideologia do Destino Manifesto, os norte-americanos vêm expandindo as fronteiras desenfreadamente. Enquanto o México declara como fronteira natural o Rio Neusis, os Estados Unidos reivindicam o Rio Grande, mais ao sul, como a divisão entre os dois países, pegando aí vários territórios que pertencem aos mexicanos. Saiba mais sobre a Guerra Mexicano-Americana em instantes com Virada de História.
5: Trabalhadores do campo já poderão então ser concretizados.
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4: E aí, apaixonados por história, beleza? Pedro Henrique Lima na área. Hoje vamos revirar o comecinho das tensões entre México e Estados Unidos. Um processo marcado aí pela Guerra de 1846. A Guerra Mexicano-Americana durou 2 anos, terminando com o Tratado de Guadalupe Hidalgo em 1848. Com esse tratado, o México perdeu mais da metade do território original, galera. Foi uma derrota pesadíssima que causou queda de presidente, protesto aí por parte dos outros poderes no México, um caos total, e deixou as relações entre os dois países bastante abalada. Até os dias atuais, né? Convenhamos. Estados Unidos e México, nessa época, eles tinham menos de 100 anos de existência. O México foi conseguir a independência só no começo do século XIX. Era o vice-reinado da Nova Espanha, uma unidade administrativa enorme, que tinha vários territórios, várias regiões e culturas diferentes. Então foi um processo complexo de independência, e o México acabou herdando muito desse território. Já os Estados Unidos conseguiram a independência em 1776, a independência das 13 colônias, e as 13 colônias era assim uma faixa territorial bem pequena ali no litoral, depois que os norte-americanos foram se expandindo aí pro oeste, conquistando outros estados, comprando outros estados também por preços assim absurdos de baratos. Então foi um processo muito longo e que teve como um dos momentos marcantes justamente a Guerra Mexicano-Americana, né? Só para vocês terem ideia, o Texas é enorme, o Texas se tornou aí independente do México em 1836 e depois preferiu ser incorporado aos Estados Unidos, mas houve outros estados também que passaram de um país para outro. Só que aquilo, né? Não passa só o território, passa também as pessoas que moravam ali nesses territórios. E a gente vai entender como que isso impactou na vida dessas pessoas, se houve resistência, se teve gente, por exemplo, que não concordou com essa mudança de país. Enfim, a gente vai entender isso tudo hoje. A gente vai começar recebendo um convidado que já participou aqui no Virada e que vai contextualizar pra gente mais essa guerra, a Guerra Mexicano-Americana, falando aí dos antecedentes, as motivações, principais batalhas e as consequências desse conflito também. Bora lá então dar aquela virada de história e entender mais com o nosso primeiro convidado. Bom, e agora eu tenho o prazer e o privilégio de receber mais uma vez aqui no Virada de História o Juan Agulho Fernandes, ele que é doutor em Sociologia pela Escola de Altos Estudos em Ciências Sociais de Paris, atualmente é professor do Instituto Latino-Americano de Economia, Sociedade e Política da UNILA e membro do Comitê Diretivo do Conselho Latino-Americano de Ciências Sociais. Seja muito bem-vindo, professor, tudo bem?
6: Tudo bem, Pedro, muito obrigado pela confiança e por me convidar.
4: Ah, imagina, a gente que desde já agradece aí a sua participação. Professor, a Guerra Mexicano-Americana ficou muito famosa por promover transformações profundas nos territórios desses dois países e também na geopolítica da América. Antes de entrar no conflito propriamente dito, eu queria que você comentasse, até para situar os ouvintes, qual era o tamanho do México antes dessa guerra e até a relevância desse país na geopolítica da América.
6: Olha, a superfície do México antes da independência do Texas e da guerra com os Estados Unidos era de mais de 4 milhões de quilômetros quadrados. Ou seja, um pouco mais da metade do Brasil atual, né? E o México atual tem perto de 2 milhões de quilômetros quadrados, ou seja, que perdeu a metade do seu território. Comparativamente, como se o Brasil tivesse perdido em uma guerra a todos os estados amazônicos, por exemplo, né? Falaríamos, sem dúvida, de um Brasil diferente, né? E esse é o México atual, um país muito diferente do que independizou da Espanha em 1821. E os Estados Unidos também são bem diferentes, né, daquele país. Se não tivessem incorporado o seu atual sul-este, nunca teriam sido um país tão poderoso e com uma projeção tão clara em direção ao sul, ou seja, em direção à América Latina, e teria sido provavelmente um país muito mais voltado para o Atlântico Norte, para a Europa, né? Então, definitivamente, esse conflito mudou a história.
4: Agora, você mencionou a independência do Texas, né, que vai ser meio que o estopim para deflagrar esse conflito. Como que o Texas se torna, então, independente do México e por que ele foi anexado pelos Estados Unidos?
6: É uma longa história que está muito relacionada com a forma na qual aquela região foi povoada, né? Na época da colônia espanhola, toda a parte norte da Nova Espanha, que é mais ou menos o atual sul-oeste dos Estados Unidos, inclusive a parte norte atual do México, era uma região bem periférica, né? Pouco povoada, com muito indígena, que na época eram considerados hostis, né? Um deserto bastante grande, aliás, né? Ou seja, uma climatologia que ajudava pouco, né, o povoamento. E diante dessa situação, os governos mexicanos incentivaram a migração, oferecendo terras, né? E terras bem em conta. E o problema é que os começaram a chegar lá foram principalmente colonos anglo-saxões do sul dos Estados Unidos, vinham do sul dos Estados Unidos, trazendo escravos para cultivar algodão, que era algo que tinha funcionado muito bem na Louisiana, na Geórgia, na Alabama, enfim, todo o sul dos escravistas dos Estados Unidos. E, no entanto, o governo mexicano nunca cuidou muito que eles se integrassem na sociedade, que falassem espanhol, ainda menos que desenvolvessem uma identidade mexicana. E daí, quando o governo mexicano interditou a escravidão, eles revoltaram e proclamaram a independência. E a verdade é que eles eram fracos, né? Mas o território era muito grande e o governo mexicano não controlava bem todo o seu território, e ainda menos as regiões periféricas, né? Assim que, na final, o México acabou perdendo a guerra e o Texas proclamando a independência. E a partir daí, realmente começou um jogo de xadrez que acabou desaguando na guerra do México com os Estados Unidos, né? Porque vários países europeus, que eram devedores do México já na época, a Espanha, a França, tal, acabaram reconhecendo a independência do Texas. E o Texas, que continuava sendo, na verdade, muito menos poderoso que o México, teimoso de uma intervenção militar ou algo semelhante, acabou apertando os Estados Unidos e solicitando a sua entrada na União Americana, né? Então, essa é a história.
4: Sim. O México, ele vai abolir oficialmente a escravidão em 15 de setembro de 1829. E você mencionou desse jogo de xadrez, né, que vai chegar aí na guerra propriamente dita. E os dois lados tinham ali, tanto os Estados Unidos como o México, tinham ali suas pretensões de fronteira, né, também argumentavam sobre os limites dessas fronteiras. No caso do governo mexicano, como que ele entendia os limites dessas fronteiras, os contornos dessas fronteiras e quais argumentos que foram mobilizados antes da guerra?
6: Veja, em termos gerais, não só no México, né, mas na maioria dos países hispânicos, né, as fronteiras funcionavam de acordo, ou seja, as fronteiras reivindicadas, né, ou definidas, funcionavam de acordo ao princípio jurídico uti possidetis, né? Que é como que as independências latino-americanas foram proclamadas. E esse princípio quer dizer que é um princípio jurídico, quer dizer que as fronteiras que os novos estados reclamavam sempre era o que os americanos chamam ainda hoje, os Spanish Borders, né? Ou seja, as fronteiras hispanas ou hispânicas, né? Que eram realmente as fronteiras internacionalmente reconhecidas da colônia espanhola. As fronteiras, inclusive, internas, né? Da fronteira espanhola. E aí o problema em regiões como o norte da Nova Espanha, ou seja, o atual sul-oeste dos Estados Unidos e o norte do México, é que os Spanish Borders não estavam realmente bem definidos, né? Eram regiões, como eu falei, muito periféricas, pouco povoadas, né? Meio desconhecidas até. E isso, porém, não quer dizer que os anglo-saxões tivessem tido nunca na vida direitos históricos sobre essas áreas. Aliás, eles começaram realmente a chegar só na metade do século XIX, bem depois, inclusive, das independências, né? Mas isso é um pouco o marco de referência, né?
4: E ainda no campo dos antecedentes dessa guerra, o presidente José Joaquim de Herrera, ele tenta resolver a situação com os Estados Unidos pela via diplomática, mas é derrubado do poder, sofre um golpe em 1846. Essa mudança na presidência do México vai impactar ou, de certa forma, vai acelerar o começo do conflito?
6: Com certeza, Pedro. Uma das grandes diferenças entre os dois países novos, né, da área, o México e os Estados Unidos, é que, paradoxalmente, os Estados Unidos, mesmo tendo sido uma colônia de plantação, meio periférica até para o Império Britânico, acabaram desenvolvendo rapidamente um projeto de país, com instituições fortes, com uma economia em crescimento, né? Enquanto que o México, que era a joia da colônia espanhola, que foi um vice-reinado com instituições fortes, com uma economia e uma moneda sólida, né? Uma identidade mais ou menos definida, demorou muito mesmo em desenvolver um Estado viável, com um projeto de país sólido, uma economia forte. Os primeiros anos de independência foram bem inestáveis e nesse contexto aconteceu o pior, a guerra, né? Que provavelmente foi uma consequência de tanta instabilidade, de tanto erro de cálculo, de tanta falta de visão, né?
4: Uhum. E esse conflito também, agora já falando, né, com a guerra iniciada, esse conflito tem como um dos episódios centrais o desembarque em Veracruz, né? Essa cidade que fica mais ou menos ali no leste do México, né? Uma cidade que tem um porto também no Golfo do México hoje. Qual foi o peso desse episódio, desse desembarque em Veracruz para o desfecho do conflito?
6: Esse desembarque foi uma humilhação total, né? Foi uma demonstração do que a gente está explicando, né? A fraqueza estrutural do Estado mexicano. É incrível a simplicidade com a qual, quando a guerra começou, os Estados Unidos conseguiram levar ela no território do México. Ou seja, as distâncias eram iguais para os dois países, em relação aos seus centros políticos, a Cidade do México e Washington. E o fato de não ter uma frota poderosa, por exemplo, foi o resultado de um planejamento que no México não existia há muito tempo, né? Veracruz, que, como você mencionou, tinha sido um dos portos mais importantes do comércio colonial, super bem defendido, né? Até com um forte muito famoso, San Juan de Ulúa, né? Não conseguiu frear uns 10 mil soldados americanos apenas, né? E ainda mais, uma vez que eles entraram e que conseguiram controlar Veracruz, eles conseguiram chegar quase sem impedimentos até a Cidade do México, distante uns 400 quilômetros, e conseguiram conquistar ela. Foi um desastre político e militar, quase sem precedentes, e um desastre que, claro, precipitou o final da guerra e a derrota total de México, do México, a perda da metade do seu território, né?
4: Na sua opinião, professor, o que foi mais determinante para a vitória dos Estados Unidos, apesar, por exemplo, do México ter um exército numeroso, né, ter uma tropa que eu não sei se chegava a ser maior que os Estados Unidos, mas era um contingente bastante numeroso de soldados. Mas o que foi o principal fator, assim, para a vitória estadunidense?
6: O principal fator é isso que falei, ou seja, os Estados Unidos já na época era um país bem mais organizado, com instituições mais fortes, uma economia muito mais sólida, um planejamento das políticas públicas, incluindo as militares, né? O que eu estava falando agora, ou seja, o fato de ter uma frota forte, renovada, modernizada, de ter um exército provavelmente melhor treinado, né? Porque o exército mexicano poderia até ser molto grande, ma il problema era la falta di treinamento, una esagerazione dos mandos in relazione a tropa, né? A falta de cuidado, por ejemplo, con ese territorio grande, ¿no? Y o abastecimiento do ejército en esas distancias tan longas, ¿no? Y después a falta de estrategia, de iniciativas, en fin, fueron muchos los factores. Ya en aquella época, otro elemento, até era el elemento demográfico, ¿no? E increíble como en poco tiempo los Estados Unidos viraron un país mais povoado do que o México, que já estava em uma crise muito forte. Ou seja, a guerra da independência, porque na real foi uma guerra, foi muito negativa para o país e para a projeção posterior, já na época da primeira independência, né? Isso foi terrível, foi realmente um impacto muito forte, né?
4: Sim, é interessante a gente ver como que esse conflito e o resultado do conflito está ligado justamente até mesmo com o período da colonização e depois as características, né, do processo de independência do México, da povoação do México também. Agora, pensando no desfecho desse conflito, né, o que vai selar o fim do conflito vai ser o Tratado de Guadalupe Hidalgo, né, assinado em 1848, em que o México cede mais da metade do território dos Estados Unidos. Né? Você mencionou isso no começo da entrevista, recebe 15 milhões de dólares e tem as dívidas perdoadas. Quais os outros pontos desse tratado? E pensando nos territórios, quais estados migraram de país, saíram do México para os Estados Unidos?
6: Veja, os estados que migraram do país foram, se lembro bem, vamos ver, foram Califórnia, Nevada, Arizona, Novo México, algumas partes do atual Oregon, de Utah também, e do Colorado, né? Que é um território gigantesco, né?
4: Sim, é muita coisa.
6: E antes o México, claro. E antes o México tinha perdido Texas, que incluía partes do atual Oklahoma, imagine só. E a Florida, que fazia parte do Império Espanhol, nunca fez parte do México, fazia parte do Império Espanhol, mas tinha sido vendida pela Espanha para os americanos algún tiempo antes. O sea, increíble cómo Estados Unidos crecerán gracias a incorporar los territorios hispánicos, ¿no? Los territorios hispánicos, para se hacer una idea, tenían el triplo de extensión que las 13 colonias matrices de los Estados Unidos actuales. Y todo eso, claro, fue el resultado de lo que a gente está hablando, una gestión pésima, falta de visión geopolítica, ¿no? Corrupción, lógicamente, ¿no? Fue multifactorial.
4: Un tratado tan desvantajoso al México, ¿por qué ele foi assinado? Havia outra alternativa na época? O presidente Manuel de la Penha, ele chega a ser considerado traidor? É uma caracterização justa, professor?
6: É o joguinho clássico de procurar um bode expiatório para recuperar depois a legitimidade, né? Quando o presidente Santana, né, que na real perdeu a guerra, viu os americanos chegar na capital do país, ele fugiu e nomeou de la Peña presidente. De la Peña, diante o caos, assinou o Tratado de Guadalupe Hidalgo e quando Santana voltou na Cidade do México, bem esperto, denunciou o tratado. Ou seja, uma imagem nítida do estado até moral, né, no qual o México estava na metade do século XIX. Né?
4: E como os outros poderes, o Congresso e o Judiciário, eles reagem à assinatura desse tratado?
6: Olha, depois da ocupação do país, o Estado mexicano, na prática, quase não existia. O Congresso aprovou o tratado porque não tinha como se opor, e a verdade é que do Judiciário e outros poderes eu nem faço ideia. Eu não sei nem se eles chegaram a fazer alguma manifestação semelhante, né? Mas para imaginar um pouco como funcionavam as elites mexicanas e até onde chegava a sua consciência nacional, é bom lembrar que a ata de independência tinha sido assinada uns 30 anos antes por Agustín de Iturbide, né? Que era um fazendeiro espanhol que começou apoiando seus compatriotas contra os independentistas, que eram de origem bem mais popular que ele. E tempo depois ele mesmo acabou sendo nomeado imperador do México, né? Ou seja, que a independência do México foi realmente uma luta de classes ganhada por uma oligarquia que cuidava só dos seus interesses imediatos e não do país, né?
4: Sim, como eu diria que a boa parte das independências na América Latina, se não todas, foram muito dessa forma também, né? E pensando também, professor, nas populações dessas áreas anexadas, dessas áreas que migraram de país, havia algum tipo de proteção ou alguma cidadania reservada a essas pessoas que agora passavam a fazer parte dos Estados Unidos?
6: Em tese, sim, mas acabou tendo de todo esse toque proteção, por exemplo, das propriedades dos mexicanos que ficaram do lado norte da nova fronteira, né? Aliás, é verdade que teve uma guerra, mas a parte menos conhecida da história é que na sequência teve um roubo sistemático de propriedades, inclusive eu falaria de uma limpeza, não sei se étnica, mas pelo menos cultural, que com o tempo desaguou em uma espécie de lobotomia social induzida, né? Hoje em dia não tem nada a fazer, ou seja, os mexicanos que moram lá são tratados como estrangeiros, em que quase ninguém fora do México lembre que aquele território foi do México e não dos Estados Unidos. E que mostraria agora, por exemplo, pensar que Los Angeles é uma cidade mexicana? Ninguém. A maioria das pessoas não sabem, né?
4: Se a gente vê os nomes de algumas cidades, Los Angeles, né? Os Anjos, não é The Angels, é Los Angeles, San Diego não, também, na Califórnia.
6: San Francisco, Sacramento, todo espanhol.
4: Exato. Tem um monte de exemplos.
6: Porque tinha territórios menos povoados, como eu falei, mas tipo a Califórnia era bastante povoada, como Texas, né? Uhum. Então, por isso que tem muitos nomes espanhóis, claro.
4: Sim. E pensando ainda nessa experiência dessas populações, eu também cheguei a ver que havia relatos na época de abusos cometidos pelos novos colonos, enfim, pelos norte-americanos em relação a essas populações, né, que eram cidadãos do México. Houve movimentos de resistência a essa nova situação?
6: Houve sim, ou seja, tem por exemplo um corrido, que é uma música popular mexicana muito antigo, o corrido de Juan Cortina, que fala desse ambiente de violência, de rebelião, de luta, inclusive de semi-escravidão, dos mexicanos que foram empregados em condições terríveis na construção das ferrovias que acabaram permitindo, por meio da migração incentivada de europeus, o equilíbrio demográfico acabasse favorecendo os anglo-saxões na região conquistada, entre aspas, né?
4: Uhum. E, professor, quais os impactos desse conflito e do Tratado de Guadalupe Hidalgo nas relações diplomáticas entre México e Estados Unidos no século XIX e também na virada para o século XX? Esse tratado vai ter um impacto assim de longa duração?
6: A verdade é que as relações entre o México e os Estados Unidos nunca foram simples, né? Depois da guerra, pelo menos, eu acho que pelo menos até a assinatura do Tratado de Livre Comércio da América do Norte já em 1994, né? O que teve entre o final da guerra e o final do século XX foi uma oscilação constante, que inclusive daria para falar hoje em dia, né? Entre conflito, ignorância mútua, isso é o que hoje em dia não tem, né? Teve muito tempo, agora não tem, e agora tem uma relação muito intensa mesmo, e épocas específicas de muito atrito, mas geralmente localizado ou originado na nova fronteira, né? Ou seja, não eram atritos assim diplomáticos macro, mas muito específicos com uma facilidade de escalação grande, porém originados localmente, né? Mas para os Estados Unidos, na verdade, a guerra foi um precedente geopolítico que realmente marcou muito a forma na qual eles se projetaram depois no mundo, né? No caso do México, eles passaram a considerar o país vizinho como uma terra de recursos fáceis, né? Eles chegaram a incorporar novos territórios depois do tratado, até do Tratado de Guadalupe Hidalgo, por exemplo, novamente Santana, né? Cedeu La Mesilla, que é um território não muito grande, mas que está perto da atual Arizona, entre Arizona e Novo México. E eles tentaram mais de uma vez, a última eu acho que foi na parte final do século XX, a Baixa Califórnia, né? Que atualmente faz parte do México, né? A outra é que eles atraíram trabalhadores precários, provocando dessa forma um povoamento sem precedentes da faixa sul da nova fronteira, que era um território quase desabitado na metade do século XIX, ou seja, toda essa parte onde agora está Tijuana, Tecate, El Paso, todas essas cidades macro, né? elas foram criadas como consequência do atrativo demográfico, né, dos Estados Unidos e de como eles tentavam atrair esses trabalhadores, né? E eles converteram também, finalmente, o México em um país do que extrai recursos naturais, ou seja, que realmente é isso, recursos fáceis, ou seja, incorporação de territórios, recursos naturais e trabalhadores baratos, né? Ou seja, em conta, praticamente, né? E assim que o resultado real dessa guerra chega até hoje, ou seja, a relação entre o México e os Estados Unidos nunca mais foi simétrica e nunca mais se baseou no respeito, ainda menos.
4: Pensando nas intervenções imperialistas dos Estados Unidos, que não foram poucas, né, ao longo da história, e na própria ideia de um destino manifesto que meio que legitimava essa expansão desenfreada dos Estados Unidos, tomando vários territórios, podemos dizer que a Guerra Mexicano-Americana foi um marco importante, um marco significativo desse processo?
6: E com certeza foi um marco muito significativo, porque, claro, os Estados Unidos originalmente eram um território muito, como eu falei, né, muito fechado na parte atlântica, na costa atlântica dos Estados Unidos, que é verdade que tinha se expandido um pouco, mas tinha algum

0: estabilidades políticas na Europa, né? Então, é o que eu falei, a Espanha acabou vendendo a Flórida, a França acabou vendendo a Louisiana, que a Louisiana era bem mais grande do atual estado de Louisiana, era quase todo o Midwest atual americano, né? E então, realmente, essa expansão até o oeste, né, acabou virando uma política de Estado. Eu falaria mesmo a ideia de expansão, a ideia de frontier, né, que não é exatamente a ideia de border, né, é diferente border que frontier, não é a mesma ideia. Uma é fronteira e outra é uma espécie como, não sei bem como se falaria em português, é como uma fronteira, mas é algo mais espiritual, quase diria, né? E tem toda essa ideia da conquista do oeste, tal de qual, que acabou sendo exportada para o exterior e a guerra com o México favoreceu. Depois teve a guerra com a Espanha, a guerra de Cuba, que favoreceu já a ocupação de posições no Caribe, Cuba, Porto Rico, Filipinas, inclusive na Ásia, Hawaii, depois chegou o Canal de Panamá, e aí depois chegou a Primeira Guerra Mundial, e cada vez essa expansão foi mais importante, né? Mas essa guerra foi muito importante porque projetou muitos dos comportamentos que depois acabaram se reproduzindo nas áreas que acabei de mencionar, né?
1: Sim, esse é um processo, eu diria que em andamento, né, professor? Mas hoje não envolve necessariamente a tomada direta de territórios, igual no século XIX, mas outras estratégias, outros objetivos, pensando igualmente, né, nessa influência, nessa esfera de controle dos Estados Unidos. E aproveitando, né, que a gente começou a falar de um tempo mais próximo do nosso, né, já final do 19, virada para o século 20, nos anos 1960 vai surgir uma expressão identitária chamada cultura chicana, né, que muito utilizada entre os norte-americanos com ascendência mexicana. A gente aqui no Brasil vê muito isso no cinema, na música, né, na cultura que chega dos Estados Unidos para cá. Essa cultura, de certa forma, ela está relacionada com esse processo que acontece no século XIX de tomada de territórios? O conflito entre Estados Unidos e México deixa um legado, professor, para essas relações e até mesmo para a identidade dos mexicanos que estão nos Estados Unidos?
0: Com certeza, Pedro. A cultura chicana é filha é filha dessa relação assimétrica, ou seja, é muito importante sublinhar esse caráter assimétrico, né? Que faz parte da matriz realmente da cultura chicana. Os chicanos, na verdade, não são os descendentes reais, na grande maioria, dos mexicanos que moravam lá antes da guerra. São descendentes das vagas sucessivas de migrantes mexicanos oriundos do centro e do sul do México que chegaram aos Estados Unidos e na fronteira, no contexto de uma relação completamente assimétrica, como eu falei, para oferecer uma força de trabalho muito em conta com a que os Estados Unidos conseguiram converter essa região em viável, em próspera, em desenvolvida, mas para os anglo-saxões, claro, não para os mexicanos, nem para a sua cultura, nem para a sua língua, que é constantemente apresentada como estrangeira e até subdesenvolvida. O presidente Trump outro dia falou da língua do diabo, praticamente, né? Quase literalmente, né? E isso mesmo se os americanos adoram tacos, burritos, quesadillas, tequilas, toda a comida mexicana, né? Mesmo se eles adoram, mesmo se eles se comportam, mesmo se eles na fronteira gostam da música mexicana, das costumes mexicanos, dos usos mexicanos, eles são considerados estrangeiros, né? Então, essa cultura chicana é muito rica, mas é uma cultura simétrica de defesa, de supervivência, e é filha do tipo de relação que se instaurou nesse território depois da guerra mexicano-americana.
1: Professor Juan, quero muito agradecer a sua participação mais uma vez aqui no Virada de História. Obrigado aí por você nos ajudar a entender esse conflito e todas as tensões envolvendo México e Estados Unidos, tensões que começam ali no século XIX, após, logo pouco depois que os Estados Unidos se tornam independentes, o México também, e um processo que, como eu disse, está em andamento, né? Relações diplomáticas complexas, tensas, e olhar para o passado ajuda da gente a entender um pouco da situação atual. Muito obrigado e até uma próxima.
0: Obrigado, Pedro. Até a próxima. Muito obrigado. Tchau.
1: Tchau, tchau. Bom, pessoal, agora que a gente deu uma contextualizada nas relações diplomáticas entre México e Estados Unidos, eu fiquei com uma dúvida.

0: os Estados Unidos conseguiram derrotar um país que tinha um exército bem razoável, mais de 30 mil soldados disponíveis, um país já treinado na guerra, que utilizava até táticas napoleônicas, táticas inspiradas no Napoleão Bonaparte. Pois é, a gente vai entender como foi possível essa vitória dos Estados Unidos, a derrota aí do México, e como que a guerra mexicano-americana se conecta também com outro grande conflito que marcou a história dos Estados Unidos, que foi a Guerra Civil ou Guerra de Secessão, que a gente já até falou aqui no Virada de História também. Então, bora chamar o nosso próximo convidado e entender mais sobre o assunto. Bom, e agora eu tenho o privilégio de receber mais uma vez aqui no Virada de História o professor doutor Leandro José Clemente Gonçalves. Ele é docente do Instituto Federal de São Paulo, no campus da cidade de Votuporanga, pesquisador dos grupos, Grupo de Estudos de Defesa e Segurança Internacional e do Instituto Nacional de Ciência e Tecnologia para Estudos sobre os Estados Unidos, os dois grupos da Universidade Estadual Paulista. Seja muito bem-vindo, professor, tudo bem?
1: Tudo bem, Pedro. Prazer falar com você novamente.
0: Ah, imagina, desde já agradeço aí a sua participação. Professor, quando a gente olha o século XIX nos Estados Unidos, parece que tem guerra do início ao fim, né? Aliás, olhar todo o processo histórico dos Estados Unidos, parece que tem guerra no início ao fim, mas no século XIX chama atenção que os Estados Unidos se envolvem com guerras de diferentes características, tanto internas como externas também. E na guerra mexicano-americana, que vai acontecer ali entre 46 e 48, pouco tempo depois vai haver a famosa Guerra Civil ou Guerra de Secessão. Esses eventos, esses dois conflitos, estão de alguma forma relacionados? A gente pode entender a Guerra Mexicano-Americana como um prelúdio dessa Guerra Civil?
1: Podemos, porque não só porque ela criou condições para que depois ocorresse a Guerra Civil Americana, como ela também traz em si pessoas também participariam da Guerra Civil Americana depois, especialmente militares americanos. Veja, a Guerra Mexicano-Americana, ela aumentou o território dos Estados Unidos em mais ou menos 1.400.000 quilômetros quadrados. E isso criou condições para a eclosão da Guerra Civil Americana, para dar origem à Guerra Civil Americana. Por quê? Já antes da guerra contra o México, expansionistas americanos, adeptos principalmente de uma ideologia política conhecida como Destino Manifesto, defendiam o direito dos Estados Unidos de se apropriar de territórios mexicanos. Uma prática bastante comum do imperialismo típico do meados do século XIX até meados do século XX, né? E esses políticos, esses apoiadores, não só políticos, mas também jornalistas, intelectuais, né, lideranças militares, muitos que defendiam o Destino Manifesto, defendiam, em especial, para expandir o território americano em direção ao oeste, alcançando dessa maneira a costa do Oceano Pacífico, estendendo o país do Atlântico ao Pacífico, como é hoje, de fato. Mas muitos desses expansionistas eram também escravocratas, muitos deles com conexões com os estados do sul e do sudeste dos Estados Unidos, onde existia uma economia de grande lavoura exportadora baseada em mão de obra escrava. E eles queriam essa expansão territorial também para expandir o trabalho escravo. Não é expansão territorial única e exclusivamente para alcançar a costa oeste. Veja, havia também a pretensão de expandir a escravidão no país, né, levá-la dos estados do sul-sudeste para esses novos territórios que eventualmente se tornariam americanos no sudoeste do país. Uma faixa que vai mais ou menos do Texas hoje até a atual Califórnia, até o estado americano da Califórnia. Então, por esse motivo, nós podemos dizer que ela é uma guerra que criou condições para que ocorresse a Guerra Civil Americana, porque criou disputas entre abolicionistas e escravocratas dentro dos Estados Unidos, que só puderam ser resolvidas depois com a violência da Guerra Civil Americana. Um poeta americano do século XIX, Ralph Waldo Emerson, chegou a dizer, né, em diferentes ocasiões, o México ainda nos envenenará. E o que ele quis dizer com isso é que o México, essa guerra com o México, a tomada desses territórios, ia criar um antagonismo irreparável, né, entre os abolicionistas do norte dos Estados Unidos e os escravocratas do sul, em torno da disputa do tipo de trabalho que essas novas terras teriam. E de fato é o que aconteceu. Mas a Guerra Mexicano-Americana também é precursora da Guerra Civil, no sentido de que muitos militares americanos começaram suas carreiras como combatentes, né? Muitos militares que seriam oficiais generais, né? Que seriam comandantes da Guerra Civil Americana, tanto do Norte quanto do Sul, começaram suas carreiras como jovens oficiais, né? Oficiais de baixa patente, principalmente tenentes e capitães, na Guerra, na Guerra Mexicano-Americana, né? De 46 a 48. E aí eu posso citar vários como exemplos, né? O Robert Edward Lee, o Ulysses Simpson Grant, né? O James Longstreet, George Pickett. Todos esses oficiais do Exército dos Estados Unidos começaram suas carreiras praticamente na guerra mexicano-americana, mas atingiriam um generalato na Guerra Civil ou Guerra de Secessão Americana.
0: E essa guerra mexicano-americana, ela é marcada por duas campanhas principais, né, do Norte e do Sul. A do Norte, comandada por Zachary Taylor, né, que avança a partir do Texas, e a do Sul, realizada pelo litoral do Golfo do México, que tem como episódio marcante o desembarque, o cerco de Veracruz, né, essa cidade litorânea. Como que esses momentos influenciam, professor, o desfecho desse conflito, a vitória dos Estados Unidos?
1: Veja, quando a guerra começou, diferente de outras guerras na história dos Estados Unidos, ela provocou uma séria antipatia popular nos Estados Unidos, né? Grande parte da população, já concentrada nos estados do Nordeste do país, não via com bons olhos essa guerra. Para muita gente, ela era uma guerra de agressão, simplesmente para cobrir um desejo ambicioso dos expansionistas do Sul. Mas essas duas campanhas que você cita, né, elas se dão num espaço de tempo distinto, não são simultâneas. A campanha do Zachary Taylor começa em 1846 e a campanha do general Winfield Scott começa em 1847. E as duas campanhas são militarmente bem-sucedidas. Só que a campanha do Taylor, né, Zachary Taylor, que não era exatamente um militar profissional, ele tinha experiência, né, em várias guerras. Ele lutou na guerra de 1812 contra os britânicos, né, de 1812 a 1814. Depois ele lutou na guerra Seminole contra os indígenas Seminole do estado da Flórida, da região da Flórida. Depois ele lutou na guerra Black Hawk, né, contra a nação Black Hawk, outra nação indígena. E aí, por fim, a última guerra da carreira dele, da carreira militar dele, ele não era militar profissional, só lembrando disso, é a Guerra Mexicano-Americana. E na Guerra Mexicano-Americana, ele alcançou um sucesso muito rápido. Ele fez um avanço de alguma coisa em torno de 200 milhas por terra entre a cidade de Corpus Christi, no Texas, e Buena Vista, dentro já do território do México. E nessa campanha, em quatro batalhas, ele tem quatro vitórias, né? Que são as batalhas de Palo Alto, Resaca de La Palma, Monte Rey e Buena Vista. Essa última vitória dele, inclusive, ele enfrenta o próprio presidente do México na ocasião, né? O Antônio López de Santana. Mas ele consegue vitórias rápidas e, paradoxalmente, são essas vitórias rápidas que vão acabar sabotando os planos do Taylor. Por quê? O presidente dos Estados Unidos, James Polk, era seu adversário político. E o presidente dos Estados Unidos tinha medo de que essas rápidas vitórias do Taylor fossem usadas depois por ele como capital político na eleição. Então ele sabotou, né? Logo depois da última vitória do Taylor em Buena Vista contra o Antônio López de Santana, o presidente James Polk retirou tropas do seu comando e fez com que ele retrocedesse o seu exército para dentro do território do Texas, que o governo americano já considerava seu, né? Já considerava parte dos Estados Unidos. Isso causou uma decepção no Taylor, porque ele tinha a esperança de chegar até a cidade do México, chegar até a capital mexicana, derrubar de fato o Santana do poder e se instalar na capital como grande conquistador. E o governo americano, percebendo que essas eram as intenções do Taylor, né, o presidente dos Estados Unidos, que era seu opositor político, removeu tropas do seu comando, sabotou a sua campanha, não permitiu que ele chegasse à cidade do México, na esperança de, assim, sabotar, então, como eu disse, a sua eventual candidatura a presidente dos Estados Unidos na eleição de 1849. Já adianto que não deu certo, né? Mesmo o presidente dos Estados Unidos fazendo isso, a popularidade de Zachary Taylor era enorme, principalmente no Sul, e ele acabou ganhando a eleição, né, presidencial de 1849 e, de fato, se tornou o 12º presidente dos Estados Unidos, em grande medida por causa da fama de competência, de proficiência militar que ele adquiriu na Guerra Mexicano-Americana. Já a campanha do general Winfield Scott, ela começa em 1847, como você falou, com o desembarque e cerco americano da Fortaleza de Veracruz, no litoral do Golfo do México. E essa campanha, essa sim, vai levar o exército americano até a cidade, até dentro da cidade do México, que é uma série de batalhas também: a Batalha do Porto de Veracruz, a Batalha de Cerro Gordo, a Batalha de Contreras, depois Churubusco e, por fim, a batalha na Cidade do México, que, na verdade, ela é formada por duas batalhas dentro da cidade: a Batalha de Molino del Rey e a Batalha de Chapultepec, né, que é bastante simbólica na história política, né, no imaginário político mexicano, essa última, que é considerada a última resistência mexicana e também a mais heróica. Enfim, essas batalhas também são vitórias americanas, né, como se pode ver, não há nenhuma vitória mexicana, e o exército do Winfield Scott, que era um militar profissional, esse sim, de carreira, também veterano de várias guerras, também havia lutado na Guerra de 1812, lutado na Guerra Seminole, né, contra os indígenas Seminole, tinha sido ferido na juventude em diferentes combates contra ingleses e contra indígenas, fez uma carreira afamada dentro do exército, né, alcançou, inclusive, uma patente que só George Washington teve antes dele, a patente de tenente-general. Ele alcançou essa patente pouco depois da Guerra Mexicano-Americana, porém, tem uma diferença. A patente dele vinha precedida com o título brevet, provisório. Né? Então ele era tenente-general provisório. Então, o primeiro tenente-general da história do Exército dos Estados Unidos foi George Washington. Depois, o próximo é o Winfield Scott, com esse adendo, que era uma promoção provisória. E, por fim, o próximo tenente-general da história do Exército dos Estados Unidos, hoje tem vários tenentes-generais, né, no Exército Americano, o próximo seria Ulysses Grant, mas só na Guerra Civil Americana. Ah, mas aí não, um brevet, né? Seria permanente mesmo, né? Tenente-general permanente.
0: Agora, professor, quando a gente fala da correlação de forças entre os dois lados desse conflito, né, tanto o Exército Mexicano como o dos Estados Unidos, no caso do México, tinha ali um efetivo até numeroso, né, cerca de 32 mil soldados, e um treinamento de tropas, uma infantaria bem treinada e muito influenciada pelo estilo napoleônico de fazer guerra. Queria então que você caracterizasse essa correlação de força entre México e Estados Unidos e como que era o treinamento dessas tropas.
1: Perfeito. Veja bem, o exército mexicano de fato era numeroso e era treinado em moldes napoleônicos, mas não era um exército bem treinado. O exército americano era a metade desse efetivo, né? Se a gente pensar o exército regular americano. Porque veja, no México e nos Estados Unidos nesse momento existem basicamente duas forças de terra. No México tem a Guarda Nacional e tem o Exército Mexicano. A Guarda Nacional, na verdade, eram civis convocados em situação de emergência, como nesse caso, o México é invadido, o governo convoca a Guarda Nacional. Então, são civis inexperientes, na maioria dos casos. Poucos sabiam usar uma arma normal de infantaria, um mosquete de infantaria, que é uma arma bastante complexa no seu emprego. Para nós, hoje, seria uma arma de difícil carregamento. É uma arma que demandava um bom tempo de treinamento para ser bem utilizada pelo soldado, né? Então veja, na medida que você emprega civis como soldados improvisados, usando um armamento de uso complexo, isso compromete o desempenho. Então o exército mexicano era o principal esteio da defesa do país. E o exército mexicano era bastante numeroso, cerca de 32 mil soldados, como você falou, o que era o dobro do exército regular dos Estados Unidos. O exército regular americano, nascido na Guerra de Independência contra os britânicos, era um exército de 16 mil homens, muito parecido no seu tamanho, nas suas dimensões e características com o exército do Império do Brasil na mesma época. Nosso exército era, nessa ocasião, um pouquinho maior que o exército americano, cerca de 18, 19 mil soldados. Mas, enfim, o equipamento desses dois exércitos é praticamente semelhante, com algumas pequenas diferenças. Né? Por exemplo, o soldado comum de infantaria no exército mexicano estava armado principalmente com um mosquete, que na verdade é um fuzil de carregar pela boca, né? A gente chama de fuzil de antecarga. Então você tem que colocar a arma em pé, né, com o seu cano apontado para cima. Você despeja no cano pólvora, né? Os soldados carregavam cartuchos, uma média de 50 a 80 cartuchos por soldado. O cartucho, na verdade, era uma bala de cartolina, é por isso que nós temos a mania de chamar munições até hoje pelo termo bala, porque de fato parecia uma bala de chupar. Você mordia a ponta dessa bala e despejava o conteúdo de pólvora. Na outra ponta dessa bala ficava uma bola de chumbo, uma bola esférica, que era colocada pelo cano. E aí o soldado tinha uma vareta soquete, o soldado tinha que compactar essa bala, esse projétil de chumbo, com a pólvora no fundo da arma, dando geralmente de 3 a 5 pancadas com a vareta soquete. Aí o soldado colocava essa arma na horizontal, o soldado puxava o cão, né, que era o mecanismo de percussão da arma, puxava o cão da arma para trás, colocava um pouco de pólvora num recipiente da arma chamado panela. Veja como é complexo o carregamento, veja como é demorado. Um bom soldado no século XIX, bem treinado com essa arma, dava em média 3 tiros por minuto, para você ter uma ideia de como era lento o municiamento. E aí o soldado, então, escolhia o seu alvo, mirava a sua arma, geralmente virava o rosto para trás e disparava. Por que virar o rosto para trás? Porque a pólvora da panela da arma, assim que o cão da arma batia na pólvora, provocando a faísca que acionava o disparo, isso fazia com que a fumaça viesse em direção ao rosto do soldado, podia queimar os seus olhos, machucar os seus olhos. Então o soldado geralmente olhava para trás, então ele tinha que escolher o seu alvo antes e atirar depois. E geralmente os soldados, para terem alguma garantia de acertar alguma coisa, né, ter um efeito prático com suas armas, eram orientados a atirar com o inimigo muito de perto, quase a queima-roupa. O exército americano tinha uma arma semelhante, com uma pequena diferença. Ao invés de uma pedrinha de chispa presa na arma para acionar a pólvora, para queimar, provocar a faísca, queimar a pólvora, o soldado americano tinha um fuzil, o fuzil Harper's Ferry, modelo 1842, tem esse nome porque era fabricado no arsenal do exército americano na cidade de Harper's Ferry, na Virgínia. Ah, não falei, o mosquete mexicano era um mosquete modelo britânico, era o Brown Bess, né, bastante comum desde o século XVIII nos exércitos europeus. E o mosquete americano era o mosquete Harper's Ferry, muito parecido com o mexicano, com uma diferença. Ele, ao invés de ter uma chispa ou pederneira no seu cão, o seu cão era um martelo. O soldado tinha que colocar uma pequena cápsula de mercúrio, né, para poder executar o seu disparo. O soldado colocava essa pequena cápsula de mercúrio no martelo e aí o soldado puxava o gatilho. Esse mercúrio explodindo acionava a pólvora dentro do cano da arma. Qual que é a diferença? A arma de pederneira, num dia chuvoso, tem o seu desempenho bastante comprometido, porque a pedra de pederneira umedecida dificilmente vai formar uma faísca que acione o projétil. Enquanto que a arma de percussão, né, o mosquete de cápsula de fulminato, né, como é chamado, ou cápsula de mercúrio, esse tem um desempenho mais garantido num dia de chuva. Mas não é o que aconteceu em nenhuma dessas batalhas no México, né? Todas essas batalhas se deram em dias sem chuva, né, em dias secos, né? Então o armamento mexicano funcionava normalmente. Fora isso, a artilharia americana era mais nova que a artilharia mexicana, né? Muitos dos canhões do exército mexicano, mesmo alguns canhões de grosso calibre, datavam ainda do século XVIII, ao passo que os canhões americanos eram geralmente de fabricação americana, também do arsenal de Harper's Ferry, e eram geralmente armas mais novas. Mas o mecanismo de carregamento também pela boca, né, funcionamento bastante semelhante, variava o emprego de munições, né? Você tinha diferentes tipos de munições para esses canhões. Eu cito, por exemplo, que a munição preferida dos artilheiros era uma munição chamada metralha, ou no exército brasileiro da mesma época chamada de caixa de uva, porque era um recipiente de latão, né, muito parecida hoje com essas latas de óleo que a gente usa em casa, né, para cozinhar. Só que essas latas eram recheadas com bolas de chumbo, objetos esféricos, né, um pouco maior que as balas, que os projéteis de mosquete, e pólvora. Assim que o artilheiro disparava o canhão, essa munição dispersava, mas ela tinha um alcance muito curto, geralmente 100 a 150 metros. Então você tinha que usar esse tipo de munição com a infantaria quase em cima dos canhões, com a infantaria inimiga quase em cima dos artilheiros. Mas era altamente eficiente e medonho de se ver o resultado, né? Porque cada caixa dessas tinha de 150 a 200 desses projéteis esféricos, né? Então o estrago que se fazia era algo assombroso, né? Algo digno de um filme de terror. Muitas vezes os soldados não tinham essas munições e improvisavam com sacos de couro, né, recheados de pregos e parafusos. O efeito era tão medonho quanto, né? Tão assustador quanto.
0: Nem imagino, nem quero imaginar. Professor, aproveitar que a gente está falando de tecnologias e armamentos, eu fiquei com uma curiosidade, lendo inclusive sua pesquisa, né, sobre que trata um pouco dessa guerra, apesar de não ser o assunto principal. Chegou a se cogitar o uso de um balão para poder bombardear, tomar o castelo de Vera Cruz?
1: Perfeito. Sim. Né, essa possibilidade foi levantada, mas o próprio general Winfield Scott descartou o uso de balões. Havia pesquisas nos Estados Unidos, o balonismo civil já era razoavelmente bem desenvolvido naquele país, como era também nos países europeus, né? Balões já haviam sido usados em guerra, mas não foi o caso da guerra mexicano-americana. Na guerra de secessão americana, na guerra civil americana, nos anos de 1861 até 1862, os dois lados da guerra, a Confederação Sulista e o governo federal nortista, fizeram uso de balões nos seus exércitos, né? Balões de observação. Mas na guerra mexicano-americana, os defensores do emprego de balões chegaram a defender a ideia de que os balões não deveriam ser usados apenas para observar as posições mexicanas, mas também para lançar explosivos contra essas posições do alto, né, bombardear essas posições. É uma ideia revolucionária para a época, é uma ideia que precede muitos anos o bombardeio aéreo, que isso aí surgiu na Primeira Guerra Mundial, bombardeio feito conduzido com aviões, né, e também com balões dirigíveis, né, os Zeppelins, por exemplo, mas não foi aplicado nessa guerra, né, foi descartado pelo general, a proposta foi descartada pelo general Winfield Scott como algo impraticável.
0: Sim, e pensando nesse conflito como um laboratório para a guerra civil que aconteceria menos de 20 anos depois, quais os legados militares da guerra mexicano-americana, né, no ponto de vista de treinamento, de tecnologia, houve esse legado, professor?
1: Sim, houve. Veja, o armamento, o material bélico usado na Guerra de Secessão Americana é basicamente o mesmo tipo de armamento usado na Guerra Mexicano-Americana. Cito como exemplo, inclusive, que o exército dos Estados Unidos nessa guerra já tinha os seus oficiais armados com revólveres de fabricação Colt, né, desenhados e produzidos na indústria de Samuel Colt, né, o inventor dessa indústria, que existe inclusive até hoje, né, até hoje fabrica material militar. Os revólveres Colt foram empregados pelo exército dos Estados Unidos pela primeira vez nessa guerra. Eram revólveres de modelos grandes, bastante desajeitados, e muitos oficiais consideravam não muito confiáveis. Esses revólveres, a priori, tiveram seu emprego marcado por falhas, né? Falhas na detonação da pólvora. O carregamento era muito diferente da forma de carregamento de um revólver hoje. Eram revólveres grandes, pesados, muitas vezes difíceis de ser usados com apenas uma mão. Por exemplo, as unidades de cavalaria do Exército dos Estados Unidos preferiam armar os seus soldados com carabinas de antecarga, como esse modelo que eu citei do mosquete. A diferença entre a carabina e o mosquete é que a carabina é uma arma mais curta, serve para o soldado combater montado a cavalo. Ela tem que ser uma arma mais curta que o mosquete, que era bem longo. Muitas vezes o mosquete era maior que o próprio soldado que o operava. E a carabina não, a carabina é mais curta para que o soldado pudesse remuniciá-la montado no seu animal. Havia revólveres, mas como eu disse, os oficiais preferiam geralmente pistolas de um tiro só, carregadas no mesmo sistema do mosquete. A artilharia empregada na guerra mexicano-americana é a mesma empregada na guerra civil americana. depois. Mas assim, a Guerra Civil Americana vai trazer eu destaco duas grandes diferenças em termos de material bélico. Vai apresentar muitas outras mais, né? Mas aqui, devido ao nosso tempo, eu vou destacar duas. Por exemplo, na Guerra Civil Americana você tem artilharia raiada, né? O que é o canhão raiado ou canhão rifle? A palavra rifle, que a gente usa tanto em língua portuguesa, é uma palavra inglesa, é rifle, né? É raiamento. O que é esse raiamento? Se você olhar pelo cano da arma, se você abrir a culatra da arma para entrar luz e olhar pela abertura do cano, você vai ver espirais, como se fosse um parafuso. Essas espirais, elas conferem um giro ao projétil. E o projétil dessas armas não é mais a bolinha, não é mais a esfera de chumbo. O projétil dessas armas é cilindro conoidal. Ele tem a forma de um dedo, né? Muito parecido com as munições que a gente usa hoje. Na verdade, são munições que nós usamos hoje em armas portáteis, em artilharia. Esse projétil, quando ele passa, quando a arma é acionada, né, esse projétil passa pelo cano, o projétil ganha um giro. E esse giro dava a essas munições um alcance maior, uma precisão maior, um poder de impacto também maior, mas também uma capacidade de estrago no corpo humano muito maior. Vamos dizer assim, se o projétil do mosquete, né, o projétil esférico, batesse, impactasse no corpo humano, o projétil geralmente, ele tendia, nem sempre ia fazer isso, mas o projétil tendia a seguir uma trajetória reta, o que facilitava o trabalho dos médicos depois nos hospitais, né, no atendimento de soldados feridos com esse tipo de munição. Já o projétil raiado, né, o projétil cilindro conoidal, ou o projétil Minié, né, tem esse nome porque ele surge na França, ele foi desenhado por um engenheiro do exército francês chamado Claude Etienne Minié. O projétil Minié é aquela coisa famosa, entra um buraquinho e sai um buraco enorme, né, sai um rombo, né, bastante grande. Então, suponhamos, o projétil impacta no corpo e ele ganha um novo giro. Ele é como se ele ganhasse um giro de uma, vamos pensar assim, uma hélice de um liquidificador. Então, ele entra um buraco, mas ele ganha um giro mais rápido e maior dentro da massa do corpo e sai, né, causando um estrago muito maior. Por isso que muitos médicos na Guerra Civil Americana vão ter que apelar para um recurso que não foi tão usado na Guerra Mexicano-Americana, que é a amputação de pernas, braços, né, e outras partes dos corpos humanos que eram afetadas por esse tipo de munição. Não tendo como reconstituir tecido, os médicos tinham que apelar, tristemente, para o trabalho de amputação. E muitos soldados, obviamente, não suportavam as dores, morriam durante as cirurgias, ou poucas horas depois.
0: Professor Leandro, quero muito agradecer a mais essa sua participação aqui no Virada de História. É sempre bom ouvi-lo falando aí sobre os aspectos militares, né, de conflitos, de guerras, enfim, é muito interessante, a gente gosta bastante desse conteúdo aqui. Muito obrigado e as portas seguem abertas para você. Até uma próxima.
1: Eu que agradeço, até.
0: 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Se você já ouviu esse episódio em alguma plataforma de áudio, desconsidere esse aviso, só deixar aquelas 5 estrelinhas que a gente gosta muito e seguir o Virada para mais episódios maneiríssimos sobre história do mundo e do Brasil. Obrigado pela companhia de sempre e até uma próxima.
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3: Muito boa tarde, uma excelente tarde para você nesse sextou, seja muito bem-vindo, chegamos, 4 horas e 2 minutos. 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Hoje, sexta-feira, dia 22 de maio e como você bem sabe, as principais notícias do Brasil e do mundo estão aqui, porque começa agora o programa Entretanto, toda notícia tem outro lado. Lembrando que esta é uma produção da agência de notícias russa Sputnik. Eu sou Isabela Veiga e o nosso colega Leonardo Macaxeiro, você vai encontrar com ele mais tarde, daqui a pouquinho, apresentando o Casus Belli, porque o nosso querido André Lucena está de folga hoje, folgas merecidas, porque irá trabalhar no fim de semana. Então hoje vou levar aqui o programa sozinha, quer dizer, sozinha não, com vocês, né? E segunda-feira também, terça-feira, o nosso Léo estará de volta aqui com a gente. Bom, e quem está com a gente também é o nosso querido analista geopolítico Rafael Machado. Muito boa tarde, Rafa, como estão as coisas por aí?
4: Boa tarde, Isabela. Sempre uma honra estar aqui com você, aqui no Entretanto. Sextou e é isso aí. Vamos encerrar, como sempre, a semana com chave de ouro.
3: É isso, Rafa. Vamos sim. Você está com informação de qualidade. E quem a gente vai conversar também daqui a pouquinho é com a Clarice Gurgel. Ela é doutora e mestre em ciência política pela Universidade do Estado do Rio, a UERJ, e professora da Faculdade de Ciências Sociais da Unirio. Então, vamos às principais notícias de hoje. Advogado especialista em delações deixa a defesa de Vorcaro dias após PF recusar acordo. Democracia Cristã expulsa Aldo Rebelo em meio à racha por candidatura a presidente. Jovens cubanos convocam marcha após acusação formal dos Estados Unidos contra Raul Castro. Também tem as atualizações do trânsito, a previsão do tempo e economia. Fica com a gente, porque começa agora o programa Entretanto.
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3: O advogado José Luiz Oliveira Lima deixou a defesa de Daniel Vorcaro, o dono do Banco Master. Ele, José Luiz Oliveira Lima, também conhecido como Juca, é dono de um currículo com diversos acordos de delação premiada em casos de grande repercussão. Essa decisão teria ocorrido de comum acordo. E é com este assunto que a gente começa o Abre Aspas de hoje.
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3: O advogado deixou a defesa do banqueiro na mesma semana em que a Polícia Federal rejeitou a proposta de delação premiada de Vorcaro. A Procuradoria-Geral da República ainda pode analisar a proposta individualmente. José Luiz Oliveira Lima, também conhecido como Juca, é dono de um currículo com diversos acordos de delação premiada em casos de grande repercussão, como a construtora OAS na Operação Lava Jato. Um dos principais advogados criminalistas do Brasil, ele fazia defesa de Vorcaro desde março. O banqueiro Daniel Vorcaro, dono do Banco Master, foi transferido nesta segunda para uma cela comum. Antes, ele estava em uma sala de Estado-Maior, mesmo local onde o ex-presidente Jair Bolsonaro ficou preso entre novembro do ano passado e janeiro deste ano. A transferência foi feita após autorização do ministro do Supremo Tribunal Federal, André Mendonça. Agora, o banqueiro ficará submetido às regras internas da Polícia Federal. Ele continua na superintendência da PF em Brasília, para onde foi transferido no dia 19 de março. E, de acordo com o blog da jornalista Andréa Sadi, da Globo News, interlocutores que acompanham o caso afirmam que Daniel Vorcaro não suporta mais a pressão de permanecer preso. Segundo relatos obtidos pelo blog, após uma fase inicial de blindagem e de proteção de aliados, o banqueiro estaria disposto a ampliar o escopo da delação premiada. E olha, Rafa, já te chamo logo para esse assunto, porque fico imaginando se pode vir notícia bombástica por aí. Porque sabemos que o banqueiro mudou a defesa dele, indicou que deu indícios de que estaria disposto a esquentar essa delação, né? E deu, até agora, a Polícia Federal rejeitou a primeira delação por justamente não entender que ele deu poucas informações relevantes, mas isso agora pode mudar. E em meio a esse cenário, o pré-candidato à presidência pelo Missão, o Renan Santos, fez uma acusação grave contra o Flávio Bolsonaro. Ele disse que o senador visitou Vorcaro para combinar que o banqueiro não o citasse em delação premiada. Isso segundo Renan Santos. O presidente do Missão disse também que ficou sabendo dessa história nos bastidores. Será, Rafa, que Vorkaro pode envolver nomes da política nessa nova delação?
4: É bem possível. Tem dois aspectos aí que são interessantes. Um é o fato de que o Vorkaro promete, ele tem falado também sobre dinheiro, né, sobre devolução de dinheiro, e parece que ele estava aí pretendendo devolver aproximadamente 40 bilhões de reais, e aí agora, hoje, aumentou para 60 bilhões. Isso me parece que ele está barganhando, né? E como assim ele ia devolver só 40? Ele então ia ser solto, ia ficar com os outros 20? Né? E olha que a oferta inicial dele era de 20 bilhões. E quantos outros bilhões o Vorkaro tem? Bilhões roubados, né? Bilhões conseguidos aí de uma maneira inadequada e ilegal. Quantos bilhões mais ele tem que ele não vai devolver caso aceitem a delação dele? Então, esse é um aspecto que eu achei bastante significativo e que não tem sido tão comentado. Assim, como assim ele está barganhando? Ele não tem que devolver tudo? Né? Mas é claro que como a pessoa, nesse caso, ela deve ter dinheiro espalhado em paraísos fiscais e até fora do país, muitas vezes difícil de ser detectado, o Estado acaba tendo que aceitar aquilo que for possível aceitar, né? Aquilo que ele aceitar devolver. Então, nesses casos de corrupção, ou mesmo de crime organizado, né? É muito comum expatriarem dinheiro, e mesmo que o cara seja preso, ele pode aceitar aí a prisão de 20 anos e vai embora do país quando for solto, e vai lá pegar os bilhões dele e morar numa ilha, né? Então, acho que até ser um pouco aviltante, não sabemos, o Bobear ainda tem, mesmo que seja, entre aspas, pouco, contando aí o que ele estaria entregando, se ele tiver 1 bilhão guardado em algum lugar, ainda assim dá para viver muito bem o resto da vida dele, e dá até para ele ter aquela sensação, entre aspas, de vitória após tudo isso acabar. Então esse é um aspecto. Outro aspecto é que o Daniel Vorkaro, ele esteve ao longo desse período em que ele atuou no Banco Master envolvido com uma série de figuras, né, da política brasileira, do judiciário brasileiro e assim por diante, e realmente pode sobrar para várias dessas figuras. Ele pode, por exemplo, considerar que, como está em alta o tema do Flávio Bolsonaro e como é ano de eleição, pode ser que compense falar alguma coisa envolvendo o Flávio Bolsonaro. A limitação, porém, é que, de modo geral, tudo aquilo que você falar, você tem que sustentar, né? Você tem que ter algo ali que realmente fundamente, por exemplo, as pessoas que você está acusando, as situações que você está relatando e assim por diante. Ainda que, de fato, infelizmente, por exemplo, no caso da Lava Jato, em algumas outras circunstâncias, a mera declaração, a delação premiada, já foi utilizada aí até para condenação, pelo menos o padrão é que tudo que você falar em delação premiada, você tenha que sustentar. Então, pode ser que ele tenha alguma coisa em relação ao Flávio Bolsonaro, e aí, considerando o ano eleitoral e considerando que o tema Flávio Bolsonaro está em alta, pode ser que ele considere que vale a pena, enfim, entregar alguma coisa do Flávio Bolsonaro. Porque também é padrão nas delações premiadas que o cara não vai querer falar tudo. Ele vai querer falar até onde for suficiente para delação premiada ser recebida e aliviar a situação dele, ao mesmo tempo que ele vai tentar proteger, talvez, os elementos ou pessoas mais importantes das relações dele. Esse é, inclusive, um dos motivos pelos quais uma primeira tentativa de delação premiada teria sido recusada, né? Houve aí uma certa percepção de que ele estaria blindando alguém, não sabe, assim, né? Então, quando tem essa reação, espera-se, né, que a pessoa que insiste na delação premiada, que ela vai entregar mais coisas, mais pessoas ou algo nesse sentido. Então, é possível, pode sobrar para muita gente, na verdade. É claro que em toda situação do tipo, sempre acaba havendo algum controle de danos, seja por parte do próprio delator ou enfim, de outras figuras, né? Porque a gente sabe que nesse caso, ele teve conexão com figuras importantes, né? Que vão do Alexandre de Moraes ao Toffoli, passando por uma série de políticos do Centrão, José Dirceu, Flávio Bolsonaro e mais um monte de gente. Inevitavelmente vai haver a tentativa, mesmo que isso não devesse acontecer, mas vai haver a tentativa de limitar razoavelmente essa delação premiada, no sentido de entregar algo, mas sem também entregar tudo, porque senão também realmente a gente teria quase que um colapso aí do atual sistema. Mas sim, eu acho que, eu imagino que numa próxima tentativa dele vão aceitar, pelo menos eu imagino que ele vai tentar oferecer mais informações do que aquilo que ofereceu até agora, e bem pode ser que sobre pro Flávio Bolsonaro. Agora, quanto as informações do Renan Santos, também sempre é bom ser cauteloso, porque o MBL, ele também tem aí uma praxis de guerra híbrida mesmo, né, de desinformação, de guerra informacional e assim por diante. E o Renan Santos se beneficia do enfraquecimento do Flávio Bolsonaro, ele acredita poder capturar aquele setor mais jovem do bolsonarismo, até porque ele tem um apelo na chamada geração Z. Então, quanto mais ele conseguir desestabilizar o apoio ao Flávio Bolsonaro, melhor para ele. Então, assim, o que ele está falando é possível que seja verdade, mas também, em relação a ele especificamente, eu não botaria a mão no fogo quanto ele ter de fato ouvido essa informação.
6: Meu povo, a gente tá sextando com uma notícia não tão legal, viu? A violência dentro das escolas brasileiras deixou de ser um alerta pontual para se tornar uma crise crescente e mensurável. Em apenas uma década, vejam só, os casos mais do que triplicaram, saltando de 3,7 mil em 2013 para alarmantes 13,1 mil registros em 2023, segundo dados nacionais analisados pela FAPESP e pelo Ministério dos Direitos Humanos e da Cidadania. E como combater e prevenir essa situação no chão de escola? Quem nos responde são os nossos convidados. É a Thaís Dias Luz Borges Santos, coordenadora-geral do Acompanhamento e Combate à Violência das Escolas, da SECAD, do MEC, e Veridiana Paraíba Campos, socióloga pós-doutoranda pelo Núcleo de Estudos da Violência e pesquisadora do projeto Observatório de Direitos Humanos da Escola da USP. 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Tchau e até segunda.
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3: Agora são 4:16, 16:16. E a gente aproveita para lembrar você de que temos um canal para a gente fazer as nossas trocas, para você sugerir, para você opinar, enfim, para você participar ativamente aqui da programação, não só do Entretanto, mas da Rádio Sputnik na Metropolitana 80.1. Se você ainda não tem nosso WhatsApp, anota aí. Vamos lá então, 21 98065 0066. Dá um toque então aí na gente. Bom, nós continuamos no noticiário nacional falando que a Direção Nacional do Democracia Cristã decidiu abrir um processo disciplinar e expulsar sumariamente dos seus quadros o ex-ministro da Defesa Aldo Rebelo. A medida anunciada pela sigla foi tomada após declarações feitas por Aldo em relação ao presidente do DC, a Democracia Cristã, João Caldas. Aldo foi substituído pela cúpula do partido para dar espaço à pré-candidatura de Joaquim Barbosa. A decisão provocou um racha dentro da sigla. Em reação, o então pré-candidato chegou a dizer que Caldas optou pelo ex-ministro do STF porque estaria preocupado com o avanço das investigações sobre o Banco Master em Alagoas. Isso porque a capital do estado é comandada por JHC, filho do dirigente partidário. Em nota, a sigla disse repudiar veementemente os ataques contra a direção do DC e que as atitudes de Aldo não condizem com os valores democratas cristãos. Também que não existe espaço na agremiação para, abre aspas, ameaças, calúnias, difamação, má-fé e arrogância, fecha aspas. E afirmou que as declarações afrontam os valores, os princípios, os objetivos e o estatuto partidário. O posicionamento também ressalta que a decisão ocorre após tentativas de solucionar a questão de forma harmoniosa, mas sem sucesso. O Rafa, como é que a gente pode avaliar essa situação? Eu não me recordo de uma situação como essa, né? Um pré-candidato, até porque existe a tal da janela partidária, se não me engano, você tem que estar, para você ser candidato, tem que estar minimamente por 6 meses, né? Em um partido. E Aldo trocou, né? Entrou no Democracia Cristã, era considerado já um pré-candidato. Enfim, eu não me recordo de uma situação semelhante de um partido expulsar um candidato a um cargo, ainda que é um pré-candidato, melhor dizendo. E aí eu gostaria de saber a sua análise sobre essa questão específica.
4: É uma situação bem peculiar, né? Que tem vários aspectos que me parecem que merecem atenção. É estranha essa convocação repentina do Joaquim Barbosa, que estava meio sumido da política brasileira. Ele se aposentou do STF, de vez em quando fazia uns pronunciamentos, mas estava sumido há um tempo. Agora, é a segunda vez que isso acontece com o Aldo Rebelo, não a expulsão, mas ele tentar uma pré-candidatura e aí surgir repentinamente Joaquim Barbosa no mesmo partido com uma pré-candidatura. E aí o Aldo Rebelo ou troca de partido ou desiste, e aí o Joaquim Barbosa desiste também. Isso aconteceu em 2018, creio eu, no PSB. Logo que o Aldo Rebelo tinha saído do PCdoB, e aí ele veio como pré-candidato à presidência pelo PSB. Logo em seguida apareceu o Joaquim Barbosa como pré-candidato também. Aí o Aldo foi para, acho que, o Solidariedade, só que o Solidariedade decidiu apoiar o Alckmin. E aí o Joaquim Barbosa, ainda no PSB, desistiu, né? E até agora, nesse caso, esse ano, não houve pronunciamento do Joaquim Barbosa, né? Então foi anunciado pelo João Caldas, pelo que eu sei, pegou o próprio partido de surpresa, porque o partido já estava, enfim, os diretórios já estavam avançando com uma série de questões, fazendo eventos com o Aldo Rebelo e por aí vai. E aí, repentinamente, João Caldas anunciou Joaquim Barbosa, mas Joaquim Barbosa até agora não se pronunciou propriamente, né? Ele não veio a público, não deu uma entrevista, não gravou um vídeo ou coisa do tipo. O que também é um pouco estranho, né? Foi algo anunciado pelo João Caldas, meio na surdina, porque geralmente quando alguma figura famosa vai fazer uma filiação partidária, até para sair candidato, especialmente para um cargo relevante como a presidência da República, geralmente se faz um ato público de filiação, né? Se faz ali um evento e assim por diante. E o próprio Aldo comentou que foi uma filiação na surdina, ninguém sabe nem em que estado ele está filiado, quando que ele foi filiado, como que isso aconteceu e assim por diante. Então, essa movimentação do João Caldas realmente chama a atenção. É claro que não tem como saber a priori se isso se daria realmente por algum arranjo nos bastidores envolvendo uma tentativa de controle de danos por conta do caso do Banco Master e a possibilidade de algum envolvimento. É possível, mas sim, isso não é comum, né? Toda essa situação não é comum. O Aldo Rebelo disse que vai judicializar a questão aí da pré-candidatura. Até porque é necessário levar em consideração que quem define pré-candidato ou quem confirma o pré-candidato enquanto candidato não é presidente de partido, é convenção partidária. E aí, algo que eu até vi ser comentado é que se o João Caldas está tentando expulsar o Aldo Rebelo antes da convenção, é porque ele não está seguro de ter maioria numa convenção para colocar o Joaquim Barbosa no lugar do Aldo Rebelo, né? De fato, eu ouvi falar que o diretório de São Paulo do DC está com o Aldo Rebelo, alguns do Nordeste também. Deve ter alguns outros diretórios que também estão com ele. Então talvez por isso que ele esteja tentando expulsar o Aldo Rebelo, porque talvez tenha feito um cálculo de forças e no sentido de que se ele chegasse à convenção partidária nessa dualidade de pré-candidatos, perderia, né? Perderia na convenção. Também teve uma repercussão ruim, como eu falei, dentro do partido. Tem um candidato a governador pelo DC que desistiu da candidatura por conta da situação do Aldo Rebelo. Parece que a juventude do partido também está apoiando o Aldo Rebelo contra o João Caldas. Então não se sabe exatamente o que vai dar isso aí. Não é bom para o próprio partido, porque vejam só, se o Aldo Rebelo vai judicializar a questão da pré-candidatura, ele certamente também vai judicializar a questão da expulsão. Porque também expulsão, você não pode simplesmente sair expulsando. Os partidos, eles estão submetidos ao direito eleitoral, e os membros de partidos têm direitos, né? Eles têm direitos, inclusive, que podem ser opostos judicialmente à direção do partido. E aí existe até um vício na declaração pública do João Caldas, que é o seguinte: ele está anunciando um procedimento bem como o resultado do procedimento. Isso aí, a priori, já é ilegal, porque ele não está dizendo que vai ser investigado para que se possa tomar as medidas cabíveis. Ele está dizendo que vai abrir um procedimento para expulsar. Isso aí é uma demonstração de parcialidade, né? E, portanto, torna um eventual procedimento a ser aberto potencialmente impugnável judicialmente. O que significa que o Aldo pode, inclusive, ainda disputar as eleições sub judice, né? Ele pode pedir ali uma medida liminar para poder permanecer no partido, para que, por exemplo, o nome dele vá à convenção e, sendo aprovado na convenção, ele possa participar das eleições, antes, mesmo que haja uma decisão final num eventual processo judicial. O que significa que vai talvez haver uma intervenção judicial no DC, tal como já aconteceu, por exemplo, em alguns outros partidos brasileiros, geralmente partidos pequenos e médios, né? Tipo o PTB e vários outros partidos geralmente em relação a essas questões de presidência do partido e uma série de outras questões. Mas sim, é uma situação bem sui generis, mas especificamente eu acho estranho o fato de que essa questão de aparecer repentinamente Joaquim Barbosa é algo que já aconteceu especificamente com o Aldo Rebelo uma outra vez. E naquela vez o Joaquim Barbosa nem foi até o final. Quando o Aldo Rebelo saiu de cena, ele saiu de cena também, né? Então fica uma situação bem estranha, que só quem tem muita informação de bastidores talvez pudesse explicar com mais detalhes.
9: Hoje é sexta-feira, alô Bela, alô Léo, olá ouvintes do Entretanto da Rádio Metropolitana. Será que o petróleo tirado no continente africano, ele pode substituir aquele que não está sendo tirado no Oriente Médio? Esse é o tema de hoje do Mundioca.
10: É, Marcelo, e será que esse petróleo, o investimento nesse petróleo dos países africanos, né? A gente está falando de sexta-feira, dia de África, será que esse dinheiro que vem do petróleo, ele vai se reverter em desenvolvimento para o país ou vai ser só mais exploração que o continente africano teve até agora?
9: Eu dou um spoiler que o petróleo que antes reclamavam que era de baixo valor,

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2: Agora a gente vai de giro dos nossos repórteres pelo Brasil, aqui pelo Rio de Janeiro também. A gente vai começar com Paulo Fonseca, porque a polícia já identificou suspeitos de agressão contra aquele torcedor do Fluminense. Membros de uma torcida organizada do clube espancaram um estudante que, inclusive, teve que passar por uma cirurgia em um hospital da Zona Sul aqui do Rio de Janeiro após o jogo da Libertadores. Bom, quem vai trazer então os detalhes pra gente é o Paulo Fonseca. Vamos lá.
3: Um estudante de direito registrou uma queixa na polícia após ser agredido por torcedores do Fluminense na noite de terça-feira na Praça Vanhagem, na Tijuca. O caso aconteceu após a vitória do Tricolor por 2-1 sobre o Bolívar pela Copa Libertadores no Maracanã. Guilherme Mair Brust, que também é tricolor, sofreu ferimentos no rosto, incluindo um corte na boca e hematomas no olho. Mesmo sangrando, ele foi de carro de aplicativo até o hospital para atendimento. O estudante precisou passar por uma cirurgia plástica no hospital Copstar para suturar o ferimento. Segundo Guilherme, ele estava acompanhado de primos e aguardava a chegada de um carro por aplicativo nas proximidades do estádio, quando cerca de 10 integrantes de uma torcida organizada do Fluminense chegaram ao local e começaram, de repente, a agredi-lo. A Polícia Civil informou que 2 suspeitos já foram identificados. Conforme as investigações, ambos possuem antecedentes criminais por tráfico de drogas e roubo. Eles deverão responder por lesão corporal. Em nota, a Polícia Militar do Estado do Rio de Janeiro informou, por meio do comando do 6º Batalhão de Polícia Militar, que a unidade não foi acionada para a ocorrência e que a polícia segue atrás dos demais envolvidos. Reportagem Paulo Fonseca.
2: E ao menos 14 pessoas foram presas em uma operação contra o Comando Vermelho em Barra do Piraí, no sul do estado do Rio. E a gente volta com ele, Paulo Fonseca, trazendo mais informações.
3: Pelo menos 14 pessoas foram presas em uma operação da Polícia Civil em Barra do Piraí, no sul do estado. Batizada de Operação Todos por Um, a ação teve como objetivo desarticular uma organização criminosa ligada ao tráfico de drogas e vinculada à facção Comando Vermelho, que atua no município. O objetivo da ação foi cumprir 37 mandados judiciais, que incluem prisões preventivas e buscas e apreensões contra integrantes dessa organização criminosa. Segundo a Polícia Civil, as investigações apontam que o grupo possui uma estrutura extremamente organizada, com divisão hierárquica de funções, logística de distribuição de entorpecentes, arrecadação de valores e monitoramento da movimentação policial. Os mandados foram cumpridos em diversos bairros de Barra do Piraí e também em unidades prisionais do estado, onde parte dos investigados, mesmo sob custódia, continuava exercendo influência na atividade criminosa. A operação é também uma resposta a recentes ameaças direcionadas a um agente policial no exercício das funções. Cerca de 80 policiais civis e militares participaram dos cumprimentos desses mandados na região. Em nota, a polícia afirmou que a ação busca devolver a sensação de segurança à população e demonstrar a reação do Estado diante de tentativas de intimidação contra policiais. Reportagem Paulo Fonseca.
2: E agora, olha só essa, a Polícia Civil mirou uma falsa central telefônica e encontrou ali uma fazenda de mineração de criptomoedas, prendeu 10 pessoas, também uma operação contra o Comando Vermelho no complexo do Lins, no Rio de Janeiro. E agora a gente vai com o Lucas Andrade contando pra gente.
4: 10 pessoas foram presas pela Polícia Civil durante nova fase da Operação Contenção no complexo do Lins, na zona norte do Rio, nesta sexta-feira. A ação mirou integrantes do Comando Vermelho e tinha o objetivo de cumprir 6 mandados de prisão e 30 de busca e apreensão contra o núcleo operacional da facção. Houve confronto quando equipes da Delegacia de Repressão às Ações Criminosas

0: organizadas em inquéritos especiais, a DRACO e a Delegacia de Todos os Santos ingressavam na comunidade. Um homem identificado como gerente do tráfico local foi baleado e está hospitalizado sob custódia. Blindados, helicópteros e agentes da Coordenadoria de Recursos Especiais, a CORE, apoiaram os agentes no local. Policiais apreenderam drogas, armas, veículos roubados, motocicletas e celulares. Todo o material vai passar por perícia para aprofundar as investigações. O delegado Jefferson Ferreira do Nascimento, titular da DRACO, detalhou como um dos presos apoiava a ação criminosa da facção, que planejava ataques a rivais e monitorava policiais e militares do Exército que patrulhavam o entorno do Hospital Naval Marcílio Dias.
1: E durante a investigação, a gente teve acesso a um grupo de mensagens instantâneas, onde ele acompanhava uma movimentação policial, não só da polícia, mas também do Exército, naquele hospital que fica nessa região, e também fazer o tráfico de drogas em si, a venda de drogas em larga escala, e a gente pôde aí comprovar durante a investigação o envolvimento desses indivíduos.
2: A ação de hoje é para pegar o núcleo operacional, seja a liderança dessa organização, seja quem é que vende a droga nessa localidade. Então a gente pôde captar através de conversas, né, o monitoramento de viatura, o monitoramento de veículos suspeitos, tidos suspeitos por ele, e até mesmo blindados da força do Exército, que a gente pôde ali identificar.
0: Durante a incursão pela comunidade, agentes encontraram uma mineradora clandestina da moeda digital Bitcoin. Pelo menos 30 computadores de alta performance estavam enfileirados em prateleiras dentro de um cômodo, em um terreno aparentemente abandonado, abastecidos por uma ligação clandestina direto de um poste. Em investigação paralela, também no complexo do Lins, foram cumpridos mandados contra uma quadrilha especializada no golpe da falsa central telefônica, em ação com a Polícia Civil do Piauí, como detalhou Rodrigo Alves, titular da Delegacia de Todos os Santos.
3: Não, era uma falsa central de telefonia, onde eles entravam em contato com a vítima, simulando que havia um problema em sua conta bancária. Através desse primeiro contato, eles forneciam um telefone de uma falsa central, a vítima assustada, achando que deveria colaborar para regularizar a situação dela, entrava em contato, e através desse contato eles obtiveram acesso à conta dela, e através desse acesso eles conseguiam extrair o dinheiro, transferir, fazer empréstimo, adquirir empréstimo, e através desses empréstimos, o que eles faziam? Eles, com os valores apurados, eles adquiriam créditos em plataformas digitais como uma forma de dificultar o alcance da Polícia Civil.
0: Entre os alvos da operação está também o traficante Emanuel dos Santos Carvalho. O criminoso está foragido do sistema penitenciário desde o dia 14 deste mês, quando não retornou de uma saída temporária concedida pelo indulto do Dia das Mães. O traficante foi preso em janeiro de 2019, durante a operação da UPP no Morro do Amor, uma das comunidades que compõem o complexo do Lins. Ele cumpria pena de 32 anos de prisão por roubo, com mais de 23 anos ainda a cumprir em regime semiaberto. A Divisão de Buscas e Recapturas da Secretaria de Estado de Polícia Penal divulgou cartaz pelo Disque Denúncia para auxiliar nas investigações. A operação contou ainda com o apoio de equipes dos Departamentos Gerais de Polícia da Capital, da Baixada Fluminense, do Interior e o de Polícia Especializada. Reportagem Lucas de Andrade.
4: Pois é, gente, agora são 4 horas e 36 minutos e já está aqui ao meu lado o nosso repórter, o Vinícius Fernandes, ao vivaço aqui para contar para a gente. E a gente vai logo começar, né? Primeiro, boa tarde, Vinícius. Como
5: boa
4: é que
5: tarde,
4: tá esse sextou frio, né?
5: Friaca no Rio de Janeiro.
4: E aqui no estúdio, então, né?
5: Mais ainda.
4: Nem se fala, né? O Vinícius até brincou que daqui a pouco vai ter um pinguinzinho aqui andando, né? Nosso animalzinho de estimação vai ser um pinguim, né? Nosso pet. Mas olha, gente, é o seguinte. O policial militar Orlando Curicica, ex-PM, na verdade, ele foi condenado a mais de 35 anos de prisão por homicídio na zona oeste do Rio. Ele já tinha sido citado nas investigações das mortes da vereadora Marielle Franco e do motorista Anderson Gomes. E agora, mais 35 anos de prisão. Me conta aí os detalhes, Vinícius.
5: Isa, 35 anos, 6 meses e 20 dias de prisão por homicídio e tentativa de homicídios ocorridos em junho de 2015.
6: 2015, a Justiça do Rio então condenando o ex-policial militar Orlando Oliveira de Araújo, conhecido como Orlando Curicica. Esse julgamento que ocorreu na última quarta-feira, segundo as investigações, os criminosos estavam em um carro e atacaram as vítimas a tiros no bairro de Curicica, zona sudoeste da cidade. O Wagner Rafael de Souza, presidente da Escola de Samba União do Parque Curicica, morreu no local e uma mulher também foi baleada, mas sobreviveu. De acordo com a acusação, o crime foi cometido a mando do ex-PM, apontado pelas autoridades como chefe da milícia que atua no mesmo bairro da zona sudoeste, que deu origem ao apelido do criminoso. Além da condenação por homicídio, a justiça reconheceu dois agravantes que aumentaram as penas de Orlando Curicica. Para o Ministério Público, o assassinato teria sido motivado por um conflito envolvendo o aluguel de um terreno sem autorização do grupo criminoso. Segundo os promotores, o ataque foi premeditado e executado de surpresa, sem possibilidade de reação das vítimas. A sentença destacou o planejamento da ação criminosa e a violência empregada pelos executores e mandantes do crime. Orlando Curicica também foi citado nas investigações das mortes da vereadora Marielle Franco e do motorista Anderson Gomes, assassinados em 2018.
4: Pois é. E agora Vinícius vai trazer uma outra notícia pra gente, que essa eu quero saber se ela é preocupante ou não, porque um novo tremor de terra foi registrado, minha gente, aqui na costa do Rio de Janeiro, na manhã de hoje. Apesar desse novo registro, os especialistas afirmam que não é possível prever se outros abalos voltarão a ocorrer, mas é pra gente ficar em alerta ou não, Vini?
6: Especialistas falam que não, super normal, super natural, aqui na costa fluminense e outros pontos do país, e eu vou explicar por que daqui a pouquinho. Que o Brasil registrou ao menos 71 tremores de terra. Isso, olha, pra você ver, desde o início desse ano,
4: e
6: segundo
4: a gente
6: o levantamento.
4: Nem sente.
6: Porque é tão baixo a magnitude desses tremores de terra, segundo os especialistas, que não é nem possível nem sentir. E no caso do Rio de Janeiro, como foi na costa fluminense, ainda mais a gente não vai sentir esse tremor aqui na cidade do Rio de Janeiro e em outros pontos aqui do estado fluminense. Aí, segundo esse levantamento, então, do Centro de Sismologia da Universidade de São Paulo, então, 71 tremores de terra desde o início do ano, embora a maioria desses eventos seja de baixa magnitude e passe desapercebida pela população, esses dois abalos recentes na costa do Rio de Janeiro reacenderam então essa curiosidade sobre a atividade sísmica do país. Os tremores ocorreram próximos então à cidade de Maricá, na região metropolitana, nesta semana, e o primeiro foi registrado às 5h31 da última quinta-feira e teve magnitude de 3,3 graus na escala Richter, menos de 48 horas depois. Esse novo abalo sísmico de magnitude de 3,1 foi detectado na mesma área, então, na manhã de hoje. Esses dois eventos, então, aconteceram na plataforma continental, no fundo do mar, a cerca de 100 quilômetros da costa fluminense. Segundo o sismólogo Bruno Colasso, do Centro de Sismologia da USP, integrante da Rede de Sismologia Brasileira, esses registros estão dentro do comportamento considerado normal para a região. Ele explica que a costa do estado do Rio de Janeiro possui um histórico conhecido de atividade sísmica natural.
7: Essa região é conhecida por ter uma atividade sísmica recorrente e natural. Desde a década de 70, a gente já tem mais de 20 tremores nessa região. O maior deles teve magnitude de 4, e mesmo assim sem causar nenhum dano. A gente não tem como prever se novos tremores vão ocorrer, mas esses tremores dessa semana estão dentro da faixa normal aí para que a gente tem de histórico padrão dessa região. Claro, obviamente, apesar do susto que pode causar nas pessoas, né, que eventualmente venham sentir esses tremores, eles têm pouquíssima chance, né, quase nenhuma chance de causar algum dano mais sério. Então isso já pode tranquilizar também um pouco as pessoas.
6: Os dois registros foram captados pelas estações da Rede Sismográfica Brasileira e analisados pelo Centro de Sismologia da USP. O monitoramento é coordenado pelo Observatório Nacional com apoio do Serviço Geológico do Brasil. De acordo com os pesquisadores, a rápida identificação dos tremores foi possível graças à ampliação e à reativação da transmissão de dados das estações sismográficas instaladas aqui na região sudeste. O sismólogo Gilberto Leite, pesquisador do Observatório Nacional e também integrante da Rede Sismográfica Brasileira, explica que não é possível prever esses eventos.
8: Não é possível prever como vai evoluir a atividade sísmica na região. Então, o que a gente pode fazer é monitorar esses eventos por meio das estações sismográficas da Rede Sismográfica Brasileira, que elas registram esses dados continuamente, esses dados são enviados e são analisados. E a partir desses dados, a gente consegue localizar e ver onde foi o epicentro do evento, então onde esse evento foi localizado. Então, o que a gente pode fazer é monitorar esses sismos, mas não é possível prever como eles vão evoluir. Mas o que a gente sabe é que os eventos nessa região eles tendem a ter baixas magnitudes e raramente esses eventos são sentidos.
6: O pesquisador também lembra ainda, né, que a margem sudeste brasileira é considerada a principal zona sísmica em alto mar do país, concentrando os registros mais frequentes de pequenos terremotos. Os especialistas reforçam que os eventos registrados na costa fluminense não representam ameaça relevante à população.
4: Que bom, Vini. Fico mais tranquila então, né? Porque a gente está acostumado, acho que a gente vê muito filme, né? Então já vê assim, será que é motivo de preocupação? Não, vamos estar em paz, que está tudo tranquilo. Né?
6: Só um tremozinho lá no meio do mar.
4: A gente vai nem sentir, não vai nem fazer uma marolinha. Tá bom, é assim mesmo. Muito obrigada, Vini. Olha, um excelente fim de semana pra você.
6: Você também.
4: Até segunda, viu?
6: Gente também.
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4: Agora, 4:44. Olha que coisa. Eu falei 16:16, agora é 4:44. Bom, o que isso significa? Absolutamente nada, mas enfim, né? Coisas aqui de Isabela. Bom, gente, tá na hora da gente virar aqui para o nosso noticiário internacional. E para isso, tenho o prazer, a honra de chamar a nossa convidada desta sexta-feira, a Clarice Gurgel, doutora e mestre em ciência política pela Universidade do Estado do Rio de Janeiro, a UERJ, e também professora da Faculdade de Ciências Sociais da Unirio. Clarice, muito bem-vinda novamente aqui, entretanto, muito bom tê-la novamente aqui, uma excelente tarde.
11: Muito bom estar aqui, Isa, é um prazer enorme, desejo aí uma boa tarde aí aos ouvintes do Entretanto, da Sputnik e a você, né, querida, é uma parceira aí para análises.
4: Muito obrigada, fiquei feliz aqui, sorriso de canto a canto. Bom, vamos começar então falando do presidente norte-americano Donald Trump. Essa é matéria para pautas infinitas, né? Bom, ele anunciou que enviaria 5 mil soldados à Polônia, enquanto o Pentágono anulou na semana passada essa decisão que já havia sido tomada anteriormente. E nessa quinta-feira, ontem, o chefe da Casa Branca escreveu nas redes sociais que Washington, afinal, enviaria seu contingente militar de 5 mil pessoas à Polônia, o que acabou realmente surpreendendo aí o Pentágono, que tinha cancelado esse envio na semana passada. Segundo os jornais norte-americanos, é uma situação que bastante complicada, porque provoca muitas perguntas sem resposta, incluindo a questão de se, após essa decisão de Trump, seria necessário reduzir o número de tropas em outras regiões da Europa. Além disso, ainda não está muito claro como esse passo vai se correlacionar com o desejo de Trump de transferir o fardo da segurança na Europa para os próprios europeus. Ao mesmo tempo, um outro jornal norte-americano informou hoje, que o chefe da Casa Branca ligou para o chefe do Pentágono, Pete Hegseth, para saber por que o envio dessas forças norte-americanas à Polônia tinha sido cancelada e também para lembrar que Varsóvia é uma aliada próxima de Washington, que não deve ser maltratada. Como observado, essa decisão de Hegseth de não enviar as tropas para a Polônia foi recebida com críticas de legisladores republicanos e democratas. As autoridades polonesas também estavam preocupadas com o movimento. Atualmente, cerca de 10 mil soldados norte-americanos estão estacionados na Polônia. Nos últimos anos, a Rússia vem registrando as atividades sem precedentes da OTAN perto das fronteiras ocidentais. A OTAN está expandindo aí as suas iniciativas e, de acordo com o governo russo, chama isso de dissuasão da agressão russa. Moscou expressou repetidamente preocupação com o acúmulo de forças da aliança na Europa. O Kremlin observou que a Rússia não ameaça ninguém, mas não vai ignorar ações potencialmente perigosas para seus interesses. E o Ministério das Relações Exteriores russo enfatizou que o país continua aberto ao diálogo com a OTAN, mas em condições de igualdade, enquanto o Ocidente deve abandonar sua política de militarização do continente. Bom, Clarice, essa questão aí da Polônia foi algo que realmente chamou a atenção, né? Ganhou até uma boa parte aí dos noticiários internacionais, porque a gente tem aí o presidente Trump e o Pentágono não concordando sobre o envio de tropas à Polônia. Então, isso pode indicar uma certa divisão nos Estados Unidos?
11: Ah, sem dúvida, ela indica aí uma fragilidade do presidente, porque há uma figura que a gente aprende na sociologia, extraída inclusive das artes cênicas, que é a tal da circunspecção dramatúrgica, que é você segurar a cena com o seu parceiro, o Pentágono, né? Há uma quebra aí dessa lealdade dramatúrgica e dessa circunspecção em que os atores, eles combinam a cena e atuam conforme a combinação, o combinado, né? Então, esse pacto, ele já está quebrado, e quando você, na política, revela uma divisão interna, isso é uma demonstração indubitável de fraqueza. Isso é algo que se combina de se evitar, porque os pares não se desentendem em público, né? Então isso daí já revela um desentendimento interno. E ao mesmo tempo revela uma dificuldade que o Trump tem em encontrar terreno fértil e terreno favorável para as suas performances, né? Por mais que Trump seja um sujeito de recursos, ele tem demonstrado que as suas intervenções, elas são menos sustentadas por um antes e depois, ou seja, tem menos desdobramento do que costuma ter alguém que tem poder. Quem tem poder diz que vai fazer e faz, né? O Trump, ele sucessivas vezes tem demonstrado que, mesmo com o poder que tem, ele não tem aquele todo poder, que seria um poder absoluto, que sustentaria práticas absolutas. Então, a própria Europa rejeita essa ideia de ser forçada a ser inserida numa guerra que ela entende que não pertence a ela, ainda que a OTAN seja o personagem principal desse drama, né? Então, o Trump, ele está com problemas internos, no sentido forte do termo interno, porque é dentro da estrutura de poder. Ele está com problemas internos, no sentido mais alargado de interno, dentro do seu território nacional, porque com a guerra e os preços se elevando, a população, a sua base eleitoral, ela começa também a demonstrar uma certa rejeição, e está com problemas externos, porque nem aqueles que ele entende como parceiro, por exemplo, que possa ali servir de base militar para o seu projeto de segurança nacional, que é completamente diferente do projeto de segurança da Rússia e da China, né? Desse campo que envolve os BRICS e que envolve a Eurásia propriamente, né? Rússia, Irã, China, que tem um outro projeto de segurança. Isso é preciso ser dito. Então, nessa postura do Trump, o que ele faz demonstrar é que a fragilidade dele está crescente, e que mesmo quando ele entende que tem um parceiro na Europa, ele vai encontrar obstáculos também nesse território parceiro, porque ele também não quer se ver no meio de uma guerra que está ganhando proporções cada vez mais dramáticas, né? Hoje aí a gente viu um alojamento, né, de estudantes universitários sendo atingido, né, pela Ucrânia. Então, você vê, por exemplo, a guerra que provocou o Irã, essa provocação feita ao Irã, ganhar proporções que os próprios Estados Unidos não têm capacidade de enfrentar. Então, sem dúvida nenhuma, o que o Trump tem feito é mais do que dar um tiro no pé, é dar um tiro no crânio, né? Como a gente tenta aí aprofundar a gravidade, quando a coisa é grave mesmo. E as reações estão vindo e felizmente a gente pode dizer que essas reações, elas contêm, né? Elas conseguem conter essas movimentações, né? Que são movimentações muitas vezes covardes, né? Eu já, sem querer atropelar, Isa, a situação de Raul Castro em Cuba, a situação de Maduro, são situações muito dramáticas, né? Que não encontra paralelo e só pode ter como interpretação das suas razões numa pressão real por uma multilateralidade que a gente começa a testemunhar. Se não existisse essa pressão real por uma multilateralidade ou por uma nova arquitetura de segurança que trabalhe até uma nova concepção de Nações Unidas, se não existisse essa ameaça concreta, o Trump não seria tão performático, né?
12: Certo, muito obrigada, Clarice. É o que você falou, né? A gente nunca viu antes uma situação como essa na Venezuela, de se sequestrar um presidente, em Cuba também, as constantes ameaças. E a gente realmente vai aprofundar um pouquinho mais sobre essa questão daqui a pouquinho. Enquanto isso, Rafa, eu queria entender junto a você como é que a gente pode interpretar essa dissonância entre o Pentágono e o presidente Trump.
13: Bem, esses conflitos entre o Trump e figuras de sua administração, seja o Pentágono ou até algumas outras, é uma característica bem típica dos seus governos. A situação não era muito diferente na época daquele primeiro mandato do Trump, tanto que as suas secretarias tinham alta rotatividade. E agora a gente tem aí um ano, né, um ano e meio aproximadamente de governo Trump, e a gente também está vendo algo razoavelmente semelhante. Eu vou dar um exemplo. Parece que hoje, eu não tenho certeza, mas parece que hoje a diretora de inteligência nacional do governo Trump, a Tulsi Gabbard, que tinha umas posições um tanto quanto dissonantes em relação ao governo Trump, teria se demitido, o que é uma perda significativa, por assim dizer, especialmente para aquele setor do governo Trump, mais ligado ali a um certo isolacionismo, a uma postura anti-guerra e assim por diante. Então, assim, essa questão do envio de tropas para a Polônia vai na contramão, inclusive, de determinadas posições anteriores do próprio governo dos Estados Unidos, né? Ele recentemente, como a gente estava comentando aí, ele decidiu enviar 5 mil soldados à Polônia, sendo que há pouco tempo atrás ele vinha falando sobre a possibilidade de retirar tropas do território europeu. Eu, particularmente, nessas vezes em que o Trump falava sobre essa possibilidade, eu nunca cheguei a levar muito a sério, pelo fato de que, na prática, apesar da impressão criada pela própria propaganda trumpista de que a OTAN existe para servir aos europeus e que representa exclusivamente custo, gasto para os Estados Unidos, na verdade, numa perspectiva geopolítica, a OTAN existe para representar os interesses dos Estados Unidos na Europa. E aí a OTAN, para esse fim, acaba sendo um asset, né, um ativo que, em relação ao qual os Estados Unidos não podem abrir mão, né, porque representa essa manutenção de uma ocupação militar do continente europeu. Essa ocupação militar serve simultaneamente a pelo menos dois fins. Um, que é manter uma certa ruptura, uma certa cisão, um cisma entre a Rússia e o continente europeu ou subcontinente europeu, bem como, ao manter a ocupação militar da Europa, manter a Europa anulada enquanto possível polo geopolítico autônomo, né? Apesar da gente ter se acostumado a falar numa civilização ocidental ou bloco ocidental como um todo unificado entre a América do Norte e a Europa, especialmente a Europa Ocidental, na verdade essa é uma situação muito nova historicamente, né? É fruto exclusivamente do resultado da Segunda Guerra Mundial, né? Que pelo menos numa parte do mapa termina com a ocupação da Europa Ocidental até metade da Alemanha pelas forças dos Estados Unidos. E aí a OTAN é criada basicamente para manter essa ocupação militar sob a justificativa da defesa da Europa contra a União Soviética, mas na verdade basicamente para manter a hegemonia dos Estados Unidos na Europa e com isso manter a Rússia, afastar a Rússia da Europa. Então, é por isso que é importante muitas vezes distinguir entre as palavras do Trump e aquilo que efetivamente faz sentido numa lógica geopolítica. E isso é importante até para se levar em consideração que não procedia aquele tipo de discurso que era muito comum em determinados setores que eram simultaneamente críticos ao Donald Trump e um pouco desconfiados em relação ao governo russo, de que haveria ali uma aliança entre os Estados Unidos e a Rússia, entre o Trump e o Putin e assim por diante. Porque, evidentemente, o aumento da presença militar estadunidense no território polonês é como se fosse uma arma apontada na direção da Federação Russa. E é óbvio que essa militarização dos arredores da Federação Russa tem como objetivo impor ou fortalecer, manter, incrementar um cerco militar à Federação Russa, uma estratégia geopolítica que está ali nos manuais, que é defendida desde o início do século XX, desde a época até da Guerra Civil Russa, em que o Império Britânico apoiou um dos lados e tinha como objetivo fragmentar o Império Russo em uma certa quantidade de repúblicas, uma delas sendo a Ucrânia propriamente. Então, na verdade, aquilo que a gente está vendo vai na contramão de uma série de discursos do Donald Trump, mas está muito bem alinhado com todo o textbook, né? O manual, o direcionamento geopolítico das potências atlantistas desde o início do século XX, o que reforça essa noção de que, para além do presidente, existe evidentemente ali um ecossistema de intelectuais, estrategistas vinculados ao Departamento de Estado, vinculados ali, importantemente, a think tanks privados que acabam ditando política pública e estratégia geopolítica para o governo dos Estados Unidos, que em alguma medida é aquilo que tem sido chamado, às vezes pelo próprio Donald Trump, quando ele criticava os governos democratas, sob o termo ali de deep state, né? O estado profundo, ou seja, a ideia de que decisões importantes são tomadas por funcionários não eleitos, invisíveis e assim por diante. Isso é fundamental manter atenção em relação a essa movimentação, porque de fato a gente está vendo o governo dos Estados Unidos talvez numa movimentação que acirra tensões tanto na Europa Oriental quanto também agora em outras movimentações no Oriente Médio.
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12: E agora a gente volta o nosso olhar para Cuba. Organizações juvenis cubanas convocaram uma marcha em rejeição às acusações dos Estados Unidos contra o ex-presidente dirigente histórico da Revolução Cubana, Raul Castro. Essa convocação ocorre após o Departamento de Justiça norte-americano ter apresentado nesta quarta uma acusação formal contra Castro pela derrubada de duas aeronaves pertencentes à organização Hermanos ao Resgate. Em 96, quando Castro era ministro da Defesa, um incidente no qual morreram quatro pessoas. Essa acusação foi classificada como uma ação política, sem nenhum embasamento jurídico, pelo presidente cubano Miguel Díaz-Canel, que afirmou que os Estados Unidos buscam aumentar o expediente que fabricam para justificar o desatino de uma agressão militar a Cuba. Convocada pela União de Jovens Comunistas e pela Federação Estudantil Universitária, junto a outras organizações juvenis no país, a mobilização foi realizada na tribuna antiimperialista José Martí, localizada em frente à Embaixada dos Estados Unidos, onde são realizadas atividades e manifestações de denúncias contra os crimes do imperialismo. A convocação ocorre em um contexto de crescente hostilidade e ameaças de Washington contra Havana. Por meio de um comunicado público, as Forças Armadas dos Estados Unidos informaram na quarta-feira o deslocamento de um porta-aviões de propulsão nuclear junto a um grupo de ataque naval no Caribe. O anúncio ocorre em meio a crescentes ameaças de Washington sobre um possível ataque contra Cuba. A publicação coincidiu com a decisão do Departamento de Justiça dos Estados Unidos de tornar pública a imputação contra Raul Castro, uma situação que em Havana é interpretada como parte de uma estratégia política. Portanto, novamente eu trago a Clarice Gurgel, doutora e mestre em Ciência Política pela Universidade do Estado do Rio de Janeiro e professora de Faculdade de Ciências Sociais da Unirio. Bom, Clarice, a gente pode detalhar mais agora essa ação que os Estados Unidos vem fazendo em Cuba, seja em relação, por exemplo, à eletricidade, o que tem causado, claro, muitos transtornos e real ameaça de vida, né, às pessoas, aos cubanos, enfim, a questão da água. Agora a gente vê aí, não bastasse também o bloqueio, que esse já é histórico, né, um deslocamento de um porta-aviões de propulsão nuclear. E já ouvimos recentemente, aí nos últimos dias, o presidente Donald Trump falando a respeito de Cuba, dizendo que é um país e fazendo ameaças que dá para a gente interpretar como ameaças veladas. Ao mesmo tempo que o presidente de Cuba diz que Cuba vai continuar, enfim, vai manter ali sua soberania e tudo mais. Enfim, como é que a gente pode avaliar? A gente teve também aí agora, isso que eu estava tentando lembrar. Donald Trump chegou a afirmar isso já há algumas semanas, mas a gente bota tudo no mesmo pacote, que depois do Irã, Cuba seria aí o próximo país em que ele colocaria ali sua força, né? Seria, enfim, invadido, vamos dizer assim. O que a gente pode esperar dessas ações de Trump?
14: Olha, antes de tudo, assim, acho importante que a gente manifeste a solidariedade a esse povo cubano, que é um povo muito acolhedor, muito caloroso e muito consciente. Eu estive em Cuba quando eu era muito novinha, eu tinha 15 anos quando estive em Cuba, então era tudo muito diferente. Mas lá eu já pude ver um senso crítico, uma consciência política, uma clareza sobre a trajetória, a formação econômico-social daquele país e as lutas que teve que travar para uma mínima autodeterminação, coisa talvez que nem o Brasil alcançou, Cuba alcançou, até pela potência que a luta possui, né? É um povo muito lutador, né? Então, é com muita, muita dor que a gente recebe uma notícia dessa, de que Raul Castro, com seus 94 anos, tem aí sob uma ameaça concreta, e aí eu queria abordar essa questão da concretude dessa ameaça, né? É uma ameaça concreta de prisão, inclusive de pena de morte, né? É claro que não importa aqui os fundamentos. Com essa, essa forma de atuar de Trump, que ela conta com um conjunto, que eu acho que é para esse conjunto que a gente precisa olhar, mas essa forma de atuar do Trump, ela é uma forma que conjuga fraqueza do Trump e ao mesmo tempo uma capacidade perversa que o modo de produção capitalista tem de extrair valor e riqueza daquilo que é mais frágil, daquilo que é mais destrutivo, né? Daquilo que é mais precário, né? Ele consegue transformar a mazela em acumulação de riqueza, né? E por que eu falo isso? Porque a gente observa, a gente agora mesmo estava observando, que quando a gente fala dessas movimentações do Trump, muitas vezes ele esbarra em uma concretude, em uma realidade que impede ele de ir adiante, né? Se você for observar, principalmente aonde? Nos países centrais, nos países que ainda preservam uma centralidade, como aqueles que estão na Europa e aqueles que são China, Rússia, Irã, por exemplo, né? Que possuem essa capacidade de autodeterminação, essa independência, mesmo que relativa, né? Mas no caso da América Latina, América Central, essa ideia de um território só, como uma América para os americanos, como se nós fôssemos apenas um apêndice desses Estados Unidos, fazem com que ações que podem ser interrompidas por um Pentágono, que podem ser impedidas por um Pentágono, mas que não são, né, são só impedidas quando se trata de uma Europa, só são impedidas quando se trata de uma China, mas quando se trata de uma Venezuela, quando se trata de uma Cuba, não são impedidas, né? É que permitem que um Trump, que inclusive alardeia um grande suporte a partir dessas tais big techs e dos seus grandes empresários a elas vinculadas, né? Esse mesmo Trump que alardeia esse grande suporte das big techs sabe muito bem que essas mesmas big techs e esses mesmos grandes empresários estão passando pires na China. Veja aí a precariedade desse Trump, né? É o mesmo Trump que é contido pelo próprio Pentágono. Mas esse mesmo Trump frágil, ele consegue sequestrar Maduro, ele consegue, porventura, né, ou por desventura, condenar à morte o irmão de Fidel Castro com seus 94 anos, né? Agora, por que consegue? Porque aquilo que é absurdo lá na Europa, na Ásia, na Eurásia, né, com a força que tem, aqui não é absurdo, e no sentido forte do termo absurdo, o absurdo vem da ideia de não é possível ficar surdo diante da coisa. E nós ficamos surdos, porque nós estamos aqui falando de um continente ou de um território, né, para a gente ali unificar essa parte sul da América, né, central e sul, estamos falando de um território dependente. não autodeterminado, por mais que a Cuba tenha avançado significativamente, é mais do que muitos de nós que alardeamos aqui uma democracia, né? E uma democracia sólida, né? Então, eu sinto dizer que, como a história é feita de repetições, eu sinto dizer que a gente está sob ameaça concreta desse performer da Europa fazer valer a sua dramaturgia na América Latina, né? O que significa dizer que o que ele alardeia lá, ele consegue efetivar aqui. E isso a gente precisa parar para pensar por quê. E em grande medida é porque a capacidade de enfrentamento e de organização foi sendo minada, né? Isso passa inclusive por um debate polêmico sobre uma autodeterminação energética, uma autodeterminação que passa por uma produção nuclear, né? Eu não quero aqui trazer mais polêmicas, mas isso tudo toca na questão da capacidade de enfrentamento da América Latina e da América Central, né? Que aí é mais quintal ainda desse país, né, Estados Unidos, que já entendeu, e aí para concluir, para a gente poder conversar mais, já entendeu que a sua intervenção mais expansionista, apoiada em guerras híbridas, em operações que são operações de eliminação, elas são formas de reciclagem de si, próprios Estados Unidos, né, diante de uma ameaça de multilateralidade, e das próprias big techs que, contraditoriamente, se alimentam das guerras, se alimentam das ameaças e se alimentam, inclusive, das forças de paz, das campanhas em defesa. Ou seja, é uma reciclagem, como a gente já aprende com clássicos alemães que vão ensinar que o modo de produção capitalista, ele sempre vai encontrar uma forma de se reinventar. E só vai enfrentar um limite nisso quando os que sofrem diante disso também terem uma capacidade de se organizar para inventar, né, um outro modo, né, de vida. Né, que eu acho que é o que parece aparecer aí pelos BRICS, pela Eurásia, ainda que permeado de contradições, obviamente, mas que parece aí se ensaiar como algo que passa muito mais por laços de apoio mútuo, respeito mútuo, trocas de infraestrutura, trocas de tecnologias, né, que parece ser um ensaio dessas potências aí multipolares, né, que defende, né, um mundo mais multipolar.
12: Certo, muito obrigada, Clarice, realmente sua análise aí muito, muito pertinente, né? E aí, chamando o Rafa, portanto, Rafa, já há um tempo o governo cubano tenta realmente equilibrar essa crise energética, essas ameaças militares em meio às negociações com a Casa Branca, mas fato é também que essa pressão norte-americana só aumentou depois da prisão de Maduro. E agora temos Raul Castro indiciado, porta-aviões no Caribe, seria sinais realmente de que Trump estaria fechando o cerco contra Cuba?
13: De fato, e nisso, inclusive, esse interlúdio do conflito no Oriente Médio, né, da guerra contra o Irã, ajuda um pouco, porque o Trump, em tese, não precisa estar com a sua concentração total no Oriente Médio. Por uma série de motivos, ele acredita ter a iniciativa no Oriente Médio, né? Ele não acredita que o Irã poderia simplesmente decidir partir para o enfrentamento e romper a atual trégua. Então ele sabe que, isso mesmo ele tendo sido derrotado na primeira fase do conflito contra o Irã, ele sabe que pode resolver, ou tentar resolver, uma coisa por vez. Bem como a gente também sabe que, em tese, é claro que tudo sempre pode ser na prática diferente da teoria, mas em tese uma operação contra Cuba demandaria menos recursos do que essas operações contra o Irã. Então, talvez ele esteja considerando que não seria um grande problema, um grande desafio realizar uma operação contra Cuba, mesmo tendo pendente ainda a situação iraniana. Ele, inclusive, pode estar levando em consideração a possibilidade de que suas mãos tendem a estar mais atadas a partir das midterms, para poder tentar, né, que vão ser em novembro, ainda que já haja algumas mudanças em alguns distritos eleitorais, mas ele pode tentar, ao prever que suas mãos talvez estejam mais atadas a partir de novembro, ele pode até realmente tentar solucionar algumas questões pendentes antes de novembro. Uma delas, né, sendo essa questão cubana. O indiciamento do Raul Castro realmente desperta, ou deve despertar, para o governo cubano uma certa preocupação, porque é o tipo de movimentação, por exemplo, que precedeu o sequestro do Nicolás Maduro, e pode indicar, de fato, uma disposição para poder realizar uma operação semelhante em Cuba. É claro que Raul Castro não tem mais poder político, né, num sentido prático, mas ele permanece sendo um símbolo importante como um dos poucos revolucionários cubanos originais que estão ainda vivos, né? E como, enfim, um ex-líder da Revolução Cubana, chefe do governo cubano. Então, apesar de não ser o presidente, evidentemente, isso seria um golpe significativo à moral, à honra do governo cubano, do povo cubano. Seria necessário ver qual seria a reação do governo cubano caso os Estados Unidos conseguissem repetir aquela operação venezuelana no território cubano. Pode ser que as circunstâncias sejam diferentes para melhor ou para pior, né, no que concerne Cuba. Talvez, por exemplo, porque a gente sabe que muito daquilo que o governo venezuelano tem feito responde a uma preocupação com a segurança e saúde do Nicolás Maduro, né? É como lidar com um sequestrador. Se você é um negociador, se você é a polícia, etc., você tem que ter uma certa cautela, pisar em ovos, para evitar que se faça mal à vítima do sequestro. E por mais que a gente esteja falando de um Estado que supostamente deveria respeitar uma série de leis e normas, o próprio fato do sequestro ter acontecido já mostra que os Estados Unidos não respeitam nenhuma lei ou norma. Então, ninguém deveria se surpreender caso Nicolás Maduro fosse assassinado, envenenado ou o que quer que seja. É isso que, em alguma medida, move ali as ações do governo venezuelano, e a gente não sabe de fato como o governo cubano, que em tese é mais fraco enquanto Estado que a Venezuela, né, da perspectiva ali das forças armadas, mas por outro lado me parece é um país, uma sociedade que me parece mais consolidada, mais unificada, mais homogênea politicamente do que no caso venezuelano, em que você tinha uma forte polarização, uma série de conflitos sociais, problemas com a criminalidade, né, com organizações criminosas e assim por diante. Nada disso existe em Cuba. Então, talvez até o governo cubano, até na medida também em que o Raul Castro não é, né, mais o cabeça do governo cubano, talvez até o governo cubano se sentisse mais à vontade para resistir de alguma maneira, mesmo que fosse de uma maneira assimétrica. O que poderia levar até para um conflito um pouco mais estendido no tempo do que os Estados Unidos esperariam. Mas, evidentemente, é sempre importante ser realista nessas situações. Não é possível esperar o mesmo grau de resistência e sucesso de Cuba que a gente viu no caso iraniano, né? E aí realmente a gente está lidando com o azar da geopolítica, né, que tem uma fundamentação geográfica basal, primal, que é o fato de que Cuba está perto demais dos Estados Unidos, né? Não é o tipo de situação em que seria mesmo viável para atores geopolíticos importantes em outros continentes terem um envolvimento muito grande. Por outro lado, talvez alguma coisa pudesse ser feita, porque realmente também permitir que os Estados Unidos implementem uma hegemonia em conteste nas Américas não me parece conveniente para outros atores geopolíticos importantes nos outros continentes, porque o acesso que os Estados Unidos terão em termos de recursos naturais, demográficos, etc., econômicos, industriais e assim por diante, tornarão os Estados Unidos capazes, penso eu, inclusive de competir com a China, né, de recuperar o tempo perdido para desafiar essa ascensão chinesa, né? Então, algum grau de resistência deveria contar com o apoio de outros atores geopolíticos, porque isso interessaria a eles, interessaria a esses outros atores geopolíticos manter as Américas um espaço geopolítico, no mínimo disputado entre vários setores, vários tipos de orientação política e geopolítica e assim por diante. Bem, vai ser necessário aguardar os próximos capítulos. A gente tem essa impressão e de fato a Cuba parecia ter adotado uma estratégia de ganhar tempo, precisamente até talvez as midterms, para talvez contar com um cenário menos favorável às decisões unilaterais de Donald Trump, mas 6 meses é muito tempo, e em 6 meses muita coisa pode acontecer, inclusive algum grande golpe desferido pelos Estados Unidos contra Cuba. O que eventualmente possa impedir isso seria talvez uma retomada do conflito iraniano, porque aí a atenção do Trump estaria voltada plenamente para o Irã. É importante levar em consideração que o Donald Trump, bem, em primeiro lugar, aquela renúncia que eu comentei da Tulsi Gabbard, a última vez em que ela comentou sobre renunciar havia sido exatamente nos primeiros dias após o início da guerra contra o Irã. E o próprio Donald Trump anunciou hoje que ele não iria ao casamento de um dos filhos dele porque ele teria que ficar na Casa Branca. É claro que ele está aí jogando um verde, né? Mas esse verde que ele está jogando, bem como essa renúncia de uma funcionária que era crítica dos envolvimentos militares dos Estados Unidos e assim por diante, pode indicar realmente que ao longo dos próximos dias ou dessa próxima semana algo pode acontecer. Isso é parte do próprio jogo psicológico do Donald Trump, porque aí ficam os iranianos sem saber se é com eles, os cubanos sem saber se é com eles, os russos sem saber se é com eles, né? Então ficam todos aguardando para ver o que o Donald Trump vai de fato fazer, se é que ele vai fazer alguma coisa, né? Então a situação cubana é bastante preocupante, principalmente pelo fato de que os meios para impedir os Estados Unidos de atacar em Cuba são extremamente limitados.
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12: Agora são 5 horas 25 minutos e a gente traz que o Ministério das Relações Exteriores convocou a chefe da Embaixada de Israel no Brasil para pedir esclarecimentos. Isso a respeito de um vídeo que mostra ativistas, entre eles 4 brasileiros, detidos de uma flotilha com destino a Gaza. Eles estão ajoelhados, de mãos atadas e com a testa no chão. As imagens foram divulgadas pelo ministro da Segurança.

0: depois, né, já detidos em Israel, onde um ministro agita a bandeira nacional. Paralelo a isso, houve também uma série de denúncias por parte de ativistas, denúncias essas de abusos durante o período em que eles ficaram sob custódia israelense. Segundo informações divulgadas pela agência Reuters, os relatos incluem agressões físicas, violência sexual e até mesmo estupro. Diversos participantes também teriam sofrido ferimentos graves, incluindo fraturas e lesões provocadas por balas de borracha e armas de choque. O Serviço Penitenciário de Israel rejeitou as acusações e afirmou que todos os detentos foram tratados de acordo com a lei e com pleno respeito aos seus direitos básicos. As denúncias já começaram a gerar repercussão internacional. Na Itália, uma fonte jurídica informou que promotores de Roma abriram investigação sobre possíveis crimes, entre eles sequestro, tortura e agressão sexual. Os ativistas italianos devem prestar depoimento nos próximos dias. E já na Alemanha, o governo também se pronunciou sobre o caso. Um porta-voz do Ministério das Relações Exteriores alemão declarou que diplomatas que acompanharam a chegada dos cidadãos alemães em Istambul constataram ferimentos em alguns ativistas que passaram por exames médicos. E também a França. Temos aí a Sabrina Charik, que é responsável por coordenar o retorno de 37 cidadãos franceses envolvidos na missão. Ela afirmou a Reuters que 5 franceses precisaram ser hospitalizados na Turquia. Alguns estavam com costelas quebradas, fraturas vertebrais. Ela também relatou denúncias detalhadas de violência sexual, incluindo estupro. Na Espanha, o ministro das Relações Exteriores informou que 4 ativistas receberam atendimento médico por conta dos ferimentos sofridos. Então, chamando novamente nossa convidada de hoje, a Clarice Gurgel. Clarice, vou te fazer 2 perguntas que estão interligadas, né? Primeiro, como que a gente pode avaliar esses casos aí repetidos de violência, de tudo quanto é sorte, né? E ao mesmo tempo que temos um governo israelense dizendo que os presos, os detentos, são tratados de acordo com a lei, com pleno respeito aos seus direitos básicos. E a outra pergunta embutida nessa é que nós tivemos aí o repúdio por parte do governo brasileiro e relatamos agora também alguns posicionamentos de países, né, que tiveram entre os detentos da nacionalidade deles. E eu gostaria de saber, na sua análise, se o Brasil está sendo suficientemente enérgico em casos como esse.
1: Boa pergunta, Isa. Realmente é uma situação dramática. Está tudo muito interligado, né, Isa? Esse retrato do mundo, que é um retrato muito bárbaro, né? Ele segue uma mesma diretriz, e que é esse eixo aí, Estados Unidos, Israel, né? Que vai culminar também na Palestina, no Irã, né? É importante dizer que as flotilhas, elas são... Elas envolvem campanhas humanitárias para que os palestinos, eles, por exemplo, recebam alimento, recebam gêneros de primeiríssima necessidade, né? Então, não é só uma violência bárbara contra esses missionários que estão em flotilha, mas também é uma violência redobrada sobre o povo palestino. Essa violência toda, essa barbaridade toda, ela infelizmente não tem sido enfrentada como, ao meu ver, deveria estar sendo enfrentada pelo governo brasileiro, né? Mesmo alguns presos, a gente precisa também lembrar que Israel, quando diz respeitar a lei e regras na forma como prende e detém esses em flotilha, ela muitas vezes o Israel prende, detém esses militantes em barcos cela, né? São barcos que servem de cela.

0: e que ficam transitando entre mares territoriais, ao ponto de alguns serem detidos a caminho da Palestina ali, mas serem também despejados em território grego, né? Como foi o caso aí de alguns brasileiros que ficaram numa situação de absoluto desamparo por muito tempo, e quando foram recebidos aqui no Brasil, não foram recebidos de uma maneira muito humanitária, como deveria ser tratado tratado uma vítima aí de sequestro e de violências como tortura, ou aquelas aí mencionadas por franceses que dizem respeito à violência sexual, né? Eu queria chamar a atenção para esse traço histórico de violação, né, que a própria história de Israel envolve, né? Se a gente pensa com as devidas, guardadas as devidas proporções, né, que conceber que a Palestina venha a se tornar um resort que já tem maquete, planejamento, projeção 3D para aqueles que vão usufruir, né, das benesses daquele território, isso que nos parece perverso, quase que sádico, né, não é tão distante da forma como a própria Israel foi colocada ali sobre território palestino, né, e que suscita essa guerra aí até hoje, que o sionismo, né, propriamente vai encarnar como essa face unilateral e violadora do outro, né. A gente está falando aí de uma história que não é muito diferente da história própria até dos Estados Unidos, de um reconhecimento de si sem alteridade nenhuma, sem a figura do outro, né? Essa prática violadora parece marcar a história de Israel, né? E infelizmente o Brasil, como tentando aí responder a sua pergunta, Isa, o Brasil precisa assumir para si. É claro que ele vai encontrar muitas pressões, né? Ele já encontra pressões, mas ele precisa assumir para si mais essa tarefa de defesa, proteção e garantia das flotilhas, né? Não é só garantir que esses sequestrados, presos, torturados, eles retornem e tenham uma acolhida e que isso não seja repetido, mas também reforçar, fortalecer essas iniciativas de flotilha, né, que envolveria o Brasil sendo efetivamente um parceiro na defesa do povo palestino. Uma posição que não é simples, né, que a gente já viu o presidente Lula ensaiar, e que a grande mídia de massa, né, as grandes corporações de comunicação, elas vêm com toda a força na direção de um combate, até porque a gente não pode ignorar, isso é uma coisa que é preciso ser dita, Isa, de uma ofensiva muito grande sionista no Brasil, né? Em várias situações em que mesmo alguns judeus mais progressistas, críticos, eles combatem o que Israel está fazendo hoje com a Palestina e que denunciam o que está sendo feito, o que a gente tem visto pelo Brasil afora é uma criminalização das falas, uma criminalização das atividades, dos eventos, dos espaços, ordens de cassação de alvará de determinadas associações culturais, ordem de prisão e indiciamento de lideranças que vão ali fazer a crítica ao sionismo propriamente, né? Então, há uma ofensiva que me impede até, Isa, sendo responsável aqui, de apontar ali, cobrar que o presidente Lula retome aquelas falas dele mais incisivas em defesa do povo palestino. Mas se ele, o governo Lula, e eu falo isso em relação a diversas outras pautas mais consequentes e necessárias de serem defendidas, se o governo Lula, ele, ao contrário de compor com aqueles que estão na estrutura do poder, retomar o seu diálogo com suas bases sociais, se ele fizer assim, ele consegue recuperar os seus cursos e fazer a defesa que precisa ser feita, inclusive não só nas tribunas onde ele vai ali apontar para o genocídio de Israel, mas também nos espaços de acolhida desses que são vítimas de Israel e que são brasileiros, mas também nas operações que precisam de estímulos, incentivos e estrutura em apoio concreto ao povo palestino, né? Isso é que envolve a flotilha, né? A tarefa das flotilhas.
1: Pois é, Clarice, muito bem lembrado, né? Porque a gente tem, na verdade, um show de horrores, né? Não bastasse tudo o que está acontecendo em Gaza, o absurdo do mau gosto e da crueldade dessa riviera, né? De Gaza se transformar numa riviera, enfim, tudo o que vem acontecendo também com quem tenta chamar a atenção para isso, que é o caso desses ativistas que já foram detidos, vira e mexe. Qualquer flotilha que tenta se aproximar ali para fazer uma distribuição de ajuda humanitária, né, acaba sendo interceptada, e isso em águas internacionais. Portanto, Rafa, pegando esse gancho, eu te trago para a gente poder analisar essa questão, porque a gente tem aí uma série de absurdos, um se contrapondo ao outro, né? No meio a tudo isso, a gente vê uma certa manifestação dos países, inclusive do Brasil, mas na sua análise ainda tudo muito... são manifestações ainda pálidas, ainda muito sem força. Como é que você avalia essa repercussão e essa ação dos países, ou inação, né, no caso?
2: Bem, essa hipótese, essa possibilidade, esse relato de que, inclusive, os membros da flotilha que foram presos, foram capturados, teriam sido submetidos a estupro, né, a violência sexual, o que aparentemente é padrão no sistema penitenciário israelense, ou mesmo, enfim, nas atividades desempenhadas pelas forças de segurança israelenses, é um negócio extremamente atroz, né? É algo indizível e inimaginável. Estupro, porque nesse caso seria estupro em massa, basicamente. A gente está falando aí de várias pessoas. É claro que a gente ainda não tem certeza exatamente detalhes e circunstâncias disso, mas algo nesse sentido seria exatamente algo ímpar de um modo geral, mas não no caso de Israel, porque Israel tem feito esse tipo de coisa. Eu não vou nem dizer desde sua fundação, porque isso já havia começado antes mesmo da fundação oficial do Estado de Israel. Então é uma situação completamente espantosa, e me chama a atenção de fato, e acho que sim, se pode falar numa inação, numa certa inércia do governo brasileiro. O Lula é um presidente de muitas palavras, né? Ele fala muito, ele gosta muito de falar, mas durante o genocídio palestino, o Brasil estava vendendo combustível para o Estado de Israel, e só parou de vender porque houve nas redes sociais, especialmente, uma grande movimentação contra esse tipo de coisa. Houve muitas denúncias, muita, entre aspas, encheção de saco mesmo, até o governo, um ano depois de iniciado o genocídio palestino, aí sim o governo brasileiro parar de vender combustível para o Estado de Israel, isso enquanto fazia uma série de declarações chamando Israel disso, daquilo. Também esse ano, tem pouco tempo, acho que mês passado, o governo brasileiro patrocinou um evento que foi costurado ali pela CONIB, que é o lobby sionista no Brasil, ou pelo menos uma das principais instituições do lobby sionista no Brasil, contou com a presença de figuras ligadas ao executivo brasileiro, e dedicada ali a esse tema fantasmagórico, pelo menos nos dias de hoje, do antissemitismo. Para mim, antissemitismo é o que Israel faz com o povo palestino, que é um povo semita. Desconheço grandes manifestações de antissemitismo no mundo hoje que não sejam essas de Israel contra o povo palestino e contra outros povos semitas ali do Oriente Médio também. Então não me parece uma questão atual, uma grande questão diante do genocídio do povo palestino e da continuação da subjugação dos palestinos em Gaza, na Cisjordânia, a destruição imposta no Líbano, sendo que o Brasil é até um país mais libanês que o Líbano, né? Tem mais libaneses no Brasil do que no Líbano. Então a destruição imposta ao Líbano com mortes de brasileiros, tem muitos brasileiros que têm parentes no Líbano, então tem alguns amigos que têm parentes lá, que inclusive perderam parentes no Líbano ao longo dos últimos anos. Todo aquele caos na Síria, que em grande parte foi arquitetado por Israel, e também tudo isso que está acontecendo no Irã. Essas são grandes questões, e também algumas outras grandes questões, mas esses eventozinhos nos quais esses convescotes aí do lobby sionista brasileiro junto com o PT é algo a ser denunciado e deve realmente colocar os brasileiros conscientes em alerta e fundamentalmente desconfiados em relação a todo o lero-lero performático que muitas vezes existe ali, apenas para o presidente ficar, entre aspas, bem na fita, mas que não muda absolutamente nada, né? Não vejo, por exemplo, o governo brasileiro, mesmo cogitando sanções ou rupturas comerciais, rupturas diplomáticas com o Estado de Israel, com muito esforço o Brasil se afastou de determinadas compras militares do exército israelense que estavam sendo planejadas, mas veja, os intercâmbios entre a Polícia Federal e as forças de segurança israelense permanecem, né? Dias atrás, ou uma ou duas semanas, a gente estava falando sobre a PF mandando aí os aparelhos eletrônicos do Vorkaro para serem decodificados, para onde? Para o Estado de Israel, né? Algo que tem conteúdo sensível, inclusive, em relação às instituições brasileiras, e o material sendo mandado para um Estado notório pelo uso de espionagem, chantagem e assim por diante contra outros países. Então eu não sei exatamente o que o Brasil tem na cabeça para não entender que o Estado de Israel ele representa hoje uma certa ameaça internacional. Ele não é um problema do Oriente Médio, especialmente quando a gente resgata que aquele caso Epstein, que era um caso de tráfico, claro que era um caso que envolve muitas coisas, mas enfim, era em grande parte um caso de tráfico internacional de adolescentes para exploração sexual, com fim de chantagem, além, enfim, de esquemas de espionagem, chantagem política, etc, etc. Tudo aquilo foi feito a serviço de Israel, né? Jeffrey Epstein era um agente israelense, tal como o sogro dele, Robert Maxwell, pai da Ghislaine Maxwell. E isso, obviamente, afetou e afeta até hoje a política dos Estados Unidos. Para a gente entender que Israel é uma ameaça internacional, por exemplo, agora nos últimos dias, parece que teve uma primária no Partido Republicano, eu não sei se, acho no Kentucky ou não sei onde, e era para ver a confirmação de que o Thomas Massie, né, que é um representante dos Estados Unidos, se ele ia ou não ia confirmar a candidatura dele, etc, etc. E ele é o único republicano anti-Israel, né? Ele é bem anti-sionista. E aí, repentinamente, apesar dele ter tido 15% a mais de votos do que na eleição anterior, na primária anterior, o adversário teve quase 400% a mais de votos do que nas primárias anteriores, anos atrás. E boa parte desses votos foram aqueles votos de correio, né? Uma excrescência do sistema político estadunidense, do sistema eleitoral estadunidense, uma insanidade total, esse negócio de poder mandar voto por correio. Mas chegaram aí uns 10 mil, 15 mil votos por correio do nada, lá naquelas eleições, né? E aí um dos únicos candidatos que não recebia dinheiro da AIPAC foi removido, foi retirado, não está mais no Congresso dos Estados Unidos, né? Ou seja, o Estado de Israel interfere diretamente dentro da política dos Estados Unidos. E quando a gente leva em consideração, por exemplo, aquelas movimentações estranhas da Tabata Amaral, a peculiar atuação do judiciário brasileiro em relação a uma série de casos, a gente tem que realmente se questionar se o Estado de Israel já não está influenciando de maneira significativa a nossa polícia, o nosso judiciário, a nossa política. Fala-se muito, os bolsonaros estão com Israel, mas olha o que o PT está fazendo. Tabata Amaral, que está ali meio que centro-esquerda, centro-centro-esquerda, ou algo nesse sentido. Então, a impressão que passa é que, na verdade, o Estado de Israel está interferindo na política brasileira de uma maneira bastante profunda e ampla. E não é de agora, né? O programa nuclear brasileiro, ele foi atacado pelo Estado de Israel. A Força Aérea até hoje denuncia, apesar de ser algo controverso, mas a Força Aérea Brasileira denuncia até hoje o Estado de Israel como tendo sido responsável pelo assassinato do Tenente Coronel Albano do Amarante, que era o cabeça do nosso programa nuclear. Adoeceu repentinamente, teve aqueles câncer relâmpago, né, que a pessoa descobre um câncer e uma semana faleceu. Enfim, existem vários detalhes nessa história aí que são bastante suspeitos, porque naquela época o Brasil estava com um programa nuclear em conjunto com o Iraque, né, do Saddam Hussein. Então, assim, o Estado de Israel é uma ameaça, ele deve ser tratado como uma ameaça. Essa postura típica do Itamaraty, que é muito defendida, né, às vezes até por pessoas de uma orientação soberanista, que é uma política externa independente. Não, a política externa independente não é aquela que não toma posição, é aquela que toma posição independentemente de quais sejam os arranjos internacionais. E em plena ditadura militar, o Brasil teve coragem de denunciar e condenar o sionismo como sendo racismo, né? Ao longo da história brasileira, o período em que o Brasil foi mais crítico do Estado de Israel e foi mais consequentemente e praticamente anti-sionista, por incrível que pareça, foi exatamente ali no período Geisel, na ditadura militar, né? E naquela época se teve coragem de fazer isso. Mas hoje, aparentemente, a gente está muito mais tímido numa época em que somos, em tese, livres, do que numa época em que, também em tese, a gente estava numa ditadura que foi implantada no Brasil em 64 pelos Estados Unidos, né? Então eu acho que as pessoas têm que acordar um pouco, o governo brasileiro tem que acordar um pouco para quais são os seus reais interesses e qual deve ser um posicionamento corajoso em relação às questões do Oriente Médio, porque essa tibieza não convém a um Brasil soberano.
1: Certo, Rafa, muito obrigada. E aí cabe também a gente lembrar que Israel está sempre presente nas manifestações da extrema-direita, né? A extrema-direita que acaba defendendo Israel, juntando o bolsonarismo, a bandeira de Israel, a bandeira norte-americana. Enfim, né? Já que a gente tocou nesse assunto, a gente está em épocas aí eleitorais e sabemos muito bem quem Israel, a quem interessa a defesa de Israel. Bom, eu aproveito para despedir da nossa querida Clarice Gurgel, doutora e mestre em ciência política pela Universidade do Estado do Rio, UERJ, professora da Faculdade de Ciências Sociais da Unirio. Sempre um prazer tê-la aqui com a gente. Olha, Clarice, um excelente fim de semana e eu vou dizer um até breve, porque eu espero que seja. Então, vai ser uma despedida meio assim, olha, daqui a pouquinho a gente volta o nosso papo.
0: Ah, um até breve também para você, Isa, pro Rafa também, que sempre é um parceiro aqui comigo, e agradeço muito o convite, agradeço aos ouvintes também que nos acompanharam, e um até breve, sem dúvida nenhuma, espero para tratar de pautas mais propositivas e mais esperançosas.
1: Com certeza, muito obrigada. Bom, por aqui a gente segue, porque a gente quer saber como é que vai ficar o tempo.
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1: Bom, gente, o fim de semana vai ser de sol, com possibilidades de pancadas de chuva à noite, no domingo. De acordo com o Climatempo, as temperaturas vão variar entre 17 e 28 graus.
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1: Bom, vamos agora falar de economia, porque o dólar fechou em R$5,02, fechou em alta, e a bolsa, de acordo aqui com a Ibovespa, teve uma queda de 0,81%, fechando o dia em 176.210 pontos. Aproveitando que a gente está falando sobre economia, vamos trazer aqui mais uma matéria do nosso amigo. Eu tô enrolando vocês porque eu tô tentando chegar na matéria. Bom, achei. Do nosso amigo Lucas Andrade. Ele traz o seguinte, gente, que a inflação acelerou aí quase 4 vezes mais nas famílias de renda mais baixa, isso em abril. É o que mostra pra gente, o que traz um relatório do IPEA. Então, o Lucas Andrade vai explicar. Vamos lá.
4: Em abril, as famílias de renda muito baixa sentiram uma alta de preços 4 vezes maior que as famílias mais ricas. Uma média de 0,92% contra 0,24%, segundo dados do Instituto de Pesquisa e Economia Aplicada, o IPEA. Em entrevista ao jornal Vale Nota da Rádio Sputnik Brasil, a técnica de planejamento e pesquisa do órgão, Maria Andréa Parente Lameiras, atribuiu o movimento ao encarecimento de produtos básicos, como alimentos, medicamentos e tarifas de energia, enquanto itens restritos a famílias mais ricas, como passagens aéreas, caíram significativamente no mês.
5: A inflação ela está muito ligada à cesta de consumo das famílias. Quando a gente olha para as famílias de renda muito baixa, o que subiu muito em abril? Subiu muito alimento, subiu a conta de luz, subiu os produtos farmacêuticos, os produtos de higiene pessoal, e isso é o que as famílias de renda mais baixa consomem. Então, isso gerou um impacto inflacionário para essas famílias muito grande. Não é que essa alta não tenha atingido os mais ricos. Também atingiu, mas atinge numa menor proporção. E fora isso, alguns serviços que só os ricos consomem, como passagem aérea, o transporte por aplicativo, caíram de preço. Quando essas pessoas têm mais dinheiro, elas acabam podendo consumir outros bens, né? Elas conseguem, né, pagar alguns serviços, elas conseguem viajar. Então, isso já modifica um pouco a inflação de cada faixa. Os mais pobres não tiveram nada para aliviar. Nada que eles consomem, né, realmente caiu de preço em abril.
4: O estudo indica as famílias mais pobres com ganho menor que R$2.299,82, enquanto as mais ricas têm renda mensal superior a R$22.998,22. Entre os alimentos que mais pressionaram o orçamento doméstico em abril estão arroz, batata, carnes, feijão e leite. De acordo com Maria Andréa, parte desses aumentos foi sazonal, típica dos primeiros meses do ano, mas a alta de leite e carne preocupa mais, porque o abate intenso de animais no ano passado reduziu o rebanho disponível e existe uma tendência de que esses preços continuem em alta pelos próximos meses. No entanto, o IPEA projeta que a inflação de cereais e hortifruti deve desacelerar, enquanto reajustes de medicamentos e de energia já foram aplicados e não devem se repetir no curto prazo.
5: O que a gente espera da inflação dos mais pobres? imóveis para os próximos meses. Uma inflação um pouco mais contida, não quer dizer que ela não vai acontecer. Ela vai acontecer, mas a gente espera que a magnitude dela seja melhor ao longo desses últimos meses aí de 2026. A partir de agora, a gente espera que esses alimentos eles comecem a mostrar um comportamento melhor. Seja, né, os mais ligados, né, aos hortifrutis, seja os cereais, porque a gente tem aí uma boa safra. O Brasil vai ter uma boa safra esse ano. Os remédios, a gente tem um aumento por ano, que já aconteceu. Então, os medicamentos, eles também nos próximos meses não devem subir de preço.
4: Com os dados de abril, segundo o IPEA, a inflação acumulada no ano também fica maior entre as famílias de baixa renda, com alta de 2,66%, e menor na faixa de renda alta, com 2,44%. Em 12 meses, porém, as famílias de renda muito baixa registraram a menor inflação, de 3,83%, enquanto os domicílios de renda alta tiveram a maior taxa, de 4,95%. Reportagem Lucas de Andrade.
1: É isso, gente. Muito obrigada. Agora 5:56. Rafa, muito obrigada por mais um dia. Uma excelente fim de semana para você. Segunda-feira tem mais Entretanto aqui com a gente, hein?
2: É isso aí. Muito obrigado. Tenha um bom final de semana, Isabela. E tamo junto na segunda.
1: Tá ótimo, então. E olha, já está aqui ao meu ladinho. Chegou agora para comandar o Casus Belli. Ele, quem? Quem que não veio hoje ainda? Pelo menos não veio hoje ainda aqui no Entretanto, né? Senhor Leonardo Macaxeira, tudo bem com o senhor, senhor Leonardo Macaxeira?
6: E aí, Isabela, tá tudo bem?
1: Tá tudo bem.
6: Boa tarde, boa quase tarde. Noite, né? Quase noite já.
1: Falando com o pessoal do Entretanto, olha, fazendo a chamada aí, pessoal. Vamos agora, então. O Léo não participou do Entretanto, por quê? Porque ele tá comandando hoje o Casus Belli. E é para ele que eu vou entregar daqui a pouquinho os microfones aqui do estúdio 1, onde tem o melhor Everaldo de todos, né? Que chegou aqui também pro Casus Belli, para vocês ouvirem um pouquinho aí de Léo. Tem mais Léo hoje. E eu fico, me despeço por aqui, lembrando que a gente também está nas principais plataformas, agradecendo muito a companhia de quem esteve hoje com a gente e reforçando o convite para segunda-feira, a partir das 16h, para a gente ficar junto de novo, analisando tudo o que acontece de importante no Brasil e do mundo, porque agora sim, Léo, eu falo, mas você não pode falar. Quem fez, fez. Quem não fez, não faz mais. Mas o Léo vai fazer, porque o Léo ainda tem que cumprir a parte dele. Gente, um beijo e até segunda.
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7: A violência dentro das escolas brasileiras deixou de ser um alerta pontual para se tornar uma crise crescente e mensurável. Em 10 anos, os casos mais do que triplicaram, saltando de 3.700 em 2013 para mais de 13 mil registros no ano de 2023. É o que apontou recentemente a FAPESP, a Fundação de Amparo à Pesquisa do Estado de São Paulo, após análise de dados nacionais do Ministério dos Direitos Humanos e da Cidadania.
8: Os discursos de ódio impulsionaram um aumento e os tipos de violência mais comuns em 2023 foram de agressão física, respondendo por metade dos casos notificados, e os de violência psicológica, moral, sendo 23,8% e sexual com 23,1%. Em 35,9% das situações, o agressor era um amigo ou conhecido da vítima.
7: Eu sou o Kaique Santos.
8: E eu sou o Rafael Costa, e você ouvinte está aqui com a gente no podcast Jabuticaba Sem Caroço, da Agência Internacional de Notícias Sputnik Brasil.
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8: 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Vamos agora bater um papo com a nossa primeira entrevistada.
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7: O Jabuticaba Sem Caroço tem o enorme prazer de receber Thaís Dias Luz Borges Santos, coordenadora geral de acompanhamento e combate à violência nas escolas da Secretaria de Educação Continuada, Alfabetização de Jovens e Adultos, Diversidade e Inclusão, o SECAD do MEC, o Ministério da Educação. Oi, Thaís, bem-vinda aqui ao Jabuticaba, como vai?
9: Obrigada pelo convite.
7: Thaís, o que explica o salto de mais de 3.700 para 13,1 mil casos de violência escolar em apenas 10 anos?
9: Primeiro, eu queria convidar as pessoas que nos ouvem a dar um passo atrás e entender que tipo de violência nós estamos falando. Então, aqui no Ministério da Educação, através do Escola que Protege, a gente tem um mapa de violências que atravessam as escolas, entendendo que todas elas, desde ataques de violência extrema contra as escolas, até casos de bullying, cyberbullying, insegurança do estudante, da criança, do adolescente, no trajeto de casa para a escola, todas elas são fenômenos complexos, multifatoriais, que são atravessados por dimensões sociais, históricas, enfim, culturais e até mesmo territoriais e institucionais. O Ministério da Educação não produziu esse levantamento específico, então, nesse caso, não cabe ao Ministério interpretar metodologias ou séries históricas de outras pesquisas. Aqui, nós temos olhado para uma base de dados que considera desde dados do Censo Escolar, do SAEB, PNAD contínua, então a gente olha para diferentes fontes, pesquisas amostrais, registros administrativos, notificações, registros criminais, com uma metodologia própria, critérios distintos, para entender qual é esse fenômeno desses tipos de violências que de alguma forma atravessam aí o chão de escola. Então, conforme você começou tratando, o aumento de registro ele pode refletir fatores que são diversos, desde uma maior conscientização sobre a importância da notificação, ampliação dos canais de denúncia, o fortalecimento da capacidade de identificação dessas situações pelos profissionais de educação básica, também pelos serviços de proteção. Aqui, os dados que nós utilizamos estão publicados em formatos de boletim em um observatório que chama Observa DH, o módulo de violência nas escolas, e eles vão mostrando como esses fenômenos vão se constituindo e como eles estão se expressando de alguma forma nesses territórios educacionais no Brasil.
8: E Thaís, o MEC acredita que houve um aumento real da violência, né? Porque assim, é assustador, né? Parece que o número triplicou, né? Ou também estamos colocando aí maior notificação dos casos?
9: A nossa perspectiva é de que, pelo contrário, a gente tem conseguido diminuir esse cenário de violências diversas alcançando as escolas. Vocês podem acessar, inclusive, os nossos boletins que vão mostrando para isso. Mas a gente identifica, ao longo dos últimos anos, alguns picos e eles estão, sim, relacionados à maior sensibilidade dos atores para identificar e fazer a denúncia. Porque, veja, quando as pessoas falam, houve um aumento da violência, a gente precisa se perguntar, que violência é essa? Que número é esse? Então, de que eu estou tratando? Eu estou tratando de bullying, eu estou tratando do cyberbullying, eu estou falando dos ataques contra as escolas ou de outros tipos de violência que alcança os meus estudantes e impacta a sua permanência e seu aprendizado.
7: Pois é, você tocou num ponto importante, né? O que é violência, né? Porque desde que o mundo é mundo, a gente sempre teve na escola aquele cara que chama o outro de orelhudo, um garoto que às vezes não respeita a professora. Existe uma tipificação do que é violência?
9: Existe. Aqui a gente organiza essas violências em grupos distintos e tenta nomeá-las, porque a maneira como a gente endereça cada uma delas pode ser diferente. Então, por exemplo, essas brincadeiras, esses apelidos que são pejorativos, em geral, ele está relacionado a uma prática de bullying. E o bullying, ele é um ato de violência que pode ser física, psicológica, intencional, repetitivo. Em geral, ele é praticado em uma relação que é marcada por desequilíbrio de poder. E ele tem esse objetivo de intimidar, de humilhar, de agredir. Então, a gente precisa, sim, ir dando os devidos nomes à situação que a gente está identificando, porque muitas das vezes a maneira como nós endereçamos enquanto educação, mas também com os outros serviços que estão ali no sistema de garantias dos direitos das crianças e dos adolescentes, podem envolver medidas distintas, depender do tipo de violência e o quão grave cada uma delas se manifesta e se torna recorrente.
8: Como o MEC avalia o impacto da pandemia e do isolamento social no agravamento da violência dentro das escolas?
9: Então, a gente tem que entender que o período da pandemia fez com que a gente tivesse uma lacuna do ponto de vista da notificação dessas principais situações de violência que acontecem na escola, porque nós estávamos num período de isolamento social, então, por consequência, não havia interação. A convivência, ela de fato, ela ficou prejudicada durante esse tempo. O que faz com quando a gente passa o período de pandemia e retoma as atividades presenciais nas escolas, que os números tendem a crescer. Por quê? Nos anos anteriores, nos 2 anos de pandemia, esses números não foram reportados, porque a gente não estava lidando com as questões de convivência e do clima escolar.
7: O dado que é bastante preocupante é que mais de 1/3 das agressões é cometido por amigos ou conhecidos. Isso preocupa o Ministério? Como trabalhar, né, a convivência e a cultura de paz entre os próprios estudantes?
9: Todo esse cenário é uma preocupação para o Ministério da Educação. Não à toa, nós lançamos no início do ano passado o programa Escola que Protege, com esse intuito de coordenar todos os esforços educacionais, articulando com os entes federados, estados e municípios, para que a gente tenha uma estratégia nacional de fortalecimento das capacidades das redes públicas de educação para prevenir, para acompanhar, né, e para dar uma resposta rápida e endereçada a situações de violência que ganham maior centralidade em cada território escolar. Então, essa é sim uma preocupação, e é uma preocupação, eu posso dizer, não só do Ministério da Educação, mas também de estados e municípios. O programa Escola que Protege, por exemplo, tem 100% da adesão dos estados e quase 96% de adesão dos municípios. Ou seja, os entes, a grande maioria dos entes federados brasileiros, aderiram e se comprometeram a colocar em marcha as ações do programa Escola que Protege, com essa coordenação técnica do Ministério da Educação.
8: E agora, Thaís, a violência psicológica e sexual representam aí quase metade dos casos registrados, né? As escolas brasileiras, elas estão preparadas para identificar esse tipo de violência, muitas vezes silenciosas?
9: Nem todas as redes estão preparadas para lidar com essas situações, porque precisa cada vez mais investimento no processo de formação continuada dos profissionais de educação, porque muitos dos problemas que nós temos que lidar hoje na educação são problemas desse tempo. Alguns desses problemas, não esses que você citou, mas outros, não eram tão comuns ou não existiam há tempos atrás, principalmente quando envolve a mediação tecnológica. Então, aqui, o que a gente faz em articulação com os estados e municípios, que são os responsáveis pela oferta de educação básica no Brasil, é colocar materiais orientadores, protocolos, subsídios mesmo, para que os profissionais da educação entendam os sinais de alerta, como que faz a intervenção imediata, como que faz acolhimento com escuta qualificada, o processo de comunicação com as famílias. Em alguns casos, né, como você citou, aquilo que tem acesso a algum tipo de evidência, a própria preservação dessas evidências, lógico, acionamento com o Conselho Tutelar, o Ministério Público, a saúde. Nós precisamos de uma sensibilização comunitária que entenda que esse não é um problema apenas da escola. Todos os serviços que funcionam no território da comunidade escolar têm um papel e têm uma responsabilidade para fortalecer a escola e para apoiar na prevenção, mas também na resposta rápida e endereçada de qualquer situação de violência que as nossas crianças e adolescentes sofram.
7: Agora, a criança, um adolescente, ele não tem tanto repertório assim, né? Por conta da experiência de vida. Como lidar com um aluno que já vem violento de casa? Aquele aluno que violência foi a prendida dentro de casa, dentro de um contexto social ao qual ele estava inserido?
9: Olha, nós temos um contexto social, um contexto cultural que precisa de muito cuidado na análise. Nós não podemos condenar na largada as nossas crianças e adolescentes e classificá-las como naturalmente violentas ou coisas dessa natureza. Então, tem alguns pontos da sua fala que são muito importantes. Primeiro, que a gente vive hoje no nosso país uma normalização social dos discursos violentos. Só esta semana eu fiz essa fala, bati esse papo com promotores do Ministério Público e também com alguns secretários de educação, porque a gente precisa entender que nós temos adultos, inclusive figuras públicas, lideranças, que expressam suas opiniões agressivas, suas opiniões violentas, como forma de desabafo, como forma de ironia, e não está percebendo o impacto dessas falas na trajetória das nossas crianças e dos nossos adolescentes. Nós, adultos, somos modelos de comportamento. E as crianças e os adolescentes interpretam literalmente aquilo que eles veem e ouvem de adultos, seja em casa, seja na comunidade mais ampla, seja nas redes sociais. Então, quando essas mensagens são difundidas nesses espaços, elas tendem a ser internalizadas pelas nossas crianças, pelos nossos adolescentes. E nem sempre, de fato, os estudantes conseguem distinguir quando uma fala é figurada, exagerada, dita da boca para fora, ou quando a gente só está, de fato, tentando ilustrar retoricamente uma situação que não vai se materializar. Todo esse cenário, ele, de fato, leva aos estudantes, crianças e adolescentes, que são nossos estudantes, internalizar essas ideias violentas como se elas fossem algo aceitável ou legítimo. Então, nós precisamos entender, nesse contexto de Brasil que nós estamos vivendo, que quanto mais os discursos violentos, eles são repetidos, eles são naturalizados, seja no ambiente social, seja no ambiente das plataformas, das redes sociais, eles funcionam como uma forma de validação simbólica da violência e vão influenciar, sim, comportamentos e percepções que vão alcançar a escola. A escola não tem um portão mágico que faça com que, quando a gente passe para dentro da escola, quando a gente passe pelo portão, que todas as mazelas da sociedade fiquem para fora. Então, a gente precisa encarar que essa circulação dessas narrativas, desses discursos de ódios, de ameaças, dessas narrativas violentas, eles ampliam esse efeito e, hoje em dia, com as plataformas digitais, eles alcançam nossos estudantes de forma muito mais rápida e sem mediação crítica, que é essa a grande questão.
8: E, Thaís, existe hoje um protocolo nacional para professores e diretores que eles possam aí saber como agir diante de episódios de automutilação, agressão ou abuso?
9: Não existe um protocolo único. De novo, cada tipo de violência precisa passar por um processo de identificação de sinais e de intervenção imediata que faz com que a gente acione a rede de maneiras diferentes. Principalmente em casos em que a vida, né, que a proteção, o corpo físico está em risco muito imediato. Então, hoje, não só o Ministério da Educação, mas a maioria das redes de educação básica adotaram os nossos protocolos, o nosso referencial para lidar com essas situações de violência. E, em sua maioria, são guias rápidos que dizem assim: olha, como identificar, o que fazer e a responsabilidade de cada ator nesse caso.
7: Existe, Thaís, alguma lei que já esteja em vigor ou esteja aprovada, mas ainda não esteja regulamentada, não esteja na prática, que ensina as crianças a respeitarem a mulher, a respeitarem os direitos humanos, a ter respeito com as outras pessoas?
9: Não só existe, como se não está em vigor nos territórios, deveria estar. A gente tem uma lei de diretrizes e bases que, dentre outras coisas, ela aborda essas temáticas como temáticas obrigatórias na formação dos sujeitos. Então, a educação em direitos humanos, ela passa por esse processo de construção do ser, de construção da cidadania, de entendimento dos processos de convivência, do relacionamento. Então, se não está em vigor, deveria estar. no nosso olhar do Ministério da Educação, enquanto indutor de políticas públicas e responsável pelo monitoramento, todos os currículos de educação básica do Brasil foram revistos e reelaborados à luz, inclusive, da Base Nacional Comum Curricular, que chega para orientar de maneira que não haja nenhum currículo que não aborde esses temas.
8: E, Thaís, há previsão de ampliar equipes multidisciplinares nas escolas públicas com psicólogos e assistentes sociais?
9: Hoje, no Brasil, nós temos uma lei, 13.935, que é de 2019 e que prevê a contratação de serviço de psicologia e serviço social para as redes públicas de educação básica. Não é responsabilidade do Ministério da Educação contratar esses profissionais e enviar para as escolas. É responsabilidade dos estados e municípios, ou seja, das secretarias municipais e estaduais de educação. Mas um ponto muito importante de ser dito é o entendimento da atuação desses profissionais. O Ministério lançou um documento com diretrizes que orienta os entes no processo de contratação, mas também na disciplina do que é papel desses profissionais ou não. Há um entendimento em geral da sociedade de que a gente vai contratar psicólogo para que o psicólogo preste atendimento e dê terapia nas escolas. Esse não é o papel dele. Então, o psicólogo educacional, assistente social escolar, ele cumpre um papel de ser braço direito da gestão da escola, no sentido de coordenar, articular os serviços intersetoriais e fortalecer a promoção, o apoio psicossocial das pessoas que estão ali frequentes naquele chão de escola.
7: O Ministério vai oferecer formação específica para professores abordarem temas como a violência de gênero, a saúde mental e a prevenção de abusos?
9: Sim, super. Inclusive, convido a todos a acessarem a plataforma AVAMEC. Nós já disponibilizamos lá um número grande de cursos autoinstrucionais, pensando os diversos atores do chão da escola, cursos para gestores, cursos para equipe multi, cursos para professores, seja professores de anos iniciais, de educação infantil, de ensino médio, abordando justamente esse tema. Então, para dar um exemplo, nós temos o curso Escolas On Violências Off, feito em parceria com Serenas, que pensa em violência contra meninas e mulheres, e principalmente aquelas mediadas por tecnologia. Nós temos cursos de cidadania e democracia desde a escola, que ensina professores a alavancarem essa discussão nas suas salas como medidas preventivas para as violências. Tem curso para psicólogo e assistente social pensando na atuação de resposta e reconstrução da comunidade escolar em caso de violência extrema. Então a gente tem ali um número grande de formações para democratizar o acesso à informação, porque a gente entende que a capacidade instalada dos grupos de formação continuada nas redes é muito diversificada. Nem todo mundo tem acesso a um grupo formador em loco com tanta qualidade para repassar essas informações, esses conteúdos. Então, a fim de apoiar essas próprias redes menores, nós temos esses cursos disponíveis, públicos, gratuitos, seja para profissionais da educação pública, seja para profissionais de educação privada do país.
8: E Thaís, existe um perfil mais vulnerável entre as vítimas? Isso é, meninas, estudantes negros, pessoas LGBTQIANP+, os alunos com deficiência sofrem mais violência no ambiente escolar?
9: O que os dados mostram é que o público-alvo, em geral, é aquele público que mais sofre discriminação e preconceito na nossa sociedade como um todo. Agora, a gente tem que ter muito cuidado com essa ideia de que existe um perfil tanto para o algoz quanto para a vítima. Por que esse cuidado é necessário? Porque a gente não tem um checklist de dizer assim, se você cumprir todos esses critérios, significa que você ou é autor do bullying ou vai sofrer o bullying. Então a gente tem muito cuidado e muita responsabilidade ao falar algo dessa natureza. Agora, o que nós temos discutido são sinais de alerta. Em geral, no caso de bullying, como você perguntou, nós olhamos para sinais de alerta como isolamento social, tristeza excessiva, queda no rendimento escolar, mudanças bruscas de comportamento, às vezes até queixas físicas recorrentes ou medo, uma resistência de frequentar a escola ou de usar, por exemplo, alguma plataforma online de mediação de relações entre pessoas que fazem parte daquele grupo escolar. Mas isso não significa que se um estudante der check em todos esses itens que ele está sofrendo do bullying, por exemplo. Então, por isso que é preciso estar muito atento, observar, no caso dos professores que olham um pouco mais de perto, dos outros profissionais da escola, para esses sinais, eles entenderem que eles não configuram, de fato, um perfil fixo, tanto de quem sofre quanto de quem pratica bullying. Não tem como, porque se existisse um perfil, nós estaríamos divulgando ele em todos os canais para poder sermos mais previsíveis, mas não existe previsibilidade de comportamento associado a essa situação, seja bullying, seja ataque de violência extrema contra a escola.
7: Você acha que o bullying ainda é tratado como algo menor nas muitas escolas? O Ministério da Educação considera que há subnotificação desse tipo de violência?
9: Nós acreditamos que sim. Por isso que temos investido muito fortemente num processo de sensibilização dos atores públicos na identificação e na notificação dos casos de bullying, para que a gente entenda de fato o que está acontecendo, quanto temos de bullying ou de outras violências ali acontecendo, se manifestando no chão da escola. Entendendo que seja bullying, seja cyberbullying ou qualquer outra violência, o nosso objetivo não é punitivo. O nosso objetivo é entender que dinâmica é essa, como a gente pode compreender de forma empática, ofertar o suporte adequado, a não rotulação, a não estigmatização. Às vezes, né, muitas das vezes, nós estamos tratando de estudante com estudante. Então, a gente precisa cuidar. Nós temos o Estatuto da Criança e do Adolescente, tanto das vítimas quanto de quem praticou a agressão. Por exemplo, no caso do bullying, principalmente esse bullying que começa ali com essas, entre muitas aspas, brincadeiras, essa zombaria. Então, a gente sempre orienta a escola a oferecer uma escuta atenta, respeitosa, acolhedora. No caso da vítima, não pressione por detalhes, além daquilo que ela se sinta confortável para falar. Reforçar que ela não é culpada, que ela vai ter esse apoio da escola. Quais são os passos que a escola vai adotar. E também com outro estudante, se a gente está falando de pares, que praticam a agressão, ela também precisa intervir, conversar de forma firme, orientar, falar dos limites, das consequências de um comportamento inadequado como esse, mas de novo, evitando julgamentos, exposições públicas, priorizando ali a promoção da reflexão e esse restabelecimento da convivência, do ambiente de respeito e segurança. O que a gente tem visto é que muitas das vezes a rede social é usada para replicar alguns conteúdos, situações, comportamentos que revitimizam nossas crianças e adolescentes, e nós precisamos estar atentos a esse tipo de comportamento.
8: Thaís, o uso excessivo das redes sociais e a disseminação de discurso de ódio tem influenciado o ambiente escolar? Como combater isso sem transformar a escola em um espaço de vigilância?
9: Primeiramente, nós precisamos ter uma legislação forte e robusta de regulação do funcionamento dessas plataformas digitais no nosso país. Nós temos caminhado para isso, os esforços são importantes nessa linha, tá aí o ECA Digital para ser comemorado, e ainda existe muito mais a ser feito nesse sentido. Como eu disse no começo, essa proliferação de discursos de ódio, esses comportamentos que são reforçados, ainda que numa chancela de é um meme, é só uma brincadeira, isso influencia diretamente os comportamentos de crianças e adolescentes e automaticamente faz com que esse seja um desafio para a escola. Então, a gente, enquanto educação, tem uma responsabilidade, né? Nós temos uma responsabilidade de apoiar nossos estudantes a interpretar discursos, a reconhecer riscos, a fortalecer valores de respeito, de cuidado coletivo. Isso não é fácil, precisa de muita formação continuada, por isso o Ministério da Educação tem batalhado tanto para colocar à disposição das redes todos esses recursos pedagógicos, todos esses recursos, até mesmo intersetoriais, para que a escola se fortaleça e a gente tenha um clima e convivência escolar cada vez mais melhores e propícios para a promoção do aprendizado dos nossos estudantes.
8: O MEC avalia que as escolas brasileiras hoje conseguem acolher emocionalmente os estudantes ou ainda funcionam apenas o modelo de ensino tradicional?
9: Nós avaliamos que a educação que nós vivenciamos no nosso país é uma educação que acolhe, né? Talvez o apoio que a gente precisa cada vez mais dar para a escola é o próximo passo. Então, eu acolhi e quem mais eu aciono para me ajudar a lidar com essas questões que eu tenho enfrentado, sejam elas quais forem. Mas é da natureza da nossa sociedade em geral a gente a se solidarizar com o próximo. Então, a nossa sociedade é uma sociedade que tende a reverberar mais esses valores de convivência, de acolhimento, né? Principalmente a comunidade escolar.
7: Thaís, e como a gente equilibra medidas de segurança nas escolas sem transformar o ambiente escolar num espaço hostil ou mesmo militarizado?
9: A nossa defesa é de que a promoção da escola enquanto um espaço que promove aprendizado, que a gente tem uma segurança social, uma segurança

0: ou previnam incidentes de violência, né? Inclusive, alguns desses dispositivos até fazem com que algumas ações sejam praticadas porque alguns autores querem de fato ser filmados. A literatura mostra que essa abordagem, por exemplo, de segurança armada, ela gera efeitos perversos, ela aumenta a expulsão, o abandono, ela aumenta a letalidade em caso de algum evento que gere confronto, ela faz com que as pessoas se sintam menos seguras. É uma medida de eficácia muito limitada e que prejudica a trajetória dos nossos estudantes e o crime escolar. Então, o que de fato pode funcionar para que a escola seja uma escola que protege é quando a gente coloca toda a energia em aumentar a oferta de ações e campanhas de promoção de saúde mental nas escolas, quando a gente investe no desenvolvimento de competências e habilidades cognitivas, socioemocionais, quando a gente cria um espaço escolar que consegue resolver de forma pacífica todos os seus conflitos, no lugar de usar práticas punitivas, que a gente olhe para práticas restaurativas, para construir esse forte senso de comunidade, de ensinar habilidades interpessoais, enfim. Quando a gente estrutura os tempos e espaços, as turmas e os horários escolares, incentivando a participação, a construção de relacionamentos saudáveis, né? A construção ali de pequenas comunidades de aprendizagem, com momento de escuta, com horários em bloco para aprendizagem em ciclo, enfim, turmas menores, essa maior conexão entre escola, família e serviços, isso sim gera essa segurança, funciona nessa equação de que é a partir da convivência, a partir do cuidado e das condições ideais de aprendizado que a gente garante os direitos de aprendizagem e o desenvolvimento integral dos nossos estudantes. E com certeza, tudo isso é sim sinônimo de promoção da cultura de paz, da educação em direitos humanos, né? É uma condição para o pleno desenvolvimento desses sujeitos e efetivação do direito à educação.
1: Tivemos o enorme prazer de conversar com a Thaís Dias Luz Borges Santos, ela que é coordenadora geral de acompanhamento e combate à violência nas escolas da Secretaria de Educação Continuada, Alfabetização de Jovens e Adultos, Diversidade e Inclusão, a SECAD, vinculada ao Ministério da Educação. Obrigado, Thaís.
0: Muito obrigada a todos e convido a acessarem o portal da Escola que Protege no site do Ministério da Educação, onde todas essas referências que podem ajudar tanto famílias quanto profissionais da educação nesse processo de enfrentamento das violências nas escolas estão disponíveis, seja você uma pessoa atuante de escola pública, privada ou até mesmo de organização da sociedade civil e ONGs. Obrigada mais uma vez.
2: Obrigado, Thaís, e volte sempre ao Jabuticaba. Tchau.
0: Até.
1: Vale reforçar aqui que os picos de violência decorrente de alguma situação nas escolas brasileiras foram constatados a partir do número de pacientes que se autolesionaram ou que foram vítimas de agressões físicas e verbais no ambiente escolar, atendidos em serviços públicos e privados de saúde.
2: Segundo a FAPESP, com dados em bases reunidos e consultados no Observa DH, Observatório Nacional dos Direitos Humanos, os picos de violência foram em 2022 e 2023, após relevante queda em 2020 e 2021, período que, é preciso lembrar, foi de pandemia de Covid-19.
1: E alguns motivos que explicam o número bem maior entre 2022 e 2023 são desvalorização dos professores no imaginário coletivo, relativização de discursos de ódio como se fossem menos prejudiciais do que realmente são, a precarização da infraestrutura das escolas, agressões sofridas ou vistas pelos alunos do ambiente doméstico, ou seja, em casa, falhas nas ações de mediação de conflito e despreparo das secretarias estaduais de educação para lidar com casos de misoginia e racismo.
2: E a gente fala mais deste assunto com a nossa próxima entrevistada.
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2: O Jabuticaba Sem Caroço bate um papo agora com a Veridiana Paraíba Campos. Ela que é socióloga, pós-doutorada pelo Núcleo de Estudos da Violência e pesquisadora do projeto Observatório de Direitos Humanos em Escolas, o POD, né, da USP. Veridiana, seja mais que bem-vinda ao Jabuticaba, como vai?
4: Muito obrigada, estou sendo super bem-vinda.
2: Nós que temos o prazer aqui em recebê-la. E Veridiana, para falar sobre um assunto bem chato, né? Que é a violência no chão de escola. Eu te pergunto, o aumento da violência nas escolas

0: Ele reflete aí um problema específico da educação, um retrato da sociedade brasileira atual.
1: Nossa, se a gente for pensar em tudo que vem sendo produzido, Rafael, nesses últimos anos, especialmente acho que nesses últimos 5 anos, não tem como a gente colocar o problema da violência no chão da escola, como você chamou, ou os ataques às escolas, numa caixa onde haja uma causa só, sabe? Ou onde haja uma forma apenas de explicar. A gente tem um contexto gigante envolvido nessa temática que tem proporcionado, fortalecido, aberto a possibilidade desse tipo de violência. Então, assim, tanto a tentativa de entendimento do porquê do aumento de tantos ataques às escolas nos tempos mais recentes, quanto as formas de pensar, prevenção, contenção, organização dessas violências, elas têm que ser, assim, muito diversificadas em termos de estudo, de política pública, de entendimento social, de formação cultural juvenil. A gente tem, assim, é um problema tudo menos simples, mas é isso que todas as pessoas que têm estudado e analisado têm chegado à conclusão mesmo.
2: E, Veridiana, esse crescimento dos casos de violência, o que revela sobre as relações sociais entre os jovens atualmente? Por que houve um crescimento da violência nessa relação? Os jovens ficaram mais violentos por causa da tecnologia? O que explica, né? Quais são os principais motivos que a gente pode elencar aqui?
1: Olha, a gente tem alguns fatores que temos registrado e temos dado conta em relação à juventude mesmo. Um fator que é inegável é a presença da conexão, né? A gente vai chamar de internet, pode chamar de redes sociais, mas é como diz, por exemplo, tem um pesquisador chamado Jonathan Haidt, que escreveu A Geração Ansiosa, ele fala: a internet, ela não foi construída ou pensada para o uso de crianças e jovens. A internet, ela é um manancial infinito de conteúdo, e que esse conteúdo, ele não tem tido mediação, né? A gente sabe que, de uma certa maneira, mesmo na internet, que não é considerada deep web, a gente é capaz de acessar uma série de conteúdos muito complicados, desde pornografia infantil até vídeos de assassinato em tempo real, vídeos de tortura. E esse conteúdo, ele é de fácil acesso. Então, assim, a primeira coisa que a gente tem que pensar é que esses jovens, eles estão sendo expostos a uma série de ensinamentos, vamos falar assim, sobre violência. Além disso, a gente percebe, num contexto estrutural, social, político, um fortalecimento de discursos de ódio, de extrema direita, de violência como resolução de conflitos, e acho que uma coisa que eu vou tentar conversar bastante com vocês é exatamente isso. A ideia de que conflitos se resolvem na base da violência. A gente tem reforçado, enquanto sociedade, especialmente no mundo ocidental, essa ideia de que o conflito, ele vai se resolver na violência, que o ressentimento que eu tenho, ele tem que ser resolvido na base da violência. Enquanto sociedade, enquanto educadores, enquanto forma de ser no mundo, digamos assim, a gente não tem conseguido fortalecer uma prática de resolução de conflitos que seja, por exemplo, baseada em diálogo, em comunicação não violenta, em exposição dos sentimentos que me movem a determinadas ações. E a gente não pode cobrar e exigir de jovens e de crianças que eles tenham, digamos, o bom senso de pensar nesse sentido se a gente não está oferecendo coisas que possibilitem esse tipo de ação. Então, quando a gente pensa que, por exemplo, uma coisa que parece um pouco banal, mas obviamente também os estudos vêm demonstrando, jogos eletrônicos, né, de maneira geral, imensa maioria do mote desses jogos está ligada à violência. Então, existe uma coisa de você matar o inimigo, de você executar o inimigo, de você eliminar aquela força que te atrapalha. E, assim, são vários, eu estou falando jogos, mas, assim, são vários outros exemplos, digamos, que a gente vê de masculinidade hegemônica, que são, especialmente de masculinidade hegemônica, né, que são pautados numa ideia de que os conflitos se resolvem à base da violência. E acho que a gente tem um trabalho muito grande de colocar esse problema publicamente e pensar e agir sobre ele.
0: E você trazendo isso, né? Eu, por exemplo, sou adepto aos jogos online, né? Eu jogo League of Legends, que é uma equipe contra outra, e teoricamente é parte muito disso, né? Da lei da sobrevivência. Quem é o mais forte, né? Quem vai acabar com o time, com outro time primeiro. E me parece que é muito isso, né? Quando você diz que hoje a sociedade resolve, acha que se resolve conflitos com agressão, me parece que estamos um pouco retrocedendo, né? Estamos virando animais, mas nem os animais são tão assim, né? Violentos como os seres humanos estão se mostrando cada dia que passa. Isso eu acho que é um retrocesso muito grande da humanidade, né? E eu te pergunto, quando a violência acontece entre colegas e amigos, o que isso diz sobre os vínculos afetivos e emocionais construídos dentro das escolas?
1: Então, Rafael, bem aí você está tocando no coração da minha pesquisa de pós-doutorado, por exemplo. Você está trazendo a questão que é a seguinte: não só eu, mas uma série de autores e autoras pelo mundo mesmo tem falado da importância, vai parecer assim piegas, mas não tem nada a ver com piegas, tem a ver realmente com construção social, que é como que você ensina alguém a amar. E esse amor, no sentido de respeito ao próximo, não estou falando de um amor romântico, não estou falando de um amor idealizado, eu estou falando de como é que você consegue fazer com que crianças e jovens recebam um subsídio de ensino e de prática, de vivência cotidiana, onde a afetividade, no sentido de afeto mesmo, de amor, seja conversada, discutida, ensinada, vivenciada. Então, voltando a isso que eu um pouco estava falando, quando a gente pensa, por exemplo, nessa era da conexão, que ela tende a te dar uma sensação, especialmente para o jovem, de que você está conectado, mas na prática mesmo você não está, porque você não está tendo uma interação social, humana com alguém que está do seu lado, isso enfraquece em muito as suas habilidades de interação social. Você, por exemplo, pode parecer muito corajoso xingando alguém na internet e descascando uma determinada posição. Mas se você tivesse ao vivo, você teria o mesmo tipo de comportamento? E a gente já sabe que não, né? As interações online, elas são completamente diferentes das interações que as pessoas têm ao vivo. Você joga, por exemplo, você sabe que no Discord, o Discord tem sido utilizado, para quem está ouvindo a gente, não sei se todo mundo sabe, mas é uma plataforma online que você pode conversar. Você pode trocar imagem, você pode trocar vídeo. Os tipos de conversas, de falas, de palavrões, etc., que os jogadores, por exemplo, podem usar no Discord, não são iguais a quando você coloca uma interação humano a humano, né? Então, essas competências que nós temos, humanas, de lidar uns com os outros, de aprender a lidar com a frustração, de poder se colocar enquanto um sujeito de fala, que tem algum protagonismo, nós estamos falhando realmente em não explicar, em não dar exemplo de como que isso se faz. Então, como é que você espera que uma juventude, uma criançada que tende a ter um tempo de tela gigantesco durante o dia, ainda a gente não pode esquecer, parece que é repetido, mas que passou uma pandemia, então tiveram vários jovens e crianças que passaram 2, 3 anos muito isolados, não conseguiram desenvolver essa habilidade do contato, e que quando voltaram para a escola, voltaram com muito medo, voltaram sem conseguir se encaixar, voltaram estressados, enfim. Essa juventude, essa criançada, eles estão realmente sem, digamos, uma exposição a um positivo nesse sentido, a um positivo no sentido de afeto, de troca humana, de perceber o outro como um igual, de perceber o outro como alguém que sente, que merece ser respeitado, que merece ser ouvido. E se a gente não der esse subsídio, se a gente, enquanto sociedade, de uma maneira muito estrutural, muito sistemática, não tivermos êxito em passar isso para crianças e jovens, que a gente está vendo é isso, é um aumento gigantesco das crises de ansiedade, da sensação de inadequação, são muitas pesquisas falando sobre isso, de o índice de suicídio entre crianças e jovens tem aumentado exponencialmente, de automutilação. Então, assim, tem uma série de, como é que eu vou dizer, de efeitos que a gente está assistindo, e que esses efeitos, sim, estão diretamente ligados à falta de uma conversa sobre como a interação social dessa molecada e juventude não está sendo a prioridade, a interação social humana, do contato, do sentimento, do respeito. E a gente está entrando, por exemplo, tem um outro autor, que é o Albert Bandura, que ele fala de desengajamento moral. Então, o que, que a gente vai fazendo? A gente vai, como se fosse homeopaticamente, deixando essa criançada e esses jovens menos sensíveis ao humano, sabe? Mais duros, mais secos, mais isolados. E é evidente, a gente não está tendo um bom resultado com essa nossa prática enquanto sociedade.
2: Veridiana, e isso tudo meio que se entrelaça, né? Ouvindo você falar aqui, me lembrou uma das camadas de violência que está presente numa série muito boa, que muita gente acompanhou, que é a Adolescência, que traz um pouco dessa questão do bullying, essa questão talvez também do isolamento, a não percepção da família quando a pessoa já está indo para o... quando esse adolescente já está indo para um caminho talvez um caminho ruim. É possível a gente dizer que muitos estudantes estão emocionalmente adoecidos, e como que isso já começa a aparecer na convivência escolar, como que esse adolescente já apresenta sinais que podem ser percebidos pelos educadores, pela família, por parentes, né? Ou por amigos também.
1: Uhum. De uma maneira geral, uma coisa que se a gente conseguisse, enquanto escola, por exemplo, e esse problema não é só de jovens, tá? Os adultos também sofrem, o que eu vou colocar aqui. A gente tem uma falta estrutural de espaços de escuta. O mundo capitalista moderno da produção, da performance, ele é um mundo muito da ação, do fazer, do crescer, mas ele é um mundo de muito pouca escuta. E o que a gente tem como uma forma de tentar prevenir é nós sermos, tanto enquanto adultos, sejam professores, sejam educadores, sejam pais, criadores, responsáveis, desenvolver esses espaços de escuta e criar laços, que a gente chama de laços de confiança com essas crianças e esses jovens. Então, um dos elementos, eu acho que você fala, como é que a gente percebe, né, que a gente pode tentar ficar atento, é quando você realmente não consegue saber o que que aquele seu filho ou filha, aquela criança, tá pensando, tá fazendo. Aquela pessoa tá sempre muito isolada, ela tem pouca interação social com colegas, ou às vezes tem com um colega só. Por vezes ela também já vai demarcando símbolos de violência extrema. Então existem perpetradores de violência nas escolas que várias vezes declamam, como é que eu vou dizer, estarem a favor do nazismo, de Hitler, de outros perpetradores de violência em escola, tipo o pessoal de Columbine. Os crimes, digamos, esse tipo de ataque, ele acaba inspirando, né, que a gente chama de copycat crimes. São os crimes inspirados em outros crimes. Então, muitos dos ataques às escolas aqui no Brasil remetem aos ataques fora do Brasil, ou remetem a outros ataques que ocorreram aqui também. Então, assim, existe uma espécie de exemplo, vamos chamar assim, desses casos famosos. Então, o que eu sugiro é que a gente tenha, assim, uma possibilidade de ouvir mais e de prestar mais atenção. Então, se você está ali numa sala de aula que você tem um convívio constante, de repente presta atenção em alguém que quase não interage, em alguém que quase não fala, ou em alguém que você percebe que é vítima de muitos ataques de bullying, porque o bullying, ele não está ligado diretamente a uma... ele não se baseia necessariamente numa característica daquela pessoa. O que vai caracterizar o bullying é justamente ela se perceber na posição de vítima e esse agressor se colocá-la na posição de vítima. Então, perceber a recorrência disso e conversar sobre e tentar desfazer aquele hábito, digamos assim, porque o bullying, ele pode acabar virando um hábito em determinados grupos e de determinada pessoa para determinada pessoa. Então, nesse sentido, eu acho que seria bom a gente observar mais, escutar mais e conversar mais, ainda que a gente saiba também que, por exemplo, em contextos de várias escolas, especialmente as públicas, às vezes a gente tem uma quantidade de alunos gigantesca, os professores totalmente sobrecarregados, e a viabilidade disso é difícil. Mas, assim, o fato de ser difícil não quer dizer que a gente não tenha que tentar fazer uma forma de funcionar, né?
0: Você trazendo aí, né, esse caso de que os crimes acabam meio que sendo uma cópia, né, de outros crimes, a gente pode lembrar aqui no Rio de Janeiro aquele massacre horrível na escola de Realengo em 2017, né, que matou aí, e que um ex-aluno entrou atirando na escola e matou 12 crianças, né? E agora, recentemente, uma escola de alto padrão aqui no Rio de Janeiro, 3 meninas, garotas entre 13 e 15 anos, fizeram um livro, né? Não sei se você chegou a ver isso, que eu fiquei horrorizado. Fizeram um livro como o filme das Meninas Malvadas. Lembra que tinha aquele livro que elas colavam a foto dos outros alunos e escreviam alguma coisa? Elas fizeram a mesma coisa. E tivemos recentemente também uma escola de alto padrão aqui no Rio de Janeiro, um menino que foi um menino negro que foi torturado pelos outros colegas, pelo simples fato de ser negro, e colocaram também em xeque aí a sexualidade dele. Estamos falando de crianças fazendo tortura com outras crianças. E eu te pergunto, Veridiana, o bullying mudou de forma nos últimos anos? Isso é, ele ficou mais cruel ou mais sofisticado?
1: Tem uma questão aí por trás dos estudos de bullying que são bem complexa, que é bem complexa, Rafael, que é, por exemplo, o que essa criança sofreu é bullying ou é racismo? O que essa criança sofreu é bullying ou é homofobia? Então, assim, eu não vou entrar no mérito de definir aqui o que a gente vai chamar ou não de bullying, mas é muito importante que a gente preste atenção que esses problemas estruturais da sociedade, as crianças e os jovens, eles não estão apartados disso. Então, da mesma forma que a gente consegue ensinar e produzir, reproduzir, pensar sobre valores positivos, benéficos, democráticos, inclusivos, a gente ensina, mesmo que indiretamente e mesmo que de maneira não pretendida, a gente ensina, sim, preconceito, violência, tortura. E mesmo que o pai e a mãe de uma criança, por exemplo, que perpetrou esses crimes, diga, nossa, mas eu nunca ensinei isso para ela, a gente volta àquela tecla. Essa criança pode ter um acesso praticamente ilimitado a uma rede social que não é produzida para ela, que é a internet, que tem conteúdos da mais diversa paleta de violências, e que a gente sabe que ainda mais no mundo onde o algoritmo está ficando cada vez mais refinado, quanto mais conteúdos, por exemplo, de violência você busca, mais conteúdos de violência você provavelmente receberá. E além dessa busca que a gente pode falar individualizada por esse tipo de conteúdo, existem realmente as comunidades que a gente chama, que são as comunidades mórbidas, comunidades virtuais de violência extrema, onde esses jovens e crianças encontram pares, pessoas que sofrem, digamos, as mesmas angústias que eles reconhecem que sofrem, como, por exemplo, ser uma vítima de bullying, ou ser uma vítima de uma menina malvada dessas que falou que o menino era feio, que jamais beijaria ele, etc. E aí, voltando ao começo da nossa conversa, esse conflito, esse mal-estar, ele vai ser resolvido na base da eliminação, da violência. É como se sempre a gente recai nesse problema de que tudo que me incomoda, tudo que me causa desconforto, como que eu resolvo isso? Na violência. Ou eu elimino, ou eu torturo, ou eu falo mal, ou eu pratico bullying, ou eu aparto da convivência social, ou eu falo do corpo. Então, assim, essa é a questão. A gente não tem, de forma alguma, colocado formas de conversar sobre o que sentimos, de tratar sobre o que sentimos e pensamos numa outra chave, que seria essa outra chave muito mais inclusiva, muito mais afetiva, muito mais preocupada com a percepção da alteridade. E aí fica difícil mesmo, porque são camadas que vão se colocando, né? São camadas que vão aumentando e aumentando e aumentando a probabilidade desse tipo de coisa. Então, quando você pensa que há 10 anos atrás não existia alguma coisa como incel, como os Red Pill, que também a gente teve esse nome, né, dos Red Pill, a gente não teria coisas como, sei lá, os legendários. São comunidades de masculinidade que estão enaltecendo, fortalecendo e arregimentando crianças e jovens para reproduzir um modelo de masculinidade que é pautado na violência, que é pautado na propriedade sobre os outros corpos, que é pautado numa ideia de força, de poder.
0: E quando a gente vê, por exemplo, um ex-ator global que está planejando aí fazer um grande encontro de homens, e quando você pega ali a cartilha do que vai ter, é gente falando sobre armas, gente falando sobre como o homem deve se posicionar na sociedade. Enfim, o tom da cartilha é todo machista, né? Impressionante. Isso porque, teoricamente, é para falar sobre a saúde mental do homem. Mas eu acho que a saúde mental do homem tá bem complicada, seguindo aquela cartilha.
1: Tá, e é isso, assim, você pegou a coisa. Eles têm se preocupado, e aí eu falo eles, parece que são eles e nós, né? Pensemos enquanto sociedade. Esses grupos, eles têm se preocupado em ensinar, entende? Em fortalecer, em construir grupos de estudo, grupos onde você fortalece, multiplica, replica um monte de posturas, práticas absolutamente condenáveis, problemáticas, sabe? E a gente tem que, por isso que eu bato tanto na tecla, que é o que eu vou fazer de novo o meu merchan, que é esse conceito que eu estou desenvolvendo aqui na pesquisa, que é de educação socioafetiva, assim, como é que eu vou realmente, na contramão disso, dizer, não, a gente tem que ensinar outros tipos de valores, falar sobre outros tipos de valores, que são justamente os valores do afeto, do cuidado, porque, por exemplo, a prática do cuidado, a ideia de que homens cuidam, de maneira geral, no senso comum, ela fica na dimensão do homem cuida pagando a conta. O homem cuida batendo no ladrão, o homem cuida batendo no cara que mexeu com a mulher dele. Mas é a ideia de que o homem cuida, por exemplo, acolhendo num abraço, de que o homem pode dividir com outro homem uma angústia. Por exemplo, tem uma pesquisa muito interessante também, que esqueci o nome dela. Ela analisou algumas comunidades de WhatsApp e descobriu que, e ela já sabia, claro, que os homens compartilhavam muita pornografia. E ela foi entrevistar alguns dos caras que fazem parte dessas comunidades de WhatsApp, e muitos homens se incomodam, na verdade, com aquela quantidade de pornografia que é compartilhada nesses grupos, que supostamente são grupos de amigos, grupos de WhatsApp normais que você tem desde a escola e tal. E vários homens têm vergonha de sair do grupo, mesmo ficando incomodados com conteúdo, às vezes machista, às vezes violento, ou de muita pornografia, porque não sabe como expor isso, e existe uma espécie de medo de perder essa amizade masculina, essa camaradagem. Então, assim, onde é que a gente está falando sobre isso? A gente não está, entende? A gente tem um monte de não ditos que estão aí espalhados pela sociedade, que estão pululando numa série de problemas que estão se tornando realmente gravíssimos, e simplesmente eles continuam nessa dimensão do não dito. Então, como é que a gente vai resolver se a gente simplesmente não fala sobre, entende? Então, a questão é muito nesse sentido de trazer do obscuro dimensão de sentimento, dimensão de sensação, dimensão de práticas afetivas.
0: Tivemos essa aula aqui com a Veridiana Paraíba Campos. Ela que é socióloga, pós-doutorada pelo Núcleo de Estudos da Violência e pesquisadora no projeto Observatório de Direitos Humanos em Escola, o POD, da USP. Veridiana, muito obrigado pelo seu tempo para falar sobre um assunto tão árido, né?
1: Esse é mesmo. Mas é isso, mas assim, ao mesmo tempo, Rafael, eu vou te falar uma coisa. Acho que uma coisa importantíssima que a gente tem que fazer é não perder a fé, não perder a disposição, sabe? Se a gente dá um tropeço, se acontece uma coisa grave, pesada, a gente sofre, chora aquele luto, mas assim, seguimos colocando fé, plantando, sabe? É uma coisa que, assim, acho que é importantíssima da gente fazer, a gente tentar não se imobilizar pelo medo, pela falta de expectativa, pela falta de esperança, sabe? Tem um livro que eu acho o nome bem bonito do Alexandre Coimbra, que ele fala: a esperança a gente planta. Então acho que a gente tem que, assim, apesar de tudo, sempre pensar: bom, tá bom, isso aqui aconteceu e é péssimo, vamos pra frente, vamos ver o que, que a gente vai fazer. Então, eu acho que isso é uma coisa que a gente não pode perder de vista, sob o risco da gente ficar imóvel, ou ficar deprimido, ou ficar achando que a realidade não é passível de transformação social, né? E se você analisa, mesmo que seja historicamente, você vai ver que a realidade, sim, acontece em transformações sociais de uma grandeza gigante, mas que é preciso trabalhar por isso, né? Então, acho que eu sempre penso isso, assim, sempre termino conversando sobre como é importante que a gente juntos, que a gente fortaleça uns aos outros, que a gente caia e tropece, mas levante, que a gente siga sempre, assim, numa utopia de que dá para ir olhando esse horizonte de uma melhora, de uma melhora, de uma melhora, e nessa busca sempre.
2: Obrigado, Viridiana. Até uma próxima. É isso. Muita coisa pra gente refletir e pensar também sobre.
1: Obrigada.
2: Até a próxima.
1: Até. Tchau, tchau.
2: Bom, nosso tempo acabou, então chegou a hora de colocar ponto final em mais um episódio do Jabuticaba Sem Caroço. 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
5: Olá, queridos mundiocres, mais um programa chegando hoje para falar de continente africano e uma situação bastante peculiar que está acontecendo durante essa guerra do Golfo Pérsico. Será que a África vai poder ser a nova produtora de petróleo a ponto de suprir essas necessidades que estão sendo criadas com a guerra entre Israel, Estados Unidos e Irã? O que você acha, Mel?
6: Olha, Marcelo, acho que suprir não vai conseguir, mas talvez aliviar, porque a gente sabe que 20% do petróleo do mundo passavam ali pelo Estreito de Hormuz. O Irã sozinho produz 5% do petróleo também no mundo. Você sabe quanto que o continente africano todo produz de petróleo?
5: Hoje não.
6: 8% a 10%. Eles têm planos para aumentar isso e o momento é bastante oportuno. Isso aí, aliás, pode ser uma grande oportunidade, né? Dizem que a oportunidade é um cavalo ensaboado que você tem que agarrar ele pela crina. Pode ser uma grande oportunidade para os países africanos se dedicarem, se aprofundarem nessa questão do petróleo.
5: Olha, Mel, fato é que o conflito no Oriente Médio fez as grandes corporações energéticas mundiais já se interessarem mais ainda pelas jazidas de gás e petróleo na África, pensando em diversificar os riscos e buscar uma substituição para os fornecimentos bloqueados. A BP britânica já comprou parcelas de jazidas marítimas na Namíbia e a ExxonMobil, a norte-americana, né, já anunciou que pode investir 24 bilhões de dólares em projetos na Nigéria, né? Ou seja, são coisas que a gente começa a olhar, ainda não saíram do papel, ou já saíram do papel, mas ainda não chegaram nesses números, né? Já que a previsão de investimentos nesse setor de petróleo e gás na África vão chegar a 54 bilhões de dólares até 2030. A gente tá falando de 3 anos e meio.
6: Não sei se isso é muito ou pouco tempo para esse tipo de negócio, né, Marcelo? Fato é que o programa de hoje é sobre esse assunto, né? Sobre o plano B energético que é o continente africano. E ainda falando sobre os países, complementando a sua informação sobre os países africanos, Angola continua sendo um dos maiores produtores africanos e países como Senegal e a Guiana não tá na África, né? Mas a Guiana tem se destacado também por conta do petróleo, surgiram como novas fronteiras energéticas. Só fazendo um parênteses, a Guiana aumentou seu PIB em 40% graças ao descobrimento de petróleo.
5: Um fato interessante é que muitos países que estavam sendo olhados de rabo de olho antes do conflito no Oriente, né? Agora são olhados com outros olhos, com olhos mais de carinho. Isso porque as grandes jazidas africanas de petróleo e gás estão no fundo do mar, que exige um gasto maior para essa retirada, para essa exploração de petróleo, né? É um petróleo mais caro. Mas o que eles fazem as contas, né? E eles são melhores do que eu, por exemplo, que sou de humanas, né? Fazer a conta se vale a pena realmente toda essa operação para tirar óleo e gás do fundo do mar, offshore. E não sei se nesse ponto, talvez, mesmo funcionando como terceirizado, se alguma empresa brasileira, como a Petrobras, que tem a primazia, né, nessa retirada offshore, né, poderia se beneficiar também com essa questão. E aí eu te levanto uma outra questão que a gente já fez um programa desse aqui no Mundioca, que é o seguinte: a riqueza natural, mineral, ela vai se reverter em benefício para a população local?
6: Pois é, Marcelo, essa é a grande questão. Será que os países, os governantes africanos, eles vão conseguir negociar de igual para igual? Será que eles têm a habilidade, a autoestima, a capacidade para isso? Eu espero que sim, Marcelo. E ainda, você falou sobre o Brasil, será que a Petrobras não pode se interessar? Eu sei que o presidente Lula tem muita coisa para fazer, ele tem uma reeleição aí no calcanhar, mas o Brasil podia realmente olhar para isso, né? Já que nós temos laços tão importantes com o continente africano, nós somos africanos, né? Somos 54% dos brasileiros somos africanos, então eu acho que poderíamos ir por aí.
5: O programa de hoje tem um único convidado que sabe muito do assunto. Claro, a gente não traz gente que não saiba defender os assuntos que a gente traz aqui no Mundioca. Então, um único convidado e a gente começa esse bate-papo agora.
6: Mundioca, tenho o enorme prazer de ouvir mais uma vez a análise geopolítica, a opinião do Franco Alencastro, ele que é mestre em relações internacionais pela PUC-Rio e um dos maiores conhecedores de África que eu conheço. Tudo bom?
7: Tudo bem, Melina. Mais um dia falando aqui no Mundioca, sempre contente de poder trazer mais conhecimento sobre África para os seus ouvintes.
5: A gente estava ficando muito saudoso da sua presença aqui, que já demorava a aparecer, Franco. Franco, avanços de empresas como a BP, a ExxonMobil na África, isso está revelando uma nova corrida geopolítica por energia diante da instabilidade no Oriente Médio? Por que que houve esse aumento do interesse ocidental pelas reservas africanas?
7: Não, perfeitamente, Marcelo. Então, essa diversificação vem já um pouco anterior, né, ao processo político recente, à guerra que nós experimentamos no Oriente Médio, mas ela, sem dúvida nenhuma, é a maior causadora desse processo, né? Justamente porque, pela geografia específica do Oriente Médio, né, você tem muitos pontos de estrangulamento ali, né, o Estreito de Bab el-Mandeb, o próprio Canal de Suez, que ficou travado em 2021, não sei se alguns ouvintes aqui vão lembrar disso quando aconteceu, e agora, mais recentemente, o Estreito de Hormuz, né? E são restrições não apenas geográficas, como também políticas, uma vez que você tem o Irã, o governo do Irã, né, que é inimigo dos Estados Unidos. Então, a África, que não tem essas restrições geográficas e geopolíticas, ela começa a parecer mais interessante e o valor estratégico do petróleo africano começa, então, a aumentar relativamente.
6: E de onde viriam, de quais países esse petróleo?
7: Olha, hoje em dia, nós temos visto descobertas importantes de reserva na Namíbia e também o fortalecimento de alguns atores tradicionais no mercado de petróleo africano, como Angola e Nigéria, né? Angola, a gente estima, hoje em dia está produzindo mais ou menos metade do que seria capaz, já chegou a produzir 2 milhões de barris por dia, agora produz mais ou menos um. Então, tem muito espaço para aumentar ainda.
5: Eu vi no outro dia uma postagem de um jornalista nigeriano dizendo o seguinte: há pouquíssimo tempo atrás, as empresas estavam fazendo pouco caso do petróleo nigeriano, dizendo que era um petróleo de péssima qualidade. E ele falou: começou a guerra no Golfo, os caras começaram a correr atrás da gente. É aquela argumentação do quem desdenha quer comprar, o olho do dono para fazer o preço baixar. Como é que você analisa isso?
7: Não, perfeitamente, Marcelo. Eu acho que uma das coisas mais importantes a gente entender sobre o mercado do petróleo é que, de fato, a depender de onde ele é extraído, né, do local da jazida, ele pode adquirir diferentes qualidades. Por exemplo, né, o petróleo venezuelano, né, para citar um exemplo aqui mais próximo do nosso, ele é bastante pesado. Então, ser beneficiado e refinado, por exemplo, transformado em gasolina, ele precisa passar por alguns processos adicionais químicos, né? Então são pequenas etapas, né, do processo de extração e produção que acabam encarecendo, né, o processo de comercialização desse petróleo. Pegar, por exemplo, um outro exemplo, que é o da Arábia Saudita, é um petróleo mais leve. Então, o processo é um pouco mais barato nesse caso, já é mais próximo do petróleo que é consumido internacionalmente. Nesse caso da Nigéria também é um processo parecido. Agora, uma vez que você tem o mercado, né, de petróleo internacional mais ou menos estrangulado desde o início da guerra no Irã, e essas considerações todas, elas acabam se tornando um pouco menos importantes, né? Então, cavalo dado não se olha os dentes, né? Para citar uma outra expressão popular. E esse petróleo, as pessoas estão comprando, né, o petróleo à medida que ele aparece. E isso inclui o petróleo nigeriano.
6: Agora, o fato das jazidas africanas, elas estarem em águas profundas, isso faz com que o petróleo africano seja economicamente viável no curto prazo, ou ele vai ser mais caro e lento de se explorar?
7: Melina, então, o petróleo no mar, né, nas águas profundas, ele tipicamente é mais caro e mais complexo de ser extraído. É só a gente pensar no pré-sal aqui no Brasil, né, que foi descoberto já há muitos anos e ainda não está sendo totalmente, né, incorporado, né, ao processo produtivo. O custo fixo e os custos de instalação de uma plataforma de petróleo no mar, ela é 10 vezes maior do que em terra, né? Então, vocês podem imaginar o tipo de investimento que é necessário nesse caso, né? Agora, no entanto, esses custos maiores, eles podem sim ser viabilizados pelos preços mais altos que nós vimos do petróleo nesse último ano, o petróleo batendo aí a casa dos $100. Então, a tendência é essa diferença, né, entre o petróleo no mar e o petróleo em terra, ela diminuir aos poucos depois de já instalada essa capacidade produtiva e esses custos fixos, né, esses investimentos iniciais serem feitos. Mas, ainda assim, a tendência é que o preço se mantenha um pouco mais alto também por alguns custos regulares da produção em mar, que é um pouco mais complexa.
8: Agora, Franco, como é que os países africanos conseguem negociar investimentos externos preservando sua soberania sobre os recursos estratégicos?
7: Olha, essa questão, ela é sempre um pouco delicada, né, em se tratando da África, principalmente porque nós tivemos muitos governos que fizeram má gestão dos recursos ou então se envolveram com governos estrangeiros, né? Então, muitos casos desses a gente já conhece. Acho que o caso da República Democrática do Congo talvez seja um dos mais conhecidos. É um país com muitas riquezas naturais, mas que isso não necessariamente trouxe grandes benefícios para a população. Agora, uma coisa eu acho que a gente pensar é que existem alguns modelos de gestão em que isso não necessariamente aconteceu, né? Então, você pode pensar, por exemplo, fora da África, nós temos o exemplo dos fundos soberanos, né? Então, é uma maneira desses royalties, eles não serem gestionados diretamente pelo governo, né? Então, eles vão sendo colocados em uma caixinha e investidos em diferentes atividades econômicas ou então em investimentos financeiros até eles poderem rentabilizar pela sociedade. Eu acho que o mais conhecido nesse caso é o Fundo Soberano da Noruega, mas tem outros também que muito beneficiam a população e são casos de sucesso. E em Botsuana, por exemplo, que é um país africano, nós temos um caso de um país que conseguiu utilizar o comércio de diamantes para melhorar alguns indicadores sociais e transformar isso num comércio que não necessariamente prejudicou o país, como foram tantos casos, né? Ou seja, é um desafio, mas eu não acho que é um desafio intransponível para a África.
6: Agora, a previsão de US$54 bilhões em investimentos até 2030, você acha que isso aí vai se reverter em industrialização e desenvolvimento real para a África ou só vai ampliar a dependência externa?
7: Olha, Melina, historicamente, os casos que a gente tem não são muito animadores e é por isso que eu ainda tenho um pouco de cautela quando a questão é esse assunto, né, dos recursos naturais. Historicamente, assim, a exploração de petróleo de recursos naturais como um todo na África não necessariamente trouxe o maior desenvolvimento e, na verdade, até acabou gerando alguns conflitos locais, particularmente quando se fala do petróleo, né? Uns exemplos não faltam, né? Especialmente alguns em anos recentes. Por exemplo, em Moçambique, você tem o caso de Cabo Delgado, que foi um local onde você buscou ter uma exploração de petróleo. Na verdade, o conflito em Cabo Delgado, ele não necessariamente foi causado pela exploração de petróleo. Na verdade, a exploração de petróleo descobriram-se as reservas após o início do conflito, mas foi um dos casos em que essa exploração acabou se entremeando, né, com o conflito até até eles serem indistinguíveis. E um caso bem famoso também que é do Delta do Rio Níger, né, na Nigéria, em que populações são afetadas, né, pela exploração de petróleo, pela poluição, pela, né, pela perda das suas terras, né, para exploração de petróleo por multinacionais, e isso acaba tensionando conflitos étnicos que já existiam na região. Ou seja, sem necessariamente entrar no assunto da dependência, que eu acho que é real, assim, você pode ter o agravamento de alguns quadros que já existem nesses países africanos por causa do petróleo, e eu não acho que isso necessariamente é algo que vai conduzir ao desenvolvimento, embora sempre tenha essa possibilidade.
8: Na tua visão, Franco, vamos ser sinceros, o petróleo existente na África daria para substituir o que está sendo perdido no Golfo ou não?
7: Então, eu acho que nesse momento não seria capaz de substituir o petróleo do Golfo. E por uma questão aritmética, né? A África atualmente, ela tem 8 a 10% da produção mundial de petróleo. Se eu não me engano, fica aí numa casa de uns 10 milhões de barris, algo por aí. Só o Irã são 5%. Ou seja, só o Irã, que é um país no Oriente Médio, um dos maiores, é claro, mas dos maiores produtores de petróleo, mas só o Irã produz metade de toda a produção da África. Ou seja, a África sozinha agora não consegue suprir o mercado internacional caso haja um estrangulamento de larga escala no Oriente Médio ou mesmo de outros produtores. Agora, o que eu acho que é interessante sim são as reservas africanas e a possibilidade de aumentar a produção de petróleo de modo que a África possa ampliar sua fatia do mercado internacional de petróleo. E aí sim a conversa pode ser muito diferente. Agora, essa é uma conversa para, creio que daqui a alguns anos, porque essa capacidade ela não existe hoje e ela depende de investimentos vultosos.
6: Daqui a alguns anos a gente volta a falar sobre isso então.
7: Vamos colocar no calendário para 2030.
6: Com certeza, vou pedir para a produção aqui não esquecer. Agora, você falou que historicamente os acordos nunca são favoráveis à África, né? Qualquer pessoa que estude um pouquinho de história sabe disso. Como é que os países africanos podem evitar que esse padrão se repita de exploração colonial dos seus recursos por potências estrangeiras?
7: Isso é muito delicado e eu acho que envolve muito do trato dos governos mesmo com as multinacionais e com os governos estrangeiros, mas principalmente de um bom desenho institucional, eu acho. Porque é muito fácil quando você tem um recurso, né, em muita demanda internacional, por exemplo, como o petróleo, e isso acabar beneficiando apenas alguns grupos ou então, né, enfim, um determinado grupo político que está no poder. E isso acaba trazendo muitos danos para, né, estrutura política e já trouxe para vários países africanos. Esse modelo que eu citei dos fundos soberanos e o modelo adotado por Botsuana, em que isso não é diretamente vinculado ao governo e sim, né, a caixas específicas dentro, né, da estrutura do Estado, é um modelo que pode ser interessante a ser adotado, eu acho, mas sempre temos que olhar as realidades locais, né, para ver a viabilidade disso.
8: Você elencou Namíbia, Angola e Nigéria. Algum outro país teria potencial de ser protagonista nessa questão energética?
7: Recentemente, Moçambique também, viram-se que havia lá muitas reservas, principalmente na área do mar, ali pela região de Cabo Delgado, que fica no norte do país. Agora, isso foi uma coisa que acabou sendo dificultada por uns bons anos devido ao conflito que tinha na região, né? Inclusive, se eu não me engano, eu até fiz uma fala aqui no Mundioca sobre o conflito de Cabo Delgado e o Al-Shabaab, né? Exato. Que agora é um conflito que já diminuiu um pouco, então é uma possibilidade que se mostra aí, com certeza.
6: A ExxonMobil e a Total Energies, que estão ali em Cabo Delgado, eu lembro desse programa que a gente fez, elas estão ampliando os investimentos na África justo agora?
7: Elas sempre estiveram presentes, né? Mas é certamente uma questão de sobrevivência para elas, né? Tanto a Total, que é uma empresa francesa, com capital de vários países, mas eminentemente francesa, e que tinha ligação forte com vários países africanos, né? Um escândalo saiu em 2003, você tinha propinas e subornos sendo passados pela Total até o governo do Gabão, por exemplo. Agora, o governo do Gabão, por exemplo, caiu. Vários governos que eram apoiados pela França e mantinham relações estreitas com o país caíram, né? Então, a gente está olhando para um quadro político na África hoje em dia que é muito diferente do que era 10 anos atrás ou mesmo 5 anos atrás, e essas empresas agora precisam procurar novas estratégias.
8: O maior local onde essas reservas de petróleo estão na África são no mar ou tem muito petróleo na terra?
7: Olha, cada vez mais se descobre petróleo no mar, mas também tem importantes reservas de petróleo na terra. Se eu não me engano, mais importante é a Nigéria nesse caso, mas também na África do Sul e em alguns outros países. Mas, naturalmente, a tendência é cada vez mais você descobrir petróleo no mar, uma vez que nessas tecnologias para você vistoriar o mar, né, fazer esse sensoriamento marítimo, estão cada vez mais precisos, né? Então essa é a tendência do futuro.
6: Agora, Franco, a gente não está falando de locais tranquilos, com estabilidade, nem econômica, nem política. Como é que os conflitos internos na África, eles podem atrapalhar os planos das grandes petroleiras?
7: Agora, naturalmente, eu acho que na África a gente pode falar de diferentes tipos de conflitos, né? Eu acho que o mais comum, né, são conflitos internos dos países, né, como, por exemplo, o conflito que a gente observou em Cabo Delgado ou mesmo na Nigéria, né, em que você tem pequenos grupos que representam, às vezes, né, diferentes facções políticas ou mesmo facções étnicas dentro desses países, e que tem como alvo a infraestrutura petrolífera exatamente como forma de pressionar o governo, justamente prejudicando a sua capacidade de gerar caixa, né, e gerar fundos, de uma vez que para esses governos a extração de recursos ela é uma fonte de recursos financeiros importantes. Mas, dito isso, eu acho que não dá para a gente também deixar o papel, né, do conflito entre países, né? A gente teve exemplos recentes agora, né, mais ou menos onde isso aconteceu. Teve a retomada do conflito entre a Eritreia e a Etiópia. Você teve, né, a questão do conflito entre a Ruanda e o Congo, né, enfim, que não era exatamente diretamente entre Ruanda e o Congo, mas que se dava através de grupos aliados. Então, tudo isso são fatores que podem conduzir à insegurança nos investimentos, principalmente se tratando de um setor que é o do petróleo, em que os investimentos para você realizar a extração são consideráveis. Então, tudo isso é uma coisa que vai ser levada em consideração, mesmo você tendo um quadro de insegurança tão elevado no Oriente Médio, que pode acabar tornando a África mais atraente.
8: Franco, é mais ou menos isso que eu quero entender. Como é que você percebe essas mudanças que estão acontecendo no mercado energético? Impactam as relações já entre a África e os antigos centros coloniais?
7: Impacta, sim, não. Uma vez que você tem, né, essa mudança de orientação do mercado de petróleo global, a África se torna relativamente mais importante, né? E a África tem uma janela de oportunidade, não só para reorientar esse comércio agora no curto prazo, mas também para modificar o seu papel, né, no comércio internacional de energia no longo prazo, aumentar a sua participação e talvez realmente reorientar de vez alguma dessas cadeias produtivas. Agora, a forma como isso vai modificar a relação com essas potências tradicionais, muito depende também de, enfim, qual vai ser a demanda, né, para esse petróleo, quais vão ser os investimentos, os novos atores que estão chegando e que podem produzir, a China, por exemplo, que podem realizar investimentos na África, qual vai ser o papel deles. Eu acho que isso tudo ainda está sendo mais ou menos definido, mas é algo que pode sim acabar tirando um pouco da primazia dos atores tradicionais que nós vimos até agora. Nós citamos alguns deles, como a Total, que é francesa, né, e muito atuou na África, né, em países que tinham essa proximidade com a França, mas que agora talvez não tenha o protagonismo que já teve.
6: A disputa por petróleo e gás africanos pode aumentar a presença militar e política de potências como os Estados Unidos, França e Reino Unido no continente, que não são muito desejáveis?
7: Veja, os Estados Unidos e a França, o Reino Unido, certamente vão continuar presentes na África. Agora, o contexto recente, eu diria que também é importante, né? Não é, como você mesma disse, não é um histórico que é favorável, né? Estados Unidos, França, Reino Unido, todos têm, na verdade, um histórico bastante negativo de atuações dentro da África, mas no histórico recente você tem a saída militar da França, né, do continente africano. Praticamente todo o continente africano agora está sem tropas francesas, o que era um cenário inimaginável 10 anos atrás. Você tem hoje em dia tropas francesas apenas no Gabão e no Djibouti, dois países. 10 anos atrás a lista era de talvez uns 10 ou mais, né? Você tinha Mali, Burkina Faso, todos esses países tinham tropas francesas. Então, nós estamos passando também, eu acho, para um novo contexto, né, das relações de alguma dessas potências com a África, que talvez seja também a França, mas também os Estados Unidos, reavaliando se esse envolvimento militar realmente traz frutos e realmente vale a pena. Pode ser que essa seja uma realidade que dure pouco por causa de questões orçamentárias, questões financeiras e econômicas, né, ligadas à economia desses países, né, que estão, portanto, mudando a forma como eles alocam seus recursos, mas pode ser que não, pode ser que seja uma mudança duradoura.
6: Agora, falando da França na África, a gente sabe, né, que os franceses não são bem-vindos por causa dos antigos rancores. Você viu o Macron dançando uma dança étnica no Quênia?
7: O Macron nunca perde uma oportunidade de passar vergonha, né?
6: Você viu esse vídeo, Marcelo?
8: Não, eu vi ele pedindo atenção para todo mundo, silêncio, que ele tá afim de novas parcerias, né? Já que ele foi chutado do Sahel, né?
7: Exatamente. E o importante é salientar esse ponto que o Marcelo falou, a França saiu do Sahel e o Quênia não era colônia da França, né? Então ele tá justamente buscando essas novas parcerias, já era do Reino Unido, exatamente. Então ele tá justamente buscando essas novas parcerias em um terreno que historicamente não era o seu. Agora, o quanto isso realmente vai ser bem sucedido, a ver, mas talvez ele aproveite agora que ainda como a Inglaterra está dormindo no ponto, talvez a França consiga se beneficiar disso.
8: Na tua visão, como é que esses governos africanos conseguem equilibrar necessidade de investimento externo e a proteção dos interesses nacionais?
7: Olha, isso é sempre uma coisa muito delicada. Por acaso, né, um trabalho que eu realizei, né, durante o meu mestrado na PUC-Rio foi justamente sobre essa questão no que tange às terras aráveis, né? Então, é um paradoxo que você pode observar, né? As terras aráveis, eu diria que até é um bom exemplo nesse quesito, porque você está literalmente falando de terra, né? Até porque o que é o seu país? É a terra. O seu país é o território, né? E você tinha países que sublocavam, ou então alugavam as suas terras para países estrangeiros para permitir o beneficiamento agrícola delas, né? Você trazer máquinas, você trazer fertilizantes e diferentes, né, tipos de inseticidas que poderiam permitir aumentar a produção agrícola, que ao mesmo tempo uma terra que não ficaria com você, né, seria beneficiada por e para multinacionais e essa produção seria exportada. Então, de um lado você tem sim, né, um certo déficit de capital, tanto capital humano como capital em termos de máquinas e fundos necessários para realizar esses investimentos, né, nos países africanos. Por razões históricas, é algo que acaba acontecendo mesmo. Mas, por outro, você tem uma vulnerabilidade que se cria quando você abre o seu país para esses investimentos externos. Você precisa criar condições favoráveis para que esses investimentos se deem, então é algo que vai acabar atraindo empresas. Você precisa criar condições para que elas entrem no seu país e muitas vezes isso vai passar sim para você abrir a sua soberania e abrir mão de determinados benefícios, mas por outro lado eu diria que realmente tem um equilíbrio que tem que ser buscado, porque senão isso pode acabar se tornando.
6: Qual que é o papel das bases militares estrangeiras na proteção das rotas de petróleo africanas e bases de que países são essas?
7: Principalmente, eu acho que no contexto das bases internacionais, a gente pode pensar no Djibouti, que é um país que contém inúmeras bases, se eu não me engano, bases permanentes. Eu acredito que temos dos Estados Unidos, da França, mas também temos alguns militares, né, em instalações militares, né, que não sei se são exatamente bases, porque base é um tipo de instalação que possui uma certa extraterritorialidade, né? Sem entrar nesse conceito de base, nós também temos instalações militares da Itália, do Japão, até da China, se eu não me engano. Então, todo mundo está ali no Djibouti. Agora, o Djibouti tem um papel interessante exatamente por ele estar ali no estreito de Bab el-Mandeb e tem justamente relação com o petróleo do Oriente Médio, né? Fica ali perto do canal de Suez também. Então é um contexto ligeiramente diferente. Agora, você tem alguns locais que eu acho que podem se tornar muito importantes. Por exemplo, o Gabão, que fica ali no Golfo da Guiné, né? Que é uma área onde tradicionalmente você tem apenas, não somente uma grande circulação de petróleo, grandes jazidas de petróleo, não só no Gabão, mas na Nigéria também. Mas também é uma área que conta com muita pirataria e problemas de segurança, né, ligados a isso, que acaba envolvendo o comércio de petróleo de modo geral. Então, essa base francesa, né, que a gente tem no Gabão, eu acho que pode acabar virando um ponto de tensão, né, no futuro próximo devido a isso.
8: Para você, a gente está diante de uma redistribuição global dessas zonas estratégicas de energia ou a gente está se adaptando aos tempos que a gente tem no Oriente Médio?
7: Eu gosto de pensar dessa questão das zonas estratégicas muito no contexto da última estratégia de segurança nacional do governo americano. Quem não leu, eu acho que é muito instrutivo começar a ler, porque envolve a gente também, viu? A gente está lá. Então, os Estados Unidos se veem como soberanos aí das Américas, né? Tanto da América do Norte como da América do Sul. E implicitamente nessa estratégia, eu diria, você tem um papel muito importante para a Rússia na Europa e para a China na Ásia, né? Então é quase que uma divisão do mundo, né? Como a gente via nos livros didáticos ali, quando a gente estudava no ensino médio, aquelas cartoons que mostravam os europeus dividindo o mundo como se fosse um grande bolo. Eu acho que todo mundo já viu esse tipo de desenho. Agora, a África, ela tem uma... papel talvez mais enigmático nessa questão, porque ela pouco é mencionada diretamente, né, por essa estratégia americana. Então, não se sabe ainda exatamente qual papel ela vai desempenhar. Talvez seja realmente uma busca, né, por aliados locais, né, governos locais, ou talvez você veja intervenções mais diretas, né, por exemplo, como a gente viu na Venezuela. Mas eu acho que, de qualquer maneira, é muito difícil que a África

0: ambiental, a Rússia acabou ficando muito ligada a governos antifranceses, né, que acabam assumindo o poder ali no Sahel, né? Então, a Rússia tem uma proximidade grande com o governo do Mali, com o governo do Burkina Faso. Agora, todos esses são governos que, acho que justamente buscam um pouco a sua legitimidade na sua posição antifrancesa, já que a França tinha se tornado muito impopular, né, na África, mas eles possuem legitimidade ainda meio tênue. Então, a Rússia acaba entrando, né, como fiadora desses governos, né? Se vai ser um tipo de relação que vai durar, ou qual que é a durabilidade desses governos na região, eu acho que é algo que ainda precisa ser visto, já que é uma região que nos anos recentes tem sido muito instável. Agora, no caso da China, a gente também tem uma coisa um pouquinho mais complicada, que é que você tem também um histórico de relações desiguais da China com alguns países africanos, né? Por exemplo, como é que isso se expressa, né? A China realiza muitas vezes investimentos de grande porte, né, em infraestrutura nos países africanos, mas ela mantém um certo grau de controle sobre esses investimentos, né? Então você não tem muita transferência de tecnologia, por exemplo. Você tem sim a construção da infraestrutura, mas não necessariamente formação de mão de obra local. Inclusive, muitas vezes a China envia funcionários da própria China para realizar essa obra. Ela não gera empregos no país. Então, tudo isso também são coisas que acabam trazendo um certo ressentimento. Não é uma relação que é 100% pacífica. Eu tive a oportunidade de presenciar um pouco isso na época que eu morei na África. Eu passei uma época em São Tomé e Príncipe com as Nações Unidas e a China tinha uma presença forte na ilha e realizava muitas obras. Agora, você quase não via pessoas locais participando dessas obras ou mesmo interagindo muito com os chineses que residiam no país. Eles tocavam tudo praticamente sozinhos e não interagiam muito.
1: Deixa eu ver se eu entendi. Você está dizendo que essa disputa de petróleo e gás na África pode aumentar a militarização na região?
0: Naturalmente, sim. O petróleo, à medida que o petróleo se torna mais estratégico, nós vamos ver não só o aumento da importância comercial do petróleo, mas também na importância do petróleo como ativo de segurança. Segurança dos países que precisam ser abastecidos com petróleo e das cadeias de comércio, né, como um todo, né? Como a gente pode ver em algumas áreas que são afetadas pela pirataria.
2: E a União Africana já fez algum pronunciamento a respeito dessa nova situação?
0: A União Africana, ela tem um papel muito grande, né, com mediação de paz, né? Ela frequentemente se oferece como mediadora em conflitos. Agora, ela principalmente se oferece como mediadora em conflitos dentro da própria África. Eu não cheguei a ver se teve um pronunciamento específico da União Africana a respeito do conflito no Oriente Médio, mas é possível que isso tenha acontecido, se eles estiverem realmente expandindo o seu mandato.
1: Divida conosco a sua visão, Franco, porque no mundo que se fala cada vez mais em transição energética, a gente está falando de novas descobertas de prospecção de petróleo na África. A gente tem com isso uma imagem que o continente vai ficar para trás nessa busca pela energia limpa?
0: Olha, eu não acho necessariamente que o continente vai ficar para trás na energia limpa. Uma certa tendência, eu acho, da energia limpa, especialmente dos painéis solares, né, energia solar e da eólica, né, que são as principais hoje em dia, embora também existam outras, você tem um barateamento dessas energias devido ao progresso tecnológico e da infraestrutura, da forma como elas são construídas, né? Então você tem cadeias que vão beneficiando esse processo produtivo até que ele se torne mais barato e mais acessível. Tanto que o painel solar, que era uma coisa assim muito difícil de você ver até uns anos atrás, hoje em dia está se tornando cada vez mais comum aqui no Brasil, por exemplo. Até, às vezes, em cidades menores. Eu acho que esse é um processo que deve continuar acontecendo, pelo menos por um tempo. E o segundo ponto principal é que vários dos recursos que vão ser muito importantes para a transição energética estão na África. Principalmente vários tipos de minerais que são usados para a criação de baterias, né? Aquilo que a gente chama de minerais críticos. Você tem o coltan, né? Você tem a platina, por exemplo. Todo tipo de mineral que é usado para a criação de baterias e outros objetos tecnológicos que vão ser usados na transição energética vão precisar vir de algum lugar, e hoje em dia esse lugar é a África. Você tem outras jazidas em outros lugares, mas a África é onde você encontra várias das principais reservas.
2: Agora, tem duas questões africanas que a gente ainda não tocou aqui e que podem atrapalhar essa exploração de petróleo. Uma é o avanço do terrorismo e a outra é a pirataria.
0: Pois é, Melina, justamente. O avanço do terrorismo, né, como a gente viu ali no Sahel, é uma questão considerável. E é até interessante você colocar essas como duas principais questões, porque o terrorismo, né, como, a forma como a gente conhece, acaba acontecendo, sobretudo, principalmente em terra, enquanto que a pirataria é um fenômeno marítimo, né?

0: Então a gente tem, na verdade, aí dois dos principais locais onde você acaba explorando e comercializando petróleo, né? Tanto no mar como em terra. Agora, o que eu vejo cada vez mais é que você, as novas jazidas, as novas descobertas de petróleo, cada vez mais, eu creio, vão ser no mar. Portanto, o peso relativo da pirataria tende a aumentar nesse ponto. E você já tem mecanismos internacionais que são voltados a combater a pirataria em locais específicos, né? Tanto ali na costa da Somália, né, onde você tinha uma atividade de pirataria considerável, né, durante uns bons anos, como ali no Golfo da Guiné, que é outro local onde você tem uma atividade pirata considerável. Essa cooperação internacional, ela já é muito importante, ela vai se tornar cada vez mais importante à medida que a importância estratégica desses locais, ela for aumentando com o comércio do petróleo.
1: Franco, essa é uma previsão de 54 bilhões de dólares em investimentos até 2030 no continente. E aí eu tenho que fazer essa pergunta, porque sempre quando a gente fala de África, a gente pensa no colonizado e no colonizador. Esse investimento todo pode representar industrialização, progresso, desenvolvimento real ou apenas ampliar essa dependência externa?
0: Historicamente, a cadeia do petróleo, ela tem realmente umas possibilidades interessantes do ponto de vista da industrialização, né? Porque você pode ter todo um certo número, né, de atividades ajusantes que podem beneficiar essa industrialização, né? Então você tem refinarias, por exemplo, você tem comercialização de gasolina, você tem plástico, né, por exemplo. Então você tem todo tipo de atividade econômica que resulta do petróleo e que, em tese, poderia ser uma repercussão dessa exploração de petróleo. Agora, quando a gente olha alguns casos históricos, como, por exemplo, o Oriente Médio, né, a industrialização, ela não necessariamente aconteceu, né? Isso depende muito de escolhas políticas também que são feitas pelos países de criar condições para que essa industrialização ela possa ocorrer. Isso é um fator. O segundo fator é a famigerada doença holandesa, né? Por que eu estou citando isso aqui agora? Doença holandesa, ela tem a ver com a apreciação da moeda local, né? Quando você começa a exportar muitos recursos naturais, né? Isso acaba aumentando os preços internos, né, do país. Tanto que a gente viu, né, Angola, que é um país que exporta petróleo e tem um comércio de petróleo que é altamente desproporcional com relação ao resto da economia, acabou ficando com uma moeda muito apreciada ali em meados dos anos 2010. Eu não sei se vocês lembram de matérias que saíram naquela época. Tinha uma época que Luanda, capital da Angola, era a cidade mais cara do mundo. Então, assim, sabe, uma coisa alucinante.
2: Chegou a ser mais caro que Estocolmo, eu lembro
0: disso. Exatamente, sabe? Então, sabe, em um país que, em última análise, é pobre, sabe? Você tem várias carências da população que não estão sendo sanadas na cidade mais cara do mundo, imagine. Acho que hoje em dia já não é mais, mas enfim, chegou a ser. E, então, isso tudo acaba sendo um, né, se você tem uma doença holandesa que acaba se alastrando e dominando o resto da economia, isso acaba dificultando você criar investimentos produtivos, porque quem é que vai comprar um produto industrial que desenvolve no seu país se é tão caro de ser produzido e tão caro para ser comercializado? Ele não vai ser competitivo. Ou seja, é uma coisa que também precisa ser analisada com cuidado.
2: O que muda para o BRICS se países africanos produtores de petróleo começam a ganhar protagonismo?
0: Agora, isso é bem interessante, assim, porque a gente tem, né, enfim, por exemplo, a África do Sul e Etiópia, assim, que estão ali, né, nessas conversas com o BRICS, né, atualmente, né, o BRICS se expandiu muito nos últimos anos, e a gente também tem, né, nesse panorama energético internacional, Brasil e Rússia, que são consideráveis produtores de petróleo, e a China, que é um, se eu não me engano agora, não me lembro se é o principal consumidor de petróleo ou o segundo, atrás dos Estados Unidos, mas creio que deve ser o primeiro hoje em dia. Ou seja, o BRICS hoje em dia, ele é inevitável quando você quer falar sobre comércio internacional de energia e petróleo especificamente. E essa importância vai continuar a subir, cada vez mais a gente vai ver esses dois mundos entrelaçados.
1: Existe risco que essa corrida por energia intensifique conflitos políticos e militares mais do que a gente já tem visto?
0: Naturalmente, um pouco como eu falei antes, o que você vai ter cada vez mais vai ser, de um lado, a importância relativa comercial do petróleo aumentando, mas também a importância política, né? É o que a gente chama de um processo de securitização. Então, não se trata mais apenas de um comércio como outro qualquer, um comércio de bananas, por exemplo, né? O petróleo é extremamente importante, você não consegue ter uma economia que funciona sem o petróleo. Então, ele é vital para todas as outras cadeias econômicas que você tem. Inclusive de bananas, mas isso não é o caso. Mas, então, você garantir a segurança desse ativo e a segurança desse comércio, ela se torna uma política de segurança nacional, né? Você não pode deixar ela só a cargo do mercado, ela precisa ter um envolvimento político. Então, em parte, isso pode acabar levando a maiores conflitos, embora espero que isso possa ser evitado, mas até o momento eu não sei se exatamente é isso que está colocado.
2: Com essa discussão do petróleo africano por conta da guerra contra o Irã, já estão se falando sobre a construção de oleodutos, refinarias e portos?
0: As conversas estão acontecendo agora na Namíbia, e justamente a ideia é que o país possa começar a produzir petróleo a partir de 2030, ou seja, é um processo que é demorado. Você tem 3 blocos de exploração de petróleo na Namíbia e esse processo de construção tem que começar agora para que o país comece a exportar petróleo já daqui a alguns anos.
1: Franco Alencastro, tudo isso que a gente está conversando até o momento, isso daí, o quanto é sensível ao final imediato do que a gente vê no Golfo Pérsico, da abertura do Estreito de Hormuz, o quanto a África nesse momento perderia ou não? Isso já é um processo irreversível lá na frente, o que pode mudar é o tempo, a aceleração ou a lentidão desse processo.
0: Eu diria que, em alguma medida, Marcelo, os agentes econômicos estão justamente precificando não só a continuidade do conflito, como também a possibilidade de, mesmo que o conflito chegue ao fim, ele recomeçar num futuro próximo. Ou seja, você tem uma mudança de paradigma no Oriente Médio em que os Estados Unidos não entravam em guerra direta com o Irã. Israel não entrava em guerra direta com o Irã. E esse paradigma, assim, foi pro saco. O que você tem agora é a possibilidade de que uma guerra parecida com essa possa eclodir a qualquer momento. Então, mesmo que o estreito volte a se abrir, eu acho que é muito difícil você colocar, digamos, né, para citar uma expressão, o gênio de volta na lâmpada, né? Ou a pasta de dente de volta dentro do tubo. Não é uma coisa muito fácil, e eu acho que esses investimentos, essas movimentações que nós estamos vendo na África, que eu acho que ainda não alcançaram todo o potencial, principalmente levando em consideração o tamanho das reservas. Então, em parte, alguns agentes talvez estejam esperando mesmo, né, que o conflito se resolva, mas mesmo assim, esses investimentos já são feitos pensando no futuro. Até porque, como eu falei, a Namíbia vai começar a produzir petróleo em 2030. E o pessoal está começando a pensar nisso agora. Pode ser que a guerra acabe amanhã, pode ser que a guerra acabe daqui a 3 meses. Recentemente eu li que eles estão fazendo preparativos para ela durar até o mês de julho. Acho que talvez dure até mais. Ou seja, isso muda o cálculo, né? Todos esses atores econômicos estão se preparando para o futuro, não só para essa guerra atual, mas para a futura guerra, a próxima guerra. Quando a próxima guerra acontecer, a África já vai estar talvez mais preparada para atender a demanda internacional, ou pelo menos é isso que esses investimentos estão buscando sanar.
2: Franco, você acha que o petróleo africano pode um dia, quem sabe, virar instrumento de barganha diplomática em organismos multilaterais como o BRICS e quem sabe a ONU?
0: Sim, e se eu não me engano, a própria OPEP, né, enfim, o cartel dos produtores de petróleo, se eu não me engano, a Nigéria já foi membro da OPEP, né, entre alguns outros países africanos. Angola também, se eu não me engano. Angola saiu da OPEP, se eu não me engano, em 2024, justamente porque a organização vinha defendendo a redução da produção de petróleo de Angola, de modo a aumentar o preço do petróleo. E Angola queria produzir mais, né? Angola hoje em dia produz metade do petróleo que poderia produzir, né? E eu acho que você vai ter o envolvimento, né, desses africanos, países africanos produtores de petróleo, tanto em organismos tradicionais como a OPEP, como talvez em novos fóruns, e o petróleo vai se tornar uma forma pesada da estratégia e da atuação internacional desses países, né? Se talvez eles venham a constituir uma nova organização, quem sabe, mas isso é algo que não está definido ainda.
1: E há mecanismos institucionais suficientes para garantir que essas receitas do petróleo fiquem na África, beneficiem o povo africano, beneficiem a população local?
0: Existem, eu não conheço. Mas
1: tá aí um dever de casa que eles têm que fazer.
0: Mas, assim, brincadeiras à parte, esse é o problema que eu falei mais cedo, que você tem não somente problemas com o benefício do petróleo, né, para o país, para o desenvolvimento do país onde ele é extraído, né, os famosos royalties do petróleo, como também, uma vez que você tem os royalties, você tem nem sempre mecanismos de controle eficazes para saber se eles estão de fato sendo empenhados onde é necessário, né? Então, um caso que, novamente, é um pouco triste, um pouco negativo, é o de Angola, onde você tem a Sonangol, né, que é a principal estatal de petróleo de Angola, e que acaba se envolvendo com regularidade em alguns esquemas de corrupção, e você tem, né, inclusive o envolvimento de parte da elite política do país nisso, e que enriqueceu com o comércio do petróleo, porque esses recursos não estão sendo destinados da forma correta. Ou seja, são muitos desafios, né? Não somente de desenho institucional, dos contratos do petróleo, mas também, uma vez os contratos feitos, em como esses recursos são aplicados, né? De fato, na realidade dos fatos. Então, é muita coisa que tem que ser feita ainda para que o petróleo possa beneficiar adequadamente a população dos países onde ele é extraído.
1: Só temos Angola até agora que deixa a desejar ou não? Você teria outros exemplos?
0: Não, a Nigéria também é um outro exemplo. Da mesma maneira que eu falei, você tem, de modo geral, idealmente, o petróleo ele deveria, de alguma forma, beneficiar a população do local onde ele é extraído. Um exemplo que eu gosto de citar é aqui no Rio de Janeiro, né? Você vê como as cidades ali da região dos lagos, onde é extraído o petróleo, acabam beneficiando em parte dos royalties ali, aquela região, e é interessante quando você chega ali em Macaé, por exemplo, entrando de outra cidade, e de repente todos os meio-fios estão pintados, as árvores são bonitinhas e tudo mais. É um jeito visível de você ver que hoje esses recursos estão sendo aplicados. Agora, na Nigéria, isso não necessariamente se dá, e na verdade as populações dos locais onde o petróleo é extraído diretamente ali no Delta, muitas vezes são muito prejudicadas por esse comércio, acabam perdendo suas terras, acabam perdendo suas casas, e não há uma contrapartida muito eficaz para essa população em termos de recursos. Elas não são compensadas adequadamente. Então, isso é um outro problema também.
2: O aumento do preço do petróleo, que o barril disparou ultimamente, né, por conta da guerra contra o Irã, ele pode beneficiar as economias africanas? As exportadoras, obviamente, né?
0: Sim, claro, naturalmente. O que acontece é que, tipicamente, né, o preço do petróleo, ele não somente tem essa questão da oferta e da demanda e da produção dos principais produtores, mas também tem uma questão dos custos de produção locais. Então, determinadas reservas e determinados locais se tornam mais rentáveis ou se tornam economicamente viáveis à medida que o preço do petróleo aumenta. Então, pode ser que, por exemplo, um campo de petróleo no mar, perto de Angola ou da Nigéria, ou até algum outro país, não traga retorno financeiro, principalmente você pensando na quantidade de recursos que você tem que investir, empenhar em capital, pessoas, maquinário, recursos financeiros mesmo, para viabilizar um campo de petróleo no meio do mar, digamos, na Nigéria ou na Namíbia. Esses recursos empenhados não trazerem muito retorno com o petróleo a 40 dólares. Agora, com o petróleo a 100 dólares, opa, você já começa a olhar com aquilo de olhos diferentes, porque uma vez você fazendo esse investimento, você vai ter um bom retorno. Então, o aumento do preço do petróleo tende a valorizar não só apenas a exploração de petróleo nos campos existentes, mas também o aumento da produção, os investimentos no aumento da produção, né? Então, é justamente esse processo que nós estamos vendo agora.
1: Ou seja, para os países produtores de petróleo, nesse momento, o bom, o interessante para eles é o conflito no Golfo continuar.
0: Olha, dá para colocar isso que é uma maneira um tanto quanto sombria, mas é mais ou menos isso sim. Marcelo, não tem muito pingo para não ir para botar aí, não.
1: E aí a questão de explorar em águas profundas, né, pode tornar esse petróleo que seria economicamente inviável como viável.
0: Exatamente, Marcelo. Esse é exatamente o processo, é um bom resumo.
2: Agora, os países africanos, eles estavam preparados para essa que pode ser uma grande oportunidade?
0: Creio que a guerra no Oriente Médio pegou todo mundo de surpresa. Eu acho que não dá para dizer que havia necessariamente essa busca. Talvez ali, porque em Moçambique, porque sempre há uma possibilidade, né, de você trazer recursos para jogo que acabem beneficiando o país. Agora, a bem da verdade, como nós estávamos citando ali no caso da Namíbia, se eles tivessem como antever isso, obviamente teriam começado a investir nos recursos muito tempo atrás, para daí, quando a guerra começasse, eles abrissem a torneira. Ao invés disso, na verdade, eles estão tendo que correr atrás do déficit de infraestrutura agora, né? Enfim, então não é a melhor situação possível, mas acaba sendo uma grande oportunidade para eles.
1: A gente falou antes em militarização da questão, com medo de ter cisões. Agora eu vou te fazer a pergunta inversa. Essa nova corrida energética pela África pode estimular a integração política e econômica entre os países produtores?
0: Eu tenho minhas dúvidas. Eu acho que historicamente, assim, até mesmo assim, se você olhar no quadro da OPEP, né, o quartel dos produtores, você frequentemente tem brigas, né, dentro da instituição. Eu não acho impossível você ter, por exemplo, a criação de uma OPEP africana, né, um mecanismo de coordenação especificamente da África, principalmente pelo peso que os países do Oriente Médio têm dentro, digamos assim, OPEP tradicional, né, porque daí talvez faça sentido para os países africanos buscarem um outro foro para eles poderem coordenar suas atividades. Agora, nem por isso dá para dizer que eles necessariamente vão se coordenar, porque, né, como a gente viu, né, ali, por exemplo, se não me engano, em 2014, né, entre Irã e Arábia Saudita, você teve um grande desentendimento, né, entre esses dois países no contexto da OPEP e até vários outros países com a Arábia Saudita. E a Arábia Saudita, também muito pressionada pelos Estados Unidos, né, na época do conflito na Crimeia, acabou diminuindo muito, ou, no caso, aumentando a produção de petróleo e diminuindo, então, o preço como forma de prejudicar o Irã. Então, a gente vê situações como essa, mesmo onde existe uma instituição que é feita para regular o comportamento dos atores. Então, eu não acho que dá para resolver isso com muita facilidade. No entanto, eu não acho que dá para descartar, por exemplo, né, um aumento da coordenação política entre os países africanos, né?
2: Você falou em déficit de infraestrutura e a gente sabe quem que é o país rei no financiamento de infraestrutura. A China. Essa é uma grande oportunidade de expansão de influência da China no continente africano?
0: Naturalmente, e eu acho que é um ponto que provavelmente vai ser salientado no futuro, porque a China sempre precisa de petróleo. Agora, realmente a China também acho que tem outras questões aí de abastecimento a resolver, porque muito desse petróleo acho que precisaria passar ali provavelmente pelo Estreito de Malaca, ali por aquela região, que é sempre bastante sensível. Agora, você tem outros caminhos que podem ser buscados, Porto de Guadalajara, ali, enfim, diferentes locais que podem acabar abastecendo a China, né? Então, sim, dando uma resposta curta e grossa, a China vai se tornar, na verdade já tem um papel importante, vai se tornar cada vez mais importante nesse processo.
1: Você falou em possível criação de uma OPEP africana. Para estruturar isso tudo, a China também poderia estar dentro desse organograma aí?
0: Não veria por que não, né? Afinal, a China talvez poderia até agir como observadora nesse quesito, dado que ela é a principal compradora, né, dos países africanos para toda uma série de produtos e é a principal parceira comercial de vários desses países africanos. Então, não vejo por que não.
1: E para a OPEP africana prosperar, vamos dizer assim, a gente viu os Emirados Árabes Unidos saindo da OPEP há pouco tempo, é torcer para que a OPEP mesmo, a OPEP mãe, vamos dizer assim, a primeirona, ela comece a se degradar?
0: Não sei nem se é torcida, Marcelo. Eu acho que isso é um processo que já está acontecendo. Embora, para bem da verdade, a OPEP ela tem indas e vindas, né? Você tem países que saem da OPEP e depois retornam, né? Enfim. Então, ela passa por processos de fortalecimento e enfraquecimento ao longo das décadas, desde a criação dela em 1960. Então, eu acho que é um processo que pode acontecer sim. A gente pode ver o enfraquecimento da OPEP e a criação de canais alternativos.
2: Você, como grande africanista que é e observador, você acha que a África vai se sair bem dessa situação? Vai conseguir tirar proveito ou vai ser subjugada como sempre?
0: Eu acho que o quadro atual é positivo, ele certamente é mais positivo do que era antes do conflito. Agora, trata-se principalmente até o momento, ao meu ver, de uma oportunidade, né? Então, depende muito ainda do que os países específicos, né, onde você tem essas reservas de petróleo e esses planos de criação de novas infraestruturas, o que eles vão fazer com isso. Mas que a oportunidade está dada, ela está. E isso pode ser um momento transformador para a importância da África no comércio internacional de energia. Então, da África mudar, dar um salto qualitativo, né, realmente nessa produção de petróleo e aumentar aí o seu papel, né, adquirir um papel que seja maior e assim, mais parecido com o tamanho que o continente tem. Não ser mais assim, 8, 10% da produção mundial de petróleo, mas mais, quem sabe, né, uns 15% aí, quem sabe aumentar bastante. Então é algo que a gente pode ver com certeza.
1: E aí a gente teria uma casta de países produtores, ou seja, o clube rico da África, ou isso aí já existe hoje?
0: Dá pra dizer disso dessa forma, sim, né? Mas da mesma maneira, assim, como a gente tem, por exemplo, ali no Caribe, você tem Trinidad e Tobago, que é um país que produz petróleo e que tinha um PIB per capita muito mais alto. Ou aqui na América do Sul também, a Guiana, que é um país que produziu petróleo e acabou com um PIB per capita mais alto que o de Luxemburgo por um breve período, se não me engano. Agora, tudo isso depende um pouco, né, enfim, o PIB per capita por si só, ele não diz tanta coisa, né, sobre o desenvolvimento do país ou a qualidade de vida, que em última análise é o que realmente importa. Então, tudo isso vai depender da forma como esses recursos são aplicados e entra naquela discussão que eu fiz mais cedo sobre garantir que esses recursos sejam aplicados da maneira eficaz, né, e da maneira que realmente beneficia a população.
2: Se eu fosse africana, eu estaria preocupada com a soberania. Você também?
0: Acho que sempre, né? E principalmente se tratando da África, né? Nos últimos anos a gente teve muito, muito envolvimento de potências estrangeiras na África, né? Acho que o caso da França é o mais chamativo nesse quesito, né? Porque você tinha tropas francesas em, assim, 5 ou 10 países africanos ali na região do Sahel, principalmente ao longo dos últimos 10 anos. E é sempre uma questão, né? Acho que é sempre bastante preocupante, né? Principalmente quando são descobertos novos recursos. Tem até aquela piada, né? Assim, quando alguém descobre um novo recurso no seu país, prepare-se, os Estados Unidos vão aqui trazer a liberdade. Então, eu acho que é uma coisa que pode acontecer sim, é uma coisa que é sempre preocupante, mas, por outro lado, eu acho que o mundo hoje em dia também é um pouco diferente, né? Você tem vários atores, não tem apenas uma ou duas potências ditando os acontecimentos. Então, é um momento de expansão de parcerias e diversificação de parcerias mesmo. E é isso que a gente está vendo hoje em dia.
1: Você tocou na questão dos Estados Unidos, né? E os Estados Unidos começaram a jogar uma conversa mais ou menos em cima da Nigéria sobre isso, né? Alegando terrorismo, né? E aí a Nigéria começou a ficar de orelha em pé depois do que aconteceu na Venezuela, não?
0: É, mas a diferença principal, eu acho, entre a Nigéria e a Venezuela. A Venezuela não chega a ser um país pequeno, mas assim, ela vinha passando por uma crise considerável nos últimos 10 anos. Saíram milhões de pessoas, né, o equipamento do país estava muito avariado e não havia condições reais. Até agora, na verdade, não se sabe propriamente, né, o quão envolvido realmente os Estados Unidos esteve no golpe e qual foi a participação das próprias forças armadas venezuelanas, né, na retirada do Nicolás Maduro. Enquanto que na Nigéria, né, um envolvimento americano na Nigéria seria catastrófico, porque você tem um país aí que chega a 200 milhões de habitantes, né, num local muito mais compacto. Ou seja, a chance de isso, esse caldo entornar seria, sim, altíssima.
2: Agora, a mídia hegemônica não está falando sobre esse assunto, que, aliás, esse é um assunto do interesse de todo mundo, né? O petróleo, a questão energética no mundo.
0: Sim, naturalmente, mas eu acho é uma coisa que é recorrente, que eu sempre defendo em se tratando de África, e foi um dos motivos que me levou a criar alguns anos atrás o podcast 54 Países, que era que eu tinha muita dificuldade de encontrar notícias adequadas, principalmente em português, né, na nossa mídia brasileira, sobre a África, e principalmente o que acontece na África em questões políticas e até de segurança, questões militares, né? Então isso acaba aparecendo muito pouco. Então isso é triste, assim, mas não chega a ser surpreendente, porque está coerente com o que eu tenho visto até hoje nos meus mais de 10 anos pesquisando esse assunto.
1: E hoje é mais fácil você encontrar informações gerais da África do que quando você começou?
0: Melhorou. O ambiente, eu acho, sobre notícias africanas e diferentes canais melhorou um pouco. Eu acho que a gente ainda tem uma deficiência de bom material em português, mas eu acho que principalmente a expansão da internet e de canais alternativos de mídia aí é uma coisa que tem facilitado, né, para pessoas interessadas buscarem essas informações, não dependerem apenas da grande mídia que muitas vezes mantém, né, essas notícias ou comunica elas de, assim, escritórios em Nova York ou então em Londres, e na verdade não tem presença de pessoas no local. Hoje em dia eu consigo acessar fontes de pessoas que estão escrevendo nesses países africanos mesmo, sites ou então pessoas da região, e isso eu acho que é muito bom, e a gente consegue acessar essa informação de maneira mais direta e mais fácil. E eu acho que o mundioca também é uma parte desse processo, que se trata da mídia alternativa, né? Você não depender apenas da mídia tradicional, mas de novas vozes e novos canais de comunicação.
2: É exatamente por isso que a gente tem na sexta-feira, né, a editoria de África, que aliás é uma das nossas campeãs de audiência. Você falou da mídia que não dá atenção, dá espaço para a África. E no mundo acadêmico, como é que é?
0: Não, no mundo acadêmico eu diria que a situação já é um pouco diferente, principalmente porque aqui no Brasil, nós naturalmente temos um grande interesse pela África, né, por todas as questões históricas que tocam ao nosso país. Agora, eu acho que nessas questões mais contemporâneas, né, saindo da seara histórica, onde a África tem sim uma importância considerável para o Brasil, as questões contemporâneas eu acho que elas não são nem necessariamente sempre tão exploradas como poderiam ser. Então eu gostaria de ver muito mais produção acadêmica nesse quesito, embora acho que tenham ocorrido melhores nos últimos anos.
1: Tá certo, a gente teve o imenso prazer de voltar a falar aqui no Mundioca com o Franco Alencastro, ele que é mestre em relações internacionais pela PUC do Rio. Franco, muito obrigado mais uma vez por estar conosco, é sempre bom te ouvir.
2: Aliás, ele também é apresentador, como ele falou, a gente esqueceu, né?
1: Exatamente.
2: Do podcast 54 países, ouçam, eu já ouvi, já peguei pauta de lá.
1: Isso, várias vezes.
0: Fantástico, Melina, Marcelo, mais uma vez, obrigado pela oportunidade de falar aqui com teus ouvintes e trazer mais conteúdo sobre a África para eles. Obrigado, pessoal.
1: Um grande abraço.
2: Um abraço, Franco. Obrigada, tá?
0: Obrigado.
1: Ou seja, fica a pergunta aí se as potências ocidentais vão mais uma vez repetir a história e explorar os países africanos ou dessa vez vai haver sim desenvolvimento e progresso no continente.
2: Nós não temos lado, mas nós estamos do lado dos africanos nessa história. O programa chegando ao fim, vamos aos nossos recadinhos, nos dê 5 estrelinhas no Spotify. Nós estamos nas principais plataformas de áudio, se você tiver a sorte de nos ouvir aqui no Rio de Janeiro, cidade maravilhosa, sintonize 80,5 Rádio Metropolitana.
1: Dito isso, hora de dar tchau.
2: Tchau, tchau.
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5: Muito boa tarde, uma excelente tarde para você nesse sextou, seja muito bem-vindo, chegamos, 4:02, você está na Rádio Sputnik, na Metropolitana 80.5 FM e você também encontra a gente nas principais plataformas de áudio. Hoje, sexta-feira, dia 22 de maio, e como você bem sabe, as principais notícias do Brasil e do mundo estão aqui, porque começa agora o programa Entretanto, toda notícia tem outro lado. Lembrando que esta é uma produção da agência de notícias russa Sputnik. Eu sou Isabela Veiga e o nosso colega Leonardo Macaxeiro, você vai encontrar com ele mais tarde, daqui a pouquinho, apresentando o Casus Belli, porque o nosso querido André Lucena está de folga hoje, folgas merecidas, porque irá trabalhar no fim de semana. Então hoje vou levar aqui o programa sozinha, quer dizer, sozinha não, com vocês, né? E segunda-feira também, terça-feira, o nosso Léo estará de volta aqui com a gente. Bom, e quem está com a gente também é o nosso querido analista geopolítico Rafael Machado. Muito boa tarde, Rafa. Como estão as coisas por aí?
6: Boa tarde, Isabela. Sempre uma honra estar aqui com você, aqui no Entretanto. Sextou e é isso aí. Vamos encerrar, como sempre, a semana com chave de ouro.
5: É isso, Rafa. Vamos sim. Você está com informação de qualidade. E quem a gente vai conversar também daqui a pouquinho é com a Clarice Gurgel. Ela é doutora e mestre em ciência política pela Universidade do Estado do Rio, a UERJ, e professora da Faculdade de Ciências Sociais da Unirio. Então, vamos às principais notícias de hoje. Advogado especialista em delações deixa a defesa de Vorkaro dias após PF recusar acordo. Democracia Cristã expulsa Aldo Rebelo em meio à racha por candidatura a presidente. Jovens cubanos convocam marcha após acusação formal dos Estados Unidos contra Raul Castro. Também tem as atualizações do trânsito, a previsão do tempo e economia. Fica com a gente, porque começa agora o programa Entretanto.
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5: advogado José Luiz Oliveira Lima deixou a defesa de Daniel Vorcaro, o dono do Banco Master. Ele, José Luiz Oliveira Lima, também conhecido como Juca, é dono de um currículo com diversos acordos de delação premiada em casos de grande repercussão. Essa decisão teria ocorrido de comum acordo. E é com este assunto que a gente começa o Abre Aspas de hoje.
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5: O advogado deixou a defesa do banqueiro na mesma semana em que a Polícia Federal rejeitou a proposta de delação premiada de Vorcaro. A Procuradoria-Geral da República ainda pode analisar a proposta individualmente. José Luiz Oliveira Lima, também conhecido como Juca, é dono de um currículo com diversos acordos de delação premiada em casos de grande repercussão, como a construtora OAS na Operação Lava Jato. Um dos principais advogados criminalistas do Brasil, ele fazia defesa de Vorcaro desde março. O banqueiro Daniel Vorcaro, dono do Banco Master, foi transferido nesta segunda para uma cela comum. Antes, ele estava em uma sala de Estado-Maior, mesmo local onde o ex-presidente Jair Bolsonaro ficou preso entre novembro do ano passado e janeiro deste ano. A transferência foi feita após autorização do ministro do Supremo Tribunal Federal, André Mendonça. Agora, o banqueiro ficará submetido às regras internas da Polícia Federal. Ele continua na superintendência da PF em Brasília, para onde foi transferido no dia 19 de março. E, de acordo com o blog da jornalista Andréa Sadi, da Globo News, interlocutores que acompanham o caso afirmam que Daniel Vorcaro não suporta mais a pressão de permanecer preso. Segundo relatos obtidos pelo blog, após uma fase inicial de blindagem e de proteção de aliados, o banqueiro estaria disposto a ampliar o escopo da delação premiada. E olha, Rafa, já te chamo logo para esse assunto, porque fico imaginando se pode vir notícia bombástica por aí. Porque sabemos que o banqueiro mudou a defesa dele, indicou que deu indícios de que estaria disposto a esquentar essa delação, né? E deu até agora a Polícia Federal rejeitou a primeira delação por justamente não entender que ele deu poucas informações relevantes, mas isso agora pode mudar. E em meio a esse cenário, o pré-candidato à presidência pelo Missão, o Renan Santos, fez uma acusação grave contra o Flávio Bolsonaro. Ele disse que o senador visitou o Vorcaro para combinar que o banqueiro não o citasse em delação premiada. Isso segundo Renan Santos. O presidente do Missão disse também que ficou sabendo dessa história nos bastidores. Será, Rafa, que Vorcaro pode envolver nomes da política nessa nova delação?
6: É bem possível. Tem dois aspectos aí que são interessantes. Um é o fato de que o Vorcaro promete, ele tem falado também sobre dinheiro, né, sobre devolução de dinheiro, e parece que ele estava aí pretendendo devolver aproximadamente 40 bilhões de reais, e aí agora, hoje, aumentou para 60 bilhões. Isso me parece que está barganhando, né? E como assim ele ia devolver só 40? Ele então ia ser solto, ia ficar com os outros 20, né? E olha que a oferta inicial dele era de 20 bilhões. E quantos outros bilhões o Vorcaro tem? Bilhões roubados, né? Bilhões conseguidos aí de uma maneira inadequada e ilegal. Quantos bilhões mais ele tem que ele não vai devolver caso aceitem a delação dele? Então, esse é um aspecto que eu achei bastante significativo e que não tem sido tão comentado. Assim, como assim ele está barganhando? Ele não tem que devolver tudo? Né? Mas é claro que como a pessoa, nesse caso, ela deve ter dinheiro espalhado em paraísos fiscais e até fora do país, muitas vezes difícil de ser detectado, o Estado acaba tendo que aceitar aquilo que for possível aceitar. né, aquilo que ele aceitar devolver. Então, nesses casos de corrupção, ou mesmo de crime organizado, né, é muito comum expatriarem dinheiro, e mesmo que o cara seja preso, ele pode aceitar aí a prisão de 20 anos e vai embora do país quando for solto, e vai lá pegar os bilhões dele e morar numa ilha, né? Então, chega até a ser um pouco aviltante. Não sabemos, o Bobear ainda tem, mesmo que seja, entre aspas, pouco, contando aí o que ele estaria entregando, se ele tiver 1 bilhão guardado em algum lugar, ainda assim dá para viver muito bem o resto da vida dele, e dá até para ele ter aquela sensação, entre aspas, de vitória após tudo isso acabar. Então esse é um aspecto. Outro aspecto é que o Daniel Vorcaro, ele esteve ao longo desse período em que ele atuou no Banco Master envolvido com uma série de figuras, né, da política brasileira, do judiciário brasileiro e assim por diante, e realmente pode sobrar para várias dessas figuras. Ele pode, por exemplo, considerar que, como está em alta o tema do Flávio Bolsonaro e como é ano de eleição, pode ser que compense falar alguma coisa envolvendo o Flávio Bolsonaro. A limitação, porém, é que, de modo geral, tudo aquilo que você falar, você tem que sustentar, né? Você tem que ter algo ali que realmente fundamente, por exemplo, as pessoas que você está acusando, as situações que você está relatando e assim por diante. Ainda que, de fato, infelizmente, por exemplo, no caso da Lava Jato, em algumas outras circunstâncias, a mera declaração, a delação premiada, já foi utilizada aí até para condenação, pelo menos o padrão é que tudo que você falar em delação premiada, você tenha que sustentar. Então, pode ser que ele tenha alguma coisa em relação ao Flávio Bolsonaro, e aí, considerando o ano eleitoral e considerando que o tema Flávio Bolsonaro está em alta, pode ser que ele considere que vale a pena, enfim, entregar alguma coisa do Flávio Bolsonaro. Porque também é padrão nas delações premiadas que o cara não vai querer falar tudo. Ele vai querer falar até onde for suficiente para delação premiada ser recebida e aliviar a situação dele, ao mesmo tempo que ele vai tentar proteger, talvez, os elementos ou pessoas mais importantes das relações dele. Esse é, inclusive, um dos motivos pelos quais uma primeira tentativa de delação premiada teria sido recusada, né? Houve aí uma certa percepção de que ele estaria blindando alguém, não sabe, assim, né? Então, quando tem essa reação, espera-se, né, que a pessoa que insiste na delação premiada, que ela vai entregar mais coisas, mais pessoas ou algo nesse sentido. Então, é possível, pode sobrar para muita gente, na verdade. É claro que em toda situação do tipo, sempre acaba havendo algum controle de danos, seja por parte do próprio delator ou enfim, de outras figuras, né? Porque a gente sabe que nesse caso, ele teve conexão com figuras importantes, né? Que vão do Alexandre de Moraes ao Toffoli, passando por uma série de políticos do Centrão, José Dirceu, Flávio Bolsonaro e mais um monte de gente. Inevitavelmente vai haver a tentativa, mesmo que isso não devesse acontecer, mas vai haver a tentativa de limitar razoavelmente essa delação premiada, no sentido de entregar algo, mas sem também entregar tudo, porque senão também realmente a gente teria quase que um colapso aí do atual sistema. Mas sim, eu acho que, eu imagino que numa próxima tentativa dele vão aceitar, pelo menos eu imagino que ele vai tentar oferecer mais informações do que aquilo que ofereceu até agora, e bem pode ser que sobe pro Flávio Bolsonaro. Agora, quanto as informações do Renan Santos, também sempre é bom ser cauteloso, porque o MBL, ele também tem aí uma praxis de guerra híbrida mesmo, né, de desinformação, de guerra informacional e assim por diante. E o Renan Santos se beneficia do enfraquecimento do Flávio Bolsonaro. Ele acredita poder capturar aquele setor mais jovem do bolsonarismo, até porque ele tem um apelo na chamada geração Z. Então, quanto mais ele conseguir desestabilizar o apoio ao Flávio Bolsonaro, melhor para ele. Então, assim, o que ele está falando é possível que seja verdade, mas também em relação a ele especificamente, eu não botaria a mão no fogo quando ele ter de fato ouvido essa informação.
7: É, meu povo, a gente tá sextando com uma notícia não tão legal, viu? A violência dentro das escolas brasileiras deixou de ser um alerta pontual para se tornar uma crise crescente e mensurável. Em apenas uma década, vejam só, os casos mais do que triplicaram, saltando de 3,7 mil em 2013 para alarmantes 13,1 mil registros em 2023, segundo dados nacionais analisados pela FAPESP e pelo Ministério dos Direitos Humanos e da Cidadania. E como combater e prevenir essa situação no chão de escola? Quem nos responde são os nossos convidados. É a Thaís Dias Luz Borges Santos, coordenadora geral do Acompanhamento e Combate à Violência das Escolas da SECAD, do MEC, e Veridiana Paraíba Campos, socióloga pós-doutoranda pelo Núcleo de Estudos da Violência e pesquisadora do projeto Observatório de Direitos Humanos da Escola da USP. 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Tchau e até segunda.
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5: Agora são 4:16, 16:16, e a gente aproveita para lembrar você de que temos um canal para a gente fazer as nossas trocas, para você sugerir, para você opinar, enfim, para você participar ativamente aqui da programação, não só do Entretanto, mas da Rádio Sputnik na Metropolitana 80.1. Se você ainda não tem nosso WhatsApp, anota aí. Vamos lá então, 21 98 065 0066, 21 98 065 0066. Dá um toque então aí na gente. Bom, nós continuamos no noticiário nacional falando que a Direção Nacional do Democracia Cristã decidiu abrir um processo disciplinar e expulsar sumariamente dos seus quadros o ex-ministro da Defesa Aldo Rebelo. A medida anunciada pela sigla foi tomada após declarações feitas por Aldo em relação ao presidente do DC, a Democracia Cristã, João Caldas. Aldo foi substituído pela cúpula do partido para dar espaço à pré-candidatura de Joaquim Barbosa. A decisão provocou um racha dentro da sigla. Em reação, o então pré-candidato chegou a dizer que Caldas optou pelo ex-ministro do STF porque estaria preocupado com o avanço das investigações sobre o Banco Master em Alagoas. Isso porque a capital do estado é comandada por JHC, filho do dirigente partidário. Em nota, a sigla disse repudiar veementemente os ataques contra a direção do DC e que as atitudes de Aldo não condizem com os valores democratas cristãos. Também que não existe espaço na agremiação para, abre aspas, ameaças, calúnias, difamação, má-fé e arrogância, fecha aspas. E afirmou que as declarações afrontam os valores, os princípios, os objetivos e o estatuto partidário. O posicionamento também ressalta que a decisão ocorre após tentativas de solucionar a questão de de forma harmoniosa, mas sem sucesso. O Rafa, como é que a gente pode avaliar essa situação? Eu não me recordo de uma situação como essa, né? Um pré-candidato, até porque existe a tal da janela partidária, se não me engano, você tem que estar, para você ser candidato, tem que estar minimamente por 6 meses, né? Em um partido. E Aldo trocou, né? Entrou no Democracia Cristã, era considerado já um pré-candidato. Enfim, eu não me recordo de uma situação semelhante de um partido expulsar um candidato a um cargo, ainda que é um pré-candidato, melhor dizendo. E aí eu gostaria de saber a sua análise sobre essa questão específica.
6: É uma situação bem peculiar, né? Que tem vários aspectos que me parecem que merecem atenção. É estranha essa convocação repentina do Joaquim Barbosa, que estava meio sumido da política brasileira. Ele se aposentou do STF, de vez em quando fazia uns pronunciamentos, mas estava sumido há um tempo. Agora, é a segunda vez que isso acontece com o Aldo Rebelo, não a expulsão, mas ele tentar uma pré-candidatura. E aí surgir repentinamente Joaquim Barbosa no mesmo partido com uma pré-candidatura. E aí o Aldo Rebelo ou troca de partido ou desiste, e aí o Joaquim Barbosa desiste também. Isso aconteceu em 2018, creio eu, no PSB. Logo que o Aldo Rebelo tinha saído do PCdoB, e aí ele veio como pré-candidato à presidência pelo PSB. Logo em seguida apareceu o Joaquim Barbosa como pré-candidato também. Aí o Aldo foi para, acho que, o Solidariedade. Só que o Solidariedade decidiu apoiar o Alckmin. E aí o Joaquim Barbosa, ainda no PSB, desistiu. Né? E até agora, nesse caso, esse ano, não houve pronunciamento de Joaquim Barbosa. Né? Então foi anunciado pelo João Caldas, pelo que eu sei, pegou o próprio partido de surpresa, porque o partido já estava, enfim, os diretórios estavam avançando com uma série de questões, fazendo eventos com o Aldo Rebelo e por aí vai. E aí, repentinamente, João Caldas anunciou o Joaquim Barbosa, mas o Joaquim Barbosa até agora não se pronunciou propriamente, né? Ele não veio a público, não deu uma entrevista, não gravou um vídeo ou coisa do tipo. O que também é um pouco estranho, né? Foi algo anunciado pelo João Caldas, meio na surdina, porque geralmente quando alguma figura famosa vai fazer uma filiação partidária, até para sair candidato, especialmente para um cargo relevante como a presidência da República, geralmente se faz um ato público de filiação, né? Se faz ali um evento e assim por diante. E o próprio Aldo comentou que foi uma filiação na surdina, ninguém sabe nem em que estado ele está filiado, quando que ele foi filiado, como que isso aconteceu e assim por diante. Então, essa movimentação do João Caldas realmente chama a atenção. É claro que não tem como saber a priori se isso se daria realmente por algum arranjo nos bastidores envolvendo uma tentativa de controle de danos por conta do caso do Banco Master e a possibilidade de algum envolvimento. É possível, mas sim, isso não é comum, né? Toda essa situação não é comum. O Aldo Rebelo disse que vai judicializar a questão aí da pré-candidatura. Até porque é necessário levar em consideração que quem define pré-candidato ou quem confirma o pré-candidato enquanto candidato não é presidente de partido, é convenção partidária. E aí, algo que eu até vi ser comentado é que se o João Caldas está tentando expulsar o Aldo Rebelo antes da convenção, é porque ele não está seguro de ter maioria numa convenção para colocar o Joaquim Barbosa no lugar do Aldo Rebelo. Né? De fato, eu ouvi falar que o diretório de São Paulo do DC está com o Aldo Rebelo, alguns do Nordeste também, deve ter alguns outros diretórios que também estão com ele. Então talvez por isso que ele esteja tentando expulsar o Aldo Rebelo, porque talvez tenha feito um cálculo de forças e no sentido de que se ele chegasse à convenção partidária nessa dualidade de pré-candidatos, perderia na convenção. Também teve uma repercussão ruim, como eu falei, dentro do partido. Tem um candidato a governador pelo DC que desistiu da candidatura por conta da situação do Aldo Rebelo. Parece que a juventude do partido também está apoiando o Aldo Rebelo contra o João Caldas. Então não se sabe exatamente o que vai dar isso aí. Não é bom para o próprio partido, porque vejam só, se o Aldo Rebelo vai judicializar a questão da pré-candidatura, ele certamente também vai judicializar a questão da expulsão. Porque também expulsão, você não pode simplesmente sair expulsando. Os partidos, eles estão submetidos ao direito eleitoral, e os membros de partidos têm direitos, né? Eles têm direitos, inclusive, que podem ser opostos judicialmente à direção do partido. E aí existe até um vício na declaração pública do João Caldas, que é o seguinte: ele está anunciando um procedimento bem como o resultado do procedimento. Isso aí, a priori, já é ilegal, porque ele não está dizendo que vai ser investigado para que se possa tomar as medidas cabíveis. Ele está dizendo que vai abrir um procedimento para expulsar. Isso aí é uma demonstração de parcialidade, né? E, portanto, torna um eventual procedimento a ser aberto potencialmente impugnável judicialmente. O que significa que o Aldo pode, inclusive, ainda disputar as eleições sub judice, né? Ele pode pedir ali uma medida liminar para poder permanecer no partido. Para que, por exemplo, o nome dele vá à convenção e, sendo aprovado na convenção, ele possa participar das eleições, antes, mesmo que haja uma decisão final num eventual processo judicial. O que significa que vai talvez haver uma intervenção judicial no DC, tal como já aconteceu, por exemplo, em alguns outros partidos brasileiros, geralmente partidos pequenos e médios, né? Tipo o PTB e vários outros partidos, geralmente em relação a essas questões de presidência do partido e uma série de outras questões. Mas sim, é uma situação bem sui generis, mas especificamente eu acho estranho o fato de que essa questão de aparecer repentinamente Joaquim Barbosa é algo que já aconteceu especificamente com o Aldo Rebelo uma outra vez. E naquela vez o Joaquim Barbosa nem foi até o final. Quando o Aldo Rebelo saiu de cena, ele saiu de cena também, né? Então fica uma situação bem estranha, que só quem tem muita informação de bastidores talvez pudesse explicar com mais detalhes.
1: Hoje é sexta-feira, alô Bela, alô Léo, olá ouvintes do Entretanto da Rádio Metropolitana. Será que o petróleo tirado no continente africano, ele pode substituir aquele que não está sendo tirado no Oriente Médio? Esse é o tema de hoje do Mundioca.
2: Marcelo, e será que esse petróleo, o investimento nesse petróleo dos países africanos, né? A gente está falando de sexta-feira, dia de África, será que esse dinheiro que vem do petróleo, ele vai se reverter em desenvolvimento para o país, ou vai ser só mais exploração que o continente africano teve até agora?
1: Eu dou um spoiler que o petróleo que antes reclamavam que era de baixo valor da Nigéria, agora todo mundo está querendo. Ou seja, era aquela coisa assim, eu boto defeito,
2: quem desenha quer comprar,
1: mas eu quero tê-lo comigo. É melhor tê-lo do que não ter nada.
2: Pois é, pra vocês verem como o Mundioca faz um trabalho de vanguarda. Hoje em dia, todo mundo tá de olho na África e a gente espera vocês.
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5: agora a gente vai de giro dos nossos repórteres pelo Brasil, aqui pelo Rio de Janeiro também. A gente vai começar com Paulo Fonseca, porque a polícia já identificou suspeitos de agressão contra aquele torcedor do Fluminense. Membros de uma torcida organizada do clube espancaram um estudante que, inclusive, teve que passar por uma cirurgia em um hospital da Zona Sul aqui do Rio de Janeiro após o jogo da Libertadores. Bom, quem vai trazer então os detalhes pra gente é o Paulo Fonseca. Vamos lá.
10: Um estudante de direito registrou uma queixa na polícia após ser agredido por torcedores do Fluminense na noite de terça-feira na Praça Vanhagem, na Tijuca. O caso aconteceu após a vitória do Tricolor por 2-1 sobre o Bolívar pela Copa Libertadores no Maracanã. Guilherme Mair Brust, que também é tricolor, sofreu ferimentos no rosto, incluindo um corte na boca e hematomas no olho. Mesmo sangrando, ele foi de carro de aplicativo até o hospital para atendimento. O estudante precisou passar por uma cirurgia plástica no hospital Copstar para suturar o ferimento. Segundo Guilherme, ele estava acompanhado de primos e aguardava a chegada de um carro por aplicativo nas proximidades do estádio, quando cerca de 10 integrantes de uma torcida organizada do Fluminense chegaram ao local e começaram, de repente, a agredi-lo. A Polícia Civil informou que dois suspeitos já foram identificados.

0: Fundo Vermelho, em Barra do Piraí, no sul do estado do Rio. E a gente volta com ele, Paulo Fonseca, trazendo mais informações.
1: Pelo menos 14 pessoas foram presas em uma operação da Polícia Civil em Barra do Piraí, no sul do estado. Batizada de Operação Todos por Um, a ação teve como objetivo desarticular uma organização criminosa ligada ao tráfico de drogas e vinculada à facção Comando Vermelho, que atua no município. O objetivo da ação foi cumprir 37 mandados judiciais, que incluem prisões preventivas e buscas e apreensões contra integrantes dessa organização criminosa. Segundo a Polícia Civil, as investigações apontam que o grupo possui uma estrutura extremamente organizada, com divisão hierárquica de funções, logística de distribuição de entorpecentes, arrecadação de valores e monitoramento da movimentação policial. Os mandados foram cumpridos em diversos bairros de Barra do Piraí e também em unidades prisionais do estado, onde parte dos investigados, mesmo sob custódia, continuava exercendo influência na atividade criminosa. A operação é também uma resposta a recentes ameaças direcionadas a um agente policial no exercício das funções. Cerca de 80 policiais civis e militares participaram dos cumprimentos desses mandados na região. Em nota, a polícia afirmou que a ação busca devolver a sensação de segurança à população e demonstrar a reação do Estado diante de tentativas de intimidação contra policiais. Reportagem Paulo Fonseca.
0: E agora, olha só essa, a Polícia Civil mirou uma falsa central telefônica e encontrou ali uma fazenda de mineração de criptomoedas, prendeu 10 pessoas, também uma operação contra o Comando Vermelho no complexo do Lins, no Rio de Janeiro. E agora a gente vai com o Lucas Andrade contando pra gente.
2: 10 pessoas foram presas pela Polícia Civil durante nova fase da Operação Contenção no complexo do Lins, na zona norte do Rio, nesta sexta-feira. A ação mirou integrantes do Comando Vermelho e tinha o objetivo de cumprir 6 mandados de prisão e 30 de busca e apreensão contra o núcleo operacional da facção. Houve confronto quando equipes da Delegacia de Repressão às Ações Criminosas Organizadas e Inquéritos Especiais, a DRACO, e a Delegacia de Todos os Santos ingressavam na comunidade. Um homem identificado como gerente do tráfico local foi baleado e está hospitalizado sob custódia. Blindados, helicópteros e agentes da Coordenadoria de Recursos Especiais, a CORE, apoiaram os agentes no local. Policiais apreenderam drogas, armas, veículos roubados, motocicletas e celulares. Todo o material vai passar por perícia para aprofundar as investigações. O delegado Jefferson Ferreira do Nascimento, titular da DRACO, detalhou como um dos presos apoiava a ação criminosa da facção, que planejava ataques a rivais e monitorava policiais e militares do Exército que patrulhavam o entorno do hospital Naval Marcílio Dias.
3: E durante a investigação, a gente teve acesso a um grupo de mensagens instantâneas, onde ele acompanhava uma movimentação policial, não só da polícia, mas também do exército, naquele hospital que fica nessa região, e também fazer o tráfico de drogas em si, a venda de drogas em larga escala, e a gente pôde aí comprovar durante a investigação o envolvimento desses indivíduos. A ação de hoje é para pegar o núcleo operacional, seja a liderança dessa organização, seja quem é que vende a droga nessa localidade. Então a gente pôde captar através de conversas, né, o monitoramento de viatura, o monitoramento de veículos suspeitos, tidos suspeitos por ele, e até mesmo blindados da força do exército, que a gente pôde ali identificar.
2: Durante a incursão pela comunidade, agentes encontraram uma mineradora clandestina da moeda digital Bitcoin. Pelo menos 30 computadores de alta performance estavam enfileirados em prateleiras dentro de um cômodo, em um terreno aparentemente abandonado, abastecidos por uma ligação clandestina direto de um poste. Em investigação paralela, também no complexo do Lins, foram cumpridos mandados contra uma quadrilha especializada no golpe da falsa central telefônica, em ação com a Polícia Civil do Piauí, como detalhou Rodrigo Alves, titular da Delegacia de Todos os Santos.
4: Não, era uma falsa central de telefonia, onde eles entravam em contato com a vítima, simulando que havia

0: um problema em sua conta bancária. Através desse primeiro contato, eles forneciam um telefone de uma falsa central. A vítima, assustada, achando que deveria colaborar para regularizar a situação dela, entrava em contato e, através desse contato, eles obtiveram acesso à conta dela e, através desse acesso, eles conseguiam extrair o dinheiro, transferir, fazer empréstimo, adquirir empréstimo, e através desses empréstimos, o que que eles faziam? Eles, com os valores apurados, eles adquiriam créditos em plataformas digitais como uma forma de dificultar o alcance da Polícia Civil.
1: Entre os alvos da operação está também o traficante Emanuel dos Santos Carvalho. O criminoso está foragido do sistema penitenciário desde o dia 14 deste mês, quando não retornou de uma saída temporária concedida pelo indulto do Dia das Mães. O traficante foi preso em janeiro de 2019, durante a operação da UPP no Morro do Amor, uma das comunidades que compõem o complexo do Lins. Ele cumpria pena de 32 anos de prisão por roubo, com mais de 23 anos ainda a cumprir em regime semiaberto. A Divisão de Buscas e Recapturas da Secretaria de Estado de Polícia Penal divulgou cartaz pelo Disque Denúncia para auxiliar nas investigações. A operação contou ainda com o apoio de equipes dos Departamentos Gerais de Polícia da Capital, da Baixada Fluminense, do Interior e o de Polícia Especializada. Reportagem Lucas de Andrade.
2: Pois é, gente, agora são 4 horas e 36 minutos e já está aqui ao meu lado o nosso repórter, o Vinícius Fernandes, ao vivaço aqui para contar para a gente. E a gente vai logo começar, né? Primeiro, boa tarde, Vinícius. Como é que tá esse sextou frio, né?
3: Friaca no Rio de Janeiro.
2: E aqui no estúdio, então, né?
3: Mais ainda.
2: Nem se fala, né? O Vinícius até brincou que daqui a pouco vai ter um pinguinzinho aqui andando, né? Nosso animalzinho de estimação vai ser um pinguim, né? Nosso pet. Mas olha, gente, é o seguinte. O policial militar Orlando Curicica, ex-PM, na verdade, ele foi condenado a mais de 35 anos de prisão por homicídio na zona oeste do Rio. Ele já tinha sido citado nas investigações das mortes da vereadora Marielle Franco e do motorista Anderson Gomes. E agora, mais 35 anos de prisão. Me conta aí os detalhes, Vinícius.
3: Isa, 35 anos, 6 meses e 20 dias de prisão por homicídio e tentativa de homicídios ocorridos em junho de 2015, a Justiça do Rio, então, condenando o ex-policial militar Orlando Oliveira de Araújo, conhecido como Orlando Curicica. Esse julgamento que ocorreu na última quarta-feira, segundo as investigações, os criminosos estavam em um carro e atacaram as vítimas a tiros no bairro de Curicica, zona sudoeste da cidade. O Wagner Rafael de Souza, presidente da Escola de Samba União do Parque Curicica, morreu no local e uma mulher também foi baleada, mas sobreviveu. De acordo com a acusação, o crime foi cometido a mando do ex-PM, apontado pelas autoridades como chefe da milícia que atua no mesmo bairro da zona sudoeste, que deu origem ao apelido do criminoso. Além da condenação por homicídio, a justiça reconheceu 2 agravantes que aumentaram as penas de Orlando Curicica. Para o Ministério Público, o assassinato teria sido motivado por um conflito envolvendo o aluguel de um terreno sem autorização do grupo criminoso. Segundo os promotores, o ataque foi premeditado e executado de surpresa, sem possibilidade de reação das vítimas. A sentença destacou o planejamento da ação criminosa e a violência empregada pelos executores e mandantes do crime. Orlando Curicica também foi citado nas investigações das mortes da vereadora Marielle Franco e do motorista Anderson Gomes, assassinados em 2018.
2: Pois é. E agora Vinícius vai trazer uma outra notícia pra gente, que essa eu quero saber se ela é preocupante ou não, porque um novo tremor de terra foi registrado, minha gente, aqui na costa do Rio de Janeiro, na manhã de hoje. Apesar desse novo registro, os especialistas afirmam que não é possível prever se outros abalos voltarão a ocorrer, mas é pra gente ficar em alerta ou não, Vini?
3: Especialistas falam que não, super normal, super natural, aqui na costa fluminense e outros pontos do país, e eu vou explicar por que daqui a pouquinho. Que o Brasil registrou ao menos 71 tremores de terra, e agora pra você ver, desde o início desse ano,
2: e
3: segundo
2: a gente
3: o levantamento.
2: Sente, né?
3: Nem sente, porque é tão baixo a magnitude desses tremores de terra, segundo os especialistas, que não é nem possível nem sentir. E no caso do Rio de Janeiro, como foi na costa fluminense, ainda mais a gente não vai sentir esse tremor aqui na cidade do Rio de Janeiro e em outros pontos aqui do estado fluminense. E segundo esse levantamento, então, do Centro de Sismologia da Universidade de São Paulo, então, 71 tremores de terra desde o início do ano, embora a maioria desses eventos seja de baixa magnitude e passe desapercebida pela população, esses dois abalos recentes na costa do Rio de Janeiro reacenderam, então, essa curiosidade sobre a atividade sísmica do país. Os tremores ocorreram próximos, então, à cidade de Maricá, na região metropolitana, nesta semana, e o primeiro foi registrado às 5h31 da última quinta-feira e teve magnitude de 3,3 graus na escala Richter, menos de 48 horas depois. Esse novo abalo sísmico de magnitude de 3,1 foi detectado na mesma área, então, na manhã de hoje. Esses dois eventos, então, aconteceram na plataforma continental, no fundo do mar, a cerca de 100 quilômetros da costa fluminense. Segundo o sismólogo Bruno Colasso, na verdade, do Centro de Sismologia da USP, integrante da Rede de Sismologia Brasileira, esses registros estão dentro do comportamento considerado normal para a região. Ele explica que a costa do estado do Rio de Janeiro possui um histórico conhecido de atividade sísmica natural.
4: Essa região é conhecida por ter uma atividade sísmica recorrente e natural. Desde a década de 70, a gente já tem mais de 20 tremores nessa região. O maior deles teve magnitude 4, e mesmo assim, sem causar nenhum dano. A gente não tem como prever se novos tremores vão ocorrer, mas esses tremores dessa semana estão dentro da faixa normal aí para que a gente tem de histórico padrão dessa região. Claro, obviamente, apesar do susto que pode causar nas pessoas, né, que eventualmente venham sentir esses tremores, eles têm pouquíssima chance, né, quase nenhuma chance de causar algum dano mais sério. Então isso já pode tranquilizar também um pouco as pessoas.
3: Os dois registros foram captados pelas estações da Rede Sismográfica Brasileira e analisados pelo Centro de Sismologia da USP. O monitoramento é coordenado pelo Observatório Nacional com apoio do Serviço Geológico do Brasil. De acordo com os pesquisadores, a rápida identificação dos tremores foi possível graças à ampliação e à reativação da transmissão de dados das estações sismográficas instaladas aqui na região sudeste. O sismólogo Gilberto Leite, pesquisador do Observatório Nacional e também integrante da Rede Sismográfica Brasileira, explica que não é possível prever esses eventos.
5: Não é possível prever como vai evoluir a atividade sísmica na região. Então, o que a gente pode fazer é monitorar esses eventos por meio das estações sismográficas da Rede Sismográfica Brasileira, que elas registram esses dados continuamente, esses dados são enviados e são analisados. E a partir desses dados a gente consegue localizar e ver onde foi o epicentro do evento, então onde esse evento foi localizado. Então, o que a gente pode fazer é monitorar esses sismos, mas não é possível prever como eles vão evoluir. Mas o que a gente sabe é que os eventos nessa região eles tendem a ter baixas magnitudes e raramente esses eventos são sentidos.
3: O pesquisador também lembra ainda, né, que a margem sudeste brasileira é considerada a principal zona sísmica em alto mar do país, concentrando os registros mais frequentes de pequenos terremotos. Os especialistas reforçam que os eventos registrados na costa fluminense não representam ameaça relevante à população.
2: Que bom, Vini. Fico mais tranquila então, né? Porque a gente está acostumado, acho que a gente vê muito filme, né? Então já vê assim, será que é motivo de preocupação? Não, vamos estar em paz, que está tudo tranquilo. Né?
3: Só um tremozinho lá no meio do mar.
2: A gente vai nem sentir, não vai nem fazer uma marolinha. Tá bom, é assim mesmo. Muito obrigada, Vini. Olha, um excelente fim de semana pra você.
3: Você também.
2: Até segunda,
3: Deus
2: viu?
3: Deus também.
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2: Agora, 4h44. Olha que coisa. Eu falei 16h16, agora é 4h44. Bom, o que isso significa? Absolutamente nada, mas enfim, né? Coisas aqui de Isabela. Bom, gente, tá na hora da gente virar aqui para o nosso noticiário internacional. E para isso, tenho o prazer, a honra de chamar a nossa convidada desta sexta-feira, a Clarice Gurgel, doutora e mestre em ciência política pela Universidade do Estado do Rio de Janeiro, a UERJ. Jorge e também professora da Faculdade de Ciências Sociais da Unirio. Clarice, muito bem-vinda novamente aqui no Entretanto. Muito bom tê-la novamente aqui. Uma excelente tarde.
8: Muito bom estar aqui, Isa. É um prazer enorme. Desejo aí uma boa tarde aí aos ouvintes do Entretanto, da Sputnik e a você, né, querida? É uma parceira aí para análises.
2: Muito obrigada, fiquei feliz aqui, sorriso de canto a canto. Bom, vamos começar então falando do presidente norte-americano Donald Trump. Essa é matéria para pautas infinitas, né? Bom, ele anunciou que enviaria 5 mil soldados à Polônia, enquanto o Pentágono anulou na semana passada essa decisão que já havia sido tomada anteriormente. E nessa quinta-feira, ontem, o chefe da Casa Branca escreveu nas redes sociais que Washington, afinal, enviaria seu contingente militar de 5 mil pessoas à Polônia, o que acabou realmente surpreendendo aí o Pentágono, que tinha cancelado esse envio na semana passada. Segundo os jornais norte-americanos, é uma situação que bastante complicada, porque provoca muitas perguntas sem resposta, incluindo a questão de se, após essa decisão de Trump, seria necessário reduzir o número de tropas em outras regiões da Europa. Além disso, ainda não está muito claro como esse passo vai se correlacionar com o desejo de Trump de transferir o fardo da segurança na Europa para os próprios europeus. Ao mesmo tempo, um outro jornal norte-americano informou hoje, que o chefe da Casa Branca ligou para o chefe do Pentágono, Pete Hegseth, para saber por que o envio dessas forças norte-americanas à Polônia tinha sido cancelada e também para lembrar que Varsóvia é uma aliada próxima de Washington, que não deve ser maltratada. Como observado, essa decisão de Hegseth de não enviar as tropas para a Polônia foi recebida com críticas de legisladores republicanos e democratas. As autoridades polonesas também estavam preocupadas com o movimento. Atualmente, cerca de 10 mil soldados norte-americanos estão estacionados na Polônia. Nos últimos anos, a Rússia vem registrando as atividades sem precedentes da OTAN perto das fronteiras ocidentais. A OTAN está expandindo aí as suas iniciativas e, de acordo com o governo russo, chama isso de dissuasão da agressão russa. Moscou expressou repetidamente preocupação com o acúmulo de forças da aliança na Europa. O Kremlin observou que a Rússia não ameaça ninguém, mas não vai ignorar ações potencialmente perigosas para seus interesses. E o Ministério das Relações Exteriores russo enfatizou que o país continua aberto ao diálogo com a OTAN, mas em condições de igualdade, enquanto o Ocidente deve abandonar sua política de militarização do continente. Bom, Clarice, essa questão aí da Polônia foi algo que realmente chamou a atenção, né? Ganhou até uma boa parte aí dos noticiários internacionais, porque a gente tem aí o presidente Trump e o Pentágono não concordando sobre o envio de tropas à Polônia. Então, isso pode indicar uma certa divisão nos Estados Unidos?
8: Sem dúvida, ela indica aí uma fragilidade do presidente, porque há uma figura que a gente aprende na sociologia, extraída inclusive das artes cênicas, que é a tal da circunspecção dramatúrgica, que é você segurar a cena com o seu parceiro, o Pentágono, né? Há uma quebra aí dessa lealdade dramatúrgica e dessa circunspecção em que os atores, eles combinam a cena e atuam conforme a combinação, o combinado, né? Então, esse pacto, ele já está quebrado, e quando você, na política, revela uma divisão interna, isso é uma demonstração indubitável de fraqueza. Isso é algo que se combina de se evitar, porque os pares não se desentendem em público, né? Então isso daí já revela um desentendimento interno. E ao mesmo tempo revela uma dificuldade que o Trump tem em encontrar terreno fértil e terreno favorável para as suas performances, né? É, por mais que Trump seja um sujeito de recursos, ele tem demonstrado que as suas intervenções, elas são menos sustentadas por um antes e depois, ou seja, tem menos desdobramento do que costuma ter alguém que tem poder. Quem tem poder diz que vai fazer e faz, né? O Trump, ele sucessivas vezes tem demonstrado que mesmo com o poder que tem, ele não tem aquele todo poder, que seria um poder absoluto, que sustentaria práticas absolutas. Então, a própria Europa rejeita essa ideia de ser forçada a ser inserida numa guerra que ela entende que não pertence a ela, ainda que a OTAN seja o personagem principal desse drama, né? Então, o Trump, ele está com problemas internos, no sentido forte do termo interno, porque é dentro da estrutura de poder. Ele está com problemas internos, no sentido mais alargado de interno, dentro do seu território nacional, porque com a guerra e os preços se elevando, a população, a sua base eleitoral, ela começa também a demonstrar uma certa rejeição, e está com problemas externos, porque nem aqueles que ele entende como parceiro, por exemplo, que possa ali servir de base militar para o seu projeto de segurança nacional, que é completamente diferente do projeto de segurança da Rússia e da China, né? Desse campo que envolve os BRICS e que envolve a Eurásia propriamente, né? Rússia, Irã, China, que tem um outro projeto de segurança. Isso é preciso ser dito. Então, nessa postura do Trump, o que ele faz demonstrar é que a fragilidade dele está crescente, e que mesmo quando ele entende que tem um parceiro na Europa, ele vai encontrar obstáculos também nesse território parceiro, porque ele também não quer se ver no meio de uma guerra que está ganhando proporções cada vez mais dramáticas, né? Hoje aí a gente viu um alojamento, né, de estudantes universitários sendo atingido, né, pela Ucrânia. Então, você vê, por exemplo, a guerra que provocou o Irã, essa provocação feita ao Irã, ganhar proporções que o próprio Estados Unidos não tem capacidade de enfrentar. Então, sem dúvida nenhuma, o que o Trump tem feito é mais do que dar um tiro no pé, é dar um tiro no crânio, né? Como a gente tenta aí aprofundar a gravidade, quando a coisa é grave mesmo. E as reações estão vindo e felizmente a gente pode dizer que essas reações, elas contêm, né? Elas conseguem conter essas movimentações, né? Que são movimentações muitas vezes covardes, né? Eu já, sem querer atropelar, Isa, a situação de Raul Castro em Cuba, a situação de Maduro, são situações muito dramáticas, né? Que não encontra paralelo e só pode ter como interpretação das suas razões numa pressão real por uma multilateralidade que a gente começa a testemunhar. Se não existisse essa pressão real por uma multilateralidade ou por uma nova arquitetura de segurança que trabalhe até uma nova concepção de Nações Unidas, se não existisse essa ameaça concreta, o Trump não seria tão performático, né?
2: Certo, muito obrigada, Clarice. É o que você falou, né? A gente nunca viu antes uma situação como essa na Venezuela, de se sequestrar um presidente, em Cuba também, as constantes ameaças. E a gente realmente vai aprofundar um pouquinho mais sobre essa questão daqui a pouquinho. Enquanto isso, Rafa, eu queria entender junto a você como é que a gente pode interpretar essa dissonância entre o Pentágono e o presidente Trump.
9: Bem, esses conflitos entre o Trump e figuras de sua administração, seja o Pentágono ou até algumas outras, É uma característica bem típica dos seus governos. A situação não era muito diferente na época daquele primeiro mandato do Trump, tanto que as suas secretarias tinham alta rotatividade. E agora a gente tem aí um ano, né, um ano e meio aproximadamente de governo Trump, e a gente também está vendo algo razoavelmente semelhante. Eu vou dar um exemplo. Parece que hoje, eu não tenho certeza, mas parece que hoje a diretora de inteligência nacional do governo Trump, a Tulsi Gabbard, que tinha umas posições um tanto quanto dissonantes em relação ao governo Trump, teria se demitido, o que é uma perda significativa, por assim dizer, especialmente para aquele setor do governo Trump, mais ligado ali a um certo isolacionismo, a uma postura anti-guerra e assim por diante. Então, assim, essa questão do envio de tropas para a Polônia vai na contramão, inclusive, de determinadas posições anteriores do próprio governo dos Estados Unidos, né? Ele recentemente, como a gente estava comentando aí, ele decidiu enviar 5 mil soldados à Polônia, sendo que há pouco tempo atrás ele vinha falando sobre a possibilidade de retirar tropas do território europeu. Eu, particularmente, nessas vezes em que o Trump falava sobre essa possibilidade, eu nunca cheguei a levar muito a sério, pelo fato de que, na prática, apesar da impressão criada pela própria propaganda trumpista de que a OTAN existe para servir aos europeus e que representa exclusivamente custo, gasto para os Estados Unidos, na verdade, numa perspectiva geopolítica, a OTAN existe para representar os interesses dos Estados Unidos na Europa. E aí a OTAN, para esse fim, acaba sendo um asset, né, um ativo que, em relação ao qual os Estados Unidos não podem abrir mão, né, porque representa essa manutenção de uma ocupação militar do continente europeu. Essa ocupação militar serve simultaneamente a pelo menos dois fins. Um, que é manter uma certa ruptura, uma certa cisão, um cisma entre a Rússia e o continente europeu ou subcontinente europeu, bem como, ao manter a ocupação militar da Europa, manter a Europa anulada enquanto possível polo geopolítico autônomo, né? Apesar da gente ter se acostumado a falar numa civilização ocidental ou bloco ocidental como um todo unificado entre a América do Norte e a Europa, especialmente a Europa Ocidental, na verdade essa é uma situação muito nova historicamente, né? É fruto exclusivamente do resultado da Segunda Guerra Mundial, né? Que pelo menos numa parte do mapa termina com a ocupação da Europa Ocidental até metade da Alemanha pelas forças dos Estados Unidos. E aí a OTAN é criada basicamente para manter essa ocupação militar sob a justificativa da defesa da Europa contra a União Soviética, mas na verdade basicamente para manter a hegemonia dos Estados Unidos na Europa e com isso manter a Rússia, afastar a Rússia da Europa. Então, é por isso que é importante muitas vezes distinguir entre as palavras do Trump e aquilo que efetivamente faz sentido numa lógica geopolítica. E isso é importante até para se levar em consideração que não procedia aquele tipo de discurso que era muito comum em determinados setores que eram simultaneamente críticos ao Donald Trump e um pouco desconfiados em relação ao governo russo de que haveria ali uma aliança entre os Estados Unidos e a Rússia, entre o Trump e o Putin e assim por diante. Porque, evidentemente, o aumento da presença militar estadunidense no território polonês é como se fosse uma arma apontada na direção da Federação Russa. E é óbvio que essa militarização dos arredores da Federação Russa tem como objetivo impor ou fortalecer, manter, incrementar um cerco militar à Federação Russa, uma estratégia geopolítica que está ali nos manuais, que é defendida desde o início do século XX, desde a época até da Guerra Civil Russa, em que o Império Britânico apoiou um dos lados e tinha como objetivo fragmentar o Império Russo em uma certa quantidade de repúblicas, uma delas sendo a Ucrânia propriamente. Então, na verdade, aquilo que a gente está vendo vai na contramão de uma série de discursos do Donald Trump, mas está muito bem alinhado com todo o textbook, né? o manual, o direcionamento geopolítico das potências atlantistas desde o início do século XX, o que reforça essa noção de que, para além do presidente, existe evidentemente ali um ecossistema de intelectuais, estrategistas vinculados ao Departamento de Estado, vinculados ali, importantemente, a think tanks privados que acabam ditando política pública e estratégia geopolítica para o governo dos Estados Unidos, que em alguma medida é aquilo que tem sido chamado, às vezes pelo próprio Donald Trump, quando ele criticava os governos democratas, sob o termo ali de deep state, né? O estado profundo, ou seja, a ideia de que decisões importantes são tomadas por funcionários não eleitos, invisíveis e assim por diante. Isso é fundamental manter atenção em relação a essa movimentação, porque de fato a gente está vendo o governo dos Estados Unidos talvez numa movimentação que acirra tensões tanto na Europa Oriental quanto também agora em outras movimentações no Oriente Médio.
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2: E agora a gente volta o nosso olhar para Cuba. Organizações juvenis cubanas convocaram uma marcha em rejeição às acusações dos Estados Unidos contra o ex-presidente dirigente histórico da Revolução Cubana, Raul Castro. Essa convocação ocorre após o Departamento de Justiça norte-americano ter apresentado nesta quarta uma acusação formal contra Castro pela derrubada de duas aeronaves pertencentes à organização Hermanos ao Resgate. Em 96, quando Castro era ministro da Defesa, um incidente no qual morreram quatro pessoas. Essa acusação foi classificada como uma ação política, sem nenhum embasamento jurídico, pelo presidente cubano Miguel Díaz-Canel, que afirmou que os Estados Unidos buscam aumentar o expediente que fabricam para justificar o desatino de uma agressão militar a Cuba. Convocada pela União de Jovens Comunistas e pela Federação Estudantil Universitária, junto a outras organizações juvenis no país, a mobilização foi realizada na tribuna antiimperialista José Martí, localizada em frente à Embaixada dos Estados Unidos, onde são realizadas atividades e manifestações de denúncias contra os crimes do imperialismo. A convocação ocorre em um contexto de crescente hostilidade e ameaças de Washington contra Havana. Por meio de um comunicado público, as Forças Armadas dos Estados Unidos informaram na quarta-feira o deslocamento de um porta-aviões de propulsão nuclear junto a um grupo de ataque naval no Caribe. O anúncio ocorre em meio a crescentes ameaças de Washington sobre um possível ataque contra Cuba. A publicação coincidiu com a decisão do Departamento de Justiça dos Estados Unidos de tornar pública a imputação contra Raul Castro, uma situação que em Havana é interpretada como parte de uma estratégia política. Portanto, novamente eu trago a Clarice Gurgel, doutora e mestre em Ciência Política pela Universidade do Estado do Rio de Janeiro e professora de Faculdade de Ciências Sociais da Unirio. Bom, Clarice, a gente pode detalhar mais agora essa ação que os Estados Unidos vem fazendo em Cuba, seja em relação, por exemplo, à eletricidade, o que tem causado, claro, muitos transtornos e real ameaça de vida, né, às pessoas, aos cubanos, enfim, a questão da água. Agora a gente vê aí, não bastasse também o bloqueio, que esse já é histórico, né, um deslocamento de um porta-aviões de propulsão nuclear. E já ouvimos recentemente, aí nos últimos dias, o presidente Donald Trump falando a respeito de Cuba, dizendo que é um país e fazendo ameaças que dá para a gente interpretar como ameaças veladas. Ao mesmo tempo que o presidente de Cuba diz que Cuba vai continuar, enfim, vai manter ali sua soberania e tudo mais. Enfim, como é que a gente pode avaliar? A gente teve também aí agora, isso que eu estava tentando lembrar, Donald Trump chegou a afirmar isso já há algumas semanas, mas a gente bota tudo no mesmo pacote, que depois do Irã, Cuba seria aí o próximo país em que ele colocaria ali sua força, né? Seria, enfim, invadido, vamos dizer assim. O que a gente pode esperar dessas ações de Trump?
8: Olha, antes de tudo, assim, acho importante que a gente manifeste a solidariedade a esse povo cubano, que é um povo muito acolhedor, muito caloroso e muito consciente. Eu estive em Cuba quando eu era muito novinha, eu tinha 15 anos quando estive em Cuba, então era tudo muito diferente, mas lá eu já pude ver um senso crítico, uma consciência política, uma clareza sobre a trajetória, a formação econômico-social daquele país e as lutas que teve que travar para uma mínima autodeterminação, coisa talvez que nem o Brasil alcançou, Cuba alcançou, até pela potência que a luta possui, né? É um povo muito lutador, né? Então, é com muita, muita dor que a gente recebe uma notícia dessa, de que Raul Castro, com seus 94 anos, tem aí sob uma ameaça concreta, e aí eu queria abordar essa questão da concretude dessa ameaça, né? É uma ameaça concreta de prisão, inclusive de pena de morte, né? É claro que não importa aqui os fundamentos. Com essa, essa forma de atuar de Trump, que ela conta com um conjunto, que eu acho que é para esse conjunto que a gente precisa olhar, mas essa forma de atuar do Trump, ela é uma forma que conjuga fraqueza do Trump e ao mesmo tempo uma capacidade perversa que o modo de produção capitalista tem de extrair valor e riqueza daquilo que é mais frágil, daquilo que é mais destrutivo, né? Daquilo que é mais precário, né? Ele consegue transformar a mazela em acumulação de riqueza, né? E por que eu falo isso? Porque a gente observa, a gente agora mesmo estava observando, que quando a gente fala dessas movimentações do Trump, muitas vezes ele esbarra em uma concretude, em uma realidade que impede ele de ir adiante, né? Se você for observar, principalmente aonde? Nos países centrais, nos países que ainda preservam uma centralidade, como aqueles que estão na Europa e aqueles que são China, Rússia, Irã, por exemplo, né? Que possuem essa capacidade de autodeterminação, essa independência, mesmo que relativa, né? Mas no caso da América Latina, América Central, essa ideia de um território só, como uma América para os americanos, como se nós fôssemos apenas um apêndice desses Estados Unidos, fazem com que ações que podem ser interrompidas por um Pentágono, que podem ser impedidas por um Pentágono, mas que não são, né, são só impedidas quando se trata de uma Europa, só são impedidas quando se trata de uma China, mas quando se trata de uma Venezuela, quando se trata de uma Cuba, não são impedidas, né? É que permitem que um Trump, que inclusive alardeia um grande suporte a partir dessas tais big techs e dos seus grandes empresários a elas vinculadas, né? Esse mesmo Trump que alardeia esse grande suporte das big techs sabe muito bem que essas mesmas big techs e esses mesmos grandes empresários estão passando pires na China. Veja aí a precariedade desse Trump, né? É o mesmo Trump que é contido pelo próprio Pentágono. Mas esse mesmo Trump frágil, ele consegue sequestrar Maduro, ele consegue, porventura, né, ou por desventura, condenar à morte o irmão de Fidel Castro com seus 94 anos, né? Agora, por que consegue? Porque aquilo que é absurdo lá na Europa, na Ásia, na Eurásia, né, com a força que tem, aqui não é absurdo, e no sentido forte do termo absurdo. O absurdo vem da ideia de não é possível ficar surdo diante da coisa. E nós ficamos surdos, porque nós estamos aqui falando de um continente ou de um território, né, para a gente ali unificar essa parte sul da América, né, central e sul. Estamos falando de um território dependente, não autodeterminado. Por mais que a Cuba tenha avançado significativamente, mais do que muitos de nós que alardeamos aqui uma democracia, né, e uma democracia sólida. Então, eu sinto dizer que, como a história é feita de repetições, eu sinto dizer que a gente está sob ameaça concreta desse performer da Europa fazer valer a sua dramaturgia na América Latina. Né? O que significa dizer que o que ele alardeia lá, ele consegue efetivar aqui. E isso a gente precisa parar para pensar por quê. E em grande medida é porque a capacidade de enfrentamento e de organização foi sendo minada, né? Isso passa inclusive por um debate polêmico sobre uma autodeterminação energética, uma autodeterminação que passa por uma produção nuclear, né? Eu não quero aqui trazer mais polêmicas, mas isso tudo toca na questão da capacidade de enfrentamento da América Latina e da América Central, né? Que aí é mais quintal ainda desse país, né, Estados Unidos, que já entendeu, e aí para concluir, para a gente poder conversar mais, já entendeu que a sua intervenção mais expansionista, apoiada em guerras híbridas, em operações que são operações de eliminação, elas são formas de reciclagem de si, próprios Estados Unidos, né, diante de uma ameaça de multilateralidade, e das próprias big techs que, contraditoriamente, se alimentam das guerras, se alimentam das ameaças e se alimentam, inclusive, das forças de paz, das campanhas em defesa. Ou seja, é uma reciclagem, como a gente já aprende com clássicos alemães que vão ensinar que o modo de produção capitalista, ele sempre vai encontrar uma forma de se reinventar. E só vai enfrentar um limite nisso quando os que sofrem diante disso também terem uma capacidade de se organizar para inventar né, um outro modo, né, de vida, né, que eu acho que é o que parece aparecer aí pelos BRICS, pela Eurásia, ainda que permeado de contradições, obviamente, mas que parece aí se ensaiar como algo que passa muito mais por laços de apoio mútuo, respeito mútuo, trocas de infraestrutura, trocas de tecnologias, né, que parece ser um ensaio dessas potências aí multipolares, né, que defende, né, um mundo mais multipolar.
2: Certo, muito obrigada, Clarice, realmente sua análise aí muito, muito pertinente, né? E aí, chamando o Rafa, portanto, Rafa, já há um tempo o governo cubano tenta realmente equilibrar essa crise energética, essas ameaças militares em meio às negociações com a Casa Branca, mas fato é também que essa pressão norte-americana só aumentou depois da prisão de Maduro. E agora temos Raul Castro indiciado, porta-aviões no Caribe, seria sinais realmente de que Trump estaria fechando o cerco contra Cuba?
9: De fato, e nisso, inclusive, esse interlúdio do conflito no Oriente Médio, né, da guerra contra o Irã, ajuda um pouco, porque o Trump, em tese, não precisa estar com a sua concentração total no Oriente Médio. Por uma série de motivos, ele acredita ter a iniciativa no Oriente Médio, né? Ele não acredita que o Irã poderia simplesmente decidir partir para o enfrentamento e romper a atual trégua. Então ele sabe que, isso mesmo ele tendo sido derrotado na primeira fase do conflito contra o Irã, ele sabe que pode resolver, ou tentar resolver, uma coisa por vez. Bem como a gente também sabe que, em tese, é claro que tudo sempre pode ser, na prática, diferente da teoria, mas em tese uma operação contra Cuba demandaria menos recursos do que essas operações contra o Irã. Então, talvez ele esteja considerando que não seria um grande problema, um grande desafio, realizar uma operação contra Cuba, mesmo tendo pendente ainda a situação iraniana. Ele, inclusive, pode estar levando em consideração a possibilidade de que suas mãos tendem a estar mais atadas a partir das midterms, para poder tentar, né, que vão ser em novembro, ainda que já haja algumas mudanças em alguns distritos eleitorais, mas ele pode tentar, ao prever que suas mãos talvez estejam mais atadas a partir de novembro, ele pode até realmente tentar solucionar algumas questões pendentes antes de novembro. Uma delas, né, sendo essa questão cubana. O indiciamento do Raul Castro realmente desperta, ou deve despertar, para o governo cubano uma certa preocupação, porque é o tipo de movimentação, por exemplo, que precedeu o sequestro do Nicolás Maduro e pode indicar, de fato, uma disposição para poder realizar uma operação semelhante em Cuba. É claro que Raul Castro não tem mais poder político, né, num sentido prático, mas ele permanece sendo um símbolo importante como um dos poucos revolucionários cubanos originais que estão ainda vivos, né? E como, enfim, um ex-líder da Revolução Cubana, chefe do governo cubano. Então, apesar de não ser o presidente, evidentemente, isso seria um golpe significativo à moral, à honra do governo cubano, do povo cubano. Seria necessário ver qual seria a reação do governo cubano caso os Estados Unidos conseguissem repetir aquela operação venezuelana no território cubano. Pode ser que as circunstâncias sejam diferentes para melhor ou para pior, né, no que concerne Cuba. Talvez, por exemplo, porque a gente sabe que muito daquilo que o governo venezuelano tem feito responde a uma preocupação com a segurança e saúde do Nicolás Maduro, né? É como lidar com um sequestrador. Se você é um negociador, se você é a polícia, etc., você tem que ter uma certa cautela, pisar em ovos para evitar que se faça mal à vítima do sequestro. E por mais que a gente esteja falando de um Estado que supostamente deveria respeitar uma série de leis e normas, o próprio fato do sequestro ter acontecido já mostra que os Estados Unidos não respeitam nenhuma lei ou norma. Então ninguém deveria se surpreender caso Nicolás Maduro fosse assassinado, envenenado ou o que quer que seja. É isso que em alguma medida move ali as ações do governo venezuelano, e a gente não sabe de fato como o governo cubano, que em tese é mais fraco enquanto Estado que a Venezuela, né, da perspectiva ali das forças armadas, mas por outro lado me parece é um país, uma sociedade que me parece mais consolidada, mais unificada, mais homogênea politicamente do que no caso venezuelano, em que você tinha uma forte polarização, uma série de conflitos sociais, problemas com a criminalidade, né, com organizações criminosas e assim por diante. Nada disso existe em Cuba. Então talvez até o governo cubano, até na medida também em que o Raul Castro não é, né, mais o cabeça do governo cubano, talvez até o governo cubano se sentisse mais à vontade para resistir de alguma maneira, mesmo que fosse de uma maneira assimétrica. O que poderia levar até para um conflito um pouco mais estendido no tempo do que os Estados Unidos esperariam. Mas, evidentemente, é sempre importante ser realista nessas situações. Não é possível esperar o mesmo grau de resistência e sucesso de Cuba que a gente viu no caso iraniano, né? E aí realmente a gente está lidando com o azar da geopolítica, né, que tem uma fundamentação geográfica basal, primal, que é o fato de que Cuba está perto demais dos Estados Unidos, né? Não é o tipo de situação em que seria mesmo viável para atores geopolíticos importantes em outros continentes terem um envolvimento muito grande. Por outro lado, talvez alguma coisa pudesse ser feita, porque realmente também permitir que os Estados Unidos implementem uma hegemonia inconteste nas Américas não me parece conveniente para outros atores geopolíticos importantes nos outros continentes, porque o acesso que os Estados Unidos terão em termos de recursos naturais, demográficos, etc., econômicos, industriais e assim por diante, tornarão os Estados Unidos capazes, penso eu, inclusive de competir com a China, né, de recuperar o tempo perdido para desafiar essa ascensão chinesa, né? Então, algum grau de resistência deveria contar com o apoio de outros atores geopolíticos, porque isso interessaria a eles, interessaria a esses outros atores geopolíticos manter as Américas um espaço geopolítico, no mínimo disputado entre vários setores, vários tipos de orientação política e geopolítica e assim por diante. Bem, vai ser necessário aguardar os próximos capítulos. A gente tem essa impressão, e de fato a Cuba parecia ter adotado uma estratégia de ganhar tempo, precisamente até talvez as midterms, para talvez contar com um cenário menos favorável às decisões unilaterais de Donald Trump, mas 6 meses é muito tempo, e em 6 meses muita coisa pode acontecer, inclusive algum grande golpe desferido pelos Estados Unidos contra Cuba. O que eventualmente possa impedir isso seria talvez uma retomada do conflito iraniano, porque aí a atenção do Trump estaria voltada plenamente para o Irã. É importante levar em consideração que o Donald Trump, bem, em primeiro lugar, aquela renúncia que eu comentei da Tulsi Gabbard, a última vez em que ela comentou sobre renunciar havia sido exatamente nos primeiros dias após o início da guerra contra o Irã. E o próprio Donald Trump anunciou hoje que ele não iria ao casamento de um dos filhos dele porque ele teria que ficar na Casa Branca. É claro que ele está aí jogando um verde, né? Mas esse verde que ele está jogando, bem como essa renúncia de uma funcionária que era crítica dos envolvimentos militares dos Estados Unidos e assim por diante, pode indicar realmente que ao longo dos próximos dias ou dessa próxima semana algo pode acontecer. Isso é parte do próprio jogo psicológico do Donald Trump, porque aí ficam os iranianos sem saber se é com eles, os cubanos sem saber se é com eles, os russos sem saber se é com eles, né? Então ficam todos aguardando para ver o que o Donald Trump vai de fato fazer, se é que ele vai fazer alguma coisa, né? Então a situação cubana é bastante preocupante, principalmente pelo fato de que os meios para impedir os Estados Unidos de atacar em Cuba são extremamente limitados.
10: E aí, Isabela, tudo bem? Os ouvintes ainda podem conferir o Virada de História de hoje sobre a Guerra Franco-Prussiana. Esse episódio é logo mais às 23 horas. E na segunda-feira nós vamos revirar a história do Apartheid e de como os trabalhadores sul-africanos se reuniram em sindicatos, organizações, para poder lutar contra esse regime segregacionista. E essa luta ficou marcada por um episódio em 1988, uma greve geral que reuniu cerca de 3 milhões de trabalhadores negros que cruzaram os braços por todo o país. Esse episódio tá imperdível, é na segunda-feira, começando às 7 da manhã, com reprises às 15h23. Então, três oportunidades aí para conferir o Virada de História, hein? Aquele abraço, entretanto.
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2: Agora são 5 horas 25 minutos e a gente traz que o Ministério das Relações Exteriores convocou a chefe da Embaixada de Israel no Brasil para pedir esclarecimentos. Isso a respeito de um vídeo que mostra ativistas, entre eles 4 brasileiros, detidos de uma flotilha com destino a Gaza. Eles estão ajoelhados, de mãos atadas e com a testa no chão. As imagens foram divulgadas pelo ministro da Segurança Interna de Israel após as forças israelenses interceptarem os barcos da flotilha no mar, em águas internacionais, e começarem a deter centenas de ativistas estrangeiros. Em uma nota divulgada na última quarta-feira, o Itamaraty manifestou repúdio ao tratamento degradante e humilhante de autoridades israelenses. Sob a mensagem "Bem-vindos a Israel", as imagens mostram dezenas de ativistas no convés de um navio militar, com o hino do país tocando ao fundo, e também mostram eles depois, né, já detidos em Israel, onde um ministro agita a bandeira nacional. Paralelo a isso, houve também uma série de denúncias por parte de ativistas, denúncias essas de abusos durante o período em que eles ficaram sob custódia israelense. Segundo informações divulgadas pela agência Reuters, os relatos incluem agressões físicas, violência sexual e até mesmo estupro. Diversos participantes também teriam sofrido ferimentos graves, incluindo fraturas e lesões provocadas por balas de borracha e armas de choque. O Serviço Penitenciário de Israel rejeitou as acusações e afirmou que todos os detentos foram tratados de acordo com a lei e com pleno respeito aos seus direitos básicos. As denúncias já começaram a gerar repercussão internacional. Na Itália, uma fonte jurídica informou que promotores de Roma abriram investigação sobre possíveis crimes, entre eles sequestro, tortura e agressão sexual. Os ativistas italianos devem prestar depoimento nos próximos dias. E já na Alemanha, o governo também se pronunciou sobre o caso. Um porta-voz do Ministério das Relações Exteriores alemão declarou que diplomatas que acompanharam a chegada dos cidadãos alemães em Istambul constataram ferimentos em alguns ativistas que passaram por exames médicos. E também a França. Temos aí a Sabrina Charik, que é responsável por coordenar o retorno de 37 cidadãos franceses envolvidos na missão. Ela afirmou a Reuters que 5 franceses precisaram

0: casos aí repetidos de violência, de tudo quanto é sorte, né? E ao mesmo tempo que temos um governo israelense dizendo que os presos, os detentos, são tratados de acordo com a lei, com pleno respeito aos seus direitos básicos. E a outra pergunta embutida nessa é que nós tivemos aí o repúdio por parte do governo brasileiro e relatamos agora também alguns posicionamentos de países, né, que tiveram entre os detentos da nacionalidade deles. E eu gostaria de saber, na sua análise, se o Brasil está sendo suficientemente enérgico em casos como esse.
1: Boa pergunta, Isa. Realmente é uma situação dramática. Está tudo muito interligado, né, Isa? Esse retrato do mundo, que é um retrato muito bárbaro, né? Ele segue uma mesma diretriz, e que é esse eixo aí, Estados Unidos, Israel, né? Que vai culminar também na Palestina, no Irã, né? É importante dizer que as flotilhas, elas são, elas envolvem campanhas humanitárias para que os palestinos, eles, por exemplo, recebam alimento, recebam gêneros de primeiríssima necessidade, né? Então, não é só uma violência bárbara contra esses missionários que estão em flotilha, mas também é uma violência redobrada sobre o povo palestino. Essa violência toda, essa barbaridade toda, ela infelizmente não tem sido enfrentada como, ao meu ver, deveria estar sendo enfrentada pelo governo brasileiro, né? Mesmo alguns presos, a gente precisa também lembrar que Israel, quando diz respeitar a lei e regras na forma como prende e detém esses em flotilha, ela muitas vezes o Israel prende, detém esses militantes em barcos cela, né? São barcos que servem de cela e que ficam transitando entre mares territoriais, ao ponto de alguns serem detidos a caminho da Palestina ali, mas serem também despejados em território grego, né? Como foi o caso aí de alguns brasileiros que ficaram numa situação de absoluto desamparo por muito tempo, e quando foram recebidos aqui no Brasil, não foram recebidos de uma maneira muito humanitária, como deveria ser tratado tratado uma vítima aí de sequestro e de violências como tortura, ou aquelas aí mencionadas por franceses que dizem respeito à violência sexual, né? Eu queria chamar a atenção para esse traço histórico de violação, né, que a própria história de Israel envolve, né? Se a gente pensa com as devidas, guardadas as devidas proporções, né, que conceber que a Palestina venha a se tornar um resort, que já tem maquete, planejamento, projeção 3D para aqueles que vão usufruir, né, das benesses daquele território, isso que nos parece perverso, quase que sádico, né? Não é tão distante da forma como a própria Israel foi colocada ali sobre território palestino, né? E que suscita essa guerra aí até hoje, que o sionismo, né, propriamente vai encarnar como essa face unilateral e violadora do outro, né? A gente está falando aí de uma história que não é muito diferente da história própria, até dos Estados Unidos, de um reconhecimento de si sem autoridade nenhuma, sem a figura do outro, né? Essa

0: essa prática violadora parece marcar a história de Israel, né? E infelizmente o Brasil, como tentando aí responder a sua pergunta, Isa, o Brasil ele precisa assumir para si. É claro que ele vai encontrar muitas pressões, né? Ele já encontra pressões, mas ele precisa assumir para si mais essa tarefa de defesa, proteção e garantia das flotilhas, né? Não é só garantir que esses sequestrados, presos, torturados, eles retornem e tenham uma acolhida e que isso não seja repetido. Mas também reforçar, fortalecer essas iniciativas de flotilha, né, que envolveria o Brasil sendo efetivamente um parceiro na defesa do povo palestino. Uma posição que não é simples, né, que a gente já viu o presidente Lula ensaiar, e que a grande mídia de massa, né, as grandes corporações de comunicação, elas vêm com toda a força na direção de um combate, até porque a gente não pode ignorar, isso é uma coisa que é preciso ser dita, Isa, de uma ofensiva muito grande sionista no Brasil, né? Em várias situações em que mesmo alguns judeus mais progressistas, críticos, eles combatem o que Israel está fazendo hoje com a Palestina e que denunciam o que está sendo feito, o que a gente tem visto pelo Brasil afora é uma criminalização das falas, uma criminalização das atividades, dos eventos, dos espaços, ordens de cassação de alvará de determinadas associações culturais, ordem de prisão e indiciamento de lideranças que vão ali fazer a crítica ao sionismo propriamente, né? Então há uma ofensiva que me impede, até, Isa, sendo responsável aqui, de apontar ali, cobrar que o presidente Lula retome aquelas falas dele mais incisivas em defesa do povo palestino. Mas se ele, o governo Lula, e eu falo isso em relação a diversas outras pautas mais consequentes e necessárias de serem defendidas. Se o governo Lula, ele, ao contrário de compor com aqueles que estão na estrutura do poder, retomar o seu diálogo com suas bases sociais, se ele fizer assim, ele consegue recuperar o seu discurso e fazer a defesa que precisa ser feita, inclusive não só nas tribunas, onde ele vai ali apontar para o genocídio de Israel, mas também nos espaços de acolhida desses que são vítimas de Israel e que são brasileiros, mas também nas operações que precisam de estímulos, incentivos, estrutura em apoio concreto ao povo palestino, né? Isso é que envolve a flotilha, né? A tarefa das flotilhas.
1: Pois é, Clarice, muito bem lembrado, né? Porque a gente tem, na verdade, um show de horrores, né? Não bastasse tudo o que está acontecendo em Gaza, o absurdo do mau gosto e da crueldade dessa riviera, né? De Gaza se transformar numa riviera, enfim, tudo o que vem acontecendo também com quem tenta chamar a atenção para isso, que é o caso desses ativistas que já foram detidos, vira e mexe. Qualquer flotilha que tenta se aproximar ali para fazer uma distribuição de ajuda humanitária, né, acaba sendo interceptada, e isso em águas internacionais. Portanto, Rafa, pegando esse gancho, eu te trago para a gente poder analisar essa questão, porque a gente tem aí uma série de absurdos, um se contrapondo ao outro, né? No meio a tudo isso, a gente vê uma certa manifestação dos países, inclusive do Brasil, mas na sua análise ainda tudo muito, são manifestações ainda pálidas, ainda muito sem força, como é que você avalia essa repercussão e essa ação dos países, ou inação, né, no caso?
2: Bem, essa hipótese, essa possibilidade, esse relato de que, inclusive, os membros da flotilha que foram presos, foram capturados, teriam sido submetidos a estupro, né? A violência sexual, o que aparentemente é padrão no sistema penitenciário israelense, ou mesmo, enfim, nas atividades desempenhadas pelas forças de segurança israelenses, é um negócio extremamente atroz, né? É algo indizível e inimaginável. Estupro, porque nesse caso seria estupro em massa, basicamente. A gente está falando aí de várias pessoas. É claro que a gente ainda não tem certeza exatamente detalhes e circunstâncias disso, mas algo nesse sentido seria exatamente algo ímpar de um modo geral, mas não no caso de Israel, porque Israel tem feito esse tipo de coisa. Eu não vou nem dizer desde sua fundação, porque isso já havia começado antes mesmo da fundação oficial do Estado de Israel. Então é uma situação completamente espantosa e me chama a atenção de fato, e acho que sim, se pode falar numa inação, numa certa inércia do governo brasileiro. O Lula é um presidente de muitas palavras, né? Ele fala muito, ele gosta muito de falar, mas durante o genocídio palestino o Brasil estava vendendo combustível para o Estado de Israel, e só parou de vender porque houve nas redes sociais, especialmente, uma grande movimentação contra esse tipo de coisa. Houve muitas denúncias, muita, entre aspas, encheção de saco mesmo, até o governo, um ano depois de iniciado o genocídio palestino, aí sim o governo brasileiro parar de vender combustível para o Estado de Israel, isso enquanto fazia uma série de declarações chamando Israel disso, daquilo. Também esse ano, tem pouco tempo, acho que mês passado, o governo brasileiro patrocinou um evento que foi costurado ali pela CONIB, que é o lobby sionista no Brasil, ou pelo menos uma das principais instituições do lobby sionista no Brasil, contou com a presença de figuras ligadas ao executivo brasileiro, e dedicada ali a esse tema fantasmagórico, pelo menos nos dias de hoje, do antissemitismo. Para mim, antissemitismo é o que Israel faz com o povo palestino, que é um povo semita. Desconheço grandes manifestações de antissemitismo no mundo hoje que não sejam essas de Israel contra o povo palestino e contra outros povos semitas ali do Oriente Médio também. Então não me parece uma questão atual, uma grande questão diante do genocídio do povo palestino e da continuação da subjugação dos palestinos em Gaza, na Cisjordânia, a destruição imposta no Líbano, sendo que o Brasil é até um país mais libanês que o Líbano, né? Tem mais libaneses no Brasil do que no Líbano. Então a destruição imposta ao Líbano com mortes de brasileiros, tem muitos brasileiros que têm parentes no Líbano, então tem alguns amigos que têm parentes lá, que inclusive perderam parentes no Líbano ao longo dos últimos anos. Todo aquele caos na Síria, que em grande parte foi arquitetado por Israel, e também tudo isso que está acontecendo no Irã. Essas são grandes questões, e também algumas outras grandes questões, mas esses eventozinhos nos quais esses convescotes aí do lobby sionista brasileiro junto com o PT é algo a ser denunciado e deve realmente colocar os brasileiros conscientes em alerta, e fundamentalmente desconfiados em relação a todo o lero-lero performático que muitas vezes existe ali, apenas para o presidente ficar, entre aspas, bem na fita, mas que não muda absolutamente nada, né? Não vejo, por exemplo, o governo brasileiro mesmo cogitando sanções ou rupturas comerciais, rupturas diplomáticas com o Estado de Israel. Com muito esforço, o Brasil se afastou de determinadas compras militares do exército israelense que estavam sendo planejadas. Mas veja, os intercâmbios entre a Polícia Federal e as forças de segurança israelense permanecem. Né? Dias atrás, ou uma ou duas semanas, a gente estava falando sobre a PF mandando aí os aparelhos eletrônicos do Vorkaro para serem decodificados. Para onde? Para o Estado de Israel. Né? Algo que tem conteúdo sensível, inclusive, em relação às instituições brasileiras. E o material sendo mandado para um Estado notório pelo uso de espionagem, chantagem e assim por diante contra outros países. Então eu não sei exatamente o que o Brasil tem na cabeça para não entender que o Estado de Israel, ele representa hoje uma certa ameaça internacional. Ele não é um problema do Oriente Médio. Especialmente quando a gente resgata que aquele caso Epstein, que era um caso de tráfico, claro que era um caso que envolve muitas coisas, mas enfim, era em grande parte um caso de tráfico internacional de adolescentes para exploração sexual, com o fim de chantagem, além, enfim, de esquemas de espionagem, chantagem política, etc, etc. Tudo aquilo foi feito a serviço de Israel. Né? Jeffrey Epstein era um agente israelense, tal como o sogro dele, Robert Maxwell, pai da Ghislaine Maxwell. E isso, obviamente, afetou e afeta até hoje a política dos Estados Unidos. Para a gente entender que Israel é uma ameaça internacional, por exemplo, agora nos últimos dias, parece que teve ali uma primária no Partido Republicano, eu não sei se, acho que no Kentucky ou não sei onde, era para ver a confirmação de que o Thomas Massie, né, que é um representante dos Estados Unidos, se ele ia ou não ia confirmar a candidatura dele, etc, etc. E ele é o único republicano anti-Israel, né? Ele é bem anti-sionista. E aí, repentinamente, apesar dele ter tido 15% a mais de votos do que na eleição anterior, na primária anterior, o adversário teve quase 400% a mais de votos do que nas primárias anteriores, anos atrás. E boa parte desses votos foram aqueles votos de correio, né? Uma excrescência do sistema político estadunidense, do sistema eleitoral estadunidense, uma insanidade total, esse negócio de poder mandar voto por correio. Mas chegaram aí uns 10 mil, 15 mil votos por correio do nada, lá naquelas eleições, né? E aí um dos únicos candidatos que não recebia dinheiro da AIPAC foi removido, foi retirado, não está mais no Congresso dos Estados Unidos, né? Ou seja, o Estado de Israel interfere diretamente dentro da política dos Estados Unidos. E quando a gente leva em consideração, por exemplo, aquelas movimentações estranhas da Tabata Amaral, a peculiar atuação do judiciário brasileiro em relação a uma série de casos, a gente tem que realmente se questionar se o Estado de Israel já não está influenciando de maneira significativa a nossa polícia, o nosso judiciário, a nossa política. Fala-se muito, os bolsonaros estão com Israel, mas olha o que o PT está fazendo. Tabata Amaral, que está ali meio que centro-esquerda, centro-centro-esquerda, ou algo nesse sentido. Então, a impressão que passa é que, na verdade, o Estado de Israel está interferindo na política brasileira de uma maneira bastante profunda e ampla. E não é de agora, né? O programa nuclear brasileiro, ele foi atacado pelo Estado de Israel. A Força Aérea até hoje denuncia, apesar de ser algo controverso, mas a Força Aérea Brasileira denuncia até hoje o Estado de Israel como tendo sido responsável pelo assassinato do Tenente Coronel Albano Damarante, que era o cabeça do nosso programa nuclear. Adoeceu repentinamente, teve aqueles câncer relâmpago, né, que a pessoa descobre um câncer e uma semana faleceu. E enfim, existem vários detalhes nessa história aí que são bastante suspeitos, porque naquela época o Brasil estava com um programa nuclear em conjunto com o Iraque, né, do Saddam Hussein. Então assim, o Estado de Israel é uma ameaça, ele deve ser tratado como uma ameaça. Essa postura típica do Itamaraty, que é muito defendida, né, às vezes até por pessoas de uma orientação soberanista, uma política externa independente. Não, a política externa independente não é aquela que não toma posição, é aquela que toma posição independentemente de quais sejam os arranjos internacionais. E em plena ditadura militar, o Brasil teve coragem de denunciar e condenar o sionismo como sendo racismo. Né? Ao longo da história brasileira, o período em que o Brasil foi mais crítico do Estado de Israel e foi mais consequentemente e praticamente anti-sionista, por incrível que pareça, foi exatamente ali no período Geisel, na ditadura militar. Né? E naquela época se teve coragem de fazer isso. Mas hoje, aparentemente, a gente está muito mais tímido numa época em que somos, em tese, livres, do que numa época em que, também em tese, a gente estava numa ditadura que foi implantada no Brasil em 64 pelos Estados Unidos. Né? Então eu acho que as pessoas têm que acordar um pouco, o governo brasileiro tem que acordar um pouco para quais são os seus reais interesses e qual deve ser um posicionamento corajoso em relação às questões do Oriente Médio, porque essa tibieza não convém a um Brasil soberano.
1: Certo, Rafa, muito obrigada. E aí cabe também a gente lembrar que Israel está sempre presente nas manifestações da extrema-direita, né? A extrema-direita que acaba defendendo Israel, juntando o bolsonarismo, a bandeira de Israel, a bandeira norte-americana. Enfim, né? Já que a gente tocou nesse assunto, a gente está em épocas aí eleitorais e sabemos muito bem quem Israel, a quem interessa a defesa de Israel. Bom, eu aproveito para despedir da nossa querida Clarice Gurgel, doutora e mestre em ciência política pela Universidade do Estado do Rio, UERJ, professora da Faculdade de Ciências Sociais da Unirio. Sempre um prazer tê-la aqui com a gente. Olha, Clarice, um excelente fim de semana e eu vou dizer um até breve porque eu espero que seja. Então, vai ser uma despedida meio assim, olha, daqui a pouquinho a gente volta o nosso papo.
0: Ah, um até breve também para você, Isa, para o Rafa também, que sempre é um parceiro aqui comigo, e agradeço muito o convite, agradeço aos ouvintes também que nos acompanharam, e um até breve, sem dúvida nenhuma, espero para tratar de pautas mais propositivas e mais esperançosas.
1: Com certeza, muito obrigada. Bom, por aqui a gente segue, porque a gente quer saber como é que vai ficar o tempo.
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1: Bom, gente, o fim de semana vai ser de sol, com possibilidades de pancadas de chuva à noite, no domingo. De acordo com o Climatempo, as temperaturas vão variar entre 17 e 28 graus.
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1: Bom, vamos agora falar de economia, porque o dólar fechou em R$5,02, fechou em alta e a bolsa, de acordo aqui com a Ibovespa, teve uma queda de 0,81%, fechando o dia em 176.210 pontos. Aproveitando que a gente está falando sobre economia, vamos trazer aqui mais uma matéria do nosso amigo. Eu tô enrolando vocês porque eu tô tentando chegar na matéria. Bom, achei. Do nosso amigo Lucas Andrade. Ele traz o seguinte, gente, que a inflação acelerou aí quase 4 vezes mais nas famílias de renda mais baixa, isso em abril. É o que mostra pra gente, o que traz um relatório do IPEA. Então, o Lucas Andrade vai explicar. Vamos lá.
4: Em abril, as famílias de renda muito baixa sentiram uma alta de preços 4 vezes maior que as famílias mais ricas. Uma média de 0,92% contra 0,24%, segundo dados do Instituto de Pesquisa e Economia Aplicada, o IPEA. Em entrevista ao jornal Vale Nota da Rádio Sputnik Brasil, a técnica de planejamento e pesquisa do órgão, Maria Andréa Parente Lameiras, atribuiu o movimento ao encarecimento de produtos básicos, como alimentos, medicamentos e tarifas de energia, enquanto itens restritos a famílias mais ricas, como passagens aéreas, caíram significativamente no mês.
5: A inflação está muito ligada à cesta de consumo das famílias. Quando a gente olha para as famílias de renda muito baixa, o que, que subiu muito em abril? Subiu muito o alimento, subiu a conta de luz, subiu os produtos farmacêuticos, os produtos de higiene pessoal. E isso é o que as famílias de renda mais baixa consomem. Então, isso gerou um impacto inflacionário para essas famílias muito grande. Não é que essa alta não tenha atingido os mais ricos. Também atingiu, mas atinge numa menor proporção. E fora isso, alguns serviços que só os ricos consomem, como passagem aérea, o transporte por aplicativo, caíram de preço. Mas as pessoas têm mais dinheiro, elas acabam podendo consumir outros bens, né? Elas conseguem, né, pagar alguns serviços, elas conseguem viajar. Então, isso já modifica um pouco a inflação de cada faixa. Os mais pobres não tiveram nada para aliviar. Nada que eles consomem, né, realmente caiu de preço em abril.
4: O estudo indica as famílias mais pobres com ganho menor que R$ 2.299,82, enquanto as mais ricas têm renda mensal superior a R$ 22.998,22. Entre os alimentos que mais pressionaram o orçamento doméstico em abril estão arroz, batata, carnes, feijão e leite. De acordo com Maria Andréa, parte desses aumentos foi sazonal, típica dos primeiros meses do ano, mas a alta de leite e carne preocupa mais, porque o abate intenso de animais no ano passado reduziu o rebanho disponível e existe uma tendência de que esses preços continuem em alta pelos próximos meses. No entanto, o IPEA projeta que a inflação de cereais e hortifruti deve desacelerar, enquanto reajustes de medicamentos e de energia já foram aplicados e não devem se repetir no curto prazo.
5: O que a gente espera da inflação dos mais pobres para os próximos meses? Uma inflação um pouco mais contida, não quer dizer que ela não vai acontecer. Ela vai acontecer, mas a gente espera que a magnitude dela seja melhor ao longo desses últimos meses aí de 2026. A partir de agora, a gente espera que esses alimentos eles comecem a mostrar um comportamento melhor. Seja, né, os mais ligados, né, aos hortifrutis, seja os cereais, porque a gente tem aí uma boa safra. O Brasil vai ter uma boa safra esse ano. Os remédios, a gente tem um aumento por ano, que já aconteceu. Então, os medicamentos, eles também nos próximos meses não devem subir de preço.
4: Com os dados de abril, segundo o IPEA, a inflação acumulada no ano também fica maior entre as famílias de baixa renda, com alta de 2,66%, e menor na faixa de renda alta, com 2,44%. Em 12 meses, porém, as famílias de renda muito baixa registraram a menor inflação, de 3,83%, enquanto os domicílios de renda alta tiveram a maior taxa, de 4,95%. Reportagem Lucas de Andrade.
1: É isso, gente. Muito obrigada. Agora 5:56. Rafa, muito obrigada por mais um dia. Uma excelente fim de semana para você. Segunda-feira tem mais Entretanto aqui com a gente, hein?
2: É isso aí, muito obrigado. Tenha um bom final de semana, Isabela, e tamo junto na segunda.
1: Tá ótimo, então. E olha, já está aqui ao meu ladinho, chegou agora para comandar o Casus Belli. Ele, quem? Quem que não veio hoje ainda? Pelo menos não veio hoje ainda aqui no Entretanto, né? Senhor Leonardo Macaxeira, tudo bem com o senhor, senhor Leonardo Macaxeira?
6: E aí, Isabela, tá tudo bem?
1: Tá tudo bem.
6: Boa tarde,
1: boa
6: quase
1: tarde,
6: noite,
1: é.
6: Né? Quase noite já.
1: Falando com o pessoal do Entretanto, olha, fazendo a chamada aí, pessoal. Vamos agora, então, o Léo não participou do Entretanto, por quê? Porque ele tá comandando hoje o Casus Belli. E é para ele que eu vou entregar daqui a pouquinho os microfones aqui do estúdio 1, onde tem o melhor Everaldo de todos, né? Que chegou aqui também pro Casus Belli, para vocês ouvirem um pouquinho aí de Léo. Tem mais Léo hoje. E eu fico, me despeço por aqui, lembrando que a gente também está nas principais plataformas. agradecendo muito a companhia de quem esteve hoje com a gente e reforçando o convite para segunda-feira, a partir das 16h, para a gente ficar junto de novo, analisando tudo o que acontece de importante no Brasil e do mundo, porque agora sim, Léo, eu falo, mas você não pode falar. Quem fez, fez. Quem não fez, não faz mais. Mas o Léo vai fazer, porque o Léo ainda tem que cumprir a parte dele. Gente, um beijo e até segunda.
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9: Olá, ouvinte, seja bem-vindo e bem-vinda aqui ao podcast Em Órbita. Por aqui a gente traz as principais novidades e debate temas importantes no mundo da ciência e da tecnologia. Eu sou Yuri Hildebrand e vamos ao ar 3 vezes na semana. 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É só mandar um alô pro número 21980650066, 21980650066. Nesse episódio, a gente vai falar de paleontologia brasileira. Já chegamos a trazer o assunto aqui, mas vamos aprofundar mais dessa vez, falando sobre a importância dos estudos tocados pela área no Brasil. Vale lembrar que são 3 os principais polos de pesquisas paleontológicas no país. A Bacia do Araripe, na região Nordeste, o Triângulo Mineiro, em Minas Gerais, também a região central, que fica no sul do país, na verdade, né? No Rio Grande do Sul. É nesse último onde fica o Geoparque Quarta Colônia, uma região que, segundo a Guinness World Records, né? Daquele livro lá de recordes do mundo, abriga os fósseis mais antigos da Terra, né? Ou seja, de animais pré-históricos anteriores até mesmo aos dinossauros. E, de fato, sempre ouvimos falar de uma nova descoberta feita por lá e normalmente em pesquisas lideradas pelo CAPA da UFSM, o Centro de Apoio à Pesquisa Paleontológica da Universidade Federal de Santa Maria. E o melhor, nem sempre são os dinossauros, né? Como eu falei, os fósseis encontrados ali costumam ser do período Triássico e alguns deles têm cerca de 250 milhões de anos, sendo bem mais antigos que os gigantes do Jurássico, né? Isso é importante não só para conhecer as espécies da época em si, mas também para testar o quão antiga é a nossa Terra aqui no Brasil em relação a outras regiões do mundo. A gente traz ainda no papo de hoje uma descoberta recente feita por eles que apontou um animal bastante parecido com outro que foi descoberto lá na Escócia, né? Mais uma grande evidência aí da teoria da Pangeia e também da migração de algumas espécies ancestrais aí do que a gente tem hoje. Outro ponto de destaque pensando na paleontologia brasileira é a relevância de praticar esses estudos localmente, descobrindo espécies locais, sejam elas do Triássico ou do Jurássico, né? E dando visibilidade também a uma fauna que tem muito pouca visibilidade no mundo afora, né? E tinha ainda menos anos atrás. Nisso entra outro tema que a gente também já discutiu aqui no Em Órbita. Os episódios relacionados estão lá no Metropolitana Rio .com.br, né? A gente falou há pouco tempo sobre o colonialismo científico, que também envolve questão de revisão taxonômica e tudo mais, claro, envolvendo os animais presentes hoje na Terra, aqui no Hemisfério Sul, mas não só no Hemisfério, né? No Sul Global como um todo. E se hoje a gente tem conhecimento maior sobre espécies de animais pré-históricos que viveram nas regiões desse chamado Sul Global, é muito por conta de trabalhos como realizado pelo CAPA da UFSM, né? E também de outros centros de pesquisa paleontológica aqui no Brasil e em outros países desse sul global. A gente também vai trazer aqui nesse episódio uma conversa sobre a extinção desses animais pré-históricos, sobretudo os dinossauros, né? A teoria principal é do meteoro, que todo mundo já ouviu falar, mas como que isso aconteceu de fato? E por que que os mamíferos seguiram por aqui? Os dinossauros realmente foram completamente extintos? A gente vai passar por esses pontos com o nosso especialista convidado de hoje e vamos entender melhor como é essa pesquisa paleontológica aqui no Brasil, mais especificamente no sul, feita a partir do Centro de Apoio à Pesquisa Paleontológica da Quarta Colônia, que é lá da Universidade Federal de Santa Maria, a UFSM. Quem fala com a gente agora é o Rodrigo Tempe Miller, professor e pesquisador em paleontologia na Universidade Federal de Santa Maria, UFSM. Bem-vindo, professor, aqui ao Em Órbita, mais uma vez participando com a gente.
10: Olá, é um prazer poder estar falando de paleontologia, então muito obrigado pelo convite.
9: Rodrigo, obrigado você pela presença. Rodrigo, a UFSM é uma das referências no Brasil, né, quando a gente fala de pesquisa paleontológica, e também na América do Sul, a gente já chegou a conversar em outras situações sobre assuntos relacionados e você comentou um pouquinho sobre a UFSM, mas queria que você comentasse aqui, que você falasse um pouco mais sobre a relação disso com a região sul do Brasil. Por que que a gente tem tantas descobertas importantes nos últimos anos feitas lá pelo CAPA?
10: Bom, aqui na nossa região afloram rochas do período Triássico, rochas sedimentares, que são as rochas que geralmente vão preservar os fósseis. Então a gente tem essa região que é muito rica nessa paleobiodiversidade mesmo, essas rochas aflorando, e um fator chave é que o CAPA, esse nosso centro de pesquisa em paleontologia, ele foi construído em uma região bem próxima dos sítios fossilíferos. Então a gente tem como realizar trabalho de campo, de prospecção, ou seja, buscar os fósseis de uma maneira relativamente fácil. Então a gente está perto dos sítios. Por conta disso, a gente consegue realizar muitos achados, né, com mais frequência, e isso acaba resultando, né, nesse maior número de descobertas, na maior divulgação da pesquisa paleontológica aqui pela região.
9: Rodrigo, como que é feito esse trabalho de coleta, pesquisa, depois manuseio, levar para o laboratório, análise, tudo isso é feito pelo CAPA, todo esse processo, e tudo isso quem faz é o próprio paleontólogo, ou existem funções diferentes, assim, definidas dentro do CAPA?
10: Bom, a gente faz todas as etapas da pesquisa aqui no nosso centro de pesquisa, desde da prospecção inicial, através da busca de novos sítios. Então a gente mapeia, através de imagens de satélite, pontos de interesse, locais onde a gente consegue ver que a rocha está aflorando. Então a gente marca no GPS, vai até esses locais para constatar ou não a presença de fósseis. Feito isso, a gente vai iniciar um trabalho de escavação, que consiste, né, no momento em que a gente encontra o fóssil, que tem algo ali, um fragmento aflorando, é que a gente inicia esse trabalho de escavação. A gente vai começar a expor a superfície do solo, né, aquela região onde a rocha já está exposta, para verificar se o que a gente tem ali é um esqueleto completo, se é só um osso, se são vários indivíduos associados. Feito isso, a gente vai escavar no entorno desse ponto onde o material está inserido na rocha, com o objetivo de extrair a rocha inteira, né? Então essa rocha a gente vai levar para o laboratório, e lá é onde a gente vai fazer o processo, onde a gente vai realizar a preparação, que é extrair todos esses elementos, esses fósseis da rocha. E esse é um processo que exige muito cuidado, é um trabalho delicado, onde a gente tem que usar ferramentas específicas, marteletes pneumáticos, bisturis, para não destruir nada e conseguir extrair todo o material da rocha. Então esse é o trabalho mais técnico, que vai envolver essa parte de procurar os fósseis, coletar eles e fazer a preparação. Depois disso é que a gente inicia o trabalho mais focado na pesquisa, que vai envolver identificar o material, né, dizer a qual grupo esse animal pertence ou qual animal é ele. A gente vai comparar todas as características do esqueleto com esqueletos de outros animais para determinar então justamente isso e verificar o que esse animal vai estar trazendo de informação nova. E além disso, dependendo do que a gente tem ali, a gente realiza outros tipos de análise. A gente também pode fazer modelos tridimensionais dos fósseis, né, para poder manusear eles no ambiente virtual, para poder compartilhar essa informação com pesquisadores de outros lugares do mundo. E por fim, depois de desenvolver todas as pesquisas, esse fóssil ele vai ser armazenado na nossa coleção, para que ele fique preservado e disponível para que outros pesquisadores possam analisar ele, que faz parte da ciência, né, a gente ter essa capacidade de replicar os estudos. Então, se a gente está dizendo alguma coisa, a gente tem que deixar o material disponível para que outras pessoas interessadas possam vir conferir o material e analisar se realmente aquilo que a gente disse bate com o que se espera. E por fim, né, além de tudo isso, a gente também vai ter fósseis que vão para a nossa exposição. Então, esses materiais originais da nossa região, eles ficam, né, alguns deles na exposição, para que a população local também tenha acesso a esses fósseis. Então, a gente não vai focar só na pesquisa, a gente também tem esse objetivo de levar essas descobertas para a comunidade, tanto local, né, quanto para o mundo todo, mas a comunidade local mesmo, quem geralmente vai ter o acesso mais fácil, vai conseguir chegar no nosso centro e analisar, mas ver esses fósseis, né, em primeira mão.
9: Ah, muito legal. E aí, até reforçando aqui para o ouvinte, né, quando a gente fala de fóssil, fala de paleontologia, a gente pensa logo em dinossauro. Eu, pelo menos, né, cresci sendo fã de Jurassic Park, a primeira coisa que passa pela cabeça é um dinossauro, um Tiranossauro Rex, um Velociraptor, esses, né, mais famosos aí, principalmente dinossauros contrários no norte global, no geral, né? Mas assim, vai além, né? Tem muitos animais que são pré-históricos anteriores aos dinossauros, né? Queria que você falasse um pouquinho sobre a diferença desses dois cenários de descobertas, até porque daqui a pouquinho a gente vai falar de uma descoberta mais recente, feita aí na UFSM, né, pelo CAPA, que, enfim, envolve um animal que seria um animal pré-histórico, não necessariamente um dinossauro, né?
10: Bom, os dinossauros, eles existiram durante a era mesozoica, eles vão surgir no final do período Triássico e vão viver até o final do Cretáceo, quando ocorre uma grande extinção por conta da queda de um meteoro. Claro, as aves, elas são descendentes de dinossauros, portanto elas são dinossauros. Então, hoje em dia, a gente ainda tem dinossauros existindo através das aves, mas quando a gente fala nos dinossauros, né, mais típicos dos filmes, eles existiram no período Triássico, no Jurássico e no Cretáceo. Bom, no Triássico, que é o momento em que eles estão surgindo, e é um local que a gente tem rochas preservadas aqui, o local não é a idade que as rochas daqui preservam, não vão ser praticamente só dinossauros nos ecossistemas. No Jurássico e no Cretáceo eles são mais dominantes. Claro que existem outros animais também, né? Porque dinossauros, eles são um grupo de organismos dentre tantos outros, né? A gente tem, por exemplo, vou falar alguns, né? Tartarugas, a gente tem os jacarés, a gente tem os mamíferos hoje em dia. E os dinossauros, eles seriam uma parte desses animais. Só que durante a era mesozoica, eles realmente conseguiram dominar quase todos os ecossistemas terrestres. Mas no Triássico, né, esse momento que a gente está focando mais, eles estão surgindo. Então eles vão surgir mais próximo ali da metade para o final do Triássico, em ecossistemas que eram dominados por outros organismos, principalmente os precursores dos mamíferos, o grupo que a gente faz parte, mas assim, a gente está falando de outras formas de precursores de mamíferos, não são animais exatamente iguais a nós, os mamíferos atuais. São formas bastante diferentes, alguns até muito grandes, como por exemplo alguns dicinodontes, que são animais que, pelo menos na Polônia, existem fósseis que são do tamanho de um elefante. Então, esses animais, eles eram quem dominavam os ambientes, além dos precursores dos jacarés e crocodilos, que também eram muito abundantes e diversos e bem diferentes dos que a gente tem hoje em dia. No passado, eles não eram somente adaptados para esse modo de vida semiaquático. A gente tinha formas terrestres, formas bastante esguias, que eram corredoras, e alguns muito grandes, que chegavam a passar de 8 metros de comprimento. Então, os dinossauros em si, eles surgem nesse momento, onde os ecossistemas já estão bem estabelecidos, dominados por outros animais, mas até o final do Triássico, início do Jurássico, eles vão ter essa reviravolta e vão passar a dominar os ecossistemas. Mas por conta disso é que nem todo fóssil que a gente encontra vai ser de dinossauro aqui na região. Na verdade, eles são muito raros. Hoje em dia a gente já tem mais descobertas, né? Mas se comparado com fósseis de outros grupos de animais aqui, eles são bem raros, eles são bem menos frequentes, né, nos trabalhos de campo.
9: É muito legal. Inclusive, aqui no Em Órbita, né, a gente gravou um episódio recentemente, que vai ao ar em breve, falando sobre terras raras e falando sobre, né, como o Brasil tem uma boa porcentagem de terras raras. E passando por isso, me veio à cabeça, né, enfim, especialista com quem eu conversei falou também que o Brasil tem um território muito antigo, né, então certas áreas, né, eu acho que permitem isso também, não são todos os territórios assim, não é algo fácil de descobrir com tanta clareza, né, eu tô errado nessa afirmação, assim, por exemplo, não é tão fácil descobrir fósseis desses animais, assim, qualquer lugar da terra, né, queria que você falasse um pouquinho sobre isso.
10: Isso, exatamente. Quando a gente analisa as rochas, é como se a gente estivesse folheando um grande livro que conta a história da vida na Terra. Só que essas rochas nem sempre vão se preservar em todos os lugares. A gente tem que imaginar que no passado, para que essas rochas se formassem, a gente precisa de um ambiente de deposição favorável. Então tem pontos onde, ao invés da rocha estar se formando, ela está sendo erodida, ela está sendo destruída. Então essas páginas desse livro não vão ser sempre completas e também não é todo lugar que vai ter as mesmas páginas, que vai ter preservado o mesmo tipo de rocha. Justamente aqui na nossa região a gente tem essa rocha e ela está aflorando. Então por isso que a gente consegue achar esses fósseis. Em outros lugares do Brasil a gente não tem rochas exatamente iguais a essas, mas a gente tem de outros momentos, de outras idades, outras características de rochas. Por conta disso a gente tem fósseis, por exemplo, do Cretáceo, que é esse momento que os dinossauros já são maiores, mais abundantes, mas não tem esses primeiros dinossauros que são os que a gente tem aqui. Então cada local vai ser importante para que a gente consiga extrair informação suficiente para contar e entender a história da vida na Terra, né? Embora esse é um trabalho que nunca vai acabar, a gente nunca vai entender por completo, mas cada ponto vai ter uma informaçãozinha a mais que a gente consegue extrair.
9: Não, é importante a gente entender, né, essas diferenças, e queria que você falasse um pouquinho mais também sobre essa definição, né, do dinossauro ou desse animal pré-histórico, ou mesmo dentro da categoria de dinossauros ali, quais espécies estão sendo trabalhadas. Queria que você falasse um pouco sobre esse trabalho de análise taxonômica, que é muito importante, né? Como que é feita essa revisão no caso de uma nova descoberta? Quais recursos vocês recorrem para fazer essa definição? Eu imagino que passe muito, muito pela questão morfológica, né? Que, enfim, se imagina, enfim, a partir dos ossos em si e tal. A gente chegou a falar sobre isso, né, no episódio aqui no Em Órbita, inclusive contigo, Rodrigo. O episódio está disponível lá no metropolitanarrio.com.br, para quem quiser ouvir. Fala um pouquinho pra gente sobre esse trabalho de análise taxonômica na hora de uma nova descoberta, por exemplo. Como é que é feita essa análise? Como é que é feita essa comparação com o que já se tem descoberto? Onde fica esse banco de dados de informações relacionadas, né, a uma possível nova espécie, por exemplo? Enfim, queria que você falasse um pouquinho sobre esse processo.
10: Quando a gente está falando de animal atual, então eu consigo dados moleculares, eu consigo extrair DNA. Então, a gente compara o DNA dos animais para definir, né, se ele é uma nova espécie, mesmo que às vezes ele seja muito parecido com algo já conhecido. Por outro lado, quando estou falando do registro fóssil, são animais que já não existem há milhões de anos. E o DNA, ele não se preserva tanto tempo, de modo que a gente não tem como extrair DNA de fósseis antigos. Então, nada disso está preservado. Por conta disso, é necessário estudar a anatomia, utilizar a forma, né, a morfologia, para determinar se um animal pode representar uma espécie nova, para determinar se ele é um juvenil de uma espécie já conhecida, por exemplo, ou para dizer que esse animal, por exemplo, pertence a tal grupo. Então a gente vai analisar as características anatômicas. Para isso, geralmente a gente vai recorrer a artigos científicos que já descreveram outros animais, também a fotografias, medidas que a gente vai juntando ao longo da nossa pesquisa, né? A gente visita uma coleção, por exemplo, faz uma série de fotografias, de medidas, anota as informações e com o tempo a gente vai reunindo esses dados. Hoje em dia também o uso de modelos tridimensionais ajuda muito, a gente compartilha dados com pesquisadores de outros lugares, eles compartilham com a gente e isso facilita esse trabalho comparativo. A gente pode inclusive imprimir os modelos tridimensionais nas impressoras 3D e pegar o fóssil, né, como se fosse o fóssil, na verdade, por exemplo, um fóssil lá da Alemanha, eu posso imprimir aqui e comparar ele lado a lado com fósseis que a gente tem aqui. Bom, então esse trabalho de anatomia comparada, ele é crucial, ele é a base de tudo que a gente faz na paleontologia. Então a gente vai observar as características. Algumas, elas vão nos indicar, por exemplo, que esse animal, ele pertence a tal grupo. Então se ele tiver o acetábulo, que é aquela região da cintura, da bacia, em que o fêmur, o osso da coxa, se encaixa, se ele for aberto, um acetábulo aberto, né, tem uma abertura ali, eu posso dizer tranquilamente que o material que eu estou lidando é um dinossauro. Porque essa é uma das características bem típicas dos dinossauros. Então, a gente vai reunindo características que definem os grupos para que a gente possa fazer essa diagnose. É algo parecido com o que os médicos vão fazer quando alguém tem um quadro de uma doença, por exemplo. Eles vão analisar quais são as características daquela pessoa e, com base em uma série de condições ali, eles conseguem dizer qual doença aquela pessoa tem ou qual seria a condição que ela tem. A gente vai fazer isso para determinar o grupo que o animal pertence. E para dizer se ele, por exemplo, representa uma espécie nova, se ele é um juvenil de uma espécie já conhecida, enfim, se é um animal que a gente vai dar um nome novo ou não, a gente vai analisar características mais específicas. Então, eu sei que aquele animal é um dinossauro. Aí dentro de dinossauro tem vários grupos. Aí eu tenho que analisar as características que ele tem que podem dizer a qual grupo ele pertence. Então, por exemplo, ele tem o pubis, que é um dos ossos da bacia, voltado posteriormente. Ele provavelmente é um dinossauro do grupo dos ornitisquios, que são os dinossauros que têm essa característica. Nesse caso, eu já sei mais ou menos onde ele pode se encaixar na árvore evolutiva. Então, vou comparar ele com outros animais desse grupo. E cada vez eu vou afunilando mais, até chegar num animal que vai ser muito parecido com ele. E é nesse ponto que eu tenho que analisar as características que são mais específicas. Se ele tiver muitas diferenças que eu não vou conseguir explicar através de outros fatores, como, por exemplo, a variação ontogenética, que é a variação que o animal tem ao longo da vida, de um filhote para um adulto, se é uma variação que não é respondida por dimorfismo sexual ou até questões preservacionais, aí eu vou constatar que o que eu tenho em mãos é uma espécie nova, é um animal que é desconhecido. Então eu vou seguir todos aqueles passos que a gente segue para nomear uma espécie. eu vou verificar se ele pertence a um gênero novo, eu vou criar um nome novo para a espécie, geralmente seguindo uma língua que não vai mudar mais, pode ser latim, grego, até uma língua indígena, né, aqui da região, caso eu queira seguir esse padrão. Vou descrever ele num estudo, apresentar uma diagnose para a espécie, dizer que é um fóssil que vai estar em um local que ele pode ser acessado posteriormente por outros pesquisadores, e por fim vou submeter esse meu estudo para análise por outros pesquisadores, que vão ser os pareceristas, são eles que vão ver se está tudo ok e vão dar o aval para que a espécie seja então publicada.
9: Ah, é muito interessante, é um trabalho bem denso assim, né, para fazer essa definição, e enfim, passa muito por essa parte de comparação. Isso é muito interessante para a gente entender, porque assim, né, sendo muito sincero aqui, a gente vai pegar os trabalhos de, né, as pesquisas, vai vendo as fotos. Eu gostava muito de ver essa parte dos fósseis e tal, só que a gente normalmente se depara com um fóssil completo, né, quando vai ver um livro, ou quando chega no museu ele já tá prontinho e tudo mais. Então é muito interessante esse trabalho, esse processo de taxonomia que vocês fazem, né, de análise das características para poder chegar nessa definição da espécie. Porque realmente, assim, olhando de frente, né, para quem não tem o costume, parece muito difícil de dizer, né, o que é o que. E, Rodrigo, queria que você falasse um pouquinho sobre essa busca por pontos de interesse, porque me gera um pouco de curiosidade, né, como é feito esse trabalho via GPS, você falou, né, por GPS vocês vão marcando e tal. Eu queria entender como é que é feita essa definição e se tem alguma outra ferramenta tecnológica ou técnica específica usada para facilitar esse trabalho, para fazer essa identificação. Como é que vocês sabem esses possíveis pontos de interesse, o que eles apresentam ali que justificam, né? Ah, a gente precisa escavar essa parte aqui porque aparentemente vai ter alguma coisa.
10: Essa é uma parte importante do trabalho, porque assim, na nossa região, as rochas que têm fósseis, elas têm uma coloração laranja, avermelhada, elas têm uma característica bem típica na cor. Em outros lugares do mundo, elas vão ter outras cores também. Então, um pesquisador que está em determinado local, ele tem que saber que as rochas que ele vai estar analisando, elas têm certas características. No caso aqui, a característica da cor ajuda muito. Então, imagina que a gente tem uma área de afloramento rochoso, um local onde essa rocha ela está na superfície, vai ser um local onde a gente já de longe vai ver aquela mancha mais laranja quando a gente está passando pela estrada. E isso geralmente vai ocorrer por conta de uma ação antrópica ou mesmo um evento como um deslizamento. Mas quando eu falo em ação antrópica, pode ser a abertura de um canteiro de obras, uma lavoura, a construção de uma barragem. Esse tipo de empreendimento remove a camada de solo, a camada que tem também vegetação, e faz com que a rocha fique exposta. Então, quando a rocha está exposta, ela contrasta muito com o verde da vegetação que a gente tem aqui, porque o nosso clima, ele favorece a cobertura de vegetação, né? Não é como, por exemplo, num deserto, numa região mais árida, onde a rocha vai ficar exposta naturalmente. Então, aqui a gente necessita dessa ação antrópica para que a rocha fique exposta. Mas, por outro lado, então, é fácil de ver ela através de imagens de satélite por conta desse contraste que ela vai ter com a vegetação, né? Com essa área verde. Então, a gente procura esses pontos onde tem uma área de rocha mais alaranjada, mais vermelha, pouco amarela às vezes, e vai marcar esses pontos no GPS. Não é muito difícil de ver, mas nem sempre a gente vai chegar lá e vai ser realmente rocha. Às vezes pode ser sedimento inconsolidado, pode ser solo, pode ser que a rocha não está realmente exposta. Então vai ser um local que a gente dificilmente vai achar um fóssil. Em termos de tecnologias, as imagens de satélite, essas disponíveis na internet mesmo, já ajudam muito. É fácil de ver ali, mas existem métodos do sensoriamento remoto, alguns programas que facilitam na hora de destacar as cores que a gente quer buscar. Então tem como fazer isso também. Mas geralmente a própria imagem que a gente vai ter disponível na internet já ajuda muito.
9: E aí, assim, né, você comentou também sobre, tô passando aqui pelas tecnologias usadas, tá, nesse trabalho de análise, que eu acho que é importante pra gente entender, porque tem todo esse caminho, né, desde a escavação até, enfim, a preparação ali, como você tava explicando pra gente, e também esse trabalho comparativo para fazer as definições taxonômicas. E aí, você comentou sobre modelos virtuais. Queria entender como que isso facilita a pesquisa paleontológica, né? E como se facilitou a pesquisa nos últimos anos, e também entender se é uma tecnologia já usada há muito tempo no Brasil. Assim, como que as tecnologias atuais, e aí eu imagino que até impressoras 3D tem uma participação nesse sentido, mas software de design 3D, enfim, com o que vocês trabalham para fazer esses modelos virtuais e como isso facilita o trabalho de vocês? vocês?
10: Isso realmente foi uma revolução, primeiramente por conta do uso de tomografias computadorizadas. Porque muito tempo atrás, quando a gente, na verdade nem muito tempo, né? Anos atrás aí, era necessário ter um fóssil partido ao meio para que a gente conseguisse acessar a região da cavidade endocraniana, o local onde o cérebro vai estar alojado, né? Falando de uma forma bem simples. Contudo, com o avanço das tomografias computadorizadas, a facilidade do acesso a elas hoje em dia e também as melhores resoluções, tem sido possível submeter os fósseis a tomografias, o mesmo procedimento que a gente faz em humanos, por exemplo, mas a gente vai fazendo fóssil, e aí, então, a gente vai ter uma série de imagens mostrando os cortes, né, desse fóssil. Então, a gente vai pegar essas imagens, juntar elas e preencher as cavidades do crânio para desenvolver modelos de como poderia ser o encéfalo. Claro que a gente sabe das limitações, por exemplo, o cérebro de répteis, ele geralmente não vai ocupar todo o espaço da cavidade endocraniana, no local onde fica o cérebro. A gente vai ter tecidos moles e não são parte do cérebro. Então a gente tem que ter essa noção no momento que for estar trabalhando dessa maneira. Mas essa tecnologia, ela nos permitiu acessar não só informações anatômicas, mas também inferir informações a respeito do hábito de vida desses animais. Porque é claro que o cérebro, ele tem muita informação sobre o comportamento, a forma de interagir com o ambiente do animal. Então, analisando certas regiões mais desenvolvidas do cérebro, é possível constatar ou inferir que esse animal, por exemplo, fosse um animal mais ativo, um corredor, ou um animal que usa mais a visão para caçar. E além disso, como é possível desenvolver esses modelos tridimensionais dos ossos? Então, eu posso compartilhar esse modelo, né, com outra pessoa, sem que essa pessoa precise vir até aqui. Às vezes ela quer ver uma característica que numa fotografia não é tão clara, que num desenho não é tão claro, mas se ela tiver um modelo tridimensional no computador, ela consegue manusear ele de modo que certas estruturas fiquem mais evidentes. Então isso ajudou muito. E para fazer esses modelos, não necessariamente a gente vai precisar de uma tomografia hoje em dia. A gente pode fazer através de fotogrametria, onde a gente faz uma série de fotografias em diferentes ângulos e depois combina elas para formar esse modelo 3D. A gente também tem scanners manuais, scanner 3D, onde a gente vai em uma coleção, escaneia os materiais e vai ter esses modelos. E mesmo em aplicativos de celular, hoje em dia a gente consegue fazer isso muito facilmente. Então, eu vou numa coleção, desde que eu tenha um celular com uma resolução boa de fotografias, eu consigo fazer modelos tridimensionais. Coisas que antes iam ficar limitadas só a fotografias, né? Agora eu consigo fazer os modelos e ter esse dado em mãos, então, para futuros estudos comparativos.
9: Ah, que legal. E esse material fica disponibilizado? Existe algum aplicativo, alguma coisa que vocês usam para fazer essa checagem, né, junto a outros modelos virtuais e tal? Eu imagino que tem algum software muito específico para isso, ou não tão específico assim, mas enfim, que esse banco de dados fique disponível.
10: Geralmente, quando a gente publica um estudo, hoje em dia, todos os materiais utilizados nele, por exemplo, das análises, o banco de dados das análises, as matrizes de dados, tudo isso fica disponibilizado para outros pesquisadores, não só junto com o artigo, na forma de material suplementar, mas também muitas revistas, muitos periódicos científicos exigem que esses materiais sejam depositados em repositórios online. Então, existem bancos de dados onde a gente coloca essas matrizes, mas também os modelos tridimensionais. Então, o que a gente tem feito, uma prática, né, por exemplo, vou descrever uma espécie nova. Além de disponibilizar os dados utilizados nas análises, a gente também faz modelos tridimensionais de todos os ossos daquela nova espécie e vai fazer o upload desses materiais nesses repositórios. Então, isso facilita muito essa troca de informação entre pesquisadores e também faz com que os fósseis da nossa região, eles acabem tendo mais visibilidade, né? Porque podem ser usados de base para outros estudos por outros pesquisadores de outros lugares do mundo. E isso que é o fascinante da pesquisa, né? A gente cria essas redes de colaboração com pessoas que a gente jamais iria conhecer se não fosse através da pesquisa. Então, eles nos mandam modelos deles, a gente manda modelos nossos e juntos a gente consegue construir uma ciência muito mais forte, mais robusta, né? Modelos evolutivos mais completos. E isso é uma das coisas mais legais.
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9: Vamos dar uma pausa no nosso papo aqui com o professor Rodrigo Tempe Miller, né? Que também é pesquisador em paleontologia na Universidade Federal de Santa Maria, a UFSM, para trazer um tópico interessante para quem gosta de dinossauros. Cientistas da Inglaterra confirmaram uma teoria para o tamanho reduzido daqueles bracinhos do T-Rex, né? As patas dianteiras dele. Quem conta pra gente é ela, nossa apresentadora virtual, a Ludmilla. Fala comigo, Lud.
11: Olá, eu sou a Ludmilla, apresentadora virtual da Sputnik Brasil e voz do quadro Curto Circuito, o seu giro pelo mundo da tecnologia no podcast Em Órbita. Um novo estudo publicado pela Royal Society apontou que a redução dos braços em dinossauros carnívoros, como o Tiranossauro Rex, evoluiu de forma independente em diferentes grupos ao longo da história. A pesquisa analisou 85 espécies de dinossauros terópodes e identificou que a diminuição dos membros anteriores está relacionada ao aumento do tamanho do crânio, da força da mordida e do tamanho corporal desses animais. Segundo os pesquisadores, os braços reduzidos surgiram em pelo menos 5 linhagens diferentes de dinossauros bípedes e carnívoros. Entre os grupos com maior redução estão os abelissaurídeos, os cacharodontossaurídeos e os tiranossaurídeos. Conforme esses predadores desenvolviam seus crânios e, consequentemente, reforçavam suas mordidas, os braços passavam a ter menor importância na captura das presas, atrofiando ao longo do processo evolutivo. A pesquisa defende que o processo foi impulsionado por uma espécie de corrida evolutiva entre predadores e grandes herbívoros do período Mesozoico. Com o aumento do tamanho das presas, os dinossauros carnívoros teriam passado a depender ainda mais dessa mordida poderosa para caçar, enquanto os braços se tornavam gradualmente menos necessários. Os autores também destacam que cada grupo evoluiu essa redução de maneira diferente, o que reforça a ideia de evolução convergente. Quando espécies distantes

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1: Rodrigo, recentemente foi descoberto um fóssil de 230 milhões de anos, né? Para uma orientanda sua aí na UFSM, né? Que chamou atenção por ser um réptil com bico de papagaio. Vou me arriscar aqui a falar o nome dele. Isodapedon versalis. É isso? Acho que é, né? Como que foi essa pesquisa? Eu queria que você comentasse um pouquinho esse trabalho de pesquisa, essa descoberta. Quão importante foi essa descoberta também? E como que se definiu como uma nova espécie?
2: Bom, esse animal, ele pertence ao grupo dos rincossauros, que eles são justamente répteis com bico. Todos os rincossauros, eles vão ter essa característica do bico, mas existe uma certa diversidade morfológica entre eles, principalmente relacionada ao aparato mastigatório, os ossos que compõem essa parte da boca utilizada para processar o alimento, que seria o maxilar e o osso chamado de dentário, que é o osso da parte da mandíbula inferior. Esse fóssil, a gente escavou lá na época da pandemia, eu fazia campos eventualmente, né, sozinho, porque a gente não podia sair em grupos, mas eu seguia monitorando os sítios para não perder os materiais, né? Então é um dos fósseis que surgiu naquela época. Eu posso estar errado agora, mas acho que foi 2020, por aí. E como essa estudante, a John Lee, hoje em dia ela é aluna de doutorado, né? Quando ela começou a trabalhar com esse fóssil, ela era aluna de mestrado. Como ela tinha interesse em rincossauros, esses animais, esse fóssil acabou indo para ela, então, para ela fazer o estudo. Então, ela fez não só o estudo, mas também toda essa parte de preparação mecânica. Foi ela quem fez a preparação do fóssil. O fóssil ficou muito bem preparado, foi possível analisar as estruturas anatômicas dele, de modo que se notou que ele tinha características que eram diferentes dos outros rincossauros que a gente tinha naquela região onde ele foi escavado, principalmente características relacionadas a esse aparato mastigatório. E como os rincossauros, eles não são tão raros no registro fóssil aqui, geralmente a gente atribui qualquer material de rincossauro a um determinado gênero, gênero Hyperoodapter. Mas esse material, ele não podia ser atribuído àquele gênero, porque ele tinha características diferentes, embora ele lembrasse um rincossauro que a gente tem lá na Escócia. Então, como ele era um animal diferente, né, ele, embora ele lembrasse esse material lá da Escócia, daquela região da Europa, ele tinha características únicas dele, de modo que foi possível descrever ele como uma nova espécie. Então, ele é um animal completamente diferente dos outros que a gente já conhece, né? Completamente, eu digo no sentido de que é uma espécie nova, tem características únicas dele e mostra que esses rincossauros, esses répteis que são bastante abundantes aqui, eles tinham uma diversidade bastante alta também. Então, embora eles fossem muito abundantes, eles também eram diversos. Então, existiam várias espécies de rincossauro. A gente tem, hoje em dia, se eu não me engano, umas 6 espécies aqui para o nosso estado, e esse aí acaba, então, somando-se a essa diversidade que a gente vai ter de rincossauros, além de mostrar essa similaridade entre a fauna que a gente tem aqui e a fauna que existia naquela região da Europa. Porque esse não é o primeiro fóssil que a gente encontra nesse mesmo sítio de onde ele saiu a ter um grau de parentesco com fósseis daquela região da Europa. A gente também tem outros animais do grupo dos... seriam os precursores dos jacarés e crocodilos, a gente chama de pseudossuchia, que os que a gente encontra ali, né, pelo menos um deles, é muito similar ao que a gente tem lá na Europa. Então, essa fauna que a gente vai ter aqui, ela compartilha componentes com a fauna que a gente tem lá. E isso se explica pelo fato de que, no momento em que esses animais existiram, cerca de 230 milhões de anos atrás, todos os continentes estavam unidos, formando o Pangeia, ou a Pangeia, que é aquele supercontinente. Então, havia possibilidade de haver um intercâmbio faunístico, formas evoluírem de maneira, né, similar em diferentes pontos do mundo por conta de um ancestral comum que é compartilhado entre elas e foi se espalhando ao longo desse supercontinente.
1: Ah, interessante. A próxima pergunta era exatamente sobre essa semelhança com o animal na Escócia, né? E, assim, até dando uma olhada no material divulgado pelo UFSM, não é necessariamente parentesco, né? Mas existe uma semelhança forte e uma das teorias é essa, né? De que, sim, tem um parentesco. Eu queria entender, né? Você comentou da Pangeia, eu acho que... Eu botei aqui até como um possível fator preponderante, queria que você me confirmasse isso, mas queria entender, assim, como que se explica, já que são partes distantes, mesmo pensando num continente único, né, assim, a região da Escócia não ficaria tão próxima pelo encaixe, pelo menos aqui na minha cabeça não ficaria tão próximo, né. Queria entender como que se explica isso, se isso se explica por possíveis caminhos específicos que possam ter existido, se existe algum registro desses rinossauros próximos, né, a essa nova espécie, né, em outras partes, assim, talvez no meio desse caminho, talvez no norte do Brasil, na África, né, na parte ocidental da África, e também outros casos de espécies, assim, que tem essa analogia tão importante, né,

0: essa proximidade que reforça essa teoria?
1: A gente tem, hoje em dia, uma fauna compartilhada com vários pontos do mundo. Fósseis que a gente tem na Índia vão ser compartilhados com materiais que ocorrem aqui no Brasil, mesmo fósseis nos Estados Unidos também, e no continente africano, em diferentes pontos, também vão haver fósseis que são muito parecidos com esses que a gente tem aqui, inclusive rincossauros. Então é possível imaginar um cenário onde um ancestral comum entre essas espécies do Brasil, da África, da Escócia, tenha se dispersado e houveram episódios de especiação em diferentes pontos, sendo que a espécie que evoluiu na Escócia pode ter um maior grau de parentesco com essa do Brasil e essas do continente africano podem ter seguido por um outro caminho evolutivo. Mas todas elas ainda assim têm um grau de parentesco forte. Elas fazem parte de um mesmo grupo, embora a do Brasil lembre mais essa da Europa. E a gente não está falando só de rincossauros, tem animais de vários grupos. Um dos grupos de maior interesse, né, os primeiros dinossauros, eles ocorrem aqui no Brasil. A gente vai ter na Argentina formas muito similares, né, muito semelhantes a essas que a gente vai ter aqui. Na África também têm sido descobertos novos materiais. Tem alguma coisa na Índia e agora muitas novas descobertas também na América do Norte, principalmente nos Estados Unidos. Então, isso tem nos mostrado que os dinossauros, logo a partir do momento que estão surgindo, já estão se dispersando por esse supercontinente. E isso mostra, então, que não havia muitas barreiras, seja geográficas, climáticas ou mesmo ambientais, né, ecológicas, impedindo a dispersão desses organismos. Porque se a gente tem dinossauros aqui na América do Sul, na América do Norte, em outros continentes, eles estavam conseguindo transitar por esses lugares, porque eles realmente são muito parecidos. Por muito tempo se achou que havia uma barreira climática impedindo os animais de transitar entre a América do Sul e a América do Norte, uma barreira formada por um deserto, né, uma região muito árida. Mas agora a gente está vendo que essa barreira não era tão drástica, que havia a possibilidade, sim, desses organismos transitarem entre esses locais. Claro que eu não estou falando de um animal que ele acorda aqui na América do Sul um dia e ele resolve migrar até a América do Norte. São populações de organismos que vão ocupando diferentes pontos e com o tempo vão se dispersando. Então, é um processo lento, mas como esses animais vão guardando características do ancestral comum, essas características muitas vezes continuam presentes nessas populações, de modo que quando a gente vai desenvolver uma análise comparando o grau de parentesco entre eles, essas características mostram, então, que eles compartilham essa ancestralidade.
0: Eu imagino que muitos dos nossos ouvintes talvez nem tenham pensado muito sobre essa questão, assim. Eu acho que o dinossauro, né, o animal pré-histórico, ele é muito representado como se fosse um grande réptil. E a gente sabe que répteis têm diversas condições, né? No sentido de clima, de tempo, de temperatura, precisam estar em locais não tão quentes e nem tão frios. Eu queria entender como que funcionava essa parte fisiológica dos dinossauros, assim, e também como se chega a essas conclusões, né, com relação a isso, porque, como você falou, né, tinham dinossauros muito parecidos em diversas regiões do mundo e a condição climática não era uma questão. Até pra gente quebrar um pouco aquela ideia da morfologia do dinossauro réptil, né? Acho que a gente já conversou sobre isso aqui no Inhorto, mas acho que é importante a gente trazer para esse debate também. A gente quebrar essa lógica de dinossauro enquanto um réptil e também entender como que se chega a essas conclusões com relação ao metabolismo dos dinossauros, né, dos animais pré-históricos e essa capacidade de sobrevivência em diversos lugares do mundo, independente da condição climática.
1: Essa é uma questão muito legal. Por muito tempo, os dinossauros eles foram retratados como esses organismos lentos, arcaicos, né? Mas principalmente, sim, através das interpretações de Robert Baker, um paleontólogo norte-americano, os dinossauros começaram a ser vistos como animais mais ativos, né? Animais mais que realmente existiam de forma similar às aves que a gente tem hoje em dia. Então, nem todos os dinossauros seriam animais assim, lerdões, que lembram as condições fisiológicas de répteis atuais. Tanto que isso está refletido no esqueleto deles. Então, a partir dessa nova visão, os dinossauros passam a ser retratados de uma maneira diferente. Existe um desenho clássico desse paleontólogo, onde ele retrata um Velociraptor, que é esse dinossauro muito famoso dos filmes, correndo, né, com as pernas assim, bem esticadas, dando essa ideia de animais mais ativos nos ecossistemas. Bom, a questão da fisiologia é algo muito complexo. Existe esse debate até hoje e ele vai continuar existindo por muito tempo, que alguns estudos dizem uma coisa, outros outra, e a gente não tem como observar realmente esses animais. Mas a gente tem como ver certas características e comparar essas características com animais atuais para tentar inferir alguma coisa. Em relação ao metabolismo, ainda não se tem nada muito concreto, mas a gente consegue ver outras coisas, né, como, por exemplo, a forma de crescimento, né, através de cortes histológicos. Eu vou cortar, por exemplo, um fêmur, que é o osso da coxa, faço um corte nesse fêmur e analiso, através, né, de uma lâmina histológica, o tecido ósseo interno desse osso e consigo ver se esse animal era um animal que tinha um crescimento mais lento, um crescimento mais acelerado. Tudo isso implica em questões também fisiológicas. Então a gente sabe que os primeiros dinossauros, eles tinham um crescimento muito acelerado. Já, claro, não tanto quanto uma ave. Uma ave hoje em dia cresce muito rápido, né? Os dinossauros não cresciam de uma maneira tão rápida, mas já era muito acelerado se comparado com outros animais. Então essa é uma questão fisiológica que pode ter sido importante para eles. Então eles nasciam e não levava assim tanto tempo para atingirem um tamanho maior ou pelo menos chegar em uma fase onde eles pudessem reproduzir. Então a forma de crescimento desses dinossauros difere eles de outros organismos e pode ter sido inclusive uma das chaves para o sucesso evolutivo. A gente também nota que ao longo da vida dos dinossauros, do crescimento deles, eles vão sofrer várias modificações. Então um indivíduo juvenil de uma determinada espécie, pelo menos entre esses primeiros dinossauros, ele vai ter uma série de características que vão ser diferentes quando comparado a um indivíduo adulto. Isso até dificulta os estudos, né, quando a gente tenta comparar um filhote com um adulto, porque a gente pode confundir eles, mas isso mostra que os filhotes, eles poderiam ser adaptados para determinados ambientes, ecossistemas, para determinadas formas de alimentação e não competir com os adultos. E isso também uma vez foi relacionado com a instabilidade dos ecossistemas do período Triássico. Então essa plasticidade do desenvolvimento dos dinossauros pode ter sido um dos fatores chave para o sucesso evolutivo deles.
0: Essa possibilidade, isso reforça até a teoria do meteoro, por exemplo, porque, enfim, a gente sempre escuta essa como principal teoria, né, do meteoro que, enfim, caiu e acabou matando, dizimando os dinossauros, pensando no processo de extinção, né? Mas existem outras teorias também, né? Eu queria até que você passasse um pouquinho por elas, de que, enfim, os dinossauros acabaram perdendo espaço para mamíferos em situações específicas. Queria que você falasse um pouco sobre essas teorias, sobre o fim dos dinossauros e como isso se relaciona a essa lógica dessa possibilidade do metabolismo dos dinossauros, dessa adaptabilidade que você comentou.
1: Para iniciar, que eu acabei esquecendo de mencionar, quando os dinossauros estão surgindo ali, durante o período Triássico, a Terra está mais quente. Então a gente não tinha nem gelo nos polos. Então o clima geral, ele já era diferente do que a gente tem hoje. A gente estava vivendo em um mundo mais quente. E isso pode ter afetado o metabolismo e a forma desses animais viverem. Mas sobre a extinção dos dinossauros, que ocorreu há 66 milhões de anos, eu estou falando dos dinossauros não avianos aqui, né, só para deixar claro. Bom, os dinossauros surgem 230 milhões de anos. Eles vão se diversificar, vão passar por vários processos de extinção, mas sempre sendo substituídos, né, por outras formas de dinossauros. Mas 66 milhões de anos atrás, né, não houve nenhuma substituição muito, assim, que manteve outros dinossauros, com exceção das aves. Então, realmente foi uma extinção em massa que mudou tudo. Os dinossauros, eles eram muito diversos naquele momento, 66 milhões de anos atrás. É justamente o momento em que o Tiranossauro Rex existiu. A gente pode dizer que ele foi um dos ápices aí da evolução dos dinossauros no sentido de um animal predador. É difícil a gente conseguir imaginar um outro animal predador tão desenvolvido para uma forma de caçar como ele. Ele era um animal maciço, grande, que precisava de muito alimento. Então, os dinossauros, no momento da extinção, eles estavam vivendo ainda o que seria o ápice deles. Existem estudos que dizem que eles já estavam em declínio no momento em que caiu o meteoro, mas são estudos baseados em poucas informações, em poucas localidades fósseis. É muito difícil dizer que os dinossauros estavam em declínio quando a gente tem animais carnívoros com 13 metros de comprimento, herbívoros com quase 40 metros de comprimento. Então, os dinossauros, eles ainda estavam vivendo seu ápice. Mas a queda desse meteoro mudou tudo, porque mudou o clima da Terra por um certo período. Então não foi a queda do meteoro em si que acabou com esses dinossauros, mas as consequências dela. Então a gente vai ter uma nuvem de poeira levantando na atmosfera, que vai ficar suspensa por um certo período, e isso vai fazer com que os raios solares deixem de conseguir passar para a atmosfera como era o que acontecia. Então as plantas que dependiam de fotossíntese vão acabar morrendo, os dinossauros que precisavam daquelas plantas vão morrer, os que precisavam se alimentar daqueles dinossauros herbívoros vão morrer. Então a gente vai ter uma reação em cadeia, uma reação ecológica por conta da queda desse meteoro. E várias outras questões, né, que eu não vou nem saber dizer aqui em detalhe, porque envolvem outros tipos de estudo, mas a queda desse meteoro, então, desencadeou tudo isso, E por conta desses fatores, a gente atribui então a extinção dos dinossauros, também dos pterossauros, de vários répteis marinhos, né, os mosassauros, aqueles animais gigantes que não são dinossauros. Mas nesse momento, os mamíferos, eles ainda eram animais que não ocupavam uma grande parcela dos ecossistemas. A disparidade morfológica, a variação de formas, não permitia que eles ocupassem nichos que antes eram ocupados pelos dinossauros. Porém, eles tinham talvez um metabolismo diferente, uma forma de viver diferente que permitiu que eles se mantivessem nos ecossistemas. Então, eles conseguiram sobreviver a uma extinção que os dinossauros não conseguiram. Então, assim, eu não diria que os dinossauros, eles foram superados pelos mamíferos e isso levou à extinção deles. Na verdade, a extinção dos dinossauros é que permitiu que os mamíferos conseguissem chegar a ser o que são hoje em dia.
0: Ah, é muito legal a gente ouvir assim, né? Porque, enfim, fica a parte básica, o conceito básico de o meteoro caiu e aconteceu a extinção, né? Tem toda uma lógica, uma explicação, toda uma base teórica, isso é muito importante e é muito interessante você trazer isso aqui pra gente. Queria que você comentasse agora, saindo um pouco dessa parte, como eram os dinossauros em si e os animais pré-históricos, a parte, você comentou aí que os dinossauros avianos, por exemplo, ali seguiram e no caso, né, hoje a gente tem aí as aves que são uma descendência direta, né, são animais que vieram daí. Isso é muito interessante porque a gente acaba ficando com esse conceito do meteoro e tal, uma teoria muito mais relacionada talvez à cultura do que à ciência em si. Eu acho que dá pra gente botar até dessa forma. E aí queria perguntar pra você como é que mas queria que você comentasse um pouco da importância do trabalho do CAPA pra pesquisa latino-americana, né? Pensando nesse sul global, enfim, que tem muitas espécies de dinossauros e animais pré-históricos a serem descobertas. Eu acho que uma prova disso é a quantidade de descobertas, de novas descobertas que vocês estão fazendo aí, né, pelo CAPA. Você chegou a comentar sobre a Argentina, sobre essa troca com pesquisadores argentinos também. Queria que você comentasse essa relação, essa importância do CAPA, da UFSM, para a América do Sul como um todo e para o Sul global, assim, pensando em descobertas, novas descobertas relacionadas a dinossauros e animais pré-históricos. E a importância disso também para a gente entender melhor certas coisas que são muito repassadas de cima para baixo, né, para a gente.
1: Bom, assim, falando em paleontologia regional aqui, o CAPA ele tem atuado muito, né? A gente tem conseguido fazer várias descobertas, mas é importante destacar que a paleontologia, a pesquisa paleontológica na nossa região, nessa região aqui do Rio Grande do Sul, ela já tem mais de 100 anos. Então, a gente está trabalhando em cima do trabalho já de outras pessoas, né? Uma série de figuras importantes que fizeram parte da história da paleontologia aqui do Rio Grande do Sul, outras instituições, né? Inclusive pesquisadores de outros países, Alemanha, Argentina, que vieram para cá também e foram pioneiros em certas áreas de pesquisa. A gente, hoje em dia, está conseguindo bastante destaque, mas é o resultado, assim, de um trabalho longo, de várias pessoas, de vários lugares, e isso ocorre no Brasil todo, né? A paleontologia do Brasil, ela é muito rica, a gente tem muitas descobertas importantes, e isso tem levado, então, a paleontologia do Brasil para um nível mundial. Mas em relação ao CAPA, né, que é onde eu trabalho, que é onde eu posso falar com maior propriedade, digamos assim, a gente tem conseguido encontrar fósseis que são importantes, né, porque a nossa região ela tem esses fósseis importantes, mas uma coisa que se destaca deles é o grau de preservação. Então, a gente tem fósseis aqui que lembram fósseis de outros lugares no mundo, por exemplo, da Argentina, que também já tem um histórico de paleontologia, de pesquisa de paleontologia muito longo, né, as pessoas se interessa muito pela pesquisa na paleontologia, o que é bem legal, mas estava dizendo, os fósseis daqui, eles têm uma preservação muito boa. Então, mesmo animais aqui e da Argentina que são muito parecidos, quando a gente encontra um aqui, ele, em muitos casos, vai ter uma preservação melhor, de modo que a gente consiga trazer mais informações que antes a gente não tinha para aquele tipo de animal. Então, isso tem colocado o Brasil nesse cenário global. Essas descobertas com um grau de preservação muito bom permitem a gente trazer informações que não eram conhecidas para esses animais de nenhum lugar do mundo. Eu vou dar o exemplo dos laguerpetídeos, que são pequenos répteizinhos que foram os precursores dos pterossauros. Até pouco tempo atrás, se acreditava que esses animais eles eram relacionados aos dinossauros, eles eram precursores dos dinossauros, mas foi através de descobertas feitas aqui no Brasil é que foi possível dizer que esses animais, na verdade, não eram precursores dos dinossauros, mas sim dos pterossauros, que são os répteis voadores. E essa era uma questão em aberta há muitos anos na paleontologia, mais de um século já. Então, esses achados aqui, eles têm ajudado a esclarecer questões que importantes de uma maneira mundial, não só local, e por conta disso a gente tem conseguido, então, esse destaque da paleontologia em um nível global.
0: Ah, isso é muito interessante, porque, enfim, isso é primeiro que reforça a ciência brasileira, né, sempre muito importante, mas também traz a análise para cá, né, assim, a gente viveu, e aí eu tinha falado de cultura, né, a parte cultural, assim, do entendimento de dinossauro, a gente cresceu num mundo onde, enfim, o dinossauro era uma coisa muito norte-americana, muito europeia, até australiana, né, enfim, não era algo que, os livros, quando tinha um mapa, assim, ah, onde fica cada dinossauro? Acho que a gente chegou a falar sobre isso uma vez, né, Rodrigo? Era normal a gente olhar pra cima pra ver onde estavam as espécies e tudo mais, e pra cá ficava tudo muito vazio. Eu lembro na infância, assim, pensando, poxa, não tinha nenhum dinossauro que eu conheça aqui, né, no Brasil, pra falar, caramba, tem esse dinossauro que era brasileiro. E aí eu lembro de uma descoberta, agora, eu não lembro qual era a espécie, mas enfim, que eu fiquei muito feliz, assim, de saber que tinha um daqueles dinossauros que a gente poderia ver no cinema, assim, que teria vivido perto de onde eu moro, sabe? Isso foi muito interessante. Isso é muito importante para reforçar, né, a ciência aqui nacional, pensando não só nacionalmente, mas também sul global, mas também é importante a gente que tá aqui, né, eu acho que esse trabalho do CAP é muito importante nesse sentido. Recentemente aqui no Em Órbita a gente fez um episódio falando sobre colonialismo científico, e isso me fez pensar muito sobre diversos aspectos, né, um dos temas que a gente tratou nesse episódio, inclusive tá lá no metropolitanarrio.com.br, foi sobre revisão taxonômica e como isso acontece de uma forma muito vertical muitas vezes. E aí eu queria fazer um paralelo disso com os estudos paleontológicos. Porque assim, né? Hoje a gente sabe que tem 90% da biodiversidade do mundo concentrada no sul global, assim, considerando o Brasil, África, sul asiático e tudo mais. Mas a gente não tem tantos estudos focados nas espécies daqui, muitas descobertas feitas e analisadas pensando em norte global. Eu imagino que o caminho seja a mesma coisa para dinossauros, né? E aí você me corrige se eu estiver errado. Dá pra gente dizer que tinha uma biodiversidade muito abundante nesse sentido para cá e hoje que isso está mudando, né? E hoje que a gente tem mais ideias sobre as espécies locais e tudo mais?
1: Com certeza. Essa região que a gente vive aqui hoje, no passado ela era muito abundante, tinha uma grande diversidade, tanto que quando a gente fala em diversidade de formas do período Triássico, são poucos lugares do mundo que conseguem competir em diversidade como a que a gente tem aqui, principalmente a Argentina, né? Então, a América do Sul como um todo seria a principal janela para o período Triássico, caso eu queira, né, estudar o período Triássico. Eu necessariamente vou ter que ver os fósseis daqui, eu vou ter que ler as pesquisas daqui, e então mesmo que seja um pesquisador da América do Norte, da Europa, ele vai ter que ler os estudos feitos pelos sul-americanos. E isso é um fato, não é algo que tem como escapar. Então, essa coisa, né, a questão de que, porque isso já é histórico, né, que a pesquisa geralmente ela era feita pelos países do hemisfério norte, né, isso tem sido derrubado. E de uma maneira boa, porque a gente tem conseguido desenvolver colaborações com esses pesquisadores de outros locais. Como eu falei antes, né, a pesquisa ela tem essa coisa legal de unir as pessoas por conta do interesse em comum, que no nosso caso é reconstruir a história da vida na Terra. Então, a gente tem conseguido criar redes de colaboração com pesquisadores de outros locais. E o mais legal disso é que não é uma via de mão única. Não somos nós entregando os nossos fósseis para eles. A gente tem desenvolvido parcerias onde a gente estuda fósseis em parceria com eles, eles estudam fósseis conosco. Então não é uma coisa que, ah, eu vou encontrar um fóssil aqui e eu preciso de um pesquisador do hemisfério norte para desenvolver a pesquisa. Não, pelo contrário, muitas vezes eles nos procuram para desenvolver algum estudo, porque como a gente está com esses fósseis aqui, que os fósseis, eles são os nossos maiores professores, né? Eles nos informam muito sobre a anatomia. Então, quando eu estou falando de anatomia dos primeiros dinossauros, os pesquisadores da América do Sul acabam sendo autoridades no assunto. A gente conhece a anatomia desses animais porque a gente encontra eles, prepara eles, analisa eles. Então, acaba que a gente consegue criar essas pontes com outros locais, não só por conta dos fósseis, mas por conta desse conhecimento que a gente consegue criar através desses fósseis. Então, isso é muito legal.
0: Rodrigo, obrigado, viu, pela sua conversa aqui com a gente. É muito importante a gente entender esse processo, esse trabalho, né, da paleontologia brasileira, principalmente aí no CAPA, né, na UFSM, porque é muito importante que esse trabalho esteja sendo feito. Acho que enche todo o Brasil brasileiro que já foi fã de dinossauro, principalmente, fica muito feliz em saber que esse trabalho é feito, é realizado dessa forma e que a gente consegue descobrir tantas coisas legais por aqui. E a gente fica acompanhando aí novas descobertas. Eu falo que elas são frequentes porque a gente tá com o podcast há pouco tempo e já não é a primeira vez que chama atenção, né? E volta e meia a gente conversa sobre o assunto, então até os ouvintes aí interessados continuam ouvindo, porque volta e meia o Rodrigo vai participar aqui com a gente, outros pesquisadores também. São muitas descobertas aí acontecendo nos últimos anos, né? Rodrigo, obrigado mais uma vez, viu?
1: Muito obrigado, e só para finalizar também, eu destaco que, além de paleontólogo, eu também sou um grande fã da paleontologia, né? Então, poder desenvolver pesquisa com os fósseis brasileiros e ver o nível que eles estão chegando, para mim é muito legal, é muito gratificante saber, né, que as pessoas, os brasileiros, eles começam a ter esse interesse cada vez maior pelos fósseis daqui. E eu espero, né, que com o tempo os dinossauros e os fósseis que a gente tem na região cada vez se tornem mais conhecidos, para que essa coisa de que os dinossauros são aqueles dinossauros da América do Norte deixe de ser um padrão, né, para que a gente fale dos nossos fósseis, que a gente conheça cada vez mais a história da nossa região, né? Então, para mim, isso é muito legal. Eu sempre vou estar feliz em poder voltar e falar sobre as nossas descobertas no programa. Muito obrigado.
0: Esse foi Rodrigo Tempmiller, professor e pesquisador em paleontologia na Universidade Federal de Santa Maria, a UFSM. Muito obrigado mais uma vez.
1: Valeu, abraço.
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0: Nesse episódio, a gente vai trazer um tema um pouco diferente de dinossauro, tá? Aqui no Ajuda Tech. Vamos falar sobre um novo recurso do Instagram, né? Que é aquele compartilhamento de fotos instantâneas, o Instants. Essa nova função no aplicativo vem causando uma surpresa e tem muita crítica acontecendo, porque é muito fácil você acabar clicando sem querer, né? Registrando uma foto aleatória, que é até perigoso, né? Vamos ser sinceros. E compartilhar sem a intenção de publicar, de fato, aquele conteúdo. A proposta é trazer uma espontaneidade maior, né, para a plataforma, para o Instagram. É diferente dos stories, que já ganharam outro status, né? É muito próximo do que a gente publicava no Snapchat, por exemplo. Mas essas fotos postadas como instants, elas só podem ser vistas uma única vez, né? Isso é importante de destacar. Não dá para você fazer nenhum tipo de print e também todas as reações e respostas são privadas. Não tem uma lista de visualizadores para você ver quem assistiu ao seu instants, né? Só se a pessoa interagir contigo você vai ter essa noção. Sendo assim, não dá pra saber quem viu a publicação, é uma coisa um pouco mais íntima ali, muito voltada ali pra amigos mais próximos e tudo mais. E aí, quem tá incomodado com esse recurso, né, com razão, acho que é um pouco invasivo até, se você pode postar ali do nada sem querer, saiba que é possível desativar o Instant completamente, e a gente vai explicar agora como, tá? No aplicativo do Instagram, você precisa abrir o seu perfil, tocar naquele menuzinho, né, das três linhas no canto superior. Claro, clicando na parte do seu perfil, no canto superior direito, você acha essas três linhas, tá dentro da seção o que você vê. E aí dentro de preferências de conteúdo, você precisa ir lá na seleção de ocultar instant na caixa de entrada, é a última opção, você ativa essa caixinha e aí a partir disso você não vai conseguir ver mais os instant compartilhados por amigos, né? Eles não vão aparecer mais no seu direct. Lembrando, para acessar o instant, né, todos os recursos dessa função, você precisa abrir o seu direct, a sua caixa de mensagens no Instagram. E aí se você seleciona essa opção, né, de ocultar instant na caixa de entrada, simplesmente eles não vão aparecer lá e aí não corre nenhum risco de você tirar uma foto sem querer e aparecer por lá, porque o recurso fica, tivesse invisível assim pra você, né? Mas é isso, espero que tenha ajudado aí, né, pra quem não tá muito confortável ainda com esse novo recurso do Instagram. Eu acabei de usar aqui agora, já postei uma fotinha, é interessante, é curioso, lembra bastante a história do Snapchat, né? Tudo bem que o Snapchat foi inspiração para o surgimento dos stories, mas acabou que os stories ganharam uma outra personalidade, uma outra proposta com o tempo. E o Instant chega para ser essa coisa mais orgânica, mais de dia a dia. Lembrando a você, ouvinte, que pode sempre mandar qualquer dúvida de ciência ou tecnologia pra gente aqui no WhatsApp 21 98065 0066, 21 98065 0066. Manda aí que a gente responde aqui no Ajuda Tech, tenta trazer da forma mais detalhada possível.
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0: E é isso, esse foi mais um Em Órbita aqui na Rádio Sputnik, na Metropolitana 80.5 FM. Muito, muito obrigado aos ouvintes e sigam o Em Órbita nas principais plataformas de áudio para ouvir a gente de qualquer lugar e a qualquer hora, né? Você também pode ouvir a gente lá no site metropolitanario.com.br. Lembrando que na Rádio Sputnik nossos episódios inéditos vão ao ar toda segunda, quarta e sexta, 1 da tarde, e tem as reprises também às terças e quintas, ao meio-dia. Lembrando que esse episódio teve produção de Jennifer Alves e edição de Maciel Amaral, nosso operador aqui. Um abraço, valeu e até a próxima.
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4: E aí, apaixonados por história, beleza? Pedro Henrique Lima na área pra gente revirar a luta dos trabalhadores sul-africanos contra o apartheid. Toda semana de maio, Virada traz um episódio relacionado a diferentes faces do movimento operário pelo Brasil e o mundo. Agora a gente vai pro continente africano. Bora dar aquela virada de história que a gente gosta muito. Bom, e agora eu tenho a honra e o privilégio de receber aqui no Virada de História a Marlova Terezinha Fritzen. Ela é doutora em História pela Universidade Federal do Paraná, possui mestrado também em História na mesma instituição, é graduada em Turismo e História, Memória e Imagem pela UFPR e tem aí uma trajetória de pesquisa dedicada ao continente africano. Seja muito bem-vinda, Marlova, tudo bem?
6: Tudo, Pedro. Agradeço muito o convite. É uma honra poder falar sobre a minha pesquisa, que é uma pesquisa a qual eu já dedico muitos anos, desde 2013. Eu acho uma longa trajetória nessa pesquisa, mas é uma honra estar aqui com vocês.
4: Ah, que legal. De fato, é uma longa trajetória e agradeço desde já por você ter se colocado aí à disposição para poder partilhar, né, os seus conhecimentos e suas reflexões sobre esse tema. Agora, Marlova, a sua pesquisa, ela se dedica a um momento que eu diria assim, de um começo de um processo de industrialização e também do sindicalismo na África do Sul. E aí eu queria primeiro que você falasse para os ouvintes com quais características surge então essa indústria e surge também essa classe operária sul-africana?
6: Sim, a indústria sul-africana, ela na verdade se desenvolve principalmente após as descobertas de diamantes em Kimberley em 1862 e posteriormente com a descoberta de ouro em Witwatersrand, que nós chamamos como Rand, a região do Rand, que foi em 1886. Então, após essas descobertas, logo, principalmente na questão das minas de ouro, descobriu-se logo que as minas, o ouro na África do Sul, ou nessa região do Rand, ele se depositava em camadas muito profundas do solo. E aí precisava-se de muita mão de obra, e muita mão de obra barata para fazer essa exploração. Então, desde cedo, né, se desenvolveu políticas, tanto do governo, e logo se formou também a Câmara de Minas, na África do Sul, em 1889, e que trabalharam, né, para regimentar, vamos dizer assim, esta grande quantidade de trabalhadores que vinham de várias partes do mundo, alguns engenheiros ou pessoas especializadas que vieram, inclusive da Austrália, dos Estados Unidos e principalmente da Inglaterra. Porém, a grande massa de trabalhadores que era necessária para fazer essa exploração veio da região da África Austral, da própria África do Sul, e também das colônias vizinhas, principalmente de Moçambique, que é o foco principal das minhas pesquisas. E essa mão de obra, na verdade, essa mão de obra africana, ela não era uma mão de obra livre, vamos dizer assim. Ela era contratada, recrutada nas regiões campesinas, né? Então eram trabalhadores camponeses que vinham para trabalhar nessas minas na região do Rand. Eu sempre vou falar mais sobre os trabalhadores mineiros, que foi a parte da indústria que impulsionou realmente o desenvolvimento da indústria sul-africana. Porque é claro que com o surgimento dessa indústria, essa mineração em grande escala, necessitou-se de outras indústrias que atendessem essa população, tanto a população trabalhadora como a indústria de madeira, de uma série de coisas que se necessitava para fazer a exploração dessas minas de ouro, né?
4: E Marlova, a gente está falando de uma África do Sul que ainda não era independente, né? Era uma colônia nesse período. Como que o colonialismo britânico e também Boer, né? Já que era uma sociedade que contava com essa presença dividida aí de europeus, como que esse colonialismo, ele vai moldar as feições, as características dessa industrialização?
6: Sim, inicialmente o governo de Paul Kruger, nessa época, beneficiava ou privilegiava, não queria, ele não queria privilegiar a indústria mineira inicialmente, porque ele privilegiava os trabalhadores Boers, no caso, depois chamados mais tarde de Afrikaners, e que eram essencialmente agricultores. Porém, e aí ele tratou, esse governo no início tratou os estrangeiros, os Uitlanders, como eles chamam, estrangeiros, principalmente ingleses, ele tratou eles, não deu direito a participação política, a votação de ser eleito ou de participar das eleições. E demorou bastante para que essa política mudasse. E muitos historiadores dizem que foi uma das razões que acabou desencadeando a Guerra Anglo-Boer, chamada por muitos historiadores como a Guerra Sul-Africana. E posteriormente, aí quando se forma a União da África do Sul, né, que foi em 1910, aí sim, aí você tem uma grande valorização, né, da indústria mineira e acordos feitos principalmente com Moçambique para poder arregimentar, para conseguir contratar, recrutar essa grande mão de obra que se precisava na indústria mineira. E não era só nas minas de ouro, eram também nas minas de carvão e outros serviços, né, inerentes, né, a essa indústria. Então, inicialmente, houve essa restrição, vamos dizer, aos estrangeiros, aos Uitlanders e tal. E, posteriormente, aí, quando o colonialismo inglês se estabeleceu, aí houve um grande avanço, né, dessa indústria mineira. Inclusive, nesse período, nós temos muita... Porque a indústria mineira, do ouro principalmente, ela, e mesmo de diamantes, ela era explorada essencialmente por estrangeiros, principalmente por ingleses, também tinha alemães, a maioria era europeu, como por exemplo o Cecil Rhodes, que foi o grande magnata, o grande, como chama o professor Charles Van Onselen, um landlord, ou seja, um grande magnata explorador mineral, né, que era praticamente proprietário de dois países, né, a Rodésia do Sul e as Rodésias, que hoje são o Zimbábue e a Zâmbia. Aí precisava-se criar uma legislação e todo para que esse trabalhador africano, que na verdade não tinha muito interesse em se proletarizar, porque ele estava habituado a trabalhar no campo, na agricultura, para se, então, vamos dizer, direcionar essa grande mão de obra, eles criaram uma legislação, várias leis, para que essa mão de obra fosse formada, né? E aí, beneficiando sempre, criando uma reserva de mercado para a população branca, que para a população africana negra, eram o trabalho de grandes profundidades nas minas, o trabalho pesado e mais insalubre, e com menor renda, obviamente, né? Então, criou-se toda uma legislação, como o exemplo mais marcante é o Mines and Works Act de 1911, que claramente definia que, por exemplo, o manuseio e instalação, vamos dizer, de explosivos, de cargos de supervisão e posições mais elevadas na indústria mineira ou na indústria, era reservado exclusivamente para trabalhadores brancos. Então, isso se perpetuou até os anos de 1970. Então, foi um longo período, e tudo isso inicialmente criou-se através da legislação, e vem da legislação do século XIX, em que é uma das leis que chama Master and Servants Act, que já definia essas questões de trabalho, circulação da população africana.
4: Sim, é interessante, Marlova, que é curioso, na verdade, que antes da institucionalização do apartheid, que vai ser na década de 1940, essa segregação de raça, ela já tinha, então, um impacto no mundo do trabalho e nas leis trabalhistas da África do Sul, né?
6: Sim, desde o Cecil Rhodes mesmo, ele foi primeiro ministro da Colônia do Cabo, e em 1890 ele já dizia que era fundamental que se fizesse o desenvolvimento das classes trabalhadoras em linhas separadas. Isso tinha que ser, e que futuramente os trabalhadores brancos ou as famílias brancas, a população branca, teria o privilégio de ter esses trabalhadores a seu serviço e que iriam, vamos dizer, agradecer a essa postura do governo em criar essa legislação para que pudesse promover essa mão de obra dócil, vamos dizer assim, e sujeitada à supremacia branca, à liderança branca, a esse governo e também às empresas e tudo. Então, é uma coisa que vem lá do século XIX, e que depois foi só se concretizando, se estabelecendo, se cristalizando, como, por exemplo, a Lei de Passes, que foi uma das grandes dos sindicatos, a liberação, vamos dizer, do uso dos passes pela população africana negra. E que essa lei de passe foi instituída lá no século XIX, mas depois ela foi reforçada e todo o africano trabalhador, e mesmo ninguém podia circular, né, por exemplo, por Joanesburgo ou pelas grandes cidades sem portar um passe. Ele só podia entrar e sair das cidades se ele tivesse como provar que ele tivesse um contrato de trabalho, ou que ele, para onde ele estava indo, o nome do seu patrão, vamos dizer assim. Então, essa legislação, ela foi restringindo a circulação, o estabelecimento territorial, por exemplo, as pessoas não podiam morar nas cidades, então aí houve o deslocamento, uma coisa que depois o apartheid fez com o estabelecimento em 1948, foi cristalizar, reforçar essa legislação com a segregação social e territorial, né? Então, mas isso já vem lá de 1890, início do século XX, né? O final do século XIX, início do século XX, e que o apartheid depois realmente, os engenheiros do apartheid realmente reforçaram e cristalizaram e criaram a legislação, né? Não, tudo isso não era só pelos costumes, era feito através das leis extremamente restritivas e proibitivas, né, para a população africana negra, e que o apartheid realmente estabeleceu e reforçou, e que sabemos como foi conduzido mais tarde, né?
4: Pois é, cada absurdo, quando a gente fala apartheid, cada absurdo que a gente escuta, e esse lado do mundo do trabalho, das relações trabalhistas na África do Sul, é um lado menos conhecido, mas tão grave, né, quanto outros casos que a gente conhece, outras frentes, né, dessa atuação do apartheid. Agora, Marlova, quando surge o movimento sindical entre os trabalhadores da África do Sul, essas divisões de raça, isso vai incidir, isso vai ter uma influência sobre as formas de organização desses trabalhadores?
6: Sim, porque os trabalhadores, primeiro, todos os trabalhadores eram proibidos de se manifestar e de se associar. Isso é uma lei que foi extinta em 1910, 1911, para a população branca. Os africanos negros continuaram sendo proibidos de se manifestar, de se associar, e daí, com isso, sempre através da legislação, né, porque essa população africana, que começou a vir para essas indústrias no início do século 20, ela estava, por exemplo, em Moçambique, sujeita ainda ao trabalho forçado, ao xibalo, que era um trabalho que praticamente escravo, né, boa parte dos moçambicanos emigraram para trabalhar nas minas da África do Sul, porque eles fugiam do xibalo, fugiam desse trabalho compulsório. E então, mesmo eles fugindo do trabalho compulsório, do trabalho forçado, eles não vinham simplesmente, eles não podiam emigrar de qualquer forma, eles tinham que ser contratados. Então, eles já eram contratados, por exemplo, em Moçambique, ou os sul-africanos em suas reservas nativas, já eram contratados para uma mina determinada, então eles não tinham a liberdade de escolher para onde eles iriam, para que mina eles gostariam de trabalhar, porque havia as minas de ouro, por exemplo, ou as minas de carvão, que eram mais perigosas, que tinham mais acidentes, então os trabalhadores não queriam ir para essas minas, só que eles não tinham o direito de escolher para onde eles queriam ir. Então, eles não eram trabalhadores livres, né? Eles estavam sujeitos a essa questão. E mesmo se eles infringissem alguma lei, por exemplo, do Mines Act de 1911, eles corriam o risco de pagarem multas, de serem presos e, principalmente, deportados, né? Os trabalhadores moçambicanos, por exemplo, muitos foram deportados, né? Sujeitos, inclusive, aí sim, mesmo na África do Sul, ao trabalho prisional, que era um trabalho compelido, um trabalho forçado também. Então, é nesse contexto que nasce que o sindicalismo se estabelece, porque inicialmente os sindicatos sul-africanos eram simples filiais, por exemplo, dos sindicatos ingleses. Então, os africanos não tinham direito de se associar e não, vamos dizer assim, a própria população negra, como relata Tibete, um líder sindical, que foi o primeiro, ele foi secretário ele era secretário do Partido Comunista na África do Sul, e ele escreveu para a Liga comunista da América em 1932, é um documento que nós temos, em que ele diz que os trabalhadores africanos são geralmente considerados inferiores aos trabalhadores europeus, brancos, e que era muito difícil para um camarada negro liderar os trabalhadores brancos. Então, isso em 1932. Só que, então, esse sindicalismo, ele se formou baseado inicialmente nos sindicatos europeus, e na África do Sul eram, vamos dizer, praticamente filiais desses sindicatos ingleses, né?
4: Agora, Marlova, você comentou que era muito difícil, né, ter uma liderança negra para os trabalhadores brancos por conta de todo esse contexto de segregação racial, enfim, leis diferentes para brancos e negros na África do Sul. E eu queria aqui já puxar a nossa conversa para falar de um momento importante na história desse sindicalismo, que foi a fundação, em 1919, do Industrial and Commercial Workers Union, ou, arriscando aqui uma tradução, Sindicato dos Trabalhadores Industriais e Comerciais, o ICU, que teve liderança de Clement Skadley, que foi um sindicalista negro, né? Uma importante liderança aí nesse sindicalismo na África do Sul. Eu queria então que você falasse sobre a fundação desse sindicato e como que ele vai reagir e lutar contra essa segregação.
6: Sim, na verdade, apesar de ser proibido, né? Apesar de terem muitas restrições, os trabalhadores africanos, aos poucos, começaram mesmo não podendo, né, eles começaram a participar das greves, espelhando principalmente greves de trabalhadores brancos. Isso já em 1913, 1914. E em 1917, surge o IWA, que é o Industrial Workers of Africa. Foi o primeiro sindicato, esse na verdade foi o primeiro sindicato de liderança, vamos dizer, onde todos os líderes eram africanos negros. Só que ele teve uma duração bem curta, foram 2 anos praticamente. Nesse mesmo tempo surgiu o Industrial Workers Union, né, o ICU, que tinha a liderança de Clement Skadali, e ele começou junto aos trabalhadores das docas em Cape Town, né, na cidade do Cabo, e se disseminou pela África do Sul inteira e até nos países vizinhos, que existem documentos que inclusive na Suazilândia, que hoje é Eswatini, em Moçambique havia a ação do ICU, do Industrial Commercial Union. Porém, o Clement Skadali teve muita resistência, ou muita, vamos dizer, dos líderes, os outros líderes sindicalistas e mesmo do Partido Comunista, que dizia que o Industrial Commercial Union não era um sindicato de verdade, que ele prometia muitas ações, que o mote dele era lutar contra as injustiças, trazer o povo africano para em busca dos seus direitos civis e sociais, porém ele na verdade não organizou greves ou grandes ações reais junto ao governo, por exemplo, petições ou coisas assim. Então ele teve em vários documentos disse que ele chegou a ter 150 mil associados, porém aí está toda essa contestação de que, por exemplo, Sidney Banting, que era líder do Partido Comunista e informou vários sindicatos e tal, ele disse que o Clement Skadali na verdade não era, ou que o ICU não era um verdadeiro sindicato, porque ele propalava, ele falava de muita união e de muitas ações, mas na verdade no dia a dia ele realmente não agiu, vamos dizer assim, ele não trouxe benefícios para essa população. mas ele teve uma grande ação, inclusive na área rural na África do Sul. A Shula Marx, que é uma historiadora, que diz que na região de KwaZulu-Natal, hoje, né, na região de Natal, praticamente todos os Zulus tinham o ticket vermelho de associado ao IKU. Então, ele teve uma ação muito grande, uma dimensão, uma divulgação, um acesso muito grande à população, mas que ele não teve uma ação efetiva, vamos dizer assim. E depois ele foi acusado, inclusive, de corrupto e outras situações, porque ele dizem que ele se apropriou de bens do próprio sindicato, do IKU, e trouxe um salário, pegou um salário de 30 pounds por mês para ele próprio, quando isso representava 30 vezes o salário de um trabalhador rural. Então, teve toda essa situação. Mas, é claro, existe o crédito de que ele realmente criou essa bandeira da luta pelos direitos e de trazer essa população, não na época ainda, para uma consciência, né, ou de uma luta na questão do racismo, mas mais na luta pelos seus direitos como trabalhadores, né?
4: Agora, Marlova, avançando bastante no tempo aqui e falando também desse legado que o sindicalismo vai deixar para a luta dos trabalhadores na África do Sul, eu queria chegar na década de 1980, né? Que já é um outro momento na luta contra o apartheid. Já tem, por exemplo, organizações como o próprio CNA, que tem uma atuação, inclusive, armada contra o apartheid, né, mas aí de uma forma geral, não só ligada ao trabalho. E aí, em 1985, algumas organizações se juntam para a criação da COSATU, né, essa grande organização aí de luta contra o apartheid, que envolve justamente a união de Partido Comunista, o CNA e também o sindicato, e depois vai ter a greve geral aí de 1988. A gente pode dizer que essa luta na década de 1980 é uma herança desse sindicalismo aí das primeiras décadas do século XX, ou já é um outro momento, a luta já assume ali uma característica diferente?
6: Na verdade, é um período, assim, houve sempre muitas greves, né, na África do Sul. No século XX foi, assim, vamos dizer, mesmo em 1920, por exemplo, houve uma greve que mobilizou mais de 80 mil trabalhadores africanos, e foi uma greve espontânea que surgiu dentro dos alojamentos, que nós chamamos de compounds, e que mobilizou grande parte das minas de ouro na África do Sul, e que trouxe essa mobilização, e foi um movimento buscando uma melhora salarial e tudo mais. Então, aí depois, em 1946, houve outra grande greve dos trabalhadores africanos, e assim se sucederam muitas greves, muitas ações. Então, eu acredito, e mesmo na década de 1980, como nós temos, e não eram só os trabalhadores, nós temos a questão, em 1976, de todas aquelas revoltas em Soweto, na Township, né, Southwest Township, que é Soweto, né, 60 quilômetros de Joanesburgo, e que resultou na morte do Hector Peterson, aquele estudante que virou ícone da luta contra o apartheid. Então, havia toda uma mobilização da sociedade em várias frentes. Mas é claro que a ação dos sindicatos foi muito forte, e dos trabalhadores, sempre nos confrontos com a polícia, né, onde morreu muita gente, né, muitos, e mesmo trabalhadores, como em 1962, né, onde foram mortos 49 trabalhadores, que é o Sharperville, que foi uma greve contra a obrigação de portar passes. Então, houve sempre na sociedade sul-africana, ou nesse universo sul-africano, muitas mobilizações, muitas lutas, muitas greves, e eu acredito sim, os trabalhadores e os sindicatos tiveram uma importância fundamental, né? Basta lembrarmos que o próprio presidente, que hoje é o presidente da África do Sul, o Cyril Ramaphosa, ele foi secretário-geral do NUM, que é o National Union of Mine Workers. E hoje é o presidente, né, da África do Sul, e era também assistente, né, quando Nelson Mandela saiu da prisão, ele

0: integracionista, né, que não permitia a participação da população negra em coisas assim, coisas do dia a dia, como, por exemplo, usar um parque, você não tinha direito a usar os ônibus, tinha áreas restritas para brancos, tinha áreas restritas em que os negros não entravam. E, inclusive, no sistema educacional, havia escolas para os africanos e as escolas para a população branca, né? Então, esse era o cenário, né? Então, muitas frentes, muitas partes, né, da sociedade, inclusive as mulheres, e aí tinha isso, tinha as organizações a favor e contra. Também foi uma grande luta, né, para conseguir estabelecer essa democracia racial, vamos dizer, na África do Sul, porque é claro que essa população branca não queria abrir mão da maior parte, vamos dizer, uma grande parte dessa população branca não queria abrir mão dessas benesses, né, que eles tinham conquistado durante décadas, digamos até séculos, né, de história na África do Sul, né. Mas claro que os sindicatos tiveram, sim, os trabalhadores tiveram um peso muito grande nessa luta, né, nessas conquistas.
1: Muito legal, Marlova, você ter contado hoje sobre essa longa história do sindicalismo e dos movimentos de trabalhadores na África do Sul e como que isso está conectado, né, também com a luta contra o apartheid. Eu saio dessa gravação aqui até mais inspirado, porque é realmente uma história fascinante e relacionada aí a um dos piores episódios da nossa história recente, que foi o apartheid, né? Mas teve muita gente lutando contra, muita gente resistindo, muitos trabalhadores, né, que se organizaram e lutaram também contra essa segregação racial até a chegada aí de 1994, com a eleição do Nelson Mandela e o fim, né, desse triste regime aí do apartheid. Quero muito agradecer a sua participação aqui no Virada de História e portas abertas para você retornar aí e falar mais sobre a história do sindicalismo e dos trabalhadores na África do Sul. Muito obrigado, Marlova Terezinha Fritzen. Até uma próxima.
0: Olha, eu que agradeço, Pedro, pela oportunidade e foi um grande prazer. Estou sempre à disposição de vocês, tá bom? Grande abraço.
1: Tá ótimo, um grande abraço. Tchau, tchau. Agora a gente vai nas origens desse sindicalismo e da luta de trabalhadores negros por melhores condições de vida. Bom, e agora eu troco uma ideia com o João Bimbato, ele que é diplomata de carreira do Ministério das Relações Exteriores do Brasil, atualmente é chefe das seções de política interna, defesa e cooperação da Embaixada do Brasil em Pretória. Desde 2019 atua com temas relativos à África do Sul e à África Austral, incluindo países lusófonos e no âmbito da CPLP. Ao longo de 16 anos de carreira, trabalhou em áreas de promoção cultural, cooperação esportiva e organismos multilaterais, tendo sido um dos responsáveis pela retomada da Comissão Mista Brasil-África do Sul, que acarretou aí no excelente nível de relações bilaterais, como demonstrado pela recente visita de Estado do presidente Cyril Ramaphosa ao Brasil em março de 2026. Os principais interesses do João incluem aí política africana, diálogo Sul-Sul, democracia e cooperação em defesa. Seja muito bem-vindo, João. Tudo bem?
2: Tudo bem, Pedro? Muito obrigado pela entrevista. Fico muito feliz de estar aqui com vocês, no podcast. E, enfim, estou aqui para a gente conversar, bater um papo aqui sobre a África do Sul, que é um tema que me interessa muito, que eu fico bastante contente de poder conversar a respeito dele.
1: Ah, maravilha, João. Desde já eu agradeço aí a sua participação e também já deixo a dica aí para os ouvintes, para quem quiser saber mais sobre África do Sul e as relações Brasil-África do Sul. O João, ele tem um Substack, joaobimbato.substack.com. É esse o endereço, tá lá vários textos que ele publica aí. João, para a gente começar o nosso papo aqui, aqui sobre a resistência dos trabalhadores ao regime do apartheid na África do Sul.

0: Sul, eu acho importante a gente caracterizar um pouco um momento ali da década de 1980, em que há um recrudescimento, um aumento dessa resistência e desse questionamento ao regime do apartheid e também uma pressão externa muito forte. Você poderia caracterizar para a gente, por favor, esse período na África do Sul e também nas relações exteriores sul-africanas?
1: Claro. Bom, a década de 80 ela é fundamental na história da África do Sul, né, na transição para a democracia. Na década de 80 ela testemunhou uma violência muito grande, uma entropia, né, na verdade, aqui na África do Sul. É o período de violência mais pronunciada assim, do regime do apartheid, né? E, enfim, inclusive chegou a que o governo do apartheid declarasse um estado de emergência em 1985, em julho de 85. E tem uma tentativa de dobrar a aposta também do regime, né, do apartheid, que em agosto o presidente P.W. Botha, ele pronunciou o que ficou famoso como o discurso do Rubicão, né, em referência à fala de Júlio César em Roma sobre cruzar o Rubicão e, enfim, um momento histórico para Roma. Enfim, isso ficou marcado porque foi uma, como se fosse ele dobrando a aposta, né, da repressão e tudo mais, mas que não, enfim, como a gente sabe, 10 anos depois isso já tinha sido desmontado, né, e o país, graças a esse momento de bastante contestação nos anos 80, muito polêmico também aqui, foi desmontado esse regime, né, então foi um momento de muita importância histórica, realmente, aqui na África do Sul.
0: E nessa época, João, ainda havia luta armada na África do Sul? Porque, pelo que eu conheço, e aí pensando principalmente no Congresso Nacional Africano, né, CNA, ou ANC em inglês, que foi uma organização, inclusive, que contou aí com a participação do Nelson Mandela, que durante um tempo utilizou a luta armada como forma de resistência contra o apartheid. Ainda havia, na década de 1980, essa estratégia de luta política?
1: Havia o MK, né, que é como se chama o braço armado do ANC. Eu falo ANC porque é a sigla que eu mais uso aqui, né? O MK, que vem do nome Umkhonto weSizwe, que chama Lança da Nação, foi lançado em 1961 pelo Nelson Mandela, justamente, em resposta a um massacre em 1960, em que o povo estava ali protestando por mais direitos, enfim, e a polícia do regime abriu fogo e foi uma grande tragédia, né, e isso convenceu Mandela, que até então tinha um viés mais pacifista, que ele mais tarde volta a tomar nos anos 90, de que não tinha como você confrontar o regime se não fosse de modo armado, né? Então, a partir disso, o MK começou a tratar de sabotagem de infraestruturas estatais, né, como rede elétrica, ferrovias, inicialmente sem focar em perdas humanas, apesar de ter havido aí alguns ataques que resultaram em mortes, infelizmente. Mas a ideia era tornar o país caótico para poder contestar. E foi também o que acabou levando à própria prisão do Nelson Mandela, né, em 62, e ele acabou ficando aí praticamente 27 anos preso, né, então foi um momento crucial também aí na história da África do Sul, a fundação do MK, né, do Umkhonto weSizwe, que é o nome do movimento.
0: E o Nelson Mandela, ainda na prisão, João, ele chega a incentivar essa luta armada? Porque, assim, da década de 1980, ele ainda estava na prisão, ele vai ser solto em 1990. Como que a liderança dele continua inspirando essa resistência ao apartheid?
1: Não, de fato, ele se torna aí um símbolo, né? Quando ele vai preso, um mártir vivo até, assim, da resistência, e nesse processo tem um papel muito importante a então esposa dele, que era Winnie Mandela, que, aliás, eu não sei se no Brasil está passando, mas tem um documentário sensacional, uma série de documentários na Netflix sobre a luta da Winnie Mandela, justamente aí no quando ele vai preso, apesar de ela, assim, se fala que ela levou adiante a luta do Mandela, o nome Mandela, mas ela faz questão de dizer que ela é a Winnie, né? Então, um papel aí feminino sensacional, importantíssimo na resistência, e que o Mandela não tinha como muito enfim, influenciar, apesar de que ele tinha ali algumas cartas, manifestos e tudo mais, mas digamos que a chama, na verdade, pela resistência, acabou sendo levada em frente pela Winnie, né? E, então, assim, claro, Mandela teve um papel fundamental, ele, dentro do que ele podia, ele tentava conversar com a Winnie, dar aqui ou ali alguma diretriz e tudo mais, mas ela, que tinha uma personalidade muito forte, acabou também assumindo muito o movimento, né? E esse documentário é muito interessante porque mostra o caráter polêmico da Winnie Mandela e das linhas de ação que ela foi tomando, inclusive nos anos 80, né? Não como parte diretamente do MK, que é o braço armado da ANC, mas, enfim, por meio de organização de protestos, de resistência e, enfim, ela foi realmente uma figura muito, muito marcante, né? Então, assim, para responder a questão da influência do Mandela, a gente pode dizer que, de repente, pelo nome Mandela, no nome dela, porque ela era casada com ele, né? Mas, assim, ela teve, acho, uma atuação mais pronunciada do que o próprio Nelson Mandela, que nesse momento se encontrava preso. Então, apesar de ele, claro, como eu falei, procurar incentivar a resistência e tratar, né, de que o movimento não se perdesse, né?
0: Sim. Agora, o CNA, ele nasce como um partido mais ali uma social-democracia e na década de 1960 tem esse braço armado que você já falou, né, a lança da nação. E depois que o Nelson Mandela é solto, em 1990... eu cheguei a ler algo sobre ele ter se tornado mais moderado ou ter ido para uma posição mais ao centro. Houve, de fato, essa mutação no posicionamento dele, do próprio CNA, ao longo desses anos de resistência ao apartheid?
1: Houve, assim, porque o Mandela, ele depois que ele saiu da prisão, ele procurou, ao contrário do que ele fez lá atrás, no sentido de fundar o MK, justamente, ele procurou tratar de uma transição pacífica e do regime do apartheid para a democracia, né? Assim, agora é interessante dizer que tem essa noção de transição pacífica, mas foi pacífica para os brancos, né? Porque a violência entre os negros era muito alta, sobretudo nos anos 80, anos 90, entre o CNA, né? Enfim, e o Inkatha Freedom Party, que era o FP, que é muito forte, junto à população Zulu e o CNA da população Xhosa, né? Xhosa, como eles falam aqui, eles falam com um estalo na língua, isso é muito, muito interessante. E aí, quer dizer, soube-se depois que o regime do apartheid financiava o IFP, que é ligado aí à Casa Real Zulu e tudo mais, sempre se considerou um partido de direita, o regime do apartheid financiava ações armadas, né? Então havia massacres entre os negros em si. Então quando se fala de uma resistência, de uma transição pacífica, é interessante que acaba sendo um ponto de vista branco que de fato escapou de uma verdadeira guerra civil, de um movimento de vingança, né, que inclusive a própria Winnie Mandela encampava, mas que o Nelson Mandela, ao sair da cadeia e reassumir aí a proeminência do movimento, ele conseguiu frear, mas enfim, com custos inclusive pessoais, porque esse foi um dos motivos do divórcio dele com a Winnie, né? Então foi... enfim, ele procurou realmente defender essa enfim, que não acontecesse um derramamento de sangue aqui na África do Sul, mas de novo, né? Claro que no final das contas a coisa foi positiva, o saldo e tal, mas derramamento de sangue aconteceu entre os negros, sobretudo, né? Mas ele conseguiu esse sucesso no sentido de uma transição para a democracia relativamente pacífica, a gente pode colocar assim, relativamente pacífica, não foi uma revolução como aconteceu em Moçambique, né, no Zimbábue, em Angola, enfim, justamente nos países ao redor, aqui na África do Sul, e foi bem mais tardia, né, foi nos anos 90, enquanto esses países aí já eram nos anos 70, né, então... É isso.
0: Sim. E sobre essa violência que você mencionou, que assim, não sei se a gente poderia chamar de uma violência interétnica, né? Porque a gente está falando de duas etnias diferentes. Tem um filme interessante que se chama Repórteres de Guerra, que é um filme dos anos 2000, até uma história verídica, inclusive, que mostra um trabalho de jovens repórteres cobrindo justamente todas essas tensões, né, na África do Sul, e realmente é de uma violência, de um enfrentamento brutal ali entre 1990 e 1994, né?
1: Exato. Uhum. Não, de fato, é muito documentada essa violência, assim, porque já era uma época em que era o acesso aí às imagens e tudo mais já era bem mais difundido, né? É, então, realmente, tem aí, gostaria muito de assistir esse filme, não tinha visto ainda, mas quando você vai, por exemplo, a instituições aqui como o próprio Museu do Apartheid, que é algo que precisa ser visto por alguém que vem à África do Sul, enfim, é um grande marco, ali eles mostram, né, de fato, como essa violência foi cruel, né, e esse próprio documentário que eu comentei aí da Winnie Mandela, deixa muito claro e como isso também foi polêmico, né? Porque essa percepção de que enquanto os negros se matavam, né, os brancos, digamos, se mantinham aí à margem da violência e tinham, enfim, seus bens preservados na medida do, enfim, em grande medida, né? Enquanto muitas pessoas negras vieram a morrer por causa desse enfrentamento entre as duas etnias, né? Sobretudo e assim é muito interessante porque é uma guerra interétnica, como você falou, aqui na África do Sul, em que havia uma aposta do regime do apartheid no sentido de supostamente demonstrar que se você deixasse o país na mão dos negros, o país iria degringolar, né? Então era perverso também isso, né? Porque era uma maneira de você racialmente discriminar, inclusive na política, né? Enfim, nesse pleito que eles tinham de maior igualdade, democratização, enfim. Então, realmente, era um regime muito perverso, de fato, não era brincadeira, digamos assim. Os caras realmente eram bastante, enfim, influenciavam muito para o mal a situação, né? E acabaram, enfim, provocando essa violência toda.
0: Sim, sim. Agora, João, a gente fez essa ótima contextualização, né, do momento da África do Sul, da resistência ao apartheid, também essa transição pacífica para alguns, para outros nem tanto. Agora eu acho que eu queria introduzir aqui na nossa conversa o papel dos trabalhadores nessa resistência ao apartheid. Aí eu quero começar da greve geral, falando da greve geral de 1988. Qual foi a importância desse episódio e o papel dessa luta de operários sul-africanos na luta contra o regime do apartheid?
1: Sim, não, de fato, a greve de 88 ela foi marcante porque, enfim, e também o movimento dos trabalhadores foi muito marcante porque justamente enquanto a liderança do ANC como Mandela, Tambo, né, enfim, ou estavam presos ou no exílio, né, os trabalhadores, eles foram uma ponta de lança, né, sem querer fazer uma referência necessariamente ao MK, né, mas uma ponta de lança nesse movimento aí que, enfim, levou adiante também a luta pela libertação do país. Enfim, o movimento trabalhador aqui, ele é bastante histórico, ele remonta ali a meados do século XIX, ainda na época da exploração britânica, aqui como colônia, né? Enfim, tem uma história na mineração super importante, tanto que boa parte dos trabalhadores que faziam greve, que definiam aqui a luta sindical, vinham justamente do setor minerador, como o próprio atual presidente da República, né, o Cyril Ramaphosa, que foi presidente de um dos sindicatos ali, enfim, então é muito interessante que o próprio presidente da República atual, né, ele esteve nesse movimento e ele foi considerado, na época das negociações pelo fim da apartheid, o braço direito do Nelson Mandela. Né? Ele conduziu pelo CNA as negociações junto ao governo do apartheid. Então, a mineração, o sindicalismo teve sempre uma importância muito grande aqui, inclusive num país assim como com história social tão grande, né, de luta social como a África do Sul e liderada pelo CNA, que é um partido inspirado num modelo soviético, né, então, enfim, os sindicatos são peças fundamentais, né, na engrenagem política local e de fato, desempenharam aí um papel fundamental, né? Apesar de que até nesse campo a segregação acabou se impondo, né? Porque o movimento aqui sindical ganhou muita atenção quando houve ali nos anos 20, né, logo na esteira da Revolução Russa, houve uma, enfim, claro, uma repercussão por aqui, mas até o Partido Comunista da época era um partido racista, né, ele era um partido comunista para branco. Então, quer dizer, tinha uma dominação branca, né, e isso num país que na década de 1920 produzia 50% do ouro mundial, né, então você tem uma ideia, era muita coisa, né, a área da mineração sempre foi e ainda é muito, muito forte aqui na África do Sul, que hoje é a maior produtora disparada de platina, por exemplo, diminuiu aí a presença na área de ouro, né, diamantes, mas continua sendo os principais produtores, né, e é seguida aí num segundo lugar aí pela Rússia, mas muito atrás, assim, na produção. Então, quer dizer, até hoje tem esse papel, né, e é muito curioso, assim, como que o setor minerador foi bastante influente e os próprios trabalhadores do setor, né, então, quer dizer, quando chega em 1988, vem uma greve como essa paralisou o país, né, por 3 dias. É interessante porque era justamente o ponto fraco da África do Sul, que era a mão de obra barata, né? Porque a ideia aqui sempre foi assim, um monopólio de privilégios para os brancos e o trabalho braçal, aquela coisa feita pelos negros, que eram mal remunerados, então era uma mão de obra quase escravocrata, que mantinha esse sistema de privilégios. Então, quando a greve de 88 acontece, ela vai no coração do regime, né? Então, quer dizer, paralisar um país assim por 3 dias foi um grande acontecimento, né, que demonstrou aí a potência do setor trabalhador aqui na África do Sul.
0: É até interessante a gente ver a greve como uma estratégia de luta política contra o apartheid, porque reforça aquilo que você falou da especificidade dessa revolução na África do Sul, que não foi uma revolução violenta como, por exemplo, em Moçambique, em Angola, né, países que são próximos ali da África do Sul, que depois até enfrentaram longas guerras civis. A de Angola, por exemplo, vai durar até meados dos anos 2000. Então, acho que isso ajuda a gente também a entender essa singularidade, né? E trabalhadores que já vinham ali se organizando ao longo da década de 1980, em 85, por exemplo, vai ser fundado o Congresso de Sindicatos Sul-Africanos, e aí é óbvio que há uma reação do governo sul-africano em restringir, né, essas atividades. Qual era a relação, João, do CNA com esses sindicatos e também com o próprio Partido Comunista que você mencionou agora há pouco? Como que eles, em determinado momento, eles convergem nessa luta contra o apartheid?
1: Convergem e, enfim, o próprio presidente, né, que eu comentei, o senhor Ramaphosa, que era, na época, presidia o NUM, na verdade eu lembrei que o nome é o Sindicato Nacional de Trabalhadores Mineiros, né? Ele teve um papel muito importante na fundação do COSATU, né, que é esse Congresso de Sindicatos Sul-Africanos, e ao lado do Partido Comunista da África do Sul, agora já com outra roupagem, né, enfim, já não mais exclusivamente branco, enfim, ele teve um papel muito importante na resistência ao apartheid, e ainda hoje esses dois movimentos são unidos ao CNA porque eles compõem o que chama de aliança tríplice, né, entre esses movimentos. Então, muitos dos quadros do CNA, na verdade, eles são originários do Partido Comunista, ou têm laços com o COSATU, né, com a área sindical, né. Então, esse tema ele sempre foi muito rico, muito caro ao CNA, né, e como eu disse, os trabalhadores tiveram um papel muito importante a avançar aí a chama aí da luta e tudo mais, a tal ponto que hoje compõem como se fossem uma coisa só, digamos assim, a força governista, né? Então, o principal partido do país. Então, de fato, a importância do movimento trabalhista, né, é muito forte, né, ainda hoje dentro do partido, enfim, governista, que é o CNA.
0: E pensando, João, em como que essa aliança entre CNA, Partido Comunista e os sindicatos vai moldar ou definir ali os rumos da África do Sul após o fim do Apartheid, a Constituição de 1994, por exemplo, ela traz direitos a esses trabalhadores negros?
1: Exatamente, quer dizer, porque a greve de 88, ela teve esse desdobramento, né? Que eles conseguiram, forçar a inclusão dos direitos de trabalhadores, né? Não só na Constituição de 94, que era provisória, digamos assim, de transição entre o regime do Apartheid e a Constituição de 96, que é a que ainda hoje é vigente. E que, de fato, incorporou essas reformas e ainda avançou essas reformas, né? Porque, por exemplo, a Constituição de 94, ela ainda permitia, por exemplo, aquela figura do lockout, né? Que seria o patronato fechar as fábricas para tentar, de alguma maneira, sufocar o movimento grevista. Já na Constituição de 96, foi excluído esse tipo de... Né, de manobra. Então, quer dizer, a Constituição ela é muito avançada nesse sentido de permitir o direito à greve dos trabalhadores, né? E isso foi, com certeza, um desdobramento muito importante das greves, né, dos anos 80, mas, sobretudo, a greve de 88, que foi um grande marco, né? Ao paralisar aí 3 milhões de trabalhadores em 3 dias. Quer dizer, foi um golpe fortíssimo aí na economia do país, né? E não tem como nenhum país nenhum regime consegue sobreviver na hora que a economia se torna aleijada, né? Então, o papel aí do movimento trabalhador foi importantíssimo, né? E a Constituição de 94 refletiu isso e, sobretudo, abriu caminho para 96, né? Que é a atual Constituição, que esses dias cumpriu 30 dias. Aí, no dia 8 de maio, cumpriu 30 anos, 30 anos dessa Constituição. Então, é uma coisa muito recente, né, Pedro? Assim, uma coisa que, um depoimento pessoal, assim, uma coisa que me impacta profundamente, é que é uma coisa que, na linha do tempo, da história, foi como se fosse 2 minutos atrás, 1 minuto atrás, ou até menos, assim, se você pegasse e colocar, né, toda a história humana, né, numa linha do tempo, assim, quer dizer, foi uma coisa muito recente. Se no Brasil até hoje a gente tem desafios, né, por causa da instituição da escravatura, que foi abolida aí há cerca de 130 anos, ou mais, né, 140 anos, quer dizer, até hoje a gente sofre com essa questão, né, do racismo estrutural, de toda a desigualdade, né, você imagina aqui, quer dizer, que 30 anos atrás é que foi estabelecida a Constituição que hoje rege a democracia sul-africana, né, que, vamos dizer aí, a chegada definitiva dos europeus, assim, digo definitiva porque antes já vinha acontecendo, né, contatos, mas se coloca ali por volta de 1652, foi quando a Companhia das Índias Orientais chegou aqui, começou interiorizar aquela coisa ali na década de 1650, 60 e tal. Então bota aí 400 anos de história, você tem 30 de democracia, né? Então é uma coisa, não tem nem como não pensar nisso, né? Quando você está aqui assim, você observa esse cenário, né?
0: Sim, sim.
1: Então isso porque, como a gente estava falando, né? Esse movimento trabalhador teve um papel definitivo, né? Nessa luta tão importante, né?
0: Isso, eu gostei dessa expressão, pensar em voz alta. Acho que eu vou usar como um mantra aqui do Virada.
1: É bacana, né? Eu gosto também. É uma coisa que eu escuto bastante, assim. Eu acho que é uma prática muito saudável, assim, uma conversa aí entre pensamentos, né? E também no papel, né? Quando você escreve e tal. Então, você falou aí do meu Substack, é uma tentativa de fazer isso também, pensar no papel, né? Eu brinco, é pensar em voz alta no papel, talvez.
0: É necessário. Um grande abraço, João. Obrigadão aí.
1: Grande abraço, Pedro. Abraço.
0: Espero que tenham curtido esse episódio. Continuem ligados no Virada, que é o podcast diário de história da Sputnik Brasil, sempre às 7h15, 23 horas e depois no site metropolitanario.com.br. Aquele abraço, pessoal. Fui!
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4: Bom dia, boa segunda-feira, boa semana para você ouvindo a Rádio Sputnik aqui na Metropolitana FM 80.5. Seja bem-vinda, seja bem-vindo. A gente vai juntos até às 10 da manhã com muita informação para você do Brasil, do nosso Rio de Janeiro, do mundo, aqui mesmo na Rádio Sputnik. Por isso te convido a acompanhar a nossa programação e, claro, também participar dela. Tem canal para você mandar aí sua mensagem de texto ou de áudio, fique à vontade, é o 980650066, nosso WhatsApp, viu? Anote aí, salva aí nos seus contatos e participe da programação. Você que tá fora do Rio de Janeiro, é só colocar o DDD 21 na frente. Então, 21 980650066, WhatsApp da Sputnik, e você fica à vontade para participar da nossa programação. Mande sua mensagem com críticas, elogios, sugestões de pautas, o que você quiser ouvir aqui na nossa programação, fique à vontade, manda sua mensagem, como eu disse, de texto ou de áudio, participe aqui com a gente, viu? É um prazer recebê-lo. Vamos juntos então, comigo Kelly Muniz, começando mais um Manhã em Foco aqui na Rádio Sputnik, comigo hoje, viu? Porque nosso amigo Arthur Neto tá no chinelinho, trabalhou aí no fim de semana, fez o plantão, te deixou bem informado aqui no sábado e no domingo, e hoje ele tá de folga. Mas amanhã, viu, para os fãs do Arthur Neto, amanhã ele estará de volta aqui bagunçando comigo Manhã em Foco, dando brilho aqui da sua presença no Manhã em Foco. Então, hoje é só comigo mesmo, Kelly Muniz, até às 10 da manhã. Agora, 8:02, vamos juntos então. E no programa de hoje, segunda-feira, 25 de maio de 2026, você fica sabendo que, após reunião decisiva entre Lula e Hugo Mota, texto da 6x1 deve ser fechado hoje. Ministro Flávio Dino diz não ver ilegalidade em prisão preventiva e nega liberdade à influenciadora Deolane Bezerra. Inscrições do Exame Nacional do Ensino Médio 2026 começam hoje. No cenário internacional, o Irã diz ter chegado a entendimento com os Estados Unidos, mas acordo não é iminente. Novo ataque a hospital com pacientes de ebola ocorre no Congo. No Rio de Janeiro, Sedicom e Procon RJ acionam justiça contra fim do pagamento em dinheiro nos ônibus da cidade. Taxista é preso após tentar cobrar corrida de R$ 3.400 de turistas em Copacabana. Confira ainda análises sobre: senador Flávio Bolsonaro articula uma viagem aos Estados Unidos para tentar um encontro com o presidente Donald Trump pouco depois da reunião entre Trump e o presidente Lula. A tentativa de aproximação ocorre em meio ao escândalo do Banco Master, que tem revelado ligações diretas entre seu antigo dono, Daniel Vorcaro, e o próprio Flávio Bolsonaro. E pode ter desdobramentos na corrida presidencial aqui no Brasil esta visita. Os Estados Unidos anunciaram o envio de 5 mil soldados para a Polônia em uma movimentação militar que provocou reações dentro da OTAN e levantou debates sobre segurança europeia, influência americana no continente e tensões diplomáticas entre aliados históricos. A decisão acontece logo após a retirada do mesmo número de militares estadunidenses da Alemanha, em meio a críticas do presidente Donald Trump à postura de países europeus em conflitos no Oriente Médio. Medida anunciada pelo presidente Lula reacende discussões sobre liberdade de expressão, dever de fiscalização das plataformas digitais e limites da atuação no ambiente das redes. Com a nova proposta do governo federal, que pretende ampliar a responsabilização pela permanência de conteúdos criminosos na internet, especialistas voltam a discutir os impactos da medida sobre a liberdade de expressão e a segurança jurídica no ambiente online. O tema ganhou mobilização de debates no meio jurídico, político e tecnológico. Tudo isso e muito mais a partir de agora no Manhã em Foco, aqui na Rádio Sputnik.
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4: Vamos à previsão do tempo. Eu tava comentando com o Josandro Rocha, que é nosso operador. Eu saí de casa hoje, tava de noite. Até falei, será que eu tô saindo antes da hora? Pois é, saí de casa à noite e tava chovendo, viu? É, hoje o dia demorou a clarear e devido aí essa frente fria que já chegou chegando no Rio de Janeiro, e já vou te adiantando que a previsão, pelo menos até quinta-feira, é desse tempinho aí meia boca na cidade do Rio de Janeiro, viu? Para hoje, o Alerta Rio diz o seguinte: tem atuação de um sistema de baixa pressão no oceano, favorecendo a entrada de ventos úmidos na cidade do Rio, e portanto a previsão é de céu nublado com chuva fraca a qualquer momento, podendo ocorrer de forma moderada e isolada agora pela manhã. Os ventos seguem de fracos a moderados e as temperaturas apresentam declínio. Como você já sabe, você que já saiu de casa viu que tá friozinho, né? E a máxima para hoje é de 26 graus. E a semana começou com chuva na cidade do Rio de Janeiro e a gente já tem aí registro de chuva fraca na Rocinha, Alto da Boa Vista, Grajaú, Jacarepaguá, na Urca e em Copacabana, agora registrada no período da manhã, agora há pouco, viu? Segundo o sistema Alerta Rio. Então, para quem tá saindo de casa agora pro trampo, se prepara. Já sai com o seu guarda-chuva, sombrinha, com a sua capa de chuva, porque o dia hoje promete esse tempinho mesmo. E como eu disse aqui, a gente vai atualizando ao longo da semana, mas até quinta-feira, a princípio, a previsão é aí de temperaturas amenas e chuva na capital fluminense, viu?
3: 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Pista Central. 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
4: E já que a gente está falando de chuva e vai falar de trânsito, qual é a dica? Reduza a velocidade, pistas escorregadias. Essa chuva fraquinha deixa a pista igual quiabo. Então, motorista, reduza a velocidade, viu? Vai devagar que você chega. Então, bastante cuidado aí. Vamos evitar acidentes, né? Vamos devagarzinho, viu? Na Avenida Brasil, atenção você motorista que segue em direção ao centro pela Brasil, tem um caminhão e uma carreta enguiçados na altura de Manguinhos, na pista sentido centro da Brasil, viu? Pista lateral, tá com uma faixa interditada na altura de Manguinhos, devido a esse caminhão e carreta enguiçados, com reflexos a partir de Olaria. Na linha vermelha, ó, já tem acidente no sentido centro, na altura do Caju. Duas faixas da via expressa estão interditadas na altura do Caju por conta de um acidente envolvendo dois carros. Equipes da PM do Corpo de Bombeiros estão atuando nessa ocorrência e o trânsito segue congestionado desde o Hospital Universitário. Então, paciência aí, motorista na linha vermelha sentido centro. Na Avenida Brasil, a gente tem aí essa informação de caminhão enguiçado, já registramos aqui para você, motorista. Vamos aqui também com atualização da Ponte Rio-Niterói. Já passo para você só um instantinho para você ser bem informado aqui na Rádio Sputnik. A gente atualiza aqui as condições do trânsito. Vamos lá, vamos agora para Ponte Rio-Niterói, com informações da Ecovias Ponte, que traz aqui para gente nesse momento. Vamos lá, informação. Chegando. Opa, atualizou. Vamos lá. Quem segue no sentido Rio de Janeiro pela ponte encontra lentidão desde os acessos até a ilha do Mocanguê. O tempo de travessia está em 24 minutos no momento. Já em direção a Niterói, boa movimentação. Motorista levando aí 13 minutos para atravessar a ponte em direção a Niterói. Portanto, a gente vai atualizando você das condições do trânsito ao longo da programação, ao longo do Manhã em Foco. 8h10.
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4: O senador Flávio Bolsonaro articula uma viagem aos Estados Unidos para tentar um encontro com o presidente Donald Trump pouco tempo depois da reunião entre Trump e o presidente Lula. Essa tentativa de aproximação ocorre em meio ao escândalo do Banco Master, que tem revelado ligações diretas entre seu antigo dono, Daniel Vorcaro, e o próprio Flávio Bolsonaro. E pode ter aí desdobramentos na corrida presidencial aqui no Brasil. Para a gente analisar o tema, conversamos agora com Paulo Roberto de Souza, cientista político, professor da Fundação Escola de Sociologia e Política de São Paulo, a FESP-SP, e também pesquisador e coordenador de parcerias do Instituto Democracia em Xeque. Paulo Roberto de Souza, bom dia, bem-vindo mais uma vez aqui à Rádio Sputnik, é sempre um prazer conversar contigo.
5: Bom dia, Kelly, sempre um prazer conversar contigo. Bom dia a toda a audiência também.
4: Professor, qual é o significado político dessa viagem de Flávio Bolsonaro aos Estados Unidos justamente nesse momento?
5: Bom, o principal significado político, sem dúvida, é uma demonstração por parte do Flávio Bolsonaro de que ele permanece pré-candidato por parte da extrema-direita e do bolsonarismo e que não tem intenção, pelo menos por hora, de abdicar dessa posição, né? Acho que esse é o grande significado que a gente precisa prestar atenção neste momento.
4: E essa tentativa de aproximação com o presidente estadunidense faz aí parte de alguma estratégia eleitoral para 2026? Tem alguma ligação?
5: Sem dúvida. Eu acho que ele quer demonstrar, né, porque agora existe, obviamente, diversas pressões para cima do Flávio, né, principalmente após as primeiras pesquisas de opinião depois da apresentação para a sociedade aí do áudio, né, dele com o Vorcaro. Ele quer mostrar, né, para todo mundo, para os aliados, para aqueles que fazem pressão, para aqueles que já pensam em uma alternativa B aí para o processo, de que ele é forte, de que ele não é só um candidato do bolsonarismo, um candidato do seu pai, mas também um candidato, né, da principal liderança da extrema-direita mundial, né, daquele que articula diversos políticos, candidatos e lideranças desse campo, que é o presidente dos Estados Unidos, Donald Trump, principalmente após a reunião, o encontro, né, que Trump teve com Lula, no qual ele... Dá para dizer que foi minimamente simpático, né? Não foi constrangedor, pelo menos não teve essa oportunidade de constranger o presidente Lula, mas que isso, né, não significa que ele não vá apoiar e, quem sabe, até atuar pela candidatura do Flávio Bolsonaro, pela candidatura do bolsonarismo, né? Então, essa visita e se ela, né, esse encontro, na verdade, se ele realmente ocorrer, tiver manifestações públicas muito contundentes por parte do presidente Trump a favor de Flávio Bolsonaro, deve também trazer esse aviso, né? Eu acho que ele está tentando ampliar os avisos e os apoios à sua candidatura para além do que a gente já conhece, né? Porque nesse momento, após esses desgastes iniciais, Kelly, que a gente vê é muita desconfiança, né? Diversos políticos, diversas lideranças, não só da extrema-direita, mas também do Centrão, aqueles que, né, são muito importantes para o apoio das candidaturas presidenciais em nível estadual e municipal, já começam, né, a pelo menos a assumir uma postura de resignação, de aguardar o desenrolar da investigação e das próprias reportagens, como a do Intercept, né? Porque a gente não sabe, o Intercept tem toda um método, né, de ir soltando aos poucos o que ele tem de informação e ainda não fez nenhum aceno de que o que aconteceu até agora seja tudo sobre essa relação entre Flávio Bolsonaro e o bolsonarismo com o banqueiro Daniel Vorkaro.
4: Quer dizer, então, pelas suas palavras, pelo que dá para a gente entender, esse encontro do Flávio Bolsonaro com o Trump é realmente aí uma reação política, né, da oposição, justamente depois desse encontro bem sucedido do Trump com o Lula, né? Um encontro, vamos dizer assim, ameno, razoável, tranquilo, né? E que é para mostrar que a gente também tem essa ligação com o Trump, a gente também é parceiro dos Estados Unidos, a gente também tem essa ligação, é uma coisa assim para botar numa mesma balança, seria assim, para mostrar para a oposição, a gente também tem esse bom relacionamento com os Estados Unidos, seria isso?
5: Eu acho que sim, até mais, Kelly, é uma tentativa de enquadrar o encontro do Lula com o Trump como pragmático, né? São apenas dois líderes que, dada a sua necessidade, né, pela posição que tem neste momento, eles fizeram um encontro, né, onde foram colocadas ali algumas questões, né, de interesse entre ambos os países e de que eles parcialmente se entenderam. Por outro lado, você não tem nenhuma coletiva junto, né, dos dois presidentes, o que até comentei aqui quando participei, que seria inclusive uma possível casca de banana, vamos dizer assim, para o presidente Lula, né, ser constrangido ali no Salão Oval da Casa Branca, como foram constrangidos outros presidentes de outros países, notadamente inclusive até um potencial aliado como o Zelensky, o presidente da Ucrânia, né? Então, na verdade, transformar isso em algo simplesmente pragmático, entre que líderes de dois países têm que fazer quase como uma obrigação pelos interesses, né, da agenda comum, e de que ele, né, acredito que buscando imagens, né, conversas e declarações ainda mais significativas, né? Então, se Lula saiu com, né, algumas declarações do tipo, ele é um presidente muito dinâmico, né, temos uma relação aqui respeitosa e razoável, Flávio provavelmente está esperando, olha, ele é uma grande liderança, uma nova liderança muito importante para o Brasil e com certeza nós estamos do lado dele. Eu acho que ele está tentando então ir além, né, demonstrar que pode haver, como já está, né, ou como já houve e vai haver em outros países e no próprio Brasil, pode haver aí uma, né, uma influência do governo americano nas eleições brasileiras a favor do Flávio Bolsonaro. Então é melhor, inclusive, para os aliados, né, não soltarem a mão do Flávio nesse momento, mas sim manter o apoio a sua candidatura. Então, acho que essa tentativa que o Flávio vai tentar trazer, né? Claro, isso tem outros desdobramentos, né, Kelly? Também nesse momento só dá para dizer que é um aceno para o próprio campo, porque vale lembrar que cada vez mais o presidente dos Estados Unidos, Donald Trump, é um mau, para dizer o mínimo, né, para não dizer péssimo, cabo eleitoral, né? Cada vez mais os eleitorados de determinados países começam a ver o Trump como algo ruim, né? Se você é aliado desse presidente, você não está, pelo menos, defendendo os interesses desse do seu país, né? A exceção talvez seja, talvez não. A exceção com certeza foi a Argentina nas eleições para o Congresso, que diante dos acenos, né, de apoio, de empréstimo do presidente dos Estados Unidos em favor da candidatura, né, do presidente, na verdade, não da candidatura, mas do presidente Javier Milei, resolveu dar um voto de confiança, né, boa parte da população, e aumentou a quantidade ali de congressistas alinhados ao presidente de extrema-direita argentino, né, e com isso também receberam de brinde aí uma nova reforma trabalhista, que nós sabemos, né, dos seus pontos para lá de draconianos.
4: Pois é. E, Paulo, existe algum simbolismo forte nessa tendência aí? Você está citando aí o exemplo da Argentina, né? O exemplo da Argentina, esse exemplo aí do Flávio Bolsonaro, essa viagem que ele está fazendo para os Estados Unidos para se encontrar com Trump. Existe algum simbolismo forte nessa busca de apoio, de alinhamento internacional? Como é que você enxerga essa necessidade de ter esse apoio externo para você ter um reconhecimento interno, né, no seu país, dentro do seu país?
5: Sem dúvida que existe, né, toda uma articulação internacional, que é muito importante a gente sempre lembrar, dessa extrema-direita, né, que busca uma re-hierarquização, né, da política, tanto a nível local quanto a nível internacional, né? Então, quando nós estamos falando nessa extrema-direita contemporânea, do que nós estamos falando? Nós estamos falando de uma radicalização, né, das estruturas de desigualdade e verticalização dentro dos seus países. Nós estamos falando, né, de uma limitação, para dizer o mínimo, cada vez mais progressiva, né, da democracia e dos seus principais, né, e dos seus principais pontos, principalmente aqueles relacionados à igualdade, né, e nós temos todo um processo semelhante a nível internacional, e que por parte de determinados grupos dessa sociedade, né, desses países que apoiam essa extrema direita, é algo muito significativo e é algo que se espera, né? Então, se você tem por um lado uma parte da população brasileira, não só brasileira, mas diversos países, né, que dentro do novo contexto de política internacional, né, das relações internacionais, pensam de forma multipolar, né, pensam nessa nova fase das relações internacionais e do próprio capitalismo, né, como uma soberania, né, por princípios de soberania e de relações estratégicas, não só individual, a depender do país, mas também de grupos que possam, né, defender primeiro a sua soberania, a sua agenda. Nós temos nessa extrema-direita, na verdade, toda uma hierarquização, né, voltada para um passado, que pensa, na verdade, né, que é mais importante que se restabeleça uma lógica, né, hegemônica, onde os Estados Unidos seja a cabeça de todo esse sistema, o seu grande Leviatã, né, para usar o termo da política hobbesiana, né, e que os países, eles assumam as suas posições estrategicamente, né, alinhadas e dentro dessa hierarquia, o que pode ser muito benéfico para pelo menos esses grupos. É assim que eles veem, não estou dizendo que eu concordo, mas pelo menos para esses grupos, né, na reprodução das suas agendas políticas de nível local e internacional. né? Então, nesse ponto, o Brasil, obviamente, se coloca numa posição aí, no mínimo, intermediária, né, de subordinação aos Estados Unidos, e de que boa parte desse grupo que apoia diretamente, ou pelo menos indiretamente, ou que possa ser minimamente simpático à agenda dessa extrema-direita, vê com bons olhos, né? Então, esse alinhamento eu acho que é o mais importante, né? A gente tem historicamente, principalmente depois do Brasil aderir a essa agenda multipolar, ainda nos governos Lula 1, né? A gente tem diversos setores da sociedade brasileira que se incomoda muito com isso, né? Principalmente isso muito bem manifestado, na verdade, por setores da opinião pública, em diversos editoriais, em diversas manifestações públicas aí, dá para dizer, nesses mais de 20 anos desse processo, né? E vale destacar que esse processo se acentuou muito nos últimos anos, né? O que nós estamos vendo no campo tanto da política internacional, mas também local, é que essas hierarquias históricas verticalizadas, né, muito piramidais, com algum tipo de tradição de elites que dominavam de forma muito tranquila e sem questionamento as suas hegemonias, isso foi entrando cada vez mais em crise. Então, desde os Estados Unidos ao nível internacional, né, até as elites locais, a nível local, nós assistimos toda uma transformação que passa por questões de gênero, de raça, de sexualidade, de religião, que gera todo esse incômodo e essa rebelião que gerou isso, né, e se estruturou em torno disso que nós conhecemos hoje como extrema-direita internacional, né? Então, há uma expectativa, quem sabe até uma boia de salvação, por quem vê o mundo dessa forma tão hierarquizada, né, nesse alinhamento, nessa condução por parte do presidente Donald Trump e de algumas outras lideranças políticas mundiais relevantes, nessa expectativa de voltar a um pretenso passado glorioso, onde as estruturas eram, né, eram pouco ou nada questionadas politicamente, e se questionadas de forma significativa politicamente, com uma democracia restritiva, ela seria mais fácil, como é em vários países que já estão passando por esse processo de esgarçamento da democracia, contidas.
4: Certo, professor. Agora, analisando do lado de lá, né? Flávio Bolsonaro vai ser recebido pelo presidente Donald Trump. Agora, o que pode representar para o Trump receber o Flávio Bolsonaro? Quer dizer, a ida do Lula aos Estados Unidos, à Casa Branca, o Lula é um chefe de Estado, é o atual presidente. O Flávio Bolsonaro é um ex-senador, né? Saiu do cargo para poder, é um pré-candidato à presidência da República. O que representa, pode representar para o Trump receber um pré-candidato à presidência? O sobrenome Bolsonaro pode dizer alguma coisa?
5: Contando, né, que ele vá receber, que ele vá fazer uma manifestação pública, né, que ele vá transformar esse encontro que a princípio parece muito de bastidores em um ato público aí de manifestação de apoio contundente a um pré-candidato a presidente do Brasil, se tudo isso acontecer e de fato ele, né, receber o Flávio com toda essa pompa de chefe de Estado paralelo, vamos dizer assim, né, sem trocadilhos com milícias e outras coisas, se tudo isso acontecer, nós podemos dizer que o Donald Trump está fazendo uma aposta significativa de aumentar o alinhamento e seu poder de influência em uma das 10 maiores economias do mundo, em um país, né, que está dentro do seu raio de influência direto, o mais significativo deles, com mais de 210 milhões de habitantes, e para quem ele quer cada vez olhar mais como um espaço de influência significativo, principalmente após né, os custos de toda a tentativa de intervenção no Irã recente, né, onde os Estados Unidos saem, se não derrotado, no mínimo constrangido, e o Trump particularmente, né, com um prejuízo político de toda essa ação, né, de quem prometeu demonstrar muita força e acabou não conseguindo, né? Então, eu acho que esses são os principais pontos, né? De um realinhamento da própria política externa do Trump, né? De olhar com mais, eu ia dizer carinho, mas acho que carinho não é o termo correto para isso, mas olhar com mais atenção à América Latina e à América do Sul, né? Contendo o Brasil, obviamente, como esse principal país estrategicamente a ser alinhado, e vale lembrar, né, de uma região que nos últimos anos elegeu vários presidentes de direita, extrema direita, com um alinhamento quase que automático aos Estados Unidos, com poucas exceções nesse momento, né, e de

0: acontecer, como eu já disse, é uma aposta significativa, né, de um voto de confiança nessa extrema-direita para acolher, a partir do ano que vem, um realinhamento significativo e subordinado do Brasil aos Estados Unidos na política internacional.
1: Pois é, e a percepção do eleitor brasileiro, professor? Esse alinhamento internacional, isso muda, isso pode mudar alguma coisa para o eleitor brasileiro? De repente, assim, para os seguidores, né, para o eleitor bolsonarista, talvez isso até soe bonito, bacana, nobre, né? Mas eu digo aqui, no caso, um recorte do eleitor brasileiro de um modo geral. Esse alinhamento internacional com outros líderes pesa alguma coisa nas urnas?
0: Pode pesar para alguns setores, né, Kelly? Pro eleitorado bolsonarista radicalmente alinhado, é só mais um combustível aí para engajamento, né? Principalmente nas redes. Obviamente eles vão ver, olha, o Trump está com o Flávio, ele não desistiu. Aquela desconfiança que apareceu a partir dos áudios do Vorkar, não significa que essas pessoas deixariam de votar no Flávio por causa disso, longe disso. Mas aquela desconfiança, né, que pode gerar um desânimo no engajamento, ela pode ser contida nesse processo. Há setores, inclusive entre os chamados independentes, indecisos, nem, todas essas nomenclaturas aí que os institutos e analistas políticos apresentam para definir uma parte do eleitorado aí importante, inclusive para o desempate, que vê isso com bons olhos, mas também há uma outra parte que vê isso com muita desconfiança, com uma submissão também que não parece interessante. O desafio atual ao Flávio, para o Flávio, né, sem dúvida, conter a sangria, né? Ele teve, segundo o último Datafolha, né, uma queda aí razoável dentro do contexto de disputa acirrada que nós estamos, né, onde a gente previa já desde o início do ano, né, sem grandes fatos como esse que aconteceu, que a disputa, né, seria ali na base dos poucos pontos percentuais até o segundo turno, a gente vê um descolamento importante nesse sentido, então, nessa primeira pesquisa da Datafolha, e que nós vamos ter maiores indícios a partir da próxima rodada dos outros institutos e daqui um mês, mais ou menos, né, da nova Datafolha. O desafio pro Flávio, né, já estava aparecendo nas pesquisas, era ir além nesse eleitorado em disputa que está ainda uma parte significativa indeciso, que são esses independentes, que são esses que eu descrevi agora. Não parece que em um primeiro momento esse eleitorado veja o presidente dos Estados Unidos, Donald Trump, como um alinhado significativo para a tomada de decisão de votos. Por quê? Porque ele se parece, né, em vários princípios, com Jair Bolsonaro e, consequentemente, com Flávio Bolsonaro. Há uma identificação, um alinhamento lógico de perfis entre esses candidatos. Se esse eleitor independente e indeciso, ele não se decidiu por Flávio Bolsonaro de forma um tanto quanto a crítica e lógica, ele talvez tenha algum tipo de incômodo com esse tipo de liderança, né? E ele está fazendo um cálculo ali por suas demandas de forma muito pragmática, que pode levar isso, não em conta, mas pode levar isso como um custo razoável a partir das demandas que ele acha, da maior quantidade de demandas que ele acha de forma pragmática que será atendido por um governo Flávio, que ele é menos atendido por um possível novo governo Lula. Então, nesse sentido, não acho que isso seja

0: um elemento importante para que o Flávio possa furar a sua bolha e aumentar a quantidade, o percentual de eleitores nesse grupo que eu considero, nesse momento, o grupo decisivo para a eleição presidencial deste ano. Tá? Então, acho que o Flávio vai precisar de mais do que essa visita e do que esse encontro com o Trump. Nesse momento, eu vejo apenas esse encontro como uma forma de manter engajado, manter a chama acesa com o seu eleitorado mais fiel e que se mobiliza para defender sua candidatura e principalmente para atacar a candidatura do atual presidente Lula.
1: Perfeito. Paulo Roberto de Souza, cientista político, professor da Fundação Escola de Sociologia e Política de São Paulo, a FESP-SP, e pesquisador e coordenador de parcerias do Instituto Democracia em Xeque. Eu agradeço mais uma vez essa oportunidade de conversar contigo, de ter todos esses esclarecimentos aí políticos. Sempre é um prazer recebê-lo aqui na Rádio Sputnik. E vamos aguardar, então, a viagem do Flávio Bolsonaro aos Estados Unidos, esse encontro aí que está programado com o Donald Trump, e depois a gente volta aqui para comentar, né, os desdobramentos aí, o que vai rolar nesse encontro, né, como isso vai impactar aí as próximas pesquisas, os próximos discursos pré-campanha aí do Flávio Bolsonaro. E já deixo aqui o convite para você voltar e a gente conversar sobre isso.
0: Tá ótimo, Kelly. Estou sempre à disposição e também estou ansioso com vocês aí para acompanhar o desdobramento desse encontro. Tá certo? Muito obrigado. Boa semana para você.
1: Perfeito, professor. Eu que agradeço, tá? Mais uma vez. Boa semana. Até uma próxima, então.
0: Até uma próxima. Tchau, tchau.
1: Tchau. Bom dia. 8h38.
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1: Agora 8h39, o presidente Lula e o presidente da Câmara, Hugo Mota, devem ter uma reunião decisiva nesta segunda-feira para debater a proposta do fim da escala 6x1. O encontro mira um entendimento sobre a regra de transição para a mudança na carga horária semanal. O impasse sobre a transição motivou o adiamento do parecer da proposta na semana passada. O relatório deve ser apresentado nesta segunda pelo deputado Léo Prats. A reunião entre Lula e Hugo deve ter também a participação do relator e dos ministros Luiz Marinho, do Trabalho e Emprego, e José Guimarães, da Secretaria de Relações Institucionais. A PEC mira acabar com a 6x1, jornada de 6 dias trabalhados e 1 de descanso. A pauta é considerada um ativo eleitoral e é prioritária para o governo e para Hugo Mota. A intenção do presidente da Câmara é votar o texto nesta semana e enviar a proposta para análise do Senado. O entendimento já acordado, segundo o relator, é pela redução das atuais 44 horas semanais para 40 horas, sem prejuízos salariais e com a garantia de 2 dias de folga ao trabalhador. A transição, no entanto, ainda não tem consenso. A defesa do governo é pela vigência imediata da redução, assim que aprovada pelo Congresso Nacional. A resistência de setores produtivos e a pressão de empresários, no entanto, pesam para que o Executivo admita negociar uma possível transição de 2 anos. Integrantes da oposição e parte de parlamentares do Centrão miram uma transição mais alongada, temendo possíveis impactos econômicos. 2 emendas foram sugeridas para que a implementação durasse 10 anos. A ideia, no entanto, é rechaçada pelo relatório. relator. Prates diz preferir renunciar à relatoria a incluir no texto uma regra de uma década de duração. As repercussões negativas da sugestão fez com que líderes do Centrão decidissem retirar uma das emendas apresentadas. Atualmente, na mesa de negociações, está uma possível regra de 2 a 5 anos de transição. Há pressa para definir um acordo, uma vez que Léo Prates, avalizado por Hugo Mota, prevê a votação na comissão especial e no plenário na próxima quinta-feira, dia 28. Por um lado, a falta de consenso sobre a transição preocupa articuladores do texto, que temem dificuldades de conseguir o apoio mínimo para o aval do plenário, onde são necessários 308 votos em 2 turnos. Por outro, a PEC é vista como um tema de amplo apoio popular e, por isso, parte dos parlamentares aposta na sua aprovação. Em seu relatório, Prates quer construir um texto enxuto e objetivo, com um regramento geral da mudança na jornada. Entre outros pontos, ele deve determinar que os 2 dias de folga entrem em vigor já em 2026. Esses dias de descanso, no entanto, não deverão ser necessariamente consecutivos, como inicialmente defenderam aliados do governo. Regras mais específicas devem ser tratadas por meio de um projeto de lei que foi enviado pelo governo. Essa matéria deverá trazer as nuances infraconstitucionais e previsões direcionadas a setores com jornadas diferenciadas, como o setor aéreo, de saúde e de pessoas que trabalham embarcadas. A vontade de Hugo Mota era que a PEC e o projeto caminhassem juntos. Parte dos deputados avalia, no entanto, que o período eleitoral deve dificultar o avanço do projeto do governo e pode, inclusive, ser um entrave para a PEC no Senado. Agora 8h43.
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1: Agora a gente tem informações ao vivo com o repórter Lucas de Andrade. Bom dia, Lucas. Boa semana.
3: Bom dia, Kelly. Boa semana para você. Um bom dia, uma boa semana também para os nossos ouvintes do Manhã em Foco. Kelly, temos uma notícia de momento, porque a Polícia Militar realiza na manhã desta segunda-feira uma operação nas comunidades da Serrinha, em Madureira, e da Primavera, em Cavalcante, na zona norte do Rio. A operação visa combater o tráfico de drogas, reprimir roubos de cargas e veículos, retirar barricadas e reduzir a atuação de criminosos na região. Agentes do 9º Batalhão da Polícia Militar em Rocha Miranda realizam a ação com o apoio do Batalhão de Operações Policiais Especiais, do Grupamento de Ações Táticas, do Setor de Inteligência da Unidade, do Batalhão de Rondas Especiais e Controle de Multidões e do Grupamento Especial de Salvamento e Ações de Resgate. De acordo com a corporação, a ação visa enfraquecer a atuação criminosa das localidades e restabelecer a circulação nas vias bloqueadas por barricadas. Em nota, a Secretaria Municipal de Educação informou que 4 escolas próximas à Serrinha foram impactadas pela operação. Já a Secretaria Municipal de Saúde afirmou que uma unidade de saúde da região precisou fechar e avalia a possibilidade de reabertura nas próximas horas. Até o momento, não há registros de prisões ou apreensões e a ocorrência segue em andamento. O traficante Wallace Brito Trindade, conhecido como Lacoste, é apontado como uma das principais lideranças do Terceiro Comando Puro e domina o complexo da Serrinha. De acordo com investigações, William Ivens da Silva Rios, conhecido como Coelhão, considerado braço direito de Lacoste, também amplia a influência na organização criminosa. A região ali engloba as comunidades da Serrinha, Fazenda, Patolinha, São José e Dendezinho. De acordo com as investigações, o grupo criminoso adota a estratégia de cooptar traficantes rivais com promessas de maior participação nos lucros do tráfico. Kelly.
1: Muito obrigada, Lucas, pelas suas informações. 8h46. E a Polícia Militar prendeu na noite do último sábado um taxista acusado de tentar cobrar R$ 3.400 de um casal de turistas alemães na Avenida Atlântica, um dos pontos mais valorizados de Copacabana, na zona sul do Rio. De acordo com a PM, a corrida solicitada pelos estrangeiros custaria cerca de R$ 40. Ao perceberem a tentativa de golpe, ainda bem que perceberam, né? Os turistas acionaram policiais do 19º Batalhão, ali mesmo de Copacabana, que realizavam patrulhamento na região. Após a abordagem e a confirmação da irregularidade, o taxista foi preso. O nome dele não foi divulgado. O veículo e as máquinas de cartão de crédito utilizadas foram apreendidos pelos agentes. A ocorrência foi encaminhada à Delegacia Especial de Atendimento ao Turista, responsável pela investigação do caso. Agora veja bem que golpe, né? Que feia fica a imagem da nossa cidade, do nosso país, lá pra fora, né? O turista vem aqui, uma corridinha que custaria R$ 40, ser cobrado R$ 3.400. Eles aproveitam que às vezes o turista tá, não sabe fazer a conversão da moeda, é meio complicado mesmo, né? Fazer a conversão aí de R$ 40 vira R$ 3.400. É um abuso, né? Tem que ser repreendido mesmo, tem que ser preso, porque isso além de ser crime, né? Como eu disse, causa uma impressão ruim do país fora, e isso acaba afetando aí o turismo do Rio de Janeiro, do Brasil de um modo geral. 8h47 agora.
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1: Novos registros de tremores na costa fluminense despertam curiosidade sobre fenômeno. Especialistas explicam que pequenos abalos sísmicos são relativamente comuns no Brasil. Ouça a reportagem do Vinícius Fernandes.
4: O Brasil registrou ao menos 71 tremores de terra desde o início de 2026, segundo o levantamento do Centro de Sismologia da Universidade de São Paulo. Embora a maioria desses eventos seja de baixa magnitude e passe desapercebida pela população, dois abalos recentes na costa do Rio de Janeiro reacenderam a curiosidade sobre a atividade sísmica no país. O primeiro foi registrado às 5 horas e 31 minutos da última quinta-feira e teve magnitude de 3,3 graus na escala Richter. Menos de 48 horas depois, um novo abalo de magnitude 3,1 foi detectado na mesma área. Os dois eventos aconteceram na plataforma continental, no fundo do mar, a cerca de 100 quilômetros da costa fluminense. Segundo o sismólogo Bruno Colasso, do Centro de Sismologia da USP, integrante da Rede Sismográfica Brasileira, os registros estão dentro do comportamento considerado normal para a região. Ele explica que a costa do estado do Rio de Janeiro possui um histórico conhecido de atividade sísmica natural.
5: Desde a década de 70, a gente já tem mais de 20 tremores nessa região. O maior deles teve magnitude 4 e mesmo assim sem causar nenhum dano. Os tremores dessa semana estão dentro da faixa normal aí para que a gente tem de histórico padrão dessa região. Claro, obviamente, apesar do susto que pode causar nas pessoas, né, que eventualmente venham sentir esses tremores, eles têm pouquíssima chance, né, quase nenhuma chance de causar um dano mais sério.
4: Os dois registros foram captados pelas estações da Rede Sismográfica Brasileira e analisados pelo Centro de Sismologia da USP. O monitoramento é coordenado pelo Observatório Observatório Nacional, com apoio do Serviço Geológico do Brasil. De acordo com os pesquisadores, a rápida identificação dos tremores foi possível graças à ampliação e à reativação da transmissão de dados das estações sismográficas instaladas na região sudeste. O sismólogo Gilberto Leite, pesquisador do Observatório Nacional e também integrante da Rede Sismográfica Brasileira, explica que não é possível prever esses eventos.
6: O que a gente pode fazer é monitorar esses eventos por meio das estações sismográficas da Rede Sismográfica Brasileira, que elas registram esses dados continuamente, esses dados são enviados e são analisados. E a partir desses dados a gente consegue localizar e ver onde foi o epicentro do evento, então onde esse evento foi localizado. Os eventos nessa região eles tendem a ter baixas magnitudes e raramente esses eventos são sentidos.
4: O pesquisador lembra ainda que a margem sudeste brasileira é considerada a principal zona sísmica em alto mar do país, concentrando registros frequentes de pequenos terremotos. Os especialistas reforçam que os eventos registrados na costa fluminense não representam ameaça relevante à população. Reportagem Vinícius Fernandes.
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1: Os Estados Unidos anunciaram o envio de 5 mil soldados para a Polônia em uma movimentação militar que provocou reações dentro da OTAN e levou debates sobre segurança europeia, influência americana no continente e tensões diplomáticas entre aliados históricos. A decisão acontece logo após a retirada do mesmo número de militares estadunidenses da Alemanha, em meio a críticas do presidente Donald Trump a postura de países europeus em conflitos no Oriente Médio. E para analisar os impactos geopolíticos dessa decisão, a gente conversa agora com Luiz Antônio Araújo, jornalista, escritor e doutor em estudos estratégicos internacionais. Luiz Antônio, bom dia. Bem-vindo mais uma vez à Rádio Sputnik. Obrigada por aceitar nosso convite.
7: Bom dia, Kelly. Bom dia aos ouvintes do Manhã em Foco.
1: Professor, você é jornalista, né? Não deixa de ser professor, porque está aí, é doutor em estudos estratégicos, tem todo gabarito para poder falar.
7: Sou professor também.
1: Ah, retiro meu pedido de desculpa. Professor, então, qual é o significado estratégico do envio de tropas americanas para a Polônia nesse momento?
7: Kelly, eu penso que para analisar a decisão anunciada pelo presidente Trump, ainda não concretizada e, portanto, sempre sujeita a chuvas e trovoadas, como tudo que diz respeito às comunicações do presidente dos Estados Unidos, a gente precisa levar em conta a situação mais geral, mais ampla, das relações entre os Estados Unidos e a União Europeia, especialmente os seus aliados da Organização do Tratado do Atlântico Norte na Europa. O que eu quero dizer com isso? Em primeiro lugar, o presidente Trump, desde o seu primeiro mandato, tem focado de maneira muito severa e muito contundente na necessidade de redistribuição dos custos de gastos em segurança global entre os Estados Unidos e os seus aliados. Os Estados Unidos enfrentam uma crise estrutural, econômica, com reflexos na política, precisam dar conta da emergência de uma potência rival, que é a China, e que apresenta para os Estados Unidos desafios de múltiplas naturezas, inclusive militares, e para isso precisa, vamos dizer, deixar de lado terrenos que já foram importantes em outros contextos históricos, mas que agora, frente à ameaça chinesa e ao desafio de conter e talvez enfrentar a China em uma guerra transpacífica, ficam em segundo plano. E a Europa está exatamente nessa situação. O presidente Trump se queixa há muito tempo do, vamos dizer, pequeno esforço dos aliados europeus no sentido de custear os próprios gastos com defesa. Há resistências dos europeus, porque o aumento de gastos num contexto de crise econômica implica desgaste político para os seus governantes, e até hoje eles não precisaram, vamos dizer, dar esse passo de maneira contundente. No primeiro mandato isso ficou no plano da retórica, e agora no segundo mandato, como nós vimos nas reuniões entre os chefes europeus, o vice-presidente J.D. Vance, e agora na semana passada na cúpula da OTAN, em que o secretário de Estado Marco Rubio esteve presente e disse expressamente que Trump está descontente com os aliados europeus, nós estamos vendo um aumento da pressão sobre esses líderes. E, de outra parte, os líderes evidentemente reagem a isso. E talvez o principal foco dessa reação seja o chanceler alemão, Friedrich Merz, que tem dito do Trump coisas que eu imagino que nem o maior adversário dele no terreno dos negócios imobiliários em Nova York jamais tenha falado. Tem dito que Trump foi desmoralizado pelo Irã, que está numa situação desesperada, etc, etc. É claro que Trump também usou termos muito fortes, inclusive ameaçou, por exemplo, tomar o território da Groenlândia, que é o território que pertence ao país aliado na União Europeia e na OTAN, que é a Dinamarca. Mas esse processo todo na Europa envolve também o patrocínio, o apoio de Trump a grupos, a correntes e a partidos da chamada alt-right ou da chamada extrema-direita, que nesse momento se colocam sob a sua, vamos dizer, liderança. E Trump sofreu uma derrota muito séria nesse sentido, com a perda da eleição na Hungria pelo seu aliado, o primeiro-ministro Viktor Orbán. Isso, vamos dizer, sinalizou para o Trump a perda do seu principal ponto de apoio na União Europeia e na OTAN, em termos de reprodução, em termos de divulgação da sua política, que é uma política no sentido do nacionalismo, no sentido de valores tradicionais, da família, da religião cristã na sua versão mais tradicional e mais conservadora. E Trump investiu muito na eleição, na reeleição do Viktor Orbán, que já estava no poder há 16 anos. J.D. Vance foi à Hungria, foi a Budapeste, participou de atividades de campanha na tentativa de reeleger Orbán. E a derrota foi também, evidentemente, nesse caso, uma derrota de Trump. Trump está buscando um novo Viktor Orbán na Europa. E provavelmente esse novo Viktor Orbán está hoje no interior do regime e do governo polonês, porque de todos os governos, nenhum nesse momento se dispõe a fazer um papel, vamos dizer, de interlocutor ou muito menos de reprodutor das ideias de Trump. É o caso de Merz na Alemanha, é o caso de Macron, que já teve embates e rusgas muito fortes com Trump, inclusive publicamente. Giorgia Meloni, que se elegeu como parte, vamos dizer, desse guarda-chuva trumpista, do qual fazia parte também Viktor Orbán, por ocasião do genocídio em Gaza e por ocasião agora mais recentemente da guerra do Irã também se afastou. É importante notar que Trump está desgostoso com a atitude dos aliados europeus em relação à guerra do Irã, que é hoje o principal foco de atenção da política externa americana, uma vez que os Estados Unidos foram derrotados. Agora a guerra, nessa semana, completa 3 meses e nenhum dos objetivos dos Estados Unidos no Irã foi alcançado. Evidentemente, a responsabilidade não é dos europeus, que não foram sequer consultados sobre a intenção de atacar o Irã, mas Trump, na sua tentativa de buscar uma saída honrosa, de buscar uma explicação para salvar a própria pele no caso do desastre no Irã, vai tentar responsabilizar os europeus. Então eu acho que esse é o contexto. A retirada das tropas, dos 5 mil soldados americanos da Alemanha, do ponto de vista militar, do ponto de vista estratégico, não representa grande coisa, porque esses 5 mil não equivalem sequer a 10% do contingente americano no continente europeu. E, ao mesmo tempo, seria impossível no interior da OTAN e também do ponto de vista legal simplesmente retirar esses soldados da Europa. Então, Trump buscou uma maneira de, sem criar uma crise legal e diplomática de proporções que nesse momento não lhe interessam, buscou punir a Alemanha e brindar os poloneses, que têm sido, vamos dizer, simpáticos e têm sido colaborativos e compreensivos em relação à política e ao discurso do presidente Trump, com esse contingente adicional de 5 mil soldados. Do ponto de vista estratégico, isso é mais ou menos como trocar 6 por meia dúzia. Agora, do ponto de vista político, tanto na Alemanha como na Polônia, representa um baque, porque, evidentemente, para um país, a perda de 5 mil soldados com as suas famílias, com os seus custos, com subsistência, transporte, etc., neste momento de crise, pode ser um puxão de orelhas bem forte, no caso da Alemanha. E para quem a Alemanha perde esses 5 mil soldados? Para a Polônia, que é um país vizinho hoje, é um país que faz parte da União Europeia, os dois países têm relações normais, mas no contexto regional, histórico e cultural, perder, do ponto de vista alemão, esse contingente para um país, vamos dizer, mais atrasado, porque é assim que a Polônia é vista na Alemanha de maneira geral. E para os poloneses, evidentemente, é um presente, quer dizer, eles estão ganhando. Quando eu digo para os poloneses, eu digo do ponto de vista do governo polonês, ele está subindo um degrau, subindo um grau na escala de preferência dos Estados Unidos ao receber esses soldados em relação à Alemanha, o que é evidentemente uma demonstração muito efetiva de prestígio político. Isso vai contar pontos nas eleições polonesas para o atual governo, isso certamente vai ser cobrado do partido governante na Alemanha nas futuras eleições e assim por diante. Esse é, vamos dizer, o contexto dessa mudança. É uma tentativa do Trump de, sem alterar significativamente o balanço militar no interior da Europa e a presença dos Estados Unidos, promover um aliado e, vamos dizer, rebaixar levemente, de uma maneira quase simbólica, um outro aliado, e aqui eu me refiro à Polônia num caso e à Alemanha no outro. Kelly.
1: E Luiz, qual é a importância geopolítica da Polônia hoje dentro da OTAN? Só para a gente tentar entender.
7: A Polônia é um país que, em primeiro lugar, ele é o principal país do antigo bloco soviético, se nós desconsiderarmos a Alemanha Oriental, certo? A Polônia é o principal país do antigo bloco soviético a aderir à OTAN. A Polônia é um país que não só faz fronteira com a Alemanha, mas faz fronteira com vários, perdão, com vários países do antigo bloco soviético. E nesse momento, especialmente, a Polônia faz fronteira com a Ucrânia, que está em guerra com a Rússia. A Polônia tem uma importância na guerra da Ucrânia para a OTAN como linha logística e de suprimentos para a Ucrânia. Perdão.
1: Fica tranquilo, professor. Se quiser beber uma água aí, a gente espera aqui, não tem problema, porque a gente...
7: Eu vou pedir...
1: Fica falando.
7: Eu vou pedir um minutinho.
1: Claro, só. Claro, fica à vontade. A gente está conversando aqui na Rádio Sputnik com o Luiz Antônio Araújo, jornalista, escritor e doutor em estudos estratégicos internacionais, falando justamente dessa questão dos Estados Unidos, que anunciaram o envio de 5 mil soldados para a Polônia. Na verdade, foi uma movimentação militar. Esses soldados estavam na Alemanha, foram realocados aí para a Polônia, né? Uma movimentação que está provocando reações dentro da OTAN e levantando aí debates sobre a segurança europeia, a influência americana no continente, as tensões diplomáticas e, entre aliados históricos, né, dos Estados Unidos. O Luiz Antônio levantou aqui a questão da Alemanha com os Estados Unidos, a cobrança do presidente estadunidense com relação ao apoio aos conflitos no Oriente Médio e toda essa movimentação militar aí da Alemanha para a Polônia, e a gente fica acompanhando aí os impactos que isso tem até dentro da própria OTAN. Oi, Luiz.
7: Perfeito.
1: Perfeito?
7: Mas como nós no Rio Grande do Sul estamos nos aproximando do inverno, e nessa época o frio afeta um pouco as vias respiratórias.
1: Sim, aqui no Rio de Janeiro a gente está com um típico dia de inverno, viu?
7: Puxa vida,
1: 26 graus para o carioca.
7: 26 graus, imagino que
1: 26
7: sim.
1: Graus para o carioca, dia nublado, chuvoso, é inverno.
7: Inverno. É tirar o casaco do armário.
1: Cachecol, bota, gorro e tudo
7: perfeito.
1: Mais.
7: Perfeito.
1: Pode continuar.
7: Mas então, para concluir, Kelly, eu dizia que a Polônia tem uma importância para fornecer à Ucrânia apoio logístico e apoio no sentido de treinamento, no sentido de constituir de fato, hoje, nesse momento, a principal via de acesso de todos os governos e de todo o aparato da OTAN à Ucrânia, onde existe, inclusive, uma minoria polonesa muito importante, uma minoria étnica de origem polonesa. No contexto da guerra, essa relação da Polônia com a Ucrânia não pode ser desprezada. E, evidentemente, isso entra também no cálculo de Trump, embora a política de Trump nesse momento não seja a de intervenção na Ucrânia ou intervenção, desembarque de tropas, mesmo as medidas no sentido de ajuda militar são muito restritas, são muito controladas de parte dos Estados Unidos, mas a presença de mais 5 mil militares americanos na Polônia pode servir como uma reserva caso seja necessário ou caso seja possível no futuro um outro tipo de política, um outro tipo de movimentação e de ação.
1: Agora, a OTAN foi surpreendida, né, por esse anúncio. O que que isso revela sobre a coordenação interna da aliança e se isso pode gerar algum desgaste diplomático entre os aliados da organização?
7: A OTAN já vem numa dinâmica de crise interna muito forte. Desde o primeiro mandato de Trump, essa crise já se revelou, porque Trump fez da OTAN uma das suas bandeiras da crítica à falta de responsabilidade, à falta de compartilhamento de custos e despesas com os aliados da OTAN, ou compartilhamento desigual com seus aliados da OTAN, uma das suas grandes bandeiras. Trump agita vamos dizer, leniência da Alemanha, da França e do próprio Reino Unido em relação aos gastos com a OTAN, e isso fez com que ele crescesse politicamente diante de uma parcela da opinião pública americana, especificamente. À frente da OTAN existe um diplomata, que é Mark Rutte, que tem sido, vamos dizer, como porta-voz da organização, muito afeito e muito simpático, de maneira geral, às reivindicações e às movimentações de Trump, e ele tem reforçado, ele tem servido como uma espécie de câmara de eco de Trump no interior da OTAN. Ele tem reconhecido que é preciso promover aumento de gastos. O Trump preconiza que cada país membro eleve o seu percentual de gastos militares a 5%, que é um patamar no contexto das economias europeias em crise muito elevado e impopular, enquanto nos Estados Unidos, evidentemente, a redução de gastos com a OTAN rende votos. O aumento de gastos na Europa faz com que aqueles que o defendem percam votos. Então, essa é a natureza da crise no interior da organização nesse momento. E, evidentemente, existe uma perspectiva que está aumentada pela guerra da Ucrânia de uma possível guerra, de uma possível intervenção, que não se sabe nesse momento exatamente que forma poderia tomar, com a Rússia, uma vez que, por exemplo, tanto a Rússia já fez inúmeras ameaças em relação aos seus países limítrofes, e agora, no caso da Ucrânia, que não é membro da OTAN, de fato a Rússia promoveu uma invasão e desembarcou tropas, mas também da parte da Ucrânia existem gestos, existem ações que vão no sentido de comprometer países não só europeus, mas países da OTAN na guerra contra a Rússia. Por exemplo, ocorreu recentemente inúmeros episódios de drones ucranianos sobre o território polonês e sobre o território dos países bálticos também. Então, é possível que a OTAN se veja, é possível, e hoje alguns analistas dizem que é bastante provável que antes do final da década exista algum tipo de conflito armado na Europa Central e na fronteira entre a União Europeia e a Rússia, que envolva ou que demande de alguma maneira a intervenção da OTAN. Então essa situação tem para a organização um componente explosivo. E na medida em que o principal, o líder, o país líder, porque os Estados Unidos são o líder da OTAN, as operações da OTAN não existem, não podem, nenhuma operação militar da OTAN pode existir sem o comando de um general americano. Isso faz parte da constituição da organização. Então, o que nós estamos vendo aqui agora é o líder da organização promovendo a instabilidade no seu interior, quando o papel do líder normalmente é visto como um papel estabilizador, como um papel de controle, como um papel de segurança. Nesse momento, o elemento disruptivo são os Estados Unidos, especialmente o presidente Trump. É como se os passageiros de um navio começassem a perceber que o seu comandante perdeu o rumo e não sabe se vai para norte, vai para leste, vai para oeste. A cada momento ele sinaliza um tipo de direção, um tipo de rumo. Essa é a situação dos parceiros dos Estados Unidos na OTAN neste momento. Eles não conseguem ter certeza de para onde vai Trump. E quando Trump, em consonância com o governo israelense, decide iniciar uma guerra no Oriente Médio de proporções regionais e com impacto global, sem consultar os aliados da OTAN, esses aliados têm a certeza de que podem esperar qualquer tipo de comportamento errático, surpreendente, disruptivo da parte do seu comandante. Você imagine, por exemplo, que no caso do Irã, cobrou expressamente os aliados da OTAN por contribuição com tropas, e houve o caso da Espanha, que é um país da OTAN, que negou aos Estados Unidos o uso do seu espaço aéreo. Quer dizer, é possível esperar nos próximos meses, provavelmente, retaliação dos Estados Unidos em relação à Espanha a propósito dessa atitude do presidente do Estado espanhol, Pedro Sánchez, porque a base americana nas Ilhas Canárias e a Espanha tem uma posição estratégica importante entre a Europa e a África, no Mediterrâneo. Não é qualquer coisa o presidente do Estado espanhol negar aos Estados Unidos o uso do seu espaço aéreo. Vem provavelmente algum tipo de retaliação contra Pedro Sánchez também. Mas eu diria que neste momento o chefe de Estado em todo o mundo mais odiado por Trump se chama Friedrich Merz, o chanceler alemão, porque a Alemanha tem um papel de liderança, diferentemente da Espanha, na União Europeia. A Alemanha é o grande pilar, é a maior economia, é o país com mais peso no interior da União Europeia. E a maneira como o seu chanceler tem criticado Trump é algo que Trump não costuma perdoar de maneira tão fácil. Então, eu diria também que no interior da OTAN e no contexto da União Europeia, a Alemanha certamente também vai enfrentar algum tipo de retaliação e algum tipo de punição ainda maior do que a retirada desses 5 mil soldados, a perda desses 5 mil soldados para a Polônia.
1: Agora, Luiz, como é que essa medida toda aí, essa movimentação, pode repercutir internamente nos Estados Unidos? Esse anúncio fortalece a imagem do Trump junto ao eleitorado conservador e nacionalista?
7: Kelly, me parece que o grande elemento definidor e norteador da política norte-americana é... Eu diria assim, nos próximos 6 meses, mas provavelmente a gente está falando num intervalo mais largo, é a derrota acachapante, estratégica, de grande alcance, que os Estados Unidos sofreram no Irã. Essa derrota, ela implica, neste momento, o abalo de 60 anos de alianças construídas pelos Estados Unidos na região. O Irã resiste, agora no dia 28, a 3 meses de ataques aéreos, assassinato das principais figuras do regime, bloqueio econômico, impossibilidade de movimentação dos seus navios comerciais, destruição de boa parte do seu aparato militar. E, no entanto, apesar de todas esses desdobramentos que nós nos acostumamos nos últimos 30 anos a entender como desdobramentos estratégicos, né, de alcance estratégico, no entanto, o Irã não concedeu aos Estados Unidos nenhum dos objetivos dos Estados Unidos com esse ataque. Não houve mudança de regime, não houve fim do programa nuclear, não houve fim do programa de mísseis, pelo contrário, a indicação que existe é que o Irã está recompondo numa velocidade recorde a sua capacidade de construção de mísseis e de drones, e não houve fim do financiamento aos chamados proxies, aos aliados regionais do Irã, Hezbollah, Hamas, Houthis. Basta ver que Israel está nesse momento engajado na sua quarta invasão terrestre do Líbano, e sendo que nós tínhamos sido informados pelo governo israelense de que o Hezbollah tinha sido decapitado. E, no entanto, o Hezbollah está sustentando combates extremamente ferozes com as forças de defesa de Israel no sul do Líbano, inclusive impondo perdas, e o Hezbollah continua a atacar o território israelense. Então, esse conjunto de elementos indica que os Estados Unidos sofreram uma derrota estratégica no Oriente Médio, uma derrota estratégica no Golfo Pérsico. Não importa o que Trump diga nesse momento, de que um acordo está mais próximo, ou que ele vai bombardear, a verdade é que o Irã já se tornou, nesse momento, um ator com um peso muito superior ao que ele tinha antes do início dos ataques, em 28 de fevereiro. E é esse elemento, essa derrota, essa incapacidade dos Estados Unidos de fazer valer a sua vontade e o seu controle numa região que é estratégica. Por exemplo, nós sabemos, graças ao New York Times, que os mísseis e drones iranianos destruíram completamente 13 bases americanas na região do Golfo Pérsico e do Oriente Médio. São 13 bases. Não é que essas 13 bases precisem agora de um período de reparos. Elas vão levar anos para ser reparadas, e elas se encontram em território estrangeiro. A presença dessas bases depende do aval desses países, como, por exemplo, Bahrein, Catar, Arábia Saudita e etc. E quem diz que no contexto em que nós estamos vivendo, esses países estão interessados em manter essas bases, uma vez que foram elas que atraíram sobre os seus territórios, sobre as suas populações, que às vezes são pequenas, mas são importantes, são economicamente importantes, politicamente importantes, a fúria de um país como o Irã, que é capaz de resistir a um ataque dos Estados Unidos. Muito provavelmente, esse interesse não vai existir. Aliás, neste momento, a própria Arábia Saudita e outros países já disseram aos Estados Unidos, por exemplo, que não aceitavam o uso do seu espaço aéreo novamente para promover novos ataques, uma nova rodada de ataques ao Irã. E foi isso que provocou, vamos dizer, o recuo de Trump, que tinha dado um novo prazo agora, no mês de maio, para o Irã, e não foi capaz de, vamos dizer, cumprir esse prazo, fazer valer esse prazo, renovando ou retomando os ataques. Então, essa derrota, ela tem consequências regionais, mas também globais. Na minha opinião, o fim do regime de Viktor Orbán na Hungria não pode ser compreendido somente em termos da realidade nacional. A Hungria é um país importante, é um país com 10 milhões de habitantes. Viktor Orbán tinha um papel relevante do ponto de vista regional, dentro da sua própria linha política. Ele era um ator que tinha peso, por exemplo, ele tinha a capacidade de embargar envio de armas da União Europeia da OTAN para a Ucrânia. Ele tinha essa capacidade, e o fim do seu regime, portanto, tem consequências para esse jogo nacional e regional no interior da Europa. Mas eu acredito que a derrota de Viktor Orbán não pode ser explicada a não ser num contexto mais amplo da derrota de Trump no Irã. E mais, eu acredito que o que vai acontecer nos Estados Unidos em novembro, nas eleições de metade de mandato, vai ser uma derrota ainda mais aplastante do movimento MAGA, que é o movimento do Trump no interior do Partido Republicano e do próprio Partido Republicano. E muito provavelmente, em função das consequências econômicas da guerra do Irã, em função do desarranjo da base de Trump nos Estados Unidos, muito provavelmente isso vai significar a perda do controle por parte do Partido Republicano, da Câmara e do Senado. E eu quero dizer até, me estender um pouco mais até, eu acredito que nós não podemos entender o que está se passando no Brasil neste momento se nós não entendermos o alcance do que aconteceu no Golfo Pérsico. Porque durante agora praticamente quase 10 anos, nós estamos ouvindo uma corrente política no Brasil, que é a corrente que se organiza em torno do ex-presidente Jair Bolsonaro, dizer que os Estados Unidos são o caminho, são o farol, e que Bolsonaro e os seus aliados representam no Brasil o que Trump representa nos Estados Unidos e no mundo. Agora, por exemplo, amanhã, o filho do ex-presidente, que é candidato a presidente agora, se chama Flávio Bolsonaro, está indo aos Estados Unidos em busca de um acordo, de uma reunião com Trump, para tentar reverter a cascata de notícias negativas relacionadas ao seu envolvimento com o Banco Master. Eu não sei se ele vai conseguir esse encontro, porque neste momento o Brasil é a última das últimas preocupações de Trump. Mas se ele conseguir, isso vai ter consequências e vai reverter ainda mais contra ele, porque se trata do pior momento político de Donald Trump. Se trata de um momento em que os próprios aliados de Trump nos Estados Unidos estão buscando se afastar dele. O movimento MAGA está se desconstituindo. Ted Carlson e outras figuras que foram vitais para a eleição de Trump estão abandonando Trump, estão acusando Trump de ter traído os ideais do seu movimento, de ter abandonado os princípios do MAGA e tudo mais. E o que nós estamos vendo no Brasil é que esse setor que se acostumou ao longo de 8 anos a dizer que tudo que Trump fazia era genial, que Trump nunca errava, que Trump era o sujeito mais estratégico do mundo, não tem resposta e não tem explicação para esse processo de crise terminal do trumpismo, que, na minha opinião, dá um salto com a derrota na guerra do Irã. Então, só para fazer essa analogia, eu acho que as consequências da guerra do Irã

0: indica que Trump tem uma crise, enfrenta uma crise de credibilidade, de aprovação, que lhe dá os piores índices desde o seu primeiro mandato, neste momento. Em função do aumento dos preços, do aumento do custo de vida, do aumento dos preços da gasolina, da desconstituição da sua base de apoio nos estados, eu não me surpreenderei, Kelly, se Trump se tornar, a partir de janeiro do ano que vem, quando o novo Congresso toma posse, um presidente refém do Congresso, aquilo que nos Estados Unidos se chama um pato manco, algo como foi Lyndon Johnson depois das eleições de meio de mandato de 1967. Um presidente impopular que não consegue governar e que tem que responder diariamente a investigações, a cobranças, a bloqueios das suas propostas por um Congresso dominado por uma maioria opositora.
1: Tá certo. Luiz Antônio Araújo, agradeço demais a sua participação com a gente aqui, viu? Vamos acompanhar então o que, que vai acontecer e eu já te convido aqui para outras oportunidades voltar a esclarecer com a gente. É sempre muito bom ouvir aí suas análises, viu? Luiz Antônio Araújo, jornalista, escritor e doutor em estudos estratégicos internacionais, sempre falando maravilhosamente bem, estudando aí bem esses assuntos da geopolítica para trazer para a gente aqui, detalhar, né, traduzir para a gente esse tão complexo aí universo político. Obrigada, viu, Luiz?
0: Muito obrigado, sempre às ordens, Kelly, um abraço a vocês.
1: Obrigada, bom dia, boa semana, até uma próxima. 9h34.
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1: Horas e 35 minutos. Lembrando que o nosso canal de comunicação com você, nosso WhatsApp, manda mensagem pra gente, 980650066, 980650066. A gente tem informações ao vivo com o nosso repórter Paulo Fonseca. Bom dia, Paulo.
3: Isso mesmo, Kelly. Bom dia aos ouvintes. A Justiça do Rio retoma hoje o julgamento do ex-vereador Jairinho e de Monique Medeiros pela morte do menino Henry Borel, de 4 anos, ocorrida em março de 2021. A sessão ocorre aqui no 2º Tribunal do Júri da Capital, do Centro do Rio. E na chegada agora pela manhã no tribunal, o pai de Henry, Leniel Borel, disse que espera que finalmente seja feita justiça pelo filho.
4: Eu espero que hoje a gente veja realmente a história, a justiça sendo feita pelo meu Henry e por essas milhares, se não milhões de crianças que são vítimas o dia inteiro, o ano inteiro. Acabou de sair, cheguei vendo mais de 6 mil crianças, medidas protetivas com a lei Henry Borel, que leva o nome do meu filho. Nunca imaginei estar nessa posição, mas também nunca imaginei perder um filho de uma forma tão trágica. E eu espero que hoje não haja mais uma manobra.
3: Lembrando, Kelly e ouvintes, que o julgamento havia começado em março deste ano, mas ele foi interrompido após os advogados de Jairinho abandonarem o plenário numa tentativa de forçar o adiamento da sessão. Ao longo desse período, de março até hoje, a defesa dos réus apresentou recursos para tentar suspender o júri e também para anular algumas provas do processo, mas todas essas tentativas foram negadas pela justiça. Depois de tantas tentativas de anulação, o advogado de Jairinho, Rodrigo Falks, disse que o julgamento vai sim ocorrer hoje, até porque o próprio cliente quer que isso acabe

0: E os dois réus estão presos, né? Eles respondem por uma série de crimes relacionados à morte da criança, incluindo homicídio qualificado e tortura. Kelly.
1: Mas como o interesse do próprio cliente, do Jairinho, é relevante, o interesse dele é que haja o julgamento, ele quer que isso se encerre de uma vez, então estamos preparados para fazer o júri. Mas...
0: Segundo a própria defesa do Jairinho, é previsto que o julgamento dure aí por volta de uma semana, Kelly.
2: Tá certo. Paulo Fonseca, muito obrigada pelas suas informações, viu? 9:38.
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2: Medida anunciada pelo presidente Lula reacende discussões sobre liberdade de expressão, dever de fiscalização das plataformas digitais e limites da atuação no ambiente das redes. Com a nova proposta do governo federal, que pretende ampliar a responsabilização pela permanência de conteúdos criminosos na internet, especialistas voltam a discutir os impactos da medida sobre a liberdade de expressão e a segurança jurídica no ambiente online. O tema ganhou mobilização nos meios jurídico, político e tecnológico. E para conversar mais sobre o assunto com a gente, está na linha José Estevam, advogado especialista em direito do entretenimento, criminalista e presidente da Comissão de Crimes Digitais e Liberdade de Expressão da Associação Nacional da Advocacia Criminal do Estado do Rio de Janeiro. José Estevam, bom dia, obrigada por aceitar nosso convite.
4: Bom dia, Kelly. É um prazer muito grande participar hoje do Manhã em Foco.
2: A gente é que agradece aí sua disponibilidade. Bom, o que motivou o governo federal a editar esses novos decretos agora? Queria que você explicasse também, na prática, o que muda na responsabilização das plataformas digitais.
4: Kelly, bom dia novamente. Na verdade, eu acho que o governo, de fato, está começando a acertar com relação ao combate dos crimes que vêm acontecendo ali no ambiente digital. A motivação, com certeza, é o constante descumprimento das ordens judiciais por parte das plataformas digitais. Tá? Então, a gente já há bastante tempo, desde a pandemia, vem observando o crescimento rápido e bastante importante das comunicações nas redes sociais, né? Na pandemia foi obrigatório o distanciamento social e aí as pessoas, para se relacionarem, precisaram se manter ali conectadas no ambiente digital. E isso, obviamente, nascem alguns mitos, né? Que a internet é terra sem lei, que você consegue ficar escondido através de um computador, pode falar o que quiser, mas nada disso é uma verdade. A liberdade de expressão e a manifestação de pensamento, ela tem limite na própria Constituição Federal, que é a intimidade, a vida privada, a honra e a imagem do cidadão. Então, esses limites já eram existentes, já a tutela jurisdicional já vinha sendo provocada por aqueles que entendiam que estavam tendo esses direitos à personalidade violados, porém, a gente sabe que qualquer coisa postada na internet é muito rápido, tem um alcance muito rápido e a prática do combate é um pouco mais lenta, porque precisa entrar com uma ação judicial porque para retirada de conteúdo pelo Marco Civil somente após uma decisão judicial. Então, essa medida que vai entrar em vigor daqui a 60 dias, ela permite em determinados crimes, na prática de determinados crimes, através de um advogado, da autoridade policial, uma notificação direta à plataforma e obriga a plataforma a criar canais específicos e reforça o fato de que elas precisam e de que elas têm obrigação de atender às ordens judiciais. Também tem um ponto que eu acho muito importante, que é manter um acesso, né? Um canal de acesso para essas notificações e reclamações. Hoje é muito difícil, mesmo com ordem judicial, que as plataformas, principalmente o Instagram, dentre outras, cumpram essas ordens.
2: E o governo afirma que as empresas devem agir de forma proativa e proporcional. As plataformas passarão a remover conteúdos sem decisão judicial em alguns casos. Você acredita que isso pode gerar insegurança jurídica?
4: Eu acredito que não. Eu acredito que tem que ter também, né? Eu acredito que o governo vai dar um próximo passo também na responsabilização daquelas pessoas que não agem de boa fé. Como é no caso do direito penal, que você tem um crime de denunciação caluniosa, quando você sabe que aquela pessoa não cometeu aquele crime e você, mesmo assim, a denuncia. Eu não acho que é uma insegurança jurídica, não. Eu acho que também não tem uma correlação com a censura prévia. Eu acho que é uma forma de fazer com que esses crimes não se propaguem rapidamente, né? Apesar de nós termos a presunção de inocência, o cometimento de crime ele tem que ser combatido. Então, esse dever das plataformas de tentar, de alguma maneira, serem mais proativas nessa regulamentação é muito válida. Eu acho que isso já tinha que ter sido feito há bastante tempo, porque tem vidas sendo destruídas, pessoas sendo fortemente atacadas na internet, inclusive violência contra o gênero. Isso vem acontecendo bastante.
2: É verdade, verdade. E o texto, inclusive, prevê medidas contra golpes, fraudes, anúncios enganosos, justamente esse ponto aí que você está tocando, né, com relação de injúrias, né, difamação aí de vídeos e textos sobre pessoas, exposição, né? As plataformas estão preparadas para esse nível de fiscalização, na sua opinião?
4: Eu acredito que não, mas esse preparo é necessário. Eu acredito que as plataformas, elas não se prepararam para isso, até porque tecnologicamente isso exige um controle muito grande. Mas, enfim, é o risco do negócio. Como elas entraram no negócio, né, como elas propuseram o negócio, elas propõem esse serviço, elas têm sim que cada vez mais aprimorar, porque elas não podem permitir o ambiente livre para cometimento de crimes, de perseguições, de cyberbullying, de stalking, cyberstalking. Então a gente tem visto muito isso na internet. Carreiras artísticas sendo destruídas, pessoas públicas tendo se colocando numa verdadeira clausura por causa de ataques de haters e, principalmente, o que eu tenho visto bastante também é a incitação à discriminação em razão da raça, cor, etnia, religião. Então, procedência nacional, sexualidade, identidade de gênero, inclusive com condutas homofóbicas e transfóbicas, né, que é exatamente o texto desse decreto que fala que destaca, né, que esse tipo de crime precisa ser combatido imediatamente.
2: Inclusive a remoção de conteúdo íntimo em até 2 horas, né, e impedir que eles voltem a circular nas plataformas. Essas medidas são consideradas viáveis tecnicamente?
4: Eu acredito que sim, né? Até porque o decreto também fala em conservação de IP, coisas que a polícia já vem hoje requerendo as plataformas, né? Conservação da porta. Então, tudo isso permite sim uma remoção imediata. Embora as plataformas digam que não, mas sim é possível a remoção imediata, sim, por causa dessas identificações técnicas que já são, que já estão sendo praticadas, né? Que é a conservação de IP.
2: Inclusive a preocupação também, né, José Estevam, com o uso de inteligência artificial, né, para a criação de imagens falsas, sexualizadas. A gente tem aí também um avanço, né, nesse recurso. Infelizmente, o decreto vai conseguir enfrentar também esse problema?
4: Acredito que sim. Eu acredito que, de um contexto, os decretos são um avanço no combate ao crime de um modo geral. Então, acredito sim que a responsabilização das plataformas, a abertura de um canal direto, claro, a transparência e a proatividade vai modificar muito o quadro que a gente tem hoje. Hoje a gente tem uma sensação, sim, que é gerado pelas plataformas, uma sensação de impunidade e uma sensação de terra sem lei. A internet não é uma terra sem lei, mas as plataformas têm gerado essa sensação por descumprimento de ordens judiciais e até mesmo por total inatividade com relação ao combate de crimes que são facilmente identificados ali.
2: E, na sua opinião, o Brasil está seguindo aí uma tendência internacional de maior regulação das plataformas digitais? A gente vem acompanhando que em vários países determinações de menores não podendo usar redes sociais, enfim, uma série de fiscalizações, né, mais rígidas, tentando controlar aí esse avanço de crimes, né, cibernéticos. Essa é a tendência do Brasil também?
4: Acredito que sim. E eu entendo que é um grande passo que o Brasil tem dado. Na prática, acredito que vai ser bastante eficaz. Creio também que esse é um primeiro passo importante, né? Outros serão dados posteriormente, mas bastante assertivo esse conjunto de decretos e esse, vamos dizer assim, fazer valer a nossa legislação para as plataformas digitais. Eu acho que tem um ponto que é bastante importante, que é ter uma sede e ter um canal transparente, ter aonde você pode contactar e ser respondido. Acho que isso é um grande avanço. Hoje a gente não vê isso na prática. Quando você vai cumprir uma ordem judicial, o advogado vai até a sede da Meta ou do Google, ele só chega na portaria, não tem um canal, né? Tem diversas ordens judiciais para que perfis sejam restabelecidos, que muitas das vezes não tiveram o direito de defesa, da ampla defesa e do contraditório, e aí você tem uma ordem judicial, você tem um cumprimento, você tem uma majoração de multa, e mesmo assim não há o cumprimento por parte das redes sociais ou das plataformas digitais. E isso é uma grande dificuldade. Então, eu acredito que esse decreto vem atacar exatamente esse ponto que está acontecendo. E não só para restabelecimento de perfis, mas também para retirada de conteúdos ofensivos, retirada de conteúdos, apesar do decreto manter que tem a ordem judicial, né? Essa ordem tem que ser cumprida. E hoje existem liminares, eu particularmente tenho diversas liminares para retirada de conteúdos que ultrapassam né, os limites da liberdade de expressão, e as plataformas demoram para cumprir e muitas das vezes não cumprem.
2: Muito obrigada, José Estevam, advogado especialista em direito do entretenimento, criminalista e presidente da Comissão de Crimes Digitais e Liberdade de Expressão da Associação Nacional da Advocacia Criminal do Estado do Rio de Janeiro. Obrigada pelos seus esclarecimentos, sua disponibilidade em conversar com a gente. Vai ter muito assunto ainda para a gente debater aqui. Eu espero contar contigo numa outra oportunidade, viu?
4: Kelly, foi um prazer grande, muito obrigado e meus cumprimentos a todos que assistem o Manhã em Foco.
2: Muito obrigada, um bom dia, boa semana, até uma próxima, viu? Obrigada. 9h52.
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2: Temos informações ao vivo agora com Lucas de Andrade, que as inscrições para o Exame Nacional do Ensino Médio começam hoje, não é isso, Lucas? Bom dia.
5: Isso, Kelly. Bom dia. Começam hoje e vão até as 23h59 do dia 5 de junho. O cadastro deve ser feito exclusivamente pela página do participante, no endereço eletrônico do Instituto Nacional de Estudos e Pesquisas Educacionais, o INEP. Esta edição traz duas novidades: a inscrição automática para estudantes concluintes do ensino médio da rede pública e a ampliação do número de escolas que receberão as provas. O INEP estima chegar a 10 mil unidades em todo o país. O governo federal espera que aproximadamente 80% dos concluintes da rede pública realizem as provas na própria escola em que estudam, uma medida que busca facilitar o acesso ao exame e reduzir deslocamentos. Para os estudantes que precisarem realizar a prova em outro município, o Ministério da Educação afirmou que estuda alternativas de apoio logístico para transporte entre cidades. Alunos da rede pública já pré-inscritos precisam apenas acessar o sistema para confirmar detalhes como a língua estrangeira escolhida e o município de aplicação. Podem se inscrever concluintes do ensino médio em 2026, egressos de anos anteriores, treineiros com menos de 18 anos, candidatos à certificação maiores de 18 anos e estrangeiros com documento oficial com foto. A taxa de inscrição custa R$ 85. O pagamento pode ser feito em bancos, casas lotéricas ou aplicativos bancários via Pix ou cartão de crédito até o dia 10 de junho. Tem direito à isenção os estudantes concluintes de escolas públicas em 2026, os inscritos no Cadastro Único, CAD Único, do Governo Federal e aqueles que tiveram a isenção aprovada em abril. Mas atenção, mesmo isento da taxa, o candidato precisa se inscrever dentro do prazo, ou seja, hoje. Caso contrário, não poderá fazer o exame. As provas serão aplicadas nos dias 8 e 15 de novembro em todo o Brasil. Kelly?
2: Muito obrigada, Lucas, pelas informações. Então, todo mundo atento aí, Enem 2026, com inscrições abertas a partir de hoje, viu? Faltam 5 para as 10.
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2: Com ele, Talisson Martins. Eu já tenho minha voz.
6: Verdade. Bom dia para você, né, Kelly Muniz. Bom dia aos ouvintes ligados, Manhã em Foco. Uma rodada bem ruim para os times cariocas. Somente o Botafogo se salvou, mas assim, não venceu também, né? Vou começar falando do Flamengo.
2: Ah, por quê?
6: Porque o Flamengo é o melhor posicionado brasileiro, apesar da derrota, né? O melhor do Rio de Janeiro, mas ficou feio, né, pro Flamengo. 3-0 contra o Palmeiras.
2: Eu comecei vendo o jogo, desisti e fui ver Dorama com a minha filha.
6: Ficou melhor. Dorama deveria estar um pouquinho melhor. Agora, o que aconteceu foi o seguinte, né, Kelly? O Flamengo começou muito bem os 20 primeiros minutos, até que a expulsão do Carrascal no meio do primeiro tempo prejudicou e muito o Flamengo. E o Carrascal, ele tem 4 expulsões nessa temporada. Um jogador muito indisciplinado, e foi uma falta, né? Um chute no rosto do adversário. Fui vermelho direto e merecido, né? Até a galera reclamando, mas depois quando mostraram as imagens, né? Principalmente o corte que fez no rosto do jogador. Fica difícil defender. E foi um erro que, pra mim, acabou traduzindo esse resultado, né? O time do Palmeiras foi pra cima, ainda conseguiu o gol no primeiro tempo, com o Flaco Lopes, um belo gol. Depois, também, no segundo tempo, o Alan fez um golaço. E fechou o caixão, né, como a gente fala, no último minuto do jogo, com o gol do Paulinho. Paulinho ficou muito tempo lesionado, né, fez cirurgia, tá de volta agora, acabou fazendo o gol. Deu até uma confusão pela forma que ele comemorou, lembrando que o Paulinho é nascido aqui no Rio de Janeiro, né, assumidamente torcedor do Fluminense, aí acabou lá se empolgando na comemoração, o pessoal foi pra cima, mas no futebol isso acontece muito, né? O jogador chuta a bandeira, passa perto de escudo,
2: aí levou amarelinho, né?
6: Mas de qualquer maneira, a gente tem que lembrar o seguinte, né? O Flamengo, mesmo com essa derrota, ele continua em segundo lugar, até porque quem tá atrás é o Fluminense, também perdeu o jogo, né? Perdeu o primeiro só por 1-0. Porém, o problema é o seguinte, o Palmeiras hoje abre 7 pontos com relação ao Flamengo.
2: Pois é.
6: O Flamengo tem um jogo a menos, digamos que o Flamengo vença esse jogo a menos, que é contra o Mirassol, né? Vai acontecer só depois da Copa. Uhum. Vai diminuir um pouquinho, cair para 4 pontos, mas mesmo assim é uma distância, uma gordurinha interessante pro Palmeiras. O Palmeiras chegou a ter uma gordurinha, o Flamengo encostou e agora de novo.
2: Exatamente.
6: Né? É, com esse resultado que foi bem inesperado,
2: é
6: tá?
2: Pedra no sapato vencendo do Flamengo.
6: Com certeza.
2: Sempre, né?
6: E assim, foi um resultado inesperado pelo placar elástico, né? Um 3-0 tanto do Flamengo ou do Palmeiras não era algo de se imaginar. Ainda mais que na Libertadores, o Palmeiras perdeu o jogo dentro de casa pro seu Portenho, por 1-0, gol do Verrete que passou pelo Vasco. E o Flamengo venceu o seu jogo. Então assim, até o favorito era o Flamengo. A gente colocou aqui, né? Favorito é o Flamengo. Pra mim não vai ser goleada, mas o 3-0 do Palmeiras eu coloco muito na conta dessa expulsão do Carrascal.
2: Desequilibra, né?
6: É, acabou desequilibrando. A menos com um jogo assim, que os dois são equipes fortes, né? Acaba desequilibrando bastante. Vamos falar agora do Fluminense, como eu disse, perdeu pro Mirassol, né? O Fluminense foi muito ruim no ataque, pouquíssimo chute, o Mirassol jogou um pouquinho melhor e mereceu a vitória, e o Fluminense já começa a pensar na Libertadores, tem jogo decisivo nessa semana, a gente vai debater esse assunto também no programa de hoje a partir das 11 da manhã. Vamos falar do Vasco, porque o Vasco perdeu também, né? O Vasco tomou de 3-0 em São Januário, teve confusão em São Januário, a torcida tentando invadir, tentando agredir alguns membros da imprensa, polícia militar, mas ficou feio pro Vasco, em 3-0 contra o Bragantino, que é uma equipe forte, mas o Vasco tá um ponto da zona de rebaixamento. Esse é o grande problema, até porque o Vasco, né, a gente sabe que vem com histórico desde 2008, sendo rebaixado 4 vezes, ficou 5 vezes na Série B. Então, uma situação complicada, o torcedor do Vasco já começa a assustar. Vamos falar agora do ponto positivo, né? O Botafogo conseguiu um empate no apagar das luzes, um golaço do Barreira no finalzinho do jogo, mas o Botafogo não jogou bem. O São Paulo foi muito melhor, perdeu muitas oportunidades, mas isso é o debate para mais tarde, a partir das 11 da manhã. Eu e o Yuri de Brand, já que o nosso amigo Arthur Neto
2: está no chinelinho,
6: né?
2: Está
6: hibernando, está hibernando.
2: Ainda mais que esse friozinho, tá dormindo, tá nem ouvindo a gente.
6: É isso, Guilherme.
2: Amanhã ele volta.
6: É isso aí.
2: Eu espero.
6: É isso aí.
2: Valeu, Thalisson, obrigada aí pelas suas informações. Então tem Arena Sputnik às 11. O Thalisson fica aqui pra te informar no Radar Sputnik. Eu volto daqui a pouquinho no Radar Sputnik também. Mas amanhã em Foco, de volta amanhã às 8. A seguir tem Vale Nota, Priscila Tê na produção, Jô Sandro Rocha na operação. Amanhã em Foco, de volta amanhã às 8. Obrigada pela companhia. Tchau, tchau. Bom dia, boa semana.
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6: Hoje é segunda-feira, 25 de maio de 2026. Um turista argentino foi preso na tarde deste domingo após praticar racismo contra uma criança em Tiradentes, Minas Gerais. Ele fez comentários racistas sobre o menino em mensagens trocadas por aplicativo. O caso aconteceu durante um passeio de Maria Fumaça, iniciado na cidade de São João del Rei. Em uma das mensagens, o homem de 63 anos escreveu que o menino de 7 anos é negrinho, mas muito lindinho e que poderia levá-lo como escravo. Além das mensagens discriminatórias, o turista também ficou tirando fotografias da criança e compartilhando no aplicativo. Uma passageira que estava no trem avisou a mãe do menino sobre a situação. O argentino foi confrontado e em seguida desbloqueou o celular e mostrou o conteúdo racista. A mãe fotografou a tela para registrar as mensagens. Após a revelação do conteúdo, populares e funcionários do trem contiveram um homem em um compartimento até a chegada da polícia militar. O argentino foi preso em flagrante e seu celular apreendido. O diretor-geral da Organização Mundial de Saúde, a OMS, Tedros Adhanom, informou na noite deste domingo que mais de 900 casos suspeitos de ebola foram identificados na República Democrática do Congo. O diretor, no entanto, não apresentou números atualizados de mortes provocadas pela doença. O ebola é uma doença viral letal que se propaga por contato direto com fluidos corporais. A enfermidade pode provocar hemorragias graves e falência de múltiplos órgãos. O país declarou um surto em 15 de maio, provocado pela cepa Bundibugyo, para o qual não existem vacinas nem tratamentos aprovados. Donald Trump declarou neste domingo que os Estados Unidos não têm intenção de se precipitar para alcançar um acordo com o Irã. Disse também que o bloqueio ao Irã continuará em pleno vigor até que seja assinado um acordo definitivo com o Teherã, que está sendo negociado por ambas as partes. Os Estados Unidos exigiram desde o dia 13 de abril um bloqueio aos portos iranianos, depois que Teherã praticamente paralisou o Estreito de Hormuz em resposta aos ataques americanos e israelenses contra o Irã, iniciados em 28 de fevereiro.
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6: No bairro do Botafogo, um acidente com moto na rua Muniz Barreto. Com isso, uma faixa está ocupada à próxima rua Fernando Ferrari por conta desse acidente envolvendo moto. Com isso, o trânsito apresenta retenções neste momento. Thaleson Martins para o Radar Sputnik. Agora são 10 horas e 2 minutos.
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7: Hoje é segunda-feira, 25 de maio de 2026. Está começando agora o Jornal Vale Nota. Comigo, Amanda Rizzi.
8: E comigo, Dani Zanatta. Muito obrigada pela sua companhia. Você que vai ficar aqui conosco até as 11 horas da manhã, ainda ao vivo, para entender tudo o que acontece com a economia, para a gente entender como é que está a abertura do mercado financeiro também nesta segunda-feira. Economia brasileira e também do mundo. A gente segue com você até as 11 horas da manhã.
7: E no jornal de hoje, você fica sabendo e confere análises sobre o novo presidente do Fed, que toma posse nos Estados Unidos. Ele assume sob pressão de Trump, inflação em alta e tensão global. A mudança no Federal Reserve e acende o debate sobre a independência do Banco Central nos Estados Unidos. Hoje no Vale Nota, vamos analisar o que vem pela frente com essa nova direção. O que muda para o dólar, Selic, investimentos e quais os reflexos para o Brasil.
8: Além disso, o impacto do novo bloqueio bilionário no orçamento federal e o que isso revela sobre a saúde das contas públicas do país. Nós vamos analisar porque o governo precisou congelar mais de 22 bilhões de reais, quais áreas podem ser afetadas, os reflexos para a economia brasileira e como o mercado reagiu à medida. Também vamos discutir se o país corre risco de desaceleração econômica, os efeitos sobre os juros, investimentos e o bolso da população. No Vale Nota desta segunda-feira também tem outros destaques. Você vai saber que
7: o mercado aumenta a projeção da inflação para mais de 5%. O Banco Central divulgou há pouco a expectativa semanal dos economistas no Boletim Focus.
8: O Desenrola 2.0, a partir de hoje, o saldo do Fundo de Garantia estará disponível para consulta pelo app do FGTS. O fundo poderá ser movimentado pelos trabalhadores para aliviar dívidas dos brasileiros.
7: E o governo define nesta segunda decreto para subsidiar gasolina em 44 centavos por litro, como mais uma medida para amenizar os efeitos da alta do preço do barril do petróleo internacional.
8: E o dólar e o petróleo abrem em queda na sessão do mercado financeiro desta segunda-feira em meio a expectativas de acordo no Oriente Médio entre Estados Unidos e Irã.
7: Em seguida, você confere como estão essas cotações das moedas, commodities e demais indicadores financeiros. Agora são 10 horas e 5 minutos.
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8: Estamos mais uma semana aí tentando entender o que vai se dar no conflito do Oriente Médio, né? A gente está observando deste final de semana aí que Washington e Teherã chegaram a um acordo chamado de princípio para encerrar o conflito, que nesta semana então está chegando a 2 meses. Essas são informações dos veículos de imprensa internacionais que noticiaram no fim de semana esse possível acordo, citando um alto funcionário da Casa Branca. O acordo incluiria a reabertura do Estreito de Hormuz, por onde passa passam de 20 a 30% do petróleo do mundo, que impacta aí, né, então, o tráfico de petroleiros há semanas, o que vem elevando o preço do petróleo e alimentando preocupações com relação à inflação mundial. E quando a gente olha para esse momento no mercado financeiro, o petróleo Brent, que é o considerado o petróleo de referência internacional, começou a semana abaixo do patamar de 100 dólares, né? Há dias aí não chegava com esse recuo, um recuo neste momento, às 10 horas e 7 minutos, de mais de 5%. Dólar Brent cotado nesse momento em 95 dólares e 19 centavos. Essa é a novidade para o nosso começo da semana, então, com esse dólar em queda. Porém, mesmo a mídia internacional esperando por um acordo, em publicação nas redes sociais, o presidente americano Donald Trump disse também neste final de semana que pediu aos representantes do governo dos Estados Unidos para não correrem para fechar um acordo. Ele acrescentou ainda que o bloqueio estadunidense nos portos iranianos permaneceria em vigor até que um acordo seja alcançado, segundo as palavras dele, também certificado e assinado. E claro, né, Amanda, a gente olha para o petróleo, mas também está com muito reflexo no dólar, que abriu em queda.
7: Sim, e o petróleo abaixo dos 100 dólares é uma novidade, né? Muitos dias, há semanas, já não, a gente não via esse valor. E aqui no Brasil, o mercado financeiro começou a segunda-feira atento ao cenário internacional e as expectativas sobre juros, inflação. O dólar segue operando próximo da faixa dos R$ 4,99, enquanto o euro permanece acima de R$ 5,80, refletindo a cautela dos investidores com o ambiente econômico global. Além do cenário interno, o câmbio também reage à expectativa sobre decisões de juros nos Estados Unidos e ao comportamento das commodities, como a Dani estava falando, né? No exterior, o euro ganhou força frente ao dólar nas últimas sessões, com a cotação de moeda europeia girando em torno de 1,16 dólar por euro, Dani. E já, assim, mais tarde, ao fim do programa, como é da nossa rotina, o nosso analista de mercado vai dar uma geral e te botar por dentro de como está a abertura do mercado nesta manhã. Agora são 10 horas e 8 minutos.
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8: Nós temos novidade desde sexta-feira aí no nosso cenário internacional. A gente vai falar agora do Federal Reserve, o Banco Central dos Estados Unidos, que está iniciando uma nova fase sob o comando de Kevin Warsh. O novo presidente do Fed foi indicado pelo presidente Donald Trump, empossado na última sexta-feira, e está assumindo então a principal autoridade monetária do mundo. E isso a gente lembra num momento extremamente delicado para a economia estadunidense e também global. A troca no comando do Fed está acontecendo agora em meio à pressão da Casa Branca por cortes nos juros, também a persistência da inflação nos Estados Unidos e o aumento das tensões em função do conflito no Oriente Médio, que pressiona os preços do petróleo, como a gente vem falando todos os dias aqui para você, nosso ouvinte. O que nós queremos entender é qual é a tensão central dos investidores neste momento em torno dessa nova presidência do Fed, porque embora o Kevin Warsh tenha um histórico técnico e experiência dentro do próprio Banco Central, os analistas ainda monitoram até que ponto, né, as pressões políticas poderão influenciar nas decisões da instituição agora sobre essa nova gestão. E como tudo isso também interessa para o Brasil. Quem vai explicar para a gente, está conosco na linha, é a Sara Paixão. Muito obrigada, Sara, por estar novamente aqui conosco. A Sara, que é analista de macroeconomia da Invest Smart XP. Um bom dia para você.
9: Olá, bom dia. Obrigada pelo convite.
7: Bom dia, Sara. Seguinte, só para a gente traçar um pouquinho sobre quem é Kevin Warsh, ele vem com um perfil econômico dentro do Fed e o mercado recebeu a nomeação dele com alívio ou preocupação, Sara?
9: Bom, ele foi um nome técnico visto pelo mercado, né? Então isso é positivo porque traz essa perspectiva de que ele pode olhar mais para os dados ao invés da questão política, como vocês estavam comentando, né? Existe uma preocupação que o mercado olha muito, que é se o novo presidente do Fed, ele teria esse perfil de olhar para o que está acontecendo com a economia para tomada de decisão, ou se ele sofreria de fato uma pressão política muito forte para baixar os juros em um momento que talvez não seja o melhor para essa queda de juros, né? Porque como vocês comentaram também, a gente tem uma guerra acontecendo no Oriente Médio que trouxe uma pressão para inflação nos Estados Unidos e em todo o mundo. E além disso, a gente também tem outras questões acontecendo, né? A gente tem nos Estados Unidos o mercado de trabalho ainda resiliente, por mais que esteja em desaceleração. Então o mercado estava olhando muito para isso. E o Kevin Warren, por ele já ter essa passagem pela diretoria do Fed e também por ter esse perfil mais técnico, ser um economista, um jurista, em um primeiro momento o mercado olhou com bons olhos para essa indicação, mas de fato a gente precisa entender se ele vai manter esse perfil mais técnico no comando do Banco Central assim que a gente começar, né? Assim que ele começar de fato a fazer os comunicados. E aí na próxima reunião de junho, né, ele já entra como novo presidente, então a gente vai ter um perfil melhor, mais claro, né, de como ele vai se posicionar em meio a todas as tensões que acontecem nos Estados Unidos.
8: Sara, e claro que o mercado muitas vezes fica fazendo comparações aí, se a gente analisar para o antecessor dele, né, o Jerome Powell, quais são as expectativas também no mercado financeiro que existem nas diferenças de trabalho do Powell para o Kevin Warsh? O histórico, ele sugere o que para vocês? O Warsh, ele tem uma postura mais dura, talvez, no combate à inflação?
9: Perfeito. Acho que um dos primeiros embates que a gente já viu entre Kevin Warsh e Jerome Powell foi a questão da comunicação. O Warsh, ele falou, né, sobre acreditar que o Fed talvez não devesse ter uma comunicação tão clara no sentido de falar quais são as projeções dos membros, porque isso pode dar, de fato, um posicionamento de quais seriam as próximas decisões dos membros do comitê. Então, isso também acaba fazendo com que o Fed talvez não possa mudar de direcionamento de acordo com os dados. Então, o Warsh, ele é a favor, né, de uma comunicação menos clara do Fed para com o mercado. E o Powell, ele já se mostrou completamente contrário a isso, né? Inclusive no último discurso que ele fez como presidente do Banco Central americano, ele falou sobre isso. E uma questão muito interessante é que o Powell decidiu continuar como dirigente do Fed, mesmo sem estar na posição de presidente. Então, acho que isso também é um desafio que o Warsh vai enfrentar, né? Porque por mais que o Powell fale que ele não estará à frente, né? Que o Warsh é, de fato, presidente, ele acaba tendo uma certa influência em meio ao comitê, porque ele já teve esse posicionamento de presidente do Fed.
10: Certo, Sara. E no mercado financeiro, existe a preocupação pela interferência política nas decisões sobre juros? Assim, até que ponto as pressões do presidente Donald Trump podem afetar a independência do Banco Central americano?
9: Existe, sim, esse temor do mercado em relação a o quanto, de fato, esse novo presidente vai conseguir tomar sua decisão com base nos dados, né? Principalmente nesse momento que a gente tem inflação mais pressionada nos Estados Unidos. Mas o Trump, ele vem sinalizando que o Warsh terá, sim, liberdade para tomar suas decisões como presidente do Banco Central dos Estados Unidos, que é uma instituição independente do governo americano. E aí eu acho que uma questão interessante também é que, pelo Warsh ter sido indicado pelo Trump, talvez ele tenha, assim, um espaço maior para se comunicar, né? Então, talvez isso fique mais fácil, até porque o Trump, ele já vinha pressionando muito Jerome Powell. Mas, de fato, a gente só vai entender o posicionamento dele quando ele fizer esse primeiro comunicado na reunião de junho. E uma outra coisa interessante, né, que vocês até perguntaram na outra, e eu acho que eu não falei, foi sobre o posicionamento dele em relação à taxa de juros, né? Se ele tem esse tom mais cauteloso, mais duro ou não. Ele vem dando entrevistas que mostram que sim, ele vai olhar para a economia, mas ele tem um fator que ele acredita que na tese de que a tese de IA, né, de inteligência artificial para a economia americana seria uma tese baixista para a inflação. Então isso traz um tom de que ele pode usar isso, né, usar esse argumento como uma das formas de pensar em uma redução na taxa de juros nos Estados Unidos, mas por enquanto o mercado ainda acredita que o Fed deve manter a taxa de juros inalterada nos Estados Unidos e talvez uma parte do mercado, né, já começa a precificar possíveis aumentos na taxa de juros nos Estados Unidos ainda esse ano.
8: Pois é, Sara, vamos olhar um pouquinho essa questão do corte de juros lá. Claro que a gente tem ainda que entender como é que Kevin Warsh vem para a primeira reunião do Fed agora em junho, né? Mas a alta do petróleo é ainda o nosso principal fator de pressão inflacionária global. Olhando para o Fed, ele pode voltar a subir juros ao invés de cortar? A inflação americana, ela volta a ser uma ameaça nesse momento? Como é que vocês têm analisado?
9: A inflação, ela começa a ser uma ameaça justamente porque a gente já teve um choque nos Estados Unidos em relação às tarifas, né? Já teve uma pressão para aumento de preços, principalmente dos bens. E agora a gente tem esse segundo choque, que é a questão do conflito no Oriente Médio, que trouxe um aperto para a inflação maior ainda por conta do aumento nos preços das energias. Então, isso traz uma pressão muito maior para o Banco Central americano e... o mercado ele começa a precificar possibilidades de alta nos juros, até porque o Fed ele tem um duplo mandato, né? Então ele olha tanto para a inflação quanto para o mercado de trabalho, ele tem que manter o mercado de trabalho estável também. Então um dos questionamentos que existia, né, era se esse choque de oferta do petróleo teria um efeito muito negativo sobre o mercado de trabalho, o que faria com que o Fed ele pudesse inclusive tomar a decisão de baixar juros, mas por enquanto a gente não vê isso, o mercado de trabalho continua resiliente, então ele teria argumentos para voltar a aumentar juros caso fosse necessário. Por enquanto, a maior parte do mercado espera a manutenção na taxa de juros no patamar atual, mas pode ser sim que se a gente ver uma pressão inflacionária maior e principalmente, né, persistente, porque o Fed ele olha muito para os efeitos secundários desse choque, né? A gente tem um choque e caso ele persista por muito tempo, isso pode fazer com que o Fed realmente precise aumentar juros para dar essa sinalização, assim como outros bancos centrais ao redor do mundo já vem sinalizando o que podem fazer.
10: Sara, e essa manutenção dos juros altos nos Estados Unidos afeta diretamente o Brasil?
9: Sim, a taxa de juros nos Estados Unidos ela acaba sendo balizador, né, para a taxa de juros de todos os outros países. Aqui no Brasil a gente tem uma taxa Selic ainda muito elevada e com perspectiva de queda, então isso impacta no diferencial de juros entre Brasil e Estados Unidos, né? Então, para a renda fixa, por exemplo, isso tem um fator de atratividade, mas ainda assim a gente tem uma taxa de juros muito elevada, que ainda é muito atrativa, mesmo com a manutenção da taxa de juros nos Estados Unidos, mas uma taxa de juros mais alta nos Estados Unidos, né, essa manutenção de juros, acaba sendo uma competição também para os nossos ativos de risco. Então, de certa forma, tem efeito sobre o Brasil, mas talvez esses efeitos não sejam tão grandes, porque a gente ainda tem uma taxa de juros muito alta aqui no Brasil, que atrai para a nossa renda fixa.
8: Sari, quando a gente olha para o fluxo de investimentos, né, para o Brasil, tem alguma análise de vocês em troca de gestão do Fed que possa impactar? Isso eu falo em função do dólar, da Bolsa, né? O que deve acontecer nessas primeiras semanas da mudança na gestão do Fed, nesses fluxos de investimento estrangeiro para o Brasil?
9: Acredito que uma mudança imediata não deva acontecer, né? A gente tem visto uma saída de fluxo estrangeiro da Bolsa Brasileira para outros países, especialmente pelos Estados Unidos, mas tem sido muito mais focado nos resultados das empresas dos Estados Unidos, especialmente do setor de tecnologia, que foram realmente muito positivos, e isso aumentou o fluxo para essas empresas. Mas em relação ao Fed, nesse primeiro momento, talvez não tenha uma mudança muito grande, justamente porque o mercado vai esperar os posicionamentos do Kevin Warsh para decidir se ele tem uma postura mais cautelosa, se ele vai iniciar esse corte de juros de uma maneira, se ele pode, né, continuar esse corte de juros lá nos Estados Unidos de uma maneira forçada. Então, isso poderia ser negativo para os juros americanos. Então, acho que nessas primeiras semanas talvez a gente não tenha um efeito tão grande por conta disso, mas a partir do primeiro comunicado, né, de quando ele começar a se comunicar de fato como presidente do Banco Central dos Estados Unidos, a gente possa sim ver uma mudança na perspectiva.
8: Sara, quando você falou agora desse tom mais cauteloso do Kevin Warsh, vocês acreditam que, muito diferente do Jerome Powell, ele vai tentar evitar esses atritos com o Trump?
9: Acredito que sim, justamente por ele ser um indicado do Trump, né? Então, ele já chega com uma abertura um pouco maior para a conversa com o presidente dos Estados Unidos. Isso é importante também para o Fed, né, para a independência do Fed, manter esse bom relacionamento entre os poderes. Mas acredito que ele vai evitar o conflito justamente por ele ser um indicado do Trump estar mais próximo, mas isso não necessariamente quer dizer que ele vai cortar juros, porque por pressão do governo americano, mas sim que ele conseguiria ter uma conversa um pouco mais próxima com o presidente dos Estados Unidos.
10: Sara, muito obrigada pelas suas explicações. Sempre um prazer ter você aqui no Vale Nota, viu?
9: Muito obrigada, eu que agradeço.
8: Sara, muito obrigada, um bom dia, boa semana para você. Falou com a gente a Sara Paixão, que é analista de macroeconomia da Invest Smart XP. Agora, 10 horas 21 minutos.
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8: Nós vamos saber agora as projeções dos economistas que são divulgados toda segunda-feira, então, pelo Banco Central. Saiu há pouquinho o boletim Focus com um recorte que faz referência à última semana, então. Os economistas do mercado financeiro elevaram novamente a estimativa da inflação para até o final de 2026, que ultrapassa nesse momento a barreira dos 5%. E essa é a 11ª semana seguida já com um aumento nessa expectativa pelo mercado financeiro. A explicação do Banco Central é ainda em função das consequências do conflito no Oriente Médio, que faz disparar o preço do petróleo e, por isso, tem potencial de pressionar a inflação brasileira, em função, então, também do aumento dos combustíveis. Então, como é que ficou? Para 2026, a projeção da inflação pulou de 4,92% para 5,04%. Já para 2027, a expectativa avança de 4% para 4,01%, e em 2028, a previsão continuou como estava, de 3,65%. Já no olhar do mercado para 2029, a estimativa permaneceu em 3,5%.
10: E no corte de juros, mesmo com o aumento da projeção de inflação neste ano e nos próximos, o mercado financeiro continuou projetando queda. Atualmente, a taxa está em 14,50% ao ano, após dois cortes neste ano. A estimativa do mercado para a taxa Selic ao fim de 2026 permaneceu em 13,25%. Já para o fechamento de 2017, a projeção do mercado permaneceu em 11,25% ao ano. Para o crescimento do Produto Interno Bruto, o PIB de 2026, a estimativa do mercado subiu de 1,85% para 1,89%. E quando se fala em dólar, o mercado financeiro baixou a estimativa para a taxa de câmbio ao fim deste ano. Passou de R$ 5,20 para R$ 5,17 por dólar. Agora 10 horas e 24 minutos.
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8: Agora está chegando aqui com a gente nosso colega Lucas de Andrade para fazer um giro com a gente econômico, também a agenda do dia de hoje. Bom dia, Lucas.
11: Bom dia, Dani. Bom dia, Amanda. Tudo bem com vocês?
10: Bom dia, Lucas. Tudo ótimo.
11: Boa semana
10: com você?
11: Pra gente, né? Tudo bem.
10: Quais são as novidades já de hoje, dessa semana?
8: Vamos começar, já que a gente destrinchou aqui, Lucas, todos os dados do Boletim Focus. A gente tem, claro, toda segunda-feira como um grande reflexo aí pro nosso mercado financeiro, né?
11: Exatamente, Dani. A gente tá observando, assim, até nesses primeiros momentos, pessoal, um bom dia também para os nossos ouvintes do Vale Nota, né? A gente está passando, assim, uma primeira análise com alguns analistas de mercado, que eu estou observando um pouquinho ali, relatório, alguns comentários. O que está pegando na manhã, né? O que está incentivando esse pregão, além do Boletim Focus, que tem ali uma piora na projeção para a inflação, chegando a 5,4%, uma taxa, né, bem desejável, né? Tem o os analistas geralmente falam em uma marca psicológica, né? A gente saiu de uma inflação que estava caindo, né? Estava chegando ali uma inflação anualizada de 4,5%, estava com a expectativa de que ao final do ano a gente pudesse ter uma inflação até abaixo de 4%, e agora a gente está rompendo esse patamar psicológico, como os analistas falam, de 5%, o que é um sinal muito ruim, né? De pressão inflacionária. A gente sabe que a gente está entrando aí numa semana em que que vão se completar 3 meses, né, do conflito no Oriente Médio, mas hoje pela manhã, nessa segunda-feira de uma última semana de maio, né, que geralmente as últimas semanas de todo mês sempre tem divulgações de muitos indicadores econômicos, o mercado está começando um pouco mais positivo e tem alguns fatores que a gente pode trazer aqui para o nosso ouvinte. Primeiramente, a gente está com o mercado de baixa liquidez hoje. O que acontece? Hoje é feriado nos Estados Unidos, do Memorial Day, mas além do mercado dos Estados Unidos, né, que são 3 grandes bolsas que estão inoperantes hoje, os mercados da Alemanha e do Reino Unido também estão fechados por conta de feriados locais. Então isso faz com que a liquidez seja reduzida e o investidor passa a operar sem um driver exterior, né? A gente teve os mercados da Ásia, mas que pouco conversam, pouco dialogam com o ritmo de negociações aqui no Brasil. Então a gente está numa sessão que, se a gente pudesse dizer assim, independente. O investidor brasileiro está de olho em câmbio, está de olho na commodity, commodities, né, como petróleo, e está de olho no conflito do Oriente Médio também, que está com sinais um pouco mais esperançosos, né? A gente discute aqui dia após dia sobre algumas sinalizações, falas dos presidentes, das principais autoridades desses dois países envolvidos no conflito, mas por via de regra, o que está acontecendo é que há um otimismo um pouco maior nas negociações entre os dois países. Donald Trump, há pouco, afirmando em rede social que deveria ser obrigatório que países como Catar, Paquistão, Egito, Jordânia e Turquia aderissem aos acordos de Abraão como uma parte de um esforço para chegar a um acordo com o Irã. E aí a gente vai sempre monitorar a contraparte, a parte iraniana também interessada nesse conflito, mas isso está fazendo com que tanto o petróleo do tipo Brent quanto o petróleo do tipo WTI recuem significativamente, chegaram a recuar mais de 5% ao longo desse pregão. Então, Amanda e Dani, a gente tem aí do exterior um bom sinal, um sinal um pouco mais positivo, que é que está ditando o ritmo hoje. É a gente, só para a gente passar também como está Ibovespa e dólar. Ibovespa abrindo com uma leve alta, já chegou aos 177 mil pontos agora pela manhã, depois de uma queda deslocada das bolsas de Nova York. Enquanto as bolsas de Nova York subiram na sexta-feira, no Brasil a nossa principal, né, a nossa bolsa caiu, ainda em repercussão a questões de orçamento, ainda em repercussão a questões eleitorais internas, totalmente internas, e o dólar agora também se desvalorizando a R$ 5, recuando 0,4%.
7: Lucas, e a agenda? O que que a gente tem de agenda para essa semana?
11: Muito movimentada, Amanda. A gente tem a expectativa de que haja ali a divulgação por parte do relator, né, da proposta da PEC que acaba ali com a jornada 6x1. É esperado que esse parecer saia hoje. É isso pelo lado político, né?
7: Que a gente pode pegar. É algo que a gente está esperando há muito tempo.
11: Exatamente.
7: Né?
11: Mas hoje pela manhã a gente teve uma divulgação muito importante também. A gente falou do Boletim Focus, mas o Banco Central também divulgou o relatório de estabilidade financeira, Amanda. E às 11 da manhã, o presidente Gabriel Galípolo, presidente do Banco Central, os diretores Ailton Santos também e deixa eu só pegar aqui o nome certinho, Ailton de Aquino, perdão, e Paulo Pichetti, né, que são dois diretores ali da área de fiscalização, um outro de assuntos internacionais. Eles vão detalhar esse relatório, mas a gente pode passar para o nosso ouvinte o que já está ali no documento. Primeiro ponto muito preocupante que a gente tem falado aqui semana após semana, dia sim, dia não praticamente, inadimplência. O Banco Central colocando a inadimplência como o principal problema do crédito às pessoas aqui no Brasil. Mas em relação às empresas, o que a gente pode colocar, né? Teve um importante trecho ali do material em que o Banco Central fala de Banco Master. E ali o Banco Central afastou algumas preocupações que poderiam haver sobre a liquidez, né? Sobre a segurança do sistema financeiro nacional. E ali naquele relatório, o Banco Central está colocando que os mecanismos de proteção associados ao Fundo Garantidor de Créditos, o FGC, que segurou ali, né, o rojão que o Banco Master deixou para vários clientes, né, foram acionados conforme o modelo institucional vigente, evidenciando a capacidade de absorção de choques e resiliência do sistema financeiro. Então isso aí é um recado tipo, olha, estamos bem, passamos por esse momento de turbulência. A gente precisa lembrar que na semana passada o Gabriel Galípolo segurou ali junto com o Renan Calheiros, né, num embate ali na Comissão de Assuntos Econômicos, mas defendeu a atuação do Banco Central. Ele relembrou que o Banco Central não só liquidou o Banco Master, como outras 12 instituições ali ao longo de 2025, né, ao longo desse mandato dele à frente do Banco Central. Então ele fez ali a sua defesa, fez a defesa da política monetária exercida pela presidência dele no Banco Central e que agora corrobora com o que vem nesse documento também.
7: Lucas, e sobre as empresas, né, Dani? Sobre o balanço.
11: Então, a gente tem um balanço hoje da São Martinho, que deve sair após o fechamento dos mercados. A gente tem uma notícia relevante sobre o BNDES desfazendo algumas participações via BNDES Par. Há informações de que o BNDES vendeu cerca de 3 bilhões de reais em ações da Petrobras, mais de 500 milhões de reais em ações da Axia Energia, a antiga Eletrobras. A gente está observando como o BNDES Par está ali reorganizando um pouco dos seus investimentos. Se a gente

0: essa semana a gente tem vários outros indicadores aí também,
1: desemprego,
0: né, Lucas?
1: Desemprego, IPCA 15, temos inflação, PCE nos Estados Unidos também, ao longo da semana, que não vai faltar assunto.
2: Não vai faltar assunto, né? Espero que assuntos positivos, informações
1: bons
2: positivas.
1: Bons números pra nós, né? Isso aí.
2: Muito obrigada, Lucas.
0: Lucas, bom trabalho pra você na redação, pros nossos colegas ali também que ficam apurando e ficam muito mais até de olho no que tá acontecendo no mercado financeiro. Um abraço, bom trabalho.
1: Abraço.
0: Agora 10 horas 33 minutos.
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2: E o governo federal anunciou um bloqueio adicional de mais de 22 bilhões no orçamento deste ano, numa tentativa de manter as contas públicas dentro das regras do arcabouço fiscal e evitar o chamado estouro do teto das despesas primárias. A medida acendeu alerta no mercado, nos ministérios e também entre especialistas, principalmente porque cada pasta terá poucos dias para definir quais programas e áreas vão perder recursos. E para entender os impactos econômicos, políticos e até no bolso da população, a gente conversa agora com Gabriel Arian, analista-chefe da Cultura Capital. Gabriel, seja muito bem-vindo ao Vale Nota, tudo bem?
4: Olá, bom dia Dani, bom dia Amanda, satisfação estar com vocês falando aqui no Vale Nota, principalmente falar sobre esse bloqueio anunciado pelo governo.
2: Gabriel, eu falei seu sobrenome certo?
4: Sim, Gabriel Arian, certo?
2: Ah, muito bem, obrigada.
0: Tá certinho, bom dia, obrigado, Gabriel, por estar aqui conosco.
4: Obrigado, eu que agradeço.
0: Gabriel, então, o que a gente quer tentar entender de primeira aí é quando acontece um bloqueio desse, então, nesse momento aí de mais de 22 bilhões, que segundo o governo é para cumprir o arcabouço fiscal e evitar estourar o teto das despesas primárias. Na prática, a gente tem que pensar com uma preocupação real mesmo, com uma responsabilidade fiscal, ou é só uma medida que acontece para acalmar o mercado?
4: Veja bem, esse bloqueio, né, ele atinge principalmente gastos discricionários, que são gastos obrigatórios dos ministérios, que isso envolve investimentos, obras, custeios e entre outros. Gastos obrigatórios como previdência, salário de servidores, abonos, esses não podem ser bloqueados, correto? Esse ponto, né, do bloqueio, ele mostra que o governo ele está querendo respeitar o arcabouço fiscal, que é um ponto muito forte em relação ao governo, já que os gastos fiscais estão muito, muito altos. Houve um aumento, né, maior do que esperado dos gastos obrigatórios, dos benefícios de prestação continuada, né, 11 bilhões e meio em benefícios previdenciários, e isso também está ligado a redução da fila do INSS. Então, essa necessidade de cumprir o arcabouço fez com que o governo anunciasse esse bloqueio. Em ponto, né, é um sinal aí que pode ser um alerta ali de responsabilidade por ser um ano eleitoral para priorizar esse cumprimento da meta. Também é um foco em obrigatórios, porque protege os benefícios sociais, mas também tem alguns impactos negativos, né? Pois vai reduzir recursos para obras, infraestrutura, universidades, pesquisa, né, fiscalização, e em um ano eleitoral isso pode atrasar entregas e gerar aí uma grande insatisfação.
2: Certo, Gabriel. E o bloqueio ele acontece no momento em que o governo ainda tenta equilibrar aumento de arrecadação e pressão por gastos sociais. Existe hoje espaço político para novos cortes sem afetar serviços essenciais e investimentos estratégicos?
4: Olha, para novos cortes, pode sim acontecer alguns cortes. Porém, né, vale lembrar que tem alguns gastos que eles são os gastos obrigatórios, esses não podem ser cortados. Então, eles não podem ser bloqueados. Vai ter que buscar outras formas, outros modelos para bloqueios adicionais, para tentar conter o próprio arcabouço. Vai ser um trabalho muito difícil do governo, né? Porque os gastos públicos, a situação fiscal, né, nossa, sempre foi um ponto chave do governo, né? Até antes de se falar da situação geopolítica. Deu uma acalmada, mas os gastos continuaram. Então, sim, vai ser um momento bem complicado para o governo tentar cumprir esse arcabouço.

0: E agora pela manhã nós tivemos inclusive a avaliação aí do que veio do boletim Focus, né, Gabriel? Inclusive com os dados do PIB. Como é que o mercado costuma reagir com relação a esses anúncios de corte de gasto? Normalmente positivo, né? Só que parte dos economistas argumentam que isso pode desacelerar a economia. Existe um risco do governo acabar freando o crescimento justamente quando o PIB tenta ganhar mais tração?
1: Existe sim essa possibilidade. Vamos entender que o Boletim Focus é toda uma expectativa, né? Para o final do ano. Nós vimos, né, uma expectativa também de aumento de inflação. Então, não é só um ponto que nós temos que ficar de olho. Na verdade, é em toda a engrenagem, correto? Então, nós temos ali uma inflação subindo, um PIB que, em seu geral, está, numa certa forma, mantendo, né, a sua igualdade. O que subiu da semana passada para cá foi uma alta de semana passada foi 1,85, para essa semana 1,89, mas a inflação da semana passada, a expectativa era de 4,92, para essa semana veio 5,04, e pode vir aí um aumento de inflação. O que que acontece? O Banco Central faz o que pode com o que tem. Se nós temos uma inflação subindo, o Banco Central vai tentar conter essa inflação, pode vir aí mais aumentos da taxa de juros, o que vai frear também a economia.
2: Certo, Gabriel. E os ministérios, eles terão 5 dias para indicar quais programas que irão perder verba. Historicamente, quais as áreas costumam ser mais afetadas em bloqueios como esse?
1: Olha, isso vai depender muito de ministério para ministério. O que vai, nós vamos entender melhor é em relação às infraestruturas e investimentos, porque nós estamos falando de um ano eleitoral. E isso vai trazer uma grande insatisfação da população, né, e até dos ministérios como um todo. Não é muito, muito leviano a gente citar quais seriam as áreas, porque isso vai de ministério para ministério. O ponto principal é: vai afetar diretamente os investimentos ligados a pesquisas, obras, né, universidades, fiscalização. Então, esses pontos a gente tem que ficar mais de olho do que somente qual setor, qual ministério vai afetar esses pontos.
0: E o que a gente vem observando é que o governo, ele vem apostando muito no aumento da arrecadação para cumprir metas fiscais, né? Existe um limite para isso? O contribuinte e as empresas já estão sentindo um excesso, por exemplo, de carga tributária?
1: Com certeza, isso não é de agora. Principalmente a pessoa física, ela já está sofrendo muito com as altas taxas. As empresas, elas já estão sofrendo com altas taxas, sofrendo também com altas taxas da própria Selic, né? Com tudo isso, nós não temos. Nós temos uma grande dificuldade de créditos, grandes dificuldades de investimentos. Então, o que fez com que o nosso mercado desse uma boa respirada, em geral, foi o grande capital estrangeiro entrando pelo diferencial da taxa de juros de outros países com o nosso, né, com a taxa de juros alta. Mas aqui nós já estamos assim, num limite muito grande em termos de impostos e até mesmo de arrecadação.
2: Gabriel, então, já que você entrou nesse assunto, como é que esse bloqueio ele pode impactar diretamente a vida do brasileiro comum, do ouvinte que está aqui ouvindo, não está entendendo muito bem, assim, a população sente isso no dia a dia ou os efeitos ficam mais restritos aos bastidores da máquina pública?
1: Não, é afetado diretamente até nós mesmos, as pessoas físicas. Pois, se nós não temos investimentos em infraestrutura, se nós não temos investimentos em obras podem ficar paradas, vamos citar um exemplo de obras de pontes ou de escolas, universidades, de pesquisas, podem ser atrasadas. Então, tudo isso acaba gerando uma bola de neve que afeta nós diretamente, né? Talvez o ouvinte pode estar pensando, mas isso aí é uma obra que pode me afetar, mas se é uma obra de uma ponte que vai diminuir distância de uma cidade em mais de 200 quilômetros, isso diminui preços de produtos, diminui preços de alimentos. Então, nos afeta diretamente para tudo isso. Pesquisas de quais serão afetadas. Então, no geral, nos afeta e muito esse ponto aí.
0: Gabriel, e como é que a gente deve olhar para frente agora nos próximos meses? Porque a equipe econômica afirma que esse bloqueio é técnico e apenas preventivo, né? Mas quando nós vemos um corte dessa magnitude agora no mês de maio, isso indica que a arrecadação pode estar vindo abaixo do esperado para 2026?
1: Com certeza, com certeza. O governo ele vai ter algumas opções que ele deveria fazer para ter mais espaço no orçamento, né? O primeiro deles, reformar novamente a Previdência e revisar alguns benefícios. Isso é politicamente muito difícil. Precisaria aumentar receita via crescimento econômico ou reforma tributária eficiente. Reduzir despesas obrigatórias de forma estrutural ou aceitar déficits maiores e lidar com juros e dívidas mais altas no futuro. Então, coloca o governo sempre, em todas elas, numa sinuca de bico, né? Numa sinuca de bico, sem saber ainda, novamente, num período eleitoral, o que fazer para ser menos custoso para ele, né? Mas, se isso coloca em risco o grau de investimento ou trajetória da dívida, né? No geral, isso ainda não. O Brasil, ele ainda continua com espaço. Só que essa folga ela vem diminuindo. Então, se o governo conseguir manter a trajetória do arcabouço e crescer acima dos 2%, a dívida vai dar uma estabilizada. Caso contrário, o mercado vai cobrar prêmio de maior risco.
2: Gabriel, e assim, pensando nesse cenário político, medidas de contenção de gastos costumam gerar desgaste, né? E você acredita que o governo vai conseguir manter o discurso de responsabilidade fiscal sem perder apoio de sua base e da população?
1: Da população, isso vai ser muito difícil. Da base até pode conseguir ali com alguns acordos ou outros. Mas da população é muito difícil, porque isso pesa realmente no bolso do próprio ouvinte, da própria população, né? Então, quando você vê tudo isso afetando nós diretamente, nos afetando diretamente, né? A gente já sempre fica ali receoso, fica insatisfeito com o que está acontecendo.
0: Gabriel, muito obrigado pelas suas explicações. A gente consegue entender aqui com você, sempre que vocês fazem essas análises, para clarear um pouquinho melhor, porque é bem isso como a Amanda falou, né? Como é que chega isso na população, que é o que mais importa para a gente, né? Entender sempre quando tem esses cortes.
1: Exatamente. E entender tudo isso faz para com que, principalmente, o ouvinte consiga identificar de onde está vindo o peso maior o que está afetando o bolso dele no dia a dia.
2: Certo, Gabriel, muito obrigada pelas suas explicações e uma boa semana para você.
1: Eu que agradeço, uma ótima semana a todos. Qualquer coisa, fico à disposição.
0: Muito obrigado, Gabriel. O Arian, que é analista-chefe da Cultura Capital. Um bom dia para você, boa semana. Agora, 15 minutinhos, soltando para as 11 horas da manhã.
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0: O governo tem previsão de definir hoje, segunda-feira, o decreto para subsidiar a gasolina em 44 centavos por litro, como mais uma medida para amenizar os efeitos da alta do preço do barril do petróleo internacional. O presidente Luiz Inácio Lula da Silva pretende, então, analisar hoje esse decreto. Essa mais uma medida, então, o custo para as contas públicas será de R$1,2 bilhão por mês, sendo compensado com a alta de arrecadação do petróleo por conta da cotação do barril no mercado internacional. Nacional que está alto, e isso acaba sendo positivo para as nossas contas aqui internas. O governo anunciou ainda no início do mês que iria subsidiar a gasolina produzida no Brasil ou importada de outros países por conta da alta do barril do petróleo causado então pelo conflito no Oriente Médio, porém o valor ainda não havia sido definido. E enquanto isso, essa análise dos 44 centavos então de hoje, o governo também aguarda a votação no Congresso Nacional de um projeto de lei que autoriza o uso da arrecadação arrecadação extra esperada na indústria de petróleo com a alta do preço internacional do barril para subsidiar também os combustíveis. Agora 10 horas e 47 minutos.
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2: Bom, a gente está caminhando para o fim do programa e, como é de rotina, a gente faz uma análise da abertura do mercado nesta manhã. A gente recebe um especialista que comenta sobre o desempenho da Bolsa, as principais cotações de moeda e os efeitos para o mercado financeiro e, é claro, para os consumidores. Por isso, a gente conversa agora com o Felipe Santana, analista da Axia Investing. Bom dia, Felipe. Seja bem-vindo.
4: Bom dia Dani, bom dia Amanda, bom dia a todos, sempre um prazer estar aqui com vocês.
0: Bom dia Felipe, muito obrigado mais uma vez, eu sei que você aí já no seu café da manhã dos investimentos já está de olho no Boletim Focus, né? Explica um pouquinho para a gente como é que está chegando esses dados. A gente tem uma inflação projetada então no Focus perto de 5% então para 2026, um PIB girando em torno de 1,8% e a Selic que deve continuar elevada num curto prazo, né?
4: Com toda certeza. Eu acho que o destaque mais importante do Focus para hoje aqui no mercado é essa previsão de IPCA mais salgado. 11ª semana consecutiva que os analistas estão projetando, agora trazendo de 4,92, a nossa inflação oficial, para 5,04. Com toda certeza, os analistas estão olhando para a alta do preço dos combustíveis, essa pressão inflacionária aí, e agora o efeito cascata, né, gente? Se o combustível sobe, sobe a farinha, sobe o pãozinho, sobe o gás de cozinha, sobe o azulejo da nossa parede, sobe junto com os combustíveis. Então, acho que o mercado está olhando muito para esse cenário de 2026, mesmo durante esses rumores aí de que poderemos ter um acordo entre Estados Unidos e Irã. O petróleo, embora tenha cedido hoje, não cede no todo, né? A gente ainda tem uma pressão inflacionária muito interessante. Então, eu traria como destaque hoje IPCA, 11ª semana seguida em alta.
2: Certo, Felipe. E assim, as exportações cresceram em comparação com as importações neste mês de maio, com superávit parcial do mês somando US$4,150 bilhões. O que dá para projetar essa semana para o fluxo externo e como deve seguir até o fim do mês?
4: Se a gente for pegar o fluxo externo da parte de exportação, ele tem um lado, e da parte de investimentos ele tem outro. Exportação, lindo, a gente deve seguir exportando mais. Primeiro porque a gente teve ali um arrefecimento nas questões tarifárias, em especial dos Estados Unidos, e também porque o governo vem trabalhando para abrir portas em outros mercados, seja europeu, seja asiático, isso aí vem favorecendo os nossos exportadores. Para olhar caso a caso, a gente tem que ver qual é a commodity que está sendo exportada. Porque daí a gente tem uma questão de sazonalidade. Uma época da soja, outra favorece mais a carne e tudo mais. Mas o Brasil é um grande exportador de tudo. Todo tipo de commodity a gente exporta, né? Café, soja, milho, cacau, açúcar. Então isso é um ponto muito que favorece o Brasil. Agora, quando a gente olha o fluxo do ponto de vista do investimento, aí nós temos problemas. Os investidores estão retirando dinheiro aqui do Brasil há 6 semanas seguidas. Desde o dia 14 de abril, a Bolsa Brasileira não sobe, né? Não no diário, mas no nosso gráfico semanal, quando a gente consolida todos os pregões da semana. Estamos há 6 semanas em queda. Então, o fluxo para investimentos aqui no Brasil tem mostrado mais saída do que entrada. Embora o anual esteja positivo, o mensal vem deteriorando. Mas do ponto de vista das commodities, aí sim, a gente deve ter a continuidade. Dólar para baixo é uma tendência ainda, mas ali naquela região de 5,95, 5,5, ele deve encontrar ali o que a gente chama aqui de, jocosamente, de ferrolho, né? Ali ninguém toca nele.
0: Felipe, você já pontuou aí o Ibovespa, só quero trazer aqui, né? Nesse momento a gente está vendo ele com uma alta no início desse pregão, mas abaixo ainda dos 180 mil pontos, certo? O dólar abrindo essa manhã em queda, a gente já pontuou ali na abertura do programa também um petróleo que está recuando mais ainda, né? 4,75% nesse momento. Como é que você associa isso ao conflito ainda no Oriente Médio? Você acabou de falar, né, dessa retirada do fluxo aqui no Brasil, a gente pode, tem um cenário aí de correção desse Bovespa para a gente voltar aos patamares acima de 180 mil?
4: Por enquanto, não. No final de semana, nós tivemos várias notícias de que pode sair um acordo entre Estados Unidos e Irã. Isso seria fundamental, lindo, para que as bolsas voltassem a respirar na alta, o investimento retornasse, tirasse um pouco do cenário de cautela. O que que a gente está vendo hoje, que você muito bem pontuou? 0,38 nesse momento de alta para o Ibovespa, cerca de 0,7 ali de queda no mercado futuro de dólar. Bolsa para cima, dólar para baixo, um cenário melhor para começar a semana. Mas tudo como eu falei, porque no final de semana a gente teve alguma sinalização de um possível acordo. Estados Unidos ainda nega, Irã na Guarda Revolucionária também nega, mas há uma aproximação. Isso já derruba o preço do petróleo e faz o mercado respirar. Agora, você está pontuando, 180 mil pontos, a gente está falando aí de mais ou menos uns 10 dias que o mercado não anda nessa região. Para que isso aconteça, a gente precisa que consolide, de fato, um acordo. Nesse momento, não. Eu olharia mais como um respiro mesmo, uma tentativa de buscar aí um bom humor do mercado, do que propriamente de uma definição de um acordo. O mundo todo, todas as bolsas, dependem dessa melhora do acordo. Outro ponto só para finalizar. Estados Unidos hoje, feriado, Hong Kong feriado, Reino Unido feriado, Suíça feriado, todo mundo de feriado tira a liquidez dos mercados. Isso faz com que o mercado ande de uma forma mais errática. Pode ser que se o mercado americano tivesse aberto hoje, nós não teríamos tanto esse bom humor. Tudo depende do dinheiro e o dinheiro de fora manda aqui na Bolsa Brasileira, infelizmente.
2: Felipe, e assim, para o consumidor comum, como é que essas oscilações do dólar e da bolsa podem impactar o dia a dia? Assim, o que o nosso ouvinte precisa ficar de olho essa semana?
4: Para o investidor comum, para a pessoa comum, a gente sabe que o preço do petróleo, que muita gente só olha para o cenário da guerra, ele vai influenciar diretamente ali. O Uber, o transporte, como eu falei no início lá, qualquer frete, a sua mudança, o transporte rodoviário, passagem aérea, tudo isso que cai na vida real da gente, o preço do pãozinho, que já influencia para o preço de dólar, de commodity, tudo isso está indexado na vida do cidadão médio brasileiro. Subiu o dólar ou subiu o preço do combustível, vai impactar a gente em cheio. Então, se você não é investidor, cuida o dólar aí nessa casa dos R$5, torce para ele se manter daí para baixo, que as coisas tendem a impactar menos a nossa inflação. Um dólar que dispara ou um preço do barril de petróleo que dispara vai atacar o bolso sofrido do cidadão brasileiro, que vai ter aí a sua perda do poder de compra.
0: Felipe, muito obrigado por começar a semana aqui com a gente, trazendo essa análise aí do mercado financeiro. Está recém começando aí, né, as sessões dessa semana. O Felipe Santana, analista da Axia Invest, que muito nos auxilia aqui.
4: Obrigado, queridos. Tudo de bom para vocês. Uma excelente semana. Até a próxima.
2: Muito obrigada, Felipe. Ótima semana. Agora são 10 horas e 55 minutos.
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2: E a partir de hoje, os trabalhadores já podem consultar o saldo do Fundo de Garantia do Tempo de Serviço para quem tem interesse em utilizar o FGTS no novo Desenrola, o programa de renegociação de dívidas lançado pelo governo federal. Quem aderir à iniciativa poderá usar até 20% do saldo disponível no FGTS ou R$1.000, prevalecendo o maior valor para quitar ou amortizar dívidas em atraso. O trabalhador deve consultar o saldo e poderá autorizar o banco ao qual está devendo a buscar o valor do saldo disponível para negociação. Depois, negocia com o banco devedor o valor com desconto da dívida na própria instituição financeira. Após a consulta do saldo, os bancos e demais instituições terão prazo estimado de até 30 dias para formalizar os contratos e registrar as informações nos sistemas da Caixa Econômica Federal.
0: E os juros, eles foram prometidos aí que serão de no máximo 1,5%. 1,99% ao mês, com descontos de 30% a 90% no valor principal da dívida. Os descontos vão variar de acordo com a linha de crédito e com o prazo. Só um alerta aqui para os trabalhadores que optaram pelo saque aniversário, que foram demitidos sem justa causa entre 2020 e 2025, que tenham dívidas bancárias e queiram usar o fundo de garantia para pagar dívidas, eles vão poder fazer duas retiradas. E quem aderir ao programa ficará bloqueado por um ano em todas as plataformas de apostas online. Esses foram os argumentos aí para conseguir também liberar o fundo de garantia para essa quitação de dívidas. Agora 10 horas e 58 minutos.
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0: Você que está procurando uma colocação aí no mercado de trabalho e também qualificações, a gente vai trazendo para você aqui sempre na segunda e na quinta. Hoje a gente traz que a Ânima Educação é um ecossistema de ensino superior do país, está com 650 vagas abertas em diversas cidades brasileiras. As vagas contemplam áreas acadêmicas, administrativas, tecnologia e de atendimento e operação. Entre os cargos disponíveis estão analista administrativo, assistente acadêmico, consultor comercial, analista de tecnologia, tem funções de atendimento ao aluno e muitas outras. Então, são várias instituições ali envolvidas. Você confere mais detalhes sobre as vagas e também como se inscrever no site de recrutamento Cato. Aí você procura lá pela Ânima Educação. É cato.com.br/vagas/anima-educação.
2: E a Wizard by Pearson, Escola de Idiomas, está com oportunidades abertas para unidades em Jacarepaguá e na Zona Norte do Rio de Janeiro. As vagas disponíveis são para assessores comerciais, coordenador pedagógico com inglês fluente, instrutor de francês e instrutor de inglês. Os interessados devem enviar currículo para gdiamondrh@gmail.com. Vou repetir para você. É gdiamondrh@gmail.com. E aí você informa no assunto qual é o cargo desejado e o bairro de sua residência. Agora são 10 horas e 59 minutos e não tem motivo para você ficar sem emprego, né, Dani?
0: Exatamente.
2: A gente sempre traz, toda segunda e quinta-feira tem vaga aqui por aqui, você fica por dentro e já pode informar aquele vizinho, aquele amigo.
0: Hoje nós vamos ficando só por essas vagas, porque a gente não tem mais tempo, mas você que quer saber mais oportunidades, a gente volta na quinta-feira com mais vagas para você.
2: Quinta-feira tem mais e amanhã tem mais Vale Nota pra gente acompanhar tudo o que acontece no mundo da economia, no mercado. A gente vai ficando por aqui, agora você recebe o Radar Sputnik apresentado pela Kelly Muniz.
0: Tchau, tchau.
2: Tchau, tchau. Até amanhã.
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0: Hoje é segunda-feira, 25 de maio de 2026. O ministro Flávio Dino, do Supremo Tribunal Federal, afirmou não ver manifesta ilegalidade na prisão da influenciadora Deolane Bezerra e não concedeu liberdade à empresária. O ministro do STF fez as considerações em decisão assinada no sábado e publicada ontem. Ele analisou uma reclamação apresentada pela defesa da influenciadora que pedia a revogação da prisão, o regime domiciliar ou aplicação de medida cautelares. Deolane foi presa na última quinta-feira em uma operação da Polícia Civil e do Ministério Público de São Paulo que investiga um esquema de lavagem de dinheiro ligado ao primeiro comando da capital. Ela nega as acusações. O Ministério das Relações Exteriores do Irã informou hoje que um certo grau de entendimento foi alcançado com os Estados Unidos em diversas questões, mas um acordo não é iminente. Durante coletiva de imprensa em Teherã, o porta-voz do órgão, Ismail Baghaei, afirmou que não há garantia de que os Estados Unidos cumprirão seus compromissos. Ainda segundo o porta-voz, o programa nuclear iraniano
3: iraniano não faz parte das discussões nesta fase e a exigência iraniana é de que a guerra termine em todas as frentes, incluindo o Líbano. O Irã busca adiar as negociações sobre os detalhes de seu programa nuclear até que seja declarado o fim formal da guerra. A Secretaria de Estado de Defesa do Consumidor do Rio de Janeiro e o PROCON RJ ajuizaram uma ação com pedido de tutela de urgência contra a CBD, Bilhete Digital SA, e a Prefeitura do Rio, após a proibição de pagamento em dinheiro nos ônibus municipais da capital fluminense. A ação foi motivada após a divulgação de que, a partir do próximo dia 30 de maio, os ônibus deixarão de aceitar dinheiro em espécie como forma de pagamento. Os órgãos ressaltam que a medida pode impactar diretamente milhares de consumidores, principalmente idosos, pessoas sem acesso à internet, entre outros que dependem do pagamento em espécie ou possuem dificuldade de acesso aos meios digitais. 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Trânsito agora. Na Zona Norte, uma ocorrência policial na Avenida Ministro Edgar Romero interdita a calha do BRT na altura da estação Vaz Lobo. Há um desvio de trânsito para a faixa de rolamento da própria Ministro Edgar Romero. A PM e os bombeiros atuam no local. Na Zona Sul, em Botafogo, a Avenida das Nações Unidas, no sentido Copacabana, está com fluxo intenso. Já em direção ao Flamengo, tem boas condições. Na Rua São Clemente, trânsito lento na chegada pela Praia de Botafogo e entre as ruas Bambina em Sorocaba. Na Voluntários da Pátria, há lentidão na altura das ruas Marques e Real Grandeza e da Rua 19 de Fevereiro até a Praia de Botafogo. Kelly Muniz para o Radar Sputnik no horário de Brasília, 11:04.
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6: Muito bom dia para você, ouvinte ligado na Rádio Sputnik na Metropolitana FM. Prepare o seu coração, segure a emoção. Está no ar o Arena Sputnik. Segunda-feira cinzenta, nebulosa.
7: Tudo errado no Rio de Janeiro.
6: Bastante triste o futebol carioca, apenas um time empatou. Mas hoje, dia 25 de maio de 2026, programa de número 184, rapaz. Caraca. Subindo, crescendo, evoluindo.
7: Tá crescendo, hoje, pessoal. O pessoal lá do Vasco tá precisando de umas dicas aí.
6: Rapaz, tá difícil, hein?
7: Negócio, o Flamengo também.
6: Ficou feio o futebol carioca. A gente geralmente, né, gosta quando o futebol carioca vem, quando perde, assim, todo mundo praticamente.
7: Só aí Botafogo. Fica tudo chuvoso. Empate, fica tudo meio nebuloso, xoxo, né?
6: Fica o programa meio xoxo. Quase ninguém fazendo gol, pô. O Botafogo fez um gol no apagar das luzes. Senão também nem gol a gente ia fazer. O negócio tá na crise na semana no futebol carioca.
7: Complicado.
6: Lembrando que até meio dia falando de esporte pra você, com você hoje, com a ausência do Arthur Neto. Mas pois nós temos...
7: Depois dessa rodada horrível, eu ia falar outra palavra, mas desculpa.
6: Nós temos aqui...
7: rodada horrorosa, o Arthur não veio.
6: O Arthur tá de várias cobertas, né? Ele falou, é melhor não ir trabalhar.
7: Melhor não ir, não botar a cara.
6: Agora tem gente acreditando.
7: Tô brincando. Arthur hoje tá descansando, porque ontem ele tava aqui dando notícias, amanhã tá de volta. Então é isso, um abraço pro Arthur, inclusive.
6: É isso, e ao meu lado, trazendo sempre os comentários mais lúcidos do mundo.
7: Eu adorei isso, Vinho.
6: Muito bom, né? Do jeito que você gosta, né?
7: Gosto, é uma latinidade.
6: É uma latinidade, por isso. Não, é o latino, não é o latino cantando.
7: Não, o latino cantando não, até mas porque é uma latinidade. Não sei como é que tá a carreira dele agora.
6: Tá ruim. A música que ele cantou aí da Copa do Mundo, é melhor ele ter encerrado.
7: Ele cantou música da Copa do
6: Mundo? Cantou e eu não recomendo.
7: Que
6: se
7: isso?
6: O comentário off é que eu não gostei da música da Shakira, que eu falo aqui mesmo. Não tem nada
7: a ver com ninguém. Eu discordo.
6: A música da idade da Shakira, primeiramente, o clipe no Maracanã usando o CGI. Se tava lá, usava a instalação verdadeira. Já fiquei chateado aí. Aí tudo bem. Aí Daidá é uma expressão da Itália. A Itália não tá na Copa.
7: Aí o Fluminense apresentar o Hulk com CGI, tudo bem.
6: Não, mas aí lá... Mas ele foi apresentado de forma oficial lá no estádio. Ele apareceu lá. Mas aí
7: eu
6: também
7: acho...
6: se quebrasse o Maracanã, o Fluminense já tá lascado, né?
7: Aí,
6: tá bom?
7: Aí o Hulk também aí é complicado. Aí, pô, melhor deixar o cara quietinho no canto dele.
6: A multa que a gente já tem que pagar, o Flamengo tem que cobrir, porque o Flamengo tem mais dinheiro. Aí, então é o seguinte...
7: Não, o Shakira podia ter críticas, são necessárias. O clipe Claro. Podia ter menos CGI.
6: Menos.
7: Que no caso, CGI hoje, também conhecido como uso de inteligência artificial.
6: É, principalmente, né?
7: Agora, a música é boa.
6: Podia usar lá, ir lá pro Cristo Redentor, mostrava o Cristo.
7: É. Porque eu acho que a ideia era fugir um pouco do Brasil, né? A lógica de Brasil só.
6: Tinha, que fizesse no Maracanã do Brasil. Também, a Posteca fazer, né?
7: Mas a melhor parte da música é a parte que ela fala lá, Pelé, Maradona. É. Maldini e quem mais? Não lembro, enfim. Mas ela
6: remar com Maldini? Falou
7: vários jogadores Bellini. Brasileiros.
6: Vai ser o Bellini.
7: Bellini, caraca.
6: É, seria, né, pra remar com o Maldini, né?
7: Não, mas aí falou, pô, muito legal.
6: Falou, isso foi legal, mas assim...
7: Muito legal. É isso, Copa do Mundo pra mim
6: é
7: tem...
6: É Copa do Mundo, amigo.
7: Perfume da Shakira tem cheiro de Copa do Mundo. Essa é verdade.
6: Falando em Copa do Mundo, faltam 17 dias, rapaz. O negócio tá chegando, hein? Tá chegando. Mas daqui a pouco a gente vai falar sobre isso, porque nós vamos aos destaques do programa de hoje.
8: Flamengo?
7: Em duelo de 6 pontos no Maracanã, o Flamengo perde para o Palmeiras por 3-0 e a expulsão de Carrascal foi fundamental para o resultado ruim. Com isso, o Alviverde abre 7 pontos de vantagem diante do rubro-negro, que ainda tem um jogo a menos.
8: Vasco.
6: Vasco protagoniza novo vexame, revive pesadelo do Z4 em São Januário. Derrota diante do Bragantino em casa por 3-0 faz o time ficar a 1 ponto da zona da degola.
8: Fluminense.
7: Fluminense perde para o Mirassol fora de casa e estaciona na 3ª colocação. O tricolor foi pouco efetivo no ataque. Pelo 9º jogo consecutivo, a equipe sofre um gol.
8: Botafogo.
6: Barreira sai do banco, faz golaço e empata no fim diante do São Paulo. O time alvinegro não fez boa partida, mas foi coroado com bom resultado fora de casa.
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6: Esses são os assuntos principais do programa de hoje, mas a contagem regressiva tá valendo. Faltam 17 dias para a Copa do Mundo. E a Espanha, meu amigo Yuri Hildebrand, vai para uma Copa do Mundo sem atletas do Real Madrid pela primeira vez na história da seleção.
7: Isso é muito legal.
6: A Fúria, que loucura, hein? É, foi convocado pelo técnico Luis de la Fuente nesta segunda-feira e conta, por outro lado, com 8 nomes do Barcelona, atual campeão da La Liga. Isso. Lembrando que nós temos uma situação também que é preocupante, porque Lamine Yamal, Nico Williams e Mikel Merino, que ainda se recupera de lesão, estão nessa lista, mas estão assim, né? Estão com problemas musculares. Isso gera preocupação, porque esses 3 jogadores são os principais jogadores da equipe, né? Conhecida como Fúria, que está no Grupo H dessa Copa do Mundo, com Cabo Verde, que é nosso amigo querido, que vai torcer bastante, né? Pro Cabo Verde, o Jô Sandro, Arábia Saudita e Uruguai. É um grupo que nós temos aí. A Uruguai, pra mim, é a segunda força desse grupo. Mas por que não pode pintar uma surpresa, né?
7: Nunca
6: vamos torcer pro Cabo Verde?
7: Nunca se sabe.
6: O Hulk vai torcer pro Cabo Verde.
7: Acho que a Arábia Saudita pode surpreender, tá?
6: É.
7: Porque, assim, agora com a possibilidade de classificação do 3º colocado, lembrando que a Arábia Saudita na última Copa ganhou da Argentina, que terminou campeã.
6: Que não adiantou nada no final, mas ganhou.
7: Mas assim...
6: Que eu comemorei esse jogo.
7: Esse ano vai fazer diferença uma vitória dessas, né? São 3 jogos na fase de grupo. Classifica os melhores terceiros colocados são classificados.
6: Fácil pro grande agora, né?
7: Quê?
6: Pra mim ficou mais fácil pra seleção, dá pra você perder e empatar 1.
7: A seleção grande já fica mais garantido.
6: Só 4 dos terceiros colocados não se classificam pra próxima fase, são 8, então
7: são
6: assim.
7: São 8,
6: ficou bom, né, pra seleções grandes. Falando nisso,
7: exatamente.
6: Até abrindo um adendo, as eliminatórias pra próxima Copa do Mundo, né, na Europa vão sofrer alterações, vai ficar num modelo parecido com a Champions League.
7: Vai ser aquele formato de liga, né?
6: Será que ficou melhor ou pior pra Itália? Já tava ruim pra Itália classificar, né? Porque agora vão ter grandes jogos, né? E assim, talvez a Itália só volte a classificar quando ela for país sede, né? Porque do jeito que tá, meu amigo.
7: Do jeito que tá. O futebol italiano precisa de uma reformulação urgente.
6: Urgente.
7: Assim. Inclusive, falando do futebol italiano, né? A Série A terminou esse final de semana.
6: Minha Fiorentina.
7: Primeira vez em 30 anos que não teremos nem Juventus e nem Milan na Champions League.
6: Já mostra
7: isso, é muito
6: coisa,
7: curioso, né? E aí, classificação do Como, né? Que é um time recebeu uma injeção financeira, né?
6: Verdade.
7: Vamos lá. E tem o Fábricas como técnico. Esse time simplesmente vai para a Champions League. Muito interessante. Roma também, voltando para a Champions League, voltou a ficar no pódio depois de muito tempo. O despedido do Al-Sharawi. É, enfim, vai ser interessante essa participação italiana na Champions League. Agora, dá para esperar alguma coisa? Acho que não. A última participação efetiva da Itália foi o vice-campeonato, que a Inter foi atropelada, né, no ano passado.
6: PSG. Verdade, bem lembrado.
7: E aí, assim, e depois a Inter foi atropelada pelo Fluminense, vamos lembrar aqui.
6: É verdade, Fluminense.
7: No Mundial de Clubes. E enfim.
6: Venceu e venceu bem.
7: Inclusive foi a última vez que a Inter perdeu, né?
6: É, depois é.
7: Curioso, depois atropelou todo mundo, ganhou o campeonato italiano tranquilo. Mas assim, é meio ponto fora da curva, né? Não se compara.
6: Quem viu
7: assim
6: o futebol italiano da década de 90, que pra mim era o melhor campeonato, né? Até o início ali do ano 2000, né? 2003, 2004.
7: Não, mas até 2010 o futebol italiano tava fluindo, tava funcionando, né? Tava
6: verdade.
7: Interessante, assim, de assistir.
6: 2006, claro, acho foi que o título, né? O último tempo.
7: É, foi a Copa. Aí 2007, o Milan foi campeão da Champions do mundo.
6: E o Kaká foi eleito o melhor.
7: Kaká eleito melhor jogador do mundo. Depois teve Ronaldinho indo pro Milan, destaque.
6: Verdade.
7: Né? E a Inter campeã do mundo também, né? Mas campeã da Champions League em 2010, acho que foi o último lampejo, assim, né? Depois disso...
6: Virou uma crise, né? O futebol italiano, complicado. Que é uma grande pena. Confesso pra você que eu sempre fui muito fã do futebol italiano. É, e existe também, né, uma grande amizade entre brasileiros e italianos, né? Nós tivemos vários colonos que
7: eram. Você, inclusive, tem uma vizinha em Itália, né?
6: Se chama Itália e é parente de pais italianos. E ela tem o nome do país, né? E ela tá fora da Copa, ela só pode frequentar a cozinha dela, a sala, a Copa, ela não tá.
7: Você, Thalisson. Imagina, você vai morar fora do país. E aí você tem um quarto filho. Você vai chamar ele de Brasil?
6: É, né? Acho no mínimo. Eu não acho uma boa ideia, não, mas.
7: Se for menina, pode ser Brasília.
6: É. Se for amarela, vai complicar.
7: Se for amarela.
6: Mas olha só, vamos chamar o ouvinte para participar desse programa. Participe do Arena Sputnik através do nosso WhatsApp 21 980650066. Repetindo, 21 980650066. Porque aqui
8: o VAR é você.
7: É isso, vem participar com a gente, manda o seu áudio comentando aí essas últimas convocações, né, principalmente da Espanha, e também o resultado do seu time aí, que provavelmente foi adverso, né, se você tá ouvindo a gente aqui do Rio de Janeiro.
6: Se você for botafoguense, pelo menos você tá respirando.
7: Ah, botafoguense tem um... É difícil comemorar um ponto salvação, né? Mas é melhor que nada. Mas enfim, manda aí pra gente, venha participar. É sempre interessante ter a sua participação aqui com a gente. Lembrando que a gente tá ao vivo de qualquer lugar do mundo, lá no noticiabrasil.net.br, também no metropolitanarrio.com.br. Então entra lá pra escutar.
6: Deixa eu mandar um abraço aqui pro seu Francisco. O seu Francisco, ele trabalha aqui no centro do Rio, aqui em frente à rádio, falou assim: olha, eu queria falar do Fluminense, mas não vou mandar mensagem no WhatsApp, não. Deu um recado pra mim. Ele falou que, rapaz, ele tá sem expectativa do Fluminense aí.
7: É mesmo? É.
6: Francisco, um abraço pra ele.
7: Um abraço.
6: Ele ouve a gente aí no final. Ele falou: só dá pra ouvir quase no final, porque no início é complicado pra mim, tô trabalhando. Mas ele falou que tá difícil. Fluminense, a situação tá difícil. Não tá difícil só pro Fluminense, não. Tá difícil também para o mais querido.
9: Sei. Flamengo?
6: Para o Palmeiras, 0 para o Flamengo. Eu não imaginava, já que você falou que 3-0 é goleada, eu vou ter que trazer o que você falou aqui. Eu não imaginava.
7: Eu nunca disse que 3-0 é goleada.
6: Que era goleada.
7: Não, eu falei 4-1 é goleada, diferente.
6: Não vejo diferença, pra mim é tudo igual.
7: É diferente.
6: E 4-0 é goleada, mas 3-0 falaram que...
7: 4-0 é goleada, 4-1 também.
6: Então, ninguém acertou.
7: Ninguém,
6: palpite, né?
7: Ninguém esperava, porque assim, fugiu muito do
6: nem o 3-0 Flamengo a gente esperava também.
7: Não, né? Não. Era jogo pra ser 1-0, 2-1.
6: Verdade.
7: 1-1. Mas assim, é porque teve o fator crucial nesse jogo, foi a expulsão do Carrascal.
6: Ah.
7: Que foi moleque demais.
6: Foi
7: assim, Flamengo, em 2026, já tem mais expulsões do que em todo o ano de 2025. E olha que 2025 o Flamengo fez força.
6: Fez,
7: porque teve o Plata expulso 3 vezes, teve mais gente expulsa também. Mas caramba, agora, meu amigo, tá complicado, cara. É, nervos à flor da pele, perda de controle do jogo. Assim, não faz sentido o que tá acontecendo com o Flamengo. O Flamengo tá dando muito mole. E aí eu vi muita gente falando: ah, porque não merecia expulsão.
6: Pelo
7: porque
6: amor de Deus.
7: O pessoal tá forçando a barra, porque é o Palmeiras.
6: Não.
7: Olha.
6: Chute no rosto.
7: Calma. Carrascal, ele foi imprudente.
6: Calma, Thiago Asmar, calma. Teve até que emitir uma nota de reconhecimento pela
7: gente.
6: Pelo exagero.
7: Não, assim... é muito complicado porque o Carrascal foi imprudente. E aí é diferente da expulsão do Carrascal no início do ano contra o Corinthians, por exemplo.
0: Verdade.
7: Que foram buscar a imagem, teve toda aquela demora, depois de intervalo e tudo mais. Aí foi uma situação diferente. E aí ele pegou um gancho maior, eu acho que cabem críticas. A crítica de agora não é sobre o jogo de sábado. É sobre outros jogos que o mesmo árbitro apitou, que ele não deu nem cartão em lances parecidos. Isso aconteceu. Então a crítica é essa, falta de critério. Mas não é sobre esse jogo, gente. Porque assim, é inegável que o Carrascal foi imprudente e merecia cartão. Minimamente cartão amarelo, mas seria muito barato. O vermelho eu acho que foi justo, porque, pô, marcou a cara do Murilo, né?
0: Deu um corte no ombro e no rosto.
7: Complicado, cara, complicado. Então assim, não dá pra você... ser tão imprudente num jogo tão importante.
0: É, vou falar pra você que pra mim não foi uma agressão, né, no sentido de ele queria acertar o rosto do jogador. Eu seria até leviano se eu falasse isso. Eu acho que ele foi imprudente, né? Colocou o famoso, que a gente chama na pelada de pé alto, né? O cara bota o pé mais alto, o jogador foi tentar cabecear com o rosto um pouquinho mais pra baixo e pegou, não foi tão forte, mas assim, eu acho que tem um limite. E inclusive me chama a atenção a reclamação do técnico do Flamengo, né, o Leonardo Jardim, que ele falou assim, não conversando com o Carrascal individualmente, vou até explicar que a gente não reproduz às vezes áudios de técnico que falam muito mal português, porque fala muito ruim para colocar, e ele fala bem mal, tá? O Leonardo já fala bem mal português, né, português aqui do Brasil. Falamos só do grupo, que é uma coisa que é o jogo agressivo, uma coisa é o pé alto, acredito que foi mais pé alto do que jogo agressivo, concordo com ele. Né? Pé alto normalmente é cartão amarelo. Aí depende também, né? Pé alto no peito é amarelo. Na linha da cintura, ali um pouquinho acima, amarelo, né? Dependendo também da forma. Foi um chute, não. Agora no rosto. Porque não tem. Não, é uma dividida que você sempre vai ter uma vantagem e vai ter o risco de machucar o atleta, cara. Entendeu? É o risco que você corre. E assim, qual que foi esse problema, ao meu ver, Yuri? Essa expulsão foi no momento que o Flamengo tava muito melhor. O Flamengo em um minuto já quase fez gol. Ele foi pra cima do Palmeiras como se o Palmeiras fosse nada. E é assim que a torcida do Flamengo quer que o Flamengo jogue.
7: É isso.
0: Só que assim, o Carrascal não é a primeira vez que ele compromete. E pra mim, se não acontecesse essa expulsão, poderia perder, mas não seria 3-0. Porque é nítido que o time abalou psicologicamente e abriu um buraco no time, né? E o Carrascal não é nem volante, que ele até articula ali, nem zagueiro pra fazer essa quantidade de falta. Que geralmente o cara que joga mal lá pra trás, a tendência é que ele faça a falta, né? Ele é um cara que fica numa zona que eu chamo de zona morta ali, que é onde sai a criação e onde o adversário, se você parar ele ali, a tendência é não acontecer uma grande jogada. Pô, ele fez uma falta num espaço aqui, não havia necessidade dessa falta. Foi uma falta desproporcional. Eu acho que a expulsão foi correta e quem perdeu, né, foi o próprio Flamengo por conta disso. E aí tem o outro lado, né? Esse negócio de torcida ir na porta de jogador, cobrar. Gente, pelo amor de Deus, tá até brincando em off. Eu vi Flamengo com crise na 18ª colocação. Você está lá uma crise no time que tá em segundo lugar, que perdeu pro primeiro, é você criar um problema igual o Fluminense criou recentemente, cara. De dentro pra fora. Essa crise no Flamengo não existe. Não existe. E pode estar sendo criado por torcedores, abre aspas, que foram na... Se toda vez que o jogador foi expulso, você foi na porta do jogador, acabou o futebol.
7: Pô, vamos ser sinceros. É muito louco. É você não ter nada pra fazer no domingo à noite pra ir pra porta de jogador pra reclamar, cara. Assim, é aniversário do cara, ele tá comemorando. Meu amigo, é aniversário do cara. Vai fazer a festa. E depois do jogo, ele postou lá, pedindo desculpa, disse que foi responsável e tudo mais. Cara, ele reconheceu o erro minimamente, o clube vai punir com multa e vida que segue, meu amigo. Isso pra mim, sabe o que é? Passar recibo. Passar recibo pro Palmeiras. Assim, a gente apanhou, beleza. Foi horrível, foi culpa do Carrascal, beleza. Mas, meus amigos, é reconhecer. Pô, torcida do Flamengo, preste atenção nisso, né? Você, torcedor do Flamengo, que, enfim, saiu de casa no domingo à noite pra ir reclamar. Pô, pelo amor de Deus, não faz sentido. Não faz sentido, é passar recibo. E vi muitos relatos aí de torcedor que tava no Maracanã, que viu gente xingando, gente que tinha nada a ver, que tava tirando foto. Assim, a gente sabe que tem essa arenização geral aí, principalmente torcida do Flamengo passa muito por isso. É isso, a lógica do futebol tem sido essa. Mas assim, cara, é muito recibo. O torcedor se preocupar desse jeito, a nível de brigar com o outro porque ele tá tirando foto e não tá torcendo direito. Tá achando que torce melhor do que o outro. E o time não perdeu de 3-0 porque você torceu menos, meu amigo. Ou porque você torce melhor que os outros e hoje não estão torcendo. Te perdeu de 3-0 porque, enfim, fez um jogo ruim. Teve essa expulsão, isso prejudicou todo o planejamento, né? Eu acho que é colocar o futebol no lugar que ele precisa estar colocado. Inclusive, hoje é dia do futebol, né?
9: Verdade. Até então, colocando o pingo dos is, o integrante foi da organizada Raça Rubro-Negra, né? Foram até a casa do jogador cobrar. E assim, cara, eu não consigo ver nada que vai surtir um grande efeito. Daqui a pouco a gente vai falar do Vasco também. Tivemos uma situação até um pouco mais complicada, né? Depois dessa derrota do Vasco, que aí foi no estádio, né? Mas assim, quando eles chegaram, o que tinha? Tava rolando uma festa, porque era aniversário dele, né? E aí, meu amigo, os ânimos ficaram exaltados. O pessoal ficou... Teve que, né? Só ficou ofendendo, queria tentar invadir. E não mora só o Carrascal ali, né, galera? Ali mora também outras pessoas, né? É um condomínio. Eu entendo que o futebol, ele é bem pouco racional, tá? A razão no futebol, ela geralmente... Nem no jornalismo tem razão, né? A gente vê alguns caras aí que são formados em jornalismo, que eles... Geralmente eles jogam, tá pegando fogo, eles jogam um pouco mais de álcool ou gasolina, né? Principalmente quem trabalha com rede social. É uma tendência mundial, não só no Brasil, tá? Então assim, e o jornalismo aprendi, nós somos formadores de opinião. Então se eu estou formando uma opinião que o jogador tal é um piriri parará paroró, é um irresponsável, quem está me seguindo, quem está me ouvindo, quem está me assistindo, tende ou não, mas tende a ter a mesma opinião. Por isso acompanha o meu trabalho. Por isso que eu acho que o jornalista, ele precisa ter um certo nível, ele tem que esquecer um pouquinho, tem que ter o coração dividido, ele tem que ter o lado passional, aí eu acho que o cara tem que estar lá no estádio, torcendo pro seu time, mas ele tem que ter uma responsabilidade. E muitos não têm, não só a torcedor do Flamengo, tá? Também lá, jornalistas que cobrem Fluminense, Vasco, Botafogo, São Paulo, Corinthians e por aí vai. Mas os times populares acabam, né, tendo uma projeção. E o Flamengo é o time com maior projeção no Rio de Janeiro, maior projeção no Brasil, né? E acaba que isso respinga. E, cara, é uma situação muito complicada você ir na porta de um jogador qualquer. Nós tivemos em 94 um jogador que foi morto porque fez um gol contra, o Escobar. Ele fez o gol contra o jogo da Colômbia e ele foi morto por conta do cartel e todas essas situações. Gente, a gente vai precisar ter uma tragédia aqui no Brasil para essas pessoas responderem criminalmente, que pra mim, o cara que vai na porta de alguém por qualquer motivo incitando violência, pra mim isso é crime, tá? Que assim, imagina você
7: tipo
9: é o Jô Santos,
7: assédio, né, cara?
9: Você é o Jô Santos, você aperta o botão errado aí, bota a vinheta errada, eu vou lá na tua porta com mais 5 caras, ei, Jô Santos, aperta o botão certo, cara, é errado isso aí, pô. Não existe isso, é claro que eu tô criando uma história lúdica aqui que nunca vai acontecer, porque o futebol tem paixão, né? Mas assim, galera, menos, né? Até porque o Flamengo, mesmo se fosse o último colocado, já estaria errado, o Flamengo é o segundo colocado, perdeu pro Palmeiras, que é uma grande equipe. Agora, vamos colocar um pouquinho da razão na frente da paixão. Tem necessidade disso? O clube vai cobrar o jogador. Eu acho que o clube pode pensar em multar o atleta, porque está sendo recorrente. Aí é o clube. Agora, você, meu amigo, da organizada, que foi lá na porta, você perdeu tempo, você podia estar com a tua família. Se você tiver uma esposa, você podia estar com a tua esposa, porque se você não quiser, daqui a pouco outro vai estar lá com ela. Você tem filho? Você vai lá ficar com teu filho. Entendeu, cara? Qual a necessidade? Vai resolver o problema do Flamengo? Ah, agora o Carrascal, caramba, era isso que ele precisava.
7: Pô, não tem esposa, não tem filho, vai pra um samba.
9: É, vai
7: pra
9: outro
7: curtir
9: lugar
7: o seu
9: também.
7: Final de domingo,
9: vai,
7: tá ligado?
9: Vai dormir. Dormir ele tá ganhando mais.
7: É descansar, é. Não, assim.
9: Tanta coisa pra se fazer. Ler um livro. Garanto que você não leu muito, mas vai ler um livro.
7: Complicado.
9: Entendeu?
7: É complicado porque. É, né? O jogador, ele tá ali cumprindo a função dele. Sim. Ele pode estar sendo displicente. A gente sabe que dá um nervoso mesmo você pensar no salário que o jogador recebe, pro que ele entrega, envolve paixão, né? Mas assim. Preocupações complicadas. E aí é isso, o clube contrata o jogador, o clube tem que punir o jogador e você, torcedor, tem que olhar o clube. Pode cobrar o clube, claro, mas dentro, né, cobrar a pessoa, limites, né? Cobrar a pessoa, o jogador ali depois desse momento. Pô, cobra no estádio, cobra na porta do CT, vai cobrar na porta da casa do cara, complicado, cara.
9: É, isso poderia acontecer uma situação até pior, né, segurança do jogador tá no momento, e aí poderia se tornar algo pior. Mas vamos voltar pro jogo, como eu disse, né, o Flamengo foi melhor no início do jogo, essa expulsão foi crucial pra essa derrota, Mas assim, também não dá só pra jogar na conta do Carrascal, né? Existe 3x0, que assim, Palmeiras resultado... fez 1x0 no primeiro tempo, segundo tempo, deu pro Jardim tentar pelo menos organizar. E lembrando que o Flamengo já joga amanhã, né, cara? O Flamengo jogou no sábado, entra em campo amanhã contra o Cusco. E vai se criar um clima no Maracanã amanhã, dependendo do primeiro tempo, até porque o Cusco, vamos falar a verdade aqui, é o pior time disparado desse grupo, pra mim é resultado de goleada. Qualquer resultado diferente...
7: O Flamengo tem que garantir o primeiro lugar geral, né? Esse é o foco. Geral.
9: Se empata ou perde um jogo desse, que eu confesso, eu acho muito difícil, o time do Cusco tecnicamente é bem abaixo, eu acho que o Flamengo vai se colocando numa situação desnecessária, né? Lembrando que o Flamengo, depois disso, tem um jogo contra o Coritiba também no Maracanã, pelo Campeonato Brasileiro. Então, são dois jogos só pro Flamengo. Vamos lá, vencer tranquilo. O Coritiba é um time difícil, tá? É bom frisar isso, não é um time tão fácil de se vencer. Mas eu acho que o Flamengo tá muito longe de uma crise. Ele pode criar um problema antes da Copa do Mundo, dependendo dos dois próximos resultados. Mas que eu... confesso pra você que eu acho muito difícil o Flamengo perder pro Cusco e acho também difícil perder pro Coritiba. Não é terra arrasada, longe disso, mas é um alerta. E eu acho importante que a derrota ela, às vezes te ensina também, tá? O Flamengo tava muito assim, vamos pegar o Palmeiras, perdeu o jogo em casa, agora vai ficar tranquilo. Eu ouvi muito torcedor falando isso, torcedor pode falar o que ele quiser. Quem não pode é a imprensa que infelizmente embarca nessa situação. E agora vamos ganhar, vamos derrubar o técnico do Palmeiras. Ok, nós vamos ganhar. Não foi bem assim, o Flamengo... tá disputando a competição com o Palmeiras. Para mim são os dois que brigam para ganhar o título. O Palmeiras abriu uma gordurinha de 7 pontos que pode diminuir para 4, né? Dependendo do resultado contra o Mirassol, que é um jogo que vai ser depois da Copa do Mundo. Mas eu acho que ligou o sinal de alerta, né? Ligou o sinal de alerta. O Flamengo não é imbatível, o Flamengo não é intocável. Se vê esse resultado, é melhor um resultado desse contra o Palmeiras do que contra o Cusco, por exemplo.
7: Não, com certeza.
9: 3x0, porra, contra o Cusco aí, meu amigo, esquece. Mas, serviu para alguma coisa. A derrota lá também, ela te ajuda a criar mecanismos para evitar.
7: Não,
9: derrota.
7: E o momento da temporada em que essa derrota acontece, né? Por pior que ela seja, podia ser num momento pior, podia ser em outra situação.
9: De classificação para Libertadores, né? O Flamengo já tá classificado, podia ser num momento crucial aí, né? Para precisar de pontos. O Flamengo não precisa de pontos para se classificar.
7: Mas assim, uma derrota que é cachapante, né?
9: Ninguém quer perder 3x0, né, Yuri? Ninguém tá feliz, né? Mas
7: assim... mas eu acho que passa muito pelo que você tava falando, assim. O Flamengo tava dominando o jogo, no início do jogo. E aí, né, a gente tem que reforçar, bater sempre na tecla. É muita displicência na frente do gol. Se o Flamengo já tivesse começado esse jogo...
9: 1x0, logo
7: no 1x0, e tivesse a expulsão, era outra estratégia, meu amigo.
9: É verdade.
7: Porque, assim, o Leonardo Jardim, ele arma o time como? Né? Ele bota uma pressão grande, abre o placar, depois ele baixa as linhas, e, enfim, oferece a bola ao adversário. Isso. O Palmeiras gosta de jogar da mesma forma. Tem mais ou menos essa mesma estratégia. Acontece que o Flamengo ficou com menos um e a estratégia do Jardim foi tentar manter o time lá em cima. E aí, assim, super justo, eu acho que é assim que a torcida quer que jogue, numa situação de expulsão em outros momentos, né? O Flamengo continuou jogando assim e funcionou. Mas pro Palmeiras fica muito cômodo, porque é o estilo de jogo que eles gostam, né? E o Flamengo, enfim, teve problemas de falha do Rossi, né?
9: O Rossi falhou no jogo.
7: Teve problemas de falha do Rossi, teve outros problemas de energia mesmo, os jogadores não estavam conseguindo, estavam muito cansados. Porque cansa você ficar com... E ainda mais descendo um pouco a marcação, né? Porque o time continuou pra frente e tudo mais. Só que a linha do Flamengo, a linha de defesa, né? Não é mais aquela linha alta como tinha no ano passado. Então você não comprime o time, o adversário, no campo dele, quando você tá atacando, né? Você chama ele de volta, a linha tá baixa e tudo mais. Isso também cansa os jogadores. Enfim, não acho que tenha sido uma melhor estratégia pós-expulsão, mas mudaria muito o estilo de jogo do time se fosse qualquer outra coisa. E aí pesaram as duas falhas do Rossi nos gols, né? Acho que dá pra gente botar na conta os dois gols aí que eu tô falando, né? Tiveram uma bola alcançável e a outra foi bem complicada, assim, né? Ele ainda dá pra considerar até frango. Mas, assim, isso complica, porque e se o jogo tivesse 1x0, por exemplo, era brigar pra uma bola, mas aí perde muito gol também.
9: Então, pra você ter noção, o Flamengo
7: deu
9: 22 chutes e o Palmeiras deu 12, então mostra que o Palmeiras foi bem mais efetivo. Nós tivemos grandes chances criadas pelo Flamengo, apenas uma desses 22 chutes, né? E tivemos as defesas do goleiro. Agora, o que chama atenção pra mim principalmente o número de passes. O Flamengo conseguiu trocar muitos passes, né? Em comparação ao Palmeiras. O Palmeiras trocou 538 contra 465. Então o Palmeiras chegou a dominar alguns momentos do jogo. Claro, depois da expulsão, né? Aí o Palmeiras reteve a bola, teve uma porcentagem maior de passes de bola, 52 contra 48. E assim, né? É óbvio que ficar com um jogador a menos coloca você uma desvantagem, principalmente se o adversário for pelo menos o mesmo nível, né? Porque Palmeiras e Flamengo hoje oscila bastante. Às vezes o Palmeiras é melhor, o Flamengo é melhor, mas são as duas melhores equipes da América do Sul, né? O recorte é esse pra mim, da América do Sul nos últimos anos. E aí, meu amigo, não tem jeito. Se fosse uma expulsão pro Palmeiras, eu acho que o caminho seria o mesmo, né? Se o Palmeiras tivesse com um jogador a menos, o Flamengo provavelmente conseguiria uma vantagem no placar consideravelmente boa, 2-0, 3-0, porque são forças equivalentes, meu amigo. Sim. Quando você desequilibra um time, né, você acaba tendo essa situação. Agora, eu acho que também não é a terra arrasada, vamos dar uma baixada na bola, por favor, porque aí vai criar uma crise desnecessária.

0: complicado. Vamos ver se o Flamengo vai conseguir, né, essa transferência aí diante da CBF. Ficaria com dois jogos adiados, né? Copa do Mundo, mas de qualquer maneira, eu acho que mais à frente o Flamengo conseguiria pagar esses jogos. Falamos bastante do Mengão. Vamos falar agora do gigante da colina.
1: Vasco.
0: Outro time que levou de 3-0, dessa vez em casa também, contra o Bragantino, que é uma equipe forte, né? Não igual ao Palmeiras, mas é também de São Paulo. E assim, esse sim tá em crise. Por quê? Um ponto da zona de rebaixamento. Vasco hoje tá ali namorando com o Z4 e é um namoro antigo. Namoro que o torcedor do Vasco não gosta. Ontem nós tivemos, né, confusões registradas do lado de fora, tentativa de invasão de torcedores. Se a gente falou aí desses torcedores, abre aspas, tentando invadir casa, nós tivemos ontem torcedores tentando invadir a própria casa, né, que eu já acho uma loucura também, se tentar quebrar o seu próprio patrimônio. E eu já cobri o Vasco muitos anos, eu sei que lá são problemas políticos, são outros problemas, né, não que no Flamengo não tenha, mas no Vasco é mais latente há muito tempo, né. E assim, ontem nós tivemos o técnico Renato Gaúcho sendo xingado de burro, torcedor jogando copo dentro de campo, o que pode prejudicar o Vasco.
2: Acertou ele?
0: É, acertou o Renato. Inclusive, o Renato não foi na coletiva, né? Chama atenção, porque geralmente isso acontece quando o técnico é demitido, mas ele foi mantido no cargo. Mas se a preocupação do Renato, quando saiu do Fluminense, era a pressão da torcida na rede social, a pressão da torcida do Vasco está na rede social e lá em São Januário. Uhum. Né? Ontem nós beiramos ali e aconteceu uma tragédia, porque se acontece uma invasão, membros da imprensa sendo agredidos, meu amigo, a situação poderia ser muito complicada. E tivemos também falhas individuais. Né? Nós tivemos o Saldívia ontem, novamente recuando a bola para o goleiro, dessa vez o goleiro foi driblado e o gol, né, ali do time do Bragantino. E tivemos o Vasco muito apático. O Vasco não fez um bom jogo, mereceu a derrota. E assim, se você for analisar o cenário do Vasco em comparação a qualquer time do Rio de Janeiro, né, apesar da situação do Fluminense, do próprio Flamengo, né, que foram derrotados, o Vasco pode virar a Copa do Mundo estando dentro da zona, né, dependendo dos próximos resultados. Então assim, é uma situação complicada. O Vasco está sempre flertando com a zona de rebaixamento. Em alguns momentos se relacionou com a Série B e ficou durante 2 anos lá. Então assim, é uma situação complicada. O Vasco precisa ligar o sinal de alerta. Já não falo nem que tá uma luz amarela não, tá? Tá ficando laranja aqui. É amarelo para laranja para chegar no vermelho, né? Tá ficando vermelho. E aí, qual que é a situação? O Vasco vai pegar na próxima rodada, também em São Januário, que já vai ter uma pressão, o Atlético Mineiro. E aí é confronto direto, porque o Atlético Mineiro tá com 21 pontos, mano. Então, assim, o Vasco precisa acordar. É um time que oscila muito. Nós tivemos aí uma época que o Vasco tava ganhando tudo com o Diniz, perdendo tudo com o Diniz, ganhando tudo com o Renato Gaúcho, e agora tá perdendo tudo com o Renato Gaúcho. O Vasco vem de 3 derrotas, mano. Então, assim, lembrando que tomou de 4 pro Internacional. 4-1, 3-0 e 4-1, mesma coisa. Perdeu pro Olímpia por 3-1. Né? Então, assim, é uma situação muito ruim do Vasco. Como é que você analisou esse momento do Vasco? Renato Gaúcho, a torcida já tá pedindo a cabeça dele. Há pouco tempo tava botando ele no pedestal. Futebol é paixão, né? Como é que você analisa?
3: A gente sempre falou, né? Assim, Renato Gaúcho, ele dá aquele gás no início.
0: É, a validade, né? De 8 meses já,
3: vai
0: já
3: caiu antes. Tempinho, né? Caiu antes, é. Pois é, por isso que o pessoal tava com remédio lá na torcida.
0: É porque ele falou que o Vasco tá com tesão. O pessoal foi lá na torcida, pegou remédio, né? Pra melhorar a libido masculino, né? Nossa. O azulzinho,
3: tem melhorar a libido masculino.
0: É. E aí, meu amigo? Parece que acabou o tesão. E quando acaba o tesão, né, a zona do agrião fica ali.
3: Gente, complicado. Porque assim, o Vascaíno tava muito feliz com a derrota do Flamengo.
0: É verdade.
3: Muita gente comendo o Vasco na rua, aí comemorando, depois, e dia de jogo. Bragantino, teoricamente, não é um adversário tão difícil, mas 3-0 em São Januário.
0: É, mas o Bragantino é o quinto colocado.
2: Sexta-feira que ele
0: vinha chegando. É, não. Verdade, o Sandro falou 1-0, né?
2: E o placar.
0: Mas falou 1-0 o Bragantino.
3: 1-0. É verdade. É verdade. Não, o Bragantino tá muito bem na Sul-Americana, tá bem
0: no brasileiro, né? É o quinto colocado.
3: É, pois é.
0: 26 pontos.
3: E tá encostando o pessoal lá de cima.
0: Tá encostando. Claro, né? Pelotão de cima já tá olhando no retrovisor. Flamengo e Fluminense, principalmente Fluminense, né?
3: É, principalmente. Pontos. Não, assim, o Bragantino tá muito organizadinho e

0: cara, mas pesa muito, assim, falha individual, né? Da mesma forma que o Flamengo teve problema aí com a expulsão do Carrascal, com as falhas do Rossi, o Vasco também tá tendo problema com o Saldívia, tá tendo problema com atuações, assim, a defesa no geral. E é isso, cara, eu acho que tudo isso faz parte do repertório do Renato Gaúcho. E a gente fala sempre sobre essas melhorias que os técnicos precisam fazer. E o Renato Gaúcho é reconhecidamente um cara que não pensa muito nesse sentido, né? Pelo menos ele não expõe isso, né? Quando ele é cobrado de melhorias, ele fala que, pô, não tem essa não, eu sei, ponto. E assim, cara, não dá pra ser assim, né? Futebol é reciclagem também, futebol se transforma, exatamente. Pô, você vê o próprio exemplo do Bragantino, assim, né? Se reorganizando, a temporada passada não foi tão boa pro Bragantino, mas...
1: É, inclusive o Bragantino foi eliminado da Copa Sul-Americana, né? Não, foi o Bahia, eu tô confundindo. Ele conseguiu a classificação da Copa Sul-Americana e tá bem agora, né? O Bragantino é um time que é uma força, assim. Eu coloco o Bragantino com o Atlético Paranaense e Bahia, talvez dos times, assim, que não são considerados grandes, apesar do Bahia ser campeão brasileiro, mas a gente coloca o Bahia, talvez, e o Atlético Paranaense também, né? É. Eu acho que essas três forças vão brigar com o Fluminense, principalmente, né? São Paulo, talvez, aí, que tá oscilando também, por essas vagas na Libertadores aí.
0: Ah, com certeza.
1: O Palmeiras e Flamengo estão bem colocados lá na frente, mas se ganharem, de repente, uma Libertadores, podem abrir uma vaga. Mas eu coloco Atlético Paranaense, Bragantino, Fluminense, São Paulo, brigando por essas vagas aí. Entendeu? E aí, meu amigo, eu acho que a situação é essa. Agora, falando um pouco do clima tenso lá de São Januário, o meu medo é do Vasco ser prejudicado por isso, que dentro do estádio, né, sendo arremessado, é complicado. E lá de fora, rapaz, tava difícil também, né? A confusão generalizada. E já começa as enquetes, né? Renato Gaúcho merece sair do Vasco? Cara, eu vou ser sincero com você, Yuri, vou até pedir
0: agora,
1: sua opinião.
0: Agora, sim.
1: Eu acho que é loucura mandar o Renato Gaúcho embora nesse momento, até porque eu não consigo imaginar um técnico que vá apagar incêndio melhor que o Renato Gaúcho. Não tem esse cara, né?
0: Não, se demitir o Renato Gaúcho, tem que contratar o Renato Gaúcho
1: pra pagar. Exatamente, você manda embora ele pra trazer ele.
0: Não
1: melhor pra ele que vai receber, né?
0: Vai receber rescisão ainda, né?
1: Então, assim, eu confesso pra você que esse questionamento aqui beira vamos falar burrice, mas...
0: Gente, assim...
1: Não vai resolver o problema do
0: você Vasco, tem que saber, né? O que você vai esperar de certos, né, certos treinadores. Eu acho que o ponto positivo do Renato Gaúcho é a estesão que ele falou, que o Vasco estava voltando a sentir para jogar.
1: Verdade.
0: Esse é o ponto positivo, que o time, né, tem uma melhora no ânimo. Os primeiros jogos, pô, aquele jogo contra o Cruzeiro, por exemplo, jogo contra o Flamengo, jogo contra o Fluminense, foram jogos, assim, muito bons pro Vasco, por mais que...
1: São jogos pontuais, né?
0: Jogos pontuais, né? Mas, e nem sempre com vitória, né? Porque Cruzeiro e Flamengo foram empates, assim, mas que eram inesperados. A grande questão é, o Vasco precisa dessa vontade dos jogadores para conseguir alguma coisa, porque o elenco é pior do que o do ano passado, o técnico é pior do que o do ano passado. Mas o Fernando Diniz está à frente do Renato Gaúcho, acho que isso é inegável.
1: Fazendo um tecnicamente. Trabalho melhor, né?
0: Exatamente. Claro, ele tem suas questões, principalmente na parte defensiva, o trato com os jogadores às vezes é um pouco agressivo demais, os caras não aceitam muito bem. Mas o Renato Gaúcho, taticamente, não tem o mesmo nível, né, os times do Renato Gaúcho, taticamente, não tem o mesmo nível dos times do Fernando Diniz. A grande questão é que o Renato, ele dá uma injeção de ânimo muito interessante pro time. E sem essa injeção de ânimo, fica muito evidente o quão fraco é o elenco do Vasco,
1: É bastante limitado.
0: É muito limitado.
1: Se enfraqueceu, né, com relação ao Rayan, que hoje tá na seleção brasileira, o próprio Felipe Coutinho, que aposentou, o Verrete, que decidiu o jogo contra o Palmeiras. Então, deu uma enfraquecida, né, no elenco. E assim, tem que ter cobrança. O torcedor do Vasco chegou numa final de Copa do Brasil, muito porque a torcida ajudou muito, né, embalando o time. A torcida do Vasco, ela geralmente não desiste, né? Mas assim, tá ficando difícil de novo, porque o Vasco começa a flertar, é sempre assim, né? O Vasco começa a chegar pertinho da Libertadores, buscar uma vaga. Meu amigo, emenda três derrotas. Isso desde ano passado. Ano passado foi assim também. Lembra que o Vasco estava numa arrancada, daqui a pouco o Vasco começou a perder. Perdeu cinco consecutivos. Foi uma loucura. O Vasco estava lá em cima, despencou. E esse ano, cara, é um cenário repetitivo. Eu li uma publicação no colega que falou: eu acho que o problema do Vasco é espiritual. Eu não posso garantir que é. Mas que é uma loucura que acontece com o Vasco, é, né? Você entra um novo treinador, a cabeça muda, o time começa a embalar. Foi assim quando chegou o Diniz no Vasco. O time chegou numa final, cara. Aí perdeu. Aí vai, desce de novo. Aí manda o cara embora. Aí vem o Renato Gaúcho, ganha todo mundo. Aí começa a perder. É uma loucura, eu não sei.
0: E, assim, falta uma consistência geral, assim. Eu acho que é...
1: É um time muito gangorra, né?
0: É, mas eu acho que é uma questão muito psicológica mesmo.
1: É, também acho.
0: Muito psicológico.
1: É, né? Dos próprios jogadores, né?
0: É, não, os próprios jogadores. Parece que a camisa pesa num lugar diferente, assim, sabe? Não é? A camisa não pesa pro adversário.
1: Todo ano acontece isso, né, Yuri? Não é uma parada que você fala assim, pô, novidade. O time do Vasco tá jogando bem e depois tá jogando mal. Não, entendeu? Só que é complicado, cara. Todo ano acontecendo a mesma situação. Ano passado parece que é uma novela, né? É a mesma novela. Só que ano passado foi assim, né? O Vasco. O Vasco teve momentos maravilhosos na temporada. E depois, meu amigo, foi só ladeira abaixo. E esse ano, a mesma coisa. O Vasco começou muito bem com o Renato Gaúcho, nós elogiamos, mas abrimos um parênteses. Olha, o Renato Gaúcho tem prazo de validade. Geralmente são 8 meses. Parece que o Vasco chegou antes. Mas é isso, né? O Vasco agora sofre uma derrota, já tem que pensar no próximo compromisso pelo Campeonato Brasileiro, que é um jogo contra o Atlético Mineiro, do meu amigo que chegou aqui agora, porque saiu aqui.
0: O galão da massa.
1: É, o galão da massa aqui. É, até o galo tá chamando, né? Mas não é o galo que a Kelly acorda, não. Isso é o galo do Geraldo, né?
0: Que torce
1: pro
0: Atlético
1: Mineiro. E o Atlético Mineiro também, que não tá bem das pernas, não. Então vai ser um duelo de duas equipes que estão ali, figurando a zona de rebaixamento. E aí, Yuri, o que eu vou falar pra você?
0: Semifinal de Copa do Brasil.
1: É. E qual que é a situação do Brasileirão? Seguinte, olha a zona de rebaixamento. A Chapecoense, eu acho que vai cair, tá?
0: É, a Chape
1: todo
0: tá muito
1: indício.
0: Mal,
1: 9 pontinhos em 16 jogos.
0: Ainda vai pegar o Palmeiras agora.
1: Aí vem Remo, que é um time que tá brigando pra sair, pra entrar.
0: Tem lutado, né?
1: Tem lutado. Mirassol, que venceu o Fluminense, então deu uma respirada. O Santos é aquele problema, né? Que tá sendo criado desde o ano passado. O Santos que subiu junto com o Vasco. Aí vem Vasco, Corinthians, Grêmio Internacional, Atlético Mineiro e Vitória. Desses todos que você tem, o Vitória é o melhor time, por incrível que pareça.
0: O Vitória
1: é o melhor time.
0: Eu vou falar aqui, é porque assim, a gente sabe que o Campeonato Brasileiro é muito difícil.
1: Sim.
0: É, a gente vem de uns 2 anos, assim, sem um grande caindo, né? Acho que o último foi o Santos.
1: Isso.
0: Mas eu acho que esse ano não vai dar, não. Vai cair um time grande. Porque, você vê, exatamente, o Vitória é o melhor time desses aí que estão perto da zona de rebaixamento. Mas o Vitória tá 4 pontos à frente da zona de rebaixamento. Tá jogando um futebol mais interessante entre todos esses.
1: Isso aí.
0: O trabalho de aventura é legal, assim. O Vitória tá jogando bem. E, cara,
1: assim, e é bom o Sul ligar o sinal de alerta, né?
0: Porque pois é. Grêmio e Inter estão lá.
1: Estão oscilando
0: muito. Complicado. O Vasco também tem que ligar o sinal de alerta. E principalmente o Santos, cara. Principalmente o Santos. Porque o Santos é aquilo, né? Parece que o foco do Santos era levar o Neymar pra Copa. Agora que o Neymar foi pra Copa...
1: E ele nem tá jogando no Santos, então...
0: Então, sim. Vamos prestar atenção, porque a chance de ter uma segunda queda é alta. E isso vale pro Santos. Isso vale pro Corinthians, isso vale pro Grêmio. Pro Grêmio não, né? Que já caiu mais 2 vezes. Pro Inter, enfim.
1: O Grêmio até venceu o Santos, já foi um confronto direto, conseguiu uma vitória em casa, mas foi no sacrifício também, 3-2.
0: Pois é.
1: Difícil.
0: E né? Assim, claro, não tá mais no início do campeonato, já tá no meio do campeonato, né? 17ª rodada, já rolou bastante coisa, ainda tem muita coisa pra rolar, claro. Mas ao que tudo indica, porque assim, não vai cair time grande. Cara, pra isso acontecer, o Vitória tem que passar a jogar muito mal. Ou o Curitiba, que tá ali mais acima, né? E isso, enfim, né? Muito complicado. Eu acho que
1: tá todo mundo
0: vai
1: empolado,
0: cair um dos gigantes do Brasil, vai cair esse ano.
1: Eu coloco o Santos, talvez, dessas equipes aí consideradas maiores. Santos, pra mim, tá bem abaixo. Aí o Vasco, como oscila muito, fica ali junto com o Corinthians. E eu acho o Internacional um time que tá muito mal das pernas.
0: Porque o Grêmio, dá pra você ver um lampejo do Grêmio, né? O Grêmio, ele...
1: O Internacional tá complicado. Até escolher, eu acho difícil. Mas, assim, é bom ligar o sinal de alerta.
0: E fica a preocupação, assim, né? Tudo bem, acho que o Botafogo foi o único time aí que empatou essa rodada. Tem soluções, não tem um elenco ruim. Mas, com as saídas do Danilo, do Barbosa, do Montoro, provavelmente, né? E outras possíveis saídas aí no período de Copa do Mundo, tendo transferido rebanhativo, o Botafogo também precisa se preocupar, porque tá ali 4 pontos e não tá jogando tanta bola quanto o Vitória, por exemplo.
1: É, e lembrando que o Vasco tem agora o Barraca Central pela Sul-Americana para decidir ali a sua classificação, deve... Imagino eu consigo um bom resultado. E depois o Atlético Mineiro, que é a briga direta, né? Valendo aí a 18ª rodada. É bom o Vasco ligar o sinal de alerta. Falamos do Mengão, falamos do Vascão. Vamos falar agora do Tricolor das Laranjeiras.
2: Fluminense.
1: É porque o Fluminense jogou muito mal diante do Mirassol, perdeu por 1-0. Praticamente não chutou pro gol, principalmente no primeiro tempo, foi um jogo muito ruim. A defesa, 9 jogos consecutivos levando gols, é uma defesa que sempre tá falhando, na maioria das vezes com o Freixo, mas isso é um assunto que eu já aceitei, né? O Freixo tá sempre jogando, dificilmente ele vai pro banco. Mas assim, é um time que se perdeu, né? Uma equipe que perdeu o brilho nitidamente, tá muito mal tecnicamente. Não se acha em campo. E individualmente, muitos jogadores também caíram, né? A perda do Martinelli no meio-campo acho que prejudicou muito, assim como anteriormente o Acosta, quando acabou ficando fora por lesão, igualmente assim, a situação do Martinelli. Só que o Fluminense, ele tá ali jogando o brasileiro pensando na Libertadores. A prova disso que não mandou o time totalmente titular para esse jogo contra o Mirassol, né? E esse jogo contra o Laguara, no Maracanã, quarta-feira, é o seguinte: tem que vencer e secar o Bolívar. Né?
0: É.
1: E assim, ou seja, nem se ele garantir a vitória, ele consegue uma classificação. E no brasileiro, ele tá aí na terceira colocação, parece que está satisfeito, mas ó, o Atlético Paranaense já tá colado, tá? O Atlético Paranaense já tá colado, o São Paulo tá atrás, o Fluminense vai jogar contra o Cruzeiro fora de casa no brasileiro. É um difícil, resultado, né? a você pensar numa derrota. É. Então assim, o Fluminense pode virar aí a chave pra Copa do Mundo e de repente uma quarta colocação, ainda brigando pela Libertadores, mas ficando um pouco mais distante. E assim, quando você olha o time do Fluminense, você pensa o seguinte: cara, não tá dando mais pra tirar nada, não tá dando tudo errado, o time não tá jogando bem. E pra quem viu o Fluminense 2 meses atrás, que era o melhor futebol do Brasil, né, que está da América do Sul, hoje eu não vejo nem sombra desse Fluminense, né? Me lembra muito aquela época do Fluminense, do Renato Gaúcho, que estava voando na Copa do Mundo e depois esqueceu, né?
0: É.
1: Como é que se joga futebol. Eu acho que assim, aí já começa a pensar, será que é treinador o problema? Porque o elenco é o mesmo.
0: Pois é.
1: O Acosta veio um acréscimo aí, mas assim,
0: não, a gente sabe que o desânimo parte ali daquela decisão no jogo, antes do jogo contra o Flamengo, né? Que a diretoria decidiu por adiar a folga dos jogadores.
1: Sem aviso prévio.
0: Sem aviso prévio. Isso aí complicou pros jogadores, né? O clima não ficou tão bom, a gente sabe que isso pesa. Mas
1: já
0: assim,
1: passou também, só águas passadas, né?
0: Acho que já deu tempo
1: de... Pô, o pessoal rancou.
0: Eu acho que pesa também, porque assim, início da temporada, o time tava fresco, né? Depois de uma pré-temporada ali, o Fluminense concluiu ali o planejamento da forma que queria. E agora tá começando a sentir alguns pesos. Tem que lembrar que o Martinelli tá lesionado, faz muita falta pra esse time, né? O Freitas eu acho que nem tem atrapalhado tanto, né? Ultimamente já me consolidou ali.
1: É o Freitas que recebeu o terceiro cartão amarelo, vai ficar fora do jogo contra o Cruzeiro, mas de qualquer maneira é só assim, né?
0: É, só assim. Mas assim, e o Zubeldía tem ideias muito amarradas. Ele é meio teimoso, assim, né? Com algumas coisas.
1: Tem poucas soluções.
0: Poucas soluções, exatamente. E o elenco do Fluminense também, né? Apesar de ter bons nomes, é meio enxuto. Então, assim, jogadores de características muito diferentes. Você pega o John Kennedy, não tem nenhum substituto idêntico assim.
1: Muda totalmente.
0: E você arma o time pensando em cruzamentos, em bola longa pro atacante, sendo Castilho. E aí você tem que mudar toda essa lógica para poder encaixar ali o John Kennedy. E nem sempre essa transição de estilos do Fluminense faz da melhor forma. Tem algumas questões, assim. O Lúcio Acosta, por exemplo, depois que ele voltou de lesão, acho que ele não tá jogando tão bem. Isso também influenciou. Então são vários fatores.
1: O Savarino mesmo também não tá num grande
0: Savarino
1: momento.
0: Também, exatamente.
1: Eu acho que é um time num todo, né? Deu uma piorada. Até o próprio goleiro Fábio, que teve uma época que tava falhando, coisa que a gente não via, né? Mas o que chama atenção, eu vou até te perguntar isso, porque o Fluminense tem jogos agora, tem agora o Laguara, né? Se o Fluminense não vence o Laguara, olha, eu vou falar algo aqui. Acho que o Zubeldia tende a sair antes da Copa do Mundo. Aí vai enfrentar aí um Cruzeiro com o Marcão, aí depois pensa no novo treinador. Vai ter tempo de pensar no cara, né? De até treinar.
0: São mais dois jogos, né? Eu acho que... Sim. Um complicado, cara, porque assim,
1: se classifica, fica tranquilo, né?
0: Eu acho que o Fluminense vai acabar se classificando. Mas assim, a troca de técnico, ela é até válida, assim. Porque o Fluminense realmente tá...
1: Tem tempo pra o cara implementar a filosofia,
0: se
1: né?
0: Se for trocar, tem que trocar agora. Independente de classificação ou não. Porque eu acho que esse é o raciocínio. Claro, joga contra o Cruzeiro, vai jogar com os Beldias, só que assim, acabou, tem esse intervalo pra Copa. Se a ideia é trocar, se não tá satisfeito... Cara, cogita fazer isso logo. Porque um possível próximo treinador vai ter tempo pra treinar, né? Pra organizar o time, vai ter essa intertemporada aí por conta da Copa. Então tem que aproveitar esse momento. Agora, tá na dúvida ainda se classificar, vai ter que manter? Porque, cara, beleza, então é isso. Mas eu acho que o Fluminense vai classificar, assim, sem grandes dificuldades, pensando nesse jogo. Vai conseguir ganhar do Laguaira.
1: Eu acho que consegue vencer, mas aí
0: eu acho que o Bolívar perder pro Independente. Eu acho possível que o Rivadavia ganhe do Bolívar, sim, mesmo sendo fora de casa. É um jogo sem altitude. O Bolívar é um time fraco, né? Não é a mesma coisa do Bolívar de outros anos, assim, né? Não tá sendo um bom time. E, cara, sem a altitude deles, eu acho que... Porque, assim, se fosse na altitude... Aí sim. Aí é
1: lembrando que os jogos são no mesmo horário, tá? Quarta-feira, 9:30 da noite, então não vai ter esse negócio.
0: Emoção,
1: né?
0: Hein?
1: Vai ter emoção. O pessoal vai estar na Maracanã e querendo saber como é que tá o jogo do Bolívar e do Independente Rivadavia. Lembrando que uma vitória do Rivadavia é uma vitória do Fluminense ou um próprio empate. Já coloca o Fluminense classificando em segundo do Grupo C da Libertadores, mas é assunto que a gente vai trazer amanhã e também na quarta, porque a gente tem que falar agora do glorioso da Estrela Solitária.
2: Botafogo!
1: É porque o Botafogo foi o que deixou uma esperança no futebol carioca, conseguiu um empate no apagar das luzes. No último minuto, o Barreira fez um golaço, saiu do banco, acabou empatando esse jogo, né? O Luciano fez o gol de São Paulo no início do jogo. E assim, São Paulo é uma equipe complicada de ser batida no Morumbis, né? Tem que chamar Morumbis, né? Vamos lá, né? Enfim, mas o Botafogo pelo menos conseguiu esse empatezinho. Qualquer pontuação que o Botafogo consiga, eu acho que, como você trouxe anteriormente, né? A gente tem que pensar num futuro do Botafogo, que ele é muito incerto. Dos quatro grandes aqui do Rio, é o futuro mais incerto. Primeiro, que ele não pode contratar, por enquanto, né? Quando virar ali a janela, não vai poder trazer ninguém. Até porque tá com transfer ban até agora. São dois transfer ban, né? E nada foi resolvido até agora. Perdeu agora recentemente, né? O zagueiro, o Barbosa, que é uma das lideranças desse time. Danilo está afastado, ou seja, não joga mais camisa do Botafogo. E tem a situação do Montoro, que para mim também vai sair do Botafogo. Então, querendo ou não, esse empate deu um saborzinho de vitória. Até porque o Botafogo não jogou tão bem, não. O São Paulo foi melhor. Então, esse empatezinho fora de casa, eu acho que ficou de bom tamanho pro Botafogo. E analisando também, Yuri, a tabela do Campeonato Brasileiro, o Botafogo, ele tá numa situação que não é confortável, né? Hoje o Botafogo, ele tá em décimo. Aí você fala, ah, pô, décimo tá no meio da tabela. Beleza, mas o Botafogo tem 22 pontos. O Santos tá lá dentro com 18. E o Vasco, que tá lá fora, tem 20. Então a diferença é pequena, cara. Duas derrotinhas do Botafogo complica no brasileiro, né? Dependendo dos outros resultados. E qual que é o próximo jogo do Botafogo? Famoso time carne de pescoço. Bahia, fora de casa, Arena Fonte Nova. É um resultado que, assim, uma derrota pro Bahia
0: bem possível,
1: é bem aceitável, né?
0: Exatamente.
1: É bem aceitável. Próximo jogo do Botafogo pelo Campeonato Brasileiro, meu amigo, eu vou falar pra você. Até o Flamengo negocia com o Bahia lá. Imagina o Botafogo, o Fluminense, né? O próprio Vasco.
0: Não, com certeza. Eu acho que é um jogo que o Botafogo pode acabar perdendo, sim. É. Né? Possível. Claro, né?
1: E antes tem futebol, o Caracas, né? Na Sul-Americana.
0: Antes tem o Caracas. Eu acho que essa é uma classificação tranquila. O Botafogo tem condições de ganhar do Bahia lá, sim.
1: Também acho.
0: Mas não vai ser um jogo fácil, chances altas de terminar.
1: Até porque o São Paulo também é um time que não é tão fácil de você vencer, conseguiu um empate, então o resultado foi bom.
0: Sim.
1: O empate lá também.
0: O São Paulo tá numa situação um pouco complicada, né? O Bahia tá muito estabilizado com o Rogério Ceni, assim. É até uma questão levantada no início do ano, né? Com a eliminação na Libertadores. O quanto não se questiona o Bahia, porque tem um trabalho sólido e tudo mais, mas cadê, né? O que, os questionamentos, porque resultado esportivo não vem tendo tanto. Teve classificação para pré-Libertadores, mas caiu na primeira fase, e aí, enfim, o Bahia perde muitos pontos assim também. Eu acho que já dá pra gente colocar o Bahia nesse patamar de cobrança até diferente. Mas assim, né, num geral, eu acho que dá pro Botafogo buscar esse resultado lá, mas a questão é como o time vem se apresentando, né? Esse jogo contra o São Paulo, esse resultado buscado aí, parece que foi um pouco um caso meio isolado, assim, né? E tá muito complicado de prever esse futuro do Botafogo, como você falou. É
1: tá
0: isso.
1: Muito assim, nebuloso. Tá muito nebuloso. É igual o tempo hoje, ó. É. Tudo nebuloso, né?
0: Exatamente. Tá meio difícil de prever, tá meio difícil de saber o que, que pode acontecer ali. E tem todas as questões extra-campo, que eu acho que é o principal problema do Botafogo esse ano. É. Nome é nome, jogadores não são ruins.
1: Não, né?
0: Sabe?
1: O problema é que a gente não sabe se eles vão ficar muito tempo, né?
0: É. Tem isso. O Arthur Cabral, por exemplo, tá fazendo um gol pra caramba. Tá
1: deixando,
0: né? Ele, assim, na Europa, por exemplo, ele fez sucesso no Basel, na Fiorentina, no Benfica. É um cara conhecido por marcar muitos gols no Botafogo, tá conseguindo entregar isso. Mas, assim, nem ele dá pra garantir que vai ficar.
1: O próprio Barreira,
0: Botafogo precisa entrou, de muito, né, dinheiro, gente.
1: Ele foi até chamado pra seleção da pré-lista da Colômbia. E é um meia que tem a sua habilidade, né? Barreira foi um bom jogador que o Botafogo contratou. Agora, sim, o problema é isso, né? O cara, o Botafogo contrata. Geralmente perde esse jogador, perdeu o jogador pro Fluminense, né? Foi uma troca, mas convenhamos, é uma troca que o Botafogo não teve grandes vantagens. Pro Palmeiras já perdeu quantos jogadores? 2, né? Então, assim, e são líderes. Tem a situação do Alex Telles também, que é um cara que eu acho que o Botafogo vai ter que, pra segurar, vai ser difícil, né? Apesar de não ter figurado na seleção brasileira, mas é um jogador que tem mercado lá fora também. Mas quando o Galo chama, é porque a Kelly Muniz, ó, esse Galo hoje tá que tá, hein? Tá animado. Vemos combinadinho.
3: E é o frio, né?
1: É verdade, vemos chique
3: noite. Eu cheguei aqui de noite. Aliás, eu saí de casa de noite. Cheguei aqui já tinha amanhecido. Hoje eu acordei o Galo mesmo.
1: Acordei o Galo tá aí, ó. Insatisfeito. Reclamando, até reclamando hoje, mas fica agora com.
3: Esse Galo tá estranho, geral.
1: É. Tá resfriado. Quero que te deixa feliz e que deixa o Galo infeliz. Mas em seguida já buscava sem caroço. O podcast que deixa, cara. Esse Galo tá meio.
3: Raio de galo
1: é
3: esse.
1: Tá meio animado. Valeu, galera. Beijo do magro. Fui.
0: Tchau.
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3: Hoje é segunda-feira, 25 de maio de 2026. O presidente Lula passou hoje por um procedimento de radioterapia superficial no couro cabeludo. A informação foi divulgada pelo Hospital Sírio-Libanês, que classificou a intervenção como tratamento complementar da retirada de um câncer de pele. Segundo a equipe médica, as sessões de radioterapia têm caráter preventivo e não provocam efeitos colaterais. Com isso, o presidente consegue manter normalmente a agenda de trabalho e a rotina diária durante o tratamento. Lula realizou a radioterapia na unidade de Brasília. A retirada do câncer de pele ocorreu em 24 de abril em São Paulo. Desde então, o petista realiza procedimentos complementares para evitar o retorno do quadro ou uma possível evolução. O presidente da Bolívia, Rodrigo Paz, afirmou hoje que vai reduzir seu salário em 50%. Durante uma cerimônia oficial em Sucre, Paz anunciou que seus ministros também terão salários cortados pela metade para demonstrar compromisso com o país. Os cortes acontecem no momento em que a Bolívia entra na quarta semana de crise política e social. Os protestos têm agravado os problemas de abastecimento nas cidades de La Paz e El Alto, onde a falta de alimentos, combustíveis e medicamentos já afeta mercados, hospitais e postos de gasolina. Rodrigo Paz, que está no poder há 6 meses, enfrenta a pior crise econômica da Bolívia em 40 anos, provocada pela falta de dólares no país. A Justiça do Rio retomou na manhã de hoje o julgamento do ex-vereador Jairo Souza Santos Júnior, o Jairinho, e de Monique Medeiros pela morte do menino Henri Borel, de 4 anos, ocorrida em março de 2021. Logo após a sessão ser aberta no segundo tribunal do júri da capital, no centro, a banca de defesa de Jairinho solicitou adiar o júri, alegando que um dos advogados teve um infarto no sábado. Jairinho disse que pediu a destituição dos advogados e afirmou que o advogado Fabiano Lopes é o único com condições de inquirir testemunhas de outros processos de acusações de agressão contra ele. Essa é a terceira tentativa de postergar o julgamento em uma semana.
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3: Em Madureira, a Avenida Ministro Edgar Romero, em direção a Vaz Lobo, está com fluxo lento na altura da estação do BRT Mercadão. No sentido Cascadura, há retenções na Vila Maria Queiroz até o Mercadão. Na Rua Conselheiro Galvão, retenções na altura da Edgar Romero. E na Rua Maria Lopes, lentidão na altura da Rua Padre Manso e retenções nas proximidades do Corpo de Bombeiros. Na Zona Oeste, foi totalmente liberada a faixa da Avenida Marechal Fontenelle, que esteve ocupada mais cedo na altura da Transolímpica devido a uma carreta enguiçada. Ainda tem retenções desde a altura da estrada da Água Branca. Kelly Muniz para o Radar Sputnik, no horário de Brasília, 12:04. Boa tarde.
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6: A violência dentro das escolas brasileiras deixou de ser um alerta pontual para se tornar uma crise crescente e mensurável. Em 10 anos, os casos mais do que triplicaram, saltando de 3.700 em 2013 para mais de 13 mil registros no ano de 2023. É o que apontou recentemente a FAPESP, a Fundação de Amparo à Pesquisa do Estado de São Paulo, após análise de dados nacionais do Ministério dos Direitos Humanos e da Cidadania.
7: Os discursos de ódio impulsionaram o aumento e os tipos de violência mais comuns em 2023 foram de agressão física, respondendo por metade dos casos notificados, e os de violência psicológica, moral, sendo 23,8% e sexual com 23,1%. Em 35,9% das situações, o agressor era um amigo ou conhecido da vítima.
6: Eu sou o Kaique Santos.
7: E eu sou o Rafael Costa, e você ouvinte está aqui com a gente no podcast Jabuticaba Sem Caroço, da Agência Internacional de Notícias, Sputnik Brasil.
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7: 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Vamos agora bater um papo com a nossa primeira entrevistada.
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6: O Jabuticaba Sem Caroço tem o enorme prazer de receber Thaís Dias Luz Borges Santos, coordenadora geral de acompanhamento e combate à violência nas escolas, da Secretaria de Educação Continuada, Alfabetização de Jovens e Adultos, Diversidade e Inclusão, o SECAD, do MEC, o Ministério da Educação. Oi, Thaís, bem-vinda aqui ao Jabuticaba, como vai?
9: Obrigada pelo convite.
6: Thaís, o que explica o salto de mais de 3.700 para 13,1 mil casos de violência escolar em apenas 10 anos?
9: Primeiro, eu queria convidar as pessoas que nos ouvem a dar um passo atrás e entender que tipo de violência nós estamos falando. Então, aqui no Ministério da Educação, através do Escola que Protege, a gente tem um mapa de violências que atravessam as escolas, entendendo que todas elas, desde ataques de violência extrema contra as escolas, até casos de bullying, cyberbullying, insegurança do estudante, da criança, do adolescente, no trajeto de casa para a escola, todas elas são fenômenos complexos, multifatoriais, que são atravessados por dimensões sociais, históricas, enfim, culturais e até mesmo territoriais e institucionais. O Ministério da Educação não produziu esse levantamento específico, então, nesse caso, não cabe ao Ministério interpretar metodologias ou séries históricas de outras pesquisas. Aqui, nós temos olhado para uma base de dados que considera desde dados do censo escolar, do SAEB, PNAD contínuo. Então, a gente olha para diferentes fontes, pesquisas amostrais, registros administrativos, notificações, registros criminais, com uma metodologia própria, critérios distintos, para entender qual é esse fenômeno desses tipos de violências que de alguma forma atravessam aí o chão de escola. Então, conforme você começou tratando, o aumento de registro ele pode refletir fatores que são diversos, desde uma maior conscientização sobre a importância da notificação, ampliação dos canais de denúncia, o fortalecimento da capacidade de identificação dessas situações pelos profissionais de educação básica, também pelos serviços de proteção. Aqui, os dados que nós utilizamos estão publicados em formatos de boletim em um observatório que chama Observa DH, o módulo de violência nas escolas, e eles vão mostrando como esses fenômenos vão se constituindo e como eles estão se expressando de alguma forma nesses territórios educacionais no Brasil.
7: E Thaís, o MEC acredita que houve um aumento real da violência, né? Porque assim, é assustador, né? Parece que o número triplicou, né? Ou também estamos colocando aí maior notificação dos casos?
9: A nossa perspectiva é de que, pelo contrário, a gente tem conseguido diminuir esse cenário de violências diversas alcançando as escolas. Vocês podem acessar, inclusive, os nossos boletins que vão mostrando para isso. Mas a gente identifica, ao longo dos últimos anos, alguns picos e eles estão, sim, relacionados à maior sensibilidade dos atores para identificar e fazer a denúncia. Porque, veja, quando as pessoas falam, houve um aumento da violência, a gente precisa se perguntar, que violência é essa? Que número é esse? Então, de que eu estou tratando? Eu estou tratando de bullying, eu estou tratando do cyberbullying, eu estou falando dos ataques contra as escolas ou de outros tipos de violência que alcançam os meus estudantes e impactam a sua permanência e seu aprendizado.
6: Pois é, você tocou num ponto importante, né? O que é violência, né? Porque desde que o mundo é mundo, a gente sempre teve na escola aquele cara que chama o outro de orelhudo, um garoto que às vezes não respeita a professora. Existe uma tipificação do que é violência?
9: Existe. Aqui a gente organiza essas violências em grupos distintos e tenta nomeá-las, porque a maneira como a gente endereça cada uma delas pode ser diferente. Então, por exemplo, essas brincadeiras, esses apelidos que são pejorativos, em geral, ele está relacionado a uma prática de bullying. E o bullying, ele é um ato de violência que pode ser física, psicológica, intencional, repetitivo. Em geral, ele é praticado em uma relação que é marcada por desequilíbrio de poder. E ele tem esse objetivo de intimidar, de humilhar, de agredir. Então, a gente precisa, sim, ir dando os devidos nomes à situação que a gente está identificando, porque muitas das vezes a maneira como nós endereçamos enquanto educação, mas também com os outros serviços que estão ali no sistema de garantias dos direitos das crianças e dos adolescentes, podem envolver medidas distintas, depender do tipo de violência e o quão grave cada uma delas se manifesta e se torna recorrente.
7: Como o MEC avalia o impacto da pandemia e do isolamento social no agravamento da violência dentro das escolas?
9: Então, a gente tem que entender que o período da pandemia fez com que a gente tivesse uma lacuna do ponto de vista da notificação dessas principais situações de violência que acontecem na escola. Porque nós estávamos num período de isolamento social, então, por consequência, não havia interação. A convivência, ela de fato, ela ficou prejudicada durante esse tempo. O que faz com quando a gente passa o período de pandemia e retoma as atividades presenciais nas escolas, que os números tendem a crescer. Por quê? Nos anos anteriores, nos 2 anos de pandemia, esses números não foram reportados, porque a gente não estava lidando com as questões de convivência e do clima escolar.
6: O dado que é bastante preocupante é que mais de 1/3 das agressões é cometido por amigos ou conhecidos. Isso preocupa o Ministério? Como trabalhar, né, a convivência e a cultura de paz entre os próprios estudantes?
9: Todo esse cenário é uma preocupação para o Ministério da Educação. Não à toa, nós lançamos no início do ano passado o programa Escola que Protege, com esse intuito de coordenar todos os esforços educacionais, articulando com os entes federados, estados e municípios, para que a gente tenha uma estratégia nacional de fortalecimento das capacidades das redes públicas de educação para prevenir, para acompanhar, né, e para dar uma resposta rápida e endereçada a situações de violência que ganham maior centralidade em cada território escolar. Então, essa é sim uma preocupação, e é uma preocupação, eu posso te dizer, não só do Ministério da Educação, mas também de estados e municípios. O programa Escola que Protege, por exemplo, tem 100% da adesão dos estados e quase 96% de adesão dos municípios. Ou seja, os entes, a grande maioria dos entes federados brasileiros, aderiram e se comprometeram a colocar em marcha as ações do programa Escola que Protege, com essa coordenação técnica do Ministério da Educação.
7: E agora, Thaís, a violência psicológica e sexual representam aí quase metade dos casos registrados, né? As escolas brasileiras, elas estão preparadas para identificar esse tipo de violência, muitas vezes silenciosas?
9: Nem todas as redes estão preparadas para lidar com essas situações, porque precisa cada vez mais investimento no processo de formação continuada dos profissionais de educação, porque muitos dos problemas que nós temos que lidar hoje na educação são problemas desse tempo. Alguns desses problemas, não esses que você citou, mas outros, não eram tão comuns ou não existiam há tempos atrás, principalmente quando envolve a mediação tecnológica. Então, aqui, o que a gente faz em articulação com os estados e municípios, que são os responsáveis pela oferta de educação básica no Brasil, é colocar materiais orientadores, protocolos, subsídios mesmo, para que os profissionais da educação entendam os sinais de alerta, como que faz a intervenção imediata, como que faz acolhimento com escuta qualificada, o processo de comunicação com as famílias. Em alguns casos, né, como você citou, aquilo que tem acesso a algum tipo de evidência, a própria preservação dessas evidências, lógico, o acionamento com o Conselho Tutelar, o Ministério Público, a saúde. Nós precisamos de uma sensibilização comunitária que entenda que esse não é um problema apenas da escola. Todos os serviços que funcionam no território da comunidade escolar têm um papel e têm uma responsabilidade para fortalecer a escola e para apoiar na prevenção, mas também na resposta rápida e endereçada de qualquer situação de violência que as nossas crianças e adolescentes sofram.
6: Agora, a criança, um adolescente, ele não tem tanto repertório assim, né? Por conta da experiência de vida. Como lidar com um aluno que já vem violento de casa? Aquele aluno que violência foi aprendida dentro de casa, dentro de um contexto social ao qual ele estava inserido.
9: Olha, nós temos um contexto social, um contexto cultural que precisa de muito cuidado na análise. Nós não podemos condenar na largada as nossas crianças e adolescentes e classificá-las como naturalmente violentas ou coisas dessa natureza. Então, tem alguns pontos da sua fala que são muito importantes. Primeiro, que a gente vive hoje no nosso país uma normalização social dos discursos violentos. Só esta semana eu fiz essa fala, bati esse papo com promotores do Ministério Público e também com alguns secretários de educação, que a gente precisa entender que nós temos adultos, inclusive figuras públicas, lideranças, que expressam suas opiniões agressivas, suas opiniões violentas, como forma de desabafo, como forma de ironia, e não está percebendo o impacto dessas falas na trajetória das nossas crianças e dos nossos adolescentes. Nós, adultos, somos modelos de comportamento. E as crianças e os adolescentes interpretam literalmente aquilo que eles veem e ouvem de adultos, seja em casa, seja na comunidade mais ampla, seja nas redes sociais. Então, quando essas mensagens são difundidas nesses espaços, elas tendem a ser internalizadas pelas nossas crianças, pelos nossos adolescentes. E nem sempre, de fato, os estudantes conseguem distinguir quando uma fala é figurada, exagerada, dita da boca para fora, ou quando a gente só tá, de fato, tentando ilustrar retoricamente uma situação que não vai se materializar. Todo esse cenário, ele, de fato, leva aos estudantes, crianças e adolescentes, que são nossos estudantes, internalizar essas ideias violentas como se elas fossem algo aceitável ou legítimo. Então, nós precisamos entender nesse contexto de Brasil que nós estamos vivendo, que quanto mais os discursos violentos, eles são repetidos, eles são naturalizados, seja no ambiente social, seja no ambiente das plataformas, das redes sociais, eles funcionam como uma forma de validação simbólica da violência e vão influenciar, sim, comportamentos e percepções que vão alcançar a escola. A escola não tem um portão mágico que faça com que quando a gente passe para dentro da escola, quando a gente passe pelo portão, que todas as mazelas da sociedade fiquem para fora. Então a gente precisa encarar que essa circulação dessas narrativas, desses discursos de ódios, de ameaças, dessas narrativas violentas, eles ampliam esse efeito e hoje em dia, com as plataformas digitais, eles alcançam nossos estudantes de forma muito mais rápida e sem mediação crítica, que é essa grande questão.
7: E Thaís, existe hoje um protocolo nacional para professores e diretores que eles possam aí saber como agir diante de episódios de automutilação, agressão ou abuso?
9: Não existe um protocolo único. De novo, cada tipo de violência precisa passar por um processo de identificação de sinais e de intervenção imediata que faz com que a gente acione a rede de maneiras diferentes, principalmente em casos em que a vida, né, que a proteção, o corpo físico está em risco muito imediato. Então, hoje, não só o Ministério da Educação, mas a maioria das redes de educação básica adotaram os nossos protocolos, o nosso referencial para lidar com essas situações de violência. Em sua maioria, são guias rápidos que dizem assim, olha, como identificar, o que fazer e a responsabilidade de cada ator nesse caso.
6: Existe, Thaís, alguma lei que já esteja em vigor ou esteja aprovada, mas ainda não esteja regulamentada, não esteja na prática, que ensina as crianças a respeitarem a mulher, a respeitarem os direitos humanos, a ter respeito com as outras pessoas?
9: Não só existe, como se não está em vigor nos territórios, deveria estar. A gente tem uma lei de diretrizes e bases que, dentre outras coisas, ela aborda essas temáticas como temáticas obrigatórias na formação dos sujeitos. Então, a educação em direitos humanos, ela passa por esse processo de construção do ser, de construção da cidadania, de entendimento dos processos de convivência, do relacionamento. Então, se não está em vigor, deveria estar. No nosso olhar do Ministério da Educação, enquanto indutor de políticas públicas e responsável pelo monitoramento, todos os currículos de educação básica do Brasil foram revistos e reelaborados à luz, inclusive, da Base Nacional Comum Curricular, que chega para orientar de maneira que não haja nenhum currículo que não aborde esses temas.
7: E Thaís, há previsão de ampliar equipes multidisciplinares nas escolas públicas com psicólogos e assistentes sociais?
9: Hoje, no Brasil, nós temos uma lei, 13.935, que é de 2019 e que prevê a contratação de serviço de psicologia e serviço social para as redes públicas de educação básica. Não é responsabilidade do Ministério da Educação contratar esses profissionais e enviar para as escolas. É responsabilidade dos estados e municípios, ou seja, das secretarias municipais e estaduais de educação. Mas um ponto muito importante de ser dito é o entendimento da atuação desses profissionais. O Ministério lançou um documento com diretrizes que orienta os entes no processo de contratação, mas também na disciplina do que é papel desses profissionais ou não. Há um entendimento em geral da sociedade de que a gente vai contratar psicólogo para que o psicólogo preste atendimento e dê terapia nas escolas. Esse não é o papel dele. Então, o psicólogo educacional, assistente social escolar, ele cumpre um papel de ser braço direito da gestão da escola, no sentido de coordenar, articular os serviços intersetoriais e fortalecer a promoção, o apoio psicossocial das pessoas que estão ali frequentes naquele chão de escola.
6: O Ministério vai oferecer formação específica para professores abordarem temas como a violência de gênero, a saúde mental e a prevenção de abusos?
9: Sim, super. Inclusive, convido a todos a acessarem a plataforma AVAMEC. Nós já disponibilizamos lá um número grande de cursos autoinstrucionais, pensando os diversos atores do chão da escola, cursos para gestores, cursos para equipe multi, cursos para professores, seja professores de anos iniciais, de educação infantil, de ensino médio, abordando justamente esse tema. Então, para dar um exemplo, nós temos o curso Escolas On Violências Off, feito em parceria com Serenas, que pensa em violência contra meninas e mulheres, e principalmente aquelas mediadas por tecnologia. Nós temos cursos de cidadania e democracia desde a escola, que ensina professores a alavancarem essa discussão nas suas salas como medidas preventivas para as violências. Tem curso para psicólogo e assistente social pensando na atuação de resposta e reconstrução da comunidade escolar em caso de violência extrema. Então a gente tem ali um número grande de formações para democratizar o acesso à informação, porque a gente entende que a capacidade instalada dos grupos de formação continuada nas redes é muito diversificada. Nem todo mundo tem acesso a um grupo formador em loco com tanta qualidade para repassar essas informações, esses conteúdos. Então, a fim de apoiar essas próprias redes menores, nós temos esses cursos disponíveis, públicos, gratuitos, seja para profissionais da educação pública, seja para profissionais de educação privada do país.
7: E Thaís, existe um perfil mais vulnerável entre as vítimas? Isso é, meninas, estudantes negros, pessoas LGBTQIANP+, os alunos com deficiência sofrem mais violência no ambiente escolar?
9: O que os dados mostram é que o público-alvo, em geral, é aquele público que mais sofre discriminação e preconceito na nossa sociedade como um todo. Agora, a gente tem que ter muito cuidado com essa ideia de que existe um perfil tanto para o algoz quanto para a vítima. Por que esse cuidado é necessário? Porque a gente não tem um checklist de dizer assim, se você cumprir todos esses critérios, significa que você ou é autor do bullying ou vai sofrer o bullying. Então a gente tem muito cuidado e muita responsabilidade ao falar algo dessa natureza. Agora, o que nós temos discutido são sinais de alerta. Em geral, no caso de bullying, como você perguntou, nós olhamos para sinais de alerta como isolamento social, tristeza excessiva, queda no rendimento escolar, mudanças bruscas de comportamento, às vezes até queixas físicas recorrentes ou medo, uma resistência de frequentar a escola ou de usar, por exemplo, alguma plataforma online de mediação de relações entre pessoas que fazem parte daquele grupo escolar. Mas isso não significa que se um estudante der check em todos esses itens que ele está sofrendo bullying, por exemplo. Então, por isso que é preciso estar muito atento, observar, no caso dos professores que olham um pouco mais de perto, dos outros profissionais da escola, para esses sinais, eles entenderem que eles não configuram, de fato, um perfil fixo, tanto de quem sofre quanto de quem pratica bullying. Não tem como, porque se existisse um perfil, nós estaríamos divulgando ele em todos os canais para poder sermos mais previsíveis, mas não existe previsibilidade de comportamento associado a essa situação, seja bullying, seja ataque de violência extrema contra a escola.
6: Você acha que o bullying ainda é tratado como algo menor nas muitas escolas? O Ministério da Educação considera que há subnotificação desse tipo de violência?
9: Nós acreditamos que sim. Por isso que temos investido muito fortemente num processo de sensibilização dos atores públicos na identificação e na notificação dos casos de bullying, para que a gente entenda de fato o que está acontecendo, quanto temos de bullying ou de outras violências ali acontecendo, se manifestando no chão da escola. Entendendo que seja bullying, seja cyberbullying ou qualquer outra violência, o nosso objetivo não é punitivo. Tá? O nosso objetivo é entender que dinâmica é essa, como a gente pode compreender de forma empática, ofertar o suporte adequado, a não rotulação, a não estigmatização. Às vezes, né, muitas das vezes, nós estamos tratando de estudante com estudante. Então, a gente precisa cuidar. Nós temos o Estatuto da Criança e do Adolescente, tanto das vítimas quanto de quem praticou a agressão. Por exemplo, no caso do bullying, principalmente esse bullying que começa ali com essas, entre muitas aspas, brincadeiras, essa zombaria, Então a gente sempre orienta a escola a oferecer uma escuta atenta, respeitosa, acolhedora. No caso da vítima, não pressione por detalhes, além daquilo que ela se sinta confortável para falar. Reforçar que ela não é culpada, que ela vai ter esse apoio da escola, quais são os passos que a escola vai adotar. E também com outro estudante, se a gente está falando de pares, que praticou a agressão, ela também precisa intervir, conversar de forma firme, orientar, falar dos limites, das consequências de um comportamento inadequado como esse, mas de novo, evitando julgamentos, exposições públicas, priorizando ali a promoção da reflexão e esse restabelecimento da convivência, do ambiente de respeito e segurança. O que a gente tem visto é que muitas das vezes a rede social é usada para replicar alguns conteúdos, situações, comportamentos que revitimizam nossas crianças e adolescentes, e nós precisamos estar atentos a esse tipo de comportamento.
7: Thaís, o uso excessivo das redes sociais e a disseminação de discurso de ódio tem influenciado o ambiente escolar? Como combater isso sem transformar a escola em um espaço de vigilância?
9: Primeiramente, nós precisamos ter uma legislação forte e robusta de regulação do funcionamento dessas plataformas digitais no nosso país. Nós temos caminhado para isso, os esforços são importantes nessa linha, tá aí o ECA Digital para ser comemorado, e ainda existe muito mais a ser feito nesse sentido. Como eu disse no começo, essa proliferação de discursos de ódio, esses comportamentos que são reforçados, ainda que numa chancela de é um meme, é só uma brincadeira, isso influencia diretamente os comportamentos de crianças e adolescentes e automaticamente faz com que esse seja um desafio para a escola. Então, a gente, enquanto educação, tem uma responsabilidade, né? Nós temos uma responsabilidade de apoiar nossos estudantes a interpretar discursos, a reconhecer riscos, a fortalecer valores de respeito, de cuidado coletivo. Isso não é fácil, precisa de muita formação continuada, por isso o Ministério da Educação tem batalhado tanto para colocar à disposição das redes todos esses recursos pedagógicos, todos esses recursos, até mesmo intersetoriais, para que a escola se fortaleça e a gente tenha um clima e convivência escolar cada vez mais melhores e propícios para a promoção do aprendizado dos nossos estudantes.
7: O MEC avalia que as escolas brasileiras hoje conseguem acolher emocionalmente os estudantes ou ainda funcionam apenas o modelo de ensino tradicional?
9: Nós avaliamos que a educação que nós vivenciamos no nosso país é uma educação que acolhe. Né, talvez o apoio que a gente precisa cada vez mais dar para a escola é o próximo passo. Então, eu acolhi e quem mais eu aciono para me ajudar a lidar com essas questões que eu tenho enfrentado, sejam elas quais forem. Mas é da natureza da nossa sociedade em geral a gente a se solidarizar com o próximo. Então, a nossa sociedade é uma sociedade que tende a reverberar mais esses valores de convivência, de acolhimento, né? Principalmente a comunidade escolar.
6: Thaís, e como a gente equilibra medidas de segurança nas escolas sem transformar o ambiente escolar num espaço hostil ou mesmo militarizado?
9: A nossa defesa é de que a promoção da escola enquanto um espaço que promove aprendizado, que a gente tem uma segurança social, uma segurança para aprender, segurança física, segurança emocional, não passa por acionamento de medidas securitárias. O que eu quero dizer com isso? Em geral, as pessoas acham que se a gente colocar câmeras de segurança nas escolas, se a gente controlar o acesso aos prédios educacionais com segurança armada, se a gente instalar detector de metais, nós vamos prevenir as violências nas escolas. E não há evidências de que câmeras de vigilância melhorem a segurança escolar ou previnam incidentes de violência, né? Inclusive, alguns desses dispositivos até fazem com que algumas ações sejam praticadas porque alguns autores querem de fato ser filmados. A literatura mostra que essa abordagem, por exemplo, de segurança armada, ela gera efeitos perversos, ela aumenta a expulsão, o abandono, ela aumenta a letalidade em caso de algum evento que gere confronto, ela faz com que as pessoas se sintam menos seguras. É uma medida de eficácia muito limitada e que prejudica a trajetória dos nossos estudantes e o clima escolar. Então, o que de fato pode funcionar para que a escola seja uma escola que protege é quando a gente coloca toda a energia em aumentar a oferta de ações e campanhas de promoção de saúde mental nas escolas, quando a gente investe no desenvolvimento de competências e habilidades cognitivas, socioemocionais, quando a gente cria um espaço escolar que consegue resolver de forma pacífica todos os seus conflitos, no lugar de usar práticas punitivas, que a gente olhe para práticas restaurativas, para construir esse forte senso de comunidade, de ensinar habilidades interpessoais, enfim. É quando a gente estrutura os tempos e espaços, as turmas e os horários escolares, incentivando a participação, a construção de relacionamentos saudáveis, né? A construção ali de pequenas comunidades de aprendizagem, com momento de escuta, com horários em bloco para aprendizagem em ciclo, enfim, turmas menores, essa maior conexão entre escola, família e serviços, isso sim gera essa segurança, funciona nessa equação de que é a partir da convivência, a partir do cuidado e das condições ideais de aprendizado que a gente garante os direitos de aprendizagem e o desenvolvimento integral dos nossos estudantes. E com certeza, tudo isso é sim sinônimo de promoção da cultura de paz, da educação em direitos humanos, né? É uma condição para o pleno desenvolvimento desses sujeitos e efetivação do direito à educação.
6: Tivemos o enorme prazer de conversar com a Thaís Dias Luz Borges Santos, ela que é coordenadora geral de acompanhamento e combate à violência nas escolas da Secretaria de Educação Continuada, Alfabetização de Jovens e Adultos, Diversidade e Inclusão, a SECAD, vinculada ao Ministério da Educação. Obrigado, Thaís.
9: Muito obrigada a todos e convido a acessarem o portal da Escola que Protege no site do Ministério da Educação.

0: Fazer-se reunidos e consultados no Observa DH, Observatório Nacional dos Direitos Humanos. Os picos de violência foram em 2022 e 2023, após relevante queda em 2020 e 2021, período que, é preciso lembrar, foi de pandemia de Covid-19.
1: E alguns motivos que explicam o número bem maior entre 2022 e 2023 são desvalorização dos professores no imaginário coletivo, relativização de discursos de ódio como se fossem menos prejudiciais do que realmente são, a precarização da infraestrutura das escolas, agressões sofridas ou vistas pelos alunos no ambiente doméstico, ou seja, em casa, falhas nas ações de mediação de conflito e despreparo das secretarias estaduais de educação para lidar com casos de misoginia e racismo.
0: E a gente fala mais deste assunto com a nossa próxima entrevistada.
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0: O Jabuticaba Sem Caroço bate um papo agora com a Veridiana Paraíba Campos. Ela que é socióloga, pós-doutorada pelo Núcleo de Estudos da Violência e pesquisadora do projeto Observatório de Direitos Humanos em Escolas, o POD, né, da USP. Veridiana, seja mais que bem-vinda ao Jabuticaba, como vai?
3: Muito obrigada, estou sendo super bem-vinda.
0: Nós que temos o prazer aqui em recebê-la. E Veridiana, para falar sobre um assunto bem chato, né? Que é a violência no chão de escola. Eu te pergunto, o aumento da violência nas escolas, ele reflete aí um problema específico da educação ou um retrato da sociedade brasileira atual?
3: Nossa, se a gente for pensar em tudo que vem sendo produzido, Rafael, nesses últimos anos, especialmente acho que nesses últimos 5 anos, não tem como a gente colocar o problema da violência no chão da escola, como você chamou, ou os ataques às escolas, numa caixa onde haja uma causa só, sabe? Ou onde haja uma forma apenas de explicar. A gente tem um contexto gigante envolvido nessa temática que tem proporcionado, fortalecido, aberto a possibilidade desse tipo de violência. Então, assim, tanto a tentativa de entendimento do porquê do aumento de tantos ataques às escolas nos tempos mais recentes, quanto as formas de pensar, prevenção, contenção, organização dessas violências, elas têm que ser, assim, muito diversificadas em termos de estudo, de política pública, de entendimento social, de formação cultural juvenil. A gente tem, assim, realmente um problema tudo menos simples. Mas é isso que todas as pessoas que têm estudado e analisado têm chegado à conclusão mesmo.
1: E, Veridiana, esse crescimento dos casos de violência, o que revela sobre as relações sociais entre os jovens atualmente? Por que houve um crescimento da violência nessa relação? Os jovens ficaram mais violentos por causa da tecnologia? O que explica, né? Quais são os principais motivos que a gente pode elencar aqui?
3: Olha, a gente tem alguns fatores que temos registrado e temos dado conta em relação à juventude mesmo. Um fator que é inegável é a presença da conexão, né? A gente vai chamar de internet, pode chamar de redes sociais, mas é como diz, por exemplo, tem um pesquisador chamado Jonathan Haidt, que escreveu A Geração Ansiosa, ele fala, a internet, ela não foi construída ou pensada para o uso de crianças e jovens. A internet, ela é um manancial infinito de conteúdo e que esse conteúdo, ele não tem tido mediação, né? A gente sabe que, de uma certa maneira, mesmo na internet que não é considerada deep web, a gente é capaz de acessar uma série de conteúdos muito complicados, desde pornografia infantil até vídeos de assassinato em tempo real, vídeos de tortura. E esse conteúdo, ele é de fácil acesso. Então, assim, a primeira coisa que a gente tem que pensar é que esses jovens, eles estão sendo expostos a uma série de ensinamentos, vamos falar assim, sobre violência. Além disso, a gente percebe num contexto estrutural, social, político, um fortalecimento de discursos de ódio, de extrema direita, de violência como resolução de conflitos, e acho que uma coisa que eu vou tentar conversar bastante com vocês é exatamente isso. A ideia de que conflitos se resolvem na base da violência. A gente tem reforçado, enquanto sociedade, especialmente no mundo ocidental, essa ideia de que o conflito ele vai se resolver na violência, que o ressentimento que eu tenho ele tem que ser resolvido na base da violência. Enquanto sociedade, enquanto

0: enquanto educadores, enquanto forma de ser no mundo, digamos assim, a gente não tem conseguido fortalecer uma prática de resolução de conflitos que seja, por exemplo, baseada em diálogo, em comunicação não violenta, em exposição dos sentimentos que me movem a determinadas ações. E a gente não pode cobrar e exigir de jovens e de crianças que eles tenham, digamos, o bom senso de pensar nesse sentido se a gente não está oferecendo coisas que possibilitem esse tipo de ação. Então, quando a gente pensa que, por exemplo, uma coisa que parece um pouco banal, mas obviamente também os estudos vêm demonstrando, jogos eletrônicos, né, de maneira geral, imensa maioria do mote desses jogos está ligada à violência. Então, existe uma coisa de você matar o inimigo, de você executar o inimigo, de você eliminar aquela força que te atrapalha. E, assim, são vários, eu tô falando jogos, mas, assim, são vários outros exemplos, digamos, que a gente vê de masculinidade hegemônica, que são, especialmente de masculinidade hegemônica, né, que são pautados numa ideia de que os conflitos se resolvem à base da violência. E acho que a gente tem um trabalho muito grande de colocar esse problema publicamente e pensar e agir sobre ele.
1: E você trazendo isso, né? Eu, por exemplo, sou adepto aos jogos online, né? Eu jogo League of Legends, que é uma equipe contra outra, e teoricamente é parte muito disso, né? Da lei da sobrevivência. Quem é o mais forte, né? Quem vai acabar com o time, com outro time primeiro. E me parece que é muito isso, né? Quando você diz que hoje a sociedade resolve, acha que se resolve conflitos com agressão, me parece que estamos um pouco retrocedendo, né? Estamos virando animais, mas nem os animais são tão assim, né? Violentos como os seres humanos estão se mostrando cada dia que passa. Isso eu acho que é um retrocesso muito grande da humanidade, né? E eu te pergunto, quando a violência acontece entre colegas e amigos, o que isso diz sobre os vínculos afetivos e emocionais construídos dentro das escolas?
0: Então, Rafael, bem aí você está tocando no coração da minha pesquisa de pós-doutorado, por exemplo. Você está trazendo a questão que é a seguinte: não só eu, mas uma série de autores e autoras pelo mundo mesmo, tem falado da importância, vai parecer assim, piegas, mas não tem nada a ver com piegas, tem a ver realmente com construção social, que é como que você ensina alguém a amar. E esse amor, no sentido de respeito ao próximo, não estou falando de um amor romântico, não estou falando de um amor idealizado, eu estou falando de como é que você consegue fazer com que crianças e jovens recebam um subsídio de ensino e de prática, de vivência cotidiana, onde a afetividade, no sentido de afeto mesmo, de amor, seja conversada, discutida, ensinada, vivenciada. Então, voltando a isso que eu um pouco estava falando, quando a gente pensa, por exemplo, nessa área da conexão, que ela tende a te dar uma sensação, especialmente para o jovem, de que você está conectado, mas na prática mesmo você não está, porque você não está tendo uma interação social, humana, com alguém que está do seu lado, isso enfraquece em muito as suas habilidades de interação social. Você, por exemplo, pode parecer muito corajoso xingando alguém na internet e descascando uma determinada posição. Mas se você tivesse ao vivo, você teria o mesmo tipo de comportamento? E a gente já sabe que não, né? As interações online, elas são completamente diferentes das interações que as pessoas têm ao vivo. Você joga, por exemplo, você sabe que no Discord, o Discord tem sido utilizado, para quem está ouvindo a gente, não sei se todo mundo sabe, mas é uma plataforma online que você pode conversar. Você pode trocar imagem, você pode trocar vídeo. Os tipos de conversas, de falas, de palavrões, etc., que os jogadores, por exemplo, podem usar no Discord, não são iguais a quando você coloca uma interação humano a humano, né? Então, essas competências que nós temos, humanas, de lidar uns com os outros, de aprender a lidar com a frustração, de poder se colocar enquanto um sujeito de fala, que tem algum protagonismo, nós estamos falhando realmente em não explicar, em não dar exemplo de como que isso se faz. Então, como é que você espera que uma juventude, uma criançada que tende a ter um tempo de tela gigantesco durante o dia. Ainda a gente não pode esquecer, parece que é repetido, mas que passou uma pandemia, então tiveram vários jovens e crianças que passaram 2, 3 anos muito isolados, não conseguiram desenvolver essa habilidade do contato, que quando voltaram para a escola, voltaram com muito medo, voltaram sem conseguir se encaixar, voltaram estressados, enfim. Essa juventude, essa criançada, eles estão realmente sem, digamos, uma exposição a um positivo nesse sentido, a um positivo no sentido de afeto, de troca humana, de perceber o outro como um igual, de perceber o outro como alguém que sente, que merece ser respeitado, que merece ser ouvido. E se a gente não der esse subsídio, se a gente, enquanto sociedade, de uma maneira muito estrutural, muito sistemática, não tivermos êxito em passar isso para crianças e jovens, o que a gente está vendo é isso, é um aumento gigantesco das crises de ansiedade, da sensação de inadequação, são muitas pesquisas falando sobre isso, de o índice de suicídio entre crianças e jovens tem aumentado exponencialmente, de automutilação. Então, assim, tem uma série de, como é que eu vou dizer, de efeitos que a gente está assistindo, e que esses efeitos, sim, estão diretamente ligados à falta de uma conversa sobre como a interação social dessa molecada e juventude não está sendo a prioridade, a interação social humana, do contato, do sentimento, do respeito. E a gente está entrando, por exemplo, tem um outro autor, que é o Albert Bandura, que ele fala de desengajamento moral. Então, o que a gente vai fazendo? A gente vai, como se fosse homeopaticamente, deixando essa criançada e esses jovens menos sensíveis ao humano, sabe? Mais duros, mais secos, mais isolados. E é evidente, a gente não está tendo um bom resultado com essa nossa prática enquanto sociedade.
2: Veridiana, e isso tudo meio que se entrelaça, né? Ouvindo você falar aqui, me lembrou uma das camadas de violência que está presente numa série muito boa, que muita gente acompanhou, que é a Adolescência, que traz um pouco dessa questão do bullying, essa questão talvez também do isolamento, a não percepção da família quando a pessoa já está indo para, quando esse adolescente já está indo para um caminho talvez um caminho ruim. É possível a gente dizer que muitos estudantes estão emocionalmente adoecidos, e como que isso já começa a aparecer na convivência escolar, como que esse adolescente já apresenta sinais que podem ser percebidos pelos educadores, pela família, por parentes, né? Ou por amigos também.
0: Uhum. De uma maneira geral, uma coisa que se a gente conseguisse, enquanto escola, por exemplo, e esse problema não é só de jovens, tá? Os adultos também sofrem o que eu vou colocar aqui. A gente tem uma falta estrutural de espaços de escuta. O mundo capitalista moderno da produção, da performance, ele é um mundo muito da ação, do fazer, do crescer, mas ele é um mundo de muito pouca escuta. E o que a gente tem como uma forma de tentar prevenir é nós sermos, tanto enquanto adultos, sejam professores, sejam educadores, sejam pais, criadores, responsáveis, desenvolver esses espaços de escuta e criar laços, que a gente chama de laços de confiança com essas crianças e esses jovens. Então, um dos elementos, eu acho que você fala, como é que a gente percebe, né, que a gente pode tentar ficar atento, é quando você realmente não consegue saber o que que aquele seu filho ou filha, aquela criança, tá pensando, tá fazendo. Aquela pessoa tá sempre muito isolada, ela tem pouca interação social com colegas, ou às vezes tem com um colega só. Por vezes ela também já vai demarcando símbolos de violência extrema. Então, existem perpetradores de violência nas escolas que várias vezes declamam, como é que eu vou dizer, estarem a favor do nazismo, de Hitler, de outros perpetradores de violência em escola, tipo o pessoal de Columbine. Os crimes, digamos, esse tipo de ataque, ele acaba inspirando, né, que a gente chama de copycat crimes. São os crimes inspirados em outros crimes. Então, muitos dos ataques às escolas aqui no Brasil remetem aos ataques fora do Brasil, ou remetem a outros ataques que ocorreram aqui também. Então, assim, existe uma espécie de exemplo, vamos chamar assim, desses casos famosos. Então, o que eu sugiro é que a gente tenha, assim, uma possibilidade de ouvir mais e de prestar mais atenção. Então, se você está ali numa sala de aula, que você tem um convívio constante, de repente presta atenção em alguém que quase não interage, em alguém que quase não fala, ou em alguém que você percebe que é vítima de muitos ataques de bullying, porque o bullying, ele não está ligado diretamente a uma, ele não se baseia necessariamente numa característica daquela pessoa. O que vai caracterizar o bullying é justamente ela se perceber na posição de vítima e esse agressor se colocá-la na posição de vítima. Então, perceber a recorrência disso e conversar sobre e tentar desfazer aquele hábito, digamos assim, porque o bullying ele pode acabar virando um hábito em determinados grupos e de determinada pessoa para de determinada pessoa. Então, nesse sentido, eu acho que seria bom a gente observar mais, escutar mais e conversar mais, ainda que a gente saiba também que, por exemplo, em contextos de várias escolas, especialmente as públicas, às vezes a gente tem uma quantidade de alunos gigantesca, os professores totalmente sobrecarregados, e a viabilidade disso é difícil. Mas, assim, o fato de ser difícil não quer dizer que a gente não tenha que tentar fazer uma forma de funcionar, né?
1: Você trazendo aí, né, esse caso de que os crimes acabam meio que sendo uma cópia, né, de outros crimes, a gente pode lembrar aqui no Rio de Janeiro, aquele massacre horrível na escola de Realengo em 2017, né, que matou aí, e que um ex-aluno entrou atirando na escola e matou 12 crianças, né, e agora recentemente uma escola de alto padrão aqui no Rio de Janeiro, 3 meninas, garotas entre 13 e 15 anos, fizeram um livro, né? Não sei se você chegou a ver isso, que eu fiquei horrorizado. Fizeram um livro como o filme das Meninas Malvadas. Lembra que tinha aquele livro que elas colavam a foto dos outros alunos e escreviam alguma coisa? Elas fizeram a mesma coisa. E tivemos recentemente também uma escola de alto padrão aqui no Rio de Janeiro, um menino negro, que foi torturado pelos outros colegas, pelo simples fato de ser negro, e colocaram também em xeque aí a sexualidade dele. Estamos falando de crianças fazendo tortura com outras crianças. E eu te pergunto, Veridiana, o bullying mudou de forma nos últimos anos? Isso é, ele ficou mais cruel ou mais sofisticado?
0: Tem uma questão aí por trás dos estudos de bullying que são bem complexa, que é bem complexa, Rafael, que é, por exemplo, o que essa criança sofreu? É bullying ou é racismo? O que essa criança sofreu é bullying ou é homofobia? Então, assim, eu não vou entrar no mérito de definir aqui o que a gente vai chamar ou não de bullying, mas é muito importante que a gente preste atenção que esses problemas estruturais da sociedade, as crianças e os jovens, eles não estão apartados disso. Então, da mesma forma que a gente consegue ensinar e produzir, reproduzir, pensar sobre valores positivos, benéficos, democráticos, inclusivos, a gente ensina, mesmo que indiretamente, e mesmo que de maneira não pretendida, a gente ensina, sim, preconceito, violência, tortura. E mesmo que o pai e a mãe de uma criança, por exemplo, que perpetrou esses crimes, diga, nossa, mas eu nunca ensinei isso para ela, a gente volta àquela tecla. Essa criança pode ter um acesso praticamente ilimitado a uma rede social que não é produzida para ela, que é a internet, que tem conteúdos da mais diversa paleta de violências, e que a gente sabe que ainda mais no mundo onde o algoritmo está ficando cada vez mais refinado, quanto mais conteúdos, por exemplo, de violência você busca, mais conteúdos de violência você provavelmente receberá. E além dessa busca que a gente pode falar individualizada por esse tipo de conteúdo, existem realmente as comunidades que a gente chama, que são as comunidades mórbidas, comunidades virtuais de violência extrema, onde esses jovens e crianças encontram pares, pessoas que sofrem, digamos, as mesmas angústias que eles reconhecem que sofrem, como, por exemplo, ser uma vítima de bullying ou ser uma vítima de uma menina malvada dessas que falou que o menino era feio, que jamais beijaria ele, etc. E aí, voltando ao começo da nossa conversa, esse conflito, esse mal-estar, ele vai ser resolvido na base da eliminação, da violência. É como se sempre a gente recai nesse problema de que tudo que me incomoda, tudo que me causa desconforto, como que eu resolvo isso? Na violência. Ou eu elimino, ou eu torturo, ou eu falo mal, ou eu pratico bullying, ou eu aparto da convivência social, ou eu falo do corpo, ou... Então, assim, essa é a questão. A gente não tem, de forma alguma, colocado formas de conversar sobre o que sentimos, de tratar sobre o que sentimos e pensamos numa outra chave, que seria essa outra chave, muito mais inclusiva, muito mais afetiva, muito mais preocupada com a percepção da alteridade. E aí fica difícil mesmo, porque são camadas que vão se colocando, né? São camadas que vão aumentando e aumentando e aumentando a probabilidade desse tipo de coisa. Então, quando você pensa que há 10 anos atrás não existia alguma coisa como incel, como os Red Pill, que também a gente teve esse nome, né, dos Red Pill, a gente não teria coisas como, sei lá, os legendários. São comunidades de masculinidade que estão enaltecendo, fortalecendo e arregimentando crianças e jovens para reproduzir um modelo de masculinidade que é pautado na violência, que é pautado na propriedade sobre os outros corpos, que é pautado numa ideia de força, de poder.
1: E quando a gente vê, por exemplo, um ex-ator global que está planejando aí fazer um grande encontro de homens, e quando você pega ali a cartilha do que vai ter, é gente falando sobre armas, gente falando sobre como o homem deve se posicionar na sociedade. Enfim, o tom da cartilha é todo machista, né? Impressionante. Isso porque, teoricamente, é para falar sobre a saúde mental do homem, mas eu acho que a saúde mental do homem tá bem complicada, seguindo aquela cartilha.
0: Tá, e é isso, assim, você pegou a coisa. Eles têm se preocupado, e aí eu falo eles, parece que são eles e nós, né? Pensemos enquanto sociedade. Esses grupos, eles têm se preocupado em ensinar, entende? Em fortalecer, em construir grupos de estudo, grupos onde você fortalece, multiplica, replica um monte de posturas, práticas absolutamente condenáveis, problemáticas, sabe? E a gente tem que, por isso que eu bato tanto na tecla, que é o que eu vou fazer de novo meu merchan, que é esse conceito que eu tô desenvolvendo aqui na pesquisa, que é de educação socioafetiva, assim, como é que eu vou realmente, na contramão disso, dizer, não, a gente tem que ensinar outros tipos de valores, falar sobre outros tipos de valores, que são justamente os valores do afeto, do cuidado, porque, por exemplo, a prática do cuidado, a ideia de que homens cuidam, de maneira geral, no senso comum, ela fica na dimensão do homem cuida pagando a conta, o homem cuida batendo no ladrão, o homem cuida batendo no cara que mexeu com a mulher dele. Mas é a ideia de que o homem cuida, por exemplo, acolhendo num abraço, de que o homem pode dividir com outro homem uma angústia. Por exemplo, tem uma pesquisa muito interessante também, que esqueci o nome dela. Ela analisou algumas comunidades de WhatsApp e descobriu que, e ela já sabia, claro, que os homens compartilhavam muita pornografia. E ela foi entrevistar alguns dos caras que fazem parte dessas comunidades de WhatsApp, e muitos homens se incomodam, na verdade, com aquela quantidade de pornografia que é compartilhada nesses grupos, que supostamente são grupos de amigos, grupos de WhatsApp normais, que você tem desde a escola e tal. E vários homens têm vergonha de sair do grupo, mesmo ficando incomodados com conteúdo, às vezes machista, às vezes violento, ou de muita pornografia, porque não sabe como expor isso, e existe uma espécie de medo de perder essa amizade masculina, essa camaradagem. Então, assim, onde é que a gente está falando sobre isso? A gente não tá, entende? A gente tem um monte de não ditos que estão aí espalhados pela sociedade, que estão pululando numa série de problemas que estão se tornando realmente gravíssimos, e simplesmente eles continuam nessa dimensão do não dito. Então, como é que a gente vai resolver se a gente simplesmente não fala sobre, entende? Então, a questão é muito nesse sentido de trazer do obscuro dimensão de sentimento, dimensão de sensação, dimensão de práticas afetivas.
1: Tivemos essa aula aqui com a Veridiana Paraíba Campos. Ela que é socióloga, pós-doutorada pelo Núcleo de Estudos da Violência e pesquisadora no projeto Observatório de Direitos Humanos em Escola, o POD, da USP. Veridiana, muito obrigado pelo seu tempo para falar sobre um assunto tão árido, né?
0: Esse é mesmo. Mas é isso, mas assim, ao mesmo tempo, Rafael, eu vou te falar uma coisa. Acho que uma coisa importantíssima que a gente tem que fazer é não perder a fé, não perder a disposição, sabe? Se a gente dá um tropeço, se acontece uma coisa grave, pesada, a gente sofre, chora aquele luto, mas assim, seguimos colocando fé, plantando, sabe? É uma coisa que, assim, acho que é importantíssima da gente fazer, é a gente tentar não se imobilizar pelo medo, pela falta de expectativa, pela falta de esperança, sabe? Tem um livro que eu acho o nome bem bonito do Alexandre Coimbra, que ele fala: a esperança a gente planta. Então, acho que a gente tem que, assim, apesar de tudo, sempre pensar: bom, tá bom, isso aqui aconteceu e é péssimo, vamos pra frente, vamos ver o que a gente vai fazer. Então, eu acho que isso é uma coisa que a gente não pode perder de vista, sob o risco da gente ficar imóvel, ou ficar deprimido, ou ficar achando que a realidade não é passível de transformação social, né? E se você analisa, mesmo que seja historicamente, você vai ver que a realidade, sim, acontece em transformações sociais de uma grandeza gigante, mas que é preciso trabalhar por isso, né? Então, acho, eu sempre penso isso, assim, sempre termino conversando sobre como é importante que a gente juntos, que a gente fortaleça uns aos outros, que a gente caia e tropece, mas levante, que a gente siga sempre, assim, numa utopia de que dá para ir olhando esse horizonte de uma melhora, de uma melhora, de uma melhora, e nessa busca sempre.
2: Obrigado, Veridiana, até uma próxima, é isso. Muita coisa pra gente refletir e pensar também sobre.
0: Obrigada.
2: Até a próxima.
0: Até, tchau, tchau.
2: Bom, nosso tempo acabou, então chegou a hora de colocar ponto final em mais um episódio do Jabuticaba Sem Caroço. 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
5: Hoje é segunda-feira, 25 de maio de 2026. O presidente da Bolívia anunciou que vai reduzir o salário pela metade. Rodrigo Paes também afirmou que a medida atinge todos os ministros. Segundo Paes, a decisão é para demonstrar compromisso com o país. A Bolívia vive a quarta semana de protestos por conta da crise de abastecimento nas cidades de La Paz e El Salto. A crise social e política ocorre pela falta de alimentos, combustíveis e medicamentos. As inscrições para o Exame Nacional do Ensino Médio começam nesta segunda-feira. O prazo termina no dia 5 de junho. Neste ano, as provas serão aplicadas nos dias 8 e 15 de novembro. A taxa de inscrição é de R$ 85,00 e o pagamento deverá ser feito até o dia 10 de junho. A novidade nesta edição é a inscrição automática de estudantes do terceiro ano da rede pública. O prefeito do Rio, Eduardo Cavalieri, detalhou nesta segunda-feira como vai funcionar os pagamentos por Pix, cartão de débito e de crédito nos ônibus municipais da cidade. A medida foi divulgada após reclamações de passageiros sobre o fim da cobrança em dinheiro nos coletivos. Segundo o prefeito, o pagamento por Pix estará disponível para testes em alguns veículos já a partir desta terça-feira. As transações serão feitas diretamente nos validadores do sistema JAE instalado nos veículos e nas estações de transporte público.
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5: Avenida Rio de Janeiro, no Caju, com trânsito lento para quem segue para a Avenida Brasil, no sentido Zona Oeste. O congestionamento segue até a altura do cemitério do Caju por conta de um acidente. Agora, falando de Niterói, na região metropolitana do Rio, o motorista que segue pela Alameda São Boaventura vai encontrando trânsito complicado, tanto no sentido Caixa d'Água e também no sentido Ponte. Vinícius Fernandes para o Radar Sputnik, no horário de Brasília, 1h03.
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7: Olá, ouvinte, seja bem-vindo ao podcast Em Órbita. Por aqui a gente traz as principais novidades e debate temas importantes no mundo da ciência e da tecnologia. Eu sou Yuri Hildebrand e a gente vai ao ar 3 vezes na semana. Você pode nos ouvir tanto nas plataformas de áudio quanto na Rádio Sputnik, na Metropolitana 80.5 FM do Rio de Janeiro. Lembrando a você que nos ouve que o nosso WhatsApp está aberto para receber dúvidas de tecnologia no quadro Ajuda Tech. 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É só mandar um alô para o número 21 98 8065-0066. Vou repetir, em 21 98 8065-0066. Nesse episódio a gente vai falar sobre uma questão bem atual da ecologia, tá? Que é o impacto dos conflitos armados no Oriente Médio na migração de pássaros, além de outras situações de interferência humana no meio ambiente. São anos e anos de conflitos constantes acontecendo na região, nessa região do Oriente Médio, né? Sobretudo depois da década de 80, quando os Estados Unidos passaram a interferir diretamente e indiretamente também em conflitos envolvendo países da região, como Irã, Iraque, Kuwait e, já nos anos 2000, né, Afeganistão e Síria. Isso sem falar nos ataques de Israel à Palestina, lá do outro lado, né, que acontece bem na costa do Mar Mediterrâneo. Por ali já foram mais de 70 mil mortos desde 2023, quando o grupo armado Hamas entrou em conflito com Israel, que respondeu com bombardeios massivos ao território palestino. Além das explosões, liberações de gases e toda a poluição sonora, tem a destruição das cidades, né, que foram completamente derrubadas, liberando muito pó das construções no ar, por exemplo, entre outros poluentes. Isso faz mal tanto para os sobreviventes desse genocídio em si, né, mas também para a fauna e para a flora locais, que sofrem bastante com a situação. Mais recentemente, os ataques de Israel ao Líbano também chamaram a atenção, já que a região sul do país tem diversas reservas naturais que acabam ameaçadas pelos bombardeios constantes, né? Então, esses bombardeios estão chegando cada vez mais perto de Beirute, né, a capital do Líbano, mas já vem afetando bastante ali a região sul do país há algum tempo. Já se fala em mais de 40% de destruição do território. E é importante destacar que essa região do Oriente Médio é parte certa no trajeto de diversas espécies de aves, né, em seus movimentos migratórios. Já são mais de 500 milhões de aves passando por ali anualmente, né, e o impacto no início de 2026 foi perceptível para ornitólogos pelo mundo. Isso por conta do atual conflito, né, envolvendo Estados Unidos e Irã, principalmente, que levou ao fechamento do Estreito de Hormuz pelo país persa e até agora consegue a situação indefinida. Lembrando que antes não existia esse bloqueio, né? Mas enfim, vamos entender mais sobre esse movimento migratório das aves no Oriente Médio, assim como o impacto desses conflitos na região. Quem conversa com a gente é Matheus Moraes dos Santos, que é biólogo e educador do Museu Biológico do Instituto Butantan. Ele vai falar com a gente aqui sobre essa situação envolvendo o Oriente Médio e as aves que passam ali pela região. Bem-vindo aqui em Órbita, viu, Matheus?
8: Oi, gente.
7: Matheus, vem sendo noticiado, né, ultimamente, que o conflito na região do Estreito de Hormuz, né, envolvendo Estados Unidos, Israel e Irã, principalmente, pode impactar cerca de 500 milhões de aves migratórias. Queria que você explicasse pra gente por que que essa região é tão importante para essas aves e como que funciona esse movimento migratório, assim, que passa por lá.
8: Eu acho que o melhor caminho pra gente seguir é através da historinha, entendendo o que é migração, entendendo as espécies migratórias, por que que existe esse movimento, e aí a gente vai afunilando, porque não em si, com o conflito no Oriente Médio unicamente, mas sim como as ações humanas podem afetar a migração de várias espécies ao longo do planeta. Migração é um movimento cíclico e sazonal, ou seja, ele ocorre repetidamente em diferentes tempos, diferentes épocas, né? Aí depende da espécie. Que é basicamente o movimento entre o local onde uma determinada espécie se reproduz e o deslocamento até um outro local para buscar recursos, uma vez que o local onde ela se reproduz fica pobre em recursos, né? E depois ela retorna para essa mesma área inicial para poder reproduzir de novo. Então, migração é isso, é um movimento cíclico. Muita gente costuma ver, sei lá, os bichos passando e acha que tá em migração, geralmente estão só se deslocando, mas aí a gente tem que conhecer a espécie e falar de espécie. A exemplo, bem-te-vi, eu acho que todo mundo deve conhecer um bem-te-vi, ou deve ver bem um bem-te-vi, Mas quando eu falo o BenTV, não quero me referir talvez ao indivíduo BenTV que está na janela de vocês gritando nesse exato momento, mas sim a espécie BenTV, a espécie pitangos sulfurados que ocorre da Argentina até os Estados Unidos, por exemplo. E da Argentina até os Estados Unidos a gente tem, né, três continentes aí sendo atravessados com diferentes biomas diferentes, temperaturas diferentes, condições. Acredite ou não, BenTV é uma espécie migratória, é considerada uma espécie migratória. Porque parte da população, ao longo dessa distribuição da Argentina até os Estados Unidos, parte dela sente a necessidade de migrar, geralmente os bichos que estão em áreas mais frias. E aí quando a gente fala de vai afunilando, né, para situações como, por exemplo, o Oriente Médio, esse número grande de milhões de espécies, de milhões de aves, literalmente são milhões de indivíduos de diferentes espécies. A migração das aves ainda não é muito compreendida, a gente não sabe exatamente quais são as espécies. A todo momento descobrimos espécies novas que realizam migrações e a gente não sabia. E, sei lá, os bichos que estão milhares de anos, dezenas de milhares de anos, realizando isso, a gente só consegue descobrir agora, mas com o planeta já todo alterado, a gente não sabe se houve troca de rotas e outros fenômenos que causaram, né, a gente não sabe, não conhece todas as rotas, todos os caminhos que as espécies utilizam, né, nesse deslocamento. A migração apareceu primeiro, o termo, né, a ideia de migração apareceu primeiro com Aristóteles, acho que 300 e pouco antes de Cristo, quando a galera literalmente via que os bichos sumiam e depois eles apareciam. E aí as ideias eram as mais diversas, né? Muitas espécies, sei lá, mudavam de pena para aparecer outras espécies, dormiam no fundo dos lagos, né, durante o inverno, na lama, nos ocos de árvore, depois reapareciam na primavera. E isso ficou perdurado até mais ou menos 1800 e pouquinho, quando uma cegonha foi abatida na Alemanha. E essa cegonha estava com uma flecha africana. Então, a partir desse momento, surgiu o argumento para refutar até então a crença, né, que os bichos sumiam, que os bichos faziam, né, assim, se intocavam. E passou-se a entender, então, que os bichos, eles se deslocam, que eles voam de um continente para o outro, né, conectando diferentes continentes. Hoje em dia a gente conhece, né, algumas rotas migratórias, como aqui nas Américas, né, tem quatro rotas que vêm de Polo Norte até o Polo Sul, mais ou menos. Ao longo do planeta tem outras, né, então a que passa pelo Oriente Médio, é uma que vai pela Eurásia até a África e depois os bichos sobem de novo, mas assim, são várias espécies, né, no Brasil a gente tem em torno de 198 espécies consideradas migratórias, né, com a nossa última lista de 2018, e no mundo a gente tem aí mais ou menos 2.000 espécies, né, e esse número é bem volátil, ele pode aumentar, como pode diminuir, né, conforme a ciência vai descobrindo, né, vai descobrindo novas evidências. E, cara, eu tô falando demais, você quer...
9: Não, pode seguir, tá interessante, porque até me dá mais ideias de outras dúvidas, né, que eu posso vir a ter. Uma que bateu aqui, por exemplo, é como é feito esse monitoramento, né, de migrações. Você falou, né, tem essa grande quantidade de espécies, é um número volátil, não se conhece, né? Não dá para se ter ideia de tudo de uma vez, claro. Como que é feita essa análise? Como que se percebe essa migração? E como que se age a partir disso? E aí, nem pensando em Oriente Médio ainda, né? Mas pensando em movimentos migratórios, como é feito o estudo aqui no Brasil, por exemplo? Como que se monitora esse movimento e se registra isso cientificamente?
8: Tem diferentes maneiras, né, de se fazer esses diferentes estudos. Então, conhecendo as espécies, por exemplo, você está... Não sei o quão familiarizado vocês estão com desenhos da Pixar, mas no Procurando Dory, logo no começo, antes, né, de começar o filme, tinha aquele pequeno filmezinho, né, do passarinho que pegava as conchinhas e aí sabia onde as conchinhas estavam, mergulhava e tal. Aquele lá é o Piper, né? É uma espécie chamada maçarico branco. É uma espécie que se reproduz no Polo Norte, né, lá do lado de urso polar, na primavera e verão do hemisfério norte, que é diferente da nossa aqui. E aí quando entra o outono no hemisfério norte, eles descem o planeta para as regiões mais tropicais, né? Então, se a gente for na praia, num belo novembro, a gente vê um bicho que estava em contato com o urso polar, sabe, há um mês e meio atrás. E um dos meios de conseguir descobrir isso é, talvez o mais utilizado, é através do anilhamento, né? Você colocar pulseirinhas nas aves, né, capturar os bichos, tirar uma série de medidas, colocar pulseirinhas E aí as pessoas vão encontrando essas pulseirinhas em diferentes partes do planeta, né? E aí com isso a gente consegue ter estimativas de idade, de distância de deslocamento. Acho que esse é o mais clássico. Para diferentes espécies de aves, você tem diferentes tipos de pulseiras, diferentes códigos. O maçarico branco, que eu dei o exemplo, assim como várias outras espécies que fazem esse mesmo movimento, Polo Norte, zona tropical aqui, até no máximo Terra do Fogo na Argentina, são o que a gente chama de aves limícolas, né? Porque elas ficam na beira da praia, na beira dos rios, na lama, no limo, né? Naquela melequinha que fica ali na beira dos cursos d'água. E aí tem um protocolo bem legal que cada país ou um conjunto de países aos arredores tem uma coloração de uma bandeirola. Além de colocar uma anilha, coloca-se uma bandeirinha, coisas assim que não atrapalham a ave nada, né? E aí, de longe, né, vendo os bichos em bandos, às vezes você vê uma anilhada, né, com a bandeirinha, e você fala, pô, bandeirinha branca é lá do Canadá, ou bandeirinha rosa é do Panamá, é da Costa Rica. Então dá pra dizer que esses bichos estavam na Costa Rica em algum momento e esteve aqui. E se você conseguir pegar, né, através da foto, ou recapturando o animal aqui, por exemplo, aqui no Brasil, você consegue ter ideia de quando ele foi anilhado, né? Então a gente consegue ter ideia da idade do bicho. Então tem bichos aí que tem trajetórias de 20 e poucos anos. Teve recentemente um atobá que foi anilhado assim quase 50 anos atrás, se não me engano. Então são coisas que a gente não vai descobrindo a todo momento. De maneira mais cara tem os transmissores, né? Os transmissores aéreos, que envolvem capturar os animais, né? Inclusive aqui no Museu Biológico a gente está fazendo um trabalho com andorinha azul, que é uma andorinha, essas que voam no nosso dia a dia, só que toda azul, pelo menos o macho é todo azul, e elas se reproduzem na América do Norte, nos desertos do Arizona, do Texas, e aí elas migram para a América do Sul, né, estão concentradas em algumas partes do Brasil, e aí a gente vai, captura esses bichos, e aí já estuda tudo o que pode desses bichos, inclusive a saúde deles, né, a gente acabou descobrindo que esses bichos, eles estão ficando cada vez mais contaminados com mercúrio, que eles ingerem na bacia do Amazonas, por exemplo. E é isso, são os esforços, mas aí você pega os bichos, coloca um GPS, um transmissorzinho, que equivale a, não sei, muito poucos por cento do peso da ave, que não vai atrapalhar ela no deslocamento, e aí conforme o transmissorzinho, os mais caros via satélite, que você consegue ver quase que tempo real, tem diferentes modelos, diferentes acessibilidades financeiras diferentes, e não é uma tecnologia, que está chegando cada vez mais aqui no Brasil, chegou recentemente, e aí a gente consegue ver a trajetória, né, das andorinhas, por onde elas vão. Então é uma dessas que são algumas maneiras, né, de monitorar esses bichos e o que a gente está fazendo, né, aqui em questão de Brasil, e entender por onde esses bichos passam e quais mitigações para conservar o ambiente, por onde esses bichos passam.
9: Esse ponto que você trouxe do mercúrio é interessante, porque é isso, né? É uma forma também de monitorar como estão os locais por onde eles passam e o que precisa ser feito com relação a isso. Pensando no impacto humano, né? Para além de conflitos, né? A gente está falando aqui mais de conflitos, vamos entrar mais nessa parte, mas acho que é interessante observar o impacto humano também nesse movimento, né? Na vida desses animais migratórios. Matheus, e aí vamos entrar nessa parte de conflitos, inclusive. Queria entender como que esses conflitos acabam afetando a vida dessas aves e o funcionamento, né, desse movimento migratório, afetando as espécies em si, não só os indivíduos. Vai além de possíveis impactos físicos em si, né? Como que a poluição sonora, por exemplo, de um conflito armado pode prejudicar esse movimento migratório e as próprias aves em si?
8: Quando a gente fala de um conflito dessa magnitude, em diferentes aspectos e diferentes distâncias, pode afetar as espécies que migram, porque cada uma tem o seu modo de migrar, e aí os resultados de conflito podem envolver em alterações na paisagem, né, quando os bichos migram decorando a paisagem, e aí alterações na paisagem afetam. Muitos bichos migram durante a noite acompanhando a luz das estrelas, a luz da lua, então explosões diversas podem confundir esses bichos, sabe? Poluição, resíduos gerados pelos conflitos, então podem acabar prejudicando, né, recursos que esses bichos poderiam encontrar no local que era e que agora não é mais, né, um exemplo. E também a parte sonora, né, muitas espécies, por exemplo, algumas espécies de patos, gansos, cisnes, marrecos e afins, eles migram juntos, né, aquelas clássicas em V, né, bandos voando em V, e com uma comunicação constante, né, os bichos estão vocalizando constantemente para manter a ordem um efeito sonoro diverso, assim, os bichos entram em total confusão, podem se perder, vai perder um indivíduo, perde outro indivíduo. E, inclusive, em algumas instâncias, até, sabe, alterar rotas migratórias. Não digo de espécies como todo, mas talvez de algumas populações. E isso implica em os bichos terem que voar mais, gastar mais energia, terem que desviar do caminho por causa de algum evento adverso, né, já causado pelo conflito ou pelo próprio conflito em si. Então, imagina uma nuvem de poeira subindo para os céus, assim, encobrindo os bichos, né, os bichos ficam perdidos, perdem total sentido de direção, né, então aí tem que se deslocar e aí sai da rota, a rota que os bichos seguem há muito tempo, param num outro ponto, não encontra recurso, né, então de diferentes maneiras um conflito, né, de grande magnitude, no fundo, né, ação humana, e entre isso, por exemplo, um conflito e, sei lá, o passarinho que vai do Polo Norte, inclusive esses bichos do Polo Norte também passam, né, pela África, pela Ásia, pela Europa, entre um conflito, né, armado nessa situação, né, nesse exemplo, e talvez o passarinho que voou ali por 12, 13 mil quilômetros e pousou numa praia para reabastecer, e aí tem alguém andando com um cachorro sem coleira que é proibido na praia, e o cachorro vai e mata o passarinho, sabe? É ação humana em diferentes escalas, mas ainda assim é ação humana, né, como a gente afeta a biodiversidade, assim, só de talvez não se importar, não conhecer ou não estar conectado com a natureza, sabe, a ponto de entender, de ter a curiosidade.
9: É interessante observar nesse sentido, né, a falta de cuidado no detalhe, para além da questão dos conflitos e tal, numa escala maior, isso sempre impacta, né, a gente pensa até, por exemplo, em, né, captura de aves, por exemplo, como isso atrapalha também. Eu queria entender, e aí até fugindo um pouco da questão do conflito, queria entender como que um indivíduo afetado ou uma população afetada prejudica o movimento migratório em si, né? Qual a importância dessa relação de indivíduos dentro desse movimento para a manutenção do movimento, para o fluxo, enfim, para a espécie em si. Só para a gente entender como cada pedacinho desse problema pode se tornar uma coisa maior.
8: Perdendo indivíduos de uma população, a gente se perde, né, na verdade, material genético que gera variabilidade genética, que é importante para a manutenção de uma população. Então, quanto mais diversa geneticamente é uma população, mais saudável ela tende a ser. Quanto mais igual, né, geneticamente essa população, menos saudável ela é. Então, os filhotes, eles podem nascer com vários problemas, né, de problemas congênitos, e aí a gente vai perdendo, né, essa variabilidade genética a ponto de não conseguir, às vezes, né, muitas vezes, recuperar. E isso afeta em si a relação e a possibilidade da espécie como um todo. Então, cada indivíduo dentro de uma população está exercendo uma função no ecossistema, sabe? Está com algum grau, algum degrau da cadeia alimentar, sabe? E o ecossistema está sempre em equilíbrio. Então, um indivíduo sendo perdido de maneira não natural, que não seja para suprir o próximo degrau da cadeia alimentar, assim, eu acho que eu não consigo nem descrever, né? A gente não sabe o quanto isso impacta, mas sabe que vai impactar. Mais ou menos nesse sentido, de tipo, a gente vai perdendo indivíduos, a gente vai perdendo funções desses indivíduos no ecossistema. Se forem muito poucos indivíduos de uma espécie que sobrou, essa espécie ela vai perdendo a função dela no ecossistema. Consequentemente, a gente perde uma espécie. São processos diferentes entre acontecer naturalmente e ação humana.
9: E aí, voltando um pouquinho para a parte dos conflitos, você falou sobre a questão de desorientação dos pássaros, né, dessas aves. Tem um problema que é muito citado também, né, aquela interferência de sinal, o jamming militar, né, que acaba atrapalhando drones e outros aparatos militares e nas situações de conflito. Queria entender como que essas frequências sonoras podem interferir na saúde dos pássaros, aí pensando até em indivíduo, né, que dependem dessa região, por exemplo, para o movimento migratório. Como que isso afeta e não só, acho que indivíduo, né, acho que dá pra gente falar em populações, né, que estão passando por ali num momento como esse. Como é que acontece essa desorientação? O que que acontece em seguida?
8: Algumas espécies de aves, elas são muito sensíveis ao eixo magnético da Terra, né. Algumas espécies têm no bico um componente chamado magnetita que basicamente direciona elas. A gente não sabe muito bem, acho que a próxima pessoa que descobrir isso deve ganhar o prêmio Nobel. Mas como esses bichos entendem o eixo magnético da Terra, como eles são sensíveis a diferentes ondas e sensações que estão rolando aí no meio ambiente e sinais diferentes, né, como esses de interceptação de drones e tudo mais, causam sim confusão nos bichos, sabe? A gente ainda não sabe exatamente como, mas sabe que acontece. E ainda mais essa parte de orientação, né, com o eixo magnético da Terra, a gente nem sabe como que os bichos fazem isso, né? A gente não sabe se, sei lá, pro sul a visão dele fica de uma cor, pro norte fica de outra cor, ele não faz a menor ideia. São coisas que ficam lá, mano, mas essas radiofrequências diferentes podem afetar sim a orientação desses bichos, e aí pode entrar junto com aquele outro exemplo, sei lá, com nuvem de poeiras, com ambientes degradados, né? Então, se o bicho ele entra dentro do raio de uma onda, de uma radiofrequência, de uma frequência diferente, assim, que seja forte o suficiente para afetar o deslocamento da espécie do indivíduo, aí ele vai sair daquilo, vai desvirtuar de rota, vai totalmente ficar desorientado e é isso. Acho que tudo culmina pro bicho perder recurso, bicho perder energia. Ainda fico meio nebuloso porque não é algo que se temos, né, batendo martelo. É igual as ideias das torres 5G que iam colocar aqui recentemente aqui no Brasil, em alguns pontos, né? Um dos pontos levantados era justamente essa, da intensidade da frequência das ondas e que isso ia afetar as aves. Ainda tem estudos sendo feitos com isso, mas não se tem um martelo batido, sabe, para dizer exatamente como e quais os impactos que isso vai se causando, né? Em paralelo, tem, por exemplo, as torres de energia eólica, né, que são uns cataventos gigantes. São construídas, são importantes, mas elas também afetam as aves migratórias, porque elas literalmente acertam as aves durante o voo. Não só as aves, quanto os morcegos. E assim, várias espécies, vários animais mortos literalmente nos pés dessas torres. Então são tecnologias que vão vindo, só que numa velocidade tão grande que a gente não está conseguindo acompanhar a reação da natureza como um todo em diferentes aspectos, né? A gente está falando só de aves, mas diferentes insetos têm os mesmos sistemas de navegação. E a gente nem vê os insetos, né, indo pro saco, morrendo. E assim, muitas espécies de aves dependem dos insetos. Muitas espécies de animais dependem. A gente depende dos insetos, a gente depende de espécies que predam outras espécies como pragas agrícolas. Então, eu acho que ainda é um ponto que, na minha opinião, acho que fica bem nebuloso dar uma resposta de como as ondas afetam. A gente sabe que afeta, mas não sabe exatamente como fisiologicamente isso interfere, né, na migração dos bichos.
9: Ah, tá certo. Você citou morcego também, né? Aí eu queria que você explicasse como que... Porque assim, eu pensei em morcego. Você falou de morcego e eu lembrei da questão de como o morcego se orienta, né? Tem aquela questão da emissão de ondas e tudo mais. Queria entender como isso acontece com os pássaros. Passa por essa questão que você citou, de noção de polos magnéticos. Como que funciona essa orientação dos pássaros durante o voo, né? Eu imagino a relação disso com o movimento migratório em si. Queria que você explicasse um pouco pra gente como que funciona essa relação de direção de voo e tudo mais dos pássaros. Eu imagino que esteja muito ligado aí a essa parte de desorientação por conta de interferências, né, durante conflitos e tal. Mas até pra gente entender como funciona esse movimento naturalmente.
8: De maneira bem básica, bem simples falando, é como se eles tivessem uma bússola interna que direciona, né, que está correlacionada com a inclinação do campo por onde elas estão passando. Próprias direções baseadas na intensidade desse campo magnético, que posso falar mais ou menos. Conforme os bichos vão, né, se deslocando, migrando, eles vão se guiando através dessa bússola interna, só que aí entra aquele porém, né, a gente não sabe como que o bicho vê, como que o bicho sabe. É um ponto fisiológico que a gente não tem explicação, outra coisa a gente não tem explicação como um todo e nunca vai ter. E eu acho que tem bichos que são mais sensíveis ao eixo magnético da Terra, tem bichos que são menos sensíveis, e a gente nem sabe quais são os mais, quais são os menos. A gente não consegue fazer um comparativo. Talvez seja uma pergunta que fica meio nebulosa, assim, para conseguir responder de maneira mais didática, né? Mas, em geral, algumas espécies elas têm, né, em certa parte do corpo, a magnetita, e a magnetita é responsável para interagir ou para refletir ou para, de alguma maneira, ser sensível à intensidade do campo magnético da Terra. Então, eles conseguem ir de norte para sul. Só que a gente não sabe como é que eles sabem ir de norte para sul, sabe? Qual o grau, o quanto isso impulsiona os bichos a entenderem o que é norte e o que é sul. Porque assim, norte e sul é uma coisa que a gente cria que a gente coloca nas nossas bússolas, a gente só tenta passar para a vida animal, que eles vão para norte e que eles vão para sul, mas às vezes para o bicho ele só está se deslocando através de recurso, não necessariamente ele vai de norte para sul, às vezes vai de leste para oeste, sabe, de norte para sudeste. Eu acho que fica meio, talvez meio nebuloso conseguir, sabe, porque acho que não é uma coisa tão, como é que eu posso falar? Não há uma conclusão.
9: Mas é interessante a existência dessa magnetita, né? Que desse mecanismo é muito interessante porque, enfim, né? A gente fica curioso com relação a isso. Voltando um pouquinho para a questão dos conflitos, tem a parte da poluição tóxica que esses conflitos causam, né? Com gases liberados a partir de explosões, bombas. Tiveram até alguns casos de bombas bioquímicas, né? Liberadas no ar. No início da invasão de Israel no Líbano, por exemplo, tiveram casos, né, registrados com relação a isso. Queria entender qual o prejuízo desse tipo de cenário para os indivíduos, né, para as espécies em si que são afetadas com relação a esse conflito, a parte da poluição tóxica mesmo.
8: Sim, eu acho que as coisas acontecem tão rápido antes da gente poder ter algum respaldo, algum estudo que comprove, não que comprove, mas que possa dizer que cada tipo de resíduo diferente afeta na biodiversidade, como por exemplo as andorinhas que a gente sabe que estão contaminadas com mercúrio. A gente não sabe o tempo que esses bichos ficam contaminados, estão contaminados, ou quanto tempo eles duram depois de contaminados, sabe? Ou se isso vai afetar as próximas gerações, na verdade, igual a doença de Minamata, por exemplo, no Japão, que as pessoas consumiam os peixes que estavam no rio, dominado pelo mercúrio jogado por uma empresa, entende? Então, como esses metais pesados, por exemplo, eles vão passando e ficando mais fortes ao longo da cadeia alimentar, né? Então, o predador de topo, ele está muito mais contaminado por mercúrio do que comparativamente falando, do que alguém que está num degrau mais baixo da cadeia alimentar. Porque o predador de topo está comendo vários indivíduos das escadas mais baixas da cadeia alimentar. Então, diferentes gases tóxicos, diferentes problemas, assim, afetam o ambiente como um todo. Então, talvez não falar pensando só nas aves, mas no ambiente como um todo, um ambiente insalubre, né, tanto para a população humana quanto para diferentes tipos de animais, tipos de plantas, o ecossistema como um todo, quando não está saudável, é ladeira abaixo, sabe? As espécies, elas vão se extinguindo e uma espécie depende da outra. Até a gente, nós dependemos muito das aves migratórias, nós dependemos do sucesso, nós dependemos muito da qualidade do ambiente para estarmos bem, né? Tanto mentalmente quanto fisicamente. Eu acho que talvez nessa linha de pensamento, né? Porque eu não sei nem a composição, por exemplo, de uma bomba bioquímica, sabe? E quais elementos estão lá dentro e se já foram, e se cada elemento dentro foi testado nas diferentes espécies de aves que passam por cima dessa região. E abre aí o espaço para muita discussão, só que muita discussão não vai ter uma conclusão.
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9: Vamos fazer uma pausa no papo com o Matheus de Moraes dos Santos, que é biólogo e educador do Museu Biológico do Instituto Butantan, para ouvir mais detalhes sobre uma novidade interessante no mundo da ciência, que é a mudança de direção do fluxo da grande massa de ferro que compõe o núcleo externo da Terra, que fica 200 quilômetros abaixo da nossa superfície. Quem traz mais detalhes pra gente é a Ludmilla, nossa apresentadora virtual. Fala comigo, Lud.
10: Olá, eu sou a Ludmilla, apresentadora virtual da Sputnik Brasil e voz do quadro Curto Circuito, o seu giro pelo mundo da tecnologia no podcast Em Órbita. Cientistas da Agência Espacial Europeia, a ESA, identificaram uma mudança surpreendente no núcleo externo da Terra, camada formada por ferro líquido e que é responsável por gerar o campo magnético do planeta. Segundo o estudo, uma corrente de metal derretido sob o Oceano Pacífico inverteu sua direção a partir de 2010, passando a se deslocar para o leste, lado oposto do fluxo observado normalmente. A pesquisa tomou como base observações coletadas entre 1997 e 2025 pelas missões SWARM e CryoSat, ambas da ESA, além de dados das missões CHAMP da Alemanha e Oersted da Dinamarca. Os cientistas identificaram que esse fluxo diferente permaneceu ativo por cerca de uma década, até enfraquecer novamente por volta de 2020. Os pesquisadores afirmam que a descoberta sugere que os movimentos do núcleo externo da Terra são muito menos estáveis do que se imaginava. A hipótese é que a mudança possa ter sido influenciada por alterações ainda desconhecidas no núcleo interno do planeta. Segundo o autor principal do estudo, Frederik Dahl-Madsen, estudante de PhD da Universidade de Edimburgo, os cientistas agora tentam entender se o fenômeno foi temporário, parte de um ciclo natural ou o início de um novo padrão de circulação no interior da Terra. O campo magnético gerado pelo núcleo terrestre é essencial para a vida no planeta, já que funciona como uma espécie de escudo contra radiações cósmicas. Por isso, entender suas mudanças é algo importante para compreender a evolução do planeta. Essa foi Ludmila, apresentadora virtual da Sputnik, para o quadro Curto Circuito.
7: Valeu, Ludmila. Nossa, interessante saber isso, né? Por mais que a gente não veja essa parte da Terra, é muito importante entender esses movimentos, até para evitar situações de terremotos, por exemplo, tsunamis, entre outras questões. E essa mudança na direção do fluxo de todo esse líquido de ferro, né, que tem aí no interior da Terra, nesse núcleo externo, é muito diferente e com certeza modifica bastante coisa pensando nos dois polos. A gente estava falando agora na entrevista, por exemplo, com o Matheus, sobre uma das formas que os pássaros têm para conseguir essa orientação na Terra, né, pensando em movimentos migratórios, pensando na direção para onde eles precisam ir quando se fala em grandes viagens. E aí, nesse caso, é muito curioso, porque se tem uma mudança no polo magnético da Terra, os pássaros com certeza são infectados nesse sentido, né? E fica a curiosidade como que a natureza se interliga de uma forma muito interessante. Mas vamos voltar agora para nossa conversa com o Matheus de Moraes dos Santos, que é biólogo e educador do Museu Biológico do Instituto Butantan.

0: sentido, ou esses indivíduos, eles são prejudicados mais pelo meio ambiente, no caso com essas contaminações tóxicas, não necessariamente com relação aos conflitos, né? Mas como você falou da bacia do Amazonas, por exemplo, como que se percebe essa contaminação, por exemplo, de produtos tóxicos relacionados à ação humana?
1: Em alguns graus, né? Por exemplo, exemplo das andorinhas, né, a gente captura, coleta materiais e aí analisa, né, esses materiais fazendo testes para metais pesados, né, em especial, né, o mercúrio. Porque o mercúrio, na bacia do Amazonas, né, por exemplo, está muito relacionado ao garimpo ilegal. O mercúrio é utilizado para separar o ouro, né, dos demais elementos. E aí vai tudo para a água, tudo despejado na água. E é um processo que estamos estudando agora, né, em processo de estudo, para entender o que isso afeta na população daquela espécie que passou por ali. Como eu falei, a exemplo da andorinha azul é uma espécie que está lá no que se reproduz nos Estados Unidos, mas que vem para diferentes pontos da América do Sul. Nem todas passam pelo Amazonas. Mas aí talvez essas que acabam se contaminando, a gente não sabe exatamente como que vai afetar a população como um todo. É um estudo que está se iniciando agora, mas se a gente parar para pensar, por exemplo, Minamata, no Japão, as gerações seguintes, né, de pessoas que foram nascendo com problemas neurológicos, né, porque, com questões neurológicas. Então a gente não sabe qual instância isso pode acontecer nos bichos também. Um outro exemplo, através de pesticidas, né, o falcão peregrino, que é uma ave migratória presente quase que no mundo todo, o animal mais rápido do planeta, que se reproduz no hemisfério norte e depois migra para o hemisfério sul como um todo, é um bicho que quase foi à extinção por causa de pesticidas que eram jogadas em lavouras, e aí algumas espécies de aves comiam os insetos que estavam nessas lavouras, o falcão peregrino comia essas aves e ficava acumulando pesticidas no organismo, e as cascas dos ovos ficaram bem mais finas. Então, quando os bichos sentavam para chocar, os ovos quebravam. Entendeu? Então, esse é um exemplo que aconteceu e foi uma luta no século passado para conseguir restituir a população do bicho, quase que sabe, ficou na beira da extinção. Isso aconteceu também com aquela águia norte-americana, símbolo dos Estados Unidos, a águia careca. E a gente não sabe como, aqui naquela época, alguns tipos de pesticida, mas a gente não sabe como o mercúrio vai afetar isso, a exemplo, né, desse grau. Então, a gente teria que pensar, na verdade, tentar entender que cada material poluente pode afetar de uma maneira diferente, né? Desde microplástico pode afetar de uma maneira, mercúrio pode afetar de maneira, sabe? DDT pode afetar de outra maneira. E assim, não tem estudo suficiente para todas as espécies, para como as diferentes espécies respondem. Tá vendo? É uma coisa muito ampla, uma coisa que a gente poderia fazer, mas não tem tanto o devido investimento.
0: E aí, voltando um pouquinho para a parte dos conflitos, né? Queria entender quais são as principais espécies encontradas ali na região do Oriente Médio, com esse movimento migratório. Queria entender se já é possível perceber um impacto mais específico nessas espécies encontradas por lá. Também pensando no tempo, né? Que essa região acaba sendo palco de conflitos, né? Pelo menos ali desde a década de 80, com as primeiras invasões ali dos Estados Unidos, os conflitos com o Irã, com o Iraque. Como que esse migratório mudou desde essa época e como que se percebe o impacto nessas aves que estão presentes por ali? Então, só organizando aqui a pergunta, queria entender quais são as principais espécies encontradas nessa região e como que se percebeu a evolução desse impacto no movimento migratório desde a década de 80, por exemplo.
1: No conceito, eu acho que a gente leva muito a questão da ciência cidadã ou ciência colaborativa, no sentido de a observação de aves, né, é uma prática bem difundida, onde as pessoas de diferentes, né, ideologias, ideais, de diferentes formações, saem para observar as aves como hobby. Eu acho que os dados mais, ou talvez as preocupações maiores do momento de agora, são através da população, dos grupos de observadores de aves, que começam a perceber a ausência de algumas espécies, a ausência das espécies e a diminuição dos indivíduos de algumas espécies, né? Esse corredor agora, né, na abordagem atual, né, entre Israel, Líbano, Irã, nessas áreas do Golfo, tem diferentes espécies de pelicanos, de águias, de crows, cegonhas, diferentes. Inclusive, um tempo atrás, século passado, teve um trabalho, acho que foi até um mapinha que foi bem percorrido na internet, de uma águia que estava com GPS e via que ela passava, né, direitinho em cima do estreito, fugindo do oceano. E ela ficou fazendo esse movimento por vários anos até ela

0: ser encontrada morta, talvez de maneira natural, né? O bicho foi monitorado acho, por 30 anos, alguma coisa assim. Mas em geral, cara, a gente não sabe, mas posso trazer algumas espécies bem emblemáticas, algumas espécies de cegonhas, né, como gaviões diferentes. É que assim, eu particularmente mal conheço as espécies de aves do Brasil. Pensa, a gente tem 2.000 espécies de aves só no Brasil, dentro da cidade de São Paulo, mais de 500, Rio de Janeiro também, nossa, bicho pra caramba. E conseguir pegar os bichos de outras macro regiões, assim, de outros continentes, cara, é muita coisa. E os nomes populares, em geral, tipo, traduzidos direto do Brasil, talvez sejam totalmente diferentes, né, dos nomes regionais, né, ou talvez fique difícil de conseguir. Tipo, basicamente, sei lá, National Geographic tentando traduzir um documentário chinês com espécies de bichos em mandarim. Mas, sei lá. Não sei quão impactante talvez seja eu falar pelicano branco, sabe? Ou grow gigante. Mas eu acho que a gente pode focar talvez nos maçaricos, né? Como maçarico branco, maçarico de bico fino, maçarico de bico torto. São várias espécies, inclusive um desses tipos de maçarico, do gênero Numenius, é um dos bichos que foi registrado fazendo a migração mais longa, né? Que o bicho foi registrado, foi marcado, acho que na Oceania, ele foi até a China, Sibéria, e depois subiu para a Rússia, assim, tipo, sem parar, sabe? Uns 14 mil quilômetros por ano de maneira contínua. Eu sei lá, eu acho que eu vou ficar devendo nessa parte dos nomes específicos de algumas espécies, porque a gente mal sabe diretamente, assim, quais são as rotas de várias das espécies que passam por ali, se realmente são os indivíduos da espécie que estão sempre repetindo esse movimento, como eu falei, movimento cíclico. Então, na teoria, esses indivíduos têm que passar sempre por ali, pelaquela área. É muito pouco de análise, de marcação, sabe? Tem um mundo ainda, basicamente, para se descobrir. Então, essa sua última pergunta talvez seja a que mais me pegou, que é o nome dos passarinhos.
1: Acho que o mais importante é a parte do impacto, né, a longo prazo. Acho que isso que chama mais atenção, para entender quais impactos a longo prazo a gente pode citar, assim, com relação a conflitos nessa região do Oriente Médio, por exemplo, que, enfim, tem bastante tempo que acontecem conflitos importantes. Ele queria entender como que isso impacta na parte da migração dessas aves a longo prazo, né, se já foi registrado algum tipo de mudança nesses movimentos migratórios, se já foi registrado algum outro tipo de impacto constante, assim, né, nesse movimento. Queria entender como que isso é analisado.
0: Inclusive, eu acho que esse exemplo da chamada águia pomarina, que o bicho foi o pessoal monitorava, né, alguns indivíduos por GPS, não está diretamente ligado, né, talvez, ao Oriente Médio, mas só para mostrar. Depois da invasão da Ucrânia em 2022, né, esse estudo, ele meio que mostrou que essa espécie teve uma mudança muito pontual, e deu para ver literalmente, claramente, que o bicho mudou. Então, esses bichos, né, esse bicho, essa águia, ela desviou literalmente, né, a rota da área de combate, fez uma rota mais longa, reduzindo as paradas de migração, consequentemente gastando mais energia e, consequentemente, demorou muito mais para chegar nas áreas reprodutivas, né? Essa espécie em si, ela voou, assim, em média 85 quilômetros a mais, e algumas desviaram mais de 250 quilômetros, sabe, para poder evitar áreas de guerra. E aí tem os dados aqui de fêmeas, né, fêmeas que chegaram a gastar mais ou menos 50 horas adicionais em migração. E aí, qual a possível conclusão disso? Ou hipóteses direta, né? As explosões, o ruído militar, iluminação, movimentação aérea, né? Fumaças, incêndios. E por que que isso preocupa? Porque é uma espécie já ameaçada, né? Uma espécie vulnerável à extinção na Europa. Esse estudo que eu separei aqui, ele sugere que uma migração mais longa é igual a menos energia para reprodução, menos parada, então pior, o bicho chega com uma condição física pior no destino final, né? E aí vai chegando cada vez mais tarde, por causa desse aumento da distância percorrida, acaba tendo menos sucesso reprodutivo, né? Então, bicho, chegam bem depois do que seria o ideal, né? A natureza tem o seu tempo, e aí o ser humano, alterando esses tempos da natureza, a gente acaba afetando em coisas. E esse é o estudo recente de 2022.
1: Não é, interessante observar isso e esse ponto, né, de como esse esforço maior, esse gasto de energia maior acaba impactando, né? Acho que a gente fica muito na dúvida quando pensa assim, ah, nossa, a ave vai demorar mais tempo para chegar, vai, enfim, fazer mais esforço para desviar da rota e tudo mais, mas tem essa questão energética diretamente relacionada à reprodução, né, principalmente, que é, enfim, crucial aí para manutenção da espécie.
0: Exatamente, é o mesmo exemplo que eu falei, por exemplo, do cachorro solto na praia. praia. Aí um bicho que acabou a tantos mil quilômetros, exausto, fraco, pousou na praia para comer inseto e aí do nada é espantado por um cachorro e a pessoa não está nem aí. No fundo, no fundo, é falta da nossa conexão com a natureza, é entender que as nossas ações afetam diretamente a natureza, consequentemente afetando a gente. Eu acho que em essência, acho que esse é o recado que a gente tem que passar com, talvez com essa fala.
1: Matheus, obrigado, viu, pela conversa aqui com a gente no Em Órbita. É muito legal a gente entender melhor essa questão do impacto dos conflitos, mas não só dos conflitos, né? Qualquer ação antrópica, no final das contas, acaba afetando esse movimento migratório, a vida das aves nesse sentido, e é importante a gente prestar atenção e ter essa consciência de que pequenos atos vão prejudicar também, não necessariamente só um grande conflito como está acontecendo lá na região ali do Estreito de Hormuz, né, pensando em Oriente Médio, não é só isso que vai causar um grande impacto na vida dessas aves, as nossas ações às vezes também prejudicam bastante, né?
0: Exatamente.
1: Matheus, brigadão, viu? Esse foi Matheus de Moraes dos Santos, que é biólogo e educador do Museu Biológico do Instituto Butantan. É sempre bem-vindo aqui no Em Órbita, viu? Fica até o convite para próximas participações.
0: Muito obrigado, até breve, parabéns pelo podcast.
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3: Importante esse papo com o Matheus para a gente entender a parte biológica dessas aves. Matheus, que trabalha com aves especificamente, e enfim, pôde trazer um pouquinho de detalhes dessa relação das nossas ações, né? As ações antrópicas com interferência, né? A gente fala relação, mas na verdade é interferência nesse movimento migratório das aves, como isso acaba prejudicando, né, de uma forma geral, assim, essas espécies. Mas voltando para a questão do conflito no Oriente Médio, né? Mais especificamente sobre os conflitos na região da Palestina, né? Tem um conflito que tem chamado a atenção, que é o ataque de Israel ao sul do Líbano. Isso, claro, junto aos constantes bombardeios a Gaza, que hoje já teve seu território dizimado e até mesmo reduzido, após cerca de 2 anos de ataques constantes. O prejuízo humano por si só chama muita atenção, né? Como eu falei no início do episódio, são mais de 70 mil vidas perdidas a partir desses bombardeios, além dos milhares de palestinos que precisaram se deslocar por conta da guerra. E mal têm acesso a produtos alimentícios, itens básicos de higiene. Existe um bloqueio para, enfim, qualquer ajuda humanitária que tente entrar na região, e isso é um grande problema. Mas não é só a população palestina que sofreu. Esse território varrido, né, com praticamente tudo derrubado, deixa uma preocupação muito grande com relação à fauna e flora no país. Como a gente ouviu agora, né, são muitas as aves que usam a região como rota de migração, além de espécies terrestres que precisam migrar por conta disso. A gente conversou com o biólogo Luiz Padula, que é professor e especialista em bioecologia e conservação, além de criador do perfil Biólogo Socialista no Instagram. Ele trouxe alguns pontos sobre essa destruição de Gaza por parte de Israel e os impactos ecológicos disso ao longo dos últimos anos. Vamos ouvir o que ele tem a falar.
4: Bom, Yuri, em relação à faixa de Gaza, né, o que acontece lá, na verdade, a gente está vendo não apenas o genocídio, né, contra a população humana, mais de 70 mil vidas foram assassinadas aí pelo Estado genocida de Israel, mas a gente também tem um verdadeiro ecocídio acontecendo lá. Existem estudos que mostram, né, que 97% das aves, entre também temos gados, os próprios cavalos, né, utilizados aí pela população, foram exterminados durante esses últimos ataques, né, após o outubro de 2023. A gente também está falando de criações, né, a própria avicultura, 99% eles calculam praticamente sua totalidade, assim como gados, né, criados ali para em termos de subsistência do povo palestino, né? Então nós temos aí, em função desse confinamento, desse cerco imposto à população palestina e à escassez de recursos, relacionados também aos animais domésticos. Já em relação à fauna silvestre, a gente tem um relatório do Programa das Nações Unidas para o Meio Ambiente, né, o PNUMA, que fala que 97% das árvores, 95% dos arbustos e 82% de todas as culturas utilizadas para colheita foram afetadas, né? E por que que a gente precisa falar da questão da fauna e obviamente, né, falar dessa flora? Porque uma coisa está relacionada diretamente com a outra. Então, a partir do momento que você tem a destruição do ambiente vegetal, você também compromete demais a sobrevivência da fauna palestina. Também é importante a gente ressaltar que 78% dos edifícios de Gaza foram derrubados, né, por bombardeios. Não apenas a questão dos animais domésticos, né, gatos, cachorros também, pássaros, né, que foram mortos nisso tudo também. A gente tem uma liberação de substâncias tóxicas, né, por conta dessas construções, como, por exemplo, amiantos, metais pesados, e também isso daí vai provocar uma maior compactação do solo, uma maior contaminação do ambiente urbano, né, do que resta ali de Gaza, né, que também vai dificultar a própria recarga de lençol freático, aumentando as condições inóspitas, né, a própria inundação, enfim, as doenças de forma geral. E se a gente analisar um dos ecossistemas mais importantes da bacia do Mediterrâneo, que entra inclusive na lista da Unesco de conservação, que é a zona úmida de Wadi Gaza, em que teve aí registrado mais de 25% de sua área totalmente danificada por ação do exército de Israel. Isso ocasionou, obviamente, um afeta diretamente, né, a rota de aves migratórias, é uma área de grande biodiversidade, e a morte também de animais silvestres, né? E acabam muitos deles fugindo por ali, não tendo condição de sobrevivência. Importante a gente também lembrar que existe uma rota muito importante de aves, né, que se estende ali na Palestina ocupada, né, na região do deserto de Negev, até o vale do Rio Jordão, onde eles calculam que é um dos principais corredores ecológicos de aves migratórias, né, passando ali cerca de 500 milhões de aves por ano nessa região. E obviamente quando essas aves chegam, elas já estão exauridas, estão cansadas, e quando elas têm que aumentar essa distância para desviar desses focos, né, quando conseguem desviar, isso aí pode ser determinante na própria sobrevivência desses animais.
3: Bem, ele comentou sobre Gaza, né, mas ele também falou sobre o sul do Líbano, que sofre de uma maneira parecida. Israel vem atacando a região com bombardeios de drones, invasão por terra e tudo mais, e essa região tem muitas reservas naturais com espécies próprias que acabam sofrendo muito com o conflito, né, tanto o norte de Israel quanto o sul do Líbano. Mas a gente fica se perguntando como é que funciona esses conflitos em regiões com tanta riqueza, né, de fauna e flora, como essa fauna e flora sofrem demais por conta desses conflitos. Então a gente perguntou pro Padula sobre as preocupações acerca desse trecho do Líbano. Vamos ouvir o que ele tem a dizer.
4: Já quando a gente analisa o Líbano, em especial ali a região sul, que está sendo novamente alvo dos ataques, né, desse estado nazi-sionista de Israel, é importante lembrar que o Líbano já havia denunciado na ONU, no início dos anos 2000, Israel por ecocídio, né? Uma vez que coloca em xeque, né, toda a questão ambiental, a saúde pública, a própria segurança alimentar do Líbano. E aí já são relatados mais de 5 mil hectares de florestas que foram destruídas e 2 mil hectares de pomares. Né? E nessa questão a gente também está falando do uso de bombas, né, e armas incendiárias como fósforo branco, que apesar de não ser classificado, né, que é um absurdo, apesar de não ser classificado como armamento químico, ele faz parte, obviamente, sim, de um dos tratados, né, da Convenção sobre Armamentos Químicos, que Israel, inclusive, assina, porém não ratifica. E essas bombas, elas têm como princípio causar um efeito térmico, né, um efeito incendiário, que a gente chama, e obviamente que ela não pode ser jogada sobre população civil, né? Mas o que a gente vê, não somente no Líbano, mas também na Palestina, o que Israel acabou fazendo. E afeta também, obviamente, a fauna e a flora como um todo. Isso gera também contaminação do solo, contaminação de lençol freático, e ali na região do Líbano são várias espécies ameaçadas, né, de extinção, que novamente também ou são mortas ou quando elas vão fugir para alguma região, elas acabam indo para regiões urbanas, né, podendo inclusive causar acidentes, até incidentes, e obviamente se algumas delas tiverem alguns patógenos, né, que acontecem normalmente, que ocorrem naturalmente, podem estar levando para a população urbana, né, para a parte civilizada ali. Então automaticamente é um outro risco que a gente observa que está acontecendo, não só pela destruição em si, mas o risco também de gerar surtos de algumas doenças.
3: Outra preocupação importante é com a vida marinha no Golfo Pérsico e no Estreito de Hormuz, né? Essa área aí que já tem um movimento alto devido ao caminho do petróleo por padrão, mas agora ficou no centro dos conflitos, né? E aí diversas situações de bombardeios, diversas situações de tentativa de destruição de navios, tem, enfim, muita coisa acontecendo nessa área. O Padula comentou sobre isso e também alertou sobre a questão da fauna terrestre no Irã, né? E como espécies locais acabam sofrendo diretamente. Vamos ver o que ele tem a dizer.
4: E na questão do Irã, assim como também na questão da Palestina, né? Nós também não podemos esquecer do ambiente marinho, especificamente, né? Que são ecossistemas frágeis, inclusive, que tem ali uma diversidade muito grande, com recursos naturais extremamente importantes, né? A vida marinha, o próprio ecossistema terrestre do Irã também é afetado com isso daí. Uma vez que quando você tem os ataques das bombas estadunidenses e israelenses em campos de petróleo, por exemplo, você acaba ocasionando também um desmatamento nessas regiões, você acaba causando incêndios, que liberam, obviamente, compostos tóxicos, né, liberação de metais pesados, gases do efeito estufa, e promovem também um efeito que a gente chama de chuva ácida, em que você tem a liberação desses compostos, produtos aí da queima dos hidrocarbonetos do petróleo, né, e acabam desencadeando aí a formação de substância ácida na atmosfera, né, principalmente o ácido sulfúrico, os óxidos nitrosos, enfim, que reagem ali e acabam precipitando, né, o que ocasiona também a queda em árvores, queimam-se as vegetações, e os animais também, todo o ecossistema acaba sendo afetado com isso daí. Então a gente também fala isso não apenas nos postos de petróleo, né, nos campos de petróleo, mas obviamente quando isso aí também chega no ambiente marinho, você afeta recifes de coral, em que você tem ali os berçários, né, dos oceanos, causando ali um dano significativo, e obviamente tudo isso daí leva à extinção de algumas espécies, né, uma vez que elas não vão conseguir sobreviver, e aí a gente abre uma brecha para um desequilíbrio ambiental mais acentuado. Uma vez que cada organismo tem a sua função no ambiente, o que a gente chama de nicho ecológico, né, desempenha o seu papel, e quando eles são retirados, um desequilíbrio nessa teia alimentar, ela ocasiona um efeito bastante significativo, fazendo com que outras espécies ocupem esse espaço, né, mas isso demanda um certo tempo, e quando isso não acontece de forma eficiente, você gera um desequilíbrio. Então, quando você tem a mortandade de um predador, por exemplo, aquele animal que acabaria sendo predado por ele aumenta a sua quantidade e gera um desequilíbrio. Então é um ciclo vicioso que a gente tem disso daí. Então é bastante preocupante, que obviamente as vidas humanas importam, mas esse ecocídio, né, genocídio de espécies não humanas, acabam passando despercebidas. Mas em tempos de discussão ambiental, é fundamental a gente lembrar também que outras espécies de vida também são afetadas por esses crimes que Israel e Estados Unidos estão cometendo ali na região da Palestina, do Líbano e do Irã.
3: É isso, agradecer aqui, falou com a gente agora o Luiz Padula, que é professor especialista em bioecologia e conservação, além de criador do perfil Biólogo Socialista no Instagram, quem tiver interessado, segue ele lá. Ele já havia falado com a gente aqui no Inhorp em outras oportunidades, então fica até o convite para próximas entradas com a gente. Brigadão. E é um debate importante, né? Até pensando que antes da guerra em si não tinha uma ameaça de fechamento do Estreito de Hormuz, por exemplo, só se concretizou a partir dos conflitos. Agora, com as ameaças atuais, né, navios que estejam cruzando o Estreito, além de ataques às estações de tratamento de petróleo, por exemplo, fico alerta para os riscos ambientais que a região corre, isso sem falar de Gaza, sul do Líbano, como a gente estava conversando aqui, né? E enfim, outras regiões aí da área do Oriente Médio.
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3: Uma dica simples que eu acho que a gente nunca trouxe aqui é de compartilhar contatos diretamente pelo iPhone. Você ouvinte que tem um celular da Apple, por exemplo, já chegou a usar? Eu tenho um aqui, nunca testei e até hoje essa função só me atrapalhou saindo da tela que eu tava ao aproximar um outro iPhone de algo, ou algo do tipo, né? Mas ainda assim é uma forma mais simples de trocar informações de contato com outra pessoa, viu? Vamos lá que eu vou te explicar como fazer e aí você decide se vale a pena ou não você usar essa função. É interessante para congressos, por exemplo, ou se você quer conhecer alguém melhor, tá conversando com alguém, quer trocar contato, só aproximar. Primeiro você precisa ter os dois iPhones desbloqueados e fora de qualquer tela que envolva algo compartilhável, como um link, vídeo ou foto, né? Até porque se você fizer isso, vai ativar o AirDrop e vai enviar o arquivo pro celular que tá chegando perto. Depois de você confirmar que não tá aí com nenhuma situação dessa, você encosta a parte superior dos dois celulares e espera uns dois segundinhos, assim, né? Quando uma ação acontece na tela dos dois e vai aparecer também um pôster de contato com duas opções. Apenas receber para pegar as informações da pessoa e não mandar as suas, ou compartilhar para trocar os contatos totalmente. A transferência é curtinha e rapidamente você está liberado para acessar o cartão do seu novo contato. E aí vale lembrar que qualquer cartão de contato que você tiver salvo daquela pessoa no celular pode acabar sendo substituído. E essa função está disponível para modelos com iOS 17 ou superior, como o mais recente, o iOS 18. Lembrando que esse ano tem mais atualização já acontecendo aí nos celulares da Apple. E também dá para fazer isso no Apple Watch, viu? Aí é o mesmo processo, mas só aparece a opção opção de continuar. E funciona tanto no iPhone quanto com qualquer outro Apple Watch. É algo ideal para você fazer isso durante um treino na academia, por exemplo, né? Para fazer essa troca de contato muito mais rápida do que, enfim, anotar um número ou pegar o seu celular para fazer essa troca. Não precisa, você pode fazer pelo Apple Watch se você tiver. Agora, para desligar esse recurso, que é algo interessante também, né? Querendo ou não, usa a bateria do seu celular, pode acabar incomodando, pode te fazer sair da tela que você tá, por exemplo, como aconteceu comigo. Você precisa ir em configurações, vai lá naquela seção geral, né? Tá escrito geral, e selecionar AirDrop. E aí dentro desse menu, é só desligar a opção aproximar dispositivos. Fez isso, o seu celular já não vai mais ter essa troca, né? Nem com envio de arquivos pelo AirDrop. Você vai fazer isso pela tela, né? Para compartilhar coisas do AirDrop, né? No caso, você vai selecionar o que compartilhar e escolher AirDrop entre as opções, tendo um celular próximo, ele vai reconhecer ali e vai passar automaticamente. É isso, agora você já pode ir em eventos de trabalho, trocar contatos de uma maneira mais elegante com seus colegas e, enfim, aproveitar aí do recurso ou até desligar se você não estiver aproveitando e nem quiser esse incômodo no dia a dia. Lembrando que você ouvinte pode sempre mandar qualquer dúvida de ciência ou tecnologia pra gente no WhatsApp 21 98065 0066, manda que a gente responde aqui no Ajuda Tech.
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3: E é isso, chegou ao fim mais um episódio aqui do podcast Em Órbita. Muito obrigado a você, ouvinte da Rádio Sputnik Brasil, na Metropolitana 80.5 FM. 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Esse episódio teve produção da Jennifer Alves e edição do Marcel Amaral, nosso operador. Um abração pra vocês, até mais.
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5: Hoje é segunda-feira, 25 de maio de 2026. O México vai receber a seleção do Irã durante a Copa do Mundo. A informação foi confirmada pela presidente mexicana Claudia Sheinbaum. Segundo ela, o governo do país aceitou hospedar a delegação iraniana após os Estados Unidos negarem a permanência da equipe em território norte-americano. O presidente da Federação de Futebol do Irã informou que a base da seleção vai ser na cidade de Tijuana, na fronteira com os Estados Unidos, e não mais no estado do Arizona, como estava previsto inicialmente. A Copa do Mundo vai ser disputada em 3 sedes, Estados Unidos, México e Canadá. O presidente da Câmara dos Deputados, Hugo Mota, do Republicanos da Paraíba, detalhou o texto da PEC que prevê o fim da jornada de trabalho 6x1. A proposta reduz a carga horária semanal de 44 para 40 horas e garante 2 dias de folga sem redução salarial. De acordo com o texto, as novas regras devem entrar em vigor 60 dias após a promulgação. A transição prevê redução para 42 horas ainda este ano, com 40 horas passando a valer a partir de 2027. O relatório final vai à votação na comissão especial e pode acontecer ainda esta semana. O Diário Oficial do Estado do Rio desta segunda-feira trouxe mudanças na estrutura do governo. Ao todo, 60 servidores comissionados foram exonerados em 15 secretarias e órgãos. A área ambiental foi a mais atingida, com 14 desligamentos na Secretaria do Ambiente no INEA, inclusive em setores de fiscalização. O DETRAN e a Secretaria de Trabalho e Renda tiveram 9 exonerações cada. Em contrapartida, as Secretarias de Saúde e da Casa Civil receberam novos nomeados, entre eles auditores fiscais e cargos estratégicos de chefia.
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5: Uma faixa do acesso à Avenida Presidente Vargas, na Praça da Bandeira, está ocupada devido a um acidente que envolveu um carro e uma moto. Equipes do Corpo de Bombeiros e da Polícia Militar estão no local. O trânsito apresenta retenções no trecho. Lucas Andrade para o Radar Sputnik. Agora são 2h03.
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7: Olá, queridos mundiocres, mais um programa chegando hoje para falar de continente africano e uma situação bastante peculiar que está acontecendo durante essa guerra do Golfo Pérsico. Será que a África vai poder ser a nova produtora de petróleo a ponto de suprir essas necessidades que estão sendo criadas com a guerra entre Israel, Estados Unidos e Irã? O que você acha, Mel?
8: Olha, Marcelo, acho que suprir não vai conseguir, mas talvez aliviar, porque a gente sabe que 20% do petróleo do mundo passavam ali pelo Estreito de Hormuz. O Irã sozinho produz 5% do petróleo também no mundo. Você sabe quanto que o continente africano todo produz de petróleo?
7: Hoje não.
8: 8 a 10%. Eles têm planos para aumentar isso e o momento é bastante oportuno. Isso aí, aliás, pode ser uma grande oportunidade, né? Dizem que a oportunidade é um cavalo ensaboado, que você tem que agarrar ele pela crina. Pode ser uma grande oportunidade para os países africanos se dedicarem, se aprofundarem nessa questão do petróleo.
7: Olha, Mel, fato é que o conflito no Oriente Médio fez as grandes corporações energéticas mundiais já se interessarem mais ainda pelas jazidas de gás e petróleo na África, pensando em diversificar os riscos e buscar uma substituição para os fornecimentos bloqueados. A BP britânica já comprou parcelas de jazidas marítimas na Namíbia e a ExxonMobil, a norte-americana, né, já anunciou que pode investir 24 bilhões de dólares em projetos na Nigéria, né? Ou seja, são coisas que a gente começa a olhar, ainda não saíram do papel, ou já saíram do papel, mas ainda não chegaram nesses números, né? Já que a previsão de investimentos nesse setor de petróleo e gás na África vão chegar a 54 bilhões de dólares até 2030. A gente tá falando de 3 anos e meio.
8: É, não sei se isso é muito ou pouco tempo para esse tipo de negócio, né, Marcelo? Fato é que o programa de hoje é sobre esse assunto, né? Sobre o plano B energético, que é o continente africano. E ainda falando sobre os países, complementando a sua informação sobre os países africanos, Angola continua sendo um dos maiores produtores africanos e países como Senegal e a Guiana não está na África, né? Mas a Guiana tem se destacado também por conta do petróleo, surgiram como novas fronteiras energéticas. Só fazendo um parênteses, a Guiana aumentou seu PIB em 40% graças ao descobrimento de petróleo.
7: Um fato interessante é que muitos países que estavam sendo olhados de rabo de olho antes do conflito no Oriente, né? Agora são olhados com outros olhos, com olhos mais de carinhos. Isso porque as grandes jazidas africanas de petróleo e gás estão no fundo do mar, que exige um gasto maior para essa retirada, para essa exploração de petróleo, né? É um petróleo mais caro. Mas o que eles fazem as contas, né? E eles são melhores do que eu, por exemplo, que sou de humanas, né? Fazer a conta se vale a pena realmente toda essa operação para tirar óleo e gás do fundo do mar, offshore. E não sei se nesse ponto, talvez, mesmo funcionando como terceirizado, se alguma empresa brasileira, como a Petrobras, que tem a primazia, né, nessa retirada offshore, né, poderia se beneficiar também com essa questão. E aí eu te levanto uma outra questão que a gente já fez um programa desse aqui no Mundioca, que é o seguinte: a riqueza natural, mineral, ela vai se reverter em benefício para a população local?
8: Pois é, Marcelo, essa é a grande questão. Será que os países, os governantes africanos, eles vão conseguir negociar de igual para igual? Será que eles têm a habilidade, autoestima, a capacidade para isso? Eu espero que sim, Marcelo. E ainda, você falou sobre o Brasil, será que a Petrobras não pode se interessar? Eu sei que o presidente Lula tem muita coisa para fazer, ele tem uma reeleição aí no calcanhar, mas o Brasil podia realmente olhar para isso, né? Já que nós temos laços tão importantes com o continente africano, nós somos africanos, né? Somos 54% dos brasileiros somos africanos, então eu acho que poderíamos ir por aí.
7: O programa de hoje tem um único convidado que sabe muito do assunto. Claro, a gente não traz gente que não saiba defender os assuntos que a gente traz aqui no Mundioca. Então, um único convidado e a gente começa esse bate-papo agora.
8: O Mundioca tem o enorme prazer de ouvir mais uma vez a análise geopolítica, a opinião do Franco Alencastro, ele que é mestre em relações internacionais pela PUC-Rio e um dos maiores conhecedores de África que eu conheço. Tudo bom?
9: Tudo bem, Melina. Mais um dia falando aqui no Mundioca, sempre contente de poder trazer mais conhecimento sobre África para os seus ouvintes.
7: A gente estava ficando muito saudoso da sua presença aqui, que já demorava a aparecer, Franco. Franco, avanços de empresas como a BP, a ExxonMobil na África, isso está revelando uma nova corrida geopolítica por energia diante da instabilidade no Oriente Médio. Por que houve esse aumento do interesse ocidental pelas reservas africanas?
9: Não, perfeitamente, Marcelo. Então, essa diversificação vem já um pouco anterior, né, ao processo político recente, à guerra que nós experimentamos no Oriente Médio, mas ela, sem dúvida nenhuma, é a maior causadora desse processo, né? Justamente porque, pela geografia específica do Oriente Médio, né, você tem muitos pontos de estrangulamento ali, né, o Estreito de Bab el-Mandeb, o próprio Canal de Suez, que ficou travado em 2021, não sei se alguns ouvintes aqui vão lembrar disso, quando aconteceu, e agora, mais recentemente, é o Estreito de Hormuz, né? E são restrições não apenas geográficas, como também políticas, uma vez que você tem o Irã, o governo do Irã, né, que é inimigo dos Estados Unidos. Então, a África, que não tem essas restrições geográficas e geopolíticas, ela começa a parecer mais interessante e o valor estratégico do petróleo africano começa, então, a aumentar relativamente.
8: E de onde viriam, de quais países esse petróleo?
9: Olha, hoje em dia nós temos visto descobertas importantes de reserva na Namíbia e também o fortalecimento de alguns atores tradicionais no mercado de petróleo africano, como Angola e Nigéria. Né? Angola, a gente estima, hoje em dia está produzindo mais ou menos metade do que seria capaz, já chegou a produzir 2 milhões de barris por dia, agora produz mais ou menos um. Então, tem muito espaço para aumentar ainda.
7: Eu vi no outro dia uma postagem de um jornalista nigeriano dizendo o seguinte: há pouquíssimo tempo atrás, as empresas estavam fazendo pouco caso do petróleo nigeriano, dizendo que era um petróleo de péssima qualidade. E ele falou: começou a guerra no Golfo, os caras começaram a correr atrás da gente. É aquela argumentação do quem desdenha quer comprar, o olho do dono para fazer o preço baixar. Como é que você analisa isso?
9: Não, perfeitamente, Marcelo. Eu acho que uma das coisas mais importantes a gente entender sobre o mercado do petróleo é que, de fato, a depender de onde ele é extraído, né, do local da jazida, ele pode adquirir diferentes qualidades. Por exemplo, né, o petróleo venezuelano, né, para citar um exemplo aqui mais próximo do nosso, ele é bastante pesado. Então, a ser beneficiado e refinado, por exemplo, transformado em gasolina, ele precisa passar por alguns processos adicionais químicos, né? Então são pequenas etapas, né, do processo de extração e produção que acabam, encarecendo, né, o processo de comercialização desse petróleo. Pegar, por exemplo, um outro exemplo, que é o da Arábia Saudita, é um petróleo mais leve. Então, o processo é um pouco mais barato nesse caso, já é mais próximo do petróleo que é consumido internacionalmente. Nesse caso da Nigéria também é um processo parecido. Agora, uma vez que você tem o mercado, né, de petróleo internacional mais ou menos estrangulado desde o início da guerra no Irã, e essas considerações todas, elas acabam se tornando um pouco menos importantes, né? Então, cavalo dado não se olha os dentes, né? Para citar uma outra expressão popular. E esse petróleo, as pessoas estão comprando, né, o petróleo à medida que ele aparece. E isso inclui o petróleo nigeriano.
8: Agora, o fato das jazidas africanas, elas estarem em águas profundas, isso faz com que o petróleo africano seja economicamente viável no curto prazo? Ou ele vai ser mais caro e lento de se explorar?
9: Melina, então, o petróleo no mar, né, nas águas profundas, ele tipicamente é mais caro e mais complexo de ser extraído. É só a gente pensar no pré-sal aqui no Brasil, né, que foi descoberto já há muitos anos e ainda não está sendo totalmente, né, incorporado, né, ao processo produtivo. O custo fixo e os custos de instalação de uma plataforma de petróleo no mar, ela é 10 vezes maior do que em terra, né? Então, vocês podem imaginar o tipo de investimento que é necessário nesse caso, né? Agora, no entanto, esses custos maiores, eles podem sim ser viabilizados pelos preços mais altos que nós vimos do petróleo nesse último ano, o petróleo batendo aí a casa dos $100. Então, a tendência é essa diferença, né, entre o petróleo no mar e o petróleo em terra, ela diminuir aos poucos depois de já instalada essa capacidade produtiva e esses custos fixos, né, esses investimentos iniciais serem feitos. Mas, ainda assim, a tendência é que o preço se mantenha um pouco mais alto também por alguns custos regulares da produção em mar, que é um pouco mais complexa.
7: Agora, Franco, como é que os países africanos conseguem negociar investimentos externos preservando sua soberania sobre os recursos estratégicos?
9: Olha, essa questão, ela é sempre um pouco delicada, né, em se tratando da África, principalmente porque nós tivemos muitos governos que fizeram má gestão dos recursos ou então se envolveram com governos estrangeiros, né? Então, muitos casos desses a gente já conhece. Acho que o caso da República Democrática do Congo talvez seja um dos mais conhecidos. É um país com muitas riquezas naturais, mas que isso não necessariamente trouxe grandes benefícios para a população. Agora, uma coisa que eu acho que a gente pensar é que existem alguns modelos de gestão em que isso não necessariamente aconteceu, né? Então, você pode pensar, por exemplo, fora da África, nós temos o exemplo dos fundos soberanos, né? Então, é uma maneira desses royalties, eles não serem gestionados diretamente pelo governo, né? Então, eles vão sendo colocados em uma caixinha e investidos em diferentes atividades econômicas ou, então, investimentos financeiros até eles poderem rentabilizar pela sociedade. Eu acho que o mais conhecido nesse caso é o Fundo Soberano da Noruega, mas tem outros também que muito beneficiam a população e são casos de sucesso. E em Botsuana, por exemplo, que é um país africano, nós temos um caso de um país que conseguiu utilizar o comércio de diamantes para melhorar alguns indicadores sociais e transformar isso num comércio que não necessariamente prejudicou o país, como foram tantos casos, né? Ou seja, é um desafio, mas eu não acho que é um desafio intransponível para
8: a
9: África.
8: Agora, a previsão de 54 bilhões de dólares em investimentos até 2030, você acha que isso aí vai se reverter em industrialização e desenvolvimento real para a África ou só vai ampliar a dependência externa?
9: Olha, Melina, historicamente, os casos que a gente tem não são muito animadores e é por isso que eu ainda tenho um pouco de cautela quando a questão é esse assunto, né, dos recursos naturais. Historicamente, assim, a exploração de petróleo e de recursos naturais como um todo, né, a África não necessariamente trouxe o maior desenvolvimento e, na verdade, até acabou gerando alguns conflitos locais, particularmente quando se fala do petróleo, né? Os exemplos não faltam, né? Especialmente alguns em anos recentes. Por exemplo, em Moçambique, você tem o caso de Cabo Delgado, que foi um local onde você buscou ter uma exploração de petróleo. Na verdade, o conflito em Cabo Delgado, ele não necessariamente foi causado pela exploração de petróleo. Na verdade, a exploração de petróleo descobriram-se as reservas após o início do conflito, mas foi um dos casos em que essa exploração acabou se entremeando, né, com o conflito até eles serem indistinguíveis. E um caso bem famoso também que é do Delta do Rio Níger, né, na Nigéria, em que populações são afetadas, né, pela exploração de petróleo, pela poluição, pela perda das suas terras, né, para exploração de petróleo por multinacionais, e isso acaba tensionando conflitos étnicos que já existiam na região. Ou seja, sem necessariamente entrar no assunto da dependência, que eu acho que é real, assim, você pode ter o agravamento de alguns quadros que já existem nesses países africanos por causa do petróleo, e eu não acho que isso necessariamente é algo que vai conduzir ao desenvolvimento, embora sempre tenha essa possibilidade.
10: Na tua visão, Franco, vamos ser sinceros, o petróleo existente na África daria para substituir o que está sendo perdido no Golfo ou não?
9: Então, eu acho que nesse momento não seria capaz de substituir o petróleo do Golfo. E por uma questão aritmética, né? A África atualmente, ela tem 8 a 10% da produção mundial de petróleo. Se eu não me engano, fica aí numa casa de uns 10 milhões de barris, algo por aí. Só o Irã são 5%, ou seja, só o Irã, que é um país no Oriente Médio, um dos maiores, é claro, mas dos maiores produtores de petróleo, mas só o Irã produz metade de toda a produção da África. Ou seja, a África sozinha agora não consegue suprir o mercado internacional caso haja um estrangulamento de larga escala no Oriente Médio ou mesmo de outros produtores. Agora, o que eu acho que é interessante sim são as reservas africanas e a possibilidade de aumentar a produção de petróleo de modo que a África possa ampliar sua fatia do mercado internacional de petróleo. E aí sim a conversa pode ser muito diferente. Agora, essa é uma conversa para, creio que daqui a alguns anos, porque essa capacidade ela não existe hoje e ela depende de investimentos vultosos.
8: Daqui a alguns anos a gente volta a falar sobre isso então.
9: Vamos colocar no calendário para 2030.
8: Com certeza, vou pedir para a produção aqui não esquecer. Agora, você falou que historicamente os acordos nunca são favoráveis à África, né? Qualquer pessoa que estude um pouquinho de história sabe disso. Como é que os países africanos podem evitar que esse padrão se repita de exploração colonial dos seus recursos por potências estrangeiras?
9: Isso é muito delicado e eu acho que envolve muito do trato dos governos mesmo com as multinacionais e com os governos estrangeiros, mas principalmente de um bom desenho institucional, eu acho. Porque é muito fácil quando você tem um recurso, né, em muita demanda internacional, por exemplo, como o petróleo, e isso acabar beneficiando apenas alguns grupos ou então, né, enfim, um determinado grupo político que está no poder, e isso acaba trazendo muitos danos para, né, estrutura política e já trouxe para vários países africanos. Esse modelo que eu citei dos fundos soberanos e o modelo adotado por Botsuana, em que isso não é diretamente vinculado ao governo, e sim, né, a caixas específicas dentro, né, da estrutura do Estado, é um modelo que pode ser interessante a ser adotado, eu acho, mas sempre temos que olhar as realidades locais, né, para ver a viabilidade disso.
10: Você elencou Namíbia, Angola e Nigéria. Algum outro país teria potencial de ser protagonista nessa questão energética?
9: Recentemente, Moçambique também, viram-se que havia lá muitas reservas, principalmente na área do mar, ali pela região de Cabo Delgado, que fica no norte do país. Agora, isso foi uma coisa que acabou sendo dificultada por uns bons anos devido ao conflito que tinha na região, né? Inclusive, se eu não me engano, eu até fiz uma fala aqui no Mundioca sobre o conflito de Cabo Delgado e o Al-Shabaab, né? Exato. Que agora é um conflito que já diminuiu um pouco, então é uma possibilidade que se mostra aí, com certeza.
8: A ExxonMobil e a Total Energies, que estão ali em Cabo Delgado, lembro desse programa que a gente fez, elas estão ampliando os investimentos na África justo agora?
9: Elas sempre estiveram presentes, né? Mas é certamente uma questão de sobrevivência para elas, né? Tanto a Total, que é uma empresa francesa, com capital de vários países, mas eminentemente francesa, e que tinha ligação forte com vários países africanos, né? Um escândalo saiu em 2003, você tinha propinas e subornos sendo passados pela Total até o governo do Gabão, por exemplo. Agora, o governo do Gabão, por exemplo, caiu. Vários governos que eram apoiados pela França e mantinham relações estreitas com país caíram, né? Então, a gente está olhando para um quadro político na África hoje em dia que é muito diferente do que era 10 anos atrás ou mesmo 5 anos atrás, e essas empresas agora precisam procurar novas estratégias.
10: O maior local onde essas reservas de petróleo estão na África são no mar ou tem muito petróleo na terra?
9: Olha, cada vez mais se descobre petróleo no mar, mas também tem importantes reservas de petróleo na terra. Se eu não me engano, o mais importante é a Nigéria nesse caso, mas também na África do Sul e em alguns outros países. Mas, naturalmente, a tendência é cada vez mais você descobrir petróleo no mar, uma vez que nas tecnologias para você vistoriar o mar, né, esse sensoriamento marítimo, estão cada vez mais precisas, né? Então essa é a tendência do futuro.
8: Agora, Franco, a gente não está falando de locais tranquilos, com estabilidade, nem econômica, nem política. Como é que os conflitos internos na África, eles podem atrapalhar os planos das grandes petroleiras?
9: Agora, naturalmente, eu acho que na África a gente pode falar de diferentes tipos de conflitos, né? Eu acho que o mais comum, né, são conflitos internos dos países, né, como, por exemplo, o conflito que a gente observou em Cabo Delgado ou mesmo na Nigéria, né, em que você tem pequenos grupos que representam, às vezes, né, diferentes facções políticas ou mesmo facções étnicas dentro desses países, e que tem como alvo a infraestrutura petrolífera exatamente como forma de pressionar o governo, justamente prejudicando a sua capacidade de gerar caixa, né, e gerar fundos, uma vez que, para esses governos, a extração de recursos ela é uma fonte de recursos financeiros importantes. Mas, dito isso, eu acho que não dá para a gente também deixar o papel, né, do conflito entre países, né? A gente teve exemplos recentes agora, né, mais ou menos onde isso aconteceu. Teve a retomada do conflito entre a Eritreia e a Etiópia. Você teve, né, a questão do conflito entre a Ruanda e o Congo, né? Enfim, que não era exatamente diretamente entre a Ruanda e o Congo, mas que se dava através de grupos aliados. Então, tudo isso são fatores que podem conduzir à insegurança nos investimentos, principalmente se tratando de um setor que é o do petróleo, em que os investimentos para você realizar a extração são consideráveis. Então, tudo isso é uma coisa que vai ser levada em consideração, mesmo você tendo um quadro de insegurança tão elevado no Oriente Médio, que pode acabar tornando a África mais atraente.
10: Franco, é mais ou menos isso que eu quero entender. Como é que você percebe essas mudanças que estão acontecendo no mercado energético impactam as relações já entre a África e os antigos centros coloniais?
9: Impacta, sim, não. Uma vez que você tem, né, essa mudança de orientação do mercado de petróleo global, a África se torna relativamente mais importante, né? E a África tem uma janela de oportunidade, não só para reorientar esse comércio agora no curto prazo, mas também para modificar o seu papel, né, no comércio internacional de energia no longo prazo, aumentar a sua participação e talvez realmente reorientar de vez alguma dessas cadeias produtivas. Agora, a forma como isso vai modificar a relação com essas potências tradicionais muito depende também de, enfim, qual vai ser a demanda, né, para esse petróleo, quais vão ser os investimentos, os novos atores que estão chegando e que podem produzir, a China, por exemplo, que podem realizar investimentos na África, qual vai ser o papel deles. Eu acho que isso tudo ainda está sendo mais ou menos definido, mas é algo que pode sim acabar tirando um pouco da primazia dos atores tradicionais que nós vimos até agora. Nós citamos alguns deles, como a Total, que é francesa, né, e muito atuou na África, né, em países que tinham essa proximidade com a França, mas que agora talvez não tenha o protagonismo que já teve.
8: A disputa por petróleo e gás africanos pode aumentar a presença militar e política de potências como os Estados Unidos, França e Reino Unido no continente, que não são muito desejáveis?
9: Veja, os Estados Unidos e a França, o Reino Unido, certamente vão continuar presentes na África. Agora, o contexto recente, eu diria que também é importante, né? Não é, como você mesma disse, não é um histórico que é favorável, né? Estados Unidos, França, Reino Unido, todos têm, na verdade, um histórico bastante negativo de atuações dentro da África, mas no histórico recente você tem a saída militar da França, né, do continente africano. Praticamente todo o continente africano agora está sem tropas francesas, o que é um cenário inimaginável 10 anos atrás. Você tem hoje em dia tropas francesas apenas no Gabão e no Djibouti, dois países. 10 anos atrás a lista era de talvez uns 10 ou mais, né? Você tinha Mali, Burkina Faso, todos esses países tinham tropas francesas. Então, nós estamos passando também, eu acho, por um novo contexto, né, das relações de alguma dessas potências com a África, que talvez seja também a França, mas também os Estados Unidos, reavaliando se esse envolvimento militar realmente traz frutos e realmente vale a pena. Pode ser que essa seja uma realidade que dure pouco, por causa de questões orçamentárias, questões financeiras e econômicas, né, ligadas à economia desses países, né, que estão, portanto, mudando a forma como eles alocam seus recursos, mas pode ser que não, pode ser que seja uma mudança duradoura.
8: Agora, falando da França na África, a gente sabe, né, que os franceses não são bem-vindos por causa dos antigos rancores. Você viu o Macron dançando uma dança étnica no Quênia?
9: O Macron nunca perde uma oportunidade de passar vergonha, né?
8: Você viu esse vídeo, Marcelo?
10: Não, eu vi ele pedindo atenção para todo mundo, silêncio, que ele tá afim de novas parcerias, né? Já que ele foi chutado do Sahel, né?
9: Exatamente. E o importante é, né, salientar esse ponto que o Marcelo falou, a França saiu do Sahel e o Quênia não era a colônia da França, né? Então ele tá justamente buscando essas novas parcerias, já era do Reino Unido, exatamente. Então ele tá justamente buscando essas novas parcerias em um terreno que historicamente não era o seu. Agora, quanto isso realmente vai ser bem sucedido, a ver, mas talvez ele aproveite agora que ainda como a Inglaterra está dormindo no ponto, talvez a França consiga se beneficiar disso.
10: Na tua visão, como é que esses governos africanos conseguem equilibrar necessidade de investimento externo e a proteção dos interesses nacionais?
9: Olha, isso é sempre uma coisa muito delicada. Por acaso, né, um trabalho que eu realizei, né, durante o meu mestrado na PUC-Rio foi justamente sobre essa questão no que tange às terras aráveis, né? Então, é um paradoxo que você pode observar, né? As terras aráveis, eu diria que até é um bom exemplo nesse quesito, porque você está literalmente falando de terra, né? Até porque o que é o seu país? É a terra. O seu país é o território, né? E você tinha países que sublocavam ou então alugavam as suas terras para países estrangeiros para permitir o beneficiamento agrícola delas, né? Você trazer máquinas, você trazer fertilizantes e diferentes, né, tipos de inseticidas que poderiam permitir aumentar a produção agrícola, que ao mesmo tempo uma terra que não ficaria com você, né, seria beneficiada por e para multinacionais e essa produção seria exportada. Então, de um lado você tem sim, né, um certo déficit de capital, tanto capital humano como capital em termos de máquinas e fundos necessários para realizar esses investimentos, né, nos países africanos. Por razões históricas, é algo que acaba acontecendo mesmo. Mas, por outro, você tem uma vulnerabilidade que se cria quando você abre o seu país para esses investimentos externos. Você precisa criar condições favoráveis para que esses investimentos se deem. Então, é algo que vai acabar atraindo empresas. Você precisa criar condições para que elas entrem no seu país e muitas vezes isso vai passar sim para você abrir a sua soberania e abrir mão de determinados benefícios. Mas, por outro lado, eu diria que realmente tem um equilíbrio que tem que ser buscado, porque senão isso pode acabar se tornando.
8: Qual que é o papel das bases militares estrangeiras na proteção das rotas de petróleo africanas e bases de que países são essas?
9: Principalmente, eu acho que no contexto das bases internacionais, a gente pode pensar aí no Djibouti, que é um país que contém inúmeras bases, se eu não me engano, bases permanentes. Eu acredito que temos dos Estados Unidos, da França, mas também temos alguns militares, né, em instalações militares, né, que não sei se são exatamente bases, porque base é um tipo de instalação que possui uma certa extraterritorialidade. Né? Sem entrar nesse conceito de base, nós também temos instalações militares da Itália, do Japão, até da China, se eu não me engano. Então, todo mundo está ali no Djibouti. Agora, o Djibouti tem um papel interessante exatamente por ele estar ali no estreito de Bab el-Mandeb e tem justamente relação com o petróleo do Oriente Médio, né? Fica ali perto do canal de Suez também. Então é um contexto ligeiramente diferente. Agora, você tem alguns locais que eu acho que podem se tornar muito importantes. Por exemplo, o Gabão, que fica ali no Golfo da Guiné, né? Que é uma área onde tradicionalmente você tem apenas, não somente uma grande circulação de petróleo, grandes jazidas de petróleo, não só no Gabão, mas na Nigéria também. Mas também é uma área que conta com muita pirataria e problemas de segurança, né, ligados a isso, que acaba envolvendo o comércio de petróleo de modo geral. Então, essa base francesa, né, que a gente tem no Gabão, eu acho que pode acabar virando um ponto de tensão, né, no futuro próximo devido a isso.
10: Para você, a gente está diante de uma redistribuição global dessas zonas estratégicas de energia ou a gente está se adaptando aos tempos que a gente tem no Oriente Médio?
9: Eu gosto de pensar dessa questão das zonas estratégicas muito no contexto da última estratégia de segurança nacional do governo americano. Quem não leu, eu acho que é muito instrutivo começar a ler, porque envolve a gente também, viu? A gente tá lá. Então, os Estados Unidos se veem como soberanos aí das Américas, né? Tanto da América do Norte como da América do Sul. E, implicitamente nessa estratégia, eu diria, você tem um papel muito importante para a Rússia na Europa e para a China na Ásia, né? Então, é quase que uma divisão do mundo, né? Que é como a gente via nos livros didáticos ali, quando a gente estudava no ensino médio, aquelas cartoons que mostravam os europeus dividindo o mundo como se fosse um grande bolo. Eu acho que todo mundo já viu esse tipo de desenho. Agora, a África, ela tem uma papel talvez mais enigmático nessa questão, porque ela pouco é mencionada diretamente, né, por essa estratégia americana. Então, não se sabe ainda exatamente qual papel ela vai desempenhar. Talvez seja realmente uma busca, né, por aliados locais, né, governos locais, ou talvez você veja intervenções mais diretas, né, por exemplo, como a gente viu na Venezuela. Mas eu acho que, de qualquer maneira, é muito difícil que a África que imune a esse processo de, digamos assim, tensão global e até imperialismo, se você quiser caracterizar dessa forma.
8: Agora, onde é que ficam Rússia e China nessa corrida energética africana?
9: Tanto a Rússia como a China, eu diria, acabam tendo um papel maior, né, nesse período, exatamente por causa do enfraquecimento da Europa, né? Então o peso relativo da Rússia e da China como parceiros acaba aumentando. A Rússia adquiriu um papel importante porque muito agora no contexto da última operação na Ucrânia, né, na Europa Oriental, a Rússia acabou ficando muito ligada a governos antifranceses, né, que acabam assumindo o poder ali no Sahel, né? Então, a Rússia tem uma proximidade grande com o governo do Mali, com o governo do Burkina Faso. Agora, todos esses são governos que, acho que justamente buscam um pouco a sua legitimidade na sua posição antifrancesa, já que a França tinha se tornado muito impopular, né, na África, mas eles possuem legitimidade ainda meio tênue. Então, a Rússia acaba entrando, né, como fiadora desses governos, né? Se vai ser um tipo de relação que vai durar, ou qual que é a durabilidade desses governos na região, eu acho que é algo que ainda precisa ser visto, já que é uma região que nos anos recentes tem sido muito instável. Agora, no caso da China, a gente também tem uma coisa um pouquinho mais complicada, que é que você tem também um histórico de relações desiguais da China com alguns países africanos, né? Por exemplo, como é que isso se expressa, né? A China realiza muitas vezes investimentos de grande porte, né, em infraestrutura nos países africanos, mas ela mantém um certo grau de controle sobre esses investimentos, né? Então você não tem muita transferência de tecnologia, por exemplo. Você tem sim a construção da infraestrutura, mas não necessariamente formação de mão de obra local. Inclusive, muitas vezes a China envia funcionários da própria China para realizar essa obra. Ela não gera empregos no país. Então, tudo isso também são coisas que acabam trazendo um certo ressentimento. Não é uma relação que é 100% pacífica. Eu tive a oportunidade de presenciar um pouco isso na época que eu morei na África. Eu passei uma época em São Tomé e Príncipe com as Nações Unidas e a China realizava, tinha uma presença forte na ilha e realizava muitas obras. Agora, você quase não via pessoas locais participando dessas obras ou mesmo interagindo muito com os chineses que residiam no país. Eles tocavam tudo praticamente sozinhos e não interagiam muito.
10: Deixa eu ver se eu entendi. Você está dizendo que essa disputa de petróleo e gás na África pode aumentar a militarização na região?
9: Naturalmente, sim. O petróleo, à medida que o petróleo se torna mais estratégico, nós vamos ver não só o aumento da importância comercial do petróleo, mas também na importância do petróleo como um ativo de segurança. Segurança dos países que precisam ser abastecidos com petróleo e das cadeias de comércio, né, como um todo, né? Como a gente pode ver em algumas áreas que são afetadas pela pirataria.
8: E a União Africana já fez algum pronunciamento a respeito dessa nova situação?
9: A União Africana, ela tem um papel muito grande, né, com mediação de paz, né? Ela frequentemente se oferece como mediadora em conflitos. Agora, ela principalmente se oferece como mediadora em conflitos dentro da própria África. Eu não cheguei a ver se teve um pronunciamento específico da União Africana a respeito do conflito no Oriente Médio, mas é possível que isso tenha acontecido, se eles estiverem realmente expandindo o seu mandato.
10: Divida conosco a sua visão, Franco, porque no mundo que se fala cada vez mais em transição energética, a gente está falando em novas descobertas de prospecção de petróleo na África. A gente tem com isso uma imagem que o continente vai ficar para trás nessa busca pela energia limpa?
9: Olha, eu não acho necessariamente que o continente vai ficar para trás na energia limpa. Uma certa tendência, eu acho, da energia limpa, especialmente dos painéis solares, né, energia solar e da eólica, né, que são as principais hoje em dia, embora também existam outras, você tem um barateamento dessas energias devido ao progresso tecnológico e da infraestrutura, da forma como elas são construídas, né? Então você tem cadeias que vão beneficiando esse processo produtivo até que ele se torne mais barato e mais acessível. Tanto que o painel solar, que era uma coisa, assim, muito difícil de você ver até uns anos atrás, hoje em dia está se tornando cada vez mais comum aqui no Brasil, por exemplo.

0: Agora, tem duas questões africanas que a gente ainda não tocou aqui e que podem atrapalhar essa exploração de petróleo. Uma é o avanço do terrorismo e a outra é a pirataria.
1: Pois é, Melina, justamente. O avanço do terrorismo, né, como a gente viu ali no Sahel, é uma questão considerável. E é até interessante você colocar essas como duas principais questões, porque o terrorismo, né, como, a forma como a gente conhece, acaba acontecendo, sobretudo, principalmente em terra, enquanto que a pirataria é um fenômeno marítimo, né? Então a gente tem, na verdade, aí dois dos principais locais onde você acaba explorando e comercializando petróleo, né? Tanto no mar como em terra. Agora, o que eu vejo cada vez mais é que você, as novas jazidas, as novas descobertas de petróleo, cada vez mais, eu creio, vão ser no mar. Portanto, o peso relativo da pirataria tende a aumentar nesse ponto. E você já tem mecanismos internacionais que são voltados a combater a pirataria em locais específicos, né? Tanto ali na costa da Somália, né, onde você tinha uma atividade de pirataria considerável, né, durante uns bons anos, como ali no Golfo da Guiné, que é outro local onde você tem uma atividade pirata considerável. Essa cooperação internacional, ela já é muito importante, ela vai se tornar cada vez mais importante à medida que a importância estratégica desses locais ela for aumentando com o comércio do petróleo.
2: Franco, essa é uma previsão de 54 bilhões de dólares em investimentos até 2030 no continente. E aí eu tenho que fazer essa pergunta, porque sempre quando a gente fala de África, a gente pensa no colonizado e no colonizador. Esse investimento todo pode representar industrialização, progresso, desenvolvimento real ou apenas ampliar essa dependência externa?
1: Historicamente, a cadeia do petróleo, ela tem realmente umas possibilidades interessantes do ponto de vista da industrialização, né? Porque você pode ter todo um certo número, né, de atividades ajusantes que podem beneficiar essa industrialização, né? Então você tem refinarias, por exemplo, você tem comercialização de gasolina, você tem plástico, né, por exemplo. Então você tem todo tipo de atividade econômica que resulta do petróleo e que, em tese, poderia ser uma repercussão dessa exploração de petróleo. Agora, quando a gente olha alguns casos históricos, como, por exemplo, o Oriente Médio, né, a industrialização ela não necessariamente aconteceu, né? Isso depende muito de escolhas políticas também que são feitas pelos países de criar condições para que essa industrialização ela possa ocorrer. Isso é um fator. O segundo fator é a famigerada doença holandesa, né? Por que eu estou citando isso aqui agora? Doença holandesa ela tem a ver com a apreciação da moeda local, né? Quando você começa a exportar muitos recursos naturais, né? Isso acaba aumentando os preços internos, né, do país. Tanto que a gente viu, né, Angola, que é um país que exporta petróleo e tem um comércio de petróleo que é altamente desproporcional com relação ao resto da economia, acabou ficando com uma moeda muito apreciada ali em meados dos anos 2010. Eu não sei se vocês lembram de matérias que saíram naquela época. Tinha uma época que Luanda, capital da Angola, era a cidade mais cara do mundo. Então, assim, sabe, uma coisa alucinante.
0: Chegou a ser mais caro que Estocolmo, eu lembro disso.
1: Exatamente, sabe? Então, sabe, em um país que, em última análise, é pobre, sabe? Você tem várias carências da população que não estão sendo sanadas na cidade mais cara do mundo, imagine. Acho que hoje em dia já não é mais, mas enfim, chegou a ser. E, então, isso tudo acaba sendo se você tem uma doença holandesa que acaba se alastrando e dominando o resto da economia, isso acaba dificultando você criar investimentos produtivos, porque quem é que vai comprar um produto industrial que desenvolve no seu país se é tão caro de ser produzido e tão caro para ser comercializado? Ele não vai ser competitivo. Ou seja, é uma coisa que também precisa ser analisada com cuidado.
0: O que muda para o BRICS se países africanos produtores de petróleo começam a ganhar protagonismo?
1: Agora, isso é bem interessante, assim, porque a gente tem, né, enfim, por exemplo, a África do Sul e a Etiópia, assim, que estão ali, né, nessas conversas com o BRICS, né, atualmente, né, o BRICS se expandiu muito nos últimos anos, e a gente também tem, nesse panorama energético internacional, Brasil e Rússia, que são consideráveis produtores de petróleo, e a China, que é se eu não me engano agora, não me lembro se é o principal consumidor de petróleo ou o segundo, atrás dos Estados Unidos, mas creio que deve ser o primeiro hoje em dia. Ou seja, o BRICS hoje em dia, ele é inevitável quando você quer falar sobre comércio internacional de energia e petróleo especificamente. E essa importância vai continuar a subir, cada vez mais a gente vai ver esses dois mundos entrelaçados.
2: Existe risco que essa corrida por energia intensifique conflitos políticos e militares mais do que a gente já tem visto?
1: Naturalmente. Um pouco como eu falei antes, o que você vai ter cada vez mais vai ser

0: de um lado, a importância relativa comercial do petróleo aumentando, mas também a importância política, né? É o que a gente chama de um processo de securitização. Então, não se trata mais apenas de um comércio como outro qualquer, um comércio de bananas, por exemplo, né? O petróleo é extremamente importante, você não consegue ter uma economia que funciona sem o petróleo. Então, ele é vital para todas as outras cadeias econômicas que você tem. Inclusive de bananas, mas isso não é o caso. Mas, então, você garantir a segurança desse ativo e a segurança desse comércio, ela se torna uma política de segurança nacional, né? Você não pode deixar ela só a cargo do mercado, ela precisa ter um envolvimento político. Então, em parte, isso pode acabar levando a maiores conflitos, embora espero que isso possa ser evitado, mas até o momento eu não sei se exatamente é isso que está colocado.
1: Com essa discussão do petróleo africano por conta da guerra contra o Irã, já estão se falando sobre a construção de oleodutos, refinarias e portos?
0: As conversas estão acontecendo agora na Namíbia, e justamente a ideia é que o país possa começar a produzir petróleo a partir de 2030, ou seja, é um processo que é demorado. Você tem 3 blocos de exploração de petróleo na Namíbia, e esse processo de construção tem que começar agora para que o país comece a exportar petróleo já daqui a alguns anos.
2: Franco Alencastro, tudo isso que a gente está conversando até o momento, isso daí, o quanto é sensível ao final imediato do que a gente vê no Golfo Pérsico, da abertura do Estreito de Hormuz, o quanto a África nesse momento perderia ou não? Isso já é um processo irreversível lá na frente, o que pode mudar é o tempo, a aceleração ou a lentidão desse processo.
0: Eu diria que, em alguma medida, Marcelo, os agentes econômicos estão justamente precificando não só a continuidade do conflito, como também a possibilidade de, mesmo que o conflito chegue ao fim, ele recomeçar num futuro próximo. Ou seja, você tem uma mudança de paradigma no Oriente Médio, em que os Estados Unidos não entravam em guerra direta com o Irã. Israel não entrava em guerra direta com o Irã. E esse paradigma, assim, foi pro saco. O que você tem agora é a possibilidade que uma guerra parecida com essa possa eclodir a qualquer momento. Então, mesmo que o estreito volte a se abrir, eu acho que é muito difícil você colocar, digamos, né, para citar uma expressão, o gênio de volta na lâmpada, né? Ou a pasta de dente de volta dentro do tubo. Não é uma coisa muito fácil. E eu acho que esses investimentos, essas movimentações que nós estamos vendo na África, que eu acho que ainda não alcançaram todo o potencial, principalmente levando em consideração o tamanho das reservas. Então, em parte, alguns agentes talvez estejam esperando mesmo, né, que o conflito se resolva. Mas, mesmo assim, esses investimentos já são feitos pensando no futuro. Até porque, como eu falei, a Namíbia vai começar a produzir petróleo em 2030. E o pessoal está começando a pensar nisso agora. Pode ser que a guerra acabe amanhã, pode ser que a guerra acabe daqui a 3 meses. Recentemente eu li que eles estão fazendo preparativos para ela durar até o mês de julho. Acho que talvez dure até mais. Ou seja, isso muda o cálculo, né? Todos esses atores econômicos estão se preparando para o futuro, não só para essa guerra atual, mas para a futura guerra, a próxima guerra. Quando a próxima guerra acontecer, a África já vai estar talvez mais preparada para atender a demanda internacional, ou pelo menos é isso que esses investimentos estão buscando sanar.
1: Franco, você acha que o petróleo africano pode, um dia, quem sabe, virar instrumento de barganha diplomática em organismos multilaterais como o BRICS e quem sabe a ONU?
0: Sim, e se eu não me engano, a própria OPEP, né, enfim, o cartel dos produtores de petróleo, se eu não me engano, a Nigéria já foi membro da OPEP, né, entre alguns outros países africanos. Angola também, se eu não me engano. Angola saiu da OPEP, se eu não me engano, em 2024, justamente porque a organização vinha defendendo a redução da produção de petróleo de Angola, de modo a aumentar o preço do petróleo. E Angola queria produzir mais, né? Hoje, Angola hoje em dia produz metade do petróleo que poderia produzir, né? Eu acho que você vai ter o envolvimento, né, desses africanos, países africanos produtores de petróleo, tanto em organismos tradicionais como a OPEP, como talvez em novos fóros, e o petróleo vai se tornar uma forma pesada da estratégia e da atuação internacional desses países, né? Se talvez eles venham a constituir uma nova organização, quem sabe, mas isso é algo que não está definido ainda.
2: E há mecanismos institucionais suficientes para garantir que essas receitas do petróleo fiquem na África, beneficiem o povo africano, beneficiem a população local?
0: Existem, eu não conheço. Mas
2: tá aí um dever de casa que eles têm que fazer.
0: Mas, assim, brincadeiras à parte, esse é o problema que eu falei mais cedo, que você tem não somente problemas com o benefício do petróleo, né, para o país, para o desenvolvimento do país onde ele é extraído, né, os famosos royalties do petróleo, como também, uma vez que você tem os royalties, você tem nem sempre mecanismos de controle eficazes para saber se eles estão de fato sendo empenhados onde é necessário, né? Então, um caso que, novamente, é um pouco triste, um pouco negativo, é o de Angola, onde você tem a Sonangol, né, que é a principal estatal de petróleo de Angola, e que acaba se envolvendo com regularidade em alguns esquemas esquemas de corrupção, e você tem, né, inclusive o envolvimento de parte da elite política do país nisso, que enriqueceu com o comércio do petróleo, porque esses recursos não estão sendo destinados da forma correta. Ou seja, são muitos desafios, né? Não somente de desenho institucional, dos contratos do petróleo, mas também, uma vez os contratos feitos, em como esses recursos são aplicados, né? De fato, na realidade dos fatos. Então, é muita coisa que tem que ser feita ainda para que o petróleo possa beneficiar adequadamente a população dos países onde ele é extraído.
2: Só temos Angola até agora que deixa a desejar ou não? Você teria outros exemplos?
0: Não, a Nigéria também é um outro exemplo. Da mesma maneira que eu falei, você tem, de modo geral, idealmente, o petróleo ele deveria, de alguma forma, beneficiar a população do local onde ele é extraído. Um exemplo que eu gosto de citar é aqui no Rio de Janeiro, né? Você vê como as cidades ali da região dos lagos, onde é extraído o petróleo, acabam beneficiando em parte dos royalties ali, aquela região, e é interessante quando você chega ali em Macaé, por exemplo, entrando de outra cidade, e de repente todos os meio-fios estão pintados, as árvores são bonitinhas e tudo mais. É um jeito visível de você ver que já esses recursos estão sendo aplicados. Agora, na Nigéria, isso não necessariamente se dá, e na verdade as populações dos locais onde o petróleo é extraído diretamente ali no Delta, muitas vezes são muito prejudicadas por esse comércio, acabam perdendo suas terras, acabam perdendo suas casas, e não há uma contrapartida muito eficaz para essa população em termos de recursos. Elas não são compensadas adequadamente. Então, isso é um outro problema também.
1: O aumento do preço do petróleo, que o barril disparou ultimamente, né, por conta da guerra contra o Irã, ele pode beneficiar as economias africanas? As exportadoras, obviamente, né?
0: Sim, claro, naturalmente. O que acontece é que, tipicamente, né, o preço do petróleo, ele não somente tem essa questão da oferta e da demanda e da produção dos principais produtores, mas também tem uma questão dos custos de produção locais. Então, determinadas reservas e determinados locais se tornam mais rentáveis ou se tornam economicamente viáveis à medida que o preço do petróleo aumenta. Então, pode ser que, por exemplo, um campo de petróleo no mar perto de Angola ou da Nigéria ou até algum outro país não traga retorno financeiro, principalmente você pensando na quantidade de recursos que você tem que investir, empenhar em capital, pessoas, maquinário, recursos financeiros mesmo, para viabilizar um campo de petróleo no meio do mar, digamos, na Nigéria ou na Namíbia. Esses recursos empenhados não trazerem muito retorno com o petróleo a 40 dólares. Agora, com o petróleo a 100 dólares, opa, você já começa a olhar com aquilo de olhos diferentes, porque uma vez você fazendo esse investimento, você vai ter um bom retorno. Então, o aumento do preço do petróleo tende a valorizar não só apenas a exploração de petróleo nos campos existentes, mas também o aumento da produção, os investimentos no aumento da produção, né? Então, é justamente esse processo que nós estamos vendo agora.
2: Ou seja, para os países produtores de petróleo, nesse momento, o bom, o interessante para eles é o conflito no Golfo continuar.
0: Olha, dá para colocar isso que é uma maneira um tanto quanto sombria, mas é mais ou menos isso sim, Marcelo. Não tem muito pingo para não ir para botar aí, não.
2: E aí a questão de explorar em águas profundas, né, pode tornar esse petróleo que seria economicamente inviável como viável.
0: Exatamente, Marcelo. Esse é exatamente o processo, é um bom resumo.
1: Agora, os países africanos, eles estavam preparados para essa que pode ser uma grande oportunidade?
0: Creio que a guerra no Oriente Médio pegou todo mundo de surpresa. Eu acho que não dá para dizer que havia necessariamente essa busca. Talvez ali, porque em Moçambique, porque sempre há uma possibilidade, né, de você trazer recursos para jogo que acabem beneficiando o país. Agora, a bem da verdade, como nós estávamos citando ali no caso da Namíbia, se eles tivessem como antever isso, obviamente teriam começado a investir nos recursos muito tempo atrás, para daí, quando a guerra começasse, eles abrissem a torneira. Ao invés disso, na verdade, eles estão tendo que correr atrás do déficit de infraestrutura agora, né? Enfim, então não é a melhor situação possível, mas acaba sendo uma grande oportunidade para eles.
2: A gente falou antes em militarização da questão com medo de decisões. Agora eu vou te fazer a pergunta inversa. Essa nova corrida energética pela África pode estimular a integração política e econômica entre os países produtores?
0: Eu tenho minhas dúvidas. Eu digo que historicamente, assim, até mesmo assim, se você olhar no quadro da OPEP, né, o quartel dos produtores, você frequentemente tem brigas, né, dentro da instituição. Eu não acho impossível você ter, por exemplo, a criação de uma OPEP africana, né, um mecanismo de coordenação especificamente da África, principalmente pelo peso que os países do Oriente Médio têm dentro, digamos assim, OPEP tradicional, né, porque daí talvez faça sentido para os países africanos buscarem um outro foro para eles poderem coordenar suas atividades. Agora, nem por isso dá para dizer que eles necessariamente vão se coordenar, porque, né, como a gente viu, né, ali, por exemplo, se não me engano, em 2014, né, entre Irã e Arábia Saudita, você teve um grande desentendimento, né, entre esses dois países no contexto da OPEP e até vários outros países com a Arábia Saudita, e a Arábia Saudita também muito pressionada pelos Estados Unidos, né, na época do conflito na Crimeia, acabou diminuindo muito, ou no caso aumentando a produção de petróleo e diminuindo então o preço como forma de prejudicar o Irã. Então a gente vê situações como essa mesmo onde existe uma instituição que é feita para regular o comportamento dos atores. Então eu não acho que dá para resolver isso com muita facilidade. No entanto, eu não acho que dá para descartar, por exemplo, né, um aumento da coordenação política entre os países africanos, né?
1: Você falou em déficit de infraestrutura, e a gente sabe quem que é o país rei no financiamento de infraestrutura: a China. Essa é uma grande oportunidade de expansão de influência da China no continente africano?
0: Naturalmente, e eu acho que é um ponto que provavelmente vai ser salientado no futuro, porque a China sempre precisa de petróleo. Agora, realmente a China também acho que tem outras questões aí de abastecimento a resolver, porque muito desse petróleo acho que precisaria passar ali, provavelmente pelo Estreito de Malaca, ali por aquela região, que é sempre bastante sensível. Agora, você tem outros caminhos que podem ser buscados, Porto de Guadalajara, ali, enfim, diferentes locais que podem acabar abastecendo a China, né? Então, sim, dando uma resposta curta e grossa, a China vai se tornar, na verdade já tem um papel importante, vai se tornar cada vez mais importante nesse processo.
2: Você falou em possível criação de uma OPEP africana. Para estruturar isso tudo, a China também poderia estar dentro desse organograma aí?
0: Não veria por que não, né? Afinal, a China talvez poderia até agir como observadora nesse quesito, dado que ela é a principal compradora, né, dos países africanos para toda uma série de produtos, e é a principal parceira comercial de vários desses países africanos. Então, não vejo por que não.
2: E para a OPEP africana prosperar, vamos dizer assim, a gente viu os Emirados Árabes Unidos saindo da OPEP há pouco tempo, é torcer para que a OPEP mesmo, a OPEP mãe, vamos dizer assim, a primeirona, ela comece a se degradar?
0: Não sei nem se é torcida, Marcelo. Eu acho que isso é um processo que já está acontecendo. Embora, pra bem da verdade, a OPEP ela tem indas e vindas, né? Você tem países que saem da OPEP e depois retornam, né? Enfim. Então, ela passa por processos de fortalecimento e enfraquecimento ao longo das décadas, desde a criação dela em 1960. Então, eu acho que é um processo que pode acontecer, sim. A gente pode ver o enfraquecimento da OPEP e a criação de canais alternativos.
1: Você, como grande africanista que é e observador, você acha que a África vai se sair bem dessa situação? Vai conseguir tirar proveito ou vai ser subjugada como sempre?
0: Eu acho que o quadro atual é positivo, ele certamente é mais positivo do que era antes do conflito. Agora, trata-se principalmente até o momento, ao meu ver, de uma oportunidade, né? Então, depende muito ainda do que os países específicos, né, onde você tem essas reservas de petróleo e esses planos de criação de novas infraestruturas, o que eles vão fazer com isso. Mais que a oportunidade está dada, ela está. E isso pode ser um momento transformador para a importância da África no comércio internacional de energia. Então, da África mudar, dar um salto qualitativo, né, realmente nessa produção de petróleo e aumentar aí o seu papel, né, adquirir um papel que seja maior e, assim, mais parecido com o tamanho que o continente tem. Não ser mais, assim, 8, 10% da produção mundial de petróleo, mas mais, quem sabe, né, uns 15% aí, quem sabe aumentar bastante. Então, é algo que a gente pode ver com certeza.
2: E aí a gente teria uma casta de países produtores, ou seja, o clube rico da África, ou isso já existe hoje?
0: Dá pra dizer disso dessa forma, sim, né? Mas da mesma maneira, assim, como a gente tem, por exemplo, ali no Caribe, você tem Trinidad e Tobago, que é um país que produz petróleo e que tinha um PIB per capita muito mais alto. Ou aqui na América do Sul também, a Guiana, que é um país que produziu petróleo e acabou com um PIB per capita mais alto que o de Luxemburgo por um breve período, se não me engano. Agora, tudo isso depende um pouco, né, enfim, o PIB per capita por si só, ele não diz tanta coisa, né, sobre o desenvolvimento do país ou a qualidade de vida, que em última análise é o que realmente importa. Então, tudo isso vai depender da forma como esses recursos são aplicados e entra naquela discussão que eu fiz mais cedo sobre garantir que esses recursos sejam aplicados da maneira eficaz, né, e da maneira que realmente beneficia a população.
1: Se eu fosse africana, eu estaria preocupada com a soberania. Você também?
0: Acho que sempre, né? E principalmente se tratando da África, né? Nos últimos anos a gente teve muito, muito envolvimento de potências estrangeiras na África, né? Acho que o caso da França é o mais chamativo nesse quesito, né? Porque você tinha tropas francesas em, assim, 5 ou 10 países africanos ali na região do Sahel, principalmente ao longo dos últimos 10 anos. E é sempre uma questão, né? Acho que é sempre bastante preocupante, né? Principalmente quando são descobertos novos recursos. Tem até aquela piada, né? Assim, quando alguém descobre um novo recurso no seu país, prepare-se, os Estados Unidos vão aqui trazer a liberdade. Então, eu acho que é uma coisa que pode acontecer sim, é uma coisa que é sempre preocupante, mas, por outro lado, eu acho que o mundo hoje em dia também é um pouco diferente, né? Você tem vários atores, não tem apenas uma ou duas potências ditando os acontecimentos. Então, é um momento de expansão de parcerias e diversificação de parcerias mesmo. E é isso que a gente, um pouco isso que a gente está vendo hoje em dia.
2: Você tocou na questão dos Estados Unidos, né? E os Estados Unidos começaram a jogar uma conversa mais ou menos em cima da Nigéria sobre isso, né? Alegando terrorismo, né? E aí a Nigéria começou a ficar de orelha em pé depois do que aconteceu na Venezuela, não?
0: É, mas a diferença principal, eu acho, entre a Nigéria e a Venezuela. A Venezuela não chega a ser um país pequeno, mas assim, ela vinha passando por uma crise considerável nos últimos 10 anos. Saíram milhões de pessoas, né, o equipamento do país estava muito avariado e não havia condições reais. Até agora, na verdade, não se sabe propriamente, né, o quão envolvido realmente os Estados Unidos esteve no golpe e qual foi a participação das próprias forças armadas venezuelanas, né, na retirada do Nicolás Maduro. Enquanto que na Nigéria, né, assim, um envolvimento americano na Nigéria seria catastrófico, porque você tem um país aí que chega a 200 milhões de habitantes, né, num local muito mais compacto. Ou seja, a chance de esse caldo entornar seria, sim, altíssima.
1: Agora, a mídia hegemônica não está falando sobre esse assunto, que, aliás, esse é um assunto do interesse de todo mundo, né? O petróleo, a questão energética no mundo.
0: Sim, naturalmente, mas eu acho que é uma coisa que é recorrente, que eu sempre defendo em se tratando de África, e foi um dos motivos que me levou a criar, alguns anos atrás, o podcast 54 Países, que era que eu tinha muita dificuldade de encontrar notícias adequadas, principalmente em português, né, na nossa mídia brasileira, sobre a África, e principalmente o que acontece na África em questões políticas e até de segurança, questões militares, né? Então isso acaba aparecendo muito pouco. Então isso é triste, assim, mas não chega a ser surpreendente, porque está coerente com o que eu tenho visto até hoje nos meus mais de 10 anos pesquisando esse assunto.
2: E hoje é mais fácil você encontrar informações gerais da África do que quando você começou?
0: Melhorou. O ambiente, eu acho, sobre notícias africanas e diferentes canais melhorou um pouco. Eu acho que a gente ainda tem uma deficiência de bom material em português, mas eu acho que principalmente a expansão da internet e de canais alternativos de mídia aí é uma coisa que tem facilitado, né, para pessoas interessadas buscarem essas informações, não dependerem apenas da grande mídia que muitas vezes mantém, né, essas notícias ou comunica elas de, assim, escritórios em Nova York ou então em Londres, e na verdade não tem presença de pessoas no local. Hoje em dia eu consigo acessar fontes de pessoas que estão escrevendo nesses países africanos mesmo, sites ou então pessoas da região. Isso eu acho que é muito bom, e a gente consegue acessar essa informação de maneira mais direta e mais fácil. E eu acho que o mundioca também é uma parte desse processo, que se trata da mídia alternativa, né? Você não depender apenas da mídia tradicional, mas de novas vozes e novos canais de comunicação.
1: É exatamente por isso que a gente tem na sexta-feira, né, a editoria de África, que aliás é uma das nossas campeãs de audiência. Você falou da mídia que não dá atenção, dá espaço para a África. E no mundo acadêmico, como é que é?
0: No mundo acadêmico, eu diria que a situação já é um pouco diferente, principalmente porque aqui no Brasil, nós naturalmente temos um grande interesse pela África, né, por todas as questões históricas que tocam ao nosso país. Agora, eu acho que nessas questões mais contemporâneas, né, saindo da seara histórica, onde a África tem sim uma importância considerável para o Brasil, as questões contemporâneas, eu acho que elas não são nem necessariamente sempre tão exploradas como poderiam ser. Então eu gostaria de ver muito mais produção acadêmica nesse quesito, embora acho que tenham ocorrido melhores nos últimos anos.
2: Tá certo, a gente teve o imenso prazer de voltar a falar aqui no Mundioca com o Franco Alencastro, ele que é mestre em relações internacionais pela PUC do Rio. Franco, muito obrigado mais uma vez por estar conosco, é sempre bom te ouvir.
1: Aliás, ele também é apresentador, como ele falou, a gente esqueceu, né? Do,
2: exatamente.
1: Do podcast 54 países, ouçam, eu já ouvi, já peguei pauta de lá.
2: Isso, várias vezes.
0: Fantástico, Melina, Marcelo, mais uma vez, obrigado pela oportunidade de falar aqui com teus ouvintes e trazer mais conteúdo sobre a África para eles. Obrigado, pessoal.
2: Um grande abraço.
1: Um abraço, Franco. Obrigada, tá?
0: Obrigado.
2: Ou seja, fica a pergunta aí, se as potências ocidentais vão mais uma vez repetir a história e explorar os países africanos, ou dessa vez vai haver sim desenvolvimento e progresso no continente.
1: Nós não temos lado, mas nós estamos do lado dos africanos nessa história. Programa chegando ao fim, vamos aos nossos recadinhos, nos dê 5 estrelinhas no Spotify. Nós estamos nas principais plataformas de áudio. Se você tiver a sorte de nos ouvir aqui no Rio de Janeiro, cidade maravilhosa, sintonize 80,5 Rádio Metropolitana.
2: Dito isso, hora de dar tchau.
1: Tchau, tchau.
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5: Hoje é segunda-feira, 25 de maio de 2026. O presidente dos Estados Unidos, Donald Trump, afirmou que as negociações com o Irã estão progredindo bem e seguem em andamento. De acordo com o líder norte-americano, um possível acordo pode abrir caminho para ampliar os acordos de Abraão no Oriente Médio. Trump disse que países como Catar e Arábia Saudita podem avançar na normalização das relações com Israel, caso haja progresso nas conversas com Teherã. O republicano afirmou ainda que o objetivo é construir uma nova ordem no Oriente Médio. O ministro do Desenvolvimento, Indústria e Comércio, Márcio Elias Rosa, afirmou que o governo pode ampliar as medidas de subvenção ao diesel, caso o mercado apresente necessidade. Segundo ele, a decisão depende da pressão sobre os preços na bomba. Em março, o governo zerou impostos federais sobre o diesel e criou um subsídio de R$ 1,20 por litro para o combustível importado. A medida buscou conter a alta provocada pelo conflito no Oriente Médio, já que o Brasil importa cerca de um terço do diesel que consome. Márcio Elias Rosa afirmou que, com a continuidade do conflito, o pacote pode ser renovado. O governo também avalia um subsídio de 44 centavos por litro da gasolina. Mais de 4 meses após o incêndio que matou 2 pessoas, o subsolo do Shopping Tijuca começou a ser reaberto parcialmente nesta segunda-feira. Clientes e lojistas ainda relatam cheiro de fumaça em alguns pontos do shopping. Nesta primeira etapa, 3 lojas voltam a funcionar: Le Parfum, Outback e Abratio. O espaço estava fechado desde janeiro, quando o incêndio iniciado em um aparelho de ar-condicionado atingiu uma loja de móveis no subsolo. 2 funcionários morreram antes da chegada dos bombeiros e outras 4 pessoas ficaram feridas. Em fevereiro, a Polícia Civil indiciou 5 pessoas pelos crimes de incêndio doloso qualificado por morte e lesão corporal culposa.
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5: Na zona norte do Rio está liberada a calha do BRT na Avenida Ministro Edgar Romero, na altura da Avenida Vicente de Carvalho, após uma ocorrência policial. O trânsito apresenta boas condições na região. E na Praça da Bandeira, a faixa da via que estava ocupada na altura do acesso à Avenida Presidente Vargas está liberada após acidente que envolveu um carro e uma moto. O tráfego apresenta boas condições no trecho. Lucas Andrade para o Radar Sputnik, agora são 3 horas e 3 minutos.
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7: E aí, apaixonados por história, beleza? Pedro Henrique Lima na área pra gente revirar a luta dos trabalhadores sul-africanos contra o apartheid. Toda semana de maio, Virada traz um episódio relacionado a diferentes faces do movimento operário pelo Brasil e o mundo. Agora a gente vai pro continente africano. Bora dar aquela virada de história que a gente gosta muito. Bom, e agora eu tenho a honra e o privilégio de receber aqui no Virada de História a Marlova Terezinha Fritzen. Ela é doutora em História pela Universidade Federal do Paraná, possui mestrado também em História na mesma instituição, é graduada em Turismo e História, Memória e Imagem pela UFPR e tem aí uma trajetória de pesquisa dedicada ao continente africano. Seja muito bem-vinda, Marlova, tudo bem?
8: Tudo, Pedro. Agradeço muito o convite. É uma honra poder falar sobre a minha pesquisa, que é uma pesquisa a qual eu já dedico muitos anos, desde 2013. Eu acho uma longa trajetória nessa pesquisa, mas é uma honra estar aqui com vocês.
7: Ah, que legal. De fato, é uma longa trajetória e agradeço desde já por você ter se colocado aí à disposição para poder partilhar, né, os seus conhecimentos e suas reflexões sobre esse tema. Agora, Marlova, a sua pesquisa, ela se dedica a um momento que eu diria assim, de um começo de um processo de industrialização e também do sindicalismo na África do Sul. E aí eu queria primeiro que você falasse para os ouvintes com quais características surge então essa indústria e surge também essa classe operária sul-africana?
8: Sim, a indústria sul-africana, ela na verdade se desenvolve principalmente após as descobertas de diamantes em Kimberley em 1862 e posteriormente com a descoberta de ouro em Witwatersrand, que nós chamamos como Rand, a região do Rand, que foi em 1886. Então, após essas descobertas, logo, principalmente na questão das minas de ouro, descobriu-se logo que as minas, o ouro na África do Sul, ou nessa região do Rand, ele se depositava em camadas muito profundas do solo, e aí precisava-se de muita mão de obra, e muita mão de obra barata para fazer essa exploração. Então, desde cedo, né, se desenvolveram políticas, tanto do governo, e logo se formou também a Câmara de Minas, na África do Sul, em 1889, e que trabalharam, né, para arregimentar, vamos dizer assim, esta grande quantidade de trabalhadores que vinham de várias partes do mundo. Alguns engenheiros ou pessoas especializadas que vieram, inclusive da Austrália, dos Estados Unidos e principalmente da Inglaterra. Porém, a grande massa de trabalhadores que era necessária para fazer essa exploração veio da região da África Austral, da própria África do Sul e também das colônias vizinhas, principalmente de Moçambique, que é o foco principal das minhas pesquisas. E essa mão de obra, na verdade, essa mão de obra africana, ela não era uma mão de obra livre, vamos dizer assim. Ela era contratada, recrutada nas regiões campesinas, né? Então eram trabalhadores camponeses que vinham para trabalhar nessas minas na região do Rand. Eu sempre vou falar mais sobre os trabalhadores mineiros, que foi a parte da indústria que impulsionou realmente o desenvolvimento da indústria sul-africana. Porque é claro que com o surgimento dessa indústria, essa mineração em grande escala, necessitou-se de outras indústrias que atendessem essa população, tanto a população trabalhadora como né, a indústria de madeira, de uma série de coisas que se precisava, necessitava para fazer a exploração dessas minas de ouro, né?
7: E Marlova, a gente está falando de uma África do Sul que ainda não era independente, né? Era uma colônia nesse período. Como que o colonialismo britânico e também Boer, né, já que era uma sociedade que contava com essa presença dividida aí de europeus, como que esse colonialismo ele vai moldar as feições, as características dessa industrialização?
8: Sim, inicialmente o governo de Paul Kruger, nessa época, beneficiava ou privilegiava, ele não queria privilegiar a indústria mineira inicialmente, porque ele privilegiava os trabalhadores Boers, no caso, depois chamados mais tarde de Afrikaners, que eram essencialmente agricultores. Porém, e aí ele tratou, esse governo no início tratou os estrangeiros, os Uitlanders, como eles chamam, estrangeiros, principalmente ingleses, ele tratou eles, não deu direito a participação política, a votação de ser eleito ou de participar das eleições, e demorou bastante para que essa política mudasse. E muitos historiadores dizem que foi uma das razões que acabou desencadeando a guerra Anglo-Boer, chamada por muitos historiadores como a Guerra Sul-Africana. E esse... E posteriormente, aí quando se forma a União da África do Sul, né, que foi em 1910, aí sim, aí você tem uma grande valorização, né, da indústria mineira e acordos feitos principalmente com Moçambique para poder arregimentar, para conseguir contratar, recrutar essa grande mão de obra que se precisava na indústria mineira. E não era só nas minas de ouro, eram também nas minas de carvão e outros serviços, né, inerentes, né, a essa indústria. Então, inicialmente houve essa restrição, vamos dizer, aos estrangeiros, aos Uitlanders e tal. E posteriormente, aí, quando o governo, o colonialismo inglês se estabeleceu, aí houve um grande avanço, né, dessa indústria mineira. Inclusive nesse período nós temos muita, porque a indústria mineira do ouro principalmente, ela, e mesmo de diamantes, ela era explorada essencialmente por estrangeiros, principalmente por ingleses, também tinha alemães e mas a maioria era europeu, como por exemplo o Cecil Rhodes, que foi o grande magnata, o grande, como chama o professor Charles Van Onselen, um landlord, ou seja, um grande magnata explorador mineral, né, que tinha, era praticamente proprietário de dois países, né, a Rodésia do Sul e as Rodésias, que hoje são o Zimbábue e a Zâmbia. Aí precisava-se criar uma legislação e todo para que esse trabalhador africano, que na verdade não tinha muito interesse em se proletarizar, porque ele estava habituado a trabalhar no campo, na agricultura, para se então, vamos dizer, direcionar essa grande mão de obra, eles criaram a legislação, várias leis para que essa mão de obra fosse formada, né? E aí, beneficiando sempre, criando uma reserva de mercado para a população branca, que para a população africana negra eram o trabalho de grandes profundidades nas minas, o trabalho pesado e mais insalubre, e com menor renda, obviamente, né? Então criou-se toda uma legislação, como o exemplo mais marcante é o Mines and Works Act de 1911, que claramente definia que, por exemplo, o manuseio e instalação, vamos dizer, de explosivos, de cargos de supervisão e posições mais elevadas na indústria mineira ou na indústria era reservado exclusivamente para trabalhadores brancos. Então, isso se perpetuou até os anos de 1970. Então, foi um longo período, e tudo isso inicialmente criou-se através da legislação, e vem da legislação do século XIX, em que é uma das leis que chama Master and Servants Act, que já definia essas questões de trabalho, circulação da população africana.
7: Sim, é interessante, Marlova, que é curioso, na verdade, que antes da institucionalização do apartheid, que vai ser na década de 1940, essa segregação de raça, ela já tinha, então, um impacto no mundo do trabalho e nas leis trabalhistas da África do Sul, né?
8: Sim, desde o Cecil Rhodes mesmo, ele foi primeiro ministro da Colônia do Cabo, e em 1890 ele já dizia que era fundamental que se fizesse o desenvolvimento das classes trabalhadoras em linhas separadas. Isso tinha que ser, e que futuramente os trabalhadores brancos ou as famílias brancas, a população branca, teria o privilégio de ter esses trabalhadores a seu serviço e que iriam, vamos dizer, agradecer a essa postura do governo em criar essa legislação para que pudesse promover essa mão de obra dócil, vamos dizer assim, e sujeitada à supremacia branca, à liderança branca, a esse governo e também às empresas e tudo. Então, é uma coisa que vem lá do século XIX, e que depois foi só se concretizando, se estabelecendo, se cristalizando, como, por exemplo, a Lei de Passes, que foi uma das grandes dos sindicatos, não a liberação, vamos dizer, do uso dos passes pela população africana negra. E que essa Lei de Passe foi instituída lá no século XIX, mas depois ela foi reforçada e todo o africano trabalhador, e mesmo ninguém podia circular, né, por exemplo, por Joanesburgo ou pelas grandes cidades sem portar um passe. Ele só podia entrar e sair das cidades se ele tivesse como provar que ele estivesse tivesse um contrato de trabalho, ou que ele, para onde ele estava indo, o nome do seu patrão, vamos dizer assim. Então, essa legislação, ela foi restringindo a circulação, o estabelecimento territorial, por exemplo, as pessoas não podiam morar nas cidades, então aí houve o deslocamento. Uma coisa que depois o apartheid fez com o estabelecimento em 1948 foi cristalizar, reforçar essa legislação com a segregação social e territorial, né? Então, mas isso já vem lá de 1890, início do século XX, né? O final do século XIX, início do século XX, e que o apartheid depois, realmente, os engenheiros do apartheid realmente reforçaram e cristalizaram e criaram a legislação, né? Tudo isso não era só pelos costumes, era feito através das leis extremamente restritivas e proibitivas, né, para a população africana negra, e que o apartheid realmente estabeleceu e reforçou, e que sabemos como foi conduzido mais tarde, né?
7: Pois é, cada absurdo, quando a gente fala apartheid, cada absurdo que a gente escuta, e esse lado do mundo do trabalho, das relações trabalhistas na África do Sul, é um lado menos conhecido, mas tão grave, né, quanto outros casos que a gente conhece, outras frentes, né, dessa atuação do apartheid. Agora, Marlova, quando surge o movimento sindical entre os trabalhadores da África do Sul, essas divisões de raça, isso vai incidir, isso vai ter uma influência sobre as formas de organização desses trabalhadores?
8: Sim, porque os trabalhadores, primeiro, todos os trabalhadores eram proibidos de se manifestar e de se associar. Isso é uma lei que foi extinta em 1910, 1911, para a população branca. os africanos negros continuaram sendo proibidos de se manifestar, de se associar, e daí, com isso, sempre através da legislação, né, porque essa população africana que começou a vir para essas indústrias no início do século XX, ela estava, por exemplo, em Moçambique, sujeita ainda ao trabalho forçado, ao xibalo, que era um trabalho que praticamente escravo, né, que maior parte, boa parte dos moçambicanos emigraram para trabalhar nas minas da África do Sul, porque eles fugiam do xibalo, fugiam desse trabalho compulsório. E então, mesmo eles fugindo do trabalho compulsório, do trabalho forçado, eles não vinham simplesmente, eles não podiam emigrar de qualquer forma, eles tinham que ser contratados. Então, eles já eram contratados, por exemplo, em Moçambique, ou os sul-africanos em suas reservas nativas, já eram contratados para uma mina determinada, então eles não tinham a liberdade de escolher essa para onde eles iriam, para que mina eles gostariam de trabalhar, porque havia as minas de ouro, por exemplo, ou as minas de carvão, que eram mais perigosas, outra, que tinham mais acidentes, então os trabalhadores não queriam ir para essas minas, só que eles não tinham o direito de escolher para onde eles queriam ir. Então, eles não eram trabalhadores livres, né? Eles estavam sujeitos a essa questão. E mesmo se eles infringissem alguma lei, por exemplo, do Mines Act de 1911, eles corriam o risco de pagarem multas, de serem presos e, principalmente, deportados, né? Os trabalhadores moçambicanos, por exemplo, muitos foram deportados, né? Sujeitos, inclusive, aí sim, mesmo na África do Sul, ao trabalho prisional, que era um trabalho compelido, um trabalho forçado também. Então, é nesse contexto, que nasce que o sindicalismo se estabelece, porque inicialmente os sindicatos sul-africanos eram simples filiais, por exemplo, dos sindicatos ingleses. Então, os africanos não tinham direito de se associar e não, vamos dizer assim, a própria população negra, como relata Tibete, um líder sindical, que foi o primeiro, ele foi secretário ele era secretário do Partido Comunista na África do Sul, e ele escreveu para a Liga Comunista da América em 1932, é um documento que nós temos, em que ele diz que os trabalhadores africanos são geralmente considerados inferiores aos trabalhadores europeus, brancos, e que era muito difícil para um camarada negro liderar os trabalhadores brancos. Então, isso em 1932. Só que, então, esse sindicalismo, ele se formou baseado inicialmente nos sindicatos europeus, e na África do Sul eram, vamos dizer, praticamente filiais desses sindicatos ingleses, né?
7: Agora, Marlova, você comentou que era muito difícil, né, ter uma liderança negra para os trabalhadores brancos, por conta de todo esse contexto de segregação racial, enfim, leis diferentes para brancos e negros na África do Sul. E eu queria aqui já puxar a nossa conversa para falar de um momento importante na história desse sindicalismo, que foi a fundação, em 1919, do Industrial and Commercial Workers Union, ou, arriscando aqui uma tradução, Sindicato dos Trabalhadores Industriais e Comerciais, o ICU, que teve liderança de Clement Skadley, que foi um sindicalista negro, né? Uma importante liderança aí nesse sindicalismo na África do Sul. Eu queria então que você falasse sobre a fundação desse sindicato e como que ele vai reagir e lutar contra essa segregação.
8: Sim, na verdade, apesar de ser proibido, né? Apesar de terem muitas restrições, os trabalhadores africanos, aos poucos, começaram a participar, mesmo não podendo, né, eles começaram a participar das greves, espelhando principalmente greves de trabalhadores brancos. Isso já em 1913, 1914. E em 1917, surge o IWA, que é o Industrial Workers of Africa. Foi o primeiro sindicato, esse na verdade foi o primeiro sindicato de liderança, vamos dizer, onde todos os líderes eram africanos negros. Só que ele teve uma duração bem curta, foram 2 anos praticamente. Nesse mesmo tempo surgiu o Industrial Workers Union, né, o ICU, que tinha a liderança de Clement Scadale, e ele começou junto aos trabalhadores das docas em Cape Town, né, na cidade do Cabo, e se disseminou pela África do Sul inteira e até nos países vizinhos, que existem documentos que inclusive na Suazilândia, que hoje é Eswatini, em Moçambique havia a ação do ICU, do Industrial Commercial Union. Porém, o Clement Scadale teve muita resistência, ou muita, vamos dizer, dos líderes, os outros líderes sindicalistas e mesmo do Partido Comunista, que dizia que o Industrial Commercial Union não era um sindicato de verdade, que ele prometia muitas ações, que o mote dele era lutar contra as injustiças, trazer o povo africano para em busca dos seus direitos civis e sociais, porém ele na verdade não organizou greves ou grandes ações reais junto ao governo, por exemplo, petições ou coisas assim. Então ele teve em vários documentos disse que ele chegou a ter 150 mil associados. Porém, aí está toda essa contestação de que, por exemplo, o Sidney Banting, que era líder do Partido Comunista e informou vários sindicatos e tal, ele disse que o Clement Scadale, na verdade, não era, ou que o ICU não era um verdadeiro sindicato, porque ele propalava, ele falava de muita união e de muitas ações, mas na verdade no dia a dia ele realmente não agiu, vamos dizer assim, ele não trouxe benefícios para essa população. Mas ele teve uma grande ação, inclusive na área rural, na África do Sul. A Shula Marx, que é uma historiadora, que diz que na região de KwaZulu-Natal, hoje, né, na região de Natal, praticamente todos os Zulus tinham o ticket vermelho de associado ao ICU. Então, ele teve uma ação muito grande, uma dimensão, uma divulgação, um acesso muito grande à população, mas que ele não teve uma ação efetiva, vamos dizer assim. E depois ele foi acusado, inclusive, de corrupto e outras situações, porque ele dizem que ele se apropriou de bens do próprio sindicato, do ICU, e trouxe um salário, pegou um salário de 30 pounds por mês para ele próprio, quando isso representava 30 vezes o salário de um trabalhador rural. Então, teve toda essa situação. Mas, é claro, existe o crédito de que ele realmente criou essa bandeira da luta pelos direitos e de trazer essa população, não na época ainda, para uma consciência, né, ou de uma luta na questão do racismo, mas mais na luta pelos seus direitos como trabalhadores, né?
7: Agora, Marlova, avançando bastante no tempo aqui e falando também desse legado que o sindicalismo vai deixar para a luta dos trabalhadores na África do Sul, eu queria chegar na década de 1980, né? Que já é um outro momento na luta contra o apartheid. Já tem, por exemplo, organizações como o próprio CNA, que tem uma atuação, inclusive, armada contra o apartheid, né? Mas mas aí de uma forma geral, não só ligada ao trabalho. E aí, em 1985, algumas organizações se juntam para a criação da COSATU, né, essa grande organização aí de luta contra o apartheid, que envolve justamente a união de Partido Comunista, o CNA e também sindicato, e depois vai ter a greve geral aí de 1988. A gente pode dizer que essa luta na década de 1980 é uma herança desse sindicalismo aí das primeiras décadas do século XX, ou já é um outro momento, a luta já assume ali uma característica diferente?
8: Na verdade, é um período, assim, houve sempre muitas greves na África do Sul. No século XX foi assim, vamos dizer, mesmo em 1920, por exemplo, houve uma greve que mobilizou mais de 80 mil trabalhadores africanos, e foi uma greve espontânea que surgiu dentro dos alojamentos, que nós chamamos de compounds, e que mobilizou grande parte das minas de ouro na África do Sul, e que trouxe essa mobilização, e foi um movimento buscando uma melhora salarial e tudo mais. Então, aí depois, em 1946, houve outra grande greve dos trabalhadores africanos, e assim se sucederam muitas greves, muitas ações. Então, eu acredito, e mesmo na década de 1980, como nós temos, e não eram só os trabalhadores, nós temos a questão, em 1976, de todas aquelas revoltas em Soweto, na Township, né, Southwest Township, que é Soweto, né, 60 quilômetros de Joanesburgo, e que resultou na morte do Hector Peterson, aquele estudante que virou ícone da luta contra o apartheid. Então, havia toda uma mobilização da sociedade em várias frentes, mas é claro que a ação dos sindicatos foi muito forte, e dos trabalhadores, sempre nos confrontos com a polícia, né, onde morreu muita gente, né, muitos, e mesmo trabalhadores, como em 1962, né, onde foram mortos 49 trabalhadores, que é o Sharperville, que foi uma greve contra a obrigação de portar passes. Então, houve sempre na sociedade sul-africana, ou nesse universo sul-africano, muitas mobilizações, muitas lutas, muitas greves, e eu acredito, sim, os trabalhadores e os sindicatos tiveram uma importância fundamental, né? Basta lembrarmos que o próprio presidente, que hoje é o presidente da África do Sul, o Cyril Ramaphosa, ele foi secretário-geral do NUM, que é o National Union of Mine Workers. E hoje é o presidente, né, da África do Sul, e era também assistente, né, quando Nelson Mandela saiu da prisão, ele trabalhava junto com Nelson Mandela. Então, eu acredito, sim, que houve uma importância grande, né, desses trabalhadores e desses sindicatos nessas ações. Mas é claro, como eu disse, havia toda uma mobilização da sociedade e pressões internacionais pelo fim do apartheid, que era realmente um regime extremamente segregacionista. Ele não era racista só, ele era segregacionista, né, que não permitia a participação da população negra em coisas do dia a dia, como, por exemplo, usar um parque. Você não tinha direito a usar os ônibus, tinha áreas restritas para brancos, tinha áreas restritas em que os negros não entravam. E, inclusive, no sistema educacional, havia escolas para os africanos e as escolas para a população branca, né? Então, esse era o cenário, né? Então, muitas frentes, muitas partes, né, da sociedade, inclusive as mulheres, e aí tinha isso, tinha a, a, as organizações a favor e contra. E também foi uma grande luta, né, para conseguir estabelecer essa democracia racial, vamos dizer, na África do Sul. Porque é claro que essa população branca não queria abrir mão da maior parte, vamos dizer, uma grande parte dessa população branca não queria abrir mão dessas benesses, né, que eles tinham conquistado durante décadas, digamos até séculos, né, de história na África do Sul, né. Mas claro que os sindicatos tiveram, sim, os trabalhadores tiveram um peso muito grande nessa luta, nessas conquistas.
7: Muito legal, Marlova, você ter contado hoje sobre essa longa história do sindicalismo e dos movimentos de trabalhadores na África do Sul e como que isso está conectado, né, também com a luta contra o apartheid. Eu saio dessa gravação aqui até mais inspirado, porque é realmente uma história fascinante e relacionada aí a um dos piores episódios da nossa história recente, que foi o apartheid, né? Mas teve muita gente lutando contra, muita

0: da luta de trabalhadores negros por melhores condições de vida. Bom, e agora eu troco uma ideia com o João Bimbato, ele que é diplomata de carreira do Ministério das Relações Exteriores do Brasil, atualmente é chefe das seções de Política Interna, Defesa e Cooperação da Embaixada do Brasil em Pretória, desde 2019 atua com temas relativos à África do Sul e à África Austral, incluindo países lusófonos e no âmbito da CPLP. Ao longo de 16 anos de carreira, trabalhou em áreas de promoção cultural, cooperação esportiva e organismos multilaterais, tendo sido um dos responsáveis pela retomada da Comissão Mista Brasil-África do Sul, que acarretou aí no excelente nível de relações bilaterais, como demonstrado pela recente visita de Estado do presidente Cyril Ramaphosa ao Brasil em março de 2026. Os principais interesses do João incluem aí política africana, diálogo Sul-Sul, democracia e cooperação em defesa. Seja muito bem-vindo, João. Tudo bem?
1: Tudo bem, Pedro. Muito obrigado pela entrevista. Fico muito feliz de estar aqui com vocês no podcast. E, enfim, estou aqui para a gente conversar, bater um papo aqui sobre a África do Sul, que é um tema que me interessa muito, que eu fico bastante contente de poder conversar a respeito dele.
0: Ah, maravilha, João. Desde já eu agradeço aí a sua participação e também já deixo a dica aí para os ouvintes, para quem quiser saber mais sobre África do Sul e as relações Brasil-África do Sul. O João, ele tem um Substack, joaobimbato.substack.com. É esse o endereço, tá lá vários textos que ele publica aí. João, para a gente começar o nosso papo aqui sobre a resistência dos trabalhadores ao regime do apartheid na África do Sul, eu acho importante a gente caracterizar um pouco um momento ali da década de 1980, em que há um recrudescimento, um aumento dessa resistência e desse questionamento ao regime do apartheid e também uma pressão externa muito forte. Você poderia caracterizar pra gente, por favor, esse período na África do Sul e também nas relações exteriores sul-africanas?
1: Claro. Bom, a década de 80 ela é fundamental na história da África do Sul, né, na transição para a democracia. Na década de 80 ela testemunhou uma violência muito grande, uma entropia, né, na verdade, aqui na África do Sul. É o período de violência mais pronunciada assim, do regime do apartheid, né? E, enfim, inclusive chegou a que o governo do apartheid declarasse um estado de emergência em 1985, em julho de 85. E tem uma tentativa de dobrar a aposta também do regime, né, do apartheid, que em agosto o presidente P.W. Botha, ele pronunciou o que ficou famoso como o discurso do Rubicão, né, em referência à fala de Júlio César em Roma sobre cruzar o Rubicão e, enfim, um momento histórico para Roma. Isso ficou marcado porque foi uma, como se fosse ele dobrando a aposta, né, da repressão e tudo mais, mas que não, enfim, como a gente sabe, 10 anos depois isso já tinha sido desmontado, né, e o país, graças a esse momento de bastante contestação nos anos 80, muito polêmico também aqui, foi desmontado esse regime, né, então foi um momento de muita importância histórica, realmente, aqui na África do Sul.
0: E nessa época, João, ainda havia luta armada na África do Sul? Porque, pelo que eu conheço, e aí pensando principalmente no Congresso Nacional Africano, né, CNA, ou ANC em inglês, que foi uma organização, inclusive, que contou aí com a participação do Nelson Mandela, que durante um tempo utilizou a luta armada como forma de resistência contra o apartheid. Ainda havia, na década de 1980, essa estratégia de luta política?
1: Havia. O MK, né, que é como se chama o braço armado do ANC. Eu falo ANC porque eu acabo a sigla que eu mais uso aqui, né? O MK, que vem do nome Umkhonto weSizwe, que chama Lança da Nação, foi lançado em 1961 pelo Nelson Mandela, justamente, em resposta a um massacre em 1960, em que o povo estava ali protestando por mais direitos, enfim, e a polícia do regime abriu fogo e foi uma grande tragédia, né, e isso convenceu Mandela, que até então tinha um viés mais pacifista, que ele mais tarde volta a tomar nos anos 90, de que não tinha como você confrontar o regime se não fosse de modo armado, né. Então, a partir disso, o MK começou a tratar de sabotagem, de

0: infraestruturas estatais, né, como rede elétrica, ferrovias, inicialmente sem focar em perdas humanas, apesar de ter havido aí alguns ataques que resultaram, né, em mortes, infelizmente. Uhum. Mas a ideia era tornar o país caótico para poder contestar. E foi também o que acabou levando à própria prisão do Nelson Mandela, né, em 62, e ele acabou ficando aí praticamente 27 anos preso, né? Então, foi um momento crucial também aí na história da África do Sul, a fundação do NK, né, do Encontro Isizwe, que é o nome do movimento.
1: E o Nelson Mandela, ainda na prisão, João, ele chega a incentivar essa luta armada? Porque, assim, no, da década de 1980, ele ainda estava na prisão, ele vai ser solto em 1990. Como que a liderança dele continua inspirando essa resistência ao apartheid?
0: Não, de fato, ele se torna aí um símbolo, né, quando ele vai preso, um mártir vivo até, assim, da resistência, e nesse processo tem um papel muito importante a então esposa dele, que era Winnie Mandela, que, aliás, eu não sei se no Brasil está passando, mas tem um documentário sensacional, uma série de documentários na Netflix sobre a luta da Winnie Mandela, justamente aí no quando ele vai preso, apesar de ela, assim, se fala que ela levou adiante a luta do Mandela, o nome Mandela, mas ela faz questão de dizer que ela é a Winnie, né? Então, um papel aí feminino sensacional, importantíssimo na resistência, e que o Mandela não tinha como muito, enfim, influenciar, apesar de que ele tinha ali algumas cartas, manifestos e tudo mais, mas digamos que a chama, na verdade, pela resistência, acabou sendo levada em frente pela Winnie, né? E, então, assim, claro, Mandela teve um papel fundamental, ele, dentro do que ele podia, ele tentava conversar com a Winnie, dar aqui ou ali alguma diretriz e tudo mais, mas ela, que tinha uma personalidade muito forte, acabou também assumindo muito o movimento, né? E esse documentário é muito interessante porque mostra o caráter polêmico da Winnie Mandela e das linhas de ação que ela foi tomando, inclusive nos anos 80, né? Não como parte diretamente do MK, que é o braço armado da ANC, mas, enfim, por meio de organização de protestos, de resistência, e, enfim, ela foi realmente uma figura muito, muito marcante, né? Então, assim, para responder a questão da influência do Mandela, a gente pode dizer que, de repente, pelo nome Mandela, no nome dela, porque ela era casada com ele, né? Mas, assim, ela teve, acho, uma atuação mais pronunciada do que o próprio Nelson Mandela, que nesse momento se encontrava preso. Então, apesar de ele, claro, como eu falei, procurar incentivar a resistência e tratar, né, de que o movimento não se perdesse, né?
1: Sim. Agora, João, o CNA, ele nasce como um partido mais ali uma social-democracia, e na década de 1960 tem esse braço armado que você já falou, né, a Lança da Nação. E depois que o Nelson Mandela é solto, em 1990... Eu cheguei a ler algo sobre ele ter se tornado mais moderado ou ter ido para uma posição mais ao centro. Houve, de fato, essa mutação no posicionamento dele, do próprio CNA, ao longo desses anos de resistência ao apartheid?
0: Houve, assim, porque o Mandela, ele depois que ele saiu da prisão, ele procurou, ao contrário do que ele fez lá atrás, no sentido de fundar o MK, justamente, ele procurou tratar de uma transição pacífica e do regime do apartheid para a democracia, né? Assim, agora é interessante dizer que tem essa noção de transição pacífica, mas foi pacífica para os brancos, né? Porque a violência entre os negros era muito alta, sobretudo nos anos 80, anos 90, entre o CNA, né? Enfim, e o Inkatha Freedom Party, que era o FP, que é muito forte, junto à população Zulu, e o CNA da população Xhosa, né? Xhosa, como eles falam aqui, eles falam com estalo na língua, isso é muito, muito interessante. E aí, quer dizer, soube-se depois que o regime do apartheid financiava o IFP, que é ligado aí à Casa Real Zulu e tudo mais, sempre se considerou um partido de direita, o regime do apartheid financiava ações armadas, né? Então havia massacres entre os negros em si. Então, quando se fala de uma resistência, de uma transição pacífica, é interessante que acaba sendo um ponto de vista branco que, de fato, escapou de uma verdadeira guerra civil, de um movimento de vingança, né, que inclusive a própria Winnie Mandela encampava, mas que o Nelson Mandela, ao sair da cadeia e reassumir aí a proeminência do movimento, ele conseguiu frear, mas, enfim, com custos inclusive pessoais, porque esse foi um dos motivos do divórcio dele com a Winnie, né? Então, foi... Enfim, ele procurou realmente defender essa enfim, que não acontecesse um derramamento de sangue aqui na África do Sul, mas de novo, né? Claro que no final das contas a coisa foi positiva, o saldo e tal, mas derramamento de sangue aconteceu entre os negros, sobretudo, né? Mas ele conseguiu esse sucesso no sentido de uma transição para a democracia relativamente pacífica, a gente pode colocar assim, relativamente pacífica, não foi uma revolução, como aconteceu em Moçambique, né, no Zimbábue, em Angola, enfim, justamente nos países ao redor, aqui na África do Sul, e foi bem mais tardia, né, foi nos anos 90, enquanto esses países aí já eram nos anos 70, né, então... É isso.
1: Sim. E sobre essa violência que você mencionou, que assim, não sei se a gente poderia chamar de uma violência interétnica, né? Porque a gente tá falando de duas etnias diferentes. Tem um filme interessante que se chama Repórteres de Guerra, que é um filme dos anos 2000, até uma história verídica, inclusive, que mostra um trabalho de jovens repórteres cobrindo justamente todas essas tensões, né, na África do Sul, e realmente é de uma violência, de um enfrentamento brutal ali entre 1990 e 1994, né?
0: Exato. Uhum. Não, de fato, é muito documentada essa violência, assim, porque já era uma época em que era o acesso aí às imagens e tudo mais já era bem mais difundido, né? Então, realmente, tem aí, gostaria muito de assistir esse filme, não tinha visto ainda, mas quando você vai, por exemplo, a instituições aqui como o próprio Museu do Apartheid, que é algo que precisa ser visto por alguém que vem à África do Sul, enfim, é um grande marco. Ali eles mostram, né, de fato, como essa violência foi cruel, né? E esse próprio documentário que eu comentei aí da Winnie Mandela deixa muito claro e como isso também foi polêmico, né? Porque essa percepção de que enquanto os negros se matavam, né, os brancos, digamos, se mantinham aí à margem da violência e tinham, enfim, seus bens preservados na medida do, enfim, em grande medida, né? Enquanto muitas pessoas negras vieram a morrer por causa desse enfrentamento entre as duas etnias, né? Sobretudo. E assim, é muito interessante porque é uma guerra interétnica, como você falou, aqui na África do Sul, em que havia uma aposta do regime do apartheid no sentido de supostamente demonstrar que se você deixasse o país na mão dos negros, o país iria degringolar, né? Então, era perverso também isso, né? Porque era uma maneira de você racialmente discriminar, inclusive na política, né? Enfim, nesse pleito que eles tinham de maior igualdade, democratização, enfim. Então, realmente, era um regime muito perverso, de fato, não era brincadeira, digamos assim, né? Os caras realmente eram bastante, enfim, influenciavam muito para o mal a situação, né? E acabaram, enfim, provocando essa violência toda.
1: Sim, sim. Agora, João, a gente fez essa ótima contextualização, né, do momento da África do Sul, da resistência ao apartheid, também essa transição pacífica para alguns, para outros nem tanto. Agora eu acho que eu queria introduzir aqui na nossa conversa o papel dos trabalhadores nessa resistência ao apartheid. Aí eu quero começar falando da greve geral de 1988. Qual foi a importância desse episódio e o papel dessa luta de operários sul-africanos na luta contra o regime do apartheid?
0: Sim, não, de fato, a greve de 88 ela foi marcante porque, enfim, e também o movimento dos trabalhadores foi muito marcante porque justamente enquanto a liderança do ANC como Mandela, Tambo, né, enfim, ou estavam presos ou no exílio, né, os trabalhadores, eles foram uma ponta, enfim, uma ponta de lança, né, sem querer fazer uma referência necessariamente ao MK, né, mas uma ponta de lança nesse movimento aí que, enfim, levou adiante também a luta pela libertação do país. Enfim, o movimento trabalhador aqui, ele é bastante histórico, ele remonta ali a meados do século XIX, ainda na época da exploração britânica, aqui como colônia, né? Tem uma história na mineração super importante, tanto que boa parte dos trabalhadores que faziam greve, que se definiam aqui a luta sindical, vinham justamente do setor minerador, como o próprio atual presidente da República, né, o Cyril Ramaphosa, que foi presidente de um dos sindicatos ali, então é muito interessante que o próprio presidente da República atual, né, ele esteve nesse movimento, e ele foi considerado, na época das negociações pelo fim da apartheid, o braço direito do Nelson Mandela, né? Ele conduziu pelo CNA as negociações junto ao governo do apartheid. Então, a mineração, o sindicalismo teve sempre uma importância muito grande aqui, inclusive num país assim com história social tão grande, né, de luta social como a África do Sul, e liderada pelo CNA, que é um partido inspirado no modelo soviético, né? Então, enfim, os sindicatos são peças fundamentais, né, na engrenagem política local, e de fato desempenharam aí um papel fundamental, né, apesar de que até nesse campo a segregação acabou se impondo, né, porque o movimento aqui sindical ganhou muita atenção quando houve ali nos anos 20, né, logo na esteira da Revolução Russa, houve uma repercussão por aqui, mas até o Partido Comunista da época era um partido racista, né, ele era um partido comunista para branco. Tinha uma dominação branca, né, e isso num país que na década de 1920 produzia 50% do ouro mundial, né, então pra você ter uma ideia, era muita coisa, né, a área da mineração sempre foi e ainda é muito, muito forte aqui na África do Sul, que hoje é a maior produtora disparada de platina, por exemplo, diminuiu aí a presença na área de ouro, né, diamantes, mas continua sendo dos principais produtores, né, e é seguida aí num segundo lugar aí pela Rússia, mas muito atrás, na produção. Então, quer dizer, até hoje tem esse papel, né, e é muito curioso, assim, como que o setor minerador foi bastante influente, e os próprios trabalhadores do setor, né, então, quer dizer, quando chega em 1988, vem uma greve como essa paralisou o país, né, por 3 dias. É interessante porque era justamente o ponto fraco da África do Sul, que era a mão de obra barata, né, porque a ideia aqui sempre foi, assim, um monopólio de privilégios para os brancos, e o trabalho braçal, aquela coisa feita pelos negros, que eram mal remunerados, então era uma mão de obra quase escravocrata, que mantinha esse sistema de privilégios. Então, quando a greve de 88 acontece, ela vai no coração do regime, né? Então, quer dizer, paralisar um país assim por 3 dias foi um grande acontecimento, né, que demonstrou aí a potência do setor trabalhador aqui na África do Sul.
1: É até interessante a gente ver a greve como uma estratégia de luta política contra o apartheid, porque reforça aquilo que você falou da especificidade dessa revolução na África do Sul, que não foi uma revolução violenta como, por exemplo, em Moçambique, em Angola, né, países que são próximos ali da África do Sul, que depois até enfrentaram longas guerras civis. A de Angola, por exemplo, vai durar até meados dos anos 2000. Então, acho que isso ajuda a gente também a entender essa singularidade, né? E trabalhadores que já vinham ali se organizando ao longo da década de 1980, em 85, por exemplo, vai ser fundado o Congresso de Sindicatos Sul-Africanos, e aí é óbvio que há uma reação do governo sul-africano em restringir, né, essas atividades. Qual era a relação, João, do CNA com esses sindicatos e também com o próprio Partido Comunista que você mencionou agora há pouco? Como que eles, em determinado momento, eles convergem nessa luta contra o apartheid?
0: Convergem e, enfim, o próprio presidente, né, que eu comentei, o Cyril Ramaphosa, que era, na época, presidia o NUM, na verdade eu lembrei aqui o nome, é o Sindicato Nacional de Trabalhadores Mineiros, né? Uhum. Ele teve um papel muito importante na fundação do COSATU, né, que é esse Congresso de Sindicatos Sul-Africanos, e ao lado do Partido Comunista da África do Sul, agora já com outra roupagem, né, enfim, já não mais exclusivamente branco, enfim, ele teve um papel muito importante na resistência ao apartheid, e ainda hoje esses dois movimentos são unidos ao CNA, porque eles compõem o que chama de aliança tríplice, né, entre esses movimentos. Então, muitos dos quadros do CNA, na verdade, eles são originários do Partido Comunista, ou têm laços com o Costato, né, com a área sindical, né. Então, esse tema, ele sempre foi muito rico, muito caro ao CNA, né, e como eu disse, os trabalhadores tiveram um papel muito importante a avançar aí a chama aí da luta e tudo mais, a tal ponto que hoje compõem como se fossem uma coisa só, digamos assim, a força governista, né? Então, o principal partido do país. Então, de fato, a importância do movimento trabalhista, né, é muito forte, né? Ainda hoje, dentro do partido, enfim, governista, que é o CNA. Né?
1: E pensando, João, em como que essa aliança entre CNA, Partido Comunista e os sindicatos vai moldar ou definir ali os rumos da África do Sul após o fim do Apartheid, a Constituição de 1994, por exemplo, ela traz direitos a esses trabalhadores negros?
0: Exatamente, quer dizer, porque a greve de 88, ela teve esse desdobramento, né, que eles conseguiram, digamos, forçar a inclusão dos direitos de trabalhadores, né, não só na Constituição de 94, que era provisória, digamos assim, de transição entre o regime do Apartheid e a Constituição de 96, que é a que ainda hoje é vigente. E que, de fato, incorporou essas reformas e ainda avançou essas reformas, né? Porque, por exemplo, a Constituição de 94, ela ainda permitia, por exemplo, aquela figura do lockout, né? Que seria o patronato fechar as fábricas para tentar, de alguma maneira, sufocar o movimento grevista. Já na Constituição de 96, enfim, foi excluído esse tipo de... né, de manobra. Então, quer dizer, a Constituição, ela é muito avançada nesse sentido de permitir o direito à greve dos trabalhadores, né, e isso foi com certeza um desdobramento muito importante das greves, né, dos anos 80, mas sobretudo a greve de 88, que foi um grande marco, né, ao paralisar aí 3 milhões de trabalhadores em 3 dias. Quer dizer, foi um golpe fortíssimo aí na economia do país, né, e não tem como nenhum país acaba, nenhum regime consegue sobreviver na hora que a economia se torna aleijada, né? Então, o papel aí do movimento trabalhador foi importantíssimo, né? E a Constituição de 94 refletiu isso e, sobretudo, abriu caminho para 96, né? Que é a atual Constituição, que esses dias cumpriu 30 dias, aí no dia 8 de maio cumpriu 30 anos, 30 anos dessa Constituição. Então, é uma coisa muito recente, né, Pedro? Assim, uma coisa que, um depoimento pessoal, assim, uma coisa que me impacta profundamente, é que é uma coisa que, na linha do tempo, da história, foi como se fosse 2 minutos atrás, 1 minuto atrás, ou até menos, assim, se você pegasse e colocar, né, toda a história humana, né, numa linha do tempo, assim, quer dizer, foi uma coisa muito recente. Se no Brasil até hoje a gente tem desafios, né, por causa da instituição da escravatura, que foi abolida aí há cerca de 130 anos, ou mais, né, 140 anos, quer dizer, até hoje a gente sofre com essa questão, né, do racismo estrutural, de toda a desigualdade, né, você imagina aqui, quer dizer, que 30 anos atrás é que foi estabelecida a Constituição que hoje rege a democracia sul-africana, né, que, enfim, vamos dizer aí, a chegada definitiva dos europeus, assim, digo definitiva porque antes já vinha acontecendo, né, contatos, mas coloca ali por volta de 1652, foi quando a Companhia das Índias Orientais chegou aqui, começou a interiorizar aquela coisa ali na década de 1650, 60 e tal. Então, bota aí 400 anos de história, você tem 30 de democracia, né? Então, é uma coisa... Não tem nem como não pensar nisso, né? Quando você está aqui assim, você observa esse cenário, né?
1: Sim, sim.
0: Então, isso porque... Porque como a gente estava falando, né, esse movimento trabalhador teve um papel definitivo, né, nessa luta tão importante, né?
1: Isso, eu gostei dessa expressão, pensar em voz alta. Eu acho que eu vou usar como um mantra aqui do Virada.
0: É bacana, né? Eu gosto também. É uma coisa que eu escuto bastante, assim. Eu acho que é uma prática muito saudável, assim, uma conversa aí entre pensamentos, né? E também no papel, né? Quando você escreve e tal. Então, você falou aí do meu Substack, é uma tentativa de fazer isso também, pensar no papel, né? Eu brinco, é pensar em voz alta no papel, talvez.
1: É necessário. Um grande abraço, João. Obrigadão aí.
0: Grande abraço, Pedro. Abraço.
1: Espero que tenham curtido esse episódio, continuem ligados no Virada, que é o podcast diário de história da Sputnik Brasil, sempre às 7h15, 23 horas e depois no site metropolitanario.com.br. Aquele abraço, pessoal, fui!
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3: Muito boa tarde, seja muito bem-vindo, seja muito bem-vinda. Agora são 4h01. Você está aqui com a gente na Rádio Sputnik, na Metropolitana 80.5 FM. E a gente também está nas principais plataformas de áudio. Hoje, segunda-feira, estamos segundando por aqui, dia 25 de maio. E como você bem sabe, as principais notícias do Brasil e do mundo você encontra aqui. Começa agora o programa Entretanto, porque toda notícia tem outro lado. E esta é uma produção da agência de notícias russa Sputnik. Eu sou Isabela Veiga e o nosso colega Leonardo Macaxeiro, Léo Macaxeiro, volta amanhã pra gente aqui no Entretanto. E você que tá com saudade dele vai poder matar as saudades, porque logo depois, quando o Entretanto terminar às 18h06, ele estará comandando hoje o Casus Belli. Então, gente, vamos lá, porque a gente vai chamar agora o nosso analista geopolítico Rafael Machado. Uma excelente tarde, Rafa, um excelente início de semana aí para você.
4: Obrigado, Isabela, boa tarde, sendo uma honra estar aqui no programa Entretanto, e como sempre, tenho certeza que teremos muito a discutir nessa semana.
3: Com certeza, Rafa, e daqui a pouco também a gente vai trazer para conversar com a gente o Jonathan Matos, mestre e doutorando em Relações Internacionais pela UERJ. Vamos então às principais notícias de hoje. Governo negocia compensação zero com fim da escala 6x1. Alexandre de Moraes é notificado sobre a ação da Rumble e da Trump Media. Irã cita avanços nas negociações com os Estados Unidos, mas afirma que acordo não é iminente. E tem também as atualizações do trânsito, a previsão do tempo e economia. Fica com a gente, porque começa agora o programa Entretanto.
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3: O presidente Lula e o presidente da Câmara, Hugo Mota, se reuniram, estão em reunião hoje para debater a proposta do fim da jornada de trabalho 6x1. O governo trabalha para aprovar a medida com compensação zero para o setor produtivo. O objetivo deste encontro é resolver divergências, especialmente aquelas em relação às regras de transição para a implementação das mudanças. E é com este assunto que a gente começa o Entretanto. Tanto de hoje.
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3: Diversos setores do empresariado têm se manifestado contrários a essa proposta, alertando para possíveis aumentos nos preços dos produtos e serviços. Eles apontam que a postura do governo de não oferecer compensações vai de encontro às demandas do setor privado, que esperava medidas como a desoneração da folha de pagamento. Para as micro e pequenas empresas, no entanto, pode haver sim algum tipo de aceno específico. Um outro ponto em discussão é o tempo da implementação das mudanças. O prazo de 120 dias já foi descartado e o consenso atual aponta para 90 dias, embora o governo tente reduzir esse período para 60 dias. Sobre a regra de transição em si, a expectativa é de que se chegue a um tempo intermediário, nem tão longo quanto 5 anos e até mesmo 10 anos, como a base da extrema-direita bolsonarista queria, mas também nem demasiadamente curto. Embora a parte do governo defenda que não haja nenhum tipo de transição, esse não é o cenário que se configura nas negociações atuais. Portanto, o Rafa, já trazendo aqui as atualizações, a gente tem aqui, olha só. Estou falando com você e pegando as informações que Hugo Mota também afirmou hoje, que essa proposta vai determinar uma jornada de 40 horas semanais e um período de transição de um ano. Nessa reunião que a gente acabou de citar, que foi mais cedo, foi acordada então uma redução de 2 horas na carga horária semanal após 60 dias da promulgação aí desta nova regra. E aí, depois de um ano, depois de 12 meses, deve sim implementada uma jornada máxima de 40 horas. Então, portanto, isso é o que ficou decidido. E aí, Rafa, te pergunto se essa é uma proposta que tem o potencial de agradar os dois lados. E aí também convido a gente a fazer uma análise, porque nós temos no Brasil uma disparidade muito grande de renda, né? Nós praticamente nem temos mais a classe média que ficou lá espremida. E hoje em dia a gente pensa que é classe média, mas não é. A gente está muito mais próximo do morador em situação de rua do que dos ricos, né? Então, e o empresariado, aí a gente está falando não do pequeno e do médio, que para esses há um aceno, né? De uma situação mais. Que seja mais. Mais amigável. Mas, por exemplo, a gente tem aí grandes, por exemplo, setor de supermercados, setor de farmácia, geralmente são aí grandes empresários, né? Grandes players do mercado que lucram muito e são pessoas que não estão dispostas a ter ali uma certa diminuição do lucro. Mas é algo que, no fim das contas, em se falando desse tipo de classe, temos aí, como eu disse, né, o Brasil, um gap muito grande entre a classe rica e a classe média barra a classe pobre. E eu fico imaginando quanto não é realmente. É o tipo da coisa que eles poderiam abrir mão, porque tudo para o pobre é muito mais sofrido, é muito mais difícil. A gente já não vive num sistema meritocrático, onde o pobre está sempre lá no fim da fila para tudo. Então, assim, até que ponto esse chororô, vamos dizer assim, ele é legítimo ou é mais da classe empresarial, que poderia, inclusive, fazer muito mais, apoiar aí ONGs ou então implementar seus programas de assistência à classe menos favorecida, e a gente não percebe esse tipo de situação. Então, eu queria te convidar para a gente poder analisar esse caso, porque eu acho que o fim da escala 6x1, ela coloca muito em perspectiva esses lados da nossa sociedade, né? O pobre ficando cada vez mais pobre e o rico cada vez querendo mais.
4: Bem, é típico em toda mudança desse estilo, nesse sentido, que haja bastante reticência entre os empresários. Existem reclamações naturalmente justas, de fato, produzir no Brasil é muito caro, você tem problemas aí de juros altos, que inclusive desencorajam a pessoa que tem capital a efetivamente investir de uma maneira produtiva, você tem uma grande quantidade de impostos, e impostos às vezes bem altos, tanto que existe um fenômeno bem recente da transferência de várias empresas brasileiras para o Paraguai, em que os impostos são mais baixos. Então a gente tem tido uma fuga de empresas do Brasil para o Paraguai, e aí do Paraguai os produtos produzidos por essas empresas brasileiras vêm aqui para o nosso país. Porém, essa questão da escala não parece que está no mesmo patamar de legitimidade, de reclamação, que essas outras questões das quais as empresas ou os empresários reclamam. É claro que, de um modo geral, se tende a dar bastante atenção para as grandes empresas, apesar de a gente ter que levar em consideração duas coisas. Em primeiro lugar, as grandes empresas, elas têm tradicionalmente um acesso bem mais fácil, por exemplo, a isenções fiscais ou a renegociação de dívidas, né, dívidas tributárias ou dívidas previdenciárias, do que as pequenas e médias empresas. E, de fato, até deixando de lado as médias empresas, as micro e pequenas empresas são os principais empregadores do Brasil, correspondem aí a aproximadamente 70% das empresas brasileiras, sendo que recebem bem menos atenção do Estado, inclusive, enfim, dos legisladores, inclusive daqueles que dizem falar em nome, né, da classe empresarial, da classe produtiva e assim por diante. Esse setor, né, dos pequenos microempresários, em tese poderia ser mais negativamente afetado, porém, aí parece que existe essa possibilidade de aumentar a quantidade de pessoas que podem ser contratadas sem descaracterizar a condição de MEI. Né? É claro que, na verdade, se deveria falar, inclusive, na possibilidade de aumentar o limite de renda do MEI. O limite ali de renda está engessado há bastante tempo, de modo que não corresponde mais à realidade material das pessoas que são MEIs no Brasil. Mas nessa proposta, pelo menos, existe aí a promessa de aumentar a quantidade de pessoas que um MEI, né, possa contratar nas suas atividades. Isso, penso eu, até para facilitar a transição, no sentido de que talvez essas pequenas empresas ou microempresas que não possam, né, diante da perda de um dia de trabalho de um funcionário, não possam contratar outro funcionário, mas vai poder, por exemplo, transformar ali, enfim, mudar as suas relações com os seus funcionários sem impedir a manutenção do seu MEI, ou de fato contratar alguém meio período, ou enfim, mudar ali a maneira pela qual funcionam com um ou dois ou três funcionários, sem perder os direitos vinculados ao MEI. Eu até acho isso pouco, né? Porque, de modo geral, os pequenos empresários, pequenos e microempresários, praticamente não têm acesso a quase nada no Brasil, têm uma imensa dificuldade de conseguir crédito nos bancos, e geralmente são quem mais sofre diante de toda a mudança econômica. Então, na pandemia, foi o setor mais afetado. A maioria das empresas que fecharam eram micro e pequenas empresas, enfim, assim por diante, é o setor que tende a ser mais afetado. Agora, a grande questão, inclusive a questão que mais afeta ou que mais influencia nesse abismo entre a classe trabalhadora e o setor mais rico da sociedade brasileira, que é a renda, ainda é algo a ser melhor abordado, porque é claro que o pessoal que não vai estar trabalhando essas 4 horas a mais pode arrumar aí um bico, um trabalho informal e assim por diante, mas aí isso já vem na contramão da ideia de diminuir as horas de trabalho semanais para poder aumentar o descanso. Porque o grande problema do trabalhador no Brasil é exatamente o fato de que o seu dinheiro não dá para nada, né? E isso é algo em relação ao que existe uma grande dificuldade de encontrar um caminho, porque envolve uma transformação econômica mais profunda da sociedade, no sentido até mesmo de reindustrializar o Brasil e aumentar o valor agregado daquilo que o Brasil produz, porque aí você tem ganhos em escala. E isso influencia, inclusive, os setores não industriais, porque os setores não industriais vão ajustando tanto os seus preços quanto os seus salários diante do fato de que na indústria se está ganhando mais. Então essa me parece ser a grande questão, porque foi o caminho seguido pelos outros países que se tornaram países de primeiro mundo. Então, bem, é uma mudança que certamente vai ser de proveito para uma parcela relevante, né, dos brasileiros, porém ainda vai ficar muita coisa pendente. Claro, a gente também vai ter que ver o impacto disso, principalmente naqueles setores da economia que têm menor capacidade de absorver essas mudanças econômicas, que são aí os pequenos e microempresários.
5: Olá pessoal, hoje o Jabuticaba Sem Caroço vai falar sobre a produção de veículos no Brasil, que cresceu 4,9% no primeiro quadrimestre de 2026 e superou as expectativas do setor automotivo, de acordo com os dados divulgados neste mês de maio pela Associação Nacional dos Fabricantes de Veículos Automotores, a Anfávia. A produção total de 238.498 unidades em abril corresponde a um aumento de 2,44% em relação ao mesmo mês de 2025. E para a Anfávia, o desempenho dos dois últimos meses superou as expectativas. Março, por exemplo, foi o melhor mês de fabricação de carros, caminhões e comerciais leves desde outubro de 2019, retomando um patamar pré-pandemia. Para entender tudo sobre essa retomada e esse crescimento e as expectativas para os próximos meses, vamos conversar com Antônio Jorge Martins, engenheiro, professor e coordenador acadêmico da FGV, que atua em cursos da área automotiva da universidade, e Thiago Sugahara, diretor do GT de Veículos Leves e vice-presidente da ABVE, a Associação Brasileira do Veículo Elétrico. Então não perca, a gente tem um encontro marcado, esperamos vocês aqui na programação da Rádio Sputnik Metropolitana.
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3: E agora a gente traz a pesquisa realizada pelo Instituto Nexus, em parceria com o Banco BTG Pactual, que foi publicada hoje. Ela mostra a liderança do presidente Luiz Inácio Lula da Silva na preferência dos eleitores para o primeiro turno das eleições presidenciais. O levantamento é o primeiro a incluir o nome do ex-ministro do Supremo Tribunal Federal, Joaquim Barbosa, como pré-candidato. Ele foi anunciado recentemente como representante do Partido Democracia Cristã na disputa, substituindo o ex-deputado federal Aldo Rebelo. As simulações de primeiro turno ficaram assim, olha só. Num cenário 1, a gente tem Lula com 40%, Flávio Bolsonaro, do PL, com 35%, portanto, uma diferença de 5 pontos percentuais. Na sequência, em terceiro, vem Ronaldo Caiado, do PSD, com 5%, Romeu Zema, novo, com 4%, Renan Santos, do Missão, com 3%, Joaquim Barbosa, com 2%, do Democracia Cristã, Augusto Cury, do Avante, com 1%, e assim como também 1%, Cabo Daciolo, do Mobiliza. Nenhum, branco ou nulo, correspondem a 7% e não sabem ou não responderam 2%. Agora, ainda no primeiro turno, num cenário 2, temos uma diferença ligeiramente maior em relação a Lula e Bolsonaro. Lula aparece com 41, Flávio Bolsonaro com 35. Portanto, essa diferença sobe para 6%. Na sequência, Ronaldo Caiado com 5, Romeu Zema com 4%, Renan Santos com 4%, Joaquim Barbosa com 3%, branco, nulo ou nenhum, 6%, não sabe ou não responderam, 2%. Esse levantamento mostrou ainda que 86% dos entrevistados afirmaram que ficaram sabendo da relação entre Flávio Bolsonaro e o banqueiro Daniel Vorcaro, que ficou pública após reportagens do Intercept Brasil. Isso pode ter impactado na disputa de segundo turno, de acordo com a pesquisa. No levantamento anterior, realizado pelo mesmo instituto em abril, Lula era o preferido de 46% dos eleitores em um eventual segundo turno contra Flávio Bolsonaro, que somava 45%, portanto uma diferença de 1%. Agora, esses percentuais são respectivamente 47% e 43%. As oscilações, portanto, foram dentro da margem de erro de 2 pontos percentuais, para mais ou para menos, e eles seguem uma situação de empate técnico. Então vamos lá aos números do segundo turno. Ficaríamos com Lula 47%, Flávio Bolsonaro 43%, branco, nulo ou nenhum, 9%, não sabem ou não responderam, 1%. O Instituto testou ainda outros dois cenários de segundo turno, Lula venceria Romeu Zema e Ronaldo Caiado, segundo a pesquisa. Nos dois casos, a liderança é por vantagem superior à margem de erro. Bom, então, Rafa, te trazendo para a gente repercutir essa pesquisa, e ela pode mostrar que essa diferença que se abriu aí, né, se ampliou, ela pode ser algo dado, inclusive, o atual momento difícil para que Flávio Bolsonaro recupere?
4: Sim, certamente existe uma influência dessas notícias que saíram sobre envolvimento, conexões pessoais do Flávio Bolsonaro com o Daniel Vorcaro, mas de fato, se a gente prestar atenção nas estatísticas também, isso de segundo turno, né, que colocam aí Lula contra Zema e Lula contra Caiado, e a gente analisar os mesmos institutos de pesquisa, a gente vê que tanto Zema quanto Caiado tiveram pequenas quedas no segundo turno, né, nas previsões do segundo turno, enquanto Lula teve, em relação a esses dois, ali também pequenos ganhos. O que pode indicar também que existe a dimensão, né, dos erros do Flávio Bolsonaro, ou enfim, daquilo que se tem discutido sobre o Flávio Bolsonaro, mas também pessoas consolidando uma posição ou assumindo uma posição mais simpática ao Lula, até por conta de possíveis medidas do Lula, medidas recentes, com as quais essas pessoas concordam. A não ser que essas conexões do Flávio Bolsonaro com o Vorcaro estejam refletindo também no Caiado e no Zema, talvez pelo fato de serem, né, todos candidatos lidos como de direita e assim por diante. Então isso também é algo peculiar que a gente está vendo. Agora, em relação especificamente ao Flávio Bolsonaro nessa pesquisa, a queda dele é menor do que aparece em outras pesquisas. E aí a gente não sabe se já houve algum grau de estancamento das perdas, né, de apoiadores, ou se na verdade são essas diferenças normais que existem entre diferentes institutos de pesquisa. Uma maior certeza sobre o real impacto dessa questão do Vorcaro pro Flávio Bolsonaro, eu diria que a gente vai ter quando tivermos uma segunda rodada dos mesmos institutos de pesquisa. Porque aí vamos ver, por exemplo, se o Flávio Bolsonaro ainda está caindo, se ele teve alguma leve recuperação. Isso, inclusive, penso eu, que vai levar a uma tomada de decisão por parte do núcleo do bolsonarismo em relação a como lidar com a campanha do Flávio Bolsonaro e até mesmo se manter, né, se vão manter a campanha. Porque se houver ali, por exemplo, tal como tem havido uma média de queda entre 3 e 8 pontos percentuais no primeiro turno, por exemplo, ou no segundo turno, se isso diminuir em 2 ou 3 pontos percentuais, aí é possível que considerem que existe salvação. Agora, caso se aprofunde ou mesmo se mantenha, então pode haver ali um debate sério entre os membros do núcleo do bolsonarismo sobre se vale mesmo a pena manter essa candidatura do Flávio Bolsonaro. E a gente até já viu que já houve alguns comentários cogitando um apoio, por exemplo, até ao Caiado, né? Então, isso aí vai ser confirmado, na verdade, por uma segunda rodada de pesquisas. Porque aqui, nessa do Nexus BTG, quando a gente até compara com os outros institutos de pesquisa e as pesquisas que saíram após o caso Vorcaro, a queda do Flávio parece menor, né? Então, tem essa dúvida sobre se é um estancamento ou se é apenas o tipo de, enfim, variação que existem entre esses vários institutos de pesquisa, né? Então, a situação do Flávio Bolsonaro permanece incerta. Antes, já começava a aparecer uma maioria de institutos de pesquisa dando vitória para o Flávio Bolsonaro, agora apenas um instituto de pesquisa de sete que divulgaram resultados está dando vitória para o Flávio Bolsonaro.
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3: Agora são 4 horas 26 minutos e a gente lembra que você pode participar da nossa programação aqui do Entretanto, da Rádio Metropolitana na Sputnik Brasil, por meio do nosso WhatsApp. Você ainda não tem? Então anota aí, vamos lá. 21 98 065 0066, 21 98 065 0066. Pode mandar sua pergunta, sua sugestão, o que você quiser, tá? É o nosso, nossa linha direta aqui. Bom, a gente continua falando sobre Brasil, porque a campanha pré-eleitoral do senador Flávio Bolsonaro estaria aí bem ameaçada por conta desse escândalo em torno do dinheiro para o filme biográfico, né, sobre o pai, o ex-presidente Jair Bolsonaro, isso de acordo com o jornal Financial Times. O veículo lembrou que o senador é acusado de receber 26 milhões de dólares, o equivalente a mais de 135 milhões de reais, do ex-banqueiro Daniel Vorcaro, para a produção do filme sobre a carreira política do ex-presidente. Segundo a reportagem, abre aspas, mesmo antes de seu lançamento, a cinebiografia em inglês virou uma comédia de erros, depois da divulgação que Flávio Bolsonaro recebeu milhões de dólares para financiar o filme de um suposto fraudador que estaria envolvido no colapso de um banco de 10 bilhões de reais. Bom, a matéria também observa que o escândalo levantou dúvidas sobre a viabilidade política de Flávio Bolsonaro. Apoiadores do candidato acreditam que ele reagiu de forma inadequada ao barulho na mídia e temem o surgimento de novos detalhes comprometedores. No entanto, segundo a publicação, Flávio nega as suspeitas de ligação com o ex-chefe do banco falido e insiste que se encontrou com Vorcaro antes das acusações públicas serem feitas ao empresário. Ô Rafa, bom, o fato é que já está repercutindo internacionalmente, né? E aí até mesmo o filme Dark Horse está sendo apontado já como um grande risco para a candidatura de Flávio Bolsonaro à presidência, com a citação desses repasses milionários, né, no caso, do banqueiro Daniel Vorcaro para o financiamento desse longa. E além do Financial Times, temos outros portais internacionais também apontando que a situação virou um escândalo. E aí, em meio a tudo isso, a gente tem uma tentativa de amenizar a crise e a queda nas pesquisas de Flávio Bolsonaro, que está nos Estados Unidos, inclusive, em busca de um encontro com o presidente Trump. Por que a gente diz em busca? Porque é uma reunião entre os dois, Trump e Flávio, que ainda não está confirmada pela Casa Branca. Há alguns sites que dizem, inclusive, que é uma reunião que não chegou nem a ser agendada. Bom, em relação a isso tudo, será que Trump vai receber Flávio, mesmo depois dessa polêmica, ganhar o noticiário internacional?
4: Bem, eu diria que a decisão sobre receber ou não receber o Flávio Bolsonaro tende a não depender tanto da possibilidade de escândalo, até porque o Donald Trump não é muito conhecido por evitar situações escandalosas, né? Ele tende a não se importar tanto assim com o que a mídia diz, E eu imagino que mesmo ele estando numa situação delicada no que concerne a popularidade, ele vai avaliar, caso ele de fato, né, venha a se deparar com essa questão, ele vai avaliar como sendo de pouco risco para a popularidade dele, por envolver aí um caso que, apesar de ter saído agora no Financial Times, não toca tanto assim ao eleitor dos Estados Unidos, não parece que vai afetar a opinião pública nos Estados Unidos tanto quanto afeta, por exemplo, a opinião pública no Brasil. Então, esse caso especificamente, imagino que não vai, por exemplo, caso o Trump queira receber o Flávio Bolsonaro, não vai dissuadi-lo. Só que eu ainda duvido, quer dizer, eu tenho sérias desconfianças sobre se o Donald Trump realmente vai se reunir com o Flávio Bolsonaro, e mais por outros motivos do que por essa questão do Daniel Vorcaro, porque, bem, agora até a própria chance de vitória do Flávio Bolsonaro diminuiu, né? Então isso é até um impacto para a questão do Daniel Vorcaro, mas não é bem ali aquela vinculação à imagem desse caso aí envolvendo filme, financiamento e por aí vai, mas o fato de que talvez o Trump avalie o Flávio Bolsonaro como uma aposta ruim, uma aposta que tem poucas chances de render alguma coisa. Também, graças à reunião mais recente do Trump com o Lula, fica a impressão de que o Trump talvez queira mesmo manter boas relações com o Lula e, portanto, apostar numa vitória dele, exatamente por considerar que é o mais provável, e sendo o mais provável, não compensaria para os Estados Unidos apostar num rival, por exemplo, o Trump fazer declarações negativas em relação ao Lula, porque talvez ele considere que é com o Lula que ele vai estar lidando a partir de 2027. E aí isso talvez leve Donald Trump a não receber o Flávio Bolsonaro. É bem possível até que seja nessa direção, nesse sentido, que o Departamento de Estado dos Estados Unidos esteja aconselhando o Donald Trump, né? Porque, enfim, é o departamento que de fato cuida das relações internacionais. E apesar do Departamento de Estado nunca ter se privado, inclusive, de se encontrar ou de atender a figuras da oposição, a figuras, inclusive, que questionam o resultado de eleições, né, como o Juan Guaidó e outras figuras análogas de outros países, parece que hoje a manutenção de boas relações com o governo brasileiro, independentemente de quem esteja no poder no Brasil, é uma prioridade para os Estados Unidos em relação à América Latina, né? Não parece haver aquela pretensão de sair antagonizando todos os presidentes. Em alguma medida, o Trump já conta com o apoio de mais da metade dos presidentes da região, e me parece que estão deixando de lado qualquer pretensão, por exemplo, pelo menos pretensões imediatas de um jogo duro em relação ao Brasil, pelo menos naquele nível do jogo que estava sendo jogado naquela época, né, das sanções contra algumas figuras, das tarifas bastante altas. Parece que os Estados Unidos querem tentar dobrar o Brasil, por assim dizer, através de outros meios, através de meios mais indiretos do que aqueles que estavam sendo usados ano passado.
9: Olá, Bela! Olá, Léo! Olá, ouvintes do Entretanto! Tudo bom? Espero que vocês tenham passado um fim de semana muito legal, semana começando. Daqui a pouquinho tem Mundioca e hoje a gente vai falar sobre rotas alternativas para o que está acontecendo no Estreito de Hormuz. A gente sabe, o Estreito está fechado, Estados Unidos e Irã ainda não chegaram a um consenso para liberar o caminho por onde passam 20% do petróleo mundial, mas a Rússia está trazendo alternativas e essas alternativas são bem legais, né?
10: É, Marcelo, pelo menos para a Rússia elas são, né? Para alguns outros países também. Mas fato é, você disse, passam 20%. Passavam, né? Porque agora o Irã fechou. Então, até ter um acordo, por enquanto, pouquíssimos navios estão passando por lá, principalmente os navios americanos. Esses não passam de jeito nenhum. Bom, mas essa solução russa proposta pelo presidente Vladimir Putin, como você disse, pode ser bastante interessante. Pode reduzir o preço do frete, pode reduzir o tempo também da chegada das mercadorias. E aí é um fio que a gente puxa e vem um monte de coisa, né? Inflação. Vamos discutir esse assunto então no programa de hoje. Eu, Marcelo, a gente espera você.
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3: Agora 4:35 e o Tribunal do Júri retomou hoje o julgamento da morte.

0: Logo no início, Jairinho anunciou que estava destituindo a sua equipe de advogados. Ele alegou que o advogado Fabiano Tadeu Lopes, considerado o principal responsável pela sua defesa, sofreu um infarto no fim de semana e não poderia participar do julgamento. Segundo o réu, sem a presença dele, a defesa ficaria prejudicada, já que o profissional seria quem mais conhecia os detalhes do processo e dos depoimentos de algumas testemunhas. A situação provocou mais um pedido de adiamento do júri. No entanto, após conversas entre as partes e a juíza Elizabeth Machado Louro, Jairinho voltou atrás e manteve a parte da equipe de advogados. Informou também que incluiu o próprio filho, o advogado Luiz Fernando Abiju Figueiredo Santos, na defesa. Com isso, o julgamento foi mantido. Antes do início do julgamento, o repórter Paulo Fonseca ouviu o pai do menino Henri Borel, o Lenel Borel. Ele afirmou que esperava que o julgamento ponha fim às manobras da defesa e traga a justiça que a família aguarda.
1: Eu espero que hoje a gente veja realmente a história, a justiça sendo feita pelo meu Henri e por essas milhares, se não milhões, de crianças que são vítimas o dia inteiro, o ano inteiro. Acabou de sair, cheguei vendo mais de 6 mil crianças, medidas protetivas, com a lei Henri Borel, que leva o nome do meu filho. Nunca imaginei estar nessa posição, mas também nunca imaginei perder um filho de uma forma tão trágica. E eu espero que hoje não haja mais uma manobra.
0: Antes do intervalo para o almoço, a juíza realizou o sorteio dos jurados que vão decidir o caso. Dos 15 convocados, 7 foram escolhidos para formar o conselho de sentença. O grupo é composto por 5 homens e 2 mulheres. Em seguida, a magistrada fez a leitura da denúncia apresentada pelo Ministério Público. O julgamento foi retomado às 2h44 minutos da tarde e entrou na fase de depoimentos, com a expectativa da justiça ouvir ainda hoje 4 testemunhas de acusação. Delegados Edson Henrique Damasceno, a delegada Ana Carolina Lemos Medeiros, de Caldas, o médico legista Luiz Ayrton Saavedra, de Paiva, e o perito criminal Luiz Carlos Leal Prestes. Ao todo, 27 testemunhas devem prestar depoimento durante o júri. Antes das testemunhas serem ouvidas, a defesa de Jairinho apresentou novos questionamentos. Um dos advogados pediu que o ex-vereador fosse ouvido apenas depois de Monique Medeiros. A alegação foi de que a outra ré também, além de Jairinho como responsável pelo crime, estaria na posição mais favorável do processo. Então o pedido foi analisado, mas acabou rejeitado. Na sequência, os advogados passaram a apresentar pedidos de nulidade. Eles questionaram acesso a laudos produzidos durante a investigação, solicitaram informações de câmeras de segurança do Instituto Médico Legal, do Hospital Barrador, onde o menino foi levado quando foi agredido, e também apontando possíveis divergências em documentos no processo. A defesa também levantou questionamentos sobre as testemunhas ligadas ao gabinete de Lenel Borel, pai de Henri Borel, e também assistente de acusação. E aí os advogados, então, nesse momento, apresentando esses pedidos de nulidade, apresentando ao todo 22 pedidos que estão sendo apreciados nesse momento pela juíza que está apreciando o caso. E a gente lembra que o Jairinho responde por homicídio qualificado, tortura e coação no curso do processo. Monique Medeiros é acusada de homicídio qualificado por omissão, tortura e também coação. Segundo o Ministério Público, Henri sofreu agressões repetidas praticadas pelo então padrasto, e a mãe sabia da situação, mas não agiu, para impedir a violência. Ambos negam as acusações. Henri Borel morreu em março de 2021 após dar entrada sem vida no Hospital Barrador, na Barra da Tijuca, zona sudoeste da cidade, e exames apontam diversas lesões internas e hemorragias, o que levou a investigação a concluir que a criança foi vítima de agressões. Agora, mais de 5 anos depois do crime, caberá então aos 7 jurados decidir se Jairinho e Monique serão condenados ou absolvidos aqui no Tribunal de Júri no Centro do Rio de Janeiro.
2: Tá certo, muito obrigada então, Vinícius, que vai acompanhar e continuar acompanhando o julgamento. Muito obrigada. E a gente continua falando sobre Brasil, porque a gente tem agora no nosso giro uma matéria do Lucas de Andrade. A Polícia Civil investiga a morte de uma mulher baleada durante uma tentativa de assalto na estrada do Itaiangar, na zona oeste. 2 suspeitos foram presos em flagrante após o crime. E o repórter Lucas de Andrade tem mais detalhes pra gente.
3: A polícia investiga a morte de uma mulher de 42 anos que foi baleada numa tentativa de assalto na estrada do Itaiangá, na zona sudoeste do Rio, na noite de sábado. Ciene Pires.

0: de Paulo foi enterrada nesta segunda-feira. Ela trabalhava como auxiliar administrativa. A vítima, de 43 anos, estava na garupa de uma motocicleta, pilotada pelo marido, o porteiro Isailton Ferreira, de 39 anos, quando o casal foi abordado por dois suspeitos, também um homem e uma mulher, que tentaram roubar a moto. De acordo com testemunhas, Isailton entrou em uma luta corporal com o assaltante, que estava armado. Durante a confusão, a vítima foi atingida por um tiro no peito. Ciene ainda foi socorrida e levada para o Hospital Municipal Lourenço Jorge, na Barra da Tijuca, também na zona sudoeste do Rio, mas não resistiu aos ferimentos. Após o crime, os suspeitos foram contidos e agredidos por pessoas que estavam no local. Eles também precisaram de atendimento médico antes de serem levados para a delegacia. O casal foi preso em flagrante. Os criminosos foram identificados como Israel Moreira da Silva, de 31 anos, e Ana Carolina da Silva Gonçalves, de 26. De acordo com a polícia, Ana Carolina estava com R$180 em espécie, relógios, cordões, celular, máquina de cartão, uma balaclava e uma pistola. A moto usada pelo casal era roubada. A Delegacia de Homicídios da Capital investiga o caso. Inicialmente, a ocorrência foi registrada como tentativa de latrocínio, que é o roubo seguido de morte. Os dois presos também vão responder por receptação e adulteração de sinal identificador de veículo. O caso já foi encaminhado à Justiça. Reportagem Lucas de Andrade.
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3: Agora são 4 horas e 43 minutos. A gente já vai falar, portanto, de internacional e para isso nós temos a honra, temos a felicidade de segundar, começar essa semana útil com o Rafael, com o Joaquim Matos, com o Rafael Machado também, nosso analista geopolítico, claro que está sempre, e com o nosso convidado de hoje, o Jonathan Matos, que volta aqui ao Entretanto, ele que é mestre e doutorando em relações internacionais pela UERJ. Jonathan, seja muitíssimo bem-vindo, uma boa tarde para você, bem-vindo de volta.
4: Boa tarde, Isa. Boa tarde ao público do Sputnik. E é sempre um prazer estar de volta.
3: Muito obrigada. Bom, vamos começar falando desse quiproquó internacional, porque o ministro do STF, Alexandre de Moraes, foi notificado judicialmente por e-mail para responder a um processo movido pela rede social Rumble e também pela Trump Media e Technology Group nos Estados Unidos. Isso de acordo com a publicação do advogado Martin De Luca, que representa as duas plataformas. Ainda no post dele, De Luca anexou o documento do processo, indicando que Moraes deve responder à petição inicial em até 21 dias. O documento também diz que, caso Moraes não apresente defesa, as empresas poderão solicitar o registro de revelia, que é um mecanismo que permite a continuidade do processo sem a participação da defesa. A Justiça Federal da Flórida autorizou a citação por e-mail de Moraes na ação movida pelas duas plataformas, né, a Rumble e a Trump Media, que é a dona da Truth Social. A decisão foi assinada por uma juíza da Corte Distrital da Flórida e destrava o andamento do processo após meses de tentativa frustrada de notificação pelas vias diplomáticas previstas na Convenção de Haia. O despacho não entra no mérito das acusações feitas contra Moraes. A decisão trata exclusivamente da autorização para a citação do ministro brasileiro por meio eletrônico e da manutenção de documentos sob sigilo no processo. A disputa entre Moraes e a Rumble ganhou dimensão internacional nos últimos meses e já provocou repercussões no Brasil, incluindo decisões envolvendo a atuação da plataforma no país. O processo foi aberto em fevereiro no Tribunal Federal da Flórida, sob a acusação de que Moraes teria promovido censura ilegal contra discursos políticos de usuários alinhados à direita brasileira, como o influenciador senador Alan dos Santos. Segundo as empresas, decisões do ministro obrigando a Rumble a remover contas de figuras brasileiras violariam a primeira emenda da Constituição dos Estados Unidos, que protege a liberdade de expressão. Os autores da ação também afirmam que Moraes determinou que a plataforma mantivesse representação legal no Brasil para cumprimento de ordens judiciais. Portanto, Jonathan Matos, vamos já começar esse programa com esse quiproquó internacional, né? Nesse caso, como é que a gente pode analisar? É de fato aí, tá havendo uma coação à liberdade de expressão? Moraes estaria tentando proteger a soberania? Como que a gente pode interpretar mais esse capítulo?
5: No caso, eu acho que a conduta do Moraes é mais no caso de uma proteção de soberania. O Brasil e os Estados Unidos têm legislações muito diferentes sobre a questão da liberdade de expressão. Nos Estados Unidos, a liberdade de expressão é basicamente um direito absoluto, né? Tanto que é a primeira emenda da Constituição deles. Enquanto no Brasil, não. No Brasil, a gente, inclusive, tem um capítulo no Código Penal que são os crimes contra a honra, né? Então, algumas manifestações, elas acabam por ferir direitos. E o que o Alan dos Santos fazia, para além de ferir direitos alheios, era atacar as instituições brasileiras. Isso também está previsto no Código Penal. E o que ele fez foi cumprir o papel dele enquanto ministro da Suprema Corte e enquanto julgador. Então, o que a gente vê nos Estados Unidos hoje, mais uma vez, é uma tentativa de intervenção a partir de uma extraterritorialidade jurídica que não se sustenta. E os Estados Unidos, ele tem um regime um pouco diferente. Aqui os juízes, eles são concursados ou indicados pelo quinto constitucional, né? Mas lá o processo é um processo eleitoral, então é um mecanismo muito politizado. E a juíza da Flórida, né, é juíza de um estado governado pelo Partido Republicano, portanto alinhado muito às diretrizes do governo Trump. Isso faz a gente relembrar um pouco, né, ainda que tenha uma certa diferença, com o caso da aplicação da lei em Nova York para a punição do Nicolás Maduro. Mas quanto a uma dualidade que existe, no Brasil uma empresa tem que ter uma representação. Se o Alexandre de Moraes responde a esse processo, ele reconhece a legitimidade do processo, né? E ele já é uma pessoa sancionada pela Lei Magnitsky como um violador de direitos humanos. Então, eu acredito que é só mais uma nova etapa dessa perseguição dos Estados Unidos às instituições brasileiras.
3: Certo, muito obrigada pelas suas considerações, pela sua análise, Jonathan, trazendo o Rafa nessa discussão. Rafa, e aí eu vou repetir a pergunta para você, para ter também, obviamente, o seu ponto de vista, a sua análise. Trataria-se, portanto, de uma coerção ao direito da democracia, liberdade de falar, né, a democracia, ou então, ao contrário, uma soberania, houve um ataque à soberania por parte dos Estados Unidos? Então, gostaria de saber aí a sua análise sobre esse caso envolvendo o Alexandre de Moraes e a Rumble e também a Truth Social.
6: Bem, me parece que esse caso tem alguns aspectos, pelo menos, que podem estar motivando essa ação. Existe claramente uma dimensão, inclusive, pessoal, né, do Donald Trump, até pelo fato de uma rede social vinculada a ele, vinculada às empresas dele, ter sido afetada por decisões do Alexandre de Moraes. Então, o Donald Trump, ele costuma levar para o lado pessoal qualquer desafio a ele, então tem essa dimensão pessoal nesse processo, nessa ação judicial que é movida pelas duas empresas, né? Tanto o Rumble como ali uma das empresas do Donald Trump contra o Alexandre de Moraes. Existe sim uma dimensão de tentativa de aplicar uma jurisdição universal. Veja que uma parte significativa da argumentação não vai bem na questão, não vai nem bem na questão do local em que se encontram as pessoas que teriam sido censuradas, ainda que isso seja mencionado, mas vai na questão de uma aplicação de maneira restrita a determinadas normas que são típicas do direito norte-americano. Porém, por que que isso se tornou possível e por que que isso está acontecendo nesse momento, ou mais especificamente, nesse caso, e não aconteceu em outras ocasiões, sendo que essas tentativas de aplicação de jurisdição universal pelos Estados Unidos já vem de uma longa data. A própria Operação Lava Jato envolvia aí alguns aspectos desse tipo de mentalidade que prospera no Departamento de Justiça dos Estados Unidos. Porque, bem, o Alexandre de Moraes, naquelas tentativas dele de, enfim, suprimir determinados usuários de redes sociais do espaço virtual, essas pessoas reagiram utilizando VPN para poder alterar a localização a partir da qual elas estariam falando, né? Então, por exemplo, você, enfim, está na sua casa utilizando redes sociais, você pede aí uma quebra de sigilo, né? Um juiz pede uma quebra de sigilo para saber a sua localização, né? Isso vai servir tanto para fins de citação e intimação, para fins de uma busca e apreensão, ou mesmo, nesse caso, para o fim de solicitar um bloqueio daquela conta, ou mesmo, num sentido mais basilar, para verificar a aplicabilidade daquela jurisdição, ou seja, a competência daquele juiz em relação a aquele suposto infrator, enfim, aquela pessoa que estaria sendo investigada. E aí alguns desses investigados, ou talvez vários, utilizaram VPN para alterar a localização. E aí você, usando o VPN, por exemplo, ali quando, enfim, fizerem a análise, né, dos dados, vai aparecer que, em vez de no Brasil, você está nas Bahamas, na Índia, nos Estados Unidos, em qualquer outro lugar. E aí o Alexandre de Moraes, ele começou a solicitar às plataformas que elas atendessem aos pedidos de bloqueio de forma global, né? Bem, eu penso que haveria outras maneiras, porque os VPNs, eles não são infalíveis, e inclusive seria o caso de oficiar as empresas de VPN em questão, e por ordem judicial, a maioria das empresas de VPN entregam as informações solicitadas. São poucas as que não entregam. Mas ele decidiu solicitar a essas empresas, as empresas de redes sociais, que elas aplicassem as suas ordens globalmente. Então, por exemplo, você vai ter aí pessoas que estão nos Estados Unidos, como é o caso do Alan Santos, que teve, enfim, redes sociais bloqueadas ou posts apagados, ou o que quer que seja, sendo que, em tese, né, pelo direito brasileiro, ele nem estaria sujeito às leis brasileiras. Por quê? Porque ele não está no Brasil. Ao fazer isso, o que em alguma medida é uma inovação, o Alexandre de Moraes teria dado essa abertura para esse tipo de investida dos Estados Unidos em relação a ele próprio. É claro que isso também foi utilizado na questão do ano passado, envolvendo tarifas e sanções contra algumas pessoas específicas, mas foi mais ou menos assim o modus operandi. O Alexandre de Moraes, ele foi numa lógica de alcançar determinados objetivos a qualquer custo, independentemente de princípios ou normas que ele tivesse que ignorar para poder, enfim, defender a democracia, ou o que quer que seja que ele queira formular como justificativa. E aí, ao fazer isso, criou essa possibilidade dos Estados Unidos entrarem com essa ação. Porque, vejam só, vamos supor, os países diferentes têm leis diferentes, e às vezes leis muito diferentes em relação aos mesmos tópicos. Vamos supor que eu esteja viajando e, bem, esteja num país com normas diferentes em relação, por exemplo, até a liberdade de expressão. Daí eu comento algo na internet, e aí um tribunal no Brasil ou inicia ali uma investigação, faz uma busca e apreensão na minha casa, ou manda me censurar, né, apagar meu perfil, etc, etc. É, claramente o direito brasileiro nunca permitiu nada nesse sentido, né? Porém, existe essa discussão pelo fato de que, enfim, o direito de internet ser uma área nova, essa questão da competência em redes sociais ser algo controverso. Então, por exemplo, não se sabe, ou melhor, não existe consenso se uma investigação em relação a um crime cometido na internet é sempre da Polícia Federal ou se é da Polícia Civil daquele estado no qual mora a pessoa que cometeu esse crime. Então, como também é uma área relativamente nova, na qual não existem muitos consensos, é possível que o Alexandre de Moraes tenha aproveitado essa menor fixidez dos entendimentos em relação à internet, competência de julgar caso e assim por diante, para poder fazer com que as redes sociais apagassem ou bloqueassem ou enfim, o que quer que fosse, perfis de pessoas que estão em qualquer lugar no mundo. Então, mais ou menos é isso que está aí no pano de fundo nesse caso. E aí, obviamente, os Estados Unidos aproveitaram isso para poder instrumentalizar isso. Imagino que vão instrumentalizar isso politicamente e geopoliticamente. Não tenho certeza se em relação às eleições, mas, como eu falei, existe também uma dimensão pessoal nessa atuação internacional do Donald Trump, pode ser que seja ali uma vendetta, mais especificamente contra o próprio Alexandre de Moraes.
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3: E agora a gente traz que o Irã advertiu que, apesar dos avanços registrados, Washington e Teerã ainda não estão próximos de alcançar um acordo para acabar com a guerra no Oriente Médio, após um fim de semana de mensagens contraditórias. Na guerra desencadeada pelos ataques dos Estados Unidos e de Israel contra a República Islâmica em 28 de fevereiro, provocou o fechamento na prática do Estreito de Hormuz, bombardeios do Irã contra outros países da região e o aumento também dos preços de energia. Os preços do petróleo registraram queda expressiva após uma onda de otimismo com um possível acordo, depois que o chefe da diplomacia dos Estados Unidos, Marco Rubio, sugeriu que um acordo poderia ser iminente. Mas o porta-voz do Ministério das Relações Exteriores do Irã respondeu que isso é algo que ninguém pode sustentar. Ao mesmo tempo, o primeiro-ministro do Paquistão, que tem aí um governo atuando como mediador nas negociações entre Estados Unidos e Irã, se reuniu com o presidente chinês Xi Jinping em Pequim. As forças norte-americanas e iranianas mantêm o cessar-fogo desde o dia 8 de abril, enquanto no plano diplomático as negociações prosseguem para encontrar uma saída para o conflito. Apesar da interrupção dos bombardeios, Irã mantém o bloqueio à navegação no Estreito de Hormuz e os Estados Unidos mantêm um bloqueio aos portos da República Islâmica. Marco Rubio afirmou que os Estados Unidos têm sobre a mesa uma proposta bastante sólida para abrir o Estreito de Hormuz. Uma proposta, abre aspas, que não apenas é muito razoável, como também é o correto para o mundo. O chefe da diplomacia norte-americana ressaltou que o presidente Donald Trump não tem pressa, não vai fazer um acordo ruim e nem vai assinar um acordo ruim. Em Teerã, o porta-voz do Ministério das Relações Exteriores foi mais contundente ao afirmar que é verdade que chegamos a uma conclusão em grande parte dos temas em discussão, mas afirmar que a assinatura de um acordo é iminente é algo que ninguém pode sustentar. Portanto, Jonathan, novamente com você, e é um assunto que está no radar, a gente fala realmente desde o início dessa ofensiva norte-americana e israelense contra o Irã, porque temos Trump sempre com suas falas, né? Mas suas bravatas, suas falas, mas eu fico imaginando se a gente está chegando de fato em uma encruzilhada, porque há ali propostas contra propostas que são difíceis da gente imaginar um dos dois países abrindo a mão. Porque de um lado temos entre algumas propostas a de que da proposta iraniana de que os Estados Unidos paguem uma reparação pela guerra. E os Estados Unidos querem que o Irã não trabalhe mais o enriquecimento do urânio para fins nucleares, que são duas situações que a gente imagina serem difíceis para um ou outro país abrir mão. Ao mesmo tempo, esses são pontos que os países também não consideram fundamental para levar a um cessar-fogo definitivo. Então, como é que a gente vai ficar frente a esse impasse? Seria realmente uma encruzilhada difícil aí de contornar?
5: É, seria, né, porque são temas muito sensíveis. O primeiro deles é a questão da soberania iraniana, né, na questão nuclear. Ela não vai abrir mão, acredito que a República Islâmica do Irã não vai abrir mão do enriquecimento do urânio, até para fins pacíficos, né, sobretudo energia e comércio, mas os Estados Unidos não costuma, aliás, eu não tenho nenhum registro disso, a reparar países bombardeados. E talvez isso abra um precedente, inclusive para a Líbia, entre outros países afetados pela Primavera Árabe. Então não é do interesse norte-americano abrir esse precedente, porque isso poderia se aplicar em outros lugares. Então acredito que é uma encruzilhada, mas talvez seja melhor tirar esses dissensos da mesa, focar nos consensos e essas duas questões ficarem de fora do acordo, porque realmente elas são impeditivas.
3: Certo, muito obrigada, Jonathan. E você, Rafa, qual a sua análise? Acha que o que a gente pode esperar em termos de próximos capítulos a partir do momento que a gente tem Trump dizendo que não vai fazer um acordo ruim através do chefe da diplomacia, né, norte-americana? Não vai assinar um acordo ruim, porque ele considera a contraproposta iraniana ruim. E a gente tem o Irã dizendo que essa assinatura do acordo é algo que ninguém pode sustentar. E aí, como é que a gente pode esperar, então, uma ofensiva que possa durar, sei lá, meses e até mesmo anos?
6: Olha, a situação realmente agora virou um teste de força de vontade, talvez, em que ambos países estão vendo quem cede primeiro. O problema é que, bem, por um lado, Donald Trump, ele não gosta de demonstrar fraqueza, ele não gosta de recuar, ele não gosta de ceder. Eu já vi algumas especulações no sentido de que ele estaria interessado em lançar uma última ação militar contra o Irã para sair cantando vitória e depois esquecer essa questão do Irã. Isso só para evitar de assinar um acordo em que pareça que ele está dando a vitória para o Irã e, na verdade, a maioria dos termos do acordo, né, ou daquilo que tem sido discutido, pelo menos dentro daquilo que parece mais razoável, é óbvio que favorece o Irã, porque os objetivos dos Estados Unidos eram máximos, né? Eram derrubar o governo iraniano, fazer uma mudança de regime, destruir a capacidade militar iraniana, acabar com o programa nuclear, de modo que quase qualquer coisa representa uma vitória para o Irã. E bem, o Irã também não pode ceder, porque aí a gente está falando de coisas básicas, não apenas da soberania iraniana, mas também da própria sobrevivência do Irã enquanto Estado. Porque vejam só, o Irã sempre tem deixado claro que não tem intenção de produzir armas nucleares. Ele já deixou isso claro diversas vezes. Existe uma fatuá do Ayatollah anterior, o Ayatollah Ali Khamenei, proibindo o desenvolvimento de armas de destruição em massa, e não houve nenhuma movimentação num sentido divergente em relação a isso que já estava estabelecido. Só que, enquanto o Irã tiver ali quantidades razoáveis de urânio enriquecido num grau elevado, bem como a capacidade militar de continuar enriquecendo o urânio, o Irã consegue, de um dia para o outro praticamente, produzir armas nucleares, se considerar necessário para sua sobrevivência. Porque a tecnologia balística para isso, né, mísseis aptos a transportar material nuclear, Evidentemente, o Irã tem, porque foi exatamente na balística em que o Irã fez mais investimentos militares, deixando até de lado investimentos, por exemplo, na Força Aérea, numa Marinha e assim por diante. Então, a posse dessa tecnologia e desse material radioativo funciona como sendo, em alguma medida, até uma forma de dissuasão, né? Tudo bem, o Irã não tem armas nucleares que possam ser usadas agora contra o Estado de Israel, mas pode produzi-las. E se pode produzi-las, vamos supor que o Estado de Israel realizasse um ataque nuclear preventivo contra o Irã. O Irã poderia responder em 1-2 dias, né? E isso é importante até para uma certa manutenção do equilíbrio geopolítico no Oriente Médio. E o Irã sabe disso e por isso não vai abrir mão desse urânio enriquecido. Enfim, em relação a vários desses outros tópicos, os iranianos consideram eles como sendo questões de sobrevivência do seu Estado e também da sua sociedade, do seu povo. É por isso que tem esses impasses. Tem também um outro elemento que é o seguinte: sempre que parece que vai haver algum avanço, parece que o Estado de Israel, enfim, o Benjamin Netanyahu, liga para a Casa Branca e consegue atrapalhar as negociações ou então interferir de alguma maneira nas negociações. Isso acontece porque para o Estado de Israel o que é interessante é a manutenção do conflito, ou seja, a manutenção da presença dos Estados Unidos ali na região, pressionando o Irã através de bombardeios, através de um bloqueio naval, para tentar exatamente impedir um ganho crescente de força do Irã na região, de modo que o Irã se transformasse numa potência hegemônica ali do Oriente Médio, já que o Israel parece ter percebido que não tem força suficiente para enfrentar ou derrotar o Irã sozinho, pelo menos sem o uso de armas nucleares. Então o Estado de Israel não quer a saída dos Estados Unidos ali da região, não quer o fim do conflito, quer na verdade um enfraquecimento definitivo do Irã, né, uma perda significativa do Irã, até para que Israel consiga dar seguimento ao seu projeto geopolítico de expansão territorial no Líbano, né, nos territórios palestinos, na Síria e assim por diante, o que é barrado exatamente através do apoio que o Irã dá ao Hezbollah, bem como alguns grupos palestinos. Então, tudo isso gera certos impasses. Eu considero que, a não ser que haja uma mudança muito significativa nos Estados Unidos, talvez pelos custos, né, da manutenção da sua marinha em atividade quase permanente ali perto do Golfo Pérsico, ou talvez pelo surgimento de alguma outra crise, algum outro grande problema geopolítico, ou mesmo por conta de uma pressão econômica ou de uma pressão de aliados, é mais fácil que os Estados Unidos cedam. Porém, ainda eu considero bastante plausível que haja uma retomada do conflito, pelo fato de que as causas do conflito ainda estão ali, mesmo que haja essa discussão sobre um possível acordo de paz.
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3: Agora às 5 horas 11 minutos e a gente traz que dezenas de venezuelanos protestaram neste fim de semana em Caracas, capital do país, exigindo o fim do imperialismo estadunidense na América Latina. Isso durante o ato, um simulacro realizado por militares norte-americanos para a evacuação da embaixada do país em casos de emergência. Os manifestantes também exigiram a libertação de Nicolás Maduro e Cília Flores e expressaram solidariedade com outros povos da região ameaçados pela pressão do governo de Donald Trump, como Cuba e Colômbia. Em comunicado, a Alba Movimentos destacou a resistência pela independência do povo venezuelano. A organização também criticou, direcionando a mensagem aos Estados Unidos, a aplicação da doutrina militar Monroe, que coloca a América Latina na esfera de influência imperialista de Washington. O exercício militar dos Estados Unidos incluiu o sobrevoo de duas aeronaves sobre o espaço aéreo de Caracas, bem como operações específicas de aproximação e pouso dentro do perímetro da sede diplomática dos Estados Unidos, localizada no setor de Vale Ariba. Simulações de abandono do local também foram realizadas, ocupando desde amanhã até o início da tarde. A ação foi autorizada pelo governo de Delcy Rodrigues. Jonathan, a gente vê os Estados Unidos se envolvendo em políticas de vários países. E aqui mesmo na matéria falamos de Colômbia, falamos de Cuba, e que está recentemente também, enfim, mais do que nunca vivendo aí a interferência norte-americana. E a Venezuela, depois do sequestro de Maduro e da mulher dele, Cília Flores, a situação parece ter realmente ficado mais crítica, né? Porque eu confesso, até falei isso aqui outro dia, que logo quando houve o sequestro de Maduro, eu imaginava que, enfim, eu nunca me recordo de algo tão, de algo semelhante, enfim, e achava que fosse haver uma resposta mais forte, não só por parte da Venezuela, mas enfim, né, porque você tem aí um presidente de um país sequestrando o presidente de outro país, né, uma interferência. Se isso não é uma interferência, eu não sei o que é. Então, esse protesto contra o imperialismo, né, tendo aí por base esses exercícios militares na Embaixada dos Estados Unidos, mostram que realmente os venezuelanos têm motivo para temer, porque o sequestro do Maduro pode ser interpretado apenas como um ato, não isolado, mas como de mais coisa que pode estar vindo aí por parte dos Estados Unidos?
5: É muito ruim falar em ato isolado nesse caso, né? Porque, como você está falando antes, né, a questão da doutrina Monroe, o Trump batiza a doutrina dele como Donroe, né? Que é a doutrina Monroe e o corolário Roosevelt, que vem, né, na sequência. Uma de 1823, a outra de 1904, quando se assevera aquela questão do grande porrete, do uso da força para garantia do hemisfério ocidental, né? E aí, sobretudo, o caso das Américas. A gente vê uma série de intervenções dos Estados Unidos, cujo uma delas pode atingir a gente, mas eu pretendo falar um pouco na sequência. A questão da Venezuela, eu também, Isa, nunca vi o sequestro de um presidente por outro presidente. E não foi só um sequestro, foi um bombardeio a uma capital e outras cidades. Então, a gente às vezes tem uma memória um pouco curta, né? No que tange a isso, mas foi um ato de exceção, né? O sequestro do Maduro e o julgamento dele de forma também extraterritorial, né? O julgamento dele tinha sido levado coercitivamente para os Estados Unidos, julgado pelo Tribunal de Nova York e encarcerado, tanto ele quanto a companheira dele, a Cília Flores. E a Delcy Rodrigues, apesar de ser uma pessoa do campo chavista, inclusive, quando teve o processo de transição, muitas pessoas falaram que ela era uma chavista mais dura do que o próprio Maduro, não parece que teve a mesma capilaridade e a capacidade de mobilização de pessoas em defesa da Venezuela enquanto país, né? Inclusive, fechando esse último acordo de fazer exercícios militares, o que é um perigo não só para a Venezuela, né? mas para toda a região, inclusive o Brasil. A Venezuela é um país amazônico, a Venezuela é uma maior reserva de petróleo e é um país que faz fronteira com o Brasil. Não à toa que nós recebemos muitos imigrantes venezuelanos, eu tive a oportunidade de trabalhar com alguns deles aqui no Rio de Janeiro, né? Pessoas que inclusive apoiam o regime chavista, mas que tiveram que sair da Venezuela pelas condições precárias que foram impostas, né, desde a sanção da Venezuela promulgada pelos Estados Unidos em 2019. E outros países têm passado por processos tanto internos, quanto foi o caso da Bolívia, na divisão do chavismo entre o Luiz Arce e o Evo Morales, que propiciou a vitória do Rodrigo Paz, né, numa tentativa de construção aí de uma plataforma que fosse mais centrista, né, mas que ao assumir já se mostrou como um governo de extrema direita, desmantelando direitos sociais, funcionando de forma muito, muito agressiva contra a população, até situações, né, no âmbito da cooperação mesmo, como foi o caso do Paraguai, que permitiu recentemente o posicionamento de bases americanas e livre trânsito de tropas americanas em seu país. O Paraguai ele não possui um presidente de extrema-direita, um presidente liberal, mas também é uma questão de segurança nacional para nós brasileiros, porque, assim como a Venezuela e a Bolívia, são países que fazem fronteira conosco e que podem tranquilamente, né, a partir do exercício militar com mais veemência, alcançar o nosso território. Recentemente o Milei também possibilitou a presença dos Estados Unidos no Atlântico Sul, o que é um tópico sensível. Teve o esquema do Honduras Gate, que foi revelado recentemente, né, salvo engano, na última semana, nas duas últimas, e é um conselho de países de extrema-direita, onde está os Estados Unidos, Honduras, Argentina, entre outros, que visa, inclusive, construir um cinturão de países de direita, que já vem acontecendo, tanto no processo, desde pelo processo eleitoral, seja por uma intervenção direta. E o alvo principal disso, né, o alvo imediato, é Cuba, está passando por um bloqueio energético. Cuba tem 2 horas de energia elétrica por dia, então isso interfere em todo o campo de insumos estratégicos, medicina, funcionamento de hospitais, que é uma questão muito importante para Cuba e é uma referência na atividade cubana, até o Brasil, né, que para além desse cinturão que se fecha em torno dele, de aliados do Donald Trump, tem um processo eleitoral em poucos meses e que a tendência é que haja intervenção Estados Unidos. A gente às vezes cai na ideia de que as plataformas são neutras, os algoritmos funcionam de forma independente, mas quando a gente vai olhar a posse do Trump, as 4 big techs estão lá apoiando um governo de extrema direita. Depois o Elon Musk faz uma saudação nazista, participa de uma conferência da Alternativa para a Alemanha, que é um partido neonazista. São pessoas que têm interesses no Brasil, por exemplo, Elon Musk, como é um empresário que opera no Industry 4.0 de alta sofisticação, e o Brasil é o segundo maior território em terras raras, segundo maior reserva em terras raras conhecidas até hoje, é interessante para eles que o governo Lula não se reeleja e que eleja o Flávio Bolsonaro, que na conferência dos conservadores, a CPEC, lá nos Estados Unidos, já anunciou que talvez o Brasil é a solução para os Estados Unidos na dependência da China, né, no campo dos minerais críticos das terras raras. Então, existe todo um conceito, uma conjuntura que vem se formando que contrapõe-se àquele fenômeno que a gente viu, né, no começo dos anos 2000 da Onda Rosa, com a eleição de vários governos progressistas no Cone Sul. Hoje a gente tem o Cone Sul basicamente cercado, a América do Sul basicamente toda tomada pela direita, né, como se fosse uma onda azul, e muitos desses governos alinhados à extrema direita, né? Então há uma possibilidade grande e real de intervenção dos Estados Unidos durante o período eleitoral. Nós sabemos que, por mais que tenha havido agora esse escândalo envolvendo Daniel Vorcaro e Flávio Bolsonaro, com movimentações muito suspeitas, a constituição de um fundo no Texas para administrar os recursos do dinheiro que o Burkhard emprestou, né, daqueles 137 milhões que foram executados apenas 61, salvo engano, mas um fundo administrado pelo advogado do Eduardo Bolsonaro. Então existem vários aspectos que tendem a fazer acreditar que os Estados Unidos vai estar envolvido diretamente nas eleições, e também uma questão de um caixa 2, né? A partir desse fundo, que aí estariam fora da legislação brasileira, mas que poderia dar uma capacidade de impulsionamento à candidatura do Flávio Bolsonaro, que serve ao imperialismo, né? A extrema-direita brasileira sempre serviu ao imperialismo. Não à toa que os Estados Unidos, o Jair Bolsonaro, batia continência com a bandeira americana. Falava Estados Unidos e Brasil acima de tudo. Então, existe uma força de extrema-direita antipatriótica no Brasil, né? Mas que ainda assim é uma força muito relevante e conseguiu constituir uma base eleitoral na faixa dos 30% que parece irredutível, né? Mas eu sempre gosto de falar que esse piso de 30%, ele sempre existiu, né? Só que ele era voltado ao antipetismo. Então, quando você pega as eleições de Aécio Neves e Dilma Rousseff, ou outras eleições envolvendo a direita e a esquerda, a direita nunca ficou com menos do que isso, né? A diferença do bolsonarismo é que ele consegue radicalizar a opinião de extrema-direita para uma pessoa determinada, para um regime personalista, né? Porque essa extrema-direita que começa a fomentar em 2013 com a Operação Lava Jato, que ganha corpo nas manifestações de junho de 2013, atinge a Avenida Paulista pedindo impeachment da Dilma, que consegue derrubar uma presidente eleita num golpe jurídico parlamentar e eleger o Bolsonaro, esse campo do antipetismo se radicalizou e se filiou à extrema-direita, né? Foi cooptado pela extrema-direita, assim como o PL, né? O próprio partido do Bolsonaro. Aconteceu algo muito similar com a eleição do Trump, onde o Partido Republicano, que é um partido historicamente tem divergência com o Partido Democrata, mas que sempre teve ali na divergência do projeto, a captura do Partido Republicano pelo Trump. Então, sem mais delongas, eu acredito que existe um projeto de imperialismo muito claro na região, que passa pela derrubada de 3 governos centrais, para além de Cuba, né, seriam 4, Cuba, México, Colômbia e Brasil. Isso consolidaria a doutrina de segurança do Trump no hemisfério ocidental. Então, eu vou parar aqui, que eu também quero ouvir os comentários do Rafa. Então, obrigado.
3: A gente que agradece aí sua análise. Rafa, os venezuelanos têm mesmo esse fundamento, essa seria a palavra, para protestar, para até mesmo temer a realização desses exercícios militares na embaixada dos Estados Unidos na Venezuela, especialmente se a gente levar em consideração que isso tudo acontece pós-sequestro Maduro e Cília Flores?
6: Bem, que tem razão, certamente tem. Em relação a isso, não se pode ter nenhuma dúvida, até porque o sistema bolivariano foi construído voltado contra os Estados Unidos, ou mais especificamente, voltado para a construção de uma estratégia continental sul-americana para enfrentar a hegemonia estadunidense nesse hemisfério. E esse tem sido o projeto e o discurso da Venezuela e do governo venezuelano há 25 anos, mais de 25 anos, na verdade. Bem, a gente não sabe ainda realmente aquilo que aconteceu em janeiro desse ano na Venezuela. Não dá para fazer acusações, mas certamente causou estranheza em muitos lugares, inclusive fora da Venezuela, e não apenas aqui na região, mas ao redor do mundo, como que aquela operação foi realizada. A gente sabe, por exemplo, que a Venezuela tem forças armadas que, em tese, estão entre as mais fortes da América Latina, Existem equipamentos que a Venezuela adquiriu de alguns parceiros internacionais de que nem o Brasil dispõe, por exemplo, e o Brasil tem sido considerado historicamente como sendo aí a principal potência latino-americana, inclusive em âmbito militar, mas o exército venezuelano passou por uma certa modernização, a Força Aérea venezuelana tem aviões bem novos. Então, enfim, acho que muita gente esperava mais das Forças Armadas venezuelanas. E aí, evidentemente, as pessoas acabam caindo em especulação, que é perfeitamente legítimo, porém, na prática, não apareceu nada de concreto que nos dissesse o que realmente aconteceu. Os Estados Unidos produziram a sua narrativa, né, inventaram, inclusive, que eles usaram lá uma arma especial que fazia as pessoas vomitarem, etc, etc. Não sei porque não usaram no Irã, né? Eles têm ali essa arma mágica, arma especial, o que quer que seja. Usaram só na Venezuela, não usaram no Irã. Mas, bem na verdade, como eu falei, a gente não sabe exatamente o que aconteceu. Algumas pessoas falam na possibilidade do Maduro, ou no caso ali do esquema de segurança do Maduro ter sido infiltrado, da possibilidade de ter sido vendido, e aí se foi vendido, quem vendeu, foi alguém da equipe de segurança, né, ali simplesmente alguém do entorno mesmo, ou foi outras pessoas da burocracia. Por outro lado, o Maduro e a Delcy Rodrigues teriam conversado por telefone, né, mas também não sabemos o teor dessa conversa. E, em alguma medida, se a gente fosse tentar se colocar nessa situação, ou mais especificamente, na situação da Delcy Rodrigues, o que ela está fazendo, pelo menos parcialmente, faz sentido se existir o objetivo de ganhar tempo até que, enfim, o Maduro sofra, o Trump sofra um revés nas eleições de midterms, onde ele pode acabar perdendo uma parte da sua autonomia em relações internacionais, né? Autonomia aí na construção de uma política externa, especialmente caso ele perca as duas casas do Congresso. Então pode ser algo nesse sentido, uma tentativa de ganhar tempo. Observemos, por exemplo, o fato de que os Estados Unidos pararam de falar em novas eleições na Venezuela. Então, parte da estratégia poderia ser tentar manter o núcleo do sistema político, político-ideológico bolivariano intacto, mesmo que seja necessário fazer algumas concessões econômicas. E mesmo, enfim, essa realização de exercícios em conjunto. A gente sabe que agora existe, né, uma estação da CIA no território venezuelano. Geralmente a CIA vem junto da embaixada, né? Então é quase como se fosse um brinde. Você recebe a embaixada dos Estados Unidos, vem uma equipe da CIA junto. Então existe atualmente, a partir do momento que foi feita a reabertura da embaixada, estão fazendo obra, né? Eu fiquei sabendo que estão fazendo obra na embaixada dos Estados Unidos na Venezuela, inclusive recrutando pessoas daqui, enfim, que trabalham nos consulados ou na embaixada dos Estados Unidos no Brasil, para irem trabalhar lá na embaixada dos Estados Unidos na Venezuela. E, obviamente, como eu falei, existe agora uma estação da CIA. Porém, isso pressupondo que existe esse entendimento estratégico, talvez seja a própria posição do Nicolás Maduro, eles podem considerar que simplesmente fechar a embaixada de novo é uma questão aí de um cabo e um soldado, né? Fazendo aí uma paráfrase de algo que o Jair Bolsonaro falou. Eles podem considerar que é uma coisa que enfim, um presidente da Venezuela faria em um estalar de dedos, né? Então, assim, são concessões que são não são negligíveis, né? A população venezuelana, né, o setor mais ideologizado dela, tem motivo para reclamar. Por outro lado, a posição da Delcy Rodrigues não é nada invejável, porque um desafio aberto, né, é importante abandonar fantasias de Vietnã. Vietnã foi uma circunstância razoavelmente específica, um contexto específico. A Venezuela não vai virar um Vietnã porque os Estados Unidos não vão desembarcar 50 mil, 100 mil homens ali. Eles vão fazer uma campanha de bombardeio aéreo, cerco naval e bombardeio naval, e ir destruindo cidades venezuelanas e depois se bobear e ir embora, ou fazer isso até o governo venezuelano se render ou simplesmente deixar de existir. Né? Então, geralmente a propaganda gosta muito dessas imagens, né, performáticas da guerrilha que vai enfrentar a invasão dos Estados Unidos, mas nada disso vai acontecer porque a gente não está nos anos 60 ou nos anos 70. Já naquela época, excetuando alguns casos específicos, boa parte dessas guerrilhas, especialmente as urbanas, todas elas fracassaram. E agora a gente já dispõe não apenas de outras tecnologias, mas de outras doutrinas militares. A gente está na época ainda, apesar disso não ter funcionado no Irã, mas funcionaria de novo contra a Venezuela, a doutrina Rumsfeld-Wolfowitz, né, de simplesmente lançar centenas ou milhares de mísseis e bombas até o inimigo se render, ou até o inimigo se tornar incapaz de reagir. Então a posição da Delcy Rodrigues não é invejável, porque ela tem que lidar com essa perspectiva do país dela ser bombardeado e acabar igual o Iraque, né, 20 anos atrás, porque a Venezuela, novamente, não me parece que teria a mesma capacidade de resistir que o Irã, por uma série de motivos, disparidade tecnológica, não houve o mesmo nível de preparo e assim por diante. Então, me parece que a Delcy Rodrigues, mesmo a gente pressupondo uma boa vontade dela, lealdade ao sistema político bolivariano, etc., não me parece que ela tenha tantas alternativas assim. Eu, no lugar dela, não sei se eu faria tudo o que ela está fazendo, mas eu naturalmente adotaria uma estratégia de esperar para aguardar um momento mais propício. Por exemplo, a gente sabe que se voltar um conflito no Oriente Médio, bem, os Estados Unidos gastaram, creio eu, que mais ou menos metade do seu estoque de Patriots, um terço de Tomahawks e de vários outros tipos de mísseis. Os Estados Unidos gastariam mais mísseis, né? Então os estoques de todos os tipos de mísseis dos Estados Unidos ficariam mais baixos. Isso para o mundo todo, não apenas para a Venezuela, é muito interessante, porque diminuiria a capacidade de intervenção militar dos Estados Unidos. É óbvio que os Estados Unidos sabem disso, eles sabem que perderam muito estoque sem alcançar resultado no Irã, e talvez até por isso estejam tentando cozinhar a situação no Golfo Pérsico para ver se o bloqueio econômico dobra o Irã por uma diminuição da sua capacidade de exportar petróleo, né? Eles realmente parecem não querer voltar ao mesmo tipo de conflito de atrito por mísseis e ataques aéreos, em que não estavam alcançando resultado e estavam perdendo o estoque todo de mísseis. Mas se isso acontecer, é uma boa notícia para a própria Venezuela, porque aí se torna mais viável começar, por exemplo, gradualmente, não precisa fazer isso tudo de uma vez, começar gradualmente a recusar, né, demandas dos Estados Unidos e assim por diante. Mas também permanece o próprio problema do Maduro nos Estados Unidos, que é um refém, não é um prisioneiro, é um refém. E o refém, ele pode estar sob ameaça. E aí pode ser que o governo venezuelano tenha decidido não sacrificar o Nicolás Maduro, né? Seria compreensível se fizesse isso, por considerar que o sistema é maior do que um único homem, mas também é compreensível não querer fazer isso pelo fato do Nicolás Maduro ser o herdeiro ali do Hugo Chávez. Então, eu não invejo, como eu falei, a posição da Delcy Rodrigues, que está tendo que se equilibrar ali na corda bamba, e realmente eu diria que após as eleições das midterms, em que pode haver uma reviravolta significativa, talvez a gente veja alguma mudança nas relações internacionais dos Estados Unidos de um modo geral, inclusive em relação à Venezuela.
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8: E aí, Isabela, tudo bem? Os ouvintes ainda podem conferir o Virada de História sobre a luta dos operários na África do Sul contra o Apartheid. Essa conversa é logo mais às 23 horas. E amanhã nós vamos revirar o passado da independência da Guiana, que foi uma colônia britânica por muitos anos e conseguiu uma independência só na década de 1960 e com um governo de orientação socialista, um caso bem singular.

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1: O presidente Luiz Inácio Lula da Silva defendeu hoje a retomada dos compromissos do Brasil com a África. A declaração foi feita durante o primeiro Fórum de Reitores Brasil-África em Brasília. Quem tem mais informações é o repórter Leonardo Sobreira, direto de Brasília.
2: O presidente Luiz Inácio Lula da Silva abriu nesta segunda-feira em Brasília o primeiro Fórum de Reitores Brasil-África, defendendo uma aproximação mais estratégica entre o Brasil e os países africanos em meio ao cenário internacional que classificou como delicado e marcado por tensões geopolíticas. Durante o evento, Lula afirmou que o Brasil tem uma dívida histórica com o continente africano em razão dos séculos de escravidão e destacou que a formação cultural e social brasileira está profundamente ligada à África.
3: Essa é uma reunião que está acontecendo tardiamente no momento delicado que vive a geopolítica internacional. E eu, nesse Dia da África, em que é comemorado desde a criação da União Africana, é importante que a gente tenha sensibilidade para reassumir os compromissos que o Brasil jamais deveria ter deixado de assumir com o continente africano. Não só porque nós estamos muito próximos, mas porque nós temos uma dívida com o continente africano. Uma dívida de 350 anos de escravidão, que fez do nosso país o que nós somos.
2: O presidente disse que a África deve voltar a ocupar uma posição central na política externa brasileira e defendeu uma relação baseada não apenas em comércio, mas também em intercâmbio acadêmico, científico e cultural. Lula afirmou que o continente africano pode se tornar um grande produtor de alimentos e destacou o papel das universidades brasileiras na transformação do país em uma potência agrícola. Segundo ele, a cooperação entre Brasil e África deve priorizar o combate à fome, a transição energética, o enfrentamento às mudanças climáticas, a integração de cadeias produtivas e a democratização da inteligência artificial. Em seu discurso, Lula também alertou para o que chamou de colonialismo digital, criticando a concentração de poder tecnológico nas mãos de poucas empresas e países. O presidente defendeu que a IA seja desenvolvida levando em conta os idiomas e as realidades dos países africanos. Ele também criticou a extrema-direita por ataques às universidades e afirmou que as instituições de ensino terão um papel central na defesa da democracia e na resistência aos conflitos e às guerras. Lula afirmou que condena a escalada militar no Oriente Médio e elogiou a experiência de integração da União Africana. O Fórum de Reitores Brasil-África segue até quarta-feira em Brasília, reunindo representantes de universidades, ministros e autoridades brasileiras e africanas para discutir acordos de cooperação acadêmica, mobilidade estudantil e parcerias em áreas estratégicas como agricultura, energia, inteligência artificial e ciência. Leonardo Sobreira, de Brasília, para Sputnik Brasil.
1: Bom, a gente viu aí a matéria que o nosso colega Leonardo Sobreiras trouxe para a gente a respeito dessa aliança entre Brasil e África, essa retomada dos compromissos entre os dois países. E a gente ouviu também uma série de declarações de Lula que eu gostaria de repercutir com o nosso convidado de hoje, que é o Jonathan Matos, mestre e doutorando em Relações Internacionais pela UERJ. E, Jonathan, qual a importância na sua avaliação entre a união desses dois países? E também você pode ficar à vontade para repercutir alguma fala do presidente Lula que tenha te chamado mais atenção.
4: Eu acho que a cooperação Brasil-África, né, entre o Brasil e esse continente com 54 nações que tem laços históricos, como o presidente falou, muito, muito intrínsecos, né, muito interligados, só pode ser bom para ambos os lados, né? O Brasil já tem acordos de cooperação tecnológica, mas também em matéria de intercâmbio de universidades, de estudantes, etc., com a China, com diversos outros países. Eu acho que é tardio esse movimento, né? Porque o Brasil já tem presença no continente africano há muito tempo, desde os primeiros mandatos do governo Lula. Com a internacionalização, as nossas empresas, os maiores casos são a Odebrecht e a Embrapa, né? E esse movimento de integração intelectual, eu acredito que seja fundamental, sobretudo num contexto onde a gente vem tentando construir um mundo multipolar, né? Existe uma potência hegemônica enfraquecida, até um acadêmico chinês.

0: japonês que eu gosto, que é o Vitor Gal, fala que em 2026 será marcado como a data do fim da Pacto Americana, ou seja, esse um século de hegemonia dos Estados Unidos, porque não só vem se fragilizando militarmente, né, por conta de guerras impensadas, como o maior exemplo delas é do Irã, né, que os Estados Unidos não inicia a guerra, ele vai a reboque de Israel, mas também em um contexto de ascensão do sul global como um todo. Né? Se a gente pensar na coordenação desse mundo multipolar que é exercido pelos BRICS, a África do Sul já está ali, mas também Etiópia, Nigéria e Egito entraram no BRICS+. Então, tanto na questão de cooperação acadêmica, produção intelectual conjunta e compartilhamento de tecnologia são fundamentais para as relações do Brasil e África, mas também para a construção desse mundo multipolar, né? Essa alternativa de poder a um contexto que vem sendo muito pautado no poder militar, né? Em 2011 a gente viu o bombardeamento ali no Oriente Médio, o assassinato do Gaddafi na Líbia, que era um socialista, um pan-africanista, e a perseguição a governos diversas matrizes ideológicas, sejam aqueles mais nacionalistas, sejam aqueles efetivamente de esquerda, então socialistas, social-democratas, como é o caso do Brasil. Então, eu acredito que essa cooperação venha fortalecer a própria produção de conhecimento brasileiro, né? O Lula, uma vez, recentemente, no programa Sem Censura, ele falou que o ensino de África deveria estar no currículo escolar, porque muita gente conhece sobre a história europeia, pouco a gente conhece, e aqui não é um país africano, assim, caribenho, mas sobre a Revolução do Haiti, que talvez devesse ser mais foco para a gente do que a Revolução Francesa, né, enquanto experiência de emancipacionismo. E o Brasil compartilha com a África mais que laços históricos por conta da escravidão, mas laços também de movimentos políticos anteriores, né, na questão, sobretudo, do não alinhamento. Durante a ditadura militar, houve o reconhecimento de Angola, que era liderado por um movimento de caráter marxista-leninista, como uma forma de política externa independente do Brasil, mesmo em um contexto de exceção. Então, eu acredito que nada de ruim pode sair desse fórum de reitores Brasil-África. E sim, um bônus aí no nosso capital simbólico, mas também na construção de um mundo multipolar.
1: Certo, muito obrigada, Jonathan. Agora quero ouvir o Rafa, para saber dele, Rafa, repercutir com você as falas do presidente, também para saber qual a importância dessa parceria, se essa parceria está sendo retomada, está sendo alinhada mais tarde, realmente, se ficou-se muito tempo sem ter essa aproximação, esse alinhamento. Queria ouvir aí a sua avaliação.
2: Bem, uma política externa voltada para a África é algo que a gente veio desenvolvendo algumas décadas atrás, de uma maneira gradual, e que é importante para o Brasil por motivos fundamentalmente geopolíticos. Bem, a maior parte do nosso território está ali mais próxima do Atlântico Sul, e do outro lado do Atlântico Sul nós temos o continente africano. E esse Atlântico Sul é um espaço de disputa, porque os Estados Unidos reivindicam todo o Oceano Atlântico como parte ali de uma esfera de influência praticamente doméstica, né? E, portanto, projetam poder e influência constantemente no Atlântico Sul, a ponto, inclusive, até de considerar até mesmo países europeus com influência na África Ocidental, como a França, como sendo rivais seus e minando a influência francesa. Então, os Estados Unidos tentam manter um controle cada vez mais fechado, cada vez mais, fixo ali, amarrado, sobre toda a zona do Atlântico, né? O que inclui o Atlântico Sul. O Brasil pode tentar desafiar esse tipo de cerco, esse tipo de controle dos Estados Unidos através de uma parceria geopolítica com os países, especialmente da costa ocidental da África, uma parceria não apenas de infraestrutura, uma parceria econômica, mesmo uma parceria cultural, mas também uma parceria militar. O Brasil não tem uma política externa em que a dimensão militar desempenhe uma função significativa, exceto ali na participação de missões de paz, algumas delas impensadas ou não suficientemente, não tão interessantes assim para o envolvimento brasileiro. O Brasil deveria estar pensando, inclusive, até primariamente nos países lusófonos da África, como Angola e Moçambique. Moçambique enfrenta hoje uma insurgência terrorista ali na região de Cabo Delgado, forças vinculadas à Al-Qaeda e ao ISIS controlando o território, e poderia ser uma situação, uma ocasião para o Brasil, inclusive, inovar e desempenhar funções semelhantes até às da Rússia e da China na África, né? Treinando forças armadas africanas, dando assessoria, apoio logístico no combate ao terrorismo e, claro, ajudando na construção de infraestrutura, naturalmente, sempre pensando também numa relação ganha-ganha, ou seja, determinados benefícios, inclusive econômicos, para o Brasil, mas também deixar algo de interessante, algo de sustentável, né, nesse auxílio ao desenvolvimento dos países africanos. Então, o Brasil parece que está querendo pensar na África, mas penso que o Brasil deve ousar bastante, porque a África já é hoje um terreno de disputas geopolíticas, e pela própria posição geográfica do Brasil, o Brasil não pode se dar ao luxo de agir de maneira idealista ou amadora em relação a esse fato. Os Estados Unidos e também a França estão tentando se apegar ao máximo possível de território africano, de influência sobre governos africanos. China e Rússia se fazem presentes para ajudar determinados países africanos a se desenvolverem ou a terem um caminho mais autônomo, e o Brasil não pode ficar simplesmente parado sem se envolver também na África e, portanto, construir uma parceria, especialmente no âmbito do Atlântico Sul.
1: Certo, Rafa, muito obrigada. Bom, agora são 5h50, a gente está chegando ao finalzinho do nosso programa, então a gente aproveita para agradecer o nosso entrevistado, o nosso convidado de hoje, Jonathan Matos, mestre doutorando em Relações Internacionais pela UERJ. Jonathan, muito obrigada aí pela sua participação mais uma vez. Acho que dá tempo rapidinho de você dar uma dica para a gente. Sabe aquela dica que pode ser uma dica cultural, dica histórica, dica de geopolítica, enfim, de livro, do que você quiser. Qual é a sua dica de hoje?
0: Hoje eu vou deixar como dica um livro que eu gosto muito, que é do Elias Jabbour, chamado China, o Socialismo do Século XXI, editora da Boitempo, de 2021, que ele fez em parceria com o Alberto Gabrielli, que é um italiano que trabalhava na UNZAC, né, que é o Parque de Desenvolvimento da ONU, e é um livro que remodela os conceitos de socialismo e como a gente deve encarar a China de hoje. Vale muito a pena.
1: Muito obrigada, então. Maravilha, muito obrigada pela sua dica e um excelente, excelente noite, né? Faltam 9 minutinhos para a gente poder dar boa noite. Uma excelente noite para você, Jonathan, e até uma próxima ocasião aqui no Entretanto. Estamos sempre aqui de portas abertas, de microfones abertos para você. Bom, e a gente continua porque tem mais notícias sobre o nosso giro no Brasil.
3: Brasil adentro.
1: A Polícia Civil procura o motorista que atropelou um homem no Recreio dos Bandeirantes e fugiu sem prestar socorro. O repórter Paulo Fonseca tem mais detalhes pra gente.
3: A Polícia Civil do Rio investiga um atropelamento ocorrido na madrugada do último domingo na Avenida Lúcio Costa, no Recreio dos Bandeirantes, na zona sudoeste da cidade. Imagens de uma câmera de segurança registraram o momento em que Rafael de Souza Coelho, de 40 anos, foi atingido por um carro em alta velocidade enquanto atravessava a via fora da faixa de pedestres. O motorista não parou para prestar socorro. As imagens mostram Rafael caminhando ao lado da ciclovia e, em seguida, atravessando a avenida. No momento em que cruza a pista, ele olha para o lado contrário do sentido da via e acaba atingido por um carro cinza. Com o impacto, a vítima foi arremessada para longe. No vídeo, ainda é possível ver as pessoas que estavam em um quiosque na orla no momento do acidente, indo até o local para prestar ajuda a Rafael. Rafael foi socorrido pelo Corpo de Bombeiros e levado para o Hospital Municipal Miguel Couto, na Gávea, na zona sul do Rio. Segundo a direção da unidade, o estado de saúde dele permanece grave. O caso foi registrado na delegacia da Barra da Tijuca e, segundo a polícia, diligências estão em andamento para identificar o motorista envolvido e esclarecer a dinâmica do acidente. Reportagem Paulo Fonseca.
1: E a gente aproveita agora para falar também, ainda no nosso giro, de que os testes para pagamento de passagens por Pix e cartões de crédito e débito nos ônibus municipais aqui do Rio de Janeiro começam amanhã pela linha 634, que liga Bananal a Sans Penha. E o Lucas Andrade tem mais detalhes pra gente.
4: Os testes do sistema de pagamento de passagens por Pix e por cartões de crédito e débito nos ônibus municipais do Rio de Janeiro começam nesta terça-feira, com a linha 634, que faz o trajeto Bananal-Sans Penha. O itinerário foi o primeiro da cidade a operar sem dinheiro em espécie. O anúncio foi feito nesta segunda-feira pelo prefeito Eduardo Cavalieri e pelo secretário municipal de transporte, Jorge Arraes, em coletiva de imprensa no Centro de Operações e Resiliência, o COR. O usuário que desejar pagar por crédito ou débito deve acionar o pagamento por aproximação nos aplicativos do banco, enquanto o pagamento por Pix vai ser feito diretamente na máquina validadora do JAE. O passageiro pressiona um botão, o aparelho exibe um QR Code, o usuário conclui o pagamento pelo aplicativo do banco e o sistema libera a catraca após a confirmação. De acordo com o secretário Jorge Arraes, os testes com os métodos de pagamento vão até o dia 15 de junho e o sistema deve estar disponível para toda a frota até o fim do próximo mês.
5: A partir de amanhã, alguns ônibus, vários ônibus já estarão aceitando essa alternativa, exatamente para a gente verificar funcionamento dentro do validador e vamos liberar para todos eles durante o mês de junho. A opção de pagamento com cartão de crédito e débito direto no validador é normal, como se usa metrô ou qualquer cartão de aproximação. Então, vai se aproximar o cartão de crédito ou débito do validador, a catraca vai ser liberada. Então, esse a gente está fazendo teste até o dia 15 de junho e vamos liberar para todos os ônibus até o final de junho. Do ponto de vista tecnológico, essa questão está resolvida. É só agora uma negociação com as administradoras de cartão para que isso ganhe a escala que precisa durante o mês de junho.
4: A partir do próximo sábado, 30 de maio, não será mais possível fazer o pagamento em dinheiro dentro dos ônibus. Também no dia 30, o cartão verde unitário do JAE passa a ser vendido nas bancas por R$10, R$5 pelo cartão e R$5 pela tarifa. Somente o cartão preto do JAE vinculado ao CPF e o aplicativo do sistema darão direito às integrações tarifárias do bilhete único carioca e do bilhete único metropolitano. O uso de moedas e notas, porém, continua aceito para compra e recarga dos cartões JAE. A prefeitura informou que desde o anúncio das medidas, os novos cadastros no sistema de bilhetagem JAE já cresceram 300%, com pico de 12 mil registros em um único dia. O pagamento em espécie nos ônibus já caiu de 9% para 5% das viagens. Segundo o prefeito Eduardo Cavalieri, a linha 634, pioneira no modelo sem dinheiro em espécie, registrou redução de 20% no tempo de viagem nos primeiros 5 dias úteis de operação.
6: O que se restringe é a circulação dentro dos ônibus. E a gente conseguiu nessa primeira linha experimental na Ilha do Governador uma redução de 20% no tempo da viagem, com mais segurança para o passageiro e, claro, melhorando a qualidade do serviço do motorista, que vai parar de ter a dupla função né, que são amplamente favoráveis com a sua, pra, até para dizer, faz unanimidade entre os motoristas, a diferença que faz do passageiro e do sistema de transporte. Então, já chegamos a 95% das viagens feitas cartão ou aplicativo, e até o final da semana tenho certeza que a gente vai se aproximar o mais possível de 100% das viagens.
4: O sistema para compra e recarga de cartões já é, conta com cerca de 1.090 pontos físicos, entre 750 pontos credenciados em estabelecimentos comerciais, 250 máquinas de autoatendimento instaladas em estações de BRT, VLT, metrô e aeroportos, além de 90 bilheterias do sistema BRT. E agora, conta também com 700 bancas de jornal credenciadas. Reportagem Lucas de Andrade.
1: É isso, minha gente. Muito obrigada por hoje. São 5h57. Rafa, muito obrigada. Até amanhã. Amanhã tem mais, entretanto, para a gente analisar tudo que acontece no mundo, hein, Rafa?
2: É isso aí. Até amanhã. E, bem, tenha uma boa noite.
1: Uma excelente noite. E quem está aqui ao meu lado, gente? Ele, o Leonardo Macaxeiro, que está aqui ao meu lado. Ele está com saudade do entretanto, porque ele chega aqui mais cedo para dar um oizinho para vocês. Ele vai entrar agora no ar, falando sobre casos belli, mas ele sente saudade de vocês que ouvem o entretanto, né, Léo? Sinto que tu chega mais cedo para falar com o pessoal, né?
7: Boa noite para você, boa noite.
1: Boa noite.
7: Amanhã estarei de volta no entretanto, tá? Estarei de volta às 4 horas aqui junto com você. Já estou com saudades, devo confessar.
1: É isso. E aí, nós também. Então, meu amigo Fran, é só isso. Não tem mais jeito. Acabou. Boa sorte. Não tenho o que dizer. Aliás, tenho que dizer sim. Agradecer muitíssimo a você pela companhia e estender o convite para amanhã, a partir das 16 horas, aqui na Sputnik, da Metropolitana 80.5 FM. Até amanhã.
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2: Olá, muito boa noite. Agora são 6 horas em ponto. Hoje, 25 de maio de 2026, mais uma semana iniciando. E começa agora o Casus Belli, todas as segundas, quartas e sextas, a partir das 6 horas da noite, aqui na Rádio Sputnik, na Metropolitana, em 80,5 FM, no Rio de Janeiro. A gente desvenda os grandes eventos do mundo militar e da segurança internacional. Eu sou o Leonardo Macaxeiro, estou substituindo o titular do programa, André Lucena, que está de volta e retorna na próxima quarta-feira. Junto aqui comigo, o nosso comandante Robinson Farinazzo. Farinazzo, muito boa noite para você, uma boa semana, amigo.
3: Boa noite, Léo e ouvintes aqui do Casus Belli. Um grande abraço para você. Espero que o teu fim de semana tenha sido maravilhoso e que você tenha uma semana melhor ainda. E eu tenho certeza que a semana dos ouvintes do Casus Belli vai ser muito boa em termos de atualizações de notícias aí do nosso painel geopolítico e militar.
2: Com certeza, Farinazzo. Bom, vamos às notícias do programa de hoje. Marco Rubio vê boas chances de um acordo provisório com o Irã sobre a questão nuclear. Comando Vermelho custeou despesas de integrantes da facção que foram para a Ucrânia aprender a operar drones que transportam armas. ONG colombiano pede a Kiev informações sobre 35 mercenários desaparecidos na Ucrânia. Marinha do Brasil realiza treinamento com 500 militares, além de robôs, drones e blindados, visando inspeção da ONU no Rio de Janeiro. Rússia anuncia começo de ataques sistemáticos contra alvos militares em Kiev, em resposta ao atentado em Starobelsk. Veículos de apoio russos Terminator usam barragem de fogo para atacar posições ucranianas, revela a mídia. Bom, Farinazzo, para a gente começar o programa de hoje, me chama a atenção a informação de que o Comando Vermelho, que é uma facção aqui do Rio de Janeiro, custeou a despesa de alguns integrantes que foram até a Ucrânia aprender a operar drones que transportam armas. São drones que, Farinazzo, custam com certeza um valor altíssimo e que podem causar aí prejuízos à Polícia Militar aqui do Rio de Janeiro.
3: Perfeito, Léo. A gente tem que atentar muito para essa notícia, né? Que na verdade é o coroamento de uma série de coisas que vem acontecendo já tem alguns anos, né? A gente vem denunciando isso daí na imprensa, mas parece que as autoridades não se sensibilizaram muito e agora o problema explodiu. O que acontece é o seguinte: a gente tem uma quantidade muito grande de brasileiros lutando na Ucrânia, não só do Comando Vermelho, provavelmente do Terceiro Comando, não sei se o PCC está envolvido nisso também, mas brasileiros que vão lá por diversos motivos. Mais de 100 brasileiros já morreram na guerra da Ucrânia, tá? Cerca de 500 foram enviados para lá e mais de 100 aí já morreram até onde a gente sabe. O que acontece é o seguinte: o problema desse não é nem o pessoal que tá morrendo, o pessoal que tá voltando, muita gente que tá voltando, que trabalhou para as facções ou que se não trabalhou pode vir a ser recrutado para elas em virtude da expertise que adquiriu, né? Isso aí vai resultar num prejuízo para a sociedade, porque não é só o problema, veja bem, esse caso do transporte de drones, o que, que a polícia apurou, né? Que eles estão usando drones aí com capacidade de transporte até 80 quilos, que é possível você transportar aí 20 fuzis automáticos aí num drone desse. Quer dizer, você consegue atender a logística de uma facção que atua em diversas comunidades sem precisar, né, colocar em carros, fazer bondes, né, sem você estar suscetível aí a ter esse material que é caríssimo, né, apreendido pela polícia. E eu não vejo esse como o único problema, não. É porque já as facções criminosas vão aprender a operar aí drones FPV, né? Isso aí é uma expertise que provavelmente vai ser exportada aí para assaltos a transportadoras, etc. E um outro problema que eu julgo seríssimo também, que não está sendo cogitado no momento, é o seguinte: a partir do momento que um indivíduo com intenções criminosas ele entra num cenário de guerra como o da Ucrânia, ele faz diversos contatos, né? Alguns deles extragovernamentais, com quadrilhas especializadas no contrabando de armas, né? A gente lembra que não há um controle, eu já vi aí queixas de autoridades americanas que não há um controle com relação às armas que entram na Ucrânia. Isso já muito antes da Operação Militar Especial. Entre o conflito do Donbas em 2014 até 2022, havia centenas de milhares de armas americanas desaparecidas na Ucrânia, né? Então a preocupação que a gente tem é se esse pessoal, né, que está entrando aí na Ucrânia não vai ter contato com essas quadrilhas e vai acabar disseminando aí, né, vamos dizer assim, contatos, né, de contrabandos de armas. Eu lembro que as armas que estão presentes no teatro ucraniano são armas ultra sofisticadas. Então eu penso assim, que em virtude da leniência, né, das autoridades e parte da sociedade com relação a essa guerra, o estímulo de certos órgãos de imprensa aí que estimularam a ida de brasileiros para lá, eu acho que a gente vai ter problemas muito sérios aí, né, com a volta desse pessoal de facções. Eu acho que nós vamos ter uma criminalidade que se refinou, né, através daquilo que aprendeu na Ucrânia. Isso é realmente muito triste.
2: Com certeza, Farinazzo. Bom, olha, para debater alguns desses assuntos do programa de hoje, aqui no Casus Belli, a gente recebe também Lineker Santos, ele que é pesquisador especializado em assuntos militares e geopolíticos, criador do canal Flecha Mura, veículo de comunicação independente dedicado à análise profunda de temas militares e geopolíticos, com foco em regiões como o Oriente Médio, a África, a Península Coreana e os países que compunham a antiga União Soviética. Lineker, muito boa noite para você, seja muito bem-vindo aqui ao Casus Belli, obrigado por ter aceitado o convite de participar aqui com a gente.
4: Muito boa noite a todos vocês. Então, para mim aqui ainda é bom dia, aqui é uma honra estar com vocês aqui. É um assunto, inclusive, que atingiu a minha cidade na semana passada, né? Em que tivemos aqui um nativo da minha cidade que faleceu na Ucrânia. Ex-militar do Exército, foi ali recrutado e faleceu na Ucrânia, e a mãe está aqui desesperada fazendo aí, tentando ali angariar recursos para poder ali tentar trazer o filho de volta, né? São coisas que, assim, deixam a gente muito triste. Com relação a este assunto das facções, nós devemos lembrar, né, uma questão interessante. De todos os países que compunham ali a União Soviética, o segundo país com maior arsenal, um dos países mais privilegiados no que concerne a depósito de armamento, era a Ucrânia. Foi a Ucrânia e permanece a Ucrânia. Que devemos lembrar que na dissolução da União Soviética sobrou muita coisa na Ucrânia. Inclusive, a Ucrânia, ela foi ali a célula máter de muitos programas de mísseis, né? A Coreia do Norte, ela adquiriu tecnologia oriunda da Ucrânia nos anos 90, muito embora não precisasse, mas adquiriu. O Irã adquiriu mísseis. A Ucrânia, ela foi ali peça fundamental no fornecimento de mísseis Tóxica para o Iêmen nos anos 90. E hoje nós temos aí, né, nos dias atuais, nós temos o verdadeiro derrame de armas ocidentais. Então você tem ali, a Ucrânia, ela foi duas vezes, em dois períodos distintos da história, um grande depósito de armas. Um local onde foram feitos derrames de armas gigantescos. E tanto na dissolução da União Soviética, quanto agora nesse conflito, não se tem controle. Não se sabe nem o que e em que quantidade foi enviado para lá. E ouvindo aqui, o comandante Farinazzo colocou, a questão não é se esse indivíduo falecer ali em combate ou até mesmo ele voltar, porque é um trabalho das nossas polícias especializadas, eles conseguem identificar. O problema é que é o seguinte: a Ucrânia sempre foi o lar de grandes máfias e grandes traficantes de armas tiveram ali seus grandes depósitos, seus grandes locais de fornecimento. E esses contatos dessas pessoas podem ser o maior risco para a nossa sociedade. Aqui na região norte, por exemplo, onde existem, infelizmente, grandes rotas de transbordo de drogas e armas. Aí você imagina um cidadão que sai daqui, do meu estado, extremo norte, extremo oeste do país, fronteira com a Bolívia, ele vai para a Ucrânia, tem contato, volta para cá, esses contatos eles se entrelaçam e você tem uma conexão internacional de tráfico de armas. Rotas gigantescas e que nenhum país do mundo consegue controlar 100% sua fronteira. Os Estados Unidos é o maior exemplo disso, não controla sua fronteira com o México. E nós temos assim, esse desafio logístico gigantesco, né? E contra isso, nós temos, infelizmente, um trabalho de operações psicológicas, no meu entendimento, de tratar essas pessoas que voltam do conflito como heróis. Não consigo compreender essa questão de tratar essas pessoas que voltam como heróis. Haja visto que não lutam por nós, lutam por uma causa que poucos sequer conhecem, tipo o rapaz que faleceu aqui da minha região, tinha 23 anos de idade. Então, essa complexidade, alguém que chega, por exemplo, no Aeroporto Internacional de Guarulhos, essa pessoa ela vai ser mais fácil de ser monitorada. Mas alguém que chega, por exemplo, no Aeroporto Internacional de Manaus, em que se ele pegar um transporte, ele está na beira do Rio Amazonas, ele chega ali na beira do Rio Amazonas e ele está direto na rota dos grandes rios, a famosa Rota dos Solimões, que é uma das maiores rotas do mundo do transbordo de drogas. Esse cara chega com toda essa experiência, com todos esses contatos, e existe, infelizmente, uma possibilidade muito grande de haver ali o entrelaçamento entre essas conexões de transbordo de ilícitos, de drogas ilícitas, com transbordo de armas, que já existia anteriormente e pode ser fomentada, infelizmente, com esse verdadeiro oásis de armas que hoje se tornou esse estado europeu que é a Ucrânia, né?
2: Perfeito, Lineker, obrigado pelo seu comentário. Bom, venha conosco, tá só começando o Casus Belli, que é o programa Na Linha de Frente do Poder Militar.
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2: E a gente vai falar agora, no Casus Belli, novidades sobre a guerra no Irã. O secretário de Estado dos Estados Unidos, Marco Rubio, afirmou que Washington vê boas chances de alcançar um acordo provisório com o Irã sobre a questão nuclear. De acordo com Rubio, há uma proposta considerada sólida em discussão, com possibilidade de negociações diretas, significativas e com prazo definido para tratar do programa nuclear iraniano. O secretário destacou que o governo norte-americano pretende esgotar todas as alternativas diplomáticas antes de considerar outras medidas. Durante uma entrevista nesta segunda-feira, Marco Rubio afirmou que o presidente dos Estados Unidos, Donald Trump, vai fazer o necessário para impedir que o Irã desenvolva armas nucleares, mas reforçou que a preferência da Casa Branca continua sendo uma solução negociada. As negociações também envolvem discussões sobre o Estreito de Hormuz, rota estratégica para o comércio mundial de petróleo, além da possibilidade da suspensão temporária de algumas sanções econômicas contra Teerã. O governo iraniano, por sua vez, afirma que o programa nuclear do país tem fins exclusivamente civis. As conversas seguem em meio ao aumento da tensão no Oriente Médio e a pressão internacional por um acordo diplomático. Bom, Farinazzo, queria trazê-lo para a gente começar a falar um pouquinho sobre esse assunto. A gente traz aqui uma informação do Marco Rubio dizendo, falando em boas chances de alcançar um acordo provisório com o Irã. Você, Farinazzo, por tudo que vem acontecendo, né, desde o início dessa guerra, lá atrás o Trump falava que iria durar poucas horas, depois poucos dias, poucas semanas, enfim, já tem alguns meses que essa guerra está em andamento, tem um cessar-fogo bem frágil, pelo menos por enquanto. E eu queria entender, Farinazzo, se você de fato enxerga essa possibilidade de um acordo com o Irã ou se é mais uma narrativa de Marco Rubio e do governo norte-americano para diminuir um pouco a pressão internacional sobre os Estados Unidos.
3: Perfeito. Ô, Léo, o Trump começou aí com poucos dias, poucas semanas, já estamos em alguns meses, daqui a pouco ele pode colocar em poucos mandatos, tá? Que pode ser que esse imbróglio se arraste para além do governo Trump, se é que ele termina o mandato, tá? Por que que eu tô te falando isso? Porque a crise entre Estados Unidos e Irã tem 47 anos, começa em 1979 no governo Carter e vem se arrastando por décadas, né? O Trump só piorou uma coisa que já estava mal, essa é que é a verdade. Agora, nós temos que olhar um negócio. O papel do Marco Rubio é de ser um animador de torcida. Então ele não vai falar que as coisas vão mal, ele sempre vai dizer, não, olha, se você lembrar bem, o discurso do Marco Rubio, as palavras são idênticas àquelas palavras do Steve Witkoff com relação ao fim da guerra da Ucrânia. Ele vinha falando, não, estamos perto de alcançar um acordo. Eu fiz um levantamento esse final de semana. O Trump já colocou, desde o começo, desde o dia 28 de fevereiro, ele já colocou 10 vezes na imprensa o fim da guerra do Irã. Eu contei isso daí, eu fiz um levantamento esse final de semana. Ele já colocou 10 vezes. Na verdade, o que nós temos é o seguinte, a gente sempre tem uma conversinha mole, ou do Trump, ou do Rubio, próximo ao final de semana, ou na sexta, ou na segunda-feira, né, para o preço do petróleo cair. De fato, ele caiu 7%, veio de 103 para 96 dólares. O problema, Léo, é que é o seguinte, nenhum analista de petróleo, todo mundo com quem a gente escuta, a gente observa, a gente lê, nenhum analista está otimista. Por quê? O que acontece é o seguinte, quando começa essa crise lá em final de fevereiro, você tinha um barril de petróleo a 70 dólares, né? Hoje ele já chegou a bater 117, agora recuou para 96, o que é muita coisa. 96 dólares é quase 40% de aumento em relação ao início da crise. O que os analistas estão acreditando é que mesmo que essa crise acabe hoje, vamos supor que ela acabasse hoje, não vai acabar, né? Mas mesmo que ela acabasse hoje, o petróleo ia ficar na casa de 80 dólares, o que representa um aumento de quase 20% em relação aos preços de antes da guerra. Então, na verdade, o que o Rubio faz é o papel de animador de torcida. Eu acho muito difícil, assim, vou resumir só para passar devolver o microfone para você. Eu acho muito difícil o Rubio conseguir em algumas semanas, né, um acordo em algumas semanas, um acordo que o Biden tentou por 4 anos. Eu acho difícil ele conseguir em algumas semanas. Lembrando, nós nunca podemos esquecer disso, que quem rasgou esse acordo foi Donald Trump.
2: Perfeito, Farinazzo. Farinazzo, você gostaria de levantar alguma questão junto ao Lineker?
3: Eu queria ver como é que ele... eu queria saber, porque eu sei que o Lineker, ele não fala, mas ele fala... Ele não confessa, mas ele fala farsa. Ele conhece muito a situação do Irã hoje. Está se tornando, assim, um dos grandes especialistas nessa crise. E eu queria a opinião dele sobre isso daí, sobre esse acordo, se sai, se não sai. Se a República Islâmica do Irã está se preparando para uma nova guerra, se ele acha que o Trump vai atacar. Enfim, eu queria que o Lineker desse a visão dele aqui pra gente, no caso dele.
4: Sim, agradeço aí como comandante, né? Vamos lá. 47 anos de conflito, já tivemos aí alguns momentos quentes, e esse é o momento mais quente nesses 47 anos. O discurso do o discurso do Rubio, ele... Pessoal, é o mesmo discurso. São 47 anos do mesmo discurso. O que acontece é o seguinte: esse conflito não era para ter começado. Ele começou de alguma forma, de uma maneira impulsiva. E hoje, ninguém sabe terminar esse conflito. Por quê? Porque existe uma situação, um status quo, que não se altera mais. Não se altera. O Estreito de Hormuz, ele vai ser regulado pelo Irã de uma forma ou de outra. Ou pagando taxas, o Irã já mudou o termo, não é pedágio. É compensação pelo uso do estreito. Então muda-se nomes, muda-se gestões e a situação é a mesma. Nós tínhamos um estreito aberto, de livre navegação, e isso não vai acontecer mais. Nós tínhamos Dubai como o maior hub aéreo, os maiores hubs aéreos do mundo. Isso não... Alguém vai ter segurança hoje de colocar Dubai como um hub aéreo? Então, assim, dentro do Irã, o que se tem é o seguinte: existem algumas coisas que não batem. Por exemplo, o discurso para a população iraniana é de preparação para combate e de negociações duras. Aí os Estados Unidos já passa para essa questão de que já está tudo bem, é todo final de semana, antes da abertura da bolsa, ou quando o mercado vai abrir ou quando o mercado vai fechar, você tem discurso. Estamos próximos de um acordo. Vai acontecer um acordo. Devo lembrar, acho que é uma coisa que eu sempre devo lembrar, todas as vezes que o Irã sentou para negociar de forma séria, com prazos estabelecidos, com inspeção internacional, nesses últimos meses do governo do Pezeskian, que foi o governo que mais politicamente mais fraco do Irã nos últimos 47 anos, todas as vezes que o Irã sentou, nesse período o Irã foi violentamente atacado. O Irã, ele foi atacado de forma diplomática quando o Trump, ele saiu, ele rasgou o JCPOA. O Irã foi violentamente atacado quando teve o seu general da Força Quds executado. O Irã foi atacado no ano passado, o Irã foi atacado dia 28. Aí a questão é, o Irã vai novamente aceitar um acordo com os Estados Unidos, sabendo tudo que pode acontecer? Aí essa é uma pergunta que nem os iranianos sabem responder, quando eu falo nem os iranianos, o povo. Mas o status do Estreito de Hormuz, ele nunca mais será o mesmo. Tanto é que enquanto nós estamos conversando, estamos analisando essas situações, Reino da Arábia Saudita, Kuwait, Qatar já estão preparando alternativas, não para hoje, mas para daqui a 5, 6 anos, substituir o Estreito de Hormuz como rota principal e adotar o Reino da Arábia Saudita nos seus portos do Mar Vermelho. Então eu vejo hoje, para responder a pergunta de uma vez por todas, o Irã está pronto para o combate, está sentado em cima do relógio e esperando. Quem está com a inflação ruim, tendo que explicar o porquê feio, são os Estados Unidos da América. E aí fica a questão: quem aguentará mais a pressão? A população iraniana pressiona o governo para uma solução, ou uma guerra total, ou uma negociações que privilegiam o país. Os Estados Unidos, ele tem o mundo inteiro para pressionar devido a uma inflação que foi única e exclusivamente causada pelos Estados Unidos da América, na figura do seu presidente Donald Trump, e o Estado de Israel, na figura do seu primeiro-ministro, o Benjamin Netanyahu. Então, são situações que o Irã sentou no relógio, o Irã está esperando. Cabe aos Estados Unidos e Israel se moverem, né? E eu não vejo movimento sério. Eu vejo mais questões de retórica pura, como o comandante falou. O Witkoff, aí muda para o Rubio, o discurso só muda as palavras e a efetividade continua sendo nula.
3: Posso fazer mais uma pergunta aqui pro Lineker?
2: Claro, fica à vontade, Farinazzo.
3: Lineker, vem cá, deixa eu fazer uma pergunta. A gente vê que o Trump tá louco para fazer um acordo porque as midterms estão na esquina. Tá? Estão dobrando a esquina. Você acha que o empecilho para sair algum tipo de acordo é Netanyahu? O que que você acha que é? O que que você acha que tá travando aí? Porque a gente sabe quais são as demandas do Irã. A gente sabe, dificilmente, como você mesmo falou, de sentar em cima do calendário. Mas da parte dos Estados Unidos, o que que você acha que tá travando o Trump aí?
4: O que que acontece? Nos Estados Unidos nós temos as midterms, correto? Em Israel, sim, você tem a existência do governo. O Trump, ele pode se livrar e tentar conseguir algo nas midterms, mas se essa guerra acabar hoje, o Netanyahu não tem um futuro. O governo dele provavelmente cairá se a guerra acabar. Porque a guerra, ela é para Israel, para o governo, né? Vamos colocar bem colocado. Para o governo israelense, a guerra é fim. Ele precisa se manter em conflito para se manter no poder. Porque se a guerra acabar hoje, o que que Benjamin Netanyahu vai ter contra o Irã para mostrar para a cúpula, para os poderes políticos que levaram ele ao poder? Então a questão é essa: o Trump, ele pode conseguir se salvar para as midterms. O Benjamin Netanyahu não. O Benjamin Netanyahu, ele precisa desse conflito escalado, quente, e precisa do apoio americano para se manter. Se os Estados Unidos assinam um acordo com o Irã, mesmo que os Estados Unidos vá quebrar ele lá na frente, daqui a um ano ou dois, ninguém sabe, mas o Benjamin Netanyahu não se manteria sem um conflito. Principalmente porque nesse acordo que o Irã pleiteia, devemos lembrar que existe um fator ali: paz no Líbano. E isso é uma coisa que eliminaria de Benjamin Netanyahu a guerra com o Irã e a guerra no norte. Então não teria conflito nenhum para se manter no poder. Então, quem está nesse momento impedindo e quem começou esse conflito é o Benjamin Netanyahu.
3: Perfeito, Mônica, obrigado.
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2: Seis horas e 28 minutos, antes da gente dar continuidade aqui ao programa, eu queria convidar você, ouvinte, a participar aqui do Casus Belli conosco pelo nosso WhatsApp. Você pode enviar perguntas, dúvidas, sugestões, enfim, contribuir com o nosso programa. Nosso número de WhatsApp é o seguinte: 21 98065 0066. Vou repetir: 21 98065 0066. Fique à vontade para mandar mensagem, seja por texto, por áudio, enfim. A nossa produção encaminha aqui para a gente trazer a sua sugestão para o debate. Não é isso, Farinazzo?
3: Exatamente, Léo. Gente, olha só. Pela primeira vez na história do rádio brasileiro, vocês têm a oportunidade de interagir com o time de analistas de geopolítica e seus convidados, tirando as suas dúvidas no ar. Isso nunca aconteceu antes no Brasil, pessoal. É altamente revolucionário. Então, escreva para cá, escreva ou mande áudio, tire as suas dúvidas, né? Mande sugestões, críticas também, sugestões de assuntos que você gostaria de ver veiculado aqui no Casos Belli. Enfim, a sua interação é muito importante para que a gente possa fazer um programa cada vez melhor. E para interagir com a gente no Casos Belli, eu lembro sempre, é o WhatsApp 021 98065 0066, repetindo, 021 98065 0066. Aguardamos vocês.
2: Estamos aqui aguardando, nossa equipe de produção já está atenta ao nosso WhatsApp. Bom, a maior facção criminosa do estado do Rio de Janeiro, o Comando Vermelho, já subvenciona custos que incluem até despesas com passagens aéreas para que integrantes do bando deixem o país e lutem como voluntários no conflito entre Ucrânia e Rússia. Segundo a polícia, o objetivo do grupo criminoso é que, ao voltar ao Brasil, esses mercenários repassem ao restante do grupo técnicas de combate utilizadas no confronto militar e ministrem treinamentos na operacionalização de drones de grande porte. O veículo aéreo não tripulado usado pelos criminosos pode percorrer uma distância de até 12 quilômetros e tem um custo aproximado de mais ou menos R$200 mil. Ele tem capacidade para percorrer, por exemplo, em um esquema de ida e volta, as áreas que separam as comunidades da Gardenia Azul, Jacarepaguá, e da Muzema, que fica no Itaiangá. Essas duas comunidades têm territórios controlados pelo Comando Vermelho e estão separadas por por mais ou menos aí cerca de 6 quilômetros. Ainda de acordo com a polícia, um dos suspeitos de ter viajado e de agora dar treinamento sobre essa questão dos drones chegou a permanecer por pelo menos um ano participando do confronto militar. Ele teria, inclusive, presenteado um traficante aqui do Rio de Janeiro, chamado Edgar Alves de Andrade, o Doca, que é um dos integrantes da cúpula do Comando Vermelho, com o seguinte, olha, uma placa balística, peça que faz parte do colete à prova de balas, usada pelo próprio soldado durante o conflito no leste europeu. Segundo a polícia, os treinamentos com drones são feitos em uma área do complexo do Alemão. É nessa comunidade, também no complexo da Penha, que estão escondidas aí a maior parte dos bandidos da cúpula do Comando Vermelho que ainda estão em liberdade. Farinaz, olha, quando a gente ouve esse tipo de notícia, o que eu imagino que as pessoas que estão ouvindo agora o nosso programa se perguntam é o seguinte, olha, que tipo de conhecimento militar esse cara pode adquirir, já que a gente está falando de uma guerra moderna? E o que isso muda na dinâmica da segurança pública do nosso país?
3: Olha, Léo, é um problema seríssimo isso daí. Porque o crime organizado, a verdade é que o crime organizado não é tão organizado assim, né? Mas quando um miliante, ele vai, né, por um cenário de guerra como é a Ucrânia, ele aprende táticas militares de organização, comunicações, né, criptografia, né, segurança, análise de inteligência. Ele, por mais distante que ele esteja dos decisores, ele sempre vai aprender alguma coisa, e há um problema muito sério com relação ao crime, tá? As informações, o aprendizado, eles se difundem numa velocidade muito grande. A partir do momento que esse pessoal regressou, está tendo contato com facções ativas, não só no Rio de Janeiro, mas outros estados da federação também, como São Paulo, Minas Gerais, etc., esse indivíduo, ele começa a repassar esses desconhecimentos. Então, assim, eu acho que nós vamos ter, no curto espaço de tempo, um crime, infelizmente, revitalizado, potencializado, mais ágil e mais letal. Eu não te dou... Olha, vou te dizer uma coisa. Hoje em dia, no Brasil, a pessoa que mora no condomínio e que tem um carro blindado, ela se sente segura. Não, eu estou num condomínio fechado, eu tenho meu carro blindado. Isso vai mudar, pessoal. Isso vai mudar por quê? Porque o advento, o domínio da expertise de drones, ele traz uma flexibilidade para o crime organizado que ele não tinha até então. Então, eu não duvido que em pouco tempo a gente tenha assaltos até em condomínios fechados. Já acontece aí, mas é mais a miúde, é mais esporádico. mas eu não duvido que isso venha a acontecer. E também tem uma coisa que, conforme eu coloquei no primeiro bloco, que eu acho que é o que é mais preocupante, né? É que é o estabelecimento de rotas de tráfico de armas pesadas entre a Ucrânia e a América Latina. A gente já tem notícias aí, porque não é, na verdade, não são só as facções brasileiras que estão enviando aí representantes para a Ucrânia, né? A gente já tem notícia que cartéis mexicanos também estão se valendo desse expediente. Então a gente vai ter aí uma troca muito grande de informações nos próximos anos, né? Rotas para o crime aí mais eficientes, né? Operações mais letais, a gente pode chegar a ter mais vítimas na polícia, e um crime aí muito, muito potencializado, porque você tem que olhar também que não é só a questão de armas, né? Esse pessoal vai aprender técnicas ali de crimes cibernéticos e uma série aí de outras expertises que não estão presentes até o momento no cabedal de conhecimentos do crime organizado. Eu acho que isso vai acabar acontecendo, mas eu preciso lembrar, a gente sempre tem que lembrar isso, que há uns 3 anos atrás houve um incentivo muito grande, né, um incentivo tácito muito grande por parte de diversos órgãos da imprensa que glorificavam a ida de brasileiros para a Ucrânia. Inclusive alguns podcasts, né, que acabaram fazendo proselitismo disso. O resultado, infelizmente, está aí, a conta chegou e vai ser paga por toda a sociedade.
2: Perfeito. Farinazzo, você quer trazer o Lineker para essa conversa com a gente?
3: É, eu acho bastante importante. A gente tem que aproveitar bastante a presença do Lineker. Vamos espremer aí, que ele tem muita coisa que ele sabe aí. Mas eu queria saber se eu podia dar uma variada. Eu queria saber a opinião do Lineker sobre os Emirados Árabes. Se você quiser, a gente continua com a questão do tráfico. Mas eu acho que é importante ele ainda nesse programa dar uma dica pra gente sobre a posição dos Emirados Árabes aí nessa crise do Irã, que é muito importante.
2: Então vamos nessa. Você pode falar, Lineker? Vamos nesse assunto do...
4: Perfeito.
3: É, Lineker, a gente precisa saber o seguinte: você sabe que os Emirados, né, são um país importantíssimo, eles têm uma relação tumultuada com o Irã e agora está tumultuada com a Arábia Saudita e estão se aproximando de Israel e dos Estados Unidos. E eu queria a tua opinião, né, o que vai acontecer com os Emirados aí, como é que eles ficam nessa história toda, enfim, dá um panorama pra gente.
4: Bom, eu tenho certeza que muita gente vai achar que quando eu terminar minha fala, muita gente não vai entender o meu início, né? Os Emirados Árabes Unidos, eles são de longe

0: musculatura econômica e eliminou a presença dos Emirados Árabes Unidos no território continental do Iêmen em menos de um mês. Isso aí é algo que, para mim, como analista dessa região, é uma surpresa. Eu jamais iria imaginar que a Arábia Saudita ainda tinha esse poder gigantesco. O que ocorreu? Os Emirados Árabes Unidos foram expulsos da Somália, né? Porque eles reconheceram a Somalilândia. Os Emirados Árabes Unidos decidiram de vez se chocar com o Reino Saudita, né? E essa decisão de se chocar com o Reino Saudita, ela coincidiu com o acontecimento de 28 de fevereiro, que os Estados Unidos atacou o Irã. E nesse ataque americano ao Irã, os Emirados Árabes Unidos estavam ali, no litoral próximo ao Irã. Então, seu território continental, ele não pode ser salvo por um fundo soberano ou por ações na Bolsa de Valores. Eles estão fazendo fronteira com uma potência regional de 90 milhões de habitantes. E que fundo soberano nenhum faria o Irã se curvar diante deles. Então, o que aconteceu com os Emirados Árabes Unidos foi uma tragédia diplomática e uma coincidência, uma convergência de fatores tão trágica que deixa ele sem muitas opções. Então, qual é a opção que resta hoje? Se alinhar totalmente ao Benjamin Netanyahu, ao que os Estados Unidos definir, e ao adversário do mundo árabe, no que concerne a entrada do Paquistão na região com tudo. Então, os Emirados Árabes Unidos, ele de fato está se descolando do mundo árabe, se descolando das instituições árabes devido à liderança saudita e partindo para um alinhamento total com Israel e para contrapor a participação paquistanesa na região, os Emirados optou por se alinhar à Índia, que é um parceiro antigo de Israel. Então, o que sobra para os Emirados Árabes Unidos? Simplesmente ser antagônico. Simplesmente ali ser antagônico ao que é a Arábia Saudita e ao que é o Irã. E tem um amigo que chama de detalhe fatal. O detalhe fatal é que o maior parceiro comercial do Irã, depois da China, era os Emirados Árabes Unidos. A segunda maior potência do mundo árabe naquela região era os Emirados Árabes Unidos. E hoje, tudo isso se desfez. Os Emirados Árabes Unidos hoje é um adversário econômico-diplomático da Arábia Saudita, é um adversário econômico, diplomático e militar do Irã, e é um adversário econômico e diplomático dos próprios parceiros árabes. Por quê? Porque ao passo de que os Emirados Árabes Unidos estão sendo foi atacado pelo Irã, ele está interferindo na guerra civil do Sudão, está se chocando com a Turquia na Líbia, está se chocando com a Turquia no Egito através de relações econômicas e diplomáticas, está se chocando com a Turquia na Síria através de relações econômicas e diplomáticas, e está se chocando com o Reino Saudita no Líbano. Então, assim, não restou, não sobrou muita coisa. Mas como eu falei lá no início, é um dos maiores fundos soberanos do mundo. Mas aí que está. A economia real, a realidade, ela, por vezes, ela é tão brutal que nem a potência dos números na tela de um computador pode superar. E a realidade é que a maior parte da população dos Emirados Árabes Unidos não é árabe. O poder que os Emirados Árabes Unidos detêm é um poder de bolsa de valores e de números na mesa de um computador. Enquanto o poder da Arábia Saudita é o mesmo, de bolsa de valores, de números no computador, mas também um poder real. Um poder que pode ser materializado em campo, coisa que os Emirados Árabes Unidos não conseguiu. Então não restou muita coisa, comandante, a todos os ouvintes da rádio. Os Emirados Árabes Unidos só tem a Índia e a Israel. E o que eles podem fazer é seguir a política que os Estados Unidos definir que eles vão seguir.
1: Ô Lineker, mas deixa eu te fazer uma pergunta emendando nessa também. Você falou da questão de hub aeroportuário de Dubai, que está bastante comprometido, né? E Dubai como centro financeiro, você acha que recupera? Como é que você acha que vai ficar? Porque isso é uma questão que mexe com todo mundo, né? Muita gente mudou para Dubai em virtude das facilidades financeiras. Como é que você está vendo o futuro?

0: futuro de Dubai aí como centro financeiro do Oriente Médio?
1: E é aí que está, comandante. Aí que está o cerne do início do programa. Essa volta do hub financeiro depende de um acordo de paz bem feito entre Trump e o Mojitaba Khamenei. Essas são, infelizmente, os Emirados Árabes Unidos, ele foi colocado no centro de um furacão. A volta da sua potência econômica depende de um acordo de paz. E aí, eis a questão. Os sheiks dos Emirados, né, que são vários. O sheik de Abu Dhabi, ele estava disposto a aceitar o que o sheik de Dubai, o emir de Dubai quer? Existem essas nuances também. Eu acredito que a volta dos Emirados Árabes Unidos como potência econômica depende de um acordo de paz. Eu acredito que esse seja um dos fatores de pressão sobre o Trump. Né?
0: Perfeito, Lineker. Muito obrigado.
2: Perfeito, Lineker, Farinazzo, obrigado. Bom, ô Lineker, acho que pelo que o pessoal aqui da produção havia me passado, você podia ficar com a gente até mais ou menos esse horário. Por isso eu queria agradecê-lo aí pela participação, pela presença aqui no Casus Belli. Sinta-se sempre convidado e até uma próxima, não é isso, Farinazzo?
0: Exatamente, Lina, que é sempre bem-vindo a bordo aqui no Casus Belli, enriquecendo aí a nossa audiência com a sua expertise, os seus conhecimentos. Muito obrigado pela participação aí e sucesso lá no teu canal Flecha Mura.
1: Muito obrigado a todos, muito obrigado, comandante, muito obrigado a toda a rádio, toda a equipe de produção. Muito obrigado. Até a próxima, pessoal. Sempre à disposição.
0: Até mais, camarada. Vai.
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2: Seis horas e 45 minutos. Os fuzileiros navais da Marinha do Brasil vão realizar, nesta terça-feira, uma demonstração de capacidade para atuar em operações de paz, visando a visita de avaliação e assessoramento da Organização das Nações Unidas. O treinamento terá início às 8:30 da manhã no Complexo Naval da Ilha do Governador e terá a participação de mais de 500 militares, além de viaturas, blindados, robôs e equipamentos para a desativação de artefatos explosivos. Entre quarta e sexta-feira, uma comitiva de 4 especialistas da ONU vai inspecionar in loco se a tropa de elite da Marinha do Brasil cumpre com os padrões internacionais estabelecidos pelo Sistema de Prontidão de Capacidades de Manutenção da Paz das Nações Unidas. A Força de Reação Rápida dos Fuzileiros Navais foi avaliada pela primeira vez em julho de 2021 e conseguiu obter o nível máximo de prontificação da ONU. Após 5 anos, o Corpo de Fuzileiros Naval vai revalidar o nível 3 de capacitação da Força de Reação Rápida a fim de permanecer apto a enviar contingentes para missões de paz da ONU, atestando se tratar de uma tropa profissional com mentalidade expedicionária e alto nível de prontidão. Além disso, a Companhia de Desativação de Artefatos Explosivos será inspecionada pela primeira vez e pode ser elevada ao grau 2 de prontificação. Lembrando que em abril de 2022, o Ministério da Defesa recebeu o certificado inédito da ONU pela elevação da capacidade da Força de Reação Rápida da Marinha do Brasil para o nível 3, grau máximo exigido pela entidade para que um país possa participar das missões de paz com contingentes das Forças Armadas. Com essa decisão, a Força Naval passou a ser a primeira do Estado brasileiro a ocupar uma posição neste nível. Trata-se de uma posição vantajosa para um futuro desdobramento em missões de paz da ONU. Farinazzo, queria trazê-lo para a gente comentar um pouco sobre esse assunto. Eu queria entender o seguinte: o que que a ONU considera um critério a ser avaliado para uma garantia de nota máxima em um caso como esse? Enfim, como é que ela faz essa avaliação das tropas de reação rápida?
0: Pois é, Léo, essa coisa funciona mais ou menos assim. A ONU, ela envia os requisitos dela. Olha, a tropa, para ter esse grau 3, ela precisa ter isso, né? Grau 2 são esses outros, grau 1. E aí o que acontece? A gente olha, né, vê o nível de capacitação da tropa e o material que nós dispomos, né? E nos candidatamos aí a algumas dessas certificações, né? Então, há um tempo para você se preparar, né? Lógico que o pessoal é assistido aí por militares que já têm experiência nisso. E aí, a partir do momento que está pronto, hoje a gente já tem condições de passar por uma inspeção, né? É avisado os órgãos competentes da Organização das Nações Unidas, e eles vão lá e veem, né? Fazem a inspeção aí para saber essa certificação, para saber se os requisitos estão sendo atendidos. Eu preciso lembrar também que o Corpo de Fuzileiros Navais, ele atuou em missões da ONU aí no Haiti e outros países também. A gente vê, às vezes vai um contingente grande da tropa, ou às vezes vão militares como observadores, né? Mas o Brasil, inclusive, enviou observadores até para o Nepal, para a antiga Iugoslávia, etc. Os fuzileiros estão sempre presentes nesses conflitos aí, não só para atender, né, os requisitos da ONU, mas também para trazer uma expertise aqui, para disseminar esses conhecimentos adquiridos aí junto à tropa do Brasil. Eu estava vendo a matéria com relação a essa capacitação, né? E realmente a gente vê uma quantidade expressiva de meios técnicos aí da Força de Fuzileiros da Esquadra, né? Envolvidos. Por exemplo, eu estou vendo aqui carros Lagarto anfíbio, né? As viaturas blindadas leves sobre rodas, JLTV, as viaturas especiais do tipo Piranha também, além de viaturas de apoio, né? Sistemas de rádio tático, comunicação satelital, etc. Então, assim, o Brasil, ele tem uma tropa de fuzileiros navais, que é completamente profissional. Nós não temos recrutas no Corpo de Fuzileiros. Ela não fica nada a dever a outras unidades de elite mundo afora. Lógico que, assim, o nosso limitante sempre foi, né, a condição orçamentária, que às vezes impõe aí algumas limitações aí. Mas o Brasil não fica nada a dever, não. E a ONU sempre foi muito elogiosa com relação a operação de fuzileiros navais nas suas missões, e também tropas do Exército. Justiça seja feita, o Exército brasileiro, ele tem uma participação expressiva em missões da ONU aí, e nos apoia bastante o Corpo de Fuzileiros Navais aí, através dos seus centros, né, seus centros de capacitação aí, na preparação para essas missões da ONU. Enfim, é o Brasil, né, é o Brasil fazendo um bom nome lá fora.
2: Perfeito, Farinazzo. Bom, são 6:51. Ainda dá tempo, Farinazzo, de eu fazer mais uma perguntinha para você. Porque eu queria entender uma coisa: o impacto diplomático para o Brasil ao alcançar aí esse alto reconhecimento da ONU, o quanto que isso é importante a nível mundial, no comparação, enfim, para o nosso país?
0: Olha, Léo, eu vou dizer para você o seguinte: o Brasil sempre foi candidato a membro permanente do Conselho de Segurança da ONU, né? Então, eu acho que quando a gente consegue uma capacitação dessa, a gente, lógico, é dotado, né, como um candidato potencial ao Conselho Permanente de Segurança, que são só 5 membros, eu lembro sempre, né? Estados Unidos, França, Inglaterra, né, a Rússia e a China. Agora, eu acho pouco provável que isso se concretize no longo prazo. Por quê? Porque esses cinco países aí, eles formaram um autêntico clube do bolinha, porque eu preciso lembrar sempre que o Conselho de Segurança da ONU tem direito a veto, lógico, tem um poder muito grande. E eles não vão querer dividir esse poder com ninguém. Eu lembro que se o Brasil entrar, se abre espaço para uma Índia também. E a China não tem interesse em ver a Índia no Conselho de Segurança da ONU. Como os Estados Unidos também não está muito interessado em ver o Brasil, não. Mas a capacitação dessas tropas aí, ela coloca o Brasil, né, numa posição bastante vantajosa com relação a pleitear um dia, né, a membresia do Conselho de Segurança da ONU. Agora, eu preciso destacar um outro ponto que é importante também. Porque é o seguinte, todas as vezes que o Brasil se candidata, o Corpo de Fuzileiros se candidata a fornecer tropas para as missões da ONU, a gente acaba recebendo um aporte muito grande, não só de capacitação, mas também de material. E isso tem um reflexo positivo nas outras operações do Corpo de Fuzileiros Navais, porque você às vezes recebe equipamentos. Por exemplo, desminagem, né? Equipamento de desminagem. O CFN, ele deu um salto muito grande na desminagem depois de operações em Angola e Honduras, etc. O corpo adquiriu uma expertise muito grande nessa área. Então, assim, a gente sempre acaba ganhando, né? A gente sempre acaba acrescentando alguma coisa. Eu acho que tudo isso é bastante importante. Eu acho que, hoje em dia, a força de operações moderna e de elite, como é o caso do Corpo de Fuzileiros Navais, o CFN, ele precisa estar sempre antenado com o que está acontecendo, né, em termos contemporâneos aí no resto do mundo. E eu acho que esse intercâmbio internacional, ele facilita isso. O militar que vai para lá, ele traz um cabedal muito grande de conhecimentos. É saudável, não sei como é que está sendo a disseminação hoje, mas é saudável que esse conhecimento que ele traz, né, seja transformado em capacitação para o restante da tropa, de maneira que eu acho que o fato do Brasil voluntariar suas tropas para missões da ONU tem o potencial aí de nos trazer novas aberturas aí para o que está acontecendo lá fora, né? Vamos ver agora aí, porque a gente tem diversos conflitos em vias aí da ONU ser chamada a mediar. E pode ser que o Brasil ele acabe recebendo aí, dada até a nossa posição de uma neutralidade, ele acabe recebendo aí a missão de compor forças de paz para esses conflitos. E o CFN, dada a sua capacitação, sua preparação, é um candidato natural, né? Eu acho que isso daí a gente já tá olhando aí para essa provável mudança de cenário.
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2: 6:56, a gente vai chegando ao fim do Casus Belli. Farinazzo, eu já tô inscrito aqui no canal Arte da Guerra no YouTube. Queria saber com você logo mais, o que que vai ter na live do canal?
0: Perfeito. Léo, a gente quer trabalhar hoje essas declarações do Marco Rubio. Nós precisamos também atentar aí para o que está acontecendo na Ucrânia, né? Porque esse ataque ucraniano ao alojamento lá de Starobielsk, no Donbas, ele teve repercussões assim enormes, tá? Foi um ataque contra civis, 21 crianças mortas aí. Isso aí gerou uma revolta muito grande na sociedade na Rússia, né? O governo contra-atacou Kiev, parece que vai haver um segundo ataque. A gente tá olhando aí para ver o que que vai acontecer nessa área. Mas uma coisa que eu tô querendo trabalhar esses dias, eu vou ver se eu consigo fazer ainda hoje, se não sair hoje, sai amanhã, são os problemas que os Estados Unidos estão enfrentando aí nos navios da classe Constellation, que nos Estados Unidos ganharam o apelido de Cancellation, né? Eles têm tantos problemas técnicos aí, por erros de projeto, cronogramas, né? Estouro de orçamento, que estão recebendo muitas críticas. A Marinha Americana, de uma forma geral, ela passa por uma crise muito grande, tá? Por exemplo, os barcos LCS, Littoral Combat Ship, da Marinha dos Estados Unidos, eles apresentam problemas graves, não estão podendo ser empregados aí em futuras operações de desminagem no Golfo de Hormuz, porque os navios não têm estabilidade para isso, essa que é a verdade. Foram navios com um projeto meio... O projeto não ficou bom, essa que é a verdade. O navio, ele serviria para muitas missões, mas é aquela história. Quando você projeta o navio para uma gama muito ampla de missões que são diversas, você acaba tendo problemas de compatibilidade, e os LCS estão indo aí, estão enfrentando esses problemas, e parece que a classe Constellation também. A gente vai dar uma estudada nesse caso, né? Já não é a primeira vez que isso acontece na Marinha dos Estados Unidos. Teve o Zuntwalt também, que seria um navio stealth e acabou tendo uma série de problemas, provavelmente vai ser descontinuado, e eu quero ver se eu trabalho isso. Se eu não conseguir trabalhar esse assunto hoje, que ele é bastante técnico, com certeza amanhã a gente está lançando. A bola da vez hoje é Marco Rubio, né? E o contra-ataque russo contra o massacre ucraniano em Starobelsk.
2: Perfeito. Farinazzo, obrigado pela parceria nesses dois programas. Na quarta-feira, André Lucena estará de volta aqui no Casos Belli. Obrigado pela paciência, pela parceria. Enfim, foi uma honra, um prazer estar com você aqui no Casos Belli. Boa noite para você.
0: Ô, Léo, você mandou muito bem, viu? Você mandou muito bem. Essa é que é a verdade, tá? Tá sempre pronto aí pra missão. Grande abraço pra você, tá, pra toda a equipe da Sputnik, em particular aí pro Everaldo, que eu sei que ele tá sempre assistindo a gente lá no Norte da Guerra. Um abração pra todo mundo aí no Rio.
2: Valeu, um abraço, Farinazzo, uma boa noite para você. Bom, agora são 6:59, eu convido você a permanecer na programação aqui da Rádio Sputnik na Metropolitana. Na sequência, meus colegas Marcelo Castilho e Melina Saad vêm aqui com o Mundioca. Uma boa noite para você e até amanhã. Amanhã estarei no Entretanto. Um abraço.
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8: Olá, Mundiokers! Mais uma vez chegamos para falar sobre o que está acontecendo nesse mundo cada vez mais cheio de transformações, e não é para menos que o programa de hoje vai falar sobre o Ártico. Quando eu era criança, a gente só olhava o Ártico no mapa mundi, como uma faixa imensa de gelo, mas aquilo ali ficou para trás, muito para trás.
9: Pois é, Marcelo, já tô projetando pro futuro, então os seus netos, os filhos das suas filhas, eles vão olhar pro Ártico e no mapa vai ter, quem sabe, uma bombinha de gasolina, uma base militar soviética e tantas outras coisas que a gente não descobriu. O programa de hoje, ele tá baseado em uma declaração do presidente Vladimir Putin da Rússia, que ao ver o mundo do jeito que está, o Irã e os Estados Unidos não conseguindo chegar a um acordo com relação ao Estreito de Hormuz, por onde passam 20% de todo o petróleo do mundo, passavam, né, porque agora tá fechado, deu uma solução. Ué, porque já que aquele gargalo ali tá fechado, por que a gente não tenta uma solução russa ali por cima, pelo Ártico?
8: E isso só é possível porque a parte gelada começou a ir embora, ou seja, foram abertas novas rotas comerciais e tem muita gente que está interessado em explorar essa área. E a gente vai falar no programa de hoje exatamente isso, que a Rússia pretende fazer vários investimentos para operacionalizar aquela região, levando produtos da Ásia para o resto do mundo, sem precisar passar pelo Estreito de Hormuz. Mas será que é fácil? Quem Quem está interessado nisso?
9: O primeiro interessado nisso é a Rússia, mas pode beneficiar outras pessoas, outros países, deixar fretes muito mais baratos e reduzir o tempo. E é sobre esse assunto que a gente vai discutir no programa de hoje. Vamos chamar a nossa primeira convidada?
8: O Mundioca tem o prazer de voltar a falar depois de muito tempo com a professora Letícia da Luz. Ela que é mestranda em estudos marítimos pela Escola de Guerra Naval, pesquisadora voluntária do Grupo Economia do Mar e pesquisadora voluntária do Núcleo de Avaliação da Conjuntura sobre o Ártico. Seja bem-vinda, professora Letícia.
9: A Rússia pode transformar a rota marítima do Ártico em uma alternativa estratégica ao petróleo e gás que passam pelo Estreito de Hormuz?
10: Quando nós falamos sobre a rota marítima do Ártico, nós estamos falando mais sobre a rota do Mar do Norte. Ela pode vir a ser uma válvula de escape, na verdade, quando Hormuz sofre ali com as pressões geopolíticas, como a gente tem visto agora. Essa tensão constante no Oriente Médio, ela pode favorecer a rota do Mar do Norte em algum momento, como uma terceira via. O petróleo já passa ali pelo Ártico com o escoamento da produção russa e nos últimos 12 anos ele cresceu, o trânsito, ele cresceu em quase 400%. Então isso prova que a logística ali para grandes petroleiros já é uma realidade, não é mais apenas uma promessa. Então, essa rota ela já está operacional e ela está se expandindo cada vez mais para fazer esse escoamento. Então, eu acredito que pode vir a ser uma alternativa, sim, porém não a principal rota.
8: Professora, a gente vê que no Ártico o derretimento das geleiras promoveram novas rotas e a gente vê o interesse da China em participar disso tudo. Recentemente, o presidente Vladimir Putin teve um encontro com Xi Jinping e eu gostaria que a senhora analisasse esse interesse da China em participar dessas novas rotas do Norte.
10: A China e a Rússia, eles mantêm ali uma relação muito próxima, principalmente quando o Ocidente começou a sancionar a Rússia por outras questões. Então isso aproximou muito mais a Rússia e a China. E quando a gente fala de Ártico, a China ela entra com um investimento muito grande nos projetos de petróleo e gás naquela região. Então essa tendência de China e Rússia se aproximarem, essa relação ela favorece a China de certa forma. Para a Rússia é vital esse apoio chinês, principalmente com os investimentos, que ajuda a manter toda a infraestrutura que a Rússia precisa para fazer o escoamento ali. Então, a China ela entra com o investimento, a Rússia entra com a infraestrutura, o petróleo que sai do Ártico ele vai para o Oriente. Então, a China ela tem ali um fornecedor praticamente exclusivo de petróleo para ela. Então tem essa aproximação entre os dois países, eles acabam tendo uma certa vantagem em relação ao Ocidente, porque o trânsito do petróleo pelo Alto Norte é favorável tanto para a China quanto para a Rússia. Então é uma realidade já essa aproximação entre os dois países. Para a China é muito vantajoso, porque eles vão ter acesso ao petróleo diretamente, ao mesmo tempo que eles têm ali um investimento nos projetos russos, e eles ficam livres, de certa forma, de um cerco ocidental que tem no Estreito de Malaca, que também é por onde transita o petróleo que a China precisa, e isso, de certa forma, também aumenta a influência chinesa sobre Moscou. Então, a gente vê ali uma assimetria nessa relação entre China e Rússia, mas os dois países caminham juntos ali pelo mesmo objetivo, que é escapar desse cerco ocidental.
9: Letícia, como é que essa nova rota, além do Estreito de Hormuz, pode beneficiar não só o Brasil, né, que é o que nos interessa, mas também os outros países do BRICS?
10: O Brasil, ele precisa escoar a produção do petróleo. Hormuz é o principal ponto de estrangulamento para qualquer país que seja exportador ou importador de petróleo. É por onde transita entre 20% e 30% de todo o petróleo mundial. Para o Brasil, se nós analisarmos do ponto de vista geográfico, seria interessante apenas para a região norte do país, já que ela está mais próxima do Atlântico Norte, e o Ártico, ele diminui o tempo de viagem do Oriente, do Pacífico para o Atlântico. Então, talvez para o Brasil fosse interessante nesse sentido. Porém, quando nós falamos de petróleo, o Golfo ainda é a primeira opção nesses cenários de tensão geopolítica como os que a gente tem visto agora, com o Hormuz sendo controlado de um lado pelos iranianos e do outro pelos americanos. Tem o controle da quantidade de navios que vai passando por ali. Então, o Brasil, ele precisa muito mais de Hormuz nesse primeiro momento, e aí uma rota alternativa é usar o Cabo da Boa Esperança. Então isso aumenta o tempo de viagem, aumenta o custo e tudo mais. Porém, para o Ártico, o Brasil ainda não seria uma rota muito viável, porque a gente faria uma viagem muito grande para conseguir fazer a exportação desse petróleo. Talvez para a região norte, com o minério, possa vir a ser uma opção, mas nesse primeiro momento, o Brasil ele ainda fica muito mais restrito ao Estreito de Hormuz.
8: Professor, eu sei que a senhora já escreveu artigos sobre o tema, mas sendo bem sincero, essa nova mudança para uma nova rota do norte, que pode ajudar a China, a Rússia principalmente, mas a China em conseguir alternativas para escoar seus produtos, ela pode estar mudando o eixo comercial do mundo?
10: A China, ela já vem desenvolvendo esses testes, além de alguns outros países ocidentais também, num passado não tão distante, já testaram ali o serviço, como nós chamamos nesse meio. Para a China é interessante por várias razões utilizar aquela rota. Ela diminui praticamente pela metade o tempo de trânsito, né, a viagem da China para a Europa. Então esse serviço ele foi testado em setembro do ano passado. Eles fizeram em 18 dias, o que é uma grande vantagem econômica, porque eles conseguem fazer o abastecimento da Europa pela metade do tempo. A China ela tem muito interesse em desenvolver aquela rota, faz parte da política chinesa. Eles já se auto-intitulam um país próximo ao Ártico. Então, para eles, aquela região faz muito sentido. Eles entendem que eles estão próximos ao Ártico e que para eles é vantajoso desenvolver essa rota marítima, porque também é uma forma de não transitar tanto por rotas que o Ocidente está muito presente, principalmente Estados Unidos, onde não há tanto controle dos Estados Unidos. Então, a China ela busca sim esse desenvolvimento da rota. Para a Rússia, é interessante esse interesse direto da China, porque a China entra ali com a questão econômica, então toda a infraestrutura russa, ela acaba tendo muito investimento chinês. Então para a China desenvolver a rota é interessante do ponto de vista comercial, econômico e geopolítico. Pode ser que a gente veja cada vez mais novos navios comerciais transitando por ali, e a grande maioria deles chineses. Também há um interesse da Coreia do Sul em utilizar essa rota para fins comerciais. Hoje a gente vê um trânsito muito grande naquela região de navios petroleiros da própria Rússia e China, porque para a Rússia ali é uma questão de sobrevivência. O PIB russo ele depende da exportação dos recursos que estão naquela região. A China depende do petróleo que vem daquela região. E para a China, que já vem testando o serviço comercial de fazer o abastecimento para a Europa utilizando a rota, também é interessante. Então a gente vai ver cada vez mais novos testes sendo realizados ali, apesar de ser uma rota muito mais sazonal do que uma rota perene, já que eles precisam transitar ali em períodos de verão ártico. Então o pico do trânsito é sempre entre agosto e setembro, quando o mar do Ártico, o Oceano Ártico, ele está com pouco gelo, então a gente pode ainda esse ano ver ali um novo aumento no trânsito de navios comerciais, principalmente da China para a Europa.
9: Como é que Moscou pretende usar os seus portos árticos e toda a sua frota de quebra-gelos nucleares para garantir exportações, mesmo em cenários de bloqueio no Oriente Médio?
10: Para a Rússia, essa questão de infraestrutura, e ali falando sobre a frota de quebra-gelos, a frota dos quebra-gelos nucleares, além dos portos, como eu já abordei anteriormente, é uma questão de sobrevivência. Então a Rússia, ela precisou desenvolver toda essa estrutura. Então quando a gente olha para os países árticos, a Rússia é quem detém a maior estrutura, mas que para eles é uma questão de se adaptar ao ambiente. Então eles obviamente estão muito mais bem preparados. Hoje o controle do trânsito naquela região é feito pelos russos. Parte do litoral polar, digamos assim, russo, equivale a aproximadamente 24 mil quilômetros, então cerca de 50% ali do Oceano Ártico ele está na região russa. Então a Rússia, ela acaba tendo essa vantagem de ter os quebra-gelo. Eles utilizam esses navios como escolta para outros tipos de navios, petroleiros, navios comerciais. Então, a Rússia, ela está mais bem preparada nesse sentido. Para ela, a questão da distribuição dos portos também é interessante. Hoje, ela conta com dois hubs principais naquela região. Um deles é em Murmansk e o outro é Arkhangel, além de ter outros 6 portos principais que estão distribuídos ao longo da rota, que pega a região da Sibéria. Então a Rússia, ela acabou desenvolvendo toda uma infraestrutura, primeiro por ser uma questão de sobrevivência mesmo para eles, e segundo que eles podem ter uma vantagem em relação aos demais países, não detêm essa capacidade para navegação ali naquela região. É uma região muito complexa, exige uma navegação técnica, então os russos, nesse sentido, eles têm muito mais vantagem em relação aos demais países árticos. Então, eles foram desenvolvendo ao longo do tempo toda essa infraestrutura de portos, de navios. Desenvolveram a frota de navios nucleares, então os navios estão navegando ali, não demandam tanto reabastecimento, e isso é muito favorável para eles.
8: Professora, não é de hoje que Donald Trump tinha mostrado interesse em ter a Groenlândia. Isso gerou um problema diplomático muito grande. E a gente sabe que as atenções, depois do que está acontecendo no Golfo Pérsico, foram para alternativas comerciais que possam fazer escoar petróleo, gás, tudo aquilo que está parado, está represado nesse momento. A senhora acredita que, com tudo isso, e ainda mais tendo a OTAN ali também como uma das interessadas dessa nova rota do Ártico, possa aumentar esse cenário de disputa militar e comercial depois disso, tudo que a gente vem acompanhando?
10: Esse cenário, ele já é uma realidade de disputa entre esses países. A gente está falando especificamente de Estados Unidos, Rússia, China e OTAN. Há uma militarização ali naquela região muito grande, da própria Rússia, inclusive. Os Estados Unidos entendem que o Ártico faz parte do que nós chamamos no Brasil de entorno estratégico, então para os Estados Unidos aquela região é relevante, por isso o interesse americano na Groenlândia. E a questão da Groenlândia, ela não é recente, ela já vem desde a Segunda Guerra Mundial. Os Estados Unidos já têm uma presença muito forte ali naquela região, que para eles, em um possível cenário hipotético de guerra, de conflito direto, a ameaça ela virá pelo norte. Então os americanos entendem que para eles aquela região faz parte da política americana de expansão, de controle militar. A Rússia, obviamente, por ter ali uma grande

0: através de projetos de terras raras, até mesmo de exercícios conjuntos militares com a Rússia, os países da OTAN, principalmente Suécia, Noruega, Dinamarca, que têm territórios no Ártico, também não estão assistindo de braços cruzados. Com o apoio dos Estados Unidos, apesar de no início do ano ter havido aquela situação entre a OTAN, os Estados Unidos com a Groenlândia, a abordagem dos Estados Unidos em querer adquirir a Groenlândia e tudo mais. Então, esses países estão ali já disputando o território, aquela região, que cada um tem um interesse distinto e todos eles são conflitantes. Então a gente vê, né, nessa situação de Hormuz, onde o comércio global ele está sendo restringido, não completamente parado, mas a região do Ártico ela pode vir sim em algum momento presenciar e vivenciar o que a gente tem visto em Hormuz. Então essa busca por presença, controle daquela região, controle das rotas marítimas, que para a política americana é muito relevante ter o controle sobre os principais choke points, ela é muito aquecida. Então, em algum momento, a gente ainda pode ver situações parecidas acontecendo lá no Ártico, justamente por cada ator ali ter um interesse distinto e todos eles são conflitantes, que no fim é a busca por projeção de poder, é mostrar que tem o domínio daquela região. Então a gente pode vir a presenciar ainda uma possível situação como a gente tem visto em Hormuz.
1: Muito legal, professor. E agora eu lembro de uma resposta que a senhora deu. Vamos à pergunta. Se o petróleo do Oriente Médio ficar comprometido, a senhora acredita que o mundo esteja preparado para depender de uma rota extrema, que está congelada, pelo menos por enquanto, altamente militarizada e está também debaixo de influência russa?
0: Acredito que o mundo não esteja preparado para viver esse cenário hipotético. Exige uma navegação muito mais arriscada, exige um investimento muito alto. E a questão do custo, por fim, é um fator decisivo, por mais que haja urgência no abastecimento do petróleo, não só do petróleo, mas também de outros recursos. Para manter aquela rota operante durante o ano todo, exige uma infraestrutura que, mesmo a Rússia tendo essa infraestrutura, ela não é suficiente para manter ali o trânsito como a gente vê em outras regiões do mundo, um trânsito constante. Algumas regiões do mundo, como Hormuz, por exemplo, paga-se um preço para seguradoras de navios para transitar ali, por ser uma região que está em constante conflito, tem cenários de guerra e tudo mais. Então, num cenário muito hipotético que o Oriente Médio, que também precisa exportar o seu petróleo ali da região do Golfo, então isso é importante lembrar que nem para o Oriente Médio é interessante o fechamento completo de Hormuz. Eles precisam sim manter ali um controle também que para eles, do ponto de vista geopolítico, é importante. O mundo ainda não está preparado para depender dessa rota no norte. É uma rota, como você pontuou, por ser congelada, tem a questão da militarização, não somente russa, mas também americana. Os russos, eles detêm ali o controle do trânsito de navios, porque boa parte do trânsito é em território russo, então depende ali de uma autorização deles, depende dos quebra-gelo deles. Esses navios fazem a escolta, o valor da escolta é altíssimo. Então, se a gente analisar do ponto de vista econômico, é uma rota muito cara e esse valor seria repassado para nós, consumidores, já que nós estaríamos pagando pelo risco de ter o trânsito ali. Além das questões ambientais, por mais que tenha já toda uma infraestrutura bem desenvolvida, não como a gente conhece em outros pontos no mundo, tem a questão ambiental. Se a gente pensar num cenário de derramamento de óleo na região do Ártico, ela pode ser irreversível. O ambiente ártico, ele impõe ali uma limitação, então seria desastroso para o mundo todo, esse derramamento de óleo. Não teria ali uma

0: a infraestrutura capaz de responder a esse derramamento de óleo. Então, o comércio internacional, ele teria que se adaptar a essa nova navegação, que ela é tecnicamente complexa. Como eu já falei também, ela é sazonal, ela ainda não opera durante todo o ano pela questão da espessura do gelo, e ela acaba sendo ali uma rota que a dependência geopolítica também é muito alta, assim como nós vemos em Hormuz. Mas diferente de Hormuz, a gente tem a questão do gelo, que por mais que tenha essa disputa geopolítica entre os países, no fim das contas é o gelo quem vai determinar quem é que vai ter a vantagem ali ou não.
1: Professora, a gente sabe que a situação entre a OTAN e a Rússia não ficou boa, né? E que os Estados Unidos tentam minar essa preponderância russa. E aí eu procuro saber da senhora o seguinte: países nórdicos como Finlândia e Noruega, eles passam a ter que papel primordial nesse meio de campo aí entre Estados Unidos e Rússia?
0: Esses países, eles têm uma certa dependência dos Estados Unidos em relação à proteção, à militarização em si. Então, esses países acabam sendo mais pontos geográficos que são do interesse dos Estados Unidos. Dentro da OTAN, eles têm os acordos entre eles, então eles chegam em consensos ali sobre distribuição de bases militares. Os Estados Unidos, por ser o país que detém a maior capacidade militar, capacidade de defesa, acaba negociando com esses países para usar os pontos geográficos que sejam de interesse dos Estados Unidos e da OTAN ao mesmo tempo. Então, esses países, como eles têm o território ali naquela região, eles funcionam mais como um suporte logístico para os Estados Unidos frente à Rússia e à China.
2: Professora, explica pra gente como é que o Estreito de Hormuz virou esse grande gargalo energético do mundo. E eu gostaria de emendar essa pergunta em outra também: se essas novas rotas marítimas, novas rotas comerciais, elas podem redesenhar a arquitetura do comércio mundial.
0: Hormuz é uma questão que pro Ocidente talvez seja bem difícil de entender, mas cada país ali tem os seus interesses. São questões históricas que para a gente talvez não faça muito sentido, porque não vivenciamos aquela realidade. O mundo sempre vai buscar novas alternativas. Hormuz, como eu já comentei também, não é interessante nem para os países do Golfo. Para eles é relevante a abertura do canal por completo, a passagem do petróleo deles. Eles precisam exportar a produção deles. E se a gente pensar em novas rotas marítimas, talvez o Ártico ele surja ali como uma válvula de escape, mas em cenários muito críticos, onde realmente não seja possível utilizar o canal de Suez, não seja possível utilizar o Cabo da Boa Esperança. E aí essa emergência da rota do Mar do Norte, ela pode ser favorável para os países que estão no Alto Norte, porém podem ser mais difíceis para os países do Hemisfério Sul. Então, eu entendo que a questão de Hormuz, por tudo que está envolvido, as negociações avançam, mas param. De repente, o estreito ele é fechado por completo. E aí vem aqui as questões de negociação, renegociação. A questão de Hormuz ela está muito além do petróleo. Então, são outras questões que estão levando ao fechamento ali e o controle, tanto iraniano quanto americano. Então, a emergência de novas rotas para tentar fugir do que a gente pode chamar dessa panela de pressão, que seja a região do Golfo, ela traz novas possibilidades, mas, ao mesmo tempo, o mundo fica muito concentrado naquela região. E esse estreito, ele é importante para todos os países, inclusive a própria Rússia e a China também, que dependem do trânsito de navios por ali. Então eu entendo que a emergência de novas rotas para serem alternativas ao Hormuz, elas vão aparecer cada vez mais, porém o Hormuz sempre vai ser ali o principal canal utilizado para trânsito de petróleo, principalmente. Essa instabilidade geopolítica, ela acontece hoje em Hormuz e ela pode vir a acontecer no Ártico, em um cenário onde o Ártico passa a ser utilizado para fazer esse escoamento. Os demais pontos de estrangulamento, os shock points distribuídos no mundo, já tem um controle americano muito grande, então a gente acaba não tendo muito mais opções do que a gente já tem hoje.
2: Tá certo. Gostaria de agradecer você imensamente, Letícia da Luz, mestranda em Estudos Marítimos pela Escola de Guerra Naval, pesquisadora voluntária do Grupo de Economia do Mar, geopolítica e pesquisadora também voluntária do Núcleo de Avaliação da Conjuntura, UNAC, pesquisadora de Ártico. Letícia, foi ótimo bater esse papo com você. Eu e Marcelo, a nossa audiência, nós aprendemos bastante. Espero que você também tenha gostado.
0: Tudo bem. Eu agradeço o convite.
1: Obrigado, professora. Um grande abraço.
0: Até outro. Tchau.
1: Muito bom conversar com a professora Letícia. O tempo hoje está correndo demais. Vamos chamar nossa segunda convidada.
2: O Mundioca tem o enorme prazer de ouvir mais uma vez a Gabriela Hernandes, ela que é doutora em estudos estratégicos pela Universidade Federal Fluminense, pesquisadora do NAC, da Escola de Guerra Naval e do Centro para Estudos da América Latina e Caribe, da Southwest University of Science and Technology, na China. Tudo bem, Gabi?
3: Tudo bom, e vocês? Muito prazer estar aqui.
1: Agora, muito melhor tendo você como nossa companhia. E a gente começa esse bate-papo, Gabi, querendo saber o seguinte: como é que você enxerga essa possibilidade da Rússia poder transformar a rota marítima do Ártico em uma alternativa estratégica ao petróleo e gás que passam hoje pelo Estreito de Hormuz?
3: Essa nova rota, que não é tão nova assim, né? O Ártico é uma rota bem mais antiga do que a gente pensa. É uma oportunidade incrível para tirar toda a dependência das rotas comerciais, não só de petróleo e gás, mas de escoamento de produtos também, por uma região alternativa ao Estreito de Hormuz, principalmente agora que a gente tem tantos conflitos geopolíticos envolvendo a região. Então, para a gente atualizar e trazer um pouquinho de contexto, o Ártico é uma região política, né, um oceano, mas também um dos polos da Terra. E a gente tem novas rotas se abrindo agora com o degelo. Essas novas rotas estão aproximando a Ásia da Europa por uma região alternativa. A gente contextualizar. Quais são os estados que estão presentes no Ártico hoje? A gente tem a Islândia, a Dinamarca, Rússia, Estados Unidos, Noruega, Suécia, Finlândia e Canadá, que são os estados que compõem o Conselho do Ártico. Esses estados são os principais agentes que operam na região, mas a gente tem um novo player que chegou a partir dos anos 2010, que é a China, que agora está se inserindo na região. A China, que é o maior produtor de manufaturados do mundo, precisa fazer escoamento de mercadoria, trouxe a ideia de uma nova rota em parceria com a Rússia, escoando os produtos não só pela Ásia, pela África, mas por cima, né, pelo Ártico, o que a gente chama da nova rota da seda polar. Então, a ideia da Rússia de trazer a China como parceira, ela é extremamente benéfica não só para a Rússia, mas também para a China e para os países que se beneficiam do comércio com a China.
2: Gabi, o derretimento das geleiras no Ártico, que você falou muito brevemente, está acelerando essa nova corrida geopolítica por rotas comerciais e energéticas lideradas pela Rússia?
3: Sim, o degelo vai trazer novos caminhos, né? Principalmente durante o inverno, em que várias regiões do Ártico ficam congeladas. E agora, com o derretimento das calotas polares e a redução do gelo durante o ano todo, a gente tem a abertura de rotas. Não somente rotas comerciais, como rotas militares também. Então, a distância que separava Estados Unidos, Rússia, Canadá, Europa e América vai se encurtando. Não só isso, mas a distância entre Estados Unidos e China também se encurta, porque agora a gente tem a redução desses espaços e uma maior facilidade para navegação. Então a China, querendo ou não, está mais próxima dos Estados Unidos com o derretimento do gelo no Ártico, e a gente tem a abertura de novas possibilidades e novos paradigmas geopolíticos.
1: Essa seria a principal vantagem ou há outras vantagens na sua análise?
3: Bom, é uma vantagem para a China, é uma vantagem para a Rússia, dependendo do ponto de vista, mas é um problema para os Estados Unidos e outros países que não querem a ampliação do escopo de atuação dos seus inimigos. Então, no caso dos Estados Unidos, eles consideram como uma desvantagem, porque agora a China consegue atingir regiões com mais facilidade que antes não conseguiu. Por exemplo, em 2013, a gente teve a China buscando investimentos na Europa em regiões que receberam menos incentivos do governo ao longo dos anos, e a gente teve populações que foram deixadas de lado. O principal caso é o caso da Groenlândia. Groenlândia é uma população essencialmente indígena, que recebeu pouco olhar do governo ao longo dos anos e acabou sendo empobrecida. A Groenlândia, aqui, está sob o domínio da Dinamarca, não tem o mesmo aporte financeiro que um cidadão da Dinamarca. A China enxergou essa oportunidade e ofereceu investimentos ali na região, através do Arctic, que não foi aceito pelo governo da Dinamarca. Tentaram a mesma coisa com a Islândia também, não funcionou, mas os governos locais foram muito receptivos à ideia de investimentos chineses, e isso acabou incomodando os Estados Unidos. Por isso que a gente percebeu uma tentativa muito grande do Trump de comprar a Groenlândia, algo que ele já vinha falando desde o mandato anterior. Também falou sobre a compra do Canadá, que gerou uma ruptura nas relações dos Estados Unidos e Canadá, e nas relações dos Estados Unidos com a União Europeia, porque agora ele, que era o maior aliado desses países, vira um dos principais agentes de instabilidade. Isso muda as relações geopolíticas e isso traz uma vantagem para a China, porque agora as tensões em relação à China diminuem, as tensões em relação aos Estados Unidos aumentam. Isso acaba mudando também o paradigma da própria OTAN, né? Com o derretimento do gelo, a gente tem mais navios navegando em regiões que a OTAN opera. Essa região do Ártico, ela ficou um pouco esquecida nos últimos anos, principalmente com as tensões voltadas para outras regiões, e a China conseguiu crescer nessa região junto com a Rússia. Os Estados Unidos perceberam essa falha, mas já havia ocorrido um crescimento maior desses países nessas regiões. Então agora os olhares se voltam para a OTAN. Com os conflitos na Ucrânia, com a guerra na Ucrânia, a Finlândia e a Suécia entraram para a OTAN e deixaram a Rússia como o único estado ártico que não é da OTAN. Essa acaba sendo uma porta de entrada também para países que não participam do Conselho do Ártico, especialmente Reino Unido e França, para poder operar na região através da OTAN e conseguir conciliar as tensões com os Estados Unidos, ao mesmo tempo que esses países querem evitar que a China cresça economicamente e militarmente em áreas que antes eram dominadas por potências europeias.
2: Gabi, a gente está falando sobre essa, que a gente chamou no nosso programa de a solução russa, porque o presidente Vladimir Putin foi quem trouxe esse assunto à tona. Eu gostaria de te perguntar se essa solução que ele propôs, que é contornar ali pelo Ártico em vez do Estreito de Hormuz, ela pode receber uma certa resistência por conta da russofobia ou por conta mesmo do antagonismo que o Ocidente exerce sobre os países do Sul Global.
3: Existe sim um medo de que a Rússia consiga dominar essa região e, como eu disse anteriormente, se aproximar mais de países que antes conseguiam ter um espaço mais afastado da Rússia. A gente tem alguns conflitos, que não são exatamente conflitos, mas são questões geopolíticas latentes na região. Existe uma disputa de soberania sobre algumas regiões no fundo do mar, na região do Ártico, especialmente entre Groenlândia, entre Dinamarca, Canadá, Rússia e Estados Unidos. Não existe uma solução ainda sobre quem teria domínio sobre essas regiões, mas são regiões que têm petróleo, gás natural e outros recursos minerais muito importantes para o setor energético. Então, essas questões acabam ficando em maior evidência com essas disputas e com essa mudança geopolítica voltada para o Ártico. Isso faz com que a Rússia tenha que se projetar ainda mais na região e, como eu disse, acaba criando uma tensão entre os Estados Unidos e os seus aliados. Para a China, que tem interesse em fazer escoamento de produtos pela região do norte global, a gente tem uma projeção maior. Primeiro, a China acaba dependendo mais da Rússia, dessa parceria russa. Então, a rota da seda polar, ela é fortemente dependente da relação entre China e Rússia, e eles sabem, os chineses sabem que isso depende da relação geopolítica que eles têm com Moscou. Ao mesmo tempo, é uma excelente alternativa caso existam bloqueios, não só no Estreito de Hormuz, como em todo o caminho que contorna a Europa e a África, para a China conseguir escoar os produtos para essas outras regiões. Então, além das questões geopolíticas que envolvem recursos energéticos, a gente tem também uma disputa comercial. Essa é uma disputa que se encontra no coração das relações, das disputas comerciais entre Estados Unidos e China, principalmente na era Trump. Para a Rússia, acaba sendo uma vantagem, porque eles conseguem, né, explorar essas disputas entre países que têm contendas históricas. Então, acaba sendo vantajoso para a Rússia, principalmente essa parceria com a China. E para a China também, tem uma rota ótima para se explorar. No sul é um pouco mais difícil de fazer isso, a gente usar a Antártica e as regiões do sul, porque são rotas maiores, mas pelo norte é ótimo. Só que, claro, acaba acendendo o alerta, principalmente da Europa, em relação a essa rota, porque agora a China consegue chegar em regiões da Europa que ela demorava mais tempo para chegar.
1: Na tua visão, Gabi, essa rota marítima que a gente está trazendo para o programa de hoje, ela é fato consumado? Ela vai sair independentemente do que aconteça no Golfo Pérsico?
3: É um plano muito grande do governo chinês atualmente.

0: A China tem passagem liberada pelos mares e a Rússia também para comércio. Então, conseguir barrar essa empreitada é mais difícil do que esses países gostariam que fosse.
1: Você já falou exaustivamente com relação à China, que poderia se beneficiar e que está capitaneando essa nova rota, né? Mas e a Índia? Como pode se beneficiar?
0: A Índia também consegue fazer escoamentos de produtos, eles dependem também de uma parceria estratégica com a Rússia. A Índia também tem interesses regionais, também é uma grande competidora da China em termos de hegemonia local e de centro logístico e comercial da região. Também é importante para eles, não só para a China, para a Índia, mas para outros países também. Depende de uma parceria mais eficaz com a Rússia.
2: Ou seja, a gente tem nesse momento um novo projeto que está sendo capitaneado pela Rússia com investimento principalmente da China, é isso?
0: Isso mesmo. A rota é um projeto chinês, mas também faz parte dos planos russos de explorar a região, né? A Rússia que já tem domínio quase completo do Ártico, pelo menos na região norte da Rússia, porque é extremamente importante para o país, e tem atraído investimentos estrangeiros para parcerias estratégicas. Então é benéfico para a Rússia e é benéfico para os países que têm interesse em passar ali pela Rota do Norte.
2: Aí eu te pergunto, Gabi, o quanto o Ocidente pode tentar evitar usar essa nova rota por questões óbvias hoje?
0: Bom, além das rotas comerciais e militares, vale lembrar que o Norte também é a menor rota de mísseis balísticos que conectam a China com os Estados Unidos. Então, sim, não é vantajoso para os países do Ocidente, que inimigos históricos ou rivais ou países que eles têm alguma contenda momentânea utilizem essa região. A gente pode perceber o fortalecimento da OTAN por parte da União Europeia e em relação aos Estados Unidos vai depender do governo que está no poder naquele momento, né? Se é um governo mais voltado para os Estados Unidos mesmo, como a gente percebe com o governo Trump, com a nova doutrina Monroe do governo Trump de se separar da Europa. Então, é uma postura mais individual em relação aos Estados Unidos e acaba rompendo as relações com a Europa. E a gente também tem as iniciativas europeias e dentro do âmbito da própria OTAN. São iniciativas que buscam frear o desenvolvimento de China e Rússia e qualquer outro país que queira utilizar a região em parceria com os dois no norte, mas depende também das próprias relações entre Europa e Estados Unidos. Então, sim, a gente pode perceber novas empreitadas militares na região, mas ainda assim é difícil proibir o comércio, principalmente porque vários países do mundo, inclusive os países que não veem vantagem militarmente nessa empreitada, tem comércio com a China. A China é o maior parceiro comercial de diversas nações europeias, a Rússia também, né? A gente vê os países europeus que têm uma dependência muito grande no gás russo, então frear o comércio na região acaba sendo prejudicial para países que têm economia fortemente dependente desses dois países.
1: Gabi, o Ártico pode ser um novo Oriente Médio, isso aí bem entre aspas que eu estou perguntando, um novo Oriente Médio do século XXI em termos de disputa estratégica por recursos naturais e rotas comerciais?
0: A diferença principal entre o Ártico e o Oriente Médio, além da diferença geográfica, é que a política desses estados, ela passa diretamente dentro dos próprios estados. Então, o Ártico é o quintal de países importantes na geopolítica mundial. A gente está falando não só da Rússia, que é o principal estado ártico, mas também o Canadá, os Estados Unidos através do Alasca, Suécia, Finlândia, Islândia, Noruega. Diferentemente do Oriente Médio, partes do Ártico estão dentro desses estados. Então, esses estados estão olhando para o Ártico. Disputas nessa região, disputas que envolvam guerras, por exemplo, conflitos militarizados, já são difíceis pela geografia do local, como também pelo fato de a gente estar falando de potências europeias. Então, uma disputa próxima do que é o Oriente Médio em termos de invasão, presença comercial é muito difícil, presença militar muito difícil, mas a gente pode ver disputas quanto à mineração de petróleo, por exemplo, ou mineração de outros bens que estão no leito do mar. Mas sim, pode ser futuramente uma fonte de disputas geopolíticas muito importantes. Provavelmente não próximo do que é o Oriente Médio

0: hoje em questão de letalidade, de guerras e conflitos mais sérios.
1: Eu tô pensando aqui, Gabi, vê se você me ajuda a raciocinar. Vamos dizer o seguinte, essa rota começa a funcionar. Começa a funcionar bem. E a gente ainda está com o mesmo problema de hoje no Estreito de Hormuz. Não seria mais uma pressão para que Irã e Estados Unidos voltassem a conversar, entrassem num acordo e liberassem a passagem de volta?
0: Pode ser um dos motivos, mas no caso do Estreito de Hormuz envolve também questões geopolíticas locais, envolve a própria ideia do Irã de se tornar uma hegemonia local, uma grande potência local, que o Irã já é, mas está ligado à consolidação do Irã como uma potência regional. Então eu acredito que a disputa no Estreito de Hormuz ela continue por conta própria, independente do que acontece com a rota no norte. A rota no norte ela já era um conceito já no começo dos anos 2000, a gente já vê isso sendo comentado, por exemplo, na academia chinesa já existiam textos sobre isso bem antes da China se chamar de estado próximo do Ártico. Então essa rota ela segue um caminho que não necessariamente depende do que acontece no Oriente Médio, ela já era um caminho natural. E a questão no Estreito de Hormuz ela também tem suas próprias implicações geopolíticas que dependem muito do status dos países que estão envolvidos nesse conflito. Então acredito que exista uma influência, mas ela não é fator essencial para definir como a rota do norte vai seguir ou não.
2: Se o petróleo do Oriente Médio ficar comprometido, pode acontecer, né? O mundo está preparado para depender de uma rota que é extrema, por enquanto congelada e altamente militarizada?
0: Bom, além de tudo, fazer extração de petróleo na região ainda depende do degelo. Então a gente tem regiões que estão cobertas pelo chamado permafrost, que é aquela camada de gelo que fica durante o ano todo, vem diminuindo, mas ainda existe. Então, fazer a prospecção e, eventualmente, retirada de petróleo em larga escala da região ainda é muito difícil, é muito custoso e não são todos os países que têm a tecnologia para isso. Se a gente for olhar o caso da Rússia, a Rússia tem mais de 50 navios quebra-gelo. Grande parte da frota russa está voltada para o norte. Então eles têm um preparo muito maior para navegar na região, para proteger a região e fazer extração de petróleo ali, coisa que os outros países têm uma defasagem muito grande. Mesmo no caso dos Estados Unidos, eles têm uma defasagem muito grande. Estados Unidos, que é a maior potência mundial, tem só um navio quebra-gelo para navegar na região e outro que navega no Polo Sul e vai para a Antártica. Então tem uma defasagem tecnológica grande, levaria um bom tempo para adaptar a infraestrutura dos estados para conseguir fazer extração de petróleo, gás natural e carvão no Ártico. E isso demandaria não só tempo, mas recursos também. Então não é vantajoso a curto e médio prazo, seria uma ideia para se pensar ao longo de algumas décadas ainda, além da necessidade de portos e outras regiões logísticas para possibilitar a infraestrutura e a implementação de estruturas de mineração de petróleo.
1: Essa, eu vou chamar de Rota do Norte, tá? Que é um nome bonito. Essa nova Rota do Norte, na tua visão, poderia ser uma motivadora de que Estados Unidos e OTAN voltassem a conversar com medo do que pudesse acontecer ali de primazia, de preponderância da Rússia, da China na região? Na sua visão?
0: O diálogo entre Estados Unidos e Europa
1: e a OTAN, né? Principalmente também.
0: E a OTAN, ele fica um pouco mais fadado ao governo dos Estados Unidos no momento, né? A gente consegue perceber isso com o governo Trump. O governo Trump já anunciou, especialmente no caso das Américas, uma procura por reduzir o papel da Europa e da China e de outras potências aqui na região e aumentar o poderio dos Estados Unidos e a influência política também, no que eles acreditam que é o quintal deles. Não só na América, nas Américas, mas também no Ártico, porque os Estados Unidos enxergam como o quintal deles, né? Vale reforçar que as reservas do Alasca são as principais reservas, estão entre as principais reservas dos Estados Unidos, então o Ártico é extremamente importante para os Estados Unidos e existem algumas disputas geopolíticas com outros países aliados por regiões ali do Ártico. O relacionamento nesse segundo termo do Trump foi nublado por declarações e tentativas do Trump de anexar o Canadá, anexar a Groenlândia, inclusive com envolvimento de forças militares, né? Os Estados Unidos acabaram levando a mudanças políticas no Canadá e na Dinamarca e dentro da própria OTAN e na União Europeia, para se pensar num cenário político em que esses países enfrentam os Estados Unidos. Então isso acaba levando os Estados Unidos a se isolar politicamente e a União Europeia a pensar em como trabalhar com a OTAN e trabalhar internamente, reduzindo a dependência dos Estados Unidos. Então, mesmo com as tensões no norte, a gente não percebeu no governo Trump uma aproximação em relação ao aumento da presença russa na região e a projeção da Rota do Norte. A gente não percebeu essa influência no diálogo entre União Europeia, OTAN e Estados Unidos. Pelo contrário, esses últimos anos mostraram um enfraquecimento nessa região. O que a gente percebe em relação à Europa? Que outros países, especialmente Reino Unido, que apareceu menos no cenário internacional, apareceram menos nos últimos anos, têm buscado um papel de liderança nessa região, principalmente utilizando a OTAN para se projetar no Ártico, para tomar um lugar que os Estados Unidos antes ocupavam e aumentar a projeção europeia e a independência europeia. Então, mesmo com a Rota do Norte, a gente não está observando uma aproximação no diálogo entre Estados Unidos e Europa.
2: Essa rota, ela está dependendo, de certa forma, do aquecimento global para acontecer?
0: Sim, já o aquecimento global, as mudanças climáticas, na verdade, que já alteraram a dinâmica do extremo norte, do Polo Norte, elas já reduziram o degelo, já tem aberto novas rotas e a tendência, de acordo com as pesquisas científicas e pesquisas climáticas, é de reduzir ainda mais as calotas polares. Só que aí a gente tem um outro problema, que é o aumento do nível dos oceanos e a diminuição das áreas costeiras, né? A diminuição das cidades, dessas regiões, e aí a gente acaba tendo que, a gente precisa encarar agora outras dinâmicas e outros dilemas de segurança, que é o aumento do nível do mar e a redução das nossas cidades, dos portos. Então, essa infraestrutura que tem sido feita para melhorar a Rota do Norte, para implementar a Rota do Norte, ela também está encarando outras questões, que é o próprio aumento do nível do mar e o perigo em relação a essa invasão da água para dentro das cidades, dentro dos territórios continentais dos países.
1: Gabi, na última pergunta, eu fiz a pergunta se essa disputa poderia reaproximar Estados Unidos e a OTAN. Você disse que não. E aí, então, eu volto mais ou menos no mesmo tema, querendo saber o seguinte: principalmente pela China, que se dispõe a fazer investimentos na Europa, e por causa da briga com os Estados Unidos, a Europa começou a olhar a China de outra forma. Essa presença chinesa, essa disposição chinesa de fazer investimentos pesados em infraestrutura, com portos, outras coisas mais, isso também poderia facilitar, então, a Rota do Norte sair do papel e andar?
0: Sim, isso faz parte da política externa do governo Xi Jinping. Está dentro do que eles chamam de comunidade de destino compartilhado, né? Eles colocam esses termos de cooperação com outros estados dentro de todos os acordos que eles têm feito. Eles têm buscado fazer acordos individualmente com estados ou acordos multilaterais com organizações. E é uma forma da China de se inserir em mercados globais de uma maneira pacífica e que interliga o comércio entre todos esses estados sem comprometer outros relacionamentos. Então, fica principalmente na esfera comercial. Para a China é uma grande vantagem, é uma forma de escoar produtos por regiões que antes eles demorariam muito tempo, que dependeriam da geopolítica, estratégia e de todo o cenário internacional, de guerras e conflitos em outros lugares. É uma passagem facilitada para eles, então quem sai ganhando, além da Rússia, é a China.
1: Não, mas eu estou te perguntando o seguinte: haveria uma simpatia de países europeus em aceitar investimentos chineses para que essa Rota do Norte saísse do papel?
0: Ainda existe um pouco de resistência em relação à Europa contra deixar a China entrar dentro da Europa. A gente percebe isso nos discursos, porém, nesses últimos anos, em relação ao governo Trump, o discurso europeu tem mudado, sendo um pouquinho mais simpático em relação à China do que era anteriormente, justamente pelo rompimento das boas relações com os Estados Unidos e pelo temor de que possa haver um conflito futuro com os Estados Unidos. Então, isso facilita, sim, para a China.
2: Agora, se o comércio migrar para o Ártico, quais países podem perder influência geopolítica?
0: Isso depende muito de quais países vão se beneficiar dessas rotas no Ártico, né? A Rússia é o principal país beneficiado por uma rota comercial no Ártico. A China é o segundo país mais beneficiado por uma rota comercial no Ártico. E na Europa vai depender dos países que vão receber os produtos, né? Então, Islândia, possivelmente um país que vai se beneficiar dessas rotas, a depender o Canadá também, países que estão no norte da Europa, Suécia, Finlândia, podem se beneficiar também desse comércio. Isso vai depender dos acordos de cooperação comercial que vão ser firmados. Quem sai perdendo é a influência política dos Estados Unidos na região. Ela realmente é minada e possivelmente a influência política de outras potências europeias que têm menos poder dentro do Ártico, né? O Reino Unido, por exemplo, é um país que não consegue entrar na geopolítica do Ártico, não sendo pelo OTAN. A França também não consegue entrar. Então, outras potências menores europeias podem se beneficiar, mas principalmente países costeiros da região.
1: Diante disso, então, seria uma oportunidade dos Estados Unidos voltarem a falar mais alto nesse tabuleiro?
0: Sim, isso é uma tentativa do governo Trump, especialmente em relação à Groenlândia, né? A tentativa do Trump de comprar a Groenlândia, que já é uma ideia antiga dele, não vem dessa gestão, ele vem da gestão anterior, é uma tentativa de frear essas iniciativas pelo Alto Norte e conseguir aumentar a influência deles na região. Só que para isso eles precisariam abrir mão de esforços militares em outras regiões e começar a focar mais no Norte, coisa que a gente não tem visto em termos de infraestrutura regional. A gente tem um dos comandos estadunidenses ali na região, foi reativado recentemente para tratar do Norte. Tem as tratativas políticas também, mas a infraestrutura regional, especialmente militar, ainda deixa a desejar, coisa que a Rússia tem de sobra. E a Europa tem se movimentado. O Canadá também tem uma boa influência, um bom escopo militar na região, mas Estados Unidos ainda segue aquém do que as capacidades do país permitem.
2: Você acha que essa parceria Rússia e China no Ártico preocupa mais os Estados Unidos do que o conflito na Ucrânia?
0: Eu não diria que preocupa mais, mas isso é uma questão mais particular do governo Trump do que do diretório estratégico dos Estados Unidos como um todo, né? A gente percebe uma diferença entre a geopolítica dos Estados Unidos ao longo dos anos com as outras gestões e a geopolítica do Trump e o que o Trump entende como prioridade na gestão atual. Ele teve um afastamento em relação à Ucrânia, sim, e tem pensado agora em relação ao Norte, mas tem outros setores dos Estados Unidos que não veem a rota do Norte como tão importante quanto a influência dos Estados Unidos dentro da Europa e a influência na Ucrânia. Então, isso pode mudar se a gente mudar a presidência dos Estados Unidos e pode ter um foco maior na Ucrânia, como foi o caso dos governos anteriores, dos governos democratas. Já o Trump tem priorizado a região do Ártico, sim, mas isso muda de acordo com o pêndulo de governo dos Estados Unidos.
1: Você, como uma analista sul-americana e principalmente brasileira, a Rota do Norte beneficiaria mais o Brasil ou estava tudo igual?
0: O Brasil tem olhado mais para a região do Ártico. Nós começamos recentemente as nossas expedições para o Ártico. O Brasil vem pleiteando uma vaga como membro observador do Conselho do Ártico. Agora, para o Brasil, né? É uma prioridade política na região. O Brasil tem se visto como um país Ártico também. E é interessante notar que uma parte do Brasil, de acordo com a linha do Equador, ela está no norte, né? Então acaba tendo uma interferência, apesar de toda a nossa a nossa distância, mas para o Brasil também seria interessante, não só por questões geopolíticas, mas por questões comerciais também, né? Se a gente tem acesso a produtos que vêm de uma rota que não está bloqueada, como seria o caso do Estreito de Hormuz, a gente consegue produtos mais de maneira mais rápida, a gente consegue ter acesso a produtos mais baratos também, isso acaba influenciando a nossa cadeia de produção nacional. Por exemplo, o Brasil compra fertilizantes e outros produtos, e essas compras foram prejudicadas conforme o bloqueio do Estreito de Hormuz, então para a gente é uma nova rota. Acho que o mundo todo se beneficia quando a gente tem possibilidades que não sejam controladas por pequeno grupo de países.
1: Tá certo, a gente teve o imenso prazer de conversar mais uma vez aqui no Mundioca com a Gabriela Hernandes, ela é que é doutora em estudos estratégicos pela Universidade Federal Fluminense, pesquisadora da Escola de Guerra Naval e do Centro para Estudos da América Latina e Caribe da Southwest University of Science and Technology. Obrigado, Gabi.
0: É,
1: muito legal te ouvir sobre um assunto que a gente aqui, parece que a gente fica olhando de muito de longe, mas aí você colocou, olha, o Brasil também tem interesse num quinhão aí dessa questão. Muito legal.
0: Obrigada, viu? Sempre um prazer ser chamada aqui.
2: Obrigada, Gabi, um abraço pra você.
0: Prazer é todo meu, gente.
1: O programa está chegando ao fim, Mel.
2: E começam os nossos recadinhos, nos dê 5 estrelinhas no Spotify. 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
1: Dito isso, tá na hora de dar tchau.
2: Beijo.
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5: A produção de veículos no Brasil cresceu 4,9% no primeiro quadrimestre de 2026 e superou as expectativas do setor automotivo. Os dados são da Associação Nacional dos Fabricantes de Veículos Automotores, a Anfávia. A produção total de quase 239 mil unidades em abril corresponde a um aumento de 2,44% em relação ao mesmo mês de 2025. Para a Anfávia, o desempenho não só de abril, mas também de março superou as expectativas.
6: Isso porque março foi ainda mais importante para a indústria de veículos. Foi o melhor mês de fabricação de carros, caminhões e comerciais leves desde outubro de 2019, retomando aí um patamar pré-pandemia. Foram fabricadas mais de 264 mil unidades no mês, um aumento expressivo de 35,6% em comparação a março de 2025. E as exportações também cresceram, mas o salto acumulado ainda apresenta queda, com reflexos do desaquecimento argentino.
5: Eu sou o Kaique Santos.
6: E eu sou o Rafael Costa e você está ouvindo o podcast Jabuticaba Sem Caroço da Agência Internacional de Notícias Sputnik Brasil.
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5: Mas antes de falarmos mais sobre o tema, eu te peço para avaliar o nosso programa após ouvir o episódio. Caso já conheça o nosso trabalho, vai lá na aba sobre e coloca 5 estrelinhas para fazer esse conteúdo chegar a mais pessoas.
6: E nós também estamos no site da Sputnik Brasil. Anota aí, noticiabrasil.net.br e também na programação da Rádio Sputnik Metropolitana, na frequência 80.5 FM do Rio de Janeiro. Agora sim, vamos conversar com o nosso primeiro convidado.
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5: A gente recebe no Jabuticaba Sem Caroço Antônio Jorge Martins, engenheiro e professor e coordenador acadêmico da FGV, a Fundação Getúlio Vargas. O Antônio Jorge Martins que lida com cursos da área automotiva na universidade. Professor, bem-vindo ao Jabuticaba, como vai?
7: Muito bem, eu agradeço aí a consideração de vocês e estou à disposição aí para a gente trocar as ideias necessárias.
5: Professor Antônio, março de 2026 foi o melhor mês para a produção de veículos desde outubro de 2019. Houve também um crescimento importante em abril, que a gente pode considerar aqui. O que esse retorno ao patamar pré-pandemia significa para a indústria automotiva brasileira? Existe uma tendência de continuar crescendo?
7: Nesse momento, o que está acontecendo é que a grande competitividade hoje existente no mercado brasileiro, proveniente inclusive da venda das empresas chinesas, gerou exatamente vantagens competitivas e assim vantagens de preço, né, para os consumidores. Isso fez que houvesse exatamente estímulos adicionais à aquisição de veículos, tá certo? Tanto que eu diria que os veículos chineses vêm aumentando consideravelmente seu volume de vendas aqui no nosso país. Na realidade, nós estamos atravessando um ano de grandes incertezas, né? E, em particular no Brasil, ainda teremos uma eleição ao longo do segundo semestre desse ano. Então, o que que acontece, né? Eu particularmente, né, em termos assim de área automotiva, eu não estou visualizando a continuidade desse crescimento ao longo de todos os períodos desse ano. Eu julgo que poderemos ter, sim, alguns meses de melhoria, tá certo, de vendas, mas na média, né, tanto que até isso aí são projeções efetuadas pelas associações vinculadas ao setor automotivo, né, o crescimento estimado não é muito considerável, é da ordem de 2% a 3% para o ano de 2026 em relação ao ano passado.
6: E, professor, o setor automotivo, ele costuma ser aí, digamos, um termômetro da nossa economia, né? Quando a produção cresce aí quase 36% em março, na comparação anual, isso indica uma economia mais aquecida como um todo, ou existem aí fatores específicos do setor explicando esse salto?
7: O principal fator que, de uma forma geral, respalda esse crescimento é realmente a prática de preços mais competitivos. Isso estimula, de uma forma geral, a sociedade a realmente a olhar, diria assim, com olhos bem mais interessados, né, no setor ou na aquisição de veículos provenientes principalmente da China. O que está acontecendo hoje com o mercado como um todo, né? Eu diria que houve uma elevação significativa por parte dos grupos chineses na fabricação de veículos, principalmente veículos híbridos e elétricos. Isso está fazendo com que acirra-se a concorrência junto às empresas tradicionais, tá certo? Isso faz com que realmente a sociedade passe a ter, assim, melhores chances de adquirir os veículos, porque as oportunidades de vendas de veículos estão acontecendo. As condições de venda, né, mais favoráveis fazem com que realmente haja, assim, ímpetos de realização de compras de veículos.
5: Queremos até falar mais sobre os veículos eletrificados também e o peso disso, mas antes ainda, né, houve uma queda de 9,5% de março para abril, e mesmo com essa queda, o acumulado do quadrimestre segue positivo. Como que a gente avalia essa oscilação? Existe uma certa sazonalidade, ou o mercado realmente começa e deve encontrar um limite de crescimento por alguns motivos, fatores que você já começa a elencar para nós?
7: Eu acho que ele deve encontrar alguns limites, tá certo, de crescimento ao longo dos próximos meses, por conta exatamente desses fatores já abordados, tá certo? Eu diria que vai ser muito difícil que nós venhamos a manter esse crescimento forte ao longo de todo exercício de 2026.
6: E, professor, a indústria automobilística, ela representa aí cerca de 20% do PIB industrial brasileiro, né? Qual é o efeito multiplicador desse crescimento sobre aí outros setores da nossa economia?
7: Veja bem, tá? Na realidade, se nós analisarmos, né, a economia como um todo, o setor industrial perdeu o peso do que ele tinha, tá certo, no PIB brasileiro ao longo dos últimos anos, com o crescimento da área de serviços. Então, esses 20% do PIB industrial, na prática, representa 6%, 5, 6% do PIB total. Lógico que é significativo que você vê um movimento, né, de aquisição de veículos, isso estimula até, assim, um consumo maior de outros itens, né, que a questão todo, né? O exemplo que vem sendo dado no setor automotivo, que tem uma visibilidade muito grande, acaba gerando benefícios para os outros setores. Mas, mais uma vez, eu reforço, né? Eu diria assim que nós estamos tendo um período de picos que não devem se repetir ao longo de todo o ano de 2026, tá tá certo? Então, o impacto é positivo, não resta dúvida, não tão significativo como já foi no passado pelo peso menor que hoje representa no PIB geral, mas, de qualquer forma, há um impacto motivacional que efetivamente acaba impactando em termos de economia como um todo.
5: Professor Antônio, agora uma questão, uma curiosidade importante. Quando há o crescimento da produção de veículos, necessariamente há um aumento das vendas desses veículos? Isso está obrigatoriamente entrelaçado ou correlacionado? Ou as montadoras ainda recompõem estoques e exportações? Ou há uma expectativa também futura, né, para essa demanda ser atendida conforme o crescimento da produção, essa retomada?
7: Hoje em dia, se nós analisarmos o mercado automotivo, né, eu diria que o mercado brasileiro sozinho não é suficiente para viabilizar econômica e financeiramente todas essas empresas, tá certo? Há de se buscar realmente exportações, principalmente em nível de América Latina e talvez até outros países, de tal forma a fazer com que haja uma perspectiva de viabilidade econômica e financeira, que hoje é importante. Por quê? O setor hoje passou a ser um setor de tecnologia. E esse setor de tecnologia exige evolução contínua. Nada melhor do que as empresas tenham rentabilidade, gerem exatamente respaldo econômico e financeiro para fazer frente a esse desafio de evolução contínua tecnológica. A questão de produção, ela de uma forma geral, em alguns períodos, ela se volta para reposição de estoque, principalmente para fazer frente aquilo que se antevê para os próximos meses, tá certo? E não resta dúvida que todas essas montadoras, né? Eu diria assim, pelo menos as já instaladas, visualizam atingimento de outros mercados além do brasileiro, tá certo? Então, com isso, eu diria que esse mês, né? Que você está se reportando, talvez tenha havido esse crescimento de produção muito em cima de uma reposição de estoque para fazer frente aos volumes previstos nos próximos meses.
6: E, professor, como o atual cenário de juros influencia essa produção?
7: Impacta de forma muito grande, né? E não resta dúvida que a inadimplência, inclusive dentro do setor automotivo, está elevada, né? Ela se situa medianamente em cerca de 4% e ao longo dos últimos meses alcançou 6%, o que é um índice extremamente elevado. Mas ainda assim, dado exatamente, diria que movimentos que vêm sendo feitos no sentido de redução do endividamento das famílias brasileiras, né? Isso faz com que realmente os bancos também reduzam o nível de risco previsto e efetivamente concedam empréstimos, financiamentos para que realmente os consumidores, a sociedade, possa adquirir veículos. Então, o movimento de autoendividamento hoje existente, ele pode ser minimizado e reduzido pelo movimento que o governo vem estimulando até de redução da dívida das famílias. E isso estimula realmente a visão da sociedade em consumir e principalmente em cima de veículos, que ainda é um bem de muito interesse de toda a sociedade para que se possua um bem como veículo, né?
5: Professor Antônio, esse crescimento ao qual a gente está se referindo, essa retomada, sobretudo uma retomada importante em 2026, seis anos após o início ali da pandemia, que foi mais ou menos março de 2020 também, quando foi decretado, esse crescimento atual, ele, além desse resultado de recuperação de mercado, de expectativas para frente, há também efeito de políticas e industriais e incentivos do governo? Como que é isso atualmente para o setor? Como que é a avaliação que o senhor faz acompanhando tudo isso?
7: Olha só, um ponto que eu achei importante de destacar, até para que todo mundo passe a ter essa visão, a retomada do patamar de produção, entendeu? Nada mais está fazendo com que realmente se retorne ao volume de vendas, inclusive não somente brasileiro, como até mundial, existente no período pré-pandemia. Em nível de mundo, 90 milhões de veículos. Em nível de Brasil, cerca de 2.800.000 veículos, tá certo? Então, vocês vejam que o volume do mercado brasileiro, ele é muito pequeno em relação ao volume total do mercado mundial. Qual foi a grande mudança que aconteceu desde o período pré-pandemia para o momento de hoje? Se a demanda permaneceu praticamente estável, o que houve uma evolução muito grande foi na oferta, tá certo? Com o surgimento de um sem número de fabricantes chineses, que de uma forma geral, até por estratégia do governo chinês, por ter alcançado a liderança em veículos elétricos, né? Deixou de estimular financeiramente os fabricantes lá existentes e com isso, de uma forma geral, direcionando a atuação de muitos deles para o mercado de exportação. Então, não é à toa que hoje em dia se vê no Brasil, né, em outras partes do mundo também, uma penetração e a vinda muito grande de muitas marcas chinesas. Isso vem no sentido de que elas consigam obter em outras regiões uma rentabilidade que hoje na China não é obtida. Por quê? Porque você tem mais de 100 ofertantes de veículos, tá certo? De fabricantes de veículos elétricos. Então, a necessidade deles caminharem em nível de exportação, nível de Europa, em nível de América Latina e até em outros países da Ásia, é no sentido exatamente de se fortalecerem financeiramente para fazer frente, diria assim, até a questão de rentabilidade, que são empresas de capital aberto. No que concerne ao Brasil, isso acaba fazendo com que a vinda de novos ofertantes, né, para a penetração, eles têm que vir com condições financeiras extremamente interessantes para motivar, tá certo, os consumidores a adquirirem até uma nova tecnologia de veículos. Tá certo? Hoje em dia, eu diria assim que a tecnologia híbrida, ela se manifesta de uma forma muito mais forte do que a tecnologia puramente elétrica, que tem suas barreiras, tá certo? Inclusive de depreciação violenta após um determinado uso, porque você ainda tem o principal item do veículo elétrico, o principal componente é a bateria, que ainda se encontra em pesquisa e desenvolvimento. E com isso, você tende somente a reduzir esse custo elevado da bateria quando a gente tiver, eu diria assim, um modelo que não exija tanta pesquisa e desenvolvimento e que está previsto para 2027 e 2028 com o surgimento das baterias de estado sólido. Então, na realidade, né, eu diria que nós estamos atravessando um momento de evolução, tá certo, dos veículos elétricos, que de uma forma geral se manifesta através do crescimento dos veículos híbridos, que tem a parte elétrica, mas que também tem a motorização a combustão.
6: E professor, num cenário global aí mais protecionista, né, e competitivo, qual é hoje a posição do Brasil nessa cadeia automotiva internacional?
7: Na prática, né, eu diria que hoje em dia, em nível de política industrial, nós temos atualmente interesse em atrair essas empresas, e não é à toa que muitas delas estão aqui já se instalando, né, umas já fabricando e outras ainda importando. Mas se nós analisarmos, estão presentes aqui no Brasil a maior parte das grandes empresas, ou pelo menos das empresas mais fortes que surgiram no mercado chinês. Então, a política industrial é no sentido de atrair, mas ao mesmo tempo tentar proteger as empresas aqui instaladas há mais de 50 anos. E isso se manifesta através de política industrial de estabelecimento de índices de nacionalização para que realmente as empresas não somente importem, tá certo? Sim, podem importar partes e peças e componentes, mas que efetivamente consigam produzir, tá certo, os seus veículos aqui no mercado brasileiro. E isso vem ocorrendo aos pouquinhos, já temos empresas que já tem fábricas aqui no Brasil, mas de qualquer forma, acho que é uma política que vai se seguir ao longo dos próximos períodos, de tal forma a fortalecer a vinda dessas empresas, mas de uma forma que seja interessante em termos, assim dizer, de política industrial do país, que é ter setores hoje de tecnologia, como é o automotivo, instalados aqui no Brasil, de tal forma a fazer com que haja até, diria assim, o surgimento de talentos voltados para essa área, que hoje realmente é relevante em nível de mundo.
5: Mas, professor, o Brasil está preparado ou está conseguindo se preparar para competir nessa nova fase da indústria automotiva, considerando essa produção, considerando essa expansão mesmo dos veículos eletrificados, como, né, você colocou, e a gente também tem abordado isso nesse episódio. A gente tem recurso suficiente para estar nesse mercado? Está sendo facilitado esse processo?
7: Você abordou um ponto extremamente relevante, né? Como é que está o grau de competitividade no mercado brasileiro frente a outros mercados? Conforme eu já citei, né? Nós temos uma escala pequena em relação ao mundo, tá certo? Há cerca de 2 milhões e 800 a 3 milhões de veículos ano, né? Quando o mundo hoje gira em cima de 90 milhões. O mercado chinês hoje, ano passado, foi de 34 milhões, o mercado americano de cerca de 15 milhões, o mercado da União Europeia cerca de 12 milhões, mercado japonês de 8 milhões, quer dizer, nós somos ainda pequenos em relação ao mundo. E o que tende exatamente a fazer com que se fortaleça esse mercado? Eu diria assim que existe uma expectativa muito forte para que as empresas aqui instaladas possam exportar seus veículos para a União Europeia, tá certo? Através do acordo celebrado entre o Mercosul e a União Europeia, me parece que existem boas expectativas de que algumas empresas possam se beneficiar e com isso aumentarem a sua escala, tá certo? Escala de fabricação para em setores de tecnologia é fundamental, tá certo? E isso vai significar maior concorrência entre as empresas. Vão sobreviver não somente aqui no Brasil, como em nível de mundo, aquelas que realmente mantêm o grau de competitividade elevado, investindo continuamente em tecnologia. Aquilo que eu digo, né? E já citei inclusive agora na exposição para vocês. Não é evoluir, não é ter tecnologia, é evoluir continuamente em tecnologia. Isso exige novas cabeças, uma nova cultura. As fábricas na China já se implantaram dentro dessa nova estrutura, dentro dessa nova cultura. Nos outros países, as empresas vão ter que se adequar, mesmo as que estão vindo, né? As provenientes da China, tudo mais, vão ter que se adequar a uma realidade existente no próprio país. Mas, de qualquer forma, sabedores que são de que há uma necessidade de uma cultura diferente daquela que reinava no passado. O Brasil, de uma forma geral, em termos de formação de pessoas, né? Realmente tem alguma escala, entendeu? E na medida em que realmente surjam necessidades, eu diria que nós temos escolas de engenharia que podem respaldar esse tipo de demanda, que tende a ser uma demanda crescente para fortalecer um setor de tecnologia no nosso país. Ou seja, resumo, hoje não estamos plenamente preparados, mas sim, temos condições de nos adequar a uma nova realidade que eventualmente seja ditada pelas próprias fábricas, com suas demandas de pessoas, com uma nova cultura que possa se fazer necessária para o nosso país.
6: E professor, eu queria até pincelar de novo, pensando questão de mão de obra, né? Temos profissionais para poder contribuir nessa construção, e eu também queria entender como que as empresas veem o Brasil como base de migrarem para cá, trazer a mão de obra para cá, contratos, enfim, montadora. Você acha que o Brasil ele pode ser palco para essas grandes empresas, para essas grandes montadoras ou não? Quando a gente pensa em impostos muito alto, isso acaba afastando quem tem dinheiro, né? No caso, qual leitura que você faz de cenário, tanto para o Brasil abrigar essas montadoras, também a mão de obra do brasileiro dentro desse setor automotivo?
7: Eu acho que, olha só, veja, vamos analisar, tá certo? Na prática, o que está acontecendo hoje em termos de Brasil? Estão aqui, ou estão vindo para cá, as principais empresas hoje que se surgiram e que se fortaleceram na China. Tá certo? Hoje em dia nós já temos 11 marcas chinesas operando aqui, algumas já fabricando e outras somente importando. Se esse país teve realmente, serviu de base para a venda dessas empresas, é sinal de que o mercado é interessante. Eu diria que o país realmente tem uma certa representatividade em nível de mundo. Nós não podemos enxergar a situação hoje, né? O que vem pela frente? Todo mundo olha para frente ao visualizar se para onde caminha e de tal forma a estabelecer estratégias de atuação dentro desse planejamento mundial existente. Eu diria que em vindo para cá, eu diria que eles enxergam possibilidades, não somente de atendimento no próprio país, como eu já disse, América Latina, e eventualmente perspectivas de exportações em cima de acordos que estão sendo celebrados. Hoje o mundo, de uma forma geral, ele vem sendo objeto de muitos acordos, tá certo? De tal forma exatamente a fazer frente aos desafios que os países exigem, possuem os países, de se manterem, ou pelo menos de evoluírem dentro do contexto mundial. Então, os acordos cada vez mais tornam-se fundamentais. O acordo celebrado entre Mercosul e União Europeia tende a gerar alguns tipos de benefícios para eles e para nós, tá certo? Então, eu vejo o país hoje como, assim, um centro de atratividade, não somente que aconteceu no passado com a vinda dos grandes grupos, como a vinda atual, daquele que hoje representa o principal polo automotivo mundial, que é o mercado chinês. Se tem aqui presente aqui 11 grandes grupos chineses aqui, é sinal de que esse país é objeto de, vamos supor, de interesse, de representatividade. Só que não se pode olhar o momento hoje, é olhar daqui para frente. Eu diria que em nível assim de representatividade futura, a questão de acordos, a questão de nós termos uma experiência de 50 anos no mercado automotivo, que muitos países não têm, principalmente a América Latina, está longe disso aí. Então isso tudo faz com que realmente se crie uma base de sustentação, tá certo? Para que essas empresas se estabeleçam e, de uma forma geral, gerem resultados positivos daqui para frente.
5: É, professor Antônio, muito interessante quando você traz, né, e reforçou aí duas vezes essa comparação do número de produção do Brasil e o número de produção do mundo, que realmente tem essa discrepância. E quando você fala das exportações, a gente tem, né, você até citou que há que buscar mais na América Latina. A gente tem uma situação hoje que as exportações de veículos também cresceram, mas ainda sofrem impacto da desaceleração argentina. Queria que você trouxesse um pouco também dessa relação, o quanto a indústria automobilística brasileira ainda depende desse mercado argentino, e se o Brasil nos últimos anos não conseguiu então diversificar os mercados externos para além da América do Sul, né? Porque a América Latina compreende um pouco mais ali, que a gente até está trazendo isso da Europa, do que vem também para cá, mas pensando um pouquinho mais perto da gente, como ficou esse cenário nos últimos anos e por que que há essa dependência muito quando a gente fala em mandar carro para fora do mercado argentino?
7: Boa questão, tá? Isso é realmente algo, de uma forma geral, que exige uma visão bem forte sobre isso daí. Não resta dúvida, tá, que não podemos esquecer que os países da América Latina, a exemplo do Brasil, têm e vão continuar tendo altas e baixas. Nós não somos países desenvolvidos ou plenamente desenvolvidos. Nós estamos em processo de desenvolvimento, assim como a Argentina e outros países da América Latina. Então, os altos e baixos vêm ocorrendo e vão continuar ocorrendo, eu não tenho dúvida disso daí. A questão básica é você ter estratégia para fazer frente a esses altos e baixos. Tá certo? Então, em juntando mercado brasileiro, que é o mais forte de toda a América do Sul, juntando exatamente outros países da América do Sul, eventualmente até, quem sabe, pô, México. México hoje está sofrendo muito por conta exatamente de questão de acordo com os Estados Unidos. Eles produzem mais para os Estados Unidos do que produzem para o mercado interno deles. Então, com isso, quer dizer, existem hoje, pairam dúvidas sobre uma série de parâmetros que efetivamente podem nortear novas estratégias de atuação. O mundo está mudando e com isso as empresas vão ter que se adequar a uma nova realidade. Eu não tenho dúvida disso. E aí o que acontece? Paralelamente, um setor que efetivamente hoje se volta fundamentalmente para a tecnologia. E eu deixo registrado mais uma vez, atuante no setor de tecnologia não é ter somente tecnologia, é evoluir continuamente. E para isso deveremos ter empresas efetivamente que sejam, poxa, com rentabilidade, tá certo? E que possam exatamente fazer frente aos desafios de uma continuidade de investimentos. Vamos ter altos e baixos? Vamos. E as empresas, como é que vão se comportar? Aquelas que, de uma forma geral, ficarem mais bem preparadas para fazer frente a esses desafios, vão permanecer. E outras tendem a se associar ou até eventualmente deixarem de existir. A mudança está sendo muito grande e em cima daquele parâmetro que eu disse. A demanda de veículos mundial permaneceu o mesmo. A grande mudança que aconteceu no período pós-pandemia é hoje a existência de mais de 100 fabricantes chineses. Como é que fica um mercado que hoje tem muito mais oferta do que demanda? Como é que fica? Tá certo? Então são itens que, de uma forma geral, são desafios e que efetivamente, desafios esses que as empresas melhor preparadas vão ter que enfrentar e vão ter que superar. E para isso, o que que acontece? Aí vem um problema, né? Você já citou, a questão exatamente de estar bem preparado. Não é só bem preparada tecnologicamente. A tecnologia exige pessoas e pessoas bem preparadas para fazer frente a desafios. E com isso, de uma forma geral, o país há de ficar preparado para esse tipo de desafio de formação de pessoas também.
5: É isso, né? E quando o professor nos explica, e nessa última resposta mais especificamente, não dá para deixar de falar que me veio essa lembrança de que atualmente um carro popular está muito mais caro que nos últimos anos. Claro que, né, os carros populares vêm muito mais equipados do que anos atrás, mas isso também deixou muito mais difícil em comparação com o ano passado. Um carro novo, né? Tô falando de carro zero quilômetro, e aí que também dificulta esse acesso e né, além do contexto todo que o professor traz aqui de juros e de momentos instáveis também da nossa economia e de como a gente adquire esse carro por meio de financiamentos ou outras formas mais. Professor Antônio Jorge Martins, muito obrigado, professor e coordenador acadêmico da FGV, a Fundação Getúlio Vargas, conversando com a gente aqui no Jabuticaba. Muito obrigado pela entrevista.
7: Eu também agradeço a atenção de vocês e me coloco sempre à disposição no sentido de buscar esclarecimentos junto exatamente aos consumidores, junto ao mercado como um todo, sobre um setor como é o automotivo hoje em dia. Muito obrigado pela atenção.
6: Obrigado, professor. Volte sempre. Tchau.
5: A preocupação com semicondutores e kits importados não é exclusiva da Anfávia. A BVE, Associação Brasileira do Veículo Elétrico, também considera importante se atentar para os riscos persistentes na cadeia de suprimentos de semicondutores. O crescimento do setor automotivo é considerado um motor para a economia por diversos motivos.
6: Um deles é que a indústria automobilística representa cerca de 20% do PIB industrial brasileiro, impulsionando desenvolvimento e inovação. Mas o aumento da produção de veículos ainda contribui com maior geração de empregos e pode refletir na alta das vendas. E quando falamos em aumento na produção de veículos, não podemos deixar de falar especificamente também dos eletrificados. A expansão das vendas de eletrificados vem acompanhada de maior participação de veículos fabricados aqui no país.
5: Assunto para falarmos com o nosso próximo entrevistado.
8: Alguém me explica.
6: O Jabuticaba Sem Caroço bate um papo agora com o Thiago Sugahara, ele que é integrante do Conselho Diretor e diretor do GT de Veículos Leves da Associação Brasileira de Veículos Elétricos, a ABVE. Thiago, seja mais que bem-vindo, como vai?
9: Olha, um prazer estar aqui com vocês hoje para falar um pouco sobre esse novo mercado de veículos eletrificados que estão ganhando as ruas aqui do Brasil e do mundo.
6: É isso mesmo, o crescimento recente da produção automotiva brasileira surpreendeu o mercado, né, Thiago? Na avaliação da ABVE, qual é o peso específico dos veículos eletrificados nesse avanço aí do setor? Os elétricos já deixaram de ser nicho e passaram aí a influenciar concretamente os indicadores industriais?
9: Olha, é muito legal a gente olhar, né, para essa transformação que a gente vem vendo aqui no mundo e particularmente no mercado automotivo brasileiro ao longo dos últimos anos, porque os números não mentem. Então, a venda de veículos eletrificados, ela vem mais do que dobrando de tamanho a cada 2 anos. E nos últimos anos, a gente percebeu, inclusive, um aumento exponencial. Então, para vocês terem uma ideia, em 2020, no ano inteiro, o Brasil emplacou pouco menos de 20 mil veículos eletrificados, que são veículos híbridos plug-ins e carros 100% elétricos. Quando a gente olha agora para os primeiros meses do ano, em um mês, por exemplo, agora em abril, a gente emplacou quase 40 mil veículos eletrificados, ou seja, em um mês, a gente vendeu praticamente 2 vezes mais do que em todo o ano de 2020. E essa tendência, ela vem se mostrando cada vez mais consistente com base na chegada de novos modelos de veículos eletrificados.
5: É, então, Thiago, a gente pode entender aí realmente essa transformação, como você falou, uma transformação importante e que acaba sendo um movimento considerável dentro desse mercado automotivo. Traz pra gente, já que você já trouxe aqui, que acho que é importante essa diferença, quando você traz os números de carros, tem essa diferença aí dos híbridos plug-in e dos 100% elétricos, como que você colocou. Acho que é importante a gente trazer pro nosso ouvinte, pra gente também continuar com as demais perguntas aqui.
9: Não, legal. Então, vamos explicar um pouquinho o que significa a eletrificação para o setor automotivo. Quando a gente olha para um veículo a combustão tradicional, a gente pode falar de eficiência térmica. O carro que a maioria das pessoas ainda dirige no Brasil, que são os carros a combustão, ele tem uma eficiência térmica de 30% em média. O que isso quer dizer? Que 70% de energia você perde na forma de calor. E apenas 30% você consegue transformar em movimento num carro tradicional a combustão. E essa relação de eficiência é ainda mais perversa no trânsito das grandes cidades. Quando o semáforo está vermelho e ele fica verde, você começa a andar, o motor a combustão ele tem uma eficiência térmica de 10%. Ou seja, 90% da energia você gasta na forma de calor. É por isso que a maioria dos carros, quando você anda na cidade, ele faz 8, 9, 10 quilômetros por litro. Quando você anda na estrada, você vai conseguir fazer 12, 13. Né? Você tem um ganho de eficiência maior, porque você consegue andar em uma velocidade mais constante. No trânsito do anda e para das grandes cidades, o veículo a combustão ele é muito ineficiente. Já o motor elétrico é o oposto. 90%, 95% da energia você transforma em movimento e só 5% você tem aí mais ou menos como uma perda. Então, o que são os carros híbridos? Os carros híbridos são aqueles que tentam utilizar principalmente o motor elétrico naquele momento onde o motor a combustão é mais eficiente para colocar o carro em movimento, mas que em algum momento você pode utilizar o motor a combustão, você vai utilizar o motor a combustão para fazer duas coisas, para fazer o carro andar e ao mesmo tempo para recarregar a bateria do motor elétrico. Os veículos híbridos, eles acabam economizando mais ou menos 30% o consumo de combustível, consequentemente 30% menos emissão de CO2. Então essa eletrificação ela traz ganhos já bem significativos e tem até algumas outras vantagens. Por exemplo, todo carro eletrificado, quando você tem um motor elétrico e uma bateria, quando você freia, esse motor ele vai inverter a frequência para recarregar a bateria. Ao passo que num carro a combustão tradicional, quando você freia, é apenas um processo mecânico que, de novo, gera mais perda de calor, né, da pastilha de freio, né, freando o carro. Num carro híbrido ou num carro elétrico, quando você freia, ele primeiro começa a regenerar energia para recarregar a bateria. Depois vem a tecnologia dos veículos híbridos plug-ins, que continuam tendo motor a combustão, um motor elétrico, mas a bateria é muito maior. Então você pode rodar 30, 50, 150 quilômetros como se ele fosse um carro 100% elétrico, e quando a bateria chega a menos de 10%, aí o motor a combustão pode ser acionado para fazer o carro andar e ao mesmo tempo recarregar essa bateria. Então, no dia a dia, a maioria das pessoas dirige um híbrido plug-in como se ele fosse um carro elétrico, para ir e voltar do trabalho, você não gasta mais do que 30 quilômetros, a maioria das pessoas. Mas se você precisar fazer uma viagem mais longa e essa bateria não tiver, for descarregando, o motor a combustão vai entrar em funcionamento para te dar autonomia, dar essa tranquilidade. E aí vem os carros 100% elétricos, que acabaram com o motor a combustão, porque agora você vai focar tudo no motor elétrico e no tamanho da bateria, que vai te dar autonomias aí de 300, 400 quilômetros em média. Mais do que suficiente para você rodar a semana inteira nas grandes cidades, para ir e voltar do trabalho, ou mesmo para fazer algumas viagens médias. Então, essas são as três principais tecnologias que a gente começa a ver ganhando as ruas de todo o Brasil, né? E que tendem a ser a tendência para transformar a indústria automotiva tradicional que a gente conhecia até então.
6: Mas, Thiago, quando a gente olha para o valor desses carros, ainda a gente pode entender que são carros para poucos, né? O elétrico, porque o custo dele ainda é elevado, ou eu estou errado?
9: Olha, na verdade, esse cenário mudou radicalmente, especialmente nos últimos 2-3 anos. Primeiro, o carro, de forma geral, ele ficou muito caro. Se a gente olhar antes da pandemia, um carro popular no Brasil, ele custava na faixa ali de uns 45, 50 mil reais. Atualmente, os carros mais baratos estão na faixa de 75, 80 mil reais. Então, os carros a combustão encareceram muito. Já os carros elétricos, antes da pandemia, custavam algo em torno de 250, 300 mil reais, né, para cima. E atualmente a gente tem no Brasil carros elétricos aí na faixa de 100 mil reais. Então, a diferença entre um carro tradicional a combustão e um veículo elétrico ficou muito pequena, ficando agora a cargo do consumidor decidir qual a melhor tecnologia para ele. A gente também tem um outro fator muito interessante, a chegada de novos players no mercado.

0: elétricos e produção industrial para veículos elétricos. O Brasil acaba tendo uma estratégia clara para esse setor? Como que a BVE, vocês enxergam tudo isso?
1: Olha, o Brasil ele tem lançado mão de algumas políticas públicas, como o programa Mover, que vão direcionar a indústria automotiva para os próximos 5 anos. E dentro do programa Mover, a gente tem metas de eficiência energética. São políticas que começaram lá em 2013 com o programa Inovar Alto, que passaram pelo programa Rota 2030 e que agora vem com o programa Mover. E essas políticas elas são muito bem-vindas porque elas vão orientar o plano de desenvolvimento das montadoras instaladas aqui no Brasil para os próximos 5 anos. Essas metas de eficiência energética elas estabelecem desafios para que a indústria melhore a eficiência dos carros, mas ela também oferece algumas possibilidades de bonificação. Então, é muito bem-vindo que hajam políticas públicas para auxiliar no desenvolvimento desse mercado de veículos eletrificados. E aí é importante a gente olhar, como você comentou, qual é a perspectiva geral. Quando a gente olha, por exemplo, para os últimos 5 anos, lá em 2020, a participação de veículos eletrificados, de veículos híbridos, híbridos plug-ins elétricos, no mercado total de automóveis novos no Brasil, era de 1%. Então, no mercado de 2 milhões de automóveis, quase 20 mil veículos eletrificados foram vendidos em 2020. Agora, em 2025, a gente chegou a mais de 223 mil veículos eletrificados vendidos em um único ano, que respondeu aí por quase 10% do market share brasileiro, mais ou menos 9%. E quando a gente olha para os primeiros 4 meses do ano, a participação dos veículos eletrificados saltou para quase 16% do market share. Já são mais de 122 mil veículos eletrificados emplacados em um ano. Parece muito quando a gente olha esse crescimento. Mas quando a gente compara, por exemplo, com os mercados europeus, hoje, 7 de cada 10 carros novos vendidos já são veículos eletrificados, já são veículos híbridos, híbridos plug-ins elétricos. Então, a eletrificação já responde por mais de 70%, né, do mercado de veículos europeus. Na China, o maior mercado automotivo do mundo, mais de 50% dos carros comercializados já são veículos elétricos ou híbridos plug-ins. E essa tendência ela vem se acentuando a cada ano. Então, é muito importante que a gente olhe para dentro aqui de casa, que a gente olhe para o mercado automotivo brasileiro e planeje como fazer essa aceleração da transição energética, para que a indústria automotiva nacional possa também competir, oferecendo essas tecnologias que já são cada vez mais comuns na Europa, na Ásia, de uma forma geral, e que aqui no Brasil tem ganhado espaço, mas que a gente entende que pode ser cada vez mais presente no dia a dia dos brasileiros.
2: Hoje, pensando o consumidor, você acha que ele quer o carro elétrico ou quer apenas combustível mais barato?
1: Essa é a pergunta de alguns bilhões de dólares. O brasileiro, ele é interessante porque ele gosta de tecnologia. O brasileiro, ele está aberto a receber novas tecnologias e isso tem se provado verdadeiro, principalmente de 2023 para cá, quando a gente tem essa chegada dessas novas montadoras oferecendo mais tecnologia. Mas respondendo de bate-pronto, né, a sua pergunta, quando você pensa, por exemplo, nos motoristas de aplicativos, que têm feito uma transição bem acelerada aí para os carros 100% elétricos, principalmente nas grandes cidades. Essa transição se dá porque o carro elétrico, ele é mais eficiente, ou seja, você vai gastar um sexto do que você gastava com combustível fóssil, utilizando energia elétrica, sem falar nos benefícios ambientais. Então, a matriz elétrica brasileira, ela é 90% feita de fontes renováveis, ou seja, o Brasil ainda por cima é um país extremamente competitivo para gerar energia limpa para abastecer esses veículos. Mas o que tem feito a maior diferença é a economia no bolso do motorista. Então, um carro elétrico, sem dúvida, ele é muito mais econômico no rodar do dia a dia quando você compara com um veículo a combustão tradicional. Pensando quando você está carregando na tua casa, utilizando essa energia elétrica a 0,89 centavos o quilowatt. Se você tiver painel solar instalado na tua residência, aí a economia é muito maior. Porque o que a gente percebe também ao longo dos últimos anos é que muita gente fez esse investimento de instalar painéis solares em casa e começou a trocar todos os eletrodomésticos. Então voltou para o chuveiro elétrico, o fogão virou um fogão, a indução, o forno.

0: forno, virou um forno a indução, substituindo o gás. E depois que ele fez toda essa troca, ele falou, puxa, mas ainda assim está sobrando energia aqui que eu estou gerando no meu telhado. Aí a próxima etapa foi olhar para a garagem e falar, e se eu trocar esse carro a combustão por um carro elétrico, um híbrido plug-in? E aí a economia veio e o pessoal tem feito realmente muito cálculo e feito essa transição para os carros eletrificados.
1: Tiago, a gente tem uma dependência internacional muito forte das baterias, dos chips, dos semicondutores. Isso ainda acaba sendo um problema ou uma questão para a expansão da produção nacional também, considerando os veículos elétricos? O Brasil está preparado tecnologicamente para produzir essas baterias, semicondutores e sistemas eletrônicos em grande escala, acompanhando essas aumento da produção e até eventualmente da exportação, que é um dado que a gente está trazendo nesse episódio também?
0: Olha, essa é uma boa pergunta, porque a gente na BVE, inclusive, costuma dizer que aquilo que é problema para alguns é oportunidade para outros. Então, a gente tem grandes campeões nacionais iniciando o trabalho para produção de baterias locais. Primeiro, a montagem de baterias, olhando principalmente o mercado de ônibus elétricos. Então, por exemplo, a cidade de São Paulo hoje já tem mais de 1.200 ônibus elétricos rodando, num universo de 13 mil ônibus. A expectativa aí até os próximos anos é chegar a 2.800 ônibus, mas acredito que esse número pode inclusive ultrapassar essas metas em função das políticas de descarbonização que o município de São Paulo traçou. Mas falando da bateria, algumas dessas baterias inclusive já estão sendo fabricadas, sendo montadas aqui no Brasil, Santa Catarina, na Zona Franca de Manaus. Então a gente começa a ver algumas indústrias surgindo, né, para alimentar esse ecossistema da eletrificação, seja do carro, do ônibus que está rodando nas cidades. A gente tem empresas aqui no Brasil que estão se organizando para virar o fornecedor de componentes estratégicos como a bateria.
2: Tiago, pegando um gancho nessa sua fala, responde pra gente. A indústria brasileira, né, parece viver em uma espécie de transição, né, como você trouxe. Ao mesmo tempo em que cresce a produção tradicional, aumenta também a pressão global pela eletrificação, né? Como que as montadoras instaladas no Brasil hoje estão equilibrando esses dois movimentos?
0: Olha, as principais montadoras comprometidas com essa transição energética, com esse processo de eletrificação, estão atuando muito forte na Associação Brasileira do Veículo Elétrico, não olhando apenas para o automóvel, mas também buscando toda a construção desse ecossistema. Então a gente falou, por exemplo, agora há pouco da necessidade de ter a produção de itens críticos como baterias aqui no mercado brasileiro, mas é importante falar também de infraestrutura de recarga. Então, na BVE, um dos departamentos que mais cresce com empresas de médio porte aqui no Brasil são as empresas de infraestrutura. São as empresas que estão instalando os carregadores na garagem do seu prédio, na garagem do shopping center, no estacionamento do supermercado, porque estão enxergando um novo mercado para receber esse ecossistema da eletromobilidade. E muitas montadoras têm apoiado, né, esse processo de transição, num primeiro momento, importando muitos desses veículos da Ásia, da Europa, e num segundo momento, iniciando a produção nacional. É importante destacar, a gente já tem a produção de veículos híbridos e agora de veículos elétricos aqui no Brasil, em alguns estados, e a gente percebe essa transição de fábricas, inclusive, que foram fechadas ao longo dos últimos anos e que têm sido compradas por novos players que estão chegando aqui no Brasil para acelerar esse início da produção de veículos eletrificados.
1: Tiago, até que então, para reforçar isso, né, a gente pode entender que o consumidor brasileiro, até reforçando um pouco de algumas respostas que você já nos deu há pouco sobre preço e sobre essa abertura do consumidor brasileiro para os veículos elétricos atualmente do que há alguns anos, esse avanço da infraestrutura de recarga, que até pouco tempo atrás parecia que seria uma dificuldade, então está facilitando esse comportamento e acompanhando o crescimento da frota elétrica, dessa demanda. E aí, é claro, a gente está falando de carros, mas isso tem um movimento que acho que na mobilidade tem sido constante, se a gente for citar também as bicicletas e os veículos ciclomotores, né? Tem outras definições também para isso. Mas então a gente pode entender que essa infraestrutura facilitada também para carregar, né, esses veículos, ajuda nesse crescimento da demanda, da oferta também, né?
0: Sem dúvida, né? A gente olhar para a questão da infraestrutura, quando a gente pensa em carros híbridos, plugins elétricos, é essencial. Esse é um trabalho que a Associação Brasileira do Veículo Elétrico vem desenvolvendo ao longo dos últimos 20 anos e que a gente percebe um boom, especialmente nos últimos 3 anos, quando a chegada de mais montadoras, a maior oferta de carros híbridos, plugins e elétricos, fez com que as empresas aqui no Brasil que estão oferecendo essa infraestrutura de recarga começassem a ter que trabalhar dia e noite para atender. Eu gosto muito de um comentário de um colega que fala assim: Thiago, há 5 anos atrás, a gente tinha que ir até os grandes shopping centers para explicar por que, que eles precisavam ter algumas vagas dedicadas com carregadores para você ofertar a recarga, né, no wallbox para os carros elétricos. Hoje, qualquer shopping de pequeno, médio porte, não estou falando dos shoppings de grande porte, mas qualquer shopping pequenininho, ele já precisa ter essa infraestrutura de recarga para atrair os consumidores. Inclusive, os shopping centers têm virado grandes hubs de recarga, porque eles têm uma disponibilidade, uma carga de energia muito grande e podem ofertar também esses serviços nos estacionamentos. Então, esse ecossistema da eletromobilidade está dando grandes saltos aqui no Brasil e as montadoras que estão olhando para essa transição estão trabalhando não só pensando na localização, ou seja, na produção dos veículos elétricos e dos veículos híbridos, mas também dialogando com as empresas que estão preparando, pavimentando o caminho, né, para essa infraestrutura que vai atender esse consumidor. A lógica também do uso do carro está mudando, né, pessoal? Imagina, você aí, o nosso ouvinte que está acompanhando esse podcast, uma vez por semana, uma vez a cada 15 dias, ele desvia, né, o trajeto dele para parar num posto de gasolina e em 5, 10 minutos ali abastecer o carro, pagar e seguir viagem. Então você desvia 5 minutos, para num posto, mais 5, 10 para carregar e volta para o teu trajeto. Você perdeu ali uns 20 minutos. Hoje em dia, você chega com o seu carro elétrico em casa, uma vez por semana, uma vez a cada 15 dias, e põe o carro para recarregar como você põe no seu celular. Ou seja, você não precisa ir num posto, você para em casa, na sua garagem, ou na garagem do seu trabalho, e põe o carro para carregar. Espera ali, se for um carro 100% elétrico, de 4 a 8 horas, dependendo de como tiver a bateria e da potência do carregador que você tem à disposição, e sai com o carro carregado aí para rodar mais 300, 400 quilômetros.
2: E, Thiago, e falando dos postos comuns, né, de combustível, a gente pode pensar aí uma adaptação deles para poder receber esses veículos, ou temos aí uma guerra travada entre o posto de gasolina tradicional que a gente vê com esses postos de carregamentos?
0: Olha, eu acho que vai ser uma questão de complementariedade. Então, a gente ainda vai levar muito tempo para substituir todos esses veículos a combustão que estão rodando aí nas nossas ruas pelo Brasil. Então, ainda vai ter muito mercado, não só para vender gasolina, mas para vender etanol, biocombustíveis. Mas esses postos também precisam pensar no longo prazo. Aí faz sentido, por exemplo, principalmente nas grandes rodovias, você ter nos postos os carregadores rápidos, que são os carregadores DC. São aqueles carregadores que vão permitir que você pare o seu carro e suba a carga da bateria, que ela vá de 20% a 80% em menos de 30 minutos. Para que aquelas pessoas que têm um carro 100% elétrico, elas possam fazer viagens mais longas. Então, a pessoa que tem um carro ali com uma autonomia de 300 quilômetros, ela vai parar num posto, em menos de 30 minutos ela vai ganhar de novo mais 200 quilômetros para seguir viagem. E essa infraestrutura é uma infraestrutura que a gente vem vendo que vem crescendo muito, principalmente nos últimos 2 anos. A instalação de carregadores rápidos em shopping centers, nas lojas, né, que comercializam esses veículos. E agora, em bases estrategicamente distribuídas nas grandes cidades e ao longo de rodovias, é um outro negócio que começa a despontar, podendo ser inclusive uma alternativa para os postos de combustíveis tradicionais.
2: E pegando falando sobre esses pontos de abastecimento, né, tanto os postos de gasolinas quanto esses pontos de carregamento, pensando em precificação, com base em que os motoristas, né, os condutores vão ter essa referência de quanto que vai custar esse carregamento para ele? Porque a gasolina e o álcool a gente já tem uma base. Mas como que isso é precificado?
0: Olha, se você carrega em casa, você pode ver, um quilowatt ele custa menos de um real na maioria das residências, né, aqui em São Paulo, por exemplo. Com uma bateria de 58 quilowatts, com uma autonomia de 300, 400 quilômetros, você vai fazer essa conta de quanta energia você gasta para rodar. E, em geral, um carro elétrico ele vai gastar um quinto, um quarto do que você gastava com o carro a combustão, com essa gasolina custando mais de R$6. A gente tem visto uma pressão grande internacional para o aumento do custo do combustível fóssil. Então, essa distância entre o carro elétrico e o carro a combustão, inclusive, deve aumentar, ou seja, a vantagem para o carro 100% elétrico deve aumentar. Mas, muitas vezes, essas pessoas ainda não têm condição de instalar um carregador na sua residência ou no local de trabalho. E aí, dependem da infraestrutura de recarga de empresas que estão oferecendo isso dentro de shopping centers, em supermercados ou em bases instaladas aí pelas grandes cidades. Mas o quilowatt, ele não vai custar um real, porque você precisa remunerar também o investimento que foi feito nesses lugares. Então, a energia nesses lugares costuma custar R$2, R$2,50. Então, o custo da energia é maior, mas você vai ter um equipamento que vai recarregar o seu carro mais rápido, muitas vezes, e aí a diferença entre o carro a combustão tradicional e o uso do carro elétrico, ela cai um pouco. Mas em todas essas situações, rodar com o carro elétrico é sempre mais barato do que rodar com o veículo a combustão tradicional. Com outras vantagens, rodar com carro elétrico não emite poluição, você não tem mais o escapamento, você tem políticas públicas hoje, como na cidade de São Paulo, onde os carros híbridos elétricos estão isentos do rodízio, você tem alguns lugares onde você tem, inclusive, políticas públicas para isentar, o Distrito Federal hoje isenta de IPVA os carros eletrificados, híbridos e elétricos, e a gente tem a vantagem da condução do carro elétrico, que é muito mais prazerosa, porque o carro é silencioso, e o carro elétrico tem uma característica muito interessante, ele entrega um torque muito imediato, então você acelera, você percebe que ele sai muito mais rápido, ele consegue ser muito mais ágil do que um veículo a combustão tradicional.
1: Eu quero aproveitar, já que você citou isso, para pegar um gancho também numa outra pergunta que tem a ver com essa influência internacional, porque a gente tem boa parte dos veículos elétricos vendidos no Brasil que ainda é importada, especialmente da China. O país asiático domina aí em torno de 60% a 70% das importações do segmento, né, no mercado brasileiro. Então existe espaço para essa cooperação industrial, não só entre os fabricantes chineses e o nosso parque automotivo brasileiro, mas com outros países e via esses blocos também internacionais. Isso deve acontecer num tempo breve? A gente pode talvez falar em anos, talvez seja uma pergunta difícil, em quantidade de anos, de prever que isso esteja, a gente andando na rua vendo muito mais, por exemplo, carros elétricos ou eletrificados, melhor dizendo, do que os carros tradicionais que conhecemos?
0: Sem dúvida, a tendência nos próximos anos é a gente ver um aumento expressivo dos veículos eletrificados rodando na rua. Então isso já está acontecendo hoje, né? Sim, como eu comentei, se há 5, 6 anos atrás o Brasil emplacava 20 mil veículos eletrificados por ano, hoje a gente emplaca mais de 30 mil por mês, sendo que em abril a gente bateu um recorde, foram mais de 38 mil veículos eletrificados comercializados em um único mês. A tendência é que a cada dia a gente veja mais carros híbridos e principalmente elétricos rodando pelas cidades e pelas estradas do Brasil. E quando a gente pensa nessa cooperação, o mundo ele segue muito conectado. Não dá para a gente ficar imaginando que a gente não vai ser afetado por essa transformação tecnológica, não apenas dos veículos eletrificados, mas também dos veículos mais inteligentes, dos veículos autônomos. Então, quem achava que isso era algo para os próximos 20, 30 anos, está muito equivocado. Isso já começou. Isso já acontece hoje na Ásia, acontece nos Estados Unidos, acontece na Europa, e a indústria automotiva brasileira não pode ficar para trás. A gente não pode ficar assistindo à introdução dessas novas tecnologias de forma passiva sem desenvolver também a nossa indústria nacional. o carro brasileiro, ele precisa ter as mesmas tecnologias, a mesma eficiência, a mesma segurança de um carro vendido na Europa, de um carro vendido na China, de um carro vendido nos Estados Unidos.
2: É isso. O Jabuticaba Sem Caroço teve o prazer de ter essa aula aqui sobre o futuro dos carros, né? Com o Thiago Sugahara, ele que é integrante do Conselho Diretor e diretor do GT de Veículos Leves da Associação Brasileira de Veículos Elétricos. Thiago, muito obrigado pelo seu tempo aqui no Jabuticaba. Volte sempre.
0: Obrigado, pessoal. Foi um prazer. E vamos voltar a conversar, porque nos próximos meses a gente deve ter aí boas novidades.
2: Opa!
1: Perfeito. Até mais.
0: Até mais.
2: É isso, hora de colocar ponto final em mais um episódio do Jabuticaba Sem Caroço. 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
1: É importante dizer que também estamos no site da Sputnik Brasil, noticiabrasil.net.br e na rádio Sputnik Metropolitana em 80.5 FM. Do Rio de Janeiro. Até o próximo episódio.
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5: Em Brasília, 19 horas.
4: 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As notícias do governo federal que movimentaram o país no dia de hoje.
6: Olá, boa noite.
5: Boa noite para você que nos acompanha em todo o país.
6: Segunda-feira, 25 de maio de 2026.
5: Vamos ao destaque do dia. Abertas inscrições para o Enem.
6: Uma novidade. Este ano, concluintes do ensino médio da rede pública estão inscritos automaticamente no exame.
5: Presidente Lula destaca que esse pode ser o primeiro passo para realizar sonhos e transformar o futuro.
7: A hora é agora. Se inscreva. Passe no Enem, entre na universidade e faça tudo o que você quiser.
6: E ainda, Desenrola Brasil.
5: Você já pode utilizar o FGTS para renegociar dívidas com descontos e juros mais baixos.
6: Expectativa do governo do Brasil é movimentar mais de 8 bilhões de reais em recursos do fundo.
5: Turismo de natureza em alta. Unidades de conservação federais receberam mais de 28 milhões de visitantes em 2025.
6: Visitação recorde contribuiu com 20 bilhões de reais do PIB brasileiro, que é a soma de todas as riquezas do país. Cleide Lopes.
8: O turismo nas unidades de conservação sustenta mais de 300 mil postos de trabalho em todo o país.
5: Hoje, na apresentação da Voz do Brasil, eu, Mariana Jungmann e Luciano Seixas.
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5: Trabalhadores já podem consultar o saldo do FGTS para renegociar dívidas no novo Desenrola.
6: A medida ajuda mais brasileiros a quitarem débitos como cartão de crédito e cheque especial.
5: Quem está ao vivo conosco aqui no estúdio da Voz do Brasil e traz todos os detalhes é a repórter Graziele Bezerra. Oi, Grazi, boa noite. Explica pra gente como é que vai funcionar tudo isso.
9: Boa noite, Mariana. Boa noite também pro Luciano e para todo mundo que está acompanhando aqui a Voz do Brasil. Bom, o trabalhador ele vai poder usar até 20% do saldo do FGTS ou o limite de R$1.000, o que for mais alto. E aí, para poder amortizar e quitar ou quitar essas contas atrasadas por meio do novo Desenrola. Entram nessa modalidade dívidas bancárias como cartão de crédito e cheque especial também. E com essa funcionalidade, o governo do Brasil pretende, então, movimentar até 8 bilhões de reais em recursos do FGTS por meio do programa.
6: Como é que vai funcionar, Grazi? Qual a primeira medida que a pessoa interessada deve tomar?
9: A pessoa interessada tem que primeiro saber, ter a noção ali da dívida dela, né? Mas aí, em então utilizar, para utilizar o saldo do fundo, o que, que pode ser também de contas ativas ou inativas? O primeiro passo, claro, é consultar ali o aplicativo do FGTS para ver o valor que essa pessoa tem disponível. Depois, ali no próprio aplicativo, o trabalhador autoriza o acesso das instituições financeiras aos valores. Então, ele negocia a dívida diretamente com o banco. E aí, só depois dessa negociação é que a Caixa Econômica Federal vai fazer, então, a transferência dos valores do FGTS diretamente aos bancos responsáveis pelos contratos. E aí, lembrando que o trabalhador não precisa comparecer às agências, né, do banco, não precisa comparecer ali à Caixa Econômica para confirmar, então, a operação, nem ao seu banco de origem.